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1: Boa noite.
2: Uma boa noite para você que nos acompanha em todo o país.
1: Sexta-feira, 8 de maio de 2026.
2: Vamos ao destaque do dia: investimento em energia.
1: São 130 bilhões de reais para melhorar a distribuição de energia elétrica no país até 2030. Gabriela Noronha.
3: Foram renovados os contratos de concessão de 16 distribuidoras de energia elétrica. A renovação dos contratos beneficia cerca de 42 milhões de residências no país.
2: E anunciado também, Luz para Todos vai chegar a mais 233 mil novas famílias.
1: E ainda, rendimento médio mensal do brasileiro alcança o maior patamar da série histórica desde 2012.
2: O valor tem crescimento de 5,4% em 2025 e chega a R$ 3.367, Graziela Bezerra.
4: O aumento da oferta de trabalho foi o que mais puxou o incremento da renda.
1: Você vai ouvir também serviços públicos na mão.
2: GovBR alcança a marca de 500 milhões de assinaturas eletrônicas.
1: Saiba como proteger sua conta e evitar golpes virtuais. Cleide Lopes.
5: Você pode acessar na plataforma serviços digitais que vão ajudar a proteger seus dados contra golpistas.
2: Hoje, na apresentação da Voz do Brasil, Mariana Jundumim, Nazi Brum.
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2: 130 bilhões de reais em investimentos para modernizar a distribuição de energia elétrica no país até 2030.
1: O anúncio foi feito em evento que contou com a presença do presidente Lula.
2: O objetivo é melhorar a qualidade dos serviços prestados à população e incentivar o desenvolvimento e a geração de renda.
3: Foram renovados nesta sexta-feira os contratos de concessão de 16 distribuidoras de energia elétrica em 13 estados do país. Os contratos devem viabilizar cerca de 130 bilhões de reais em investimentos até 2030. Esses recursos serão investidos em projetos de modernização da rede, expansão de linhas de distribuição e aumento da capacidade de resposta a apagões e eventos climáticos, por exemplo. Segundo o ministro de Minas e Energia, Alexandre Silveira, os contratos agora incluem novas regras para melhorar o atendimento ao consumidor.
6: O objetivo é proporcionar atendimento mais eficiente, mais rápido, mais respeitoso aos consumidores de energia brasileiros. Bairros mais pobres terão o mesmo padrão de qualidade que os bairros mais ricos.
3: A renovação dos contratos beneficia cerca de 42 milhões de residências no país. Além disso, a expectativa é de que sejam gerados mais de 100 mil empregos. Presente na cerimônia, o presidente Lula falou sobre a importância da parceria entre Estado e iniciativa privada para garantir o fornecimento de energia em todo o Brasil.
7: Que a gente pode ter um país que nunca mais teremos apagão. E a renovação desses contratos, antecipando inclusive a renovação, é uma demonstração de que o governo tem confiança nos empresários, de que a gente pode apresentar ao Brasil a ideia de que o Estado pode trabalhar em parceria com os empresários e permitir que os empresários possam executar o trabalho da forma mais perfeita possível.
3: Durante o evento, o presidente Lula e o ministro Alexandre Silveira também assinaram a atualização de um decreto que moderniza o Luz para Todos, programa que leva energia a quem mais precisa e amplia o alcance da iniciativa para mais de 233 mil novas famílias. O objetivo é promover o uso produtivo da energia voltado à geração de renda. No caso do pequeno produtor Gilson Matos, de Canavieiras, no sul da Bahia, a chegada da energia elétrica trouxe uma verdadeira mudança de vida.
8: Era luz de vela, era o lampião, a água para chegar até aqui era uma dificuldade tremenda, tudo era mais difícil, a gente não tinha projetos. Então, depois da chegada do Luz para Todos, tudo mudou, né? Nos incentivou a plantar, a criar, produzir, fazemos hortas. Hoje nós já temos água com facilidade, porque nós já temos bomba elétrica, tudo hoje ficou mais fácil.
3: Com a atualização, o programa Luz para Todos passa a priorizar grupos como mulheres, chefes de família, comunidades que necessitam de infraestrutura voltada à segurança alimentar e famílias em situação de vulnerabilidade. Reportagem Gabriela Noronha.
1: E o programa Gás do Povo tem data fixada e será pago sempre no dia 10 de cada mês.
2: Neste domingo, a Caixa Econômica Federal fará o pagamento do Vale Recarga para cerca de 2 milhões e 700 mil famílias.
1: Para ter acesso à recarga, o responsável familiar deve procurar uma das 25 mil revendedoras em todo o país, utilizando o cartão do Bolsa Família com chip ou o cartão de débito da Caixa.
2: Também pode utilizar o CPF e o código de validação que será enviado para o celular do responsável.
1: O programa Gás do Povo fornece a recarga de botijões de 13 quilos para 15 milhões de famílias inscritas no Cadastro Único.
2: Mas elas não recebem todas ao mesmo tempo. As recargas têm validade de 2 a 3 meses, a depender do tamanho da família.
1: O brasileiro está ganhando mais.
2: O valor médio mensal recebido já passa de R$3.367, o melhor da série histórica do IBGE desde 2012.
1: A melhoria nos rendimentos foi verificada no mercado de trabalho e também nos benefícios sociais.
9: É o maior rendimento da série histórica iniciada em 2012. O rendimento médio mensal do brasileiro foi de R$3.367 em 2025, um crescimento de mais de 5% em relação ao registrado em 2024. No universo de 212 milhões de brasileiros, 67% tiveram algum tipo de renda no ano passado. O aumento da oferta de trabalho foi o que mais puxou o incremento da renda. No ano passado, a população ocupada chegou a 101 milhões de pessoas e a massa de rendimento total dos trabalhadores atingiu quase R$362 bilhões, também um recorde. Outras fontes contribuíram para o aumento da renda, como explica o pesquisador do IBGE, Gustavo Fontes.
10: Ao analisar por tipo de rendimento, se observa que 47,8% da população possui rendimento do trabalho, enquanto 27,1% tinham rendimentos de outras fontes. Entre esses outros rendimentos, o destaque vai para a aposentadoria e pensão, que abrange 13,8% da população residente, seguida por rendimentos de programas sociais do governo, 9,1%.
9: A região sul manteve a maior proporção de pessoas com rendimento, cerca de 71%, enquanto o norte e nordeste apresentaram os menores percentuais, apesar dos avanços registrados nos últimos anos. Para o economista José Luiz Pagnussá, os números apontados pela PNAD mostram uma evolução no mercado de trabalho e nas políticas sociais.
11: Porque ao mesmo tempo em que o rendimento médio está subindo, temos recordes também no número de pessoas ocupadas. E além disso, dado o impacto das políticas sociais, esse recorde se dá também com os menores índices de desigualdade da história brasileira.
9: Na comparação com o período pré-pandemia, o aumento é mais expressivo. O rendimento médio de todas as fontes ficou 8,6% acima do registrado em 2019, o que mostra que a recuperação na renda se manteve de forma consistente até 2025. Reportagem Graziele Bezerra.
2: Crédito, cheque especial, crédito pessoal.
1: Brasileiros que não conseguem pagar dívidas nessas modalidades têm agora a oportunidade de sair do sufoco financeiro com o Desenrola Famílias.
2: Juros mais baixos, prazos mais longos e descontos estão entre as vantagens do programa.
12: Jácio Fiuza Júnior, de 73 anos, é jornalista aposentado e tem dificuldades para pagar as faturas do cartão de crédito.
13: Fiz a negociação, dividi em várias parcelas e do jeito que está, não baixa a dívida.
12: Assim como Jácio, 80% das famílias brasileiras têm algum tipo de dívida, principalmente com cartão de crédito, cheque especial e crédito pessoal, segundo a Confederação Nacional do Comércio. Agora, essas famílias tem a oportunidade de aliviar o orçamento com o Desenrola Famílias. Podem participar pessoas com renda mensal de até R$ 8.105,00, com dívidas contraídas até janeiro de 2026, com atraso entre 90 dias e 2 anos. O programa prevê descontos de até 90%, linhas de crédito com juros limitados a 1,99% ao mês, prazos de até 48 meses e ainda a possibilidade de usar até 20% do saldo do FGTS ou R$ 1.000 para abater dívidas. E pessoas com dívidas de até R$ 100 terão o nome limpo num prazo de 30 dias. O Desenrola também exige que as instituições financeiras invistam na educação financeira, Reinaldo Domingos, especialista em educação financeira, diz que é preciso consciência para que as famílias não voltem a se endividar.
14: Tudo que nós ganhamos e nós gastamos, é necessário que nós tenhamos uma organização. Desenrola.

0: recuperar a sua adimplência, abrir novas possibilidades de acesso ao crédito. A nossa expectativa com esse segundo é que ele atinja ainda um grupo maior de famílias e traga mais tranquilidade para as famílias e, nesse caso aqui, para os clientes do Banco do Brasil.
1: E para o jornalista Jácio Fiuza, que nos contou sobre a dívida com cartão de crédito, o programa chegou em boa hora.
2: É um programa que vai beneficiar a mim e muitas famílias brasileiras, né?
1: O Desenrola Famílias também protege as famílias das dívidas com casas de apostas, as chamadas bets. Ele estabelece o bloqueio de CPF para apostas por um período de 12 meses. Colocução de Thaísa Vitória, reportagem Luciana Colares de Holanda.
3: Para estimular as mulheres a seguirem a carreira acadêmica, a CAPES, Coordenação de Aperfeiçoamento de Pessoal de Nível Superior, criou o programa Aurora.
4: A iniciativa é voltada a professoras vinculadas a programas de pós-graduação que sejam gestantes ou mães de crianças de até 2 anos.
3: Em outra frente, estudantes indígenas também estão sendo estimulados na pós-graduação, a seguirem na pós-graduação após concluírem o ensino superior.
4: Sobre esses programas, nós conversamos com a presidente da CAPES, Denise Pires de Carvalho. Acompanhe.
3: Oi, presidente, como vai? Vamos começar falando do estímulo que a CAPES vem oferecendo para que as cientistas que são mulheres consigam continuar suas pesquisas. Qual que é o problema que existe hoje em relação à maternidade e que estímulo é esse?
5: Olá, Mariana, um prazer estar contigo e com o Nazi na Voz do Brasil. As mulheres, elas são maioria entre as mestres e as doutoras do nosso país há mais de 20 anos. E nós temos no Brasil 49% de mulheres cientistas. No entanto, elas atuam menos no corpo docente da pós-graduação. Então, há um gargalo, há um impedimento no ingresso e permanência das mulheres como professoras na pós-graduação.
3: Presidente, assim como as mulheres, a CAPES também tem investido em outras ações aí para promoção da diversidade, com um programa voltado para jovens indígenas, né? O que que é esse programa? Como que ele vai ajudar a ampliar a participação dessas diversas etnias no ambiente de produção científica?
5: É o novo programa de desenvolvimento acadêmico indígena, porque os nossos estudantes indígenas têm sido incluídos no ambiente da educação superior. Quando eles terminam os seus respectivos cursos, eles querem ingressar, muitos deles, nos cursos de mestrado e doutorado. No entanto, a seleção para esses cursos acontece muitas vezes longe da localidade onde eles moram. Então, esse novo programa, ele vem para que aconteça uma seleção dos estudantes indígenas de uma maneira nacional. Eles podem aplicar a seleção do local onde eles estão, muito semelhante ao que fazemos com os estudantes que vêm do exterior para estudar no Brasil. Então, um estudante que está em São Gabriel da Cachoeira, que acabou a sua graduação, ele pode tentar a seleção para o mestrado ou doutorado na Unicamp, na UNB, na UFRJ ou mesmo na Universidade Federal do Amazonas, sem precisar sair de São Gabriel da Cachoeira. Ele faz a seleção e ele só vai para a região para onde ele é selecionado depois dele ser selecionado.
4: Agora, presidente, como é que a CAPES identificou a necessidade desse estímulo aos indígenas, né? E que benefícios a maior diversidade de culturas e origens dos cientistas pode trazer para as pesquisas brasileiras?
5: Foram os próprios estudantes indígenas que trouxeram essa demanda para a CAPES, junto com os professores que atuam na educação escolar indígena, que vieram nos propor que nós fizéssemos um programa específico para que esses estudantes provenientes de povos originários que estão em regiões mais isoladas do país possam continuar os seus estudos, fazendo a seleção das suas localidades. E eles vão migrar para seguir os seus estudos no mestrado, no doutorado, somente após serem selecionados.
3: Mas é como o Nazi disse, né? Tem um benefício para a própria produção científica brasileira, para o tipo de pesquisa que vai ser feita?
5: Com toda certeza, porque nós temos a educação dialógica, é aquela que leva melhores resultados. E esses estudantes, com certeza, terão muito a contribuir no ambiente da pós-graduação, porque eles trazem todos os saberes que existem nos povos originários, toda aquela troca de experiência entre a produção de conhecimento do ambiente

0: universidade, que é internacional, agora passa a contar também com o conhecimento que vem dos povos originários. E essa educação dialógica certamente aumentará a produção de conhecimento no nosso país e será uma produção de conhecimento que tem possibilidade de atender muito mais as demandas da nossa sociedade, nos diferentes territórios da nação.
1: Agora, presidente, para além desses grupos específicos que a gente mencionou aqui, as mulheres, os indígenas, o governo do Brasil tem também feito um movimento de valorização da produção científica como um todo, teve inclusive reajuste das bolsas, da CAPES, e a gente vê outros estímulos aí. Eu queria que a senhora falasse um pouco mais para a gente do que foi feito nesses últimos anos.
0: No ano de 2023, quando assumimos, houve um aumento de pelo menos 40% no valor das bolsas, mestrado e doutorado, e esse aumento no valor das bolsas foi acompanhado também de um aumento no número de bolsas. É importante que tenhamos cada vez mais pós-graduandos com acesso à bolsa, porque a bolsa garante permanência do pós-graduando nos cursos e a conclusão do mestrado e do doutorado. Mas, para além disso, a CAPES tem seguido no caminho de contratos com as editoras, através do portal de periódicos da CAPES, que completou 25 anos, nós estamos investindo não somente no acesso à leitura pelos programas de pós-graduação. Então, há 25 anos, a CAPES propicia o acesso à leitura dos periódicos internacionais. Agora, a CAPES financia também a publicação da ciência brasileira, a publicação dos artigos da produção de conhecimento nacional nessas revistas internacionais. Com isso, nós temos aumentado muito o número de artigos publicados pela pós-graduação brasileira nas revistas internacionais. Certamente o Brasil vai ficar melhor colocado no futuro próximo entre os países que mais produzem conhecimento no mundo. Para além de produzirmos mais, termos o nosso trabalho aceito para publicação, o que comprova a excelência da ciência brasileira, porque é muito difícil publicar nessas revistas, somente artigos de qualidade são aceitos. Agora, com o pagamento que é feito pelo Ministério da Educação através da CAPES, nós temos um aumento no número. E esse artigo que é publicado internacionalmente em acesso aberto, ou seja, todo mundo vai poder ler a produção científica nacional, nós teremos um aumento da citação dos trabalhos que são originários da pós-graduação e da ciência brasileira. Portanto, uma ciência que produz mais, publica mais e tem maior visibilidade.
2: Certo, muito bom. Nós conversamos com Denise Pires de Carvalho, presidente da CAPES, que é a Coordenação de Aperfeiçoamento de Pessoal de Nível Superior. Presidente, muito obrigado pela participação na Voz do Brasil.
0: Prazer é todo meu.
1: Recorde de exportações do agronegócio brasileiro no primeiro trimestre desse ano eleva o setor à posição de destaque no comércio internacional.
2: As vendas no exterior somaram mais de 38 bilhões de reais, um aumento de 0,9% em relação ao mesmo período do ano passado.
1: De acordo com o Ministério da Agricultura e Pecuária, o principal destino das exportações do agro brasileiro é a China.
2: Os números, segundo o Ministério da Agricultura, refletem a competitividade dos produtos brasileiros no comércio internacional.
1: E também são fruto da ampliação do mercado. Já são 601 aberturas de mercado do agronegócio desde 2023.
2: Quem explica é o secretário de Comércio e Relações Internacionais, Lucas Rua.
3: Aproximadamente 30% de tudo que nós exportamos é do complexo soja, mas eu queria chamar a atenção aqui também para as proteínas animais. Nós tivemos um acréscimo de aproximadamente 22% nas exportações, com destaque para recordes em carne bovina, também na carne suína, e a gente vê efetivamente um trabalho de diversificação de mercado. Veja o caso do açaí, das castanhas, e alguns produtos básicos, como feijão, a partir de uma série de ferramentas que nós temos, por exemplo, aqui no Ministério da Agricultura, como o Agro Insight, Passaporte Agro, a participação em feiras internacionais em conjunto com a Apex, a gente gera oportunidade, a gente gera renda e a gente gera emprego, especialmente onde mais precisa, que é no interior do nosso país.
1: Serviço serviços públicos em um clique. Está cada vez mais fácil e simples resolver e acessar as políticas de governo sem sair de casa.
2: No início de maio, o gov.br registrou mais de 500 milhões de assinaturas eletrônicas.
1: E pela primeira vez, mais de 80 milhões de brasileiros acessaram o gov.br em um único mês.
2: O número de acessos únicos foi registrado em março e supera a população de países como a Alemanha e França.
1: Para garantir a segurança no acesso, o gov.br conta com níveis de proteção.
2: E dentro da ferramenta é possível encontrar serviços que ajudam a evitar golpes virtuais.
4: Acessar serviços do INSS, do SUS ou até assinar um documento sem sair de casa já é uma realidade no Brasil. Tudo isso é possível com a conta gov.br. Ela funciona com um login único que reúne mais de 4.600 serviços digitalizados do governo federal. Hoje, mais de 175 milhões de brasileiros já utilizam a plataforma, entre eles o vendedor Pedro Vieira.
5: Uso para carteira, uso para curso também, para acessar documentos, imposto de renda também, tudo, uso para tudo.
4: E Pedro Vieira destacou a segurança ao usar a ferramenta.
5: É muito seguro, bem confiável. Tem acesso biométrico, tem acesso digital também.
4: Para dar mais segurança ao cidadão, a conta gov.br funciona com diferentes níveis de proteção. O bronze concede o acesso básico, o prata é feito com avaliação bancária e o ouro com biometria. E quanto maior o nível da conta, mais seguro é o acesso. Além disso, o usuário pode ativar a verificação em duas etapas, que funciona como uma segunda barreira contra invasões. Como explica Hudson Mesquita, diretor do Departamento de Identidade Digital do Ministério da Gestão e da Inovação em Serviços Públicos.
6: Após ele entrar com o CPF e a senha, é solicitado um código que ele mesmo gera no aplicativo gov.br. Então, imagina um cenário onde o fraudador consegue roubar a senha do cidadão, ele não teria acesso a esse código, não teria como acessar a conta, né? Então, é uma segunda camada ali de segurança.
4: Com a conta Gov protegida, você pode acessar na plataforma serviços digitais que vão ajudar a proteger seus dados contra golpistas. A proteção do CPF impede que empresas sejam abertas no seu nome sem autorização. O BC Protege Mais bloqueia a abertura de contas bancárias indevidas. E o registrato permite consultar contas, dívidas e chaves Pix vinculadas ao seu CPF. E tudo isso sem precisar enfrentar filas ou sair de casa. É o caso do educador físico Felipe Cavalcante.
7: Porque antigamente a gente tinha que ir lá no na hora, né? E presencialmente, toda aquela burocracia, e hoje na nossa mão a gente consegue resolver esse problema.
4: Em caso de dúvidas, as pessoas podem acessar o gov.br/conta. Também é possível receber atendimento presencial sobre a plataforma. Para encontrar uma unidade do balcão gov.br, vá em gov.br/presencial. Reportagem Cleide Lopes.
1: E essas foram as notícias do Governo do Brasil.
2: Uma realização da Secretaria de Comunicação Social da Presidência da República.
1: Com produção da empresa Brasil de Comunicação.
2: E que agora com as notícias do Poder Judiciário e do Congresso Nacional. Uma boa noite.
1: A gente volta segunda-feira. Boa noite pra você e até lá.
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10: STF fixa regras para o pagamento de verbas indenizatórias e reafirma o teto constitucional.
11: STJ define que oferta de imóvel em plataformas como o Airbnb exige aprovação do condomínio.
10: Justiça Eleitoral atinge 158 milhões de eleitores e 88% de biometria.
11: Boa noite, eu sou Carlos Eduardo Cunha.
10: E eu sou Walter Lima.
11: O STF publicou um conjunto de decisões sobre o regime remuneratório do Judiciário e do Ministério Público.
10: As decisões estabelecem medidas para unificar critérios nacionais de pagamento, restringir a criação de benefícios e ampliar a transparência na folha de pagamento do setor público. Arthur Filho.
12: Entre os principais pontos definidos pelo Supremo Tribunal Federal está o reforço de que o subsídio dos ministros da Corte continua sendo o teto remuneratório da administração pública. O tribunal também reafirmou a equiparação entre os regimes remuneratórios da magistratura e do Ministério Público, desde que observados os limites constitucionais. Outro ponto central é a regra de que verbas indenizatórias só podem ficar fora do teto quando houver previsão expressa em lei nacional, além de unificação de critérios pelo Conselho Nacional de Justiça, o CNJ, e pelo Conselho Nacional do Ministério Público.
10: O uso de imóveis residenciais para estadias de curta duração, como em contratos na plataforma Airbnb, depende da aprovação do condomínio. Essa definição é do STJ. Fátima Uchoa.
13: A proprietária de um apartamento em Minas Gerais pretendia destiná-lo a estadias de curta duração sem necessidade de aprovação em assembleia, mas o condomínio alegava que isso, além de não estar previsto em convenção, afastava o caráter residencial do prédio. No STJ, o voto que prevaleceu no julgamento foi o da ministra Nancy Andrighi. A segunda sessão manteve acórdão do Tribunal Estadual e considerou que o uso dos imóveis para exploração econômica ou profissional descaracteriza a destinação residencial e, por isso, deve ser autorizado por, no mínimo, 2/3 dos condôminos. Essa definição uniformiza o entendimento do próprio STJ sobre o tema.
10: Justiça Eleitoral atinge 158 milhões de eleitores e 88% de biometria. Dados foram consolidados após o fechamento do cadastro eleitoral. Fábio Ruas.
14: O fechamento do cadastro 150 dias antes das eleições é uma forma da Justiça Eleitoral organizar o pleito. E com isso, o Corregedor-Geral da Justiça Eleitoral, ministro Antônio Carlos Ferreira, divulgou as informações durante sessão plenária. São mais de 158 milhões de eleitoras e eleitores, sendo 140 milhões com a biometria registrada. A presidente do TSE, ministra Carmen Lúcia, lembrou que a biometria traz mais segurança para as eleições.
10: Nos próximos dias 13 e 14, o TST sedia um encontro sobre boas práticas de conciliação e mediação. O evento é uma etapa preparatória para a Semana Nacional da Conciliação Trabalhista 2026. Ana Paula Souza.
15: O encontro antecede a Semana Nacional da Conciliação Trabalhista 2026, que acontece de 25 a 29 de maio, com um slogan inspirado na Copa do Mundo: Um Acordo Muda o Jogo, já que o trabalhador pode procurar o Centro Judiciário de Conciliação de Conflito antes mesmo de ajuizar uma ação e resolver o problema sem precisar seguir com o processo nos tribunais.
10: Justiça Federal condena a União e INSS a reduzir prazo de perícias médicas no norte do Piauí. A ação foi proposta pelo MPF, Vanessa Pereira.
16: Segundo o MPF, o tempo médio de espera para perícia na região norte do Piauí, especificamente nos municípios de Parnaíba, Cocal e Piracuruca, chega a mais de 6 meses. Tempo muito maior que a média nacional e o prazo fixado pelo STF. Agora, segundo a sentença, o INSS terá até 3 meses para realizar os agendamentos, perícias e avaliações sociais. Para isso, foi autorizado o atendimento de segurados em outras agências do INSS, perícias remotas, mutirões e convênios com entidades públicas ou privadas. Em caso de descumprimento injustificado, a multa estipulada é de R$5 milhões. Ainda cabe recurso da decisão.
10: 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Boa noite. Bom fim de semana e até segunda-feira.
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1: Eu sou Ricardo Nakaoka e estes são os destaques de hoje do Jornal do Senado, que começa agora. Congresso promulga lei que reduz penas dos condenados pelos atos de 8 de janeiro. Senado vai analisar redução do tempo de serviço para aposentadoria de policiais e bombeiros militares. Projeto torna inafiançável homicídio no trânsito cometido por motorista embriagado. Boa noite. O presidente do Congresso Nacional promulgou nesta sexta-feira a Lei da Dosimetria. A nova legislação, que reduz as penas dos condenados pelos atos de 8 de janeiro, passa a valer após a publicação no Diário Oficial da União. Repórter Maurício Lessante.
2: O projeto da dosimetria, com o objetivo de reduzir as penas para os condenados pelos atos do 8 de janeiro, foi aprovado pelo Senado e pela Câmara no ano passado, mas sofreu um veto integral do presidente Lula. Esse veto, no entanto, foi derrubado no dia 30 de abril por decisão da maioria dos deputados e dos senadores. Pela Constituição, o presidente do Senado pode promulgar uma lei quando o presidente da República deixa de sancioná-la em até 48 horas. E foi o que aconteceu. Para o senador Carlos Viana, do PSD de Minas Gerais, a lei da dosimetria é uma questão de justiça.
3: As pessoas que foram condenadas em 8 de janeiro, aquelas que depredaram, que cometeram crimes, elas têm que responder de acordo com a sua responsabilidade. Nossa obrigação fazer essa correção para que as pessoas respondam, mas dentro sim da responsabilidade, dentro do que cometeram.
2: Já o líder do governo no Congresso, senador Randolfe Rodrigues, do PT do Amapá, tem um entendimento diferente e questiona a legalidade da redução de penas.
4: Se trata de crime contra o Estado Democrático de Direito. Então, claramente, são insuscetíveis de redução de pena, de anistia ou de indulto, conforme prevê a Constituição.
2: Com a publicação do ato de promulgação, a lei da dosimetria entra em vigor. Agora, cada um dos réus interessados precisa requerer a mudança no tempo de condenação junto ao Supremo Tribunal Federal.
1: E a Comissão de Segurança Pública aprovou convites para ouvir o diretor-geral da Polícia Federal, Andrei Rodrigues, e o delegado Marcelo Ivo de Carvalho. A ideia é esclarecer a expulsão de Marcelo Ivo da Fundação de Oficial de Ligação da PF em Miami e a atuação do órgão no episódio que envolveu o possível monitoramento do ex-deputado Alexandre Ramagem em solo americano. As informações com o repórter Bruno Lourenço.
5: Os pedidos de esclarecimento apresentados pelo senador licenciado Jorge Seif, do PL de Santa Catarina, foram motivados por divergências entre as versões da Polícia Federal Brasileira e das autoridades dos Estados Unidos. Segundo o senador, o diretor-geral da PF teria afirmado à imprensa que a detenção de Ramagem foi fruto de uma cooperação bilateral, versão que teria sido negada pelos americanos logo em seguida.
6: O delegado de uma instituição respeitada, que nós amamos, respeitamos, que é a Polícia Federal do Brasil, dando declarações desastrosas. E acima de tudo, ele mentiu, ele inventou, ou tem acordo, nós não sabemos. O Brasil precisa saber.
5: Delegado Marcelo Ivo de Carvalho, que atuava junto ao Serviço de Imigração e Alfândega dos Estados Unidos, foi desligado da função após o ocorrido.
1: O Senado vai discutir o projeto da Câmara dos Deputados que reduz o tempo mínimo de atividade militar exigido para aposentadoria integral de policiais e bombeiros. A proposta permite que os estados diminuam em até 5 anos as regras aplicáveis a esses profissionais. Repórter Douglas Castilho.
7: A regra atual prevê que os militares, para fazerem jus à aposentadoria com valor integral de seus vencimentos, devem trabalhar por 35 anos, sendo ao menos 30 deles como militar. Com a proposta, os estados passariam a ter a liberdade de reduzir o tempo necessário na atividade militar de 30 para até 25 anos. A medida é uma forma de reconhecer as dificuldades inerentes a essas profissões. O senador Stevenson Valentim, do Podemos do Rio Grande do Norte, afirmou ser favorável à discussão do projeto no Senado e explicou suas razões.
8: Você sabe que é trabalhar na escala 24 por 24, 24 por 32, não, e lidando com situações de estresse, passando o dia todo lidando com coisas que ninguém quer lidar, que é a segurança pública, quer trocar tiro com bandido, quer subir morro, quer ir atrás de traficante, de bandido. Eu acho que é justo a gente discutir isso aqui.
7: O texto também afeta a regra de transição daqueles que ingressaram na carreira antes de 2020. Os estados terão a permissão para baixar o requisito mínimo de 25 para 20 anos de serviço militar, embora os profissionais ainda precisem arcar com um pedágio proporcional ao tempo que faltar.
1: E foi sancionada a lei que permite aos médicos residentes o fracionamento das férias férias anuais, mas a medida só vai entrar em vigor 180 dias depois da publicação oficial. Repórter Lana Dias.
9: Uma nova lei permite o fracionamento das férias para médicos residentes. O texto sancionado pelo presidente Lula diz que, a pedido, os profissionais na especialização poderão dividir os 30 dias de repouso anual em períodos de, no mínimo, 10 dias cada. O parcelamento também vale para os residentes em outras áreas da saúde, com regras a serem definidas em regulamento. Quando a medida esteve em discussão no plenário do Senado, o senador Nelson Utrade, do PSD de Mato Grosso do Sul, que é médico, explicou que a proposta favorece a formação do profissional.
10: Você já com aquele pique, entrando numa cirurgia atrás da outra, dali a pouco você entra de férias, fica 30 dias sem pegar num bisturi, sem pegar nas pinças cirúrgicas. Você regride, é uma coisa natural. Ao passo que, se você puder fracionar suas férias, você vai conseguir, de uma forma bem equilibrada, colocar o seu descanso para ser exercitado sem perder o tempo do seu aprendizado.
9: Também médica, a senadora Zenaide Maia, do PSD do Rio Grande do Norte, defendeu a iniciativa.
11: A residência médica é uma força de trabalho em qualquer hospital e escola desse país. Então, querer fracionar suas férias é justo.
9: O fracionamento de férias começará a valer 180 dias depois da publicação da lei, ou seja, em meados de novembro. Até lá, o médico continua com direito a 30 dias consecutivos de férias, sem possibilidade de divisão. De acordo com a pesquisa Demografia Médica no Brasil, o país contava com 47,7 mil médicos residentes em 2024.
1: Estamos na campanha Maio Amarelo, que busca conscientizar a população da importância do trânsito seguro. Um dos projetos no Senado sobre esse assunto torna crime inafiançável o homicídio no trânsito quando o motorista está sob efeito de álcool. Repórter Márcio Maturana.
12: Começou a campanha Maio Amarelo para um trânsito mais seguro. O Senado analisa vários projetos sobre o assunto. Um deles, na Comissão de Constituição e Justiça, torna o bafômetro obrigatório para motorista envolvido em acidente. O texto é do senador Fabiano Contarato, do PT do Espírito Santo.
13: Se hoje um motorista, mesmo bêbado, mata alguém e fica no local, o delegado está impedido de lavrar o auto prisão em flagrante, porque não se imporá a prisão em flagrante nem se exigirá fianças ao condutor que prestar pronto integral socorro à vítima ou que não fugir do local. Então, todos ficam, se recusam a submeter ao teste.
12: Outro projeto aprovado recentemente e já transformado em lei, criou o Dia Nacional da Mobilização em Memória das Vítimas de Trânsito, a ser celebrado no terceiro domingo de novembro.
1: E a senadora Damares Alves, do Republicanos do Distrito Federal, destacou a importância da campanha Maio Laranja, de enfrentamento à violência sexual contra crianças e adolescentes. A parlamentar defendeu a intensificação das ações de prevenção, denúncia e responsabilização diante da recorrência dos casos no país. Também afirmou que a subnotificação compromete a formulação de políticas públicas eficazes. Damares Alves também alertou que meninos estão entre as vítimas de abuso sexual e precisam de maior visibilidade nas ações de proteção.
14: E às vezes o menino não fala porque ele acha que foi uma brincadeira. E às vezes o menino não fala porque a vergonha para o menino é muito maior do que para a menina. Mas a gente precisa observar os comportamentos.
1: Com a edição de Paula Groba e trabalhos técnicos de João Lira, o Jornal do Senado fica por aqui. Acompanhe agora as notícias do Tribunal de Contas da União e da Câmara dos Deputados. Boa noite e um bom fim de semana.
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17: 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Câmara dos Deputados.
18: Câmara aprova aumento da proteção legal para vítimas de crimes sexuais.
19: Presidente garante a votação da proposta que altera a jornada de trabalho.
18: Deputados defendem ações para a promoção do desenvolvimento regional.
19: Boa noite. Gilson Daniel, do Podemos do Espírito Santo, rebate declarações de gestores que criticam o repasse de recursos a municípios. De acordo com o parlamentar, é nas cidades que os investimentos públicos se traduzem diretamente em serviços essenciais, como água e energia.
18: Segundo Gilson Daniel, administrações municipalistas promovem impactos concretos na infraestrutura e na qualidade de vida da população. Ele alerta os capixabas para a importância de políticas que garantam apoio financeiro contínuo aos municípios.
19: Daniel Almeida, do PCdoB, registra a realização de programa do governo da Bahia que busca ouvir moradores, lideranças e representantes da sociedade civil para reunir propostas voltadas ao planejamento público do estado. Ele ressalta que a abertura da ação ocorreu no início do mês em Irecê.
18: Daniel Almeida sublinha que o modelo funciona como espaço de prestação de contas sobre compromissos assumidos anteriormente pelo Executivo Estadual. Ele assinala que a mobilização deve percorrer outros territórios baianos, ampliando a participação na definição de prioridades para a Bahia.
17: Agricultura.
19: Preocupado com a crise financeira dos produtores rurais, Afonso Rando, PP do Rio Grande do Sul, cobra a votação do projeto que prevê o alongamento das dívidas agrícolas. Ele explica que a medida pode ser viabilizada com recursos do Fundo Social e dos royalties do petróleo.
18: Segundo Afonso Ram, os produtores precisam de condições mais favoráveis que as atuais, como prazo de até 10 anos para pagamento e carência de 3 anos. O deputado avalia que o setor precisa de 180 bilhões de reais para garantir a produção de alimentos e a sustentabilidade no campo.
17: Meio ambiente.
19: Marina Silva, da Rede de São Paulo, destaca encontro internacional sobre a redução da dependência dos combustíveis fósseis realizado na Colômbia no final de abril. A deputada afirma que os países precisam construir planos nacionais de transição para reorganizar as fontes de energia.
18: Marina Silva ressalta que o Brasil participa desse debate com ações de desenvolvimento sustentável. Ela avalia que a instabilidade geopolítica ligada ao petróleo reforça a urgência de alternativas tecnológicas capazes de proteger economias nacionais e ampliar a segurança climática.
17: Economia.
19: No entendimento de Sidney Leite, do PSD do Amazonas, a manutenção das altas taxas de juros pelo Banco Central prejudica o trabalhador. Ele argumenta que o custo do serviço da dívida e os juros do cartão de crédito rotativo pressionam a economia e favorecem apenas o setor financeiro.
18: Sidney Leite alega que programas econômicos como o Desenrola e o fim progressivo do cartão de crédito consignado são insuficientes sem uma redução na taxa básica de juros. Para ele, o Brasil apresenta índices econômicos que não justificam taxas superiores às de países em guerra.
19: Welter, do PT do Paraná, enaltece o programa Desenrola, que, segundo ele, vai ajudar milhões de brasileiros endividados. O deputado explica que a iniciativa do governo busca reduzir juros e facilitar a renegociação de dívidas, aliviando o orçamento das famílias.
18: O deputado afirma que o aumento do acesso ao crédito levou muitas pessoas ao endividamento e o programa surge como alternativa para reorganizar a vida financeira. Para ele, a medida deve ampliar o poder de compra e melhorar as condições de vida da população.
19: Patrus Ananias, do PT de Minas Gerais, defende que o Brasil reduza a dependência da exportação de matérias-primas. Segundo o deputado, o avanço da industrialização nacional, especialmente no setor de minérios, é fundamental para ampliar a autonomia econômica do país.
18: Patrus Ananias propõe a criação de uma empresa pública nos moldes da Petrobras para gerir a exploração de terras raras e outros recursos minerais. Na avaliação dele, o Estado deve assumir o papel principal na geração de tecnologia e riqueza no país.
17: Trabalho.
19: Presidente da Câmara garante a votação da proposta que altera a jornada de trabalho 6x1. Acompanhe na reportagem de Luiz Gustavo Xavier.
20: O presidente da Câmara dos Deputados, Hugo Mota, afirmou nesta quinta-feira que a proposta de mudança na escala de trabalho 6x1 será votada pela Casa e diz que não votar essa matéria não está em questão. Hugo Mota participou de entrevista coletiva na Paraíba, após o evento Câmara pelo Brasil, na Assembleia Legislativa do Estado. Segundo ele, o tema já entrou na agenda prioritária do Congresso e deve avançar nas próximas semanas, com expectativa de análise ainda no mês de maio.
21: Queremos que todos compreendam que há uma decisão política de se caminhar nesse sentido. É muito melhor sentar à mesa e negociar o texto, que é quando a gente tem, na verdade, o horizonte já de data para que essa matéria seja votada.
20: Hugo Mota também declarou que há um ambiente favorável à aprovação da proposta e comparou o debate atual a outras mudanças trabalhistas ocorridas ao longo da história brasileira, como o fim da escravidão, a criação da carteira de trabalho e do 13º salário. Da Rádio Câmara de Brasília, Luiz Gustavo Xavier.
18: Lides da Mata, do PSB da Bahia, é favorável à proposta que reduz a jornada de trabalho, destacando a importância do debate em curso na Câmara. Segundo a parlamentar, a medida pode melhorar a qualidade de vida dos trabalhadores e deve avançar ainda neste mês.
19: Lides da Mata também rebate críticas sobre possíveis impactos na produtividade, afirmando que o desempenho econômico depende de fatores como tecnologia e políticas públicas. Para ela, a redução da jornada contribui para a dignidade e a saúde dos trabalhadores.
18: Luiz Carlos Mota, do PL de São Paulo, participou da quinta edição do 1º de Maio dos Comerciários, realizada em Avaré. O deputado informa que o evento reuniu mais de 4.000 trabalhadores que aprovaram 12 propostas em defesa da categoria.
19: Luiz Carlos Mota parabeniza a Federação dos Comerciários do Estado de São Paulo pela organização e reafirma apoio às pautas de valorização profissional e direitos trabalhistas.
17: Transportes.
18: Câmara aprova a renovação de carteira de motorista com mais facilidade para condutores sem multas. O repórter Antônio Vital tem detalhes sobre a medida.
22: A Câmara dos Deputados aprovou medida provisória que torna mais simples a renovação da Carteira Nacional de Habilitação, a CNH, se o motorista estiver inscrito no Cadastro Positivo de Condutores. O cadastro, criado em 2020, contempla os motoristas que não cometeram infrações de trânsito nos últimos 12 meses. A proposta original, editada pelo governo, dispensava os condutores sem multa de fazer os exames do DETRAN para renovar a CNH ou autorização para conduzir ciclomotor. O relator da medida provisória na comissão mista, composta por deputados e senadores, senador Renan Filho, do MDB do Alagoas, alterou o texto e manteve a exigência de exames de aptidão física e mental para renovação da carteira, mesmo para aqueles sem multas. A mudança foi pedida pelo senador Dr. Irã, do PP de Roraima. Ele argumentou que, caso a pessoa não tivesse multas de trânsito, poderia ficar 30 anos sem fazer qualquer exame, o que seria um risco. A medida provisória determina ainda que os custos dos exames de aptidão física e mental e da avaliação psicológica têm que obedecer um teto máximo nacional a ser fixado pela Secretaria Nacional de Trânsito. O governo, ao editar a medida provisória, argumentou que 20 milhões de motoristas dirigem sem habilitação, devido aos custos elevados da carteira. A medida provisória que torna mais simples a renovação da Carteira Nacional de Habilitação, a CNH, se o motorista não tiver multas em um período de 12 meses, seguiu para análise do Senado. Da Rádio Câmara de Brasília, Antônio Vital.
19: Pompeu de Matos, do PDT, celebra a decisão do governo de anular mais de 3 milhões de multas aplicadas pelo sistema de pedágio Free Flow. O deputado ressalta que apenas no Rio Grande do Sul foram registradas mais de 1.200.000 autuações indevidas.
18: Pompeu de Matos sugere a aprovação de um projeto que permite a vinculação de débitos de pedágio ao IPVA, sem aplicação de penalidades. Ele afirma que a tecnologia, que deveria facilitar a vida do motorista, acabou gerando transtornos para cidadãos e caminhoneiros.
17: Política.
19: Tadeu Venere, do PT do Paraná, critica lideranças de direita e de extrema-direita que acusam a esquerda de incoerência, mas que migram de partidos para viabilizar candidaturas, mesmo quando essa mudança significa estar ao lado de pessoas a quem combatiam antes.
18: Ao citar a derrubada do veto ao projeto da dosimetria, Tadeu Venere questiona a inconsistência entre discursos rigorosos contra crimes e votos que podem resultar na soltura de milhares de presos. Para ele, por não ter propostas reais para a vida dos brasileiros, a oposição se limita a atacar a esquerda.
17: Justiça.
19: Otone de Paula, do PSD, reafirma sua tese de que gestões fluminenses autodeclaradas de direita foram responsáveis por episódios de corrupção no Rio de Janeiro. Ele cita irregularidades na Fundação CEPERJ, contratações de funcionários fantasmas e desvio de recursos da privatização da SEDAI.
18: Otone de Paula critica o uso da pauta ideológica como forma de encobrir problemas administrativos. Ele afirma que operações policiais recentes em secretarias estaduais levantam questionamentos sobre a condução do poder público no estado.
19: Talíria Petrone, do PSOL do Rio de Janeiro, aponta uma relação entre a família Bolsonaro e o crime organizado. A deputada menciona a nomeação de familiares de milicianos como exemplos de uma trajetória questionável.
18: Talíria Petrone cita ainda aliados políticos ligados à família Bolsonaro, envolvidos em investigações como casos de funcionários fantasmas no CEPERJ. Para ela, o Brasil deve manter o foco no combate à corrupção.
17: Segurança Pública.
19: Anne Ortiz, do PP do Rio Grande do Sul, defende a urgência de a Câmara votar a redução da maioridade penal para crimes hediondos e de extrema violência. Ela cita pesquisa feita pela Real Time Big Data, segundo a qual entre 80% e 90% dos brasileiros são favoráveis à proposta.
18: A congressista opina haver falhas no sistema socioeducativo, onde passa o infrator sem ser corrigido e sem que seja feita justiça às vítimas. Anne Ortiz cita países nos quais as punições a jovens criminosos são compatíveis com a gravidade dos atos e pede revisão da legislação nacional.
19: Vinícius Carvalho, do PL, defende a redução da maioridade penal em casos de crimes graves cometidos por adolescentes. O deputado cita um caso recente de violência sexual contra crianças em São Paulo para cobrar do Congresso Nacional uma resposta mais rigorosa na responsabilização dos envolvidos.
18: Vinícius Carvalho também defende a aprovação de proposta que impede a não persecução penal em crimes de pornografia infantil e pedofilia. Ele argumenta que esse tipo de acordo pode resultar em punições brandas para pessoas que divulgam imagens criminosas contra crianças e adolescentes.
19: Capitão Alden, do PL da Bahia, defende um projeto que aumenta as penas para crimes cometidos contra profissionais de segurança privada. A proposta aprovada pela Câmara, na visão do deputado, busca garantir mais proteção a vigilantes que atuam em situações de risco no cotidiano.
18: Capitão Alden anuncia que o texto também amplia a proteção aos familiares e estabelece esse tratamento mais rigoroso aos criminosos. De acordo com o parlamentar, a medida tem o potencial de inibir a violência e reforçar a valorização desses profissionais.
19: Helder Salomão, do PT do Espírito Santo, alerta sobre a possibilidade de anistia a quase 200 mil detentos, incluindo agressores de mulheres e pedófilos, após a derrubada do veto ao projeto da dosimetria. Para ele, a possibilidade é estarrecedora frente ao recorde de feminicídios no país.
18: Helder Salomão cita dados do Ministério da Justiça, segundo os quais, no primeiro trimestre do ano, a cada 5 horas e 25 minutos, uma mulher foi morta no país. Para ele, o machismo e o discurso de ódio são as principais causas dessa violência, e o Congresso não pode abrir brechas para a impunidade.
17: Votação.
19: O plenário da Câmara aprovou o aumento da proteção às vítimas de crimes sexuais. O repórter Marcelo Larcher traz as informações.
0: A Câmara dos Deputados aprovou o projeto que aumenta penas para crimes como estupro, assédio sexual e divulgação não autorizada de conteúdo íntimo. No caso do estupro, a pena passa de 8 para 12 anos de prisão, podendo chegar a 32 anos se resultar na morte da vítima. A proposta cria uma lei da dignidade sexual e altera regras do Código Penal, do Estatuto da Criança e do Adolescente e do Código Civil para ampliar a proteção às vítimas de crimes sexuais e endurecer as punições. A pena máxima para assédio sexual aumenta de 2 para 4 anos de prisão. O mesmo vale para o crime de registro não autorizado da intimidade sexual, que tem pena máxima de 1 ano e passa para 3. O texto prevê ainda aumento de até 2/3 das penas se os crimes forem cometidos contra pessoas idosas ou com deficiência, ou se ocorrem em escolas, hospitais ou estabelecimentos policiais ou prisionais. O texto também aumenta punições para crimes relacionados à pornografia infantil e exploração sexual de crianças e adolescentes previstos no Estatuto da Criança e do Adolescente. Dependendo da conduta, as penas poderão chegar a 10 anos de prisão. prisão. Além do aumento das penas, o projeto também amplia situações em que a justiça poderá determinar a perda do poder familiar, incluindo casos de crimes graves e crimes sexuais praticados contra filhos e outros integrantes da família sob responsabilidade do agressor. O texto também prevê que condenados por crimes sexuais possam perder cargos públicos em alguns casos. O texto foi apresentado pela deputada delegada Catarina, do PSD de Sergipe, e sofreu alterações da relatora, deputada delegada Ione, do Avante de Minas Gerais, que justificou as medidas.
2: No presente projeto, a incidência mais gravosa do poder punitivo do Estado para esse tipo de delito odioso também repercute em sanções acessórias a serem impostas a criminosos sexuais, a exemplo da perda da tutela e curatela e da inabilitação para os cargos públicos. Ademais, procura-se garantir proteção às vítimas nas órbitas jurídicas e assistencial, além de investir esforços públicos na educação e conscientização coletiva para mudança social, construção de espaço público de convívio saudável, respeitoso e seguro.
0: O projeto ainda garante às vítimas de crimes sexuais atendimento psicológico e jurídico prioritário, proteção de dados pessoais e acolhimento humanizado durante o atendimento. O projeto que cria a Lei da Dignidade Sexual e amplia punições para crimes sexuais seguiu para análise do Senado. Da Rádio Câmara de Brasília, com informações de Daniele Lessa, Marcelo Larcher.
17: Saúde.
18: Diego Garcia, do União do Paraná, defende a aceitação de exames solicitados por nutricionistas em laboratórios e hospitais. Relator da matéria na Comissão de Constituição e Justiça, ele afirma que a medida amplia o acesso dos pacientes e reduz a dependência de encaminhamento médico.
19: Segundo Diego Garcia, a iniciativa valoriza o papel do nutricionista e diminui a burocracia no atendimento. O deputado acrescenta que a proposta deve agilizar o acesso aos serviços, especialmente no SUS, além de fortalecer a prevenção e melhorar a qualidade do cuidado em saúde.
3: Então agora nós vamos desburocratizar esse sistema e facilitar, porque basta passar por esse profissional de nutrição, ele já vai ter acesso tanto à receita para os suplementos, como também à receita ou encaminhamento para a realização de exames. Então é mais facilidade, menos burocracia e melhorar a qualidade da saúde da população brasileira. Atuar na prevenção e valorizar os profissionais de nutrição.
18: Dr. Zacarias Calil, do MDB de Goiás, denuncia desperdício de quase 300 milhões de reais com o descarte de 10 milhões de doses de vacinas da Coronavac vencidas e que por falha logística não chegaram à população, segundo a auditoria do Tribunal de Contas da União citada por ele.
19: Doutor Zacarias Calil lamenta o desperdício milionário enquanto a saúde pública passa por carências básicas como a falta de exames e estrutura hospitalar. Ele defende que o parlamento cobre respostas sobre as compras e pela eficácia da redistribuição.
17: Educação.
18: José Rocha, do União da Bahia, apresentou proposta de emenda à Constituição que integra o ensino médio à formação técnico-profissional. O deputado afirma que a medida pode ampliar a qualificação dos jovens, reduzir a evasão escolar e preparar estudantes para o mercado de trabalho.
19: José Rocha acredita que a educação técnica é necessária para aumentar a produtividade do trabalhador brasileiro. Ele ressalta que o modelo permite ao jovem ingressar mais cedo em uma profissão sem impedir o acesso posterior ao ensino superior.
18: Soraya Santos, do PL do Rio de Janeiro, fala sobre a importância da educação inclusiva aliada ao trabalho de escolas especializadas. Segundo ela, o sistema público deve garantir inclusão, mas precisa do apoio dessas instituições para atender alunos com necessidades específicas.
19: Soraya Santos também alerta para desafios enfrentados nas salas de aula, como a sobrecarga de professores e a falta de estrutura adequada. Ela destaca ainda a importância de assegurar às famílias o direito de escolher o modelo educacional mais adequado para seus filhos.
18: Termina agora o Jornal Câmara dos Deputados com trabalhos técnicos de Wellington Teles e a apresentação de Luciana Vieira e Tércia Guimarães. Boa noite para você.
19: A Voz do Brasil está de volta na segunda-feira. Uma boa noite e um bom fim de semana.
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1: Olá, eu sou André Lucena. É um prazer receber você aqui no Intriga Internacional. O sistema energético global enfrenta uma turbulência poucas vezes vista na história recente. A guerra no Oriente Médio, deflagrada por Estados Unidos e Israel contra o Irã, é responsável por uma interrupção do fornecimento de petróleo que nos fará avaliar este momento histórico por muitos anos. E enquanto isso, já pagamos e seguiremos pagando o preço pelo devaneio bélico que o noticiário nos mostra todos os dias. O Irã lançou mão da principal carta que tinha no jogo do petróleo, o fechamento do Estreito de Hormuz. Há décadas, países adversários do Irã, como os Estados Unidos e Israel, já sabiam dos riscos de um ataque direto ao poder de Teerã. Esse risco tomou forma. O governo iraniano se mantém de pé e o mundo cobra Donald Trump por aparente falta de estratégia nas ações. Algo mudou muito profundamente. Não há como crer que o Irã não saia fortalecido, agora que mostrou ao mundo o poder que tem sobre a segurança energética. A Rússia, sancionada pelos países ocidentais desde 2022, agora vê os Estados Unidos propondo a flexibilização das restrições. O motivo é óbvio. As matérias-primas da Rússia passaram a valer mais, confirmando a grande dependência que a própria Europa tem do gás russo. A China, cumprindo a sua tradição de se planejar para tudo, amenizou o baque com reserva de petróleo que supera 1 bilhão de barris. Mas até quando? O Brasil, com problemas internos e externos, viu suas exportações de petróleo saltarem nesses últimos meses, principalmente para a Ásia e principalmente para a China. Como traçar o quadro da segurança energética global diante dos acontecimentos dos últimos meses? Quem é que realmente está ganhando e perdendo nesse jogo? Para debater o tema, o Intriga Internacional de hoje recebe Décio Odoni, ex-diretor-geral da Agência Nacional de Petróleo, Gás Natural e Biocombustíveis, ANP, e ex-CEO da Petrobras Energia, que tem uma carreira muito reconhecida no setor energético. E Natana Garcês, doutora em Relações Internacionais pelo Programa de Pós-Graduação Santiago Dantas.
0: Destrinchando.
1: O Intriga Internacional tem o prazer de receber mais uma vez Natana Garcês, internacionalista, doutora em Relações Internacionais pelo Programa de Pós-Graduação Santiago Dantas. Natana, como vai? Seja muito bem-vinda.
2: Olá, André. Olá aos ouvintes. Queria agradecer a oportunidade de estar aqui falando com vocês e espero que hoje o papo seja incrível.
1: A gente que espera, com certeza. Natana, a gente está num momento de muita indefinição no Oriente Médio. O que vale para um dia talvez já não valha para o outro. Há muita especulação, o preço do barril do petróleo vai e volta, enfim, mas se eu pudesse começar essa conversa lhe perguntando o que é que já mudou e que não tem como voltar atrás em termos de segurança energética, como é que você tem avaliado até agora o papel da Rússia, o papel da China, o papel da Índia também, e o que é que isso diz um pouco sobre o futuro da segurança energética na região euroasiática?
2: Bom, o que eu acho que mudou de vez com o tensionamento das relações entre Estados Unidos, Irã e Israel, é que o fechamento do Estreito de Hormuz, ele acaba sendo algo que vem para ficar no sentido de em que pese ele, eu acredito que ele vá ser aberto futuramente, os pagamentos que estão sendo desenvolvidos hoje para o Irã, por exemplo, para esse tráfego, né, no Estreito de Hormuz, eles devem, em algum grau, permanecer. O controle demonstrado pelo Irã em relação ao Estreito de Hormuz, ele é algo que deve para permanecer. É algo que o mundo hoje ele já enxerga como uma capacidade iraniana, algo que anteriormente ao fechamento do Estreito de Hormuz, eu acho que estava um pouco, era uma percepção um pouco nublada, sabe? E aí, naturalmente, essa capacidade de um país de fechar uma via que transporta cerca de 20% da energia, né, de fontes fósseis a nível global, obviamente isso vai ter impactos em outras regiões. E você bem falou que alguns dos mais impactados, seja de forma positiva ou de forma negativa, são alguns dos países dos BRICS. Ou seja, a Rússia, que curiosamente vê como uma oportunidade, fechamento do Estreito de Hormuz, né, já que ela passa, seus oleodutos, seus gasodutos passam de novo a ser alvo de interesse de outros, de comércio, né, de outros países. Inclusive, a gente tem visto uma certa flexibilização de sanções econômicas à Rússia, ou seja, também para outros países, como a China, que é uma importadora, países importadores, né, de energia, e que utilizava bastante esse fluxo ali pelo Estreito de Hormuz. Então a China vai, nos próximos anos, nos próximos meses, começar a traçar vias alternativas, vai provavelmente elaborar acordos bilaterais, multilaterais alternativos, justamente tentando evitar, né, o seu crescimento, né, a sua economia seja paralisado, né, frente a esse tensionamento, esse conflito ali, ou fechamento do Estreito de Hormuz também. E a Índia, ela enfrenta ali também uma situação levemente similar à da China. É um país que tem crescido a sua economia, tem necessidade de importar cada vez mais energia. Então, o fechamento do Estreito de Hormuz, o conflito em diversos pontos do Oriente Médio é algo que traz ali uma certa insegurança energética para a Índia, mas que também aparece como um país que pode vir a ter ali um certo peso em negociações pela paz, um certo peso em outros tipos de negociações, acordos comerciais, pode atuar ali como um certo ponto de balanço, né, entre o eixo mais ocidental o eixo bastante asiático, né, o eixo chinês ali, que opera como um outro balanço, né, nesse conceito internacional mais amplo. Né.
1: Nathanael, um começo de 2026 com duas ações em termos de política externa dos Estados Unidos, que tem alvos muito precisos: a Venezuela, em primeiro lugar, e dispensa apresentação o ímpeto norte-americano sobre o petróleo venezuelano, e essa agora em relação ao Irã, que embora o Trump fale muito sobre a questão do enriquecimento de urânio, a polvorosa no mercado de petróleo, enfim, no mercado de energia, tá aí, todo dia a gente tá vendo, né? Queria que você fizesse uma avaliação, a estratégia dos Estados Unidos quer atrair quem para o mercado de petróleo? Enfim, diante de tanto aparente caos, né? Você consegue ver alguma estratégia, e se ela existe, ela tá certa ou errada?
2: Olha, existe uma estratégia, sim. Os Estados Unidos, eles estão tentando recuperar poder a nível internacional, e é uma estratégia clara ali de tensionar acordos, tensionar valores previamente estabelecidos pelos próprios Estados Unidos mesmo. A gente vê o governo do presidente Donald Trump como um tensionamento a esses valores liberais que vigoraram amplamente, né, a partir da dissolução da União Soviética. Então, posicionamento desse, digamos assim, novo Estados Unidos em busca de poder, ele é um posicionamento que ele caminha muito ao lado do controle de commodities muito importantes para a economia global e especificamente a economia de guerra. Nesse sentido, garantir um acesso restrito a fontes baratas, e aí especificamente falando fontes fósseis baratas, é algo que é da primeira ordem da estratégia desses Estados Unidos, do antigo Estados Unidos e do atual Estados Unidos. Isso é até importante deixar, que é talvez um dos poucos comportamentos que se alongam ao longo do tempo na política externa americana. Mas o que talvez seja diferente é a partir do posicionamento do presidente Trump, que ele muito rapidamente, nesses 4 primeiros meses do ano, ele fez duas inserções, né, duas grandes inserções em outros países. E aí, bem como você falou, a Venezuela, com a deposição do presidente Maduro, e agora contra o Irã. Só que foram duas causas que tiveram respostas muito diferentes. A Venezuela, por suas questões históricas, pelo seu posicionamento geográfico muito próximo aos Estados Unidos, o distanciamento de possíveis países que pudessem apoiar o governo venezuelano do presidente Maduro, tornou, claro, o país mais vulnerável, até por ter uma economia mais vulnerável, ter uma capacidade militar também mais enfraquecida. tornou o país ali mais vulnerável a essa ação americana. Então foi uma ação muito rápida, com o controle da organização ali política venezuelana, um certo acordo entre os Estados Unidos e a nova governante da Venezuela, e ali as coisas se encaminharam muito rápido para o controle dos Estados Unidos da boa parte da oferta venezuelana de petróleo e gás natural, que é muito significativa. Isso dava poder aos Estados Unidos e capacidade, né, de retroalimentar a sua economia e também a sua economia de guerra. E acho que isso casa-se muito bem com os meses que vieram em seguida, né, dessa invasão americana à Venezuela. Teve a possibilidade, frente ali ao conflito Irã-Israel, se abriu uma brecha de oportunidade para fazer uma tentativa, né, de controle e de posição de poder mais ou menos no mesmo formato que fora feito com a Venezuela, mas agora com o Irã. Só que aí eu acredito que tenha havido um erro de cálculo do presidente Trump. Eu acho que ele e a alta cúpula, né, do Pentágono, os chefes militares, acreditavam que o Irã ele tinha menos capacidades do que ele realmente tinha. Houve um certo cálculo de que países como China e Rússia não iriam se movimentar para proteger o Irã. E, de certa forma, não houve um grande erro em relação a isso. Contudo, a capacidade do Irã de se defender pressionou ao longo do tempo, né, já tem mais de um mês do conflito, pressionou esses

0: que não seja essa é uma certa derrota para os Estados Unidos. Então, eu estava vivendo uma situação em que eles são pressionados a atuar muito mais ativamente. Contudo, pressionar mais ativamente significa colocar tropas nesse conflito on-site, né? E não por uso de drones, mísseis, e isso envolveria muito mais a opinião pública americana, que já é uma, tem sido uma opinião pública que vem se desgastando com o governo Trump ao longo do tempo. Então, no plano geral, para os Estados Unidos, que estão em busca de mais poder, né, no sistema internacional, confrontar possíveis rivais com China e Rússia, reafirmar o seu poder militar e o seu poder financeiro, no plano geral, esses dois inserções, tanto no Irã quanto na Venezuela, faziam sentido, e aí sem julgamentos de valor, porque o sistema internacional lidar com o certo e errado, se eu falar isso, vai ser muito partindo de supostos valores, valores ocidentais ou valores não ocidentais, mas fazia sentido essa inserção. Se ela deu certo ou não, eu acho que só o tempo vai nos dizer. Se eu pudesse traçar o que eu acredito que vai acontecer, no caso do Irã, o conflito vai gerar possivelmente mais danos ao governo americano do que eles pensavam previamente antes de se inserirem no conflito.
1: Natana, vamos falar um pouco sobre a China, por favor. Desde o início do conflito, o noticiário, os dados mostram, enfim, análises têm sido feitas nesse sentido de que a China soube se prevenir muito bem, né, priorizando abastecimento interno, tendo cuidado com as exportações, repensando rotas, né? Como fazer aí do ponto de vista chinês, Natana, e também, claro, pensando a Ásia como um todo, como fazer daqui para frente para evitar uma exposição, ou a maior exposição, a interrupções mais prolongadas do transporte de petróleo, seja neste momento no Golfo, mas em outras regiões? Como fazer para se prevenir diante desse cenário?
0: Então, a China já tinha uma percepção sobre a sua vulnerabilidade energética desde o início dos anos 2000, que é quando ela de fato se torna uma grande importadora de energia, né? Então, ali, mais ou menos no início dos anos 2000, a gente vê nascer uma série de projetos chineses, que são projetos até de amplo alcance, como o próprio projeto do BRICS, por exemplo, mas que são projetos que tocam sempre a questão de fornecimento, produção e transporte energético. A Belt and Road Initiative, ela acaba sendo um dos grandes braços dessa tentativa de diversificação de fornecedores da China. Ela começa ali, a virada dos anos 2000 para os anos 2010, é formada, né, visando um apoio chinês a diversos países que são produtores, têm muitas reservas de recursos energéticos, para ajudá-los a construir infraestruturas que visam, em larga parte, a exportação desses estoques estratégicos de petróleo, de gás natural. Então, a gente já vê, de fato, como você bem citou, ao longo do tempo, a China se preparando para isso. Foram muitos investimentos no continente africano, ali no chifre da África, a gente pode estar ali em Etiópia, Quênia, mas também foram outros projetos com outros grandes produtores, né, energéticos, como, por exemplo, com a Rússia. E aí a gente vê gasodutos sendo construídos ali na fronteira entre os países, como o Power of Siberia, depois o Power of Siberia 2. Então, houve ali uma certa preparação, está sendo construindo uma certa preparação para garantir essa segurança a nível de fornecimento de combustíveis fósseis, e isso sem falar dos volumosos e vultosos investimentos chineses no campo de transição energética, no campo de energias limpas, né, dentro dessa lógica de transição energética em direção a fontes renováveis, a fontes que não sejam fósseis. A gente vê essa preparação. A gente percebe, né, como pesquisadores, percebemos que a China se volta muito para construir estoques estratégicos como uma forma de garantir politicamente uma segurança, né? E ela vai fazendo isso também internamente, visando mesmo essa construção de uma capacidade de segurança.

0: energética para evitar que a sua vulnerabilidade aumente, ou até mesmo para diminuir a sua vulnerabilidade ao longo de um prazo maior, porque claro que ela está pensando em tentar diminuir vulnerabilidades no curto prazo, mas a gente sabe muito bem que esse nível de investimento e esse nível de construção em termos de infraestrutura são construções que levam 6, 7, 8 anos, às vezes 10, para serem construídas. Então, no curtíssimo prazo, ela atua inclusive com acordos internacionais, acordos bilaterais com outros países que estão fora dessas linhas de vulnerabilidade. Ela faz uma política externa de energia extremamente diversa e que tem se mostrado até determinado ponto eficaz. A China tem conseguido manter um certo nível de crescimento econômico, tem expandido sua economia para áreas que exigem muito de certas produções, como a produção de minerais críticos, que estão bastante vinculados, por exemplo, à economia da transição energética, com a eletrificação de carros, com uma série de outros aparatos para transição energética, estão bastante envolvidos ali com turbinas eólicas, com painéis solares. Ela tem conseguido fazer uma expansão interna dessa produção, inclusive. Então, o que se percebe é que a China, ela tem pensado ao longo de 26 anos, mais ou menos, em como se tornar menos vulnerável. E hoje, em que pese ela ainda precise de muita energia, ainda importe energia, ela já é um país com menos vulnerabilidades do que se pensaram há 10 anos atrás, que se pensava 10 anos atrás. E talvez ela seja um caminho muito interessante de se observar enquanto políticos, enquanto cientistas de políticas públicas de outros países que enfrentam condições similares, condições de pouca oferta de recursos energéticos interna, de intenso uso de energia. Talvez ela seja um bom caminho a se olhar para trazer possíveis soluções para tornar outros países menos vulneráveis, sabe?
1: Sim, Natana, por falar em vulnerabilidade ou independência também, acho que seria interessante a gente falar um pouco sobre moeda, sobre dólar. Queria uma avaliação sua a respeito dessa relação justamente entre sistema de pagamento ou desdolarização, que é um debate que está no BRICS, e o comércio de energia diante de tudo que está acontecendo no Oriente Médio e tudo que virá depois disso, né? O comércio de energia, Natana, assim, grosso modo, por sistemas, digamos, alternativos ao SWIFT ou através de moedas paralelas ao dólar, começa a ficar mais viável a partir de agora? Se sim ou se não, como é que a gente, na sua avaliação, como é que a gente tem que tratar esse debate?
0: Sim, ele começa a ficar mais viável agora. O caso do fechamento do Estreito de Hormuz, ele é apenas um dos exemplos que mostram que, aos poucos, vai se possibilitando que o comércio global seja menos ancorado no dólar do que é historicamente. E esse caso, ele estrutura bem como, às vezes, choques precipitam, né, alternativas. Em via, né, o fechamento do Estreito de Hormuz, a gente começa a ter o Irã aceitando pagamentos em outras moedas que não sejam dólar, né, principalmente a moeda chinesa, para livre circulação desses navios, os países ou as empresas se propõem a fazer esse pagamento dessa taxa de circulação no Estreito de Hormuz. Via essa supostamente pequena alteração no fluxo e no formato de pagamento desse fluxo de petróleo, diretamente, mas também de gás liquefeito, né? No Estreito de Hormuz, a gente consegue transformar, ou tem a capacidade de transformar, né? O Irã tem a capacidade de transformar cerca de 20% do comércio de petróleo no planeta, né? Petróleo de gás natural no planeta. Não é algo, até curiosamente falando, é algo pequeno, né? Conforme, até contradizendo um pouco a minha frase inicial. Mas aparentes pequenas mudanças no formato de pagamento específico tem capacidade de ter uma aplicação muito grande na ordem financeira internacional. Essa é uma, talvez a mais recente, né, das formulações de outros países para se desancorar do dólar. Essa alternativa, ela vem junto com outras alternativas, como foi até a ideia dos BRICS, de construir uma moeda digital própria, de passar a evitar fazer comércio em dólar. Foi uma outra estratégia pensada, que ainda vem sendo pensada pelos BRICS, né, apesar de não ter sido especificamente construída ou estruturada. E também, ao longo dos últimos anos, a gente percebe a insegurança em torno de um governo considerado mais imprevisível, como é o do governo Trump, tem, de certa forma, levado a certos países desistirem de manter a moeda americana como parte de suas reservas. A gente tem visto uma certa transição dos países deixarem de terem reservas do Tesouro americano e buscarem cada vez mais o ouro como uma reserva mais segura, né? Isso também pode ser visto como uma certa flexibilização do poder do dólar. Isso significa que o dólar deixou de ser a mais importante moeda internacional? Não. Isso significa que o poder do dólar vai acabar amanhã? Certamente não. Mas aos poucos a gente vai vendo que se constrói uma certa estrutura de caminhada em direção a uma multiplicidade maior de moedas e de outros tipos de reservas no comércio internacional. E isso tem um impacto na capacidade de endividamento americano e, naturalmente, consequentemente, na economia americana, bastante sensível. É um dos fatores que tem precipitado o governo Trump a fazer essas inserções militares mais fortes, mais significativas, até como uma demonstração de poder e, em caso de vitória, né, de demonstração de poder e retorno do dólar, como dessa vez como uma moeda de imposição, não só como uma arma de guerra, mas como uma moeda de imposição frente a esses países que foram subjugados, né? Existe um certo ciclo que vem se dando de tentativa de desancoramento do dólar como moeda internacional e uma tentativa de reafirmação do governo americano e do dólar como essa moeda.
1: Natana, eu queria começar a encaminhar a nossa conversa para o final, citando o Brasil, bastante inevitável, né? E te perguntando se, do ponto de vista estratégico e do nosso próprio papel no quadro da segurança energética global, nosso do Brasil, quais são as lições que o Brasil tem aprendido e o que é que pode extrair, né, em termos de aprendizado desde 28 de fevereiro?
0: Olha, o Brasil ele é considerado hoje uma potência energética tranquila, digamos assim, no sentido de que nós não vivemos processos conflituosos como outras regiões do planeta, né? Nós não temos historicamente um tensionamento com outros países, e, portanto, o Brasil acaba sendo visto como um país de interesse em se realizar comércio. A gente está com uma produção de petróleo que está em vistas de crescer, com novas descobertas do pré-sal. A gente tem, nós como país temos uma estabilidade, né, geopolítica, como bem mencionado, e nós temos uma grande capacidade de extração, de produção, em que pese não temos tanto em refino. Talvez, nesse sentido, pensando para o Brasil, fosse interessante olhar para essa necessidade de se investir mais em refino. Eu digo isso, a gente já tem uma capacidade muito interessante de produção, de extração, mas o nosso refino, que é o que valoriza muito certos produtos do petróleo, né, que são os produtos mais custosos, a gente perdeu uma certa capacidade aí ao longo dos últimos 15 anos. Então, talvez investir mais em refino, usar, em que pese esses conflitos, né, que são conflitos humanitariamente, são extremamente tristes, mas que são uma via de possibilidade para o Brasil de se firmar como um grande país de comércio, né, de energia. É inegável, é uma possibilidade para o Brasil fazer isso, talvez refletir sobre essa capacidade seja interessante. Usar esse redirecionamento dos fluxos globais como um espaço para se fortalecer. E aí, traçando, é possível, né? Eu acredito que o governo brasileiro ele vá pensar estrategicamente sobre a sua possibilidade de aumentar a exportação para outras regiões, como a Europa, como a Índia. A China eu nem falo, porque a gente já vê notícias de que o comércio de petróleo aumentou significativamente esse ano, então já está acontecendo. Mas é pensar para além dessa oportunidade, né, pensar em como investir em áreas que podem ser melhor investidas, como refino, como extração de minerais críticos, o próprio, falando de forma mais simples, assim, né, refino desse setor, uma construção da cadeia de produção de minerais críticos do início ao fim, né, talvez isso aí seja uma oportunidade para o Brasil, e que vá fazer com que o Brasil ele não se insira nesse comércio global de recursos minerais, não apenas como produtor, mas como um produtor qualificado, né? Um produtor que tem capacidade de beneficiamento, de refino, e que vai usar isso também para talvez se inserir mais fortemente na cadeia de transição energética, na produção da indústria da cadeia, né, de transição energética, e aí já pensando na questão social de usar, né, não apenas criar uma estratégia para se elevar nesses setores e trazer mais ganhos para a economia brasileira, mas também como fazer com que esses ganhos cheguem e protejam a própria sociedade brasileira.
1: Ui, Natana, acho que eu perdi um pouquinho o seu raciocínio. Você falava sobre distribuição. Enfim, se você conseguisse retomar, acho que a gente consegue captar aqui. Agora voltou.
0: Bem, então, falando sobre as oportunidades para o Brasil, eu acredito que a gente tenha, quanto país, a oportunidade de fazer um beneficiamento, de construir cadeias de transição energética do início ao fim, não ser apenas um país produtor e exportador da commodity, sabe? Mas, para além disso, eu gostaria que fosse traçado dentro dessa estratégia de beneficiamento para a economia brasileira, uma estratégia que também pensasse numa distribuição mais igualitária desses benefícios, né, dessa oportunidade que o mercado, digamos assim, que o Brasil vive nesse ano de 2026, pensando também na proteção dos seus recursos naturais, da proteção das regiões que são produtoras, das populações que vivem nessas regiões de grandes recursos naturais. Então, assim, acho que é uma oportunidade do Brasil não apenas se beneficiar economicamente, mas traçar uma estratégia que vise proteger o seu país de possíveis inserções de outros países, porque o Brasil ele tem uma capacidade singular no campo energético, sabe? Muitas vezes isso vai gerar interesses de outros países, interesses que não vão naturalmente pensar no melhor para a população brasileira, vão pensar nos seus interesses nacionais. Então, eu gostaria bastante que o Brasil traçasse uma estratégia, sim, de beneficiamento econômico, mas também de proteção aos seus nacionais, sabe?
1: Pois bem, vejamos o que é que o futuro vai trazer, Natana. Essa foi Natana Garcês, internacionalista, doutora em Relações Internacionais pelo programa de pós-graduação Santiago Dantas. Natana, muito obrigado mais uma vez por sua presença aqui no Entrega Internacional. Volte sempre, é sempre um prazer recebê-la. Até uma próxima.
0: É um prazer ter participado aqui. Obrigado, André. Até a próxima.
1: Até a próxima. Obrigado, Natana, mais uma vez.
2: Destrinchando.
1: Intriga Internacional, tenho o grande prazer de receber Décio Odoni, ex-diretor-geral da Agência Nacional de Petróleo, Gás Natural e Biocombustíveis, ANP, ex-CEO da Petrobras Energia, engenheiro eletricista, com uma longa e muito reconhecida carreira no setor energético. Décio, muitíssimo obrigado por sua presença aqui no nosso programa. Como vai?
3: Muito obrigado, é um prazer discutir com vocês esses temas aí tão atuais.
1: Nós que agradecemos. Queria começar citando, como não poderia deixar de ser, tudo o que está acontecendo no Oriente Médio desde o final de fevereiro. A gente fala num momento em que os estoques globais de petróleo tem registrado quedas poucas vezes vistas, né, ao longo da história. E, diante de estimativas e de perspectivas que parecem não se cumprir, ou seja, um possível fim da guerra no Oriente Médio, como é que o senhor tem visto este movimento de queda de estoque? Ao que é necessário ficar atento a esse movimento? Quais os riscos já instalados? E o que é que pode piorar diante da possível manutenção desse cenário bélico? Por favor, Décio.
3: Primeira grande novidade dessa crise é o fechamento do Estreito de Hormuz, né, que nunca tinha sido fechado, por mais que tenha havido conflitos no Oriente Médio no passado, nem durante a guerra Irã-Iraque, na década de 1980, houve fechamento do estreito. Então, sempre foi uma ameaça, mas o mercado meio que não acreditava que isso podia acontecer, e até, eu diria, se considerava o puro Hormuz, sem falar nas outras commodities e no gás natural. Puro Hormuz passa perto de 20% de todo o petróleo consumido no mundo, mas quando você avalia o petróleo comercializado internacionalmente, desconsiderando, né, os volumes consumidos localmente nos países, é quase metade do petróleo consumido comercializado no mundo. Então é um impacto muito grande. Isso fez com que os estoques internacionais diminuíssem. Esse é um efeito suave, porque os petroleiros que deixam a região do Golfo, eles levam em média aí de 20 a 30 dias para chegar no destino. Então, de maneira que o fechamento do estreito só foi ter efeito prático no dia a dia 20, 30 dias depois. Então, o que a gente está vendo agora é o início do efeito do fechamento do estreito na oferta de petróleo a nível global e nos estoques globais. Se essa situação perdurar por muito mais tempo, não tem como substituir, né, a perda de produção que foi verificada com as restrições de fluxo no estreito. E a única maneira de sobreviver a isso é com destruição de demanda. A gente já está vendo algumas medidas aí tomadas pelo governo, né? A primeira medida para reduzir demanda é aumento de preço, os preços já aumentaram, mas uma série de medidas também estão sendo tomadas para reduzir consumo, especialmente nos países mais vulneráveis, os mais dependentes do Oriente Médio, como os países do Sudeste e da Ásia, Sudeste Asiático e Ásia, e os países com maior dependência e menos recursos para comprar petróleo, como Paquistão, Tailândia, Bangladesh, Sri Lanka e por aí vai.
1: Pois é, justamente no contexto brasileiro, tem alguns dados que parecem interessantes e que eles indicam já alguns movimentos. Vou citar alguns muito rapidamente. Agora, no último mês de março, segundo o boletim mensal da ANP, o Brasil atingiu um recorde na produção de petróleo e gás natural, né? Algo que é interessante. Isso diante dessa briga, né? Houve um problema também judicial em relação às medidas que o governo Lula acabou tomando. Que tipo de movimento o senhor percebe na ampliação dessa produção? Quer dizer, que lições estratégicas o Brasil parece começar a aprender diante de tudo o que está acontecendo? Como é que o senhor avalia o movimento geral do que está sendo feito aqui no país?
3: Bom, o Brasil nas últimas décadas, é uma coisa que a gente ainda não capta na plenitude, sofreu uma transformação. É um país que era dependente de importação de petróleo até 2006, né, passou a ser exportador e hoje em dia exportador em larga escala. Então, a produção brasileira, junto com a produção, o aumento da produção americana e o início da produção em países da bacia do Atlântico, como a Guiana, foram um fator de redução do risco geopolítico no mercado de petróleo, porque diversificou o risco para mais longe do Oriente Médio, principal zona produtora no mundo. Então, com isso, essa diversificação diminuiu o risco geopolítico e foi benéfica para a economia mundial. Aqui no Brasil, né, tem uma discussão muito grande. Sempre que tem aumento de preço de combustível, né, combustível baixo bate na inflação e gera um mal-estar na população. Mas quando a gente computa todos os efeitos, o Brasil, ao ser um grande exportador, acaba se beneficiando de aumento de preço. Primeiro, aumenta a arrecadação de União, Estados e Municípios. E para cada 10 dólares por barril de aumento de preço do petróleo, são cerca de 20 bilhões de reais de arrecadação adicional. Ora, num país que tem um déficit público que não é pequeno, esses 20% é uma parcela significativa do déficit. Se o déficit for de 20 bi, para cada 10 dólares você tem. Se o déficit for de 70 bilhões, para cada 10 dólares você tem 20 bilhões. Um aumento de 30, 40 dólares no Brasil significa praticamente a eliminação do déficit público. Não é um efeito menor, né, que afeta a taxa de juros e inflação e tudo mais. Tem um outro efeito positivo, né, que também se desconsidera, é que muitas vezes é que o aumento do petróleo aumenta as exportações brasileiras. Então também, cada 10 dólares de exportação são mais ou menos 4 bilhões de dólares de aumento de ingresso de dólares na economia brasileira. Então isso fortalece as reservas cambiais nossas. Isso permite, né, uma contenção do valor do dólar. Um dólar mais baixo, né, significa inflação menor no Brasil, preço de alimentos menor, taxa de juros menor. Então o Brasil fica mais saudável economicamente e fica mais rico. Ativo no aumento dos combustíveis, mas isso aí pode ser de forma bem positiva, compensado pela oferta de dólares e pelo impacto positivo que isso tem na inflação também, né? Então, o meu entendimento é que aumento de preço do petróleo no Brasil, sem destruição de demanda, é uma coisa positiva.
1: Como é que o senhor tem avaliado também essa parte, ou seja, essa faceta, digamos, da produção do Brasil? Tento explicar. O Brasil tem ampliado não apenas a produção como a exportação, mas muitas dessas vendas têm ido para a Ásia e a maior parte disso para a China. Quer dizer, quais são, claro, as oportunidades estão muito claras, né? Os dados mostram. Mas quais são os riscos também da gente talvez ampliar demais uma dependência de vendas para a China? Como o senhor avalia essa parceria e as possibilidades que acontecem aí?
3: A China é um bom cliente do Brasil, aumentou muitas exportações agora, os números que são destinados à China é bastante. também muito petróleo, especialmente petróleo pesado de baixo teor de enxofre, vai para Singapura para ser convertido lá em combustível marítimo, também para a Índia. Então, hoje eu diria que grande parte do petróleo brasileiro vai para o Sudeste Asiático. E o que eu vejo é nesse interesse da China por adquirir mais petróleo do Brasil, justamente diversificação do risco do Oriente Médio. A China é grande compradora de petróleo do Golfo, ali da região do Irã e Emirados, Arábia Saudita. Com essas restrições todas, você ter diferentes fornecedores é sempre bom. Do ponto de vista conceitual, a concentração ela deve ser evitada, tanto na venda quanto na compra, né? Quem vende deve depender vários compradores, né, para não ser afetado por alguma medida unilateral de algum deles, e quem compra deve buscar comprar de vários também, para evitar uma dependência excessiva. Então, acho que o Brasil deveria procurar diversificar suas exportações.
1: Em paralelo também a essas vendas do Brasil, tentando olhar para o outro lado do mapa e falar de um ator muito importante, né, na história toda no Oriente Médio, que é os Estados Unidos, esses números também acontecem, Décio, num momento em que, como o senhor já percebeu, já tem avaliado, que há um recuo muito significativo das vendas para os Estados Unidos. Essa já vinha em queda e mais recentemente, quer dizer, não, a gente não teve exportação direta para os Estados Unidos. Bem, tentando pensar a relação Brasil-Estados Unidos e também o papel dos Estados Unidos nisso tudo, quais são os erros estratégicos que o governo Trump tem cometido até agora, na sua avaliação?
3: Eu acho o seguinte, acho que a questão da exportação de petróleo do Brasil para os Estados Unidos, acho que o número mais recente é cerca de 2%, né, que é bem baixo. Tem muito mais a ver com questões técnicas do que questões políticas. No passado, o Brasil exportava petróleo para o Estados Unidos em muito maior escala, porque as refinarias americanas, especialmente as do Golfo do México, Golfo da América agora, nova denominação que os Estados Unidos deu, consomem petróleo pesado, elas são de alta complexidade. E à medida que a produção do México e da Venezuela foi caindo, a produção brasileira de petróleo pesado foi sendo destinada em maior escala para os Estados Unidos. Acontece que o Brasil começou a diminuir a produção de petróleo pesado, especialmente nos campos de água profunda da Bacia de Campos, e aumentar a produção de petróleo leve do pré-sal. E petróleo leve é justamente o que os Estados Unidos passou a produzir depois que passou a explorar o shale. Então, isso naturalmente fez com que o petróleo brasileiro fosse destinado para o Oriente e não mais para os Estados Unidos. Então, mais uma questão técnica, eu diria, do que uma questão de decisão política de compra de petróleo.
1: Pois bem, pensando também em questões técnicas, eu queria conversar com o senhor um pouco a respeito da produção de gás natural. Como o senhor sabe muito bem, o Brasil é um produtor de gás natural de relevo na América do Sul, só que a gente ainda importa, enfim, substancialmente importamos muito. Como é que é essa reconfiguração toda no Oriente Médio? Que oportunidades isso traz para incentivar a nossa produção?
3: Da mesma maneira que Hormuz, responsável por fluxo de, por ali passa 20% do petróleo mundial, também passa 20% do gás natural liquefeito, né, que é o gás congelado lá, que foi transportado por navio, especialmente do principal projeto lá que é localizado no Catar. Esse fechamento do estreito também, né, colocou no gás natural as mesmas pressões geopolíticas que foram colocadas no petróleo. E os fornecedores de gás liquefeito fora do Golfo se beneficiaram, porque os compradores passaram a tentar diversificar suas fontes de suprimento. O Brasil, ele é um grande produtor de gás, mas ele é importador de gás. Nós temos poucas reservas de gás não associado, quer dizer, um campo que produz mais gás que petróleo. A esmagadora maioria do gás produzido no Brasil, ele é gás associado ao petróleo, quer dizer, ele vem junto com a produção de petróleo. E nos campos do pré-sal, que são os maiores, não existe uma rede de gasodutos para o escoamento dessa produção. E boa parte da produção de gás produzida no pré-sal era reinjetada nos poços para manter a pressão dos reservatórios. Então, de maneira que, embora a produção do Brasil seja alta, o aproveitamento não é tão alto. E o Brasil é um país importador. A gente importa gás da Bolívia via o gasoduto Bolívia-Brasil, que foi inaugurado lá nos anos 90, final dos anos 90, também via terminais de gás natural liquefeito. A alternativa que teria no Brasil, eu acho que eu vejo ainda como um projeto bem distante, seria o aproveitamento desse gás do pré-sal para liquefazer e exportar, né, caso o mercado mundial passe a demandar uma quantidade muito maior de gás.
1: Deixa eu, pensando também o caso do Brasil, retornando como a gente comentou um pouco, quer dizer, o governo federal instituiu uma taxa de 12% sobre exportações de petróleo, teve questionamentos na justiça, enfim, também tem outras ferramentas que foram utilizadas e a gente fala num momento muito complicado, não apenas porque o conflito continua, como, enfim, análises tentam comparar o que está acontecendo com outros momentos no passado, né? E talvez não encontremos uma saída ainda, mas sei que é muito difícil traçar cenários, evidentemente isso gera muita incerteza para o mercado e para a sociedade, mas conforme as coisas têm caminhado e conforme que a gente tem visto, pensando o choque de petróleo, eu queria que o senhor explicasse para a nossa audiência, por gentileza, qual é o ponto de não retorno nessa história toda que nós estamos vivendo? Quer dizer, o que é que pode marcar definitivamente uma mudança, quer dizer, na produção do fluxo de petróleo? Quais são os cenários mais graves na sua avaliação? E o que é factível de se tornar grave, ou o senhor ainda acredita numa mediação?
3: Bom, acredito que o ponto de não retorno nessa situação toda foi o fechamento do estreito, né, que já aconteceu, né? Tá tendo impacto. Eu acho que o impacto geopolítico no preço, né, vai perdurar. Acredito que passada a fase mais aguda da crise, vai sempre permanecer aquela dúvida se o estreito vai ser fechado de novo ou não. E aí eu acho que o prêmio de risco geopolítico no preço do petróleo vai crescer um pouco. O preço que tinha caído aí em função do aumento da produção na bacia do Atlântico, nos Estados Unidos, e a diminuição da importância dos países do Golfo e da OPEP não oferta, né? Então acho que isso aí vai perdurar. Se a crise permanecer por mais tempo, acho que os efeitos vão ser mais dolorosos. Um país como o Brasil, né, que virou um grande exportador a partir do momento que ele conseguiu atrair capitais, desenvolver reservas significativas, basicamente as do pré-sal. Essa medida do imposto de importação é uma medida ruim, porque o Brasil sempre se caracterizou por estabilidade na regra do jogo, por manutenção dos contratos. E embora o imposto de exportação, né, que está sendo adotado temporariamente, né, pela segunda vez, seja de curto prazo, ele é uma medida muito oportunista de curto prazo que pode ter efeitos ruins no longo prazo. Hoje o Brasil está com aumento de produção, né, saiu de produção muito baixa nos anos 70 para 1 milhão de barris por dia em 1997, 4 milhões agora, pode chegar a 5 até o final da década, mas se a gente não tiver novas reservas, se a gente não desenvolver novos campos, nós vamos entrar numa situação de voltar a ser potencialmente importadores de petróleo aí na final da década de 30. Isso é muito ruim. Petróleo é o principal produto da balança comercial brasileira. A gente exporta por volta de 50 bilhões por ano de dólares em petróleo. As cambiais do Brasil são da faixa da ordem de 300 e poucos bilhões. Se nós perdermos as exportações de petróleo, em 5, 6 anos a gente consome as nossas reservas. Se precisar importar esse nível de petróleo, a gente, de valores de dólares em petróleo, a gente perde as nossas reservas. Então, isso é muito ruim, porque vai ter impacto no dólar, na inflação, na taxa de câmbio, na taxa de juros no Brasil. E por isso é preciso que a gente continue atraindo novos capitais para a exploração de novas reservas. Essa medida do imposto de exportação ela é ruim porque ela afasta o capital. Existem outros países também que podem receber investimentos e produzir petróleo, não só o Brasil. Então me preocupa uma medida como essa.
1: Pois é, Décio, que condições?
3: Os efeitos de longo prazo podem ser muito, muito ruins.
1: Pois é, justamente. E que condições a gente precisaria criar para fortalecer investimentos de capital externo?
3: Manter, como a gente sempre manteve, a regra do jogo, respeitar os contratos assinados, possível, tornar mais atraente o retorno ao capital empregado, mas principalmente não adotando essas medidas de surpresa como impostos imprevistos que causam, né, preocupações no investidor.
1: Na avaliação do senhor, quer dizer, o mercado evidentemente tem uma demanda, né, à institucionalidade, ao governo, ao Congresso. Essa demanda tem sido ouvida na avaliação do senhor ou as pontes estão mais difíceis do que parece?
3: Eu diria que sim, essa é uma das características do Brasil. O país sempre foi um país respeitador das regras do jogo. De vez em quando a gente dá essas escorregadas aí com uma medida como essa é a segunda vez que a gente implementa nos últimos tempos um imposto de exportação, eu espero que seja útil.
1: Décio,
3: que a gente volta a manter a nossa tradição aí de respeito à institucionalidade e às regras do jogo.
1: Décio, eu queria citar um tema aqui que eu acho que tem a ver também com o assunto. Eu sugiro, mas evidentemente o senhor fica à vontade para descrever como preferir, eu sugiro que a gente comece falando sobre a participação da China nisso que eu vou citar e depois também evidentemente podemos falar do Brasil. Queria que o senhor avaliasse como é que tudo que está acontecendo no Oriente Médio, fechamento do Estreito de Hormuz, enfim, essa reconfiguração, como é que isso está mudando o debate sobre transição energética? Qual o papel da China neste momento? Como é que o Brasil pode colaborar nisso?
3: Eu acho o seguinte, né? A gente teve, a partir da assinatura do Acordo de Paris, em 2015, e especialmente com a pandemia, uma expectativa, diria muito estimulada pela Europa, de uma transição energética rápida, um pouco dolorosa e sem custo, baixo custo, né? Saindo, deixando para trás os combustíveis fósseis e partindo para os renováveis, né? Com o objetivo de acelerar a descarbonização e combater as mudanças climáticas. Essas ideias, elas desconsideraram a questão da segurança energética. Então, a primeira crise lá da Ucrânia, né, mostrou a fragilidade da Europa em relação à dependência do fornecimento de energia. Essa crise agora do Oriente Médio, né, pela segunda vez em 4 anos, está mostrando também a importância da segurança energética, da garantia de suprimento. A China vinha se destacando muito, né, na transição energética, produzindo equipamentos, né, e veículos aceleravam a transição, mas também se encarregou de criar reservas importantes de petróleo também. O que eu vejo no futuro é, como consequência do que a gente está vivendo, um aumento da preocupação dos países com segurança energética, o que significa diversificação de fornecedores, né? Além do Golfo Pérsico, dos países da região do Golfo Pérsico, uma preocupação maior com o suprimento e não com o custo, então nós vamos ter um investimentos não ótimos, né? Encarecimento das cadeias logísticas globais e o incentivo da produção local de energia, incluindo renováveis. Renováveis não são comercializados globalmente, ninguém. Eólica e solar são produção de geração de energia local. Isso vai fazer com que segurança energética vai ser o objetivo principal e, secundariamente, as medidas que vão ser tomadas para aumentar a segurança energética vão indiretamente estimular energias renováveis e reduzir as emissões. Então, eu diria que emissões, redução de emissões vai ser um subproduto também da crise que a gente está vivendo.
1: Pois é, Décio, para encaminhar.
3: Nada disso vai impactar a demanda de petróleo, a expectativa é que a demanda de petróleo continue forte pelas próximas décadas, petróleo e gás, mas como o mundo é sedento por energia e precisa aumentar a oferta, a gente vai ver seguramente um aumento de oferta de todas as fontes de energia, mas notadamente das renováveis.
1: Pois é, deixa eu encaminhando já um pouco a nossa conversa para o final, já que a gente está falando de diversificação, evidentemente há atores que podem ganhar nesse jogo, se estiverem bem preparados. E aí, abrindo o plano, talvez mais global, necessariamente, que atores nesse momento estão prontos para começar a, ou melhor, posicionados? O Brasil é um deles? Outros também? Como é que se houver a Europa?
3: O Brasil muito bem posicionado. A Europa está vivendo a segunda crise em 4 anos. Acredito que vamos ver na Europa uma mudança de postura. Acho que vamos ver uma maior preocupação com segurança energética. Talvez uma retomada da energia nuclear, não só na Europa, mas particularmente na Europa. Ela é segura, é local e não gera emissões de carbono. E particularmente está muito bem favorecida. Primeiro, é um país grande. Tem muitas acessos de energia, né? Hidráulica, petróleo, gás, solar, eólica, tudo isso, biocombustíveis, tudo isso em larga escala. Então, eu diria que o Brasil tem potencial para se beneficiar muito de uma situação como essa que a gente está descrevendo, resultante aí da crise global que a gente está vendo.
1: Pois bem,
3: vamos ver se a gente consegue aproveitar.
1: Pois é, fiquemos por saber. Por hora, Décio, eu agradeço muitíssimo a sua presença aqui no Entrega Internacional. Esse foi Décio Oddone, ex-diretor-geral da Agência Nacional de Petróleo, Gás Natural e Biocombustíveis, ANP. Também foi CEO da Petrobras Energia, engenheiro eletricista, uma carreira muito reconhecida no mercado no setor energético. Décio, muitíssimo obrigado mais uma vez, volte sempre que quiser, foi um prazer recebê-lo aqui, até uma próxima.
3: Obrigado, foi um prazer.
1: O presidente Lula foi a Washington para se encontrar com Donald Trump, encontro que deveria ter acontecido há alguns meses, mas cuja turbulência internacional teve que adiar, mas a reunião aconteceu, fruto do trabalho diplomático e da ajuda estratégica de um personagem forte do setor produtivo brasileiro, o empresário Joesley Batista. No próximo episódio do Intriga Internacional, a gente vai debater os principais eixos da reunião. Eu te convido a acompanhar. Como se já não conhecêssemos a importância estratégica dos Estados Unidos para o Brasil, este ano de 2026 põe na conta um fator de muito peso, e ele é eleitoral. Em outubro, teremos eleições gerais no país, que devem opor principalmente o presidente Lula e o senador Flávio Bolsonaro. O filho do ex-presidente Jair Bolsonaro, aliás, já deu o tom sobre como pretende lidar com os Estados Unidos, caso seja eleito presidente, ajudando como pode na exploração norte-americana dos minerais críticos do Brasil. Não é de agora que o debate público do país alerta para os riscos de influência estrangeira no pleito brasileiro. Isso por si só não é nenhuma novidade. O Brasil é uma liderança regional importante e as mudanças de poder por aqui têm a ver com o mundo. Mas quando a gente fala de influência, há vários cenários. Seja uma influência mais direta de atores do governo Trump, seja a ação de gigantes da tecnologia capazes de fazer com que o debate nas redes vire para lá ou para cá, dependendo dos interesses dos conglomerados. Sobre esse tema, o Intriga Internacional recebeu o ex-ministro das Relações Exteriores, Aloysio Nunes, que hoje representa a Agência Brasileira de Promoção de Exportações, a APEX, em Bruxelas. Você pode conferir a íntegra do episódio na página do nosso programa no Spotify, procurando pelo título A Influência da Pauta Internacional na Eleição Presidencial de 2026. Vamos ouvir a avaliação do ex-chefe do Itamaraty.
2: Esse debate sobre a situação internacional vai estar entre as principais questões a ser debatidas durante a campanha eleitoral deste ano, porque o mundo está de pernas para o ar. Essa aqui é a realidade. O presidente Trump promoveu uma bagunça completa nas relações internacionais estabelecidas ao longo do tempo, sobretudo a partir do fim da Segunda Guerra Mundial. Então, e essas mudanças na ordem internacional, elas afetam a vida brasileira. Você vê agora a guerra de agressão dos Estados Unidos e Israel contra o Irã. Isso provoca imediatamente repercussões negativas sobre a vida cotidiana dos brasileiros. Como a primeira é o aumento do preço dos combustíveis, é a instabilidade nos mercados internacionais, e o Brasil é um grande exportador, é a ameaça de uma recessão internacional que está pintando aí, sobretudo por razões de destruição de infraestruturas energéticas importantes que afetam sobretudo a Europa. Então isso tudo poderá provocar uma recessão internacional, e a discussão sobre quem é o responsável por isso, como é que vamos sair disso, qual é o candidato que tem mais condições de lidar com esse mundo tão convulsionado, é o candidato Bolsonaro, é o candidato Caiado, é o candidato Lula, quem é que tem maiores atributos para isso? Então isso será um assunto que vai ser escrutinado pelos eleitores, quem tem mais condições de pilotar o barco Brasil nesse mar revolto? Qual deles terá condições? Pela sua biografia, pela sua experiência, pela sua sabedoria, pelo seu conhecimento das relações internacionais e das pessoas que operam no mundo, qual deles será o mais habilitado a isso? Então essa é uma questão. Segundo aspecto, há uma tentativa por parte do candidato Bolsonaro de trazer os Estados Unidos para dentro disso. Já o irmão dele, que se autoexilou, o ex-deputado Eduardo Bolsonaro, que se auto-exilou no Texas, já vinha insistindo, pregando a influência dos Estados Unidos nas instituições brasileiras. Ele defendeu o aumento de tarifas punitivas contra o Brasil pelo fato de que o governo brasileiro não providenciou o fim do processo contra o pai dele, o ex-presidente Jair Bolsonaro, como se isso fosse possível, ainda que fosse possível, se seria desejado. Então, isso já há 2 anos, você já tem uma tentativa de trazer os Estados Unidos para a briga. Agora, recentemente, o candidato Bolsonaro, Flávio Bolsonaro, vai aos Estados Unidos, participa de uma reunião, uma grande associação direita, conservadora, reacionária, que ele diz que o Brasil pode ser uma solução para os Estados Unidos, através do fornecimento de terras raras para que os Estados Unidos possam enfrentar a concorrência da China. Você imagina um candidato à presidência da República faz uma declaração dessa hostilizando o principal parceiro comercial do Brasil, que é a China. Mas isso dá bem ideia da sofreguidão que querem trazer os Estados Unidos para dentro da nossa disputa. Terceiro componente, a visão de Trump sobre a América Latina. Trump considera que a América Latina é a sua área de influência, a sua hegemonia que tem que ser absoluta, e ele quer ter governos aliados, governos que se prestem, que alinhados com ele numa disputa geopolítica mundial. Você veja o que ele trouxe a Argentina para esse campo, está tentando trazer o Chile para esse campo. E o Brasil, evidentemente, é uma peça-chave desse processo. A política externa brasileira, tradicionalmente, foi uma política de não alinhamento em relação a nenhum dos blocos. Nós estamos com todos, não estamos contra ninguém e não estamos junto com ninguém. Nós somos, defendemos o nosso próprio interesse e o interesse de uma potência média, uma potência que não é um tipo poderio militar, mas é um componente-chave do fornecimento, por exemplo, de alimentos para o mundo, de energia limpa, descarbonizar, a pauta da descarbonização passa pelo Brasil, é uma grande potência ambiental. Então, o Brasil é um país muito importante. Trazer o Brasil para, digamos, para a tutela dos Estados Unidos, que é o que o Trump quer, com o apoio da extrema-direita brasileira, seria uma grande coisa. Então haverá pressões, haverá ação das chamadas big techs, que fornecem elementos para a comunicação entre os brasileiros, que são ligadas, muitas delas, ao universo MAGA, Make America Great Again. Então, isso, eles vão tentar atuar através das big techs. O presidente do Superior Tribunal Eleitoral, a ministra Carmen Lúcia, está desenvolvendo todo um programa de controle, de evitar a utilização desses instrumentos para influenciar o debate eleitoral. Mas não é uma coisa simples, porque há outros meios de influenciar, além das chamadas da ação das big techs. Por exemplo, financiando influencers para, de uma maneira talvez até subliminar, tentar condicionar a opinião dos brasileiros. O tema da soberania foi colocado com muita ênfase pelo presidente Lula em todas as vezes em que houve uma tentativa dos Estados Unidos de dobrarem a linha de não alinhamento, que é tradicional do Brasil, como eu disse. Houve momentos em que isso não aconteceu. O governo Bolsonaro, por exemplo, na primeira parte do governo Bolsonaro, Houve um alinhamento incondicional com os Estados Unidos, primeira parte, enquanto o Ernesto Araújo era ministro de Relações Exteriores. Chegaram até a oferecer, sugerir uma possibilidade de instalação de uma base militar americana na Amazônia. Depois uma mudança com o ministro que assumiu, o ministro de França, que colocou com muita dificuldade o Brasil novamente no seu rumo tradicional, mas o fato é que o presidente Lula, desde os primeiros momentos em que se manifestou uma postura hegemônica do presidente Trump em relação a nós brasileiros, o presidente Lula defendeu muito a soberania brasileira. E o tema da defesa da soberania será um elemento utilizado pelo presidente Lula para defender a sua candidatura, com muita ressonância na realidade, porque é disso que se trata. Eu acho que o presidente Trump está às voltas com problemas muito complicados na sua própria casa, nos Estados Unidos. A inflação que voltou, ele não consegue tirar do papel, realizar o seu programa de reindustrialização, que fazia parte da sua plataforma eleitoral. A sua conduta em relação à guerra está gerando uma enorme inconformidade entre os próprios norte-americanos. Ele tem uma situação complexa para lidar no cenário internacional. Ele vai agora à China, vai ser recebido pelo presidente Xi Jinping. O que ele vai levar para a China? Qual será o resultado disso? Do que poderá resultar dessa visita? Então ele está preocupado com outras questões. Acho que ele tem, como diz aqui, se diz aqui na França, país, eu moro na Bélgica, que tem a língua francesa como uma das suas línguas oficiais, e lá d'autres chats à fouet, tem outros gatos para castigar. Mas, de qualquer maneira, no entorno do presidente Trump, existem políticos ligados à mais pura tradição intervencionista que vão estar sempre trabalhando para que o governo norte-americano influencie as eleições no sentido de favorecer a eleição de alguém que seja absolutamente alinhado com as teses e o interesse dos Estados Unidos. Mas não tem dúvida, ele está às voltas de outras complicações que podem distrair a atenção do país que está lidando com o outro, com o qual nós temos uma relação que vem desde a independência, talvez até antes da independência do Brasil. Os Estados Unidos foi o primeiro país que reconheceu a independência do Brasil, ainda antes de Portugal, e antes da Inglaterra. De modo que é uma relação muito antiga, uma relação que tem uma dimensão econômica, tem uma dimensão de defesa, tem uma dimensão cultural e uma dimensão política.
1: O Intriga Internacional de hoje vai ficando por aqui. Como sempre, ouvinte, é um prazer contar com sua companhia. Neste mundo de tanta incerteza política, em que aquilo que parecia estável se desfaz dia após dia, a solidez das ideias ainda prevalece. E é com essa premissa em mente que a gente se propõe a apresentar o debate entre alguns dos principais pensadores do país nos campos da diplomacia e da política externa. O Intriga Internacional é uma realização da agência de notícias Sputnik, transmitida pela Rádio Metropolitana 80.5 FM. E o Intriga Internacional também está no Spotify. Você pode encontrar novos episódios toda terça e quinta às 8 da noite. E eu peço que você curta, compartilhe, que é muito importante para o nosso programa. Os episódios também podem ser conferidos na nossa plataforma metropolitanonorio.com.br. Até mais!
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5: 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Nos últimos dias 15 e 22 de abril, ocorreu no Rio de Janeiro o primeiro Congresso Operário Brasileiro. 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
5: E aí, apaixonados por história, beleza? Pedro Henrique Lima na área pra gente revirar um movimento operário da Primeira República do Brasil até mais ou menos o fim do Estado Novo. Foi uma época em que o anarquismo foi muito influente nas organizações sindicais e movimentos operários. Bora lá saber mais então com quem realmente entende do assunto. E agora eu tenho o prazer e o privilégio de conversar com o professor Carlos Augusto Ador. Ele é graduado em História pela Universidade Federal do Rio de Janeiro, mestre em Doutor em História pela Universidade Federal Fluminense. Atualmente ele é professor aposentado dessa instituição e também está no programa de pós-graduação em História lá da UF. Seja muito bem-vindo, professor. Tudo bem?
7: Tudo bem, Pedro. Eu agradeço o convite. Como eu disse antes do começo da entrevista, eu gosto de socializar conhecimento, de conversar, debater, trocar ideias, não é? E o tema relativo é pertinente com minhas pesquisas, meu trabalho de muitos anos, de décadas, né? O 1º de maio, né? Então, falar sobre o 1º de maio, que está próximo, não é? Se relaciona com muitos estudos e aulas e pesquisas que eu desenvolvi ao longo de décadas, não é? Eu trabalhei no curso de graduação História da Universidade Federal Fluminense, comecei muito jovem, de 1976 até 2016. E a partir de 2013, eu defendi o doutorado na UF em 2012, o mestrado eu tinha defendido na UF em 1985, mas defendi o doutorado em 2012, fui credenciado no programa de pós-graduação em 2013, desde então eu trabalho apenas no programa de pós-graduação, não é? Orientando mestrado, doutorado, bancas e, não é? E a graduação eu fiz nos anos 70 no Instituto de Filosofia e Ciências Sociais da Universidade Federal do Rio de Janeiro, Largo de São Francisco, de Paula, não é?
5: Que é aqui perto, inclusive, onde a gente está gravando.
7: Pertinho daqui, onde estudou Lima Barreto, não é?
5: Olha enfim, só,
7: então,
5: que luxo.
7: Inclusive a minha turma, antes de entrar no tema específico, nós nos formamos em 1973, veja só, então agora em 2023, nós completamos 50 anos de formados, então fizemos um evento, jubileu de ouro, uma comemoração dos 50 anos de formados, não é? Sim. Pessoal de história e o pessoal de ciências sociais, sociologia, e eu estive na mesa representando os formados em história, eu e a colega e amiga professora Lana Lage. E, aliás, estava na mesa também representando os formados em ciências sociais o querido e saudoso Michel Misse, que faleceu há pouco tempo e era meu contemporâneo no IFIX, ele na sociologia e eu na história. Eu, Lana, Afonso Carlos também, já falecido, enfim, grande amigo também, historiador. Enfim, a nossa turma se formou em 73 e eu fui depois começar um mestrado na UF, surgiu um concurso, fiz um concurso e modéstia à parte, um concurso bem disputado, eram uns 21 candidatos, eu fui aprovado em primeiro lugar e comecei a lecionar na Federal Fluminense em março de 1976, eu tinha 24 anos, tô idoso já, mas tô com saúde ainda bem,
5: isso que
7: tudo
5: importa.
7: Bem, continuo trabalhando, produzindo, orientando, participando de bancos. E enfim, agradeço o convite, Pedro Henrique, não é isso? Pedro Henrique, de participar com vocês aqui e conversar sobre o 1º de maio, que é uma data tão importante para os trabalhadores no Brasil e no mundo. Não é?
5: Sim, sim. E, professor, o senhor falou sobre a importância desse tema, né, de falar sobre história dos trabalhadores e movimentos operários. É um tema que por si só já é muito atraente, assim, dispensa explicações por que a gente se interessa pelo assunto, né? Apesar de não ser o meu tema de pesquisa, é um tema assim que eu tenho uma curiosidade enorme e sobretudo o trabalhismo dos anos de 1950 e 60. A gente vai chegar nesse ponto também. Mas eu queria saber primeiro, quando que começa esse interesse por essa história dos trabalhadores brasileiros?
7: Olha, Pedro, eu diria que desde que os trabalhadores começaram a se expressar politicamente, não é? Enfim, há estudos clássicos, né, dos anos 50, 60, não é? Uhum. Mais da sociologia, né, do que da história, não é? Mas é um tema que vem sendo já muito trabalhado, não é? Eu diria que um historiador fundamental, que produziu, na verdade, sobre esse tema, né, classe operária, formação da classe operária, movimento operário no Brasil, foi o Boris Fausto, né? Recentemente falecido. Ele tem um livro clássico, Trabalho Urbano e Conflito Social, a primeira edição de 1976, exatamente o ano em que eu comecei a lecionar na UF, e nesse mesmo ano veio à luz também, foi publicado um outro livro clássico de um autor que também faleceu recentemente, Luiz Werneck Viana, Liberalismo e Sindicato no Brasil. Esses dois livros, para mim, são fundamentais para a compreensão, não só da questão trabalhista, né, mas do Brasil da Primeira República. Na verdade, Fausto trabalha com as três primeiras décadas da República, 1890 a 1920, o Werneck Viana trabalha com um recorte cronológico bem mais amplo, do início da República até o golpe de 64. Então é um período mais amplo que ele aborda. E os dois livros são fundamentais. Existem estudos anteriores, claro, não é? Mas, enfim, eu diria que a publicação do livro do Fausto é um marco na historiografia brasileira sobre esse tema, né? Movimento operário, classe operária, sindicalismo. Ele faz uma revisão historiográfica e lança, enfim, uma interpretação, eu diria, muito consistente, né? Inclusive sobre uma das correntes que se propuseram a organizar os trabalhadores urbanos no Brasil nessa época, que foi o anarquismo, né?
5: Sim.
7: Que, aliás, é o meu tema de predileção da minha trajetória intelectual, profissional, acadêmica. Não é o único, mas é o principal. Tanto a minha dissertação de mestrado, na época falávamos tese, defendida na UF em 1985, como a minha tese de doutorado, também defendida na UF já em 2012, nessas duas teses eu trabalhei com o anarquismo. Na primeira delas, eu trabalhei com uma tentativa insurrecional aqui no Rio de Janeiro, em 1918.
5: Sim.
7: Podemos falar muito sobre isso também, a conjuntura da Primeira Guerra Mundial, a Revolução Russa, não é?
5: É o levante anarquista que chamam,
7: insurreição,
5: né?
7: A insurreição anarquista. A insurreição anarquista de 1918, e meu trabalho, sem falsa modéstia, é pioneiro.
5: Olha, que
7: porque
5: legal.
7: A tese foi defendida em 85, o livro foi publicado em final de 86, lançado em 87, na verdade, não havia estudos sobre o anarquismo no Rio de Janeiro. Havia já alguns, não muitos, mas estudos sobre o anarquismo em São Paulo. Mas no Rio de Janeiro, praticamente, existia uma tese anterior da Maria Cecília Velasco e Cruz, mas ela não publicou, até hoje eu não sei porquê, mas enfim, era uma tese de mestrado no IUPERJ. Mas olha, então, isso foi o meu mestrado, né? Insurreição anarquista em 1918. Falando assim em geral e já falando também, o doutorado eu trabalhei também com anarquismo, mas é uma análise da obra de um autor, né? Da obra
5: Edgar Rodrigues,
7: que o mais importante memorialista do anarquismo no Brasil e também em Portugal. Ele era português, né? Então, essa tese, enfim, foi defendida em 12, está publicada já em segunda edição. Primeira edição em 2013 pela editora Xiaomi e a segunda edição em 2017 pela Rizoma Editorial. Aliás, o mestrado está publicado também, está em terceira edição já. A primeira, uma editora pequena, dois pontos, não existe mais. A segunda edição pela Xiaomi e a terceira edição pela Rizoma Editorial. A editora Xiaomi também não mais existe, infelizmente, porque o Robson, a Xiaomi, era um faz-tudo. Enfim, ele faleceu em 2014, a editora não existe mais. Enfim, mas então o anarquismo é um tema da minha predileção. E por quê, não é? Vamos falando sobre o 1º de maio, trabalhadores, não é?
5: Claro.
7: O anarquismo, como filosofia política, pensamento político, né? Surge em meados do século XIX, não é? Tem antecessores no século XVIII, William Godwin, não é? É considerado o principal antecessor, mas os anarquistas, os pensadores e militantes anarquistas clássicos são homens do século XIX em diante. Pierre-Joseph Proudhon, na França, não é? A propriedade é um roubo. Mikhail Bakunin, russo. Piotr Kropotkin, também russo, e Errico Malatesta, italiano. São os quatro clássicos do anarquismo, não é? E o anarquismo sobrevive, né? Ao contrário do que muita gente pensa, sobrevive e é uma filosofia política contemporânea, forte. Isso é uma longa discussão também. Eu diria que talvez o intelectual anarquista mais importante nosso contemporâneo seja o Noam Chomsky, né? O intelectual norte-americano. É, enfim, nosso contemporâneo. Então, por que eu me interessei pelo anarquismo, não é? Veja só, eu tive uma formação de esquerda, desde uma tradição familiar e na universidade, no IFIX, embora eu tenha feito curso de graduação na época da ditadura. Barra pesadíssima, governo Médici, enfim. Então, nunca fui preso, ainda bem, já vou falando de mim aqui, mas tive amigos presos, torturados, etc. Então, e uma formação aos poucos marxista, não é? Enfim, e sempre tive uma consciência crítica em relação ao capitalismo e continuo até hoje, enfim. E no primeiro momento estudei bastante marxismo, né? Veja, eu sempre procurei privilegiar os pontos em comum entre o marxismo e o anarquismo, os pontos em comum entre o comunismo e o anarquismo, ao contrário de muitos conhecidos anarquistas e de muitos conhecidos marxistas, não é?
8: Sim, e é uma ideologia, assim, muito atraente, né? E principalmente para estudantes, né? Eu lembro que na graduação, foi ainda na faculdade de jornalismo,

0: conflito social. Porque quando ele estuda o movimento operário no Brasil nas três primeiras décadas da República, 1890, 1920, o Fausto fala em três correntes organizatórias. Uma seria o chamado socialismo reformista, né? A social-democracia, não é? Outra seria uma corrente que o Fausto diz que seria um embrião do trabalhismo dos anos 50, 40, início dos 60. Então ele fala em trabalhismo carioca, entre aspas, não é? E, enfim, eram os amarelos, como eram chamados na época, em oposição ao vermelho da Revolução, etc. E a terceira é o anarquismo, né? Então, o anarquismo e o socialismo, teoricamente, se propõe a combater o capitalismo. O pré-trabalhismo, o trabalhismo embrionário, não, se propõe apenas a conquistar ganhos para a classe trabalhadora sem questionar o capitalismo, o que não era pouco também na época, não é? As outras duas pretendem construir uma sociedade alternativa ao capitalismo, construir o socialismo, não é? Por meios, mecanismos, caminhos, estratégias muito diferentes. Como a gente estava falando antes, né? O anarquismo, o marxismo, enfim, se propõe a chegar a um mundo de liberdade, igualdade, fraternidade, solidariedade, mas se propõe por caminhos muito distintos, né? Então, sim, isso já aparecia no Brasil na virada do século XIX para o século XX, não é? Sim.
1: Inclusive uma discussão se os trabalhadores atuariam por meio dos partidos políticos ou se seriam por outras vias, né? Havia inclusive essa crítica dos amarelos serem mais liberais nesse sentido, né? De uma democracia liberal.
0: Exatamente. O anarquismo é... Enfim, mas eu vou falar antes um pouquinho, Pedro. Eu vou chegar lá, mas é porque... No Brasil, não é? Quer dizer, o primeiro país capitalista foi a Inglaterra, né? Então, sim, quando a gente fala em 1º de maio, né? E o 1º de maio, a gente até falou antes de Chicago, a greve de 1886, Chicago, sim, e o surgimento
1: massacre
0: do primeiro.
1: Haymarket.
0: Massacre da Praça Haymarket, o julgamento em 87, a execução das principais lideranças, que eram anarquistas, e se tornam depois os mártires de Chicago, não é? Então, como a primeira sociedade capitalista industrial foi a sociedade inglesa, não é? O movimento operário, primeiro que se forma na história da humanidade, foi construído na Inglaterra, não é? E há historiadores fundamentais, não é? E eu citaria dois: Edward Thompson, né? The Making of the English Working Class, não é? A formação da classe operária inglesa. E quando ele fala making, é formação no sentido de autoformação da classe operária inglesa. E Eric Hobsbawm, que tem também uma produção enorme, de uma qualidade enorme. Ambos estudaram o movimento operário inglês, num primeiro momento, não é? Enfim, e em relação ao 1º de maio, né? O 1º de maio surge historicamente e se consolida nessa greve de Chicago, mas a principal reivindicação era a jornada de 8 horas. E a jornada de 8 horas é uma reivindicação que surge primeiro na Inglaterra, é claro, porque a primeira classe operária na Inglaterra, então é uma reivindicação na Inglaterra já no início do século XIX. Por quê? Porque a jornada de trabalho fabril, né, nas fábricas têxteis, principalmente, né, era 12, 14 horas, sim, no limite,
1: criança,
0: 15,
1: dizia, crianças,
0: mulheres, enfim, não é? Então, os operários vão formulando essa demanda. Inclusive, há um dito clássico, né? A demanda pelos 3 8s, né? 8 hours to work, 8 hours to sleep, 8 hours to play.
1: Que dá 24 horas do dia.
0: Exatamente.
1: Né?
0: 8 horas de trabalho, 8 horas de repouso, 8 horas livres, de lazer. E essa reivindicação da jornada de 8 horas se torna uma reivindicação clássica. E o Hobsbawm estudou isso, o Thompson estudou isso, o Thompson nesse livro que eu citei, o Hobsbawm em muitos, e tem um chamado Mundos do Trabalho, que ele fala especificamente nessa demanda dos 3 8s, não é? Num dos ensaios. Então, é uma luta que surge na Inglaterra, mas vai se internacionalizando, né? Estados Unidos, né? Falamos em Chicago e, obviamente, chega ao Brasil, né? França e todos, enfim, os países vão se tornando capitalistas, não é? E vão se formando classes trabalhadoras, né? O proletariado fabril, a classe operária. E no Brasil, essa luta e essa demanda chega também na virada do século XIX para o século XX.
1: E como era a nossa indústria na época?
0: Zé, rapaz, a nossa indústria na época era também...

0: o universo da superexploração do trabalho fabril. Homens, mulheres, crianças, idosos, não é? Jornada média de 12, 14, no limite 16, enfim, no limite 16.
1: Uau.
0: Mas 12 horas, né? 6 dias por semana, aliás, depois podemos falar da escala 6x1, mas enfim, então essa reivindicação surge. A jornada de 8 horas de trabalho, que é uma reivindicação humana, que é uma reivindicação muito legítima, né? Então, você, a gente até naquela troca de roteiros, né? As greves dos anos 10 e tal, e as greves mais importantes na Primeira República se dão exatamente no final dos anos 10, vou voltar a falar disso.
1: Uhum.
0: Mas antes é importante lembrar, na primeira década do século XX, há duas greves cuja principal reivindicação é a jornada de 8 horas. Tem uma até conhecida até antes, em 1907, em São Paulo, mas tem uma em 1903.
1: Olha.
0: Aqui no Rio de Janeiro, então, capital federal, não é? É uma greve geral.
2: A República tinha acabado de ser proclamada, né?
0: A República é proclamada há muito pouco tempo e a escravidão abolida há muito pouco tempo, rapaz.
1: Sim, sim.
0: Isso é que é fundamental lembrar, não é? O Brasil, enfim, foi o país que mais tarde aboliu a escravidão, não é? 350 anos de escravidão, com sequelas certamente até hoje, não é? Quer dizer, enfim, isso tem inúmeros índices para comprovar. A escravidão abolida tardiamente, a República, não por acaso, proclamada no ano seguinte. Eu sempre digo que 1888 dizia muito em sala de aula, estou dizendo agora, e 1889 são duas faces de uma mesma moeda.
1: Sim.
0: E é o processo de construção de uma ordem burguesa no Brasil, que vem substituir a ordem escravista, secular, não é? Não por acaso, um intervalo de 1 ano e meio entre a abolição do trabalho escravo e a proclamação da República, não é? Mas como já disse o Joaquim Nabuco, não adianta abolir o escravismo e manter o latifúndio, que é o que acontece até hoje no Brasil, não é? Enfim, é claro que é o agro, isso é uma longa conversa também, né? Mas o agro não é nada pop, enfim, o agro é a exploração do trabalho também. Mas enfim, o latifúndio, né? Claro que modernizado, etc. Mas não foi feita, né? A reforma agrária, não é? Não foi feita, enfim, agora existe todo mundo, enfim.
2: É o que se torna depois uma pauta mais pra frente, né? Nos anos 40, 50, depois a gente vai chegar lá, mas por enquanto a gente tá nessa greve de 1903, né?
0: Sim, sim, a greve
2: Rio de Janeiro.
0: Ah, rapaz, 1903 no Rio de Janeiro é uma greve, algumas categorias conseguem a redução da jornada de trabalho, outras não conseguem. É uma greve que foi até objeto de trabalho de uma professora da UFRJ, Francisca Nogueira de Azevedo. Tem um livro, Malandros Desconsolados, a greve geral de 1903 no Rio de Janeiro. Você tem a greve de 1907, não é? Também. E as grandes greves do final dos anos 10, né? A que eu estudei no mestrado, que é uma greve operária envolvendo dezenas de milhares de trabalhadores e articulada, fragilmente articulada, uma tentativa insurrecional, né? Que foi derrotada, não é? Novembro de 18. E antes de novembro de 18, a greve mais conhecida do período, que é a greve geral de São Paulo de 1917.
1: Sim.
0: Não é 1917, que é a primeira greve geral na história do Brasil, parcialmente vitoriosa. Parcialmente porque algumas demandas são atendidas e outras não, não é?
1: Uhum.
0: Mas em todas elas, a jornada de 8 horas é uma das pautas, é uma das bandeiras de luta, uma das reivindicações, a jornada de 8 horas. Porque, veja, a jornada de 12 horas. E crianças trabalhando 12 Sim. horas, enfim, mulheres.
2: E hoje em dia tem gente trabalhando 12 horas, né? A gente vai chegar nisso depois, mas é uma realidade para muitas pessoas hoje, inclusive motoristas de aplicativo.
0: Ou até mais de 12 horas, eventualmente. É o capitalismo, Pedro Henrique. É o capitalismo.
2: E ele vai se atualizando, né?
0: Vai se atualizando, é camaleônico, é muito poderoso. Infelizmente, é um sistema de uma crueldade. Histórica, não é? De uma desumanidade, poucos fruindo do trabalho de muitos, não é? A desigualdade, não é? Enfim. Eu acompanho muita imprensa, não é? Quer dizer, eu sou um cidadão muito atento e muito participo muito na medida das minhas possibilidades, e a gente estava falando, olha, essas greves do final dos anos 10, elas vão, isso é uma conclusão que eu cheguei já no meu mestrado nos anos 80, eu reafirmo, retomo no doutorado, que é um livro muito mais amplo, que eu cubro, aliás, na minha tese de doutorado eu trabalho com o mesmo recorte daquele autor que eu citei, Werneck Viana, do início da República ao golpe de 64. Enfim, as greves do final dos anos 10, elas vão trazer a questão social, como se dizia na época, para a primeira página da grande imprensa. Porque até então, o discurso patronal, o discurso estatal, dizia o quê? Não existe questão social no Brasil. Esses imigrantes são os ingratos, eles vieram da Europa para cá, saíram lá do frio, aqui um país tropical, paraíso, com uma temperatura amena, eles estão reclamando de quê? Não é? Eles estão reclamando de quê? Bolas, eles estão reclamando que eles trabalhavam 6 dias por semana, 12 horas por dia, com salário insuficiente para sobreviver. Então, o que essas grandes greves do final dos anos 10, e não por acaso, na conjuntura da Primeira Guerra Mundial e da Revolução Russa, elas vão acabar com a eficácia desse discurso patronal estatal que dizia que não havia por que existir uma questão social no Brasil. Então traz a questão social para a primeira página da grande imprensa. Greves de uma semana, greves de... E no Rio, em novembro de 18, uma greve articulada a uma insurreição. Então, e combates, né? No campo de São Cristóvão, principalmente e tal. Então, as mentalidades mais lúcidas da época vão começar a perceber que seria de bom alvitre entregar os anéis para manter os dedos. E eu pesquisei isso desde o mestrado, né? E aí, no mundo empresarial, o empresário mais lúcido foi o George Street, que começa, não, é necessário, algumas das reivindicações operárias são legítimas, vamos atender, etc. E no plano estatal, uma das cabeças mais lúcidas foi o senador Lauro Miller, que não era de esquerda, mas era um homem inteligente. Então ele disse isso também. Algumas das reivindicações operárias são legítimas, vamos atendê-las. Então, eu trabalhei muito com imprensa da época, em grande imprensa, imprensa operária. Então, o que vai ser a curto prazo, por exemplo, a insurreição de novembro de 18 no Rio, ela é duramente reprimida, ela é delatada. Houve um militar infiltrado entre os conspiradores, não é? Era um tenente do exército. As principais lideranças quem eram? José Oiticica, Astrogildo Pereira, Agripino Nazaré, enfim, esses eram, aliás, o Astrogildo depois, ele foi muito tempo anarquista, se torna comunista. Eu posso conversar sobre isso com você aqui também, ao longo da nossa entrevista, da nossa conversa. Mas essas lideranças, era uma liderança, uma dúzia de pessoas, né? O Oiticica era um intelectual, o Astrogildo também, não é? Mas por relações de vizinhança, o militar se infiltra entre as reuniões preparatórias de insurreição, Ricardo Perpétuo, alguém, e ele era o informante do chefe de polícia da época, que era o doutor Aurelino Leal. Então ele informava das preparações da insurreição. Então, quando eles vão deflagrar a insurreição, o chefe de polícia sabia de tudo, e a prática na época era os operários entravam em greve, o patrão, olha, doutor Aurelino, estão entrando em greve, e a polícia, o chefe de polícia mandava
2: descer o pau.
0: Descer o pau, na época se usava as pessoas espaldeirar com sabres, os operários.
2: Quer dizer, o que aconteceu em Chicago em 1886, de certa forma se replica aqui nessas greves também, né?
0: 30 anos depois, 30 anos depois. Sim, a repressão violenta o movimento operário, não é? E todo esse discurso, Pedro, de que sobre o anarquismo especificamente, é o tempo todo a tentativa de desqualificar. Se dizia muito, o anarquismo é uma planta exótica, é um capítulo do meu livro de doutorado, é uma planta exótica trazida da Europa, que aqui não vai vicejar, não vai florescer, porque o clima é diferente, etc. É aquela coisa, os imigrantes são ingratos e tal.
2: E bem determinista isso,
0: muito,
2: né?
0: Muito.
2: Floresce lá no frio do clima lá, né? Mas não aqui no clima tropical.
0: Exatamente, é uma planta exótica.
2: Uma planta exótica.
0: Então, os imigrantes, e agora só a planta exótica básica vai florescer, vai vicejar, vai se tornar vigorosa. Aí, qual é a segunda argumentação? É que, na verdade, a planta exótica virou o joio. Então, há que separar o joio do trigo.
2: Olha.
0: Eu vi editoriais na imprensa sobre isso, né? Aí o discurso passa a ser esse: a planta exótica vira a erva daninha, né? Então.
2: E, professor, esse discurso, de certa forma, ele pega entre as pessoas? Porque, assim, eu, a partir da década de 30 em diante, eu acho que a gente já pode dar esse, avançar um pouquinho no tempo, eu não vejo, assim, muitas referências ao anarquismo igual foi na Primeira República. Por exemplo, o comunismo vai se tornando muito forte, né? Através da liderança do Luiz Carlos Prestes, o Partidão na época, que vai até cair na ilegalidade também. O anarquismo sai de cena, de certa forma?
0: Eu ia chegar
2: já
0: lá.
2: Já antecipei.
0: Não, tudo bem, só continuar. Eu vou chegar lá rapidinho. Então, a erva daninha, há que combater a erva daninha, né? O joio, há que separar. Então, o que eles dizem é o seguinte: o trabalhador brasileiro é o trigo, é um trabalhador honrado, dócil, laborioso, e o joio é o estrangeiro. Então, tem uma dimensão de xenofobia aí também, muito forte, muito pesada, né? O imigrante é o estrangeiro, ingrato, que está trazendo para o Brasil a luta de classes. Senão ela não existiria. O trabalhador brasileiro é dócil, etc. E o anarquismo, veja, o anarquismo é muito forte na Primeira República, no meio operário e no meio operário e sindical. Mas veja, então o auge do anarquismo no mundo sindical é a Primeira República. Mas por quê? Porque na Primeira República os sindicatos eram entidades de natureza jurídica privada.
2: Independente do Estado.
0: Eles não tinham que prestar contas ao Estado. Eles eram entidades privadas. E o grande truque do Vargas, enfim, Vargas é uma figura polêmica, enfim,
2: sim,
0: podemos falar também bastante, mas do ponto de vista, o declínio do anarquismo no mundo sindical se deve menos à disputa com os comunistas e mais à mudança da natureza do Estado brasileiro nos anos 30. Nos anos 30, não é? Porque na Primeira República o Estado era liberal oligárquico. Liberal no sentido que o Estado não se propunha a intervir de forma normativa no mercado de trabalho. Todos são livres, não há mais escravidão, todos são livres, iguais perante a lei, patrões e empregados resolvam as suas questões no mercado. Isso era péssimo para os trabalhadores e ótimo para os patrões. Não há leis sociais, não há leis trabalhistas, então isso viabilizava a superexploração. Jornadas de 12, 14 horas, não há leis sociais, não é? Essa conjuntura dos anos 10, uma das consequências não tão imediatas, mas a curto, médio prazo é, como eu falei, os empresários mais lúcidos e os políticos do sistema político mais lúcido vão perceber que é necessário entregar os anéis e preservar os dedos. Não por acaso, em 1926 é criada no âmbito da Câmara dos Deputados uma comissão de legislação social. E essa comissão de legislação social começa a estudar projetos de lei para regulamentar o mercado de trabalho. Então vai se rompendo o que o Werneck Viana, que eu citei antes, chamava de ortodoxia liberal da Primeira República. E a década de 20 é bem a transição entre o Estado liberal oligárquico, a República Velha ou Primeira, e o Estado dos anos 30, que é autoritário, corporativista, sob Vargas, né? Sim. Vargas fica 15 anos no poder, sim, depois mais 4, não é? Mas ele vai conduzir essa mudança qualitativa do Estado brasileiro. Em relação ao trabalho e ao anarquismo e ao mundo operário, o que o Vargas vai fazer é destruir a autonomia sindical e construir a sua antítese, construir a heteronomia sindical. Os sindicatos operários, que eram entidades de natureza jurídica privada na Primeira República, vão sendo cooptados pelo Estado, vão sendo absorvidos pelo Estado. E Vargas cria toda uma legislação. Não por acaso, Pedro, Vargas chegou ao poder em outubro de 30 e o decreto que cria o Ministério do Trabalho é de novembro de 30.
2: E uma curiosidade, não o primeiro existia. Ministro do Trabalho é avô de Fernando Collor, né?
0: Lindolfo Collor. Era um político conservador,
2: Só uma anedota histórica.
0: Não, é importante. Era o avô materno do Fernando Collor de Mello. Que, aliás, está em prisão domiciliar. Enfim, como não, enfim, outro nefasto.
2: Que não tem nada a ver com os trabalhadores.
0: Não, eles detestam os trabalhadores, sempre tentaram massacrar os trabalhadores, tanto o Collor como o Bolsonaro, já que estamos antecipando, vamos fazer a crítica. Eu vou fazer, sempre faço e vou fazer, já comecei a fazer. Mas voltando aqui, até para fundamentar,
2: claro.
0: Não havia Ministério do Trabalho na Primeira República. Para quê? O Estado não se propunha a criar leis sociais e não é casual, rapaz. Vargas chegou ao poder em outubro, em novembro você tem um decreto criando. E o Ministério do Trabalho, na verdade, na época era o Ministério do Trabalho, Indústria e Comércio. E ele começa a funcionar em janeiro, fevereiro de 31. E o que o Estado vai fazer? Vai aos poucos destruindo a autonomia sindical operária. E vai produzindo leis. E essas leis, sempre se construiu a ideia do Vargas clarividente, magnânimo. Ele era muito inteligente mesmo, não resta dúvida. Muito, mas ele não se antecipou a nada. As leis que ele vai criar atendem demandas de décadas da classe operária, do movimento sindical organizado, que ele vai criar lei de férias, regulamentação do trabalho infantil, salário mínimo, sabe? Então isso tudo os operários estão reivindicando há décadas e muitos operários lutaram e morreram por isso. Então é fundamental lembrar isso. Vargas não se antecipa, Vargas sistematiza. Sim. Mas ele foi muito hábil nesse processo todo. E os sindicalistas que não queriam aderir foram massacrados. Eu tive até algumas polêmicas em relação a isso, por exemplo, alguns historiadores, a questão do trabalhismo, do queremismo.
2: O queremismo.
0: Tem um artigo de um colega, ex-aluno meu da UF, Jorge Ferreira, eu já polemizei com ele, não faz mal, ele tem um artigo, quando os trabalhadores querem, que ele argumentava que os trabalhadores queriam aderir a Vargas, mas nem todos, Jorge, os que não quiseram foram massacrados.
2: Esse artigo tá até no livro dele sobre imaginário trabalhista também, eu já li.
0: Eu já polemizei com isso. Nem todos quiseram aderir. É bem verdade que a maioria quis aderir, até porque se aderisse, você passava a ter os benefícios da legislação recém-promulgada, que não existia. Então você só tinha férias se fosse sindicalizado. E o sindicato deixa de ser autônomo e passa a ser um órgão do Estado. E é toda uma estrutura verticalizada. Sim. É o Ministério, a Confederação, a Federação e o sindicato. Aliás, não por acaso, em Portugal é um processo muito semelhante. E na mesma época, o salazarismo, o Estado Novo no Brasil, o Estado Novo em Portugal. E em relação aos trabalhadores e aos sindicatos, é um movimento muito semelhante. Então aqui, agora os anarquistas não quiseram aderir, foram massacrados, né? Enfim, os comunistas tiveram uma atitude mais ambígua, uma parte aderiu a Vargas e tal, depois foram massacrados também, mas enfim, durante um tempo, não é? Houve um apoio a Vargas, então Vargas, ele acaba com o sindicalismo operário autônomo e vai criando leis, enfim, então, veja, uma coisa que eu não quero deixar de falar, e que tem tudo a ver com essa discussão atual sobre a escala 6x1, é que toda a argumentação que a direita e a extrema direita e lideranças empresariais vêm usando hoje, 2026, para combater a escala, o fim da escala 6x1, a redução da jornada de trabalho, é uma argumentação secular. A mesma argumentação que a Fiesp, recém-criada, aliás, a Federação das Indústrias do Estado de São Paulo, em 1927, argumentava isso. Não vamos dar férias remuneradas para o trabalhador, não, porque ele não vai ter o que fazer nas férias, ele não tem o culto do lar, ele vai se embriagar nas ruas, ele vai cair na orgia, ele vai se embebedar, não vamos reduzir jornada de trabalho, não vamos dar férias remuneradas, porque o trabalhador não vai saber usufruir dessas férias. Veja, isso em 1927, exatamente 100 anos atrás. E em relação ao trabalho infantil também. A regulamentação era no sentido de reduzir a jornada do trabalho infantil. Aí eles diziam a mesma coisa, não, as crianças estão aprendendo o ofício, é muito bom para eles trabalhar na fábrica, eles não vão ficar vagabundeando, vadiando nas ruas, a fábrica para os menores é muito bom, sabe? Uma argumentação secular e que é reproduzida hoje.
2: E só para deixar claro para os ouvintes, isso é fonte histórica, né? Isso tá escrito.
0: Tá escrito.
2: A gente consegue ver isso, acessar isso.
0: Isso é... é... e tá nos meus livros.
2: É, quem quiser... quem quiser conferir, tá aí a dica.
0: É, isso aí, na verdade, não tá no mestrado, porque o mestrado eu parei no final dos anos 10. Mas tá no meu livro do doutorado, enfim. É, e eu falava muito em sala de aula também. Argumentação empresarial é de um egoísmo. O empresariado brasileiro, com raras exceções, é de um egoísmo. Não é, basta você ver, enfim, 5% da população brasileira detém mais de 50% da riqueza nacional. É. E eles ficam combatendo a possibilidade de mais um dia de folga para os trabalhadores.
2: É, e empresariado, quando a gente fala, não é o comerciante ali da quitanda, não é o da... é o...
0: O grande empresário. Não estou falando do pequeno empresário, não.
2: Grande empresário,
0: inclusive multinacionais, sim. Inclusive, não é?
2: Capital
0: não.
2: Estrangeiro.
0: É, exatamente, o capital estrangeiro e capital nacional também, sim. Enfim, grande empresariado é de uma mesquinhez, de uma mesquinharia secular.
2: Sim. Ah, secular. Agora, professor, desculpa interrompê-lo a sua linha de raciocínio, que a gente está chegando no terceiro momento da nossa entrevista. Vista que vai ser um terceiro momento final, e eu queria dar mais um passo, alguns passos no processo histórico, para a gente falar do trabalhismo nas décadas de 1950 e 1960, né? Começando ali no final da década de 1940, né? Que é, pelo menos é o Jorge Ferreira que vai dizer, está muito associado ao queremismo do Getúlio e à influência, né, do varguismo, enfim, na política brasileira, no projeto de Brasil. Como que o senhor vê esse período?
0: Olha, eu sempre me dediquei mais à Primeira República, mas eu me dediquei também a esse período. Antes do Jorge Ferreira, tem um trabalho clássico da Ângela de Castro Gomes, a, sim, invenção do trabalhismo.
2: Trabalhismo.
0: Que o Jorge é um pouco discípulo da Ângela, sim, e tal. Sim, etc. Sim, sim. Mas claro. É um bom livro, é um bom trabalho, temos concordâncias e discordâncias e tal. Veja, Pedro, esse período todo, né? Porque aí tem tudo o período Vargas, 30, 45, que é muito rico também, enfim. Não dá tempo de explorar tudo, né? Mas, sim, Vargas, mas vale a pena relembrar. Vargas chegou ao poder através de um movimento, né?
2: Revolução de 30.
0: A Revolução de 30, que é toda uma polêmica historiográfica, foi revolução, não foi? Foi golpe, não foi? É. Eu acho que é mais que um golpe, menos que uma revolução. Mas enfim, ontem mesmo eu estava lendo numa nota pé de página de um livro, foi um lançamento de um conhecido meu, falando a partir do Gramsci, cesarismo regressista e progressista, etc. Então, seria um cesarismo progressista, enfim. Mas a Revolução de 30 é muito polêmica. De qualquer forma, é um ponto, eu digo no meu livro do doutorado, que ela não é nem um ponto de chegada, nem um ponto de partida, é um ponto de inflexão. É um ponto de inflexão no processo, como eu falei antes, de mudança da natureza do Estado brasileiro. É uma ruptura com a chamada ortodoxia liberal, e a década de 20 é a transição, e você tem alguns elementos dessa transição, e 22, a fundação do Partido Comunista, a Semana de Arte Moderna, não é? Sim. O primeiro levante dos tenentes aqui na Praia de Copacabana, isso aí é uma década riquíssima, os anos, sim, 20, sim. É um período muito rico.
2: E a gente fala pouco desse período, né? As pessoas acham que a Primeira República, e aí, pior ainda, a República do Café com Leite, foi uma coisa só, mas teve toda essa riqueza de movimentos sociais também, né?
0: Já que você falou em Café com Leite, eu não ia falar, mas eu
2: vamos
0: vou
2: lá,
0: falar.
2: Vamos lá, vamos lá, vamos.
0: Eu vou falar, porque eu dava...
2: Vamos sair do script.
0: Dava assim, sabe? Claro, faz parte, eu dava muita aula, décadas de aula, eu falava da República do Café com Leite, tem uma frase que eu acho genial, do Raimundo Fauro, Os Donos do Poder, que é um livro clássico, não é, sim, Fauro, sim, não, é Fauro.
2: Fauro.
0: Raimundo já falecido também, Raimundo Fauro, ele dizia o seguinte, a República do Café com Leite. E diziam o seguinte, café puro se possível, com leite se necessário. Que eu acho genial. Eu falava isso tanto em sala de aula que usava, professor já falou isso, não faz mal. Porque era hegemonia paulista.
2: Sim, sim, sim. Secundado. E o Vargas vai tirar um pouco essa hegemonia paulista, né?
0: Os paulistas se revoltam em 32, são derrotados. Sim, mas sim. Isso aí é uma frase que eu acho genial. O Raimundo Faura era genial. puro, se possível, com leite, se necessário. Então, porque a hegemonia paulista e Minas Gerais secundando, sim, porque sim, era o maior eleitorado. Enfim, né, até hoje você tem São Paulo e Minas como estados estratégicos, fundamentais na política brasileira, não é? Uhum. Ainda hoje. Mas então, café com leite era isso, né? E 30 rompe com essa hegemonia paulista, não é? Enfim, aí é uma série de explicações, o próprio movimento tenentista não pode ser descartado.
2: Claro, participaram, não, da Revolução de 30, né? Alguns tenentes.
0: Alguns tenentes, não é? Alguns, é, sim. Vargas, Prestes foi convidado a aderir, não, porque ele não já quis, tinha, né, lido, começado a ler a bibliografia marxista, levada a ele no exílio, primeiro por Leôncio Basbaum, depois por Astrogildo Pereira, então ele estava se tornando marxista, etc. Júlio Prestes foi o candidato que venceu as eleições em março de 30 e não chegou a tomar posse, que era o candidato Washington Luiz,
2: da
0: situação da oligarquia paulista, liberal, e o Vargas, né? Então o Prestes dizia, não, o Júlio Prestes representa o capitalismo inglês e o Vargas representa o capitalismo norte-americano, etc. É uma luta entre eles, não tem nada a ver com isso, eu vou fazer a revolução dos operários e camponeses, a revolução democrática, burguesa, beleza, nacional, isso é um longo papo também, a Revolução Nacional Democrática como primeira etapa para a posterior Revolução Socialista, etc, etc. Então, mas muitos aderem, tenentes aderem, Siqueira Campos, até depois morre no desastre aéreo, nessa articulação de 30 e tal, mas muitos aderem e depois, enfim, depois o Vargas vai construindo um estado muito complexo, né? E vai, na verdade, absorvendo uma parte desse tenente, mas em posições secundárias. Aí perguntaram, Vargas, como você conseguiu se livrar dos tenentes? Ele falou, simples, promovendo-os a capitães.
2: Isso é sensacional,
0: isso é genial,
2: Vargas.
0: Isso é genial.
2: Ele tinha cada
0: genial,
2: uma.
0: Muito simples, promovendo-os a capitães.
2: Então, muito bom.
0: Na verdade foi isso, porque os tenentes alguns apoiam e tal, mas eles vão fundar um clube 3 de outubro. Sim. Mas na verdade eles não fazem parte da elite no poder, meu. Vargas certo, cria as interventorias, né?
2: Sim, sim.
0: Tem uma cerimônia
2: estaduais,
0: simbólica, que ele manda queimar todas as bandeiras estaduais e ele constrói um processo de centralização político-administrativa muito consistente, né?
2: Sim, e a própria CLT, né, que é de 1º de maio de 1943, já é na fase mais autoritária do Getúlio
0: Estado
2: Vargas.
0: Novo,
2: né?
0: Estado já Novo, já é o Estado
2: e
0: Novo.
2: E no final do Estado Novo, né?
0: No meio, no final, mais pro final.
2: Acaba 45.
0: Ele é depois em 45. Pois é, então Vargas chega em 30 ao poder e vai construindo esse Estado autoritário com muita competência, mas também massacrando os adversários, né?
2: Claro.
0: Já que estamos numa entrevista aqui bastante informal, e acho que deve ser assim mesmo, porque o conhecimento não deve se prender,
2: claro,
0: a burocracias nem formalidades. Então, tinha um intelectual, um jornalista importante também, Aparício Torelli, cujo nome jornalístico era o Barão de Tararé. O Barão de Tararé era um homem de esquerda e tal, muito crítico ao varguismo, etc e tal. Então ele foi preso pela polícia política do Vargas, preso, espancado, depois foi solto. Ele tinha uma sede aqui no centro do Rio de um jornal e tal. Aí ele mandou colocar na entrada do escritório dele, entre sem bater. Depois que ele tinha sido espancado pela polícia, Barão de Tararé. Os anarquistas gostam muito do Barão de Tararé. O Leandro Konder escreveu um pequeno livro sobre o Barão de Tararé, o saudoso Leandro Konder, um historiador importantíssimo também, não é? Enfim, então, Vargas governa a partir de um movimento armado de 30 até 34, não é? Ele, a Revolta Paulista de 32 é derrotada, mas acelera a convocação de um constituinte. 33 é promulgada uma nova constituição e essa assembleia elege Vargas indiretamente por 4 anos. Então ele governaria até 38, mas ele dá um alto golpe em 37 e instaura, sim, a ditadura do Estado Novo quando, como você lembrou, ele promulga em 43 a CLT, a Consolidação das Leis do Trabalho, que sistematiza aquelas leis decorrentes de reivindicações longas do movimento operário. Aí, enfim, tem a conjuntura, nem falei da Revolução Russa, cara. Tinha que ter falado.
2: Vamos falar.
0: E a Segunda Guerra Mundial, e a Primeira Guerra Mundial.
2: Vamos nessa, então. A gente tem mais 10 minutinhos, a gente pode...
0: É muita coisa.
2: A gente pode ficar até o fim do Estado Novo nessa entrevista e deixar pra um outro momento.
0: Podemos também, você pode me convidar de novo.
2: Claro,
0: é só a gente,
2: claro,
0: agendar com antecedência, porque eu cheguei a falar da conjuntura dos anos 10, mas não falei da importância da Revolução Russa,
2: sim,
0: cara.
2: Em 1917.
0: 17 é e na verdade, quando eu falei entre os patrões e agentes públicos mais lúcidos, entregar os anéis para preservar os dedos, é porque vinham ventos revolucionários do leste. É a Revolução Russa. E a Revolução Russa, Pedro, vai criar um clima que eu chamo nos meus estudos de um clima de euforia revolucionária. Se acreditou por um período que a Revolução Russa seria o primeiro elo de uma revolução que se internacionalizaria, que o mundo se tornaria socialista, que o capitalismo estava agonizante. Tanto que você tem tentativas na Itália, na Hungria, na Alemanha, todas derrotadas, não é? Rosa Luxemburgo e Liebknecht, né? Só assassinados em 18, não é?
2: Bela Kun na Hungria também.
0: Isso, Hungria, República Itália. Soviética. E essa insurreição que eu estudei em 18, ela reflete esse clima também. Né? Eles acreditavam. Eu tenho uma passagem genial do Astrogildo Pereira, de um jornalzinho que ele era redator único, chamado Crônica Subversiva, em que ele diz isso. Eu poderia até procurar e citar, mas vou citar de memória, porque ele dizia isso. Né? Se os bolcheviques tomaram o Palácio de Inverno, por que nós não conseguiríamos tomar o Palácio do Catete? Então esse era o plano em novembro de 18. Ele diz literalmente, vamos, não vejo a hora de subir as escadas do Catete, jogar sacada abaixo o patife que lá está a governar e derrubar a república, derrubar o estado do café com leite, o estado dos grandes oligarcas e tal, inspirado na Revolução Russa. Então, essa conjuntura internacional é marcada pela Revolução e pela Grande Guerra, e a Grande Guerra produz crise econômica no mundo inteiro, sim, aqui, inclusive. Então, não por acaso você tem grandes greves em 17, 18, uma tentativa insurrecional em 18, né? Enfim, então, o patife que lá estava a presidir era ainda Venceslau Braz. Patife, segundo Astrogildo Pereira, não que eu esteja endossando, mas um representante da grande política dos oligarcas latifundiários, ele era de Minas, não é?
2: Talvez fosse um patife.
0: Talvez fosse.
2: Mas deixa quieto.
0: Depois é eleito Rodrigues Alves, que não toma posse porque estava doente, vai morrer, enfim, aí Delfim Moreira, Epitácio Pessoa, etc. Então, veja, uma conjuntura. O que é importante marcar para os nossos ouvintes é isso, né? Que é uma conjuntura em que se acreditava firmemente que o mundo iria se tornar em breve socialista.
2: Então, isso é muito impressionante quando para para pensar, porque, por exemplo, professor, hoje, por mais que eu, assim, tem afinidade com várias ideias, né, do socialismo, do comunismo, enfim, eu não vejo essa possibilidade no horizonte. Pelo menos na minha geração, eu tô com 32, eu não sei até quando eu vou estar aqui, mas eu não vejo essa possibilidade. E nessa época, existia isso, esse horizonte, né, muito influenciado pela Rússia, por todos esses movimentos. Eu acho isso impressionante, professor.
0: Ô Pedro, você é mais novo que a minha filha caçula.
2: Olha
0: mas
2: só.
0: Tudo bem, eu não vou ver, infelizmente, nada, mas enfim, a gente tem que lutar, rapaz. Olha, vou citar um autor que eu pouco cito, mas que é um brasileiro genial, já falecido também, Ariano Suassuna.
2: Sim.
0: Ele dizia o seguinte, ele disse, eu assisti uma aula mais aqui na ABL uma vez e tal, genial. É o seguinte, os pessimistas são chatos, os otimistas uns ingênuos, eu sou um realista esperançoso. Eu me identifico com isso, cara. Eu sou um realista esperançoso. Eu acho que temos que lutar cotidianamente para tentar transformar esse mundo em algo melhor, cara. Tentar melhorar. Também não vejo a curto prazo alternativa socialista libertária. Não vejo. Mas o capitalismo está permanentemente em crise.
2: Sim.
0: Veja o Trump. Você compara o Xi Jinping com o Trump, é uma diferença intelectual. Até o Putin com o Trump, enfim, não é? Enfim, o Trump é uma síntese desse capitalismo em degradação, em declínio.
2: Desesperado, eu diria.
0: Desesperado,
2: né?
0: Insano, cruel, perverso, covarde. Então, eu não vou ver, acho que nada. Enfim, já estou na maturidade, já estou idoso, etc. Mas eu luto permanentemente para construir um mundo melhor. E procurei, em 40 anos de aula, transmitir esse legado. Eu acho que consegui. Eu, às vezes, recebo homenagens de ex-alunos muito emocionantes. Mas, enfim, por acaso, às vezes, encontro professor e tal. Mas então, Pedro, naquela época você acreditava nisso? E ao final da Segunda Guerra Mundial também se acreditou nisso, por razões diferentes, é interessantíssimo.
2: Sim, o fascismo foi vencido, o nazismo.
0: E o papel da União Soviética derrota do nazismo e do fascismo. Então, mais uma vez, é muito curioso. Isso é uma outra conjuntura, não é?
2: Claro.
0: 30 anos depois, mas também o socialismo estava com um prestígio enorme, não é? E isso influi, incide o tempo todo no Brasil, não é? Na política brasileira, nas opções políticas brasileiras.
2: Até na própria redemocratização do Brasil, né? Se a gente for
0: todas
2: parar
0: elas,
2: pra pensar.
0: Com certeza, nessa última, também,
2: sim.
0: Também, claro, olha, na Argentina, na verdade, a ruptura com a ditadura foi mais radical, ainda bem, lá hoje, enfim, mas e lá os crimes da ditadura não ficaram impunes, aqui ficaram.
2: Sim, lá teve o juízo a las juntas, né?
0: Sim, o Videla, o Gautier, sim. Todos eles foram julgados e condenados. E o fato dos criminosos da ditadura militar no Brasil terem ficado impunes, permitiu essa ascensão de uma extrema direita que vimos recentemente, que está tentando voltar ao poder, e como democratas, certamente você é um democrata, precisamos evitar isso, a todo custo precisamos combater essa possível, eu acho pouco provável, mas eles estão tentando voltar ao poder. Nós tivemos 4 anos desastrosos com o governo Bolsonaro, desastrosos em todos os aspectos e pontos de vista. Eu sou historiador, não posso deixar de analisar a conjuntura política. Então, tentativa de destruir as universidades, a cultura, as artes, o cinema, enfim. Enfim, então veja, você falou, não vejo a alternativa socialista a curto prazo, mas a China é o Partido Comunista.
2: Pois é.
0: É claro que eu tenho muitas críticas ao Partido Comunista Chinês, mas, enfim.
2: E eles estão caminhando para um socialismo 4.0, assim, dizendo uma coisa totalmente atual, assim,
0: sim.
2: Vai se atualizando. Lá é impressionante o que acontece na China.
0: E você só observar a política externa é muito mais inteligente do que a política externa norte-americana. E os Estados Unidos, o Trump está querendo tomar Cuba, veja bem, Cuba é um símbolo da revolução na América Latina. Eu tenho críticas também à ditadura cubana, etc, etc. Mas há conquistas sociais inegáveis,
2: sim,
0: não é?
2: Enfim. Sim, a revolução cubana é impressionante.
0: O
2: que eles conseguiram em termos de educação, saúde, serviços públicos.
0: Não, com certeza. Eu leio muita literatura, sempre indicava isso para meus alunos. Tem um autor cubano, Leonardo Padura, que eu li, O Homem que Amava os Cachorros, que é genial.
2: Esse livro
0: é genial. Ele tem críticas ao Estado cubano, mas ele vive em Cuba até hoje. Eu vivi até muito, sabe? E que é isso? Tomar Cuba? Quer dizer, é de uma arrogância, de uma absurda. É a extrema direita no país mais poderoso do mundo. Atualmente há um líder da extrema direita que é o homem mais poderoso do mundo e está se revelando insano, está se revelando de uma arrogância, de uma soberba, assim, está desrespeitando completamente o direito internacional. E o mundo tem que reagir, quer dizer, isso.
2: Sim. E outra coisa, professor, que eu acho que é importante a gente voltar a pensar nos dias atuais, é o próprio papel dos sindicatos também, né? Que foram também enfraquecidos ao longo do tempo,
0: sim,
2: né?
0: Sim.
2: A contribuição sindical, se eu não me engano, não é mais obrigatória, né? Houve toda um desmonte mesmo, né? Dos sindicatos, né?
0: Sim, sim.
2: E quando a gente olha para a história, a gente vê o peso que os sindicatos tiveram. Se fosse no anarquismo das décadas de 10, 20, ou até nas décadas de 50, 60, já com outras, né, ideias, enfim. Mas a importância dos sindicatos, né?
0: Sim.
2: Eu acho que a gente pode terminar falando disso.
0: Pois é, rapaz. Aí é uma questão complexa, é muito difícil falar rapidamente, mas isso tem a ver com as transformações do mundo do trabalho, não é? Quer dizer, a precarização do trabalho, não é?
2: Sim, uberização, né?
0: A uberização, rapaz, o trabalho por aplicativo e a informalidade, na verdade, a diminuição proporcional do peso do trabalhador fabril em relação ao conjunto da classe trabalhadora, né? Então,
2: sim,
0: você tem um percentual muito maior hoje de trabalhadores nesse setor serviços do que no setor secundário. A classe operária operária clássica, enfim, era o trabalhador fabril.
2: Sim.
0: Né? Era o proletariado fabril, não é? Enfim, até o Marx tinha formulado, enfim, o que é um pequeno equívoco, mas os anarquistas combatem aquela coisa que o proletariado fabril seria revolucionário e o lumpen proletariado seria tendencialmente contra-revolucionário, etc, etc. O anarquismo critica isso. Na verdade, segundo o anarquismo, todos os explorados podem se tornar tendencialmente revolucionários. Agora, os sindicatos operários foram perdendo peso, até porque o operariado fabril vem perdendo peso no conjunto do universo mais amplo da classe trabalhadora. Então, você tem um universo enorme de trabalhadores precarizados e há que tentar conquistá-los para a compreensão do mundo em que eles estão vivendo, porque é uma ilusão. E aí o Gramsci, né? Hegemonia. O que é hegemonia? Você transformar interesses particulares em supostamente universais. E é você dizer, por exemplo, não é? Falar da liberdade, associando a liberdade a uma suposta autonomia de trabalho pelo fato de não ter patrão. E ao empreendedorismo. Mas no Brasil, que a gente vê, a imensa maioria desses trabalhadores são empreendedores da necessidade. Sim. Eles são empreendedores porque não tem alternativa.
2: Sim, é um engenheiro que virou motorista de aplicativo, é um advogado que nas horas vagas, porque tem filho em casa, não sei o que, tem que trabalhar.
0: Exatamente, então é o empreendedorismo da necessidade, é um trabalho precarizado, porque eles não têm garantia nenhuma. Garantia de uma crueldade. E eu ainda dirijo um pouco, né? E a quantidade de motocicletas na rua é uma coisa impressionante, crescente. E o número, isso está comprovado, né, de acidentes, inclusive fatais com motos. Sim. É crescente, assustadoramente crescente, mortes, quer dizer, então...
2: Não tem proteção nenhuma.
0: E eles não têm noção de que eles estão sendo super explorados, ou muitos não têm. Até alguns anos atrás surgiu uma liderança,
2: sim,
0: não me lembro o nome...
2: Dos entregadores,
0: dos,
2: né?
0: Dos entregadores, é. Né? Falando de vida além do trabalho, né? Que tem a ver com essa reivindicação da derrubada da escala 6x1 também, não é? Quer dizer, reduzir o trabalhador ter mais tempo livre para além do trabalho.
2: Sim, são as 8 horas que a gente falou no começo da entrevista.
0: Eu não quero, se ainda tiver 2 minutos, não quero...
2: Dois minutinhos.
0: Porque tem um autor, Paul Lafargue, de um livreto publicado em 1880, até trouxe pra... O Direito à Preguiça. Ele era genro, foi genro do Marx, então ele dizia o seguinte... Que a jornada de trabalho, pela evolução tecnológica da nossa época, 1880, poderia ser reduzida a 3 horas diárias.
2: Olha só.
0: O resto do tempo, os trabalhadores...
2: Da preguiça, igual os trabalhadores aqui da capa, que infelizmente a gente não tem um recurso,
0: os,
2: né?
0: Os trabalhadores...
2: Da imagem, mas trabalhadores deitados aqui num guindaste, né? E
0: repousando. Os trabalhadores deveriam ter tempo para fruir da arte, da cultura...
2: Sim, isso é necessário.
0: Do amor, do convívio com seus entes queridos.
2: Sim.
0: Paul Lafargue, Direito à Preguiça, 1880. Enfim.
2: Vamos deixar essa dica aí no final, né? Professor, gostei muito da nossa conversa sobre a história do movimento dos trabalhadores, a importância dessas lutas que são aí simbolizadas pelo 1º de maio. Acho que ficou um excelente episódio pro trabalhador escutar no 1º de maio, já que a gente tá indo ao ar no 1º de maio.
0: Tomara, que beleza. E o 1º de maio sempre foi uma data de luta. Né?
2: Sim.
0: Fé de luta, luto pelos companheiros falecidos no combate, luta, e o Vargas transformou em festa, quer dizer, o Vargas, não, enfim, mas o Vargas foi deposto em 45, isso é outra também,
2: sim,
0: conjuntura,
2: sim,
0: interessantíssima, mas no período de 45 a 64, Quarta República, houve uma volta de uma luta sindical, de uma luta operária, depois novamente barrada pela ditadura militar de 64. E não podemos permitir uma volta à ditadura. Ditadura nunca mais, tortura nunca mais.
2: É isso, ditadura nunca mais. Professor, muito obrigado e até uma próxima.
0: Eu agradeço, obrigado também, um abraço.
2: 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Aquele abraço, pessoal, fui.
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3: Muito boa tarde, seja muito bem-vindo aqui ao nosso programa nessa sexta-feira. Olha, agora são 4:03 e você está com a gente na Rádio Sputnik, na Metropolitana 80.5 FM. E a gente também está nas principais plataformas de áudio.
4: Muito boa tarde, hoje é sexta-feira, dia 8 de maio, e as principais notícias do Brasil e do mundo estão aqui. Começa agora o programa Entretanto, porque toda notícia tem outro lado. Esta é uma produção da agência de notícias russa Sputnik. Eu sou o Leonardo Macaxeiro.
3: E eu, Isabela Veiga. A gente chama agora nosso analista geopolítico, Rafael Machado. Muito boa tarde, Rafa. No nosso sextou aqui, cheio de notícias, recheado de informações e de análises.
5: Boa tarde, Isabela, Leonardo, toda a galera da rádio, nosso público. É isso aí, finalmente sexta-feira chegando. E como sempre, encerraremos a semana com chave de ouro.
3: É isso, Rafa. Daqui a pouquinho também a gente vai conversar com Vitor Stuart, que é mestre em relações internacionais pela Universidade de Bolonha e professor associado, além de vice-diretor, do Instituto de Geografia Humana da Universidade do Estado do Rio de Janeiro, a UERJ.
4: Vamos às principais notícias de hoje. STF reforça a decisão sobre penduricalhos. Estados Unidos e Brasil vão criar grupo de trabalho para discutir tarifas nos próximos 30 dias.
3: E tem também as atualizações do trânsito, previsão do tempo aqui no Rio de Janeiro, economia. Fica com a gente, porque começa agora o programa Entretanto.
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3: Ministros Flávio Dino, Alexandre de Moraes, Cristiano Zanin e Gilmar Mendes, do Supremo Tribunal Federal, publicaram mais uma decisão conjunta hoje para ampliar o cerco aos penduricalhos. Os despachos proíbem qualquer revisão de cargos, reclassificações de comarcas, novas gratificações de acúmulo ou normas sobre os plantões. O objetivo é evitar os dribles. A decisão do STF, que limitou a instituição de penduricalhos e determinou que novos benefícios só poderiam ser criados por meio de legislação federal. E é com este assunto que a gente começa o Entretanto de hoje.
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4: Os ministros reforçaram ainda que apenas o Conselho Nacional de Justiça e o Conselho Nacional do Ministério Público podem regulamentar verbas indenizatórias para garantir que as regras sejam iguais em todo o país e evitar que cada tribunal crie suas próprias vantagens. As decisões também vedam pagamentos registrados em mais de um contra-cheque. De acordo com a norma, todos os pagamentos devem aparecer em um único contra-cheque, que deve ser transparente e fiel ao valor que cai na conta bancária, além de ser publicado nos portais de transparência.
3: A decisão se dá 2 dias depois da primeira publicação em conjunto dos ministros. Na quarta-feira, os magistrados afirmaram que os ordenadores de despesa, que são os presidentes de tribunais e unidades do MP, podem responder nas esferas penal, civil e administrativa caso criem novas verbas indenizatórias. Os limites para os penduricalhos foram instituídos pelo STF em março. Mesmo assim, cortes estaduais criaram benesses, como fez, por exemplo, o Tribunal de Justiça do Paraná na semana passada, ao prever o pagamento de até R$14.000 para juízes que tenham estagiários ou residentes jurídicos em seus gabinetes. Portanto, você veja bem, né, Rafa? Imagina, um juiz, para ter um residente, um estagiário, vai receber 14 mil. Será que ele vai repassar 14 mil? Ou seja, para o estagiário, essa ação, né, essa revisão que o STF está fazendo justamente para evitar esse drible nos penduricalhos, vai ser o penduricalho do penduricalho. Isso é importante porque a gente deu aqui um exemplo até muito modesto, né? 14 mil para verba de estagiário, que é absurdo, mas é modesto frente ao que somam esses penduricalhos. E é importante, de fato, ter essa vedação, ter esse teto para que a coisa não fique correndo solta, como meio que já corre.
5: Pois é, é necessário impor esse tipo de limite. O nosso ordenamento jurídico tem o seguinte defeito, entre vários outros. É, de modo geral, fica a cargo de cada um desses órgãos do judiciário definir os próprios salários, definir os seus benefícios e assim por diante. É, então, por exemplo, eu tenho certeza absoluta que se o legislativo tentasse se meter da maneira como é hoje em dia, o órgão em questão levaria ao judiciário, aí diriam que é inconstitucional e assim por diante. Só que o STF, mexendo nesse assunto, especialmente em relação aos órgãos vinculados ao Poder Judiciário, ou que tem algum grau de associação com o Poder Judiciário, acaba não tendo bem a quem recorrer, né? É, então, fica mais viável impor algum tipo de padrão, algum tipo de padronização em relação a esse tema. Bem, 14 mil para uma verba de estagiário, eu tenho certeza que para o estagiário vai ser passado 14 reais. É, e o resto vai para, enfim, o agente em questão. Eu também vi que, creio eu, que na AGU falava-se, né, inclusive em verba para academia, acho que de parentes, né, de genros ou coisa do tipo. É um negócio completamente, foge completamente a qualquer tipo de razoabilidade. É, então, assim, são coisas com as quais o brasileiro meio que acabou se acostumando e que, por muitos juízes, procuradores, etc., são vistos como atrativos do trabalho, né? É, teve alguma entrevista ou discurso no qual uma pessoa de algum órgão aí do ligado ao Poder Judiciário falou que o salário de juiz era muito baixo, né? E que para você atrair as melhores pessoas, atrair, enfim, pessoas de qualidade, você tem que aumentar, tinha que aumentar o salário, tinha que oferecer outras coisas além de um salário de apenas, entre aspas, sei lá, 30, 37, 40 mil reais. Eu imagino que já está mais ou menos nesse patamar. É óbvio que isso não é verdade, né? Evidentemente isso não é verdade, isso não tem nenhum cabimento, não tem nenhum fundamento. A realidade é que nós temos um poder judiciário engessado, inclusive, a maioria dos casos demora para ter uma solução, né? O cidadão, quando ele vai ao judiciário para resolver um problema, ele raramente consegue resolver o problema rapidamente. E um dos motivos, certamente, é a quantidade pequena de juízes. E aí, bem, essa quantidade pequena acumula um orçamento imenso. Se, por exemplo, dividisse por dois tudo que estão recebendo, daria, por exemplo, para dobrar o judiciário brasileiro, que obviamente seria muito positivo, né? É, dependendo do lugar, né? Dependendo da comarca e do setor, você vai, por exemplo, inventários, né? Questões aí de herança e assim por diante, você encontra ainda processos de 20 anos atrás, 30 anos atrás. É, o que obviamente é um absurdo, porque pegando inventário especificamente, daqui a pouco as pessoas que estão entrando com um inventário também já faleceram, né? E aí que não vai se resolver mesmo o processo em questão, né? Então, um dos motivos pelos quais a gente tem um judiciário engessado é a quantidade de dinheiro que se gasta com cada juiz, que é completamente inaudito no planeta, tá? A relação juiz por população do Brasil me parece que é a mais baixa do mundo, né? Não existe juiz suficiente no Brasil. É claro, como é que você vai, por exemplo, pensando aí da perspectiva orçamentária, como é que você vai aumentar a verba como é que você vai, por exemplo, aumentar o tamanho do judiciário se cada juiz tirar ali do erário público de 50 mil para cima, alguns deles de vez em quando tirando 100 mil, 200 mil, 300 mil reais por mês? É impossível, não tem como você resolver esse problema aí de um judiciário lento, um judiciário engessado. Então é importante que haja aí algum grau de controle, porque o salário puro já é extremamente alto, não precisa de mais do que isso.
6: Olá, gente, estamos e hoje no Jabuticaba Sem Caroço vamos falar que nunca houve tanta gente morando sozinha no Brasil, segundo o IBGE. 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
7: Quem nos responde estas e outras perguntas são os nossos entrevistados. 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
3: Agora são 4h14, a gente traz um bastidor de política que está dando o que falar, que é o seguinte: descartado pelo PL como um concorrente direto ao Senado, Eduardo Bolsonaro deve desafiar a institucionalidade a partir de uma proposta incomum. O que que é essa proposta? O ex-deputado federal anunciou que ele vai ser o primeiro suplente de André do Prado, que é pré-candidato ao PL ao Senado por São Paulo. Ele mora nos Estados Unidos, como a gente bem sabe, desde o início do ano passado, e foi cassado o Eduardo Bolsonaro pela Câmara e também é réu no Supremo Tribunal Federal. Mas, mesmo com isso tudo, não há obstáculos jurídicos a essa empreitada política, mas este é um cenário que pode mudar se houver uma condenação criminal definitiva.

0: prática significa que a pena pelo crime de coação poderia ser reajustada para até 6 anos e 8 meses de reclusão. Em abril, Alexandre de Moraes, relator do processo, abriu a etapa de alegações finais, ou seja, a ação está em fase avançada e o julgamento pode não demorar. Na hipótese de condenação, há 2 cenários possíveis. Antes da eleição, se a condenação de Eduardo transitar em julgado, esgotando-se todos os recursos, antes do pleito, será possível apresentar à Justiça Eleitoral o chamado recurso contra a expedição de diploma, o que impediria a diplomação em caso de vitória. Seria um exemplo de inelegibilidade superveniente ao registro, ou seja, após a formalização da candidatura. Durante a eleição, se o trânsito em julgado ocorrer após uma vitória nas urnas, por exemplo, entre outubro e dezembro, haverá a suspensão dos direitos políticos de Eduardo, o que barraria a diplomação ou levaria à cassação do diploma. Bom, Rafa, acho que é um caso inédito no nosso país, né? Um caso de um candidato que quer tentar uma vaga como suplente de senador à distância. Quase uma vaga, digamos, de home office de senador, né? Pelo que vive Eduardo Bolsonaro hoje, é uma coisa bem, diferente. A gente pode definir assim. Agora, eu queria entender com você o seguinte, na sua opinião, Rafa, depois de tudo o que aconteceu com Eduardo Bolsonaro desde o ano passado, ele ainda tentar algo, algum movimento, alguma manobra política, ajuda ou atrapalha o irmão dele que é pré-candidato à presidência da República?
1: Bem, especificamente tentar uma candidatura, né, ou pelo menos uma vaga de suplente, eu acho que nem ajuda nem atrapalha. Ele, por exemplo, se ele pedir voto sem participar das eleições, as pessoas vão votar, pelo menos quem é mais próximo dele, quem é fã dele ou o que quer que seja, vai votar em quem ele indicar. Também não acho que ele participar das eleições vai ganhar votos pro irmão. Por outro lado, também tentar participar ou conseguir ou fracassar, isso no caso como suplente, né? Fracassar, também não sei se isso tiraria votos do Flávio Bolsonaro. Então é o tipo de coisa que não fede nem cheira. Porém, ele pode, claro, fazer outras coisas que aí sim podem realmente atrapalhar o irmão dele, tal como ele de fato fez no ano passado e atrapalhou o bolsonarismo como um todo, que foi ali aquele lobby junto ao governo dos Estados Unidos para prejudicar a economia brasileira. Aquilo ali levou a um certo impacto na popularidade do Jair Bolsonaro, do bolsonarismo de um modo geral, ajudou a popularidade do Lula. E é meio difícil saber o que passa pela cabeça do Eduardo Bolsonaro, porque ele tem uma certa imprevisibilidade, né? Então, caso ele, por exemplo, insatisfeito com esse encontro entre o Donald Trump e o Lula e assim por diante, caso ele decidisse aprontar alguma e isso desse resultado, então, evidentemente, a gente veria a mesma situação, ou seja, uma situação na qual o Lula teria uma vantagem em relação ao Flávio Bolsonaro, com, enfim, uma atuação desastrada do Eduardo Bolsonaro. Eu diria que o melhor que ele poderia fazer é, de fato, apenas ficar na dele, né? Claro que, enfim, fazendo o que ele quiser fazer nas redes sociais, pedindo voto e assim por diante, mas no sentido de ter uma participação mais ativa na política, ele tentou isso ano passado através ali do lobby que ele montou e o tiro saiu pela culatra. Ele tentar alguma coisa minimamente parecida vai gerar o mesmo resultado e com isso, inclusive, garantir uma vitória ou pelo menos ajudar bastante o Lula a vencer.
2: Certo, Rafa, aproveitando aqui para te perguntar sobre essa questão, saiu na revista Veja que Bolsonaro teve uma crise nervosa mesmo ao saber desses planos de Eduardo Bolsonaro para o Senado, pelo menos é o que está lá na Veja.

0: E que o ex-presidente estaria satisfeito com a escolha de Eduardo em apoiar o André do Prado para concorrer por São Paulo e tudo mais. E em uma prisão domiciliar, fato é que o ex-presidente tem muito pouco poder aí para tentar controlar o Eduardo Bolsonaro, que por sua vez está lá nos Estados Unidos. E até assim, de se causar um minimamente de estranhamento, alguém que mora nos Estados Unidos já há mais de um ano queira disputar uma vaga aqui no Brasil, né? Então vai ser como o Léo falou, né? Uma coisa a remoto, vai ser o deputado remoto federal barra internacional. E a relação entre Jair e Eduardo Bolsonaro, sabemos que não é nada das melhores, né? Não é muito das melhores, já teve troca até de xingamentos. Em 2025, o ano passado, a Polícia Federal revelou alguns diálogos que mostraram uma discussão bem pesada entre os dois e tudo mais. Será que Eduardo vai passar por cima dos interesses políticos do próprio pai, que já se demonstrou aí insatisfeito com essa decisão?
1: O Eduardo Bolsonaro já demonstrou que ele é capaz de passar por cima do consenso familiar para fazer aquilo que ele acha que é o melhor pro pai dele, pro grupo político dele e assim por diante. A pessoa que acredita ser um gênio, né, ela sempre, na verdade, acaba gerando mais problemas do que qualquer outra coisa. Me parece que é possível, né? É possível que ele tome essa decisão, mesmo sabendo que não é a vontade do Jair Bolsonaro. Ele pode dizer que é mentira, né? Ele não tem como falar com o pai dele, então ele pode sempre alegar que estão mentindo, que é uma armação, que é um esquema, enfim, ele pode dizer qualquer coisa para poder justificar agir por conta própria. É claro que isso, nesse sentido dessa desobediência, vamos supor, por que o Jair Bolsonaro poderia ter ficado irritado? Talvez com isso ele estaria ocupando o lugar de alguma outra pessoa que teria mais utilidade, porque o Eduardo Bolsonaro não vai ter nenhuma utilidade, né, com esse tipo de atuação. Às vezes já tem algum arranjo em São Paulo envolvendo outras pessoas, e aí o Eduardo Bolsonaro estaria furando, né, esse arranjo. Então é possível que tenha várias explicações do porquê que o Jair Bolsonaro rejeita essa ideia do Eduardo Bolsonaro. E o Eduardo Bolsonaro provavelmente quer fazer isso basicamente por ressentimento mesmo, né? Ele quer botar aí uma, entre aspas, uma pressão, ele quer aparecer, ele quer mostrar que não está conformado com a sua situação e assim por diante. E aí ele vem com esse tipo de ideia, mas não vai ter qualquer tipo de possibilidade de algo assim prosperar. Não vai ajudar o Flávio Bolsonaro, os arranjos aí do PL, em absolutamente nada. E é mais uma demonstração mesmo de certas características pessoais e psicológicas que tornam bastante difícil a convivência ali dentro do próprio bolsonarismo.
2: Olá, Bela, olá, Léo, olá, ouvintes do Entretanto. Hoje o Mundioca tá especial porque a gente vai falar do Dia da Vitória. Muita gente acha que o dia D, o desembarque da Normandia, foi o dia maravilhoso que definiu os rumos e a queda de Hitler. Nada disso. Quem definiu a queda do Hitler foi a União Soviética. E os russos comemoram esse Dia da Vitória como o dia mais importante da queda do nazismo.
3: É o dia mais importante do ano na Rússia. A Rússia respira essa vitória na Segunda Guerra Mundial. Não é à toa, né, Marcelo? Há números que dizem que mais de 27 milhões de soviéticos perderam a vida para salvar o mundo do nazifascismo.
2: Ou seja, história na veia, você acompanha daqui a pouquinho aqui no Mundioca.
4: Brasil adentro.
5: O prefeito do Rio de Janeiro, Eduardo Cavalieri, participou de um evento voltado à agenda climática Vai acontecer a primeira edição desse evento aqui no Rio de Janeiro em junho. E quem tem mais detalhes é o repórter Lucas de Andrade.
4: O Rio de Janeiro realiza entre os dias 1º e 6 de junho a primeira edição da Rio Nature and Climate Week, um evento internacional de debates sobre mudanças climáticas, inspirado na Semana do Clima em Nova York, que acontece todo mês de setembro, simultaneamente à Assembleia Geral da ONU. O anúncio foi feito nesta sexta-feira pelo prefeito Eduardo Cavalieri e pelos organizadores do evento no Museu do Amanhã. A versão carioca posiciona a cidade do Rio no centro das discussões climáticas que envolvem o chamado Sul Global, uma aliança de cerca de 150 países unidos por desafios socioeconômicos e pela busca de maior protagonismo no cenário internacional. A programação de conferências e debates vai ocupar o Pier Mauá, o Museu do Amanhã e outros pontos da capital fluminense. Já estão garantidas 5 edições anuais do evento. De acordo com o prefeito Eduardo Cavalieri, a chegada da Semana do Clima mantém a tradição do Rio.
6: É uma semana global, né, com pesquisadores, né, com lideranças, indústrias, empresas, né, de chefes de Estado, enfim, prefeitos de todos os lugares do mundo, para discutir clima, discutir meio ambiente aqui no Rio de Janeiro, como já é a tradição da nossa cidade. Isso aconteceu na Rio 92, aconteceu na Rio Mais 20, né, de uma forma ou de outra. Aconteceu durante o G20, né, não há o que se falar em economia, discussão econômica no mundo, mas sem discutir transição energética, descarbonização, clima. Esse é um dos grandes desafios do mundo hoje, nesse século.
4: Entre os nomes já confirmados na estreia do evento estão o pesquisador brasileiro Carlos Nobre, referência mundial em estudos do clima, o presidente do Banco Interamericano do Desenvolvimento, Ilan Goldfein, a ex-ministra dos Povos Originários, Sônia Guajajara, e o presidente da COP30, André Correia do Lago. A programação também inclui exibição de documentários sobre clima e eventos paralelos para debater questões locais. Projetos selecionados para participar do evento receberão subsídio de R$10.000 e os escolhidos serão divulgados na próxima segunda-feira. No último dia, em 6 de junho, a Praia de Ipanema recebe Global Citizen Live, um grande show onde os integrantes do grupo de hip-hop The Fugees, Lauryn Hill e Wyclef Jean vão relançar o álbum The Score em comemoração pelos 30 anos do disco. A cantora Ludmilla também foi confirmada para o evento. Reportagem.
0: Continuando o nosso giro pelo Brasil, o Lucas de Andrade também vai mostrar pra gente que uma bomba caseira explodiu uma escola pública de Belford Roxo e deixou ao menos 10 jovens feridos nesta sexta-feira. O caso aconteceu no CIEP Lazar Segal, que fica no bairro Areia Branca. Vamos então aos detalhes.
4: Uma bomba artesanal explodiu dentro de uma escola pública na Baixada Fluminense nesta manhã de sexta-feira e deixou 10 estudantes feridos. O caso aconteceu no CIEP Lazar Segal, no bairro Areia Branca, em Belford Roxo, na região metropolitana do Rio, às 8h15 da manhã. Os alunos feridos têm entre 13 e 15 anos e sofreram lesões nos pés, nas pernas, no abdômen e no rosto. Alguns relataram perda momentânea de audição. Todos foram atendidos no Hospital Municipal de Belford Roxo e receberam alta por volta das 11h30 da manhã. O subsecretário de Polícia Civil, Carlos Oliveira, detalhou o ocorrido.
7: Com os fragmentos que nós encontramos no local, aparentemente é uma, o que nós chamamos de uma bomba de tubo, que é uma bomba de fabricação artesanal, muito utilizada por marginais aqui no Rio de Janeiro, em que dentro de um tubo plástico de PVC é colocado pólvora negra, pólvora de fogos de artifícios e potencializada por materiais metálicos. Aparentemente é esse tipo de artefato que foi usado, ocasionou esse acidente na escola.
4: De acordo com a prefeita de Belford Roxo, Mariana Malta, uma criança teria encontrado o artefato e o jogado para o alto. Alunos confirmaram que o objeto era um cano de PVC, que ao explodir disparou pregos, porcas e parafusos. O colégio encerrou as atividades e liberou os demais estudantes. O corpo de bombeiros, o esquadrão antibomba e equipes da Polícia Civil foram mobilizados para o local. Ao meio-dia, após varredura com cães farejadores, as autoridades confirmaram que não havia mais explosivos no local.
7: As investigações já estão em andamento, estamos ouvindo os adolescentes, esperando a chegada dos pais e o atendimento especializado também da Delegacia da Criança e Adolescente Vítima, para que a gente faça todas as oitivas e chegue à conclusão de onde esse material apareceu na escola, ou se foi trago por algum adolescente, ou se foi encontrado na escola e quem confeccionou esse material e abandonou ou entregou algum adolescente. Já pedimos todas as imagens da escola, não só do dia de hoje, também de dias anteriores. Iremos examinar com cuidado para que a gente possa fechar essa investigação.
4: A Secretaria Estadual de Educação abriu uma apuração interna e a polícia deve analisar as mochilas dos estudantes em busca de traços de pólvora. Até o momento, nenhum suspeito foi identificado. Reportagem, Lucas de Andrade.
5: Obrigado ao Lucas pela participação dele aqui no Entretanto. Bom, o Museu da Imagem e do Som, que fica em Copacabana, finalmente, né, abriu ao público nesta semana após sucessivos adiamentos. A inauguração foi marcada por uma exposição sobre os bastidores da construção desse espaço. Já está aqui com a gente o nosso repórter Vinícius Fernandes. Chega ao vivo com as informações. Demorou, mas saiu do papel, Vini. Boa tarde.
8: Boa tarde, Léo. Boa tarde, Isa, e todo mundo boa acompanhando tarde. A gente. Demorou passando o papel, mas é uma abertura parcial. Convenhamos, eu estive lá, acabei de voltar agora há pouco lá de Copacabana, e depois de 15 anos dessas obras, o Museu da Imagem e do Som, o MIS de Copacabana, como já é conhecido na zona sul aqui da cidade, abriu pela primeira vez ao público nesta primeira fase. A abertura é parcial, os visitantes poderão conhecer a exposição Arquitetura em Cena, que mostra como foi a construção do novo espaço cultural, que ainda está em obras, ainda tem muita poeira ali para ser tirada. Essa obra começou em 2010 e teve um custo total de mais de 345 milhões de reais desde 2021, e mais de 125 milhões foram empenhados então para garantir a entrega dessa primeira etapa. Para a arquiteta e moradora de Copacabana, Sônia Maria Nascimento, a abertura do espaço representa o fim de uma longa espera e um importante ganho cultural para a cidade.
9: Eu, como moradora, eu passei muito tempo, né, passando na calçada e apreciando a obra. E sempre naquela expectativa de conhecer por dentro, né? E hoje chegou o dia. Hoje, finalmente, chegou o dia de conhecer o prédio. Embora ele esteja ainda não totalmente concluído, mas já dá pra gente ter uma ideia do que vai ser. E eu acredito que esse museu vai ser um dos pontos atrativos, né, de turismo, de maior relevância aqui pro bairro e pro estado também, pra cidade.
8: E tem promessa de inauguração do Natal, presente de Natal para os cariocas. Segundo a secretária estadual de Cultura, a Daniele Barros, a entrega completa do museu deve acontecer até o fim do ano.
10: Olha, bacana.
11: Esse é o nosso cronograma, a gente vem perseguindo esse cronograma todos os dias, não falta esforço da Secretaria de Obras, não falta esforço daqueles que são responsáveis pela cenografia, pela museografia desse museu. Então eu estou otimista, estou acreditando que o MIS é o presente de Natal, que todo turista, que toda a população do estado do Rio merece, que a população vai ganhar.
8: E o MIS foi, construído, né, no antigo terreno da discoteca Help, um histórico local da noite carioca, e quando estiver pronto, totalmente pronto, o espaço terá salas de exposição, auditório, um cine teatro, cafeteria, restaurante, loja, boate e um mirante que eu tive a oportunidade de conhecer hoje, vista lindíssima de Copacabana, pessoal.
0: Olha, Vinícius, deixa eu te falar uma coisa, eu tava empolgada aqui, até vazou, porque eu sou moradora de Copacabana, então eu sempre passo ali em frente e tal, eu ficava pensando como é que ia ser. E eu, quando adolescente, isso em 1800 ela vai bolinha, tinha a matinê da Help. E eu ia todo domingo na matinê da Help. Porque depois é que a Help ficou uma coisa mais voltada para turista e até para prostituição. Mas antes, no início, a Help era assim, cara, eu ia para lá, ouvia Legião, ouvia Paralamas, aquela época boa do rock, nosso Romilson maravilhoso, sabe, né? Então, assim, pro morador de Copacabana, aquilo ali, além de tudo, é simbólico. Então, eu também estou ansiosíssima em visitar. Muito obrigada. Obrigada por trazer pra gente essa matéria, né? Muito, imagino que tenha sido gostosa de fazer, enfim. E um excelente fim de semana pra você.
8: Pra você também, Isa, Léo, muito obrigado. A gente volta
0: na próxima. Talvez eu caí no lixo da Help, cê, você acredita?
5: Você sabe que, assim,
0: dentro do lixo.
5: O museu.
0: Eu caí dentro do lixo agora, da Help.
5: Abriu e não abriu o museu, né, Léo Billy?
8: Não abriu.
5: Não
8: ainda
5: abriu.
8: Tem
5: não,
8: obra
5: não,
8: ainda,
5: não,
8: mas assim, tá bem acelerado as obras, a promessa, a gente espera. Finalmente é um espaço realmente de cultura e importante para o acervo cultural da cidade, do Brasil como um todo.
12: Não, e 15 anos de espera, né?
0: Olha, tá, eu caí dentro do lixo, tá vendo como é
12: que você... Que situação, hein?
0: Porque lá tinha um negocinho, situação. Tipo um tabladinho, e atrás do tabladinho, era uma bobagem, mas eu tinha sexta-feira dia de contar bobagem. Aí tinha uma lixeira, sabe aquelas lixeiras que elas são retangulares assim, em ferro, sim, retangular? Sim. Aí eu coloquei a minha perna para descer do tabladinho, só que eu não vi que tinha uma lixeira ali no meio do caminho, né? Aí minha perna entrou, na lixeira. Perna entrou, a outra ficou do lado de fora, aí eu fiquei tipo João Bobo, entendeu? Uhum. Me equilibrando assim, até que pleft, caí. E aí eu fiquei com muita vergonha, adolescente, né? Aí eu fingi que eu tinha desmaiado. Que bom. Bom, gente, vamos pro tempo.
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0: Bom, a gente deve estar pensando aqui, né? Fim de semana chegando aí, as portas já, e a gente quer saber, afinal, como é que vai ficar o tempo. Para os amantes do calor, olha, o sábado está sob medida. De acordo com o Climatempo, a temperatura vai chegar aos 34 graus. Ou seja, dia de muito sol, sem chuva, praiazinha. Agora, no domingo, o termômetro cai, já preparando o carioca para a chegada de uma frente fria. Máxima vai ser de 29 graus e na segunda, um spoilerzinho, vai despencar para os 22 graus, ou seja, uma diferença de 12 graus em relação à máxima de amanhã.
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12: Agora são 4 horas e 37 minutos, hora da gente apresentar o nosso convidado do programa de hoje, Vitor Stuart, ele que é mestre em Relações Internacionais pela Universidade de Bolonha, professor associado e vice-diretor do Instituto de Geografia Humana da Universidade do Estado do Rio de Janeiro, a UERJ. Vitor, seja mais uma vez muito bem-vindo aqui ao Entretanto, ao nosso programa. Mais uma vez o Vitor retorna, Isa, ele que é um convidado tão especial pra gente.
0: Sim, com certeza reforço aqui as boas-vindas do Léo. Uma excelente tarde e sinta-se em casa aqui com a gente.
16: Obrigado, Léo. Obrigado, Isa. Sempre um prazer estar por aqui.
12: Prazer é nosso, Vitor. Bom, olha só, o presidente Lula enalteceu hoje a discussão com o presidente dos Estados Unidos, Donald Trump, sobre o combate ao crime organizado. Ele também aproveitou para enfatizar o lançamento na semana que vem do plano Brasil contra o crime organizado. Esse tema foi um dos eixos centrais da conversa de quase 3 horas entre os dois presidentes na Casa Branca em Washington ontem. Em uma nova publicação nas redes sociais, Lula destacou a experiência da Polícia Federal no enfrentamento ao tráfico de drogas e de armas e convidou os Estados Unidos a participarem dos esforços conjuntos em uma base em Manaus, com a qual já contribuem as polícias de países da América do Sul, com o objetivo de debelar o tráfico na fronteira.
0: É, Léo, em abril, o secretário nacional de Segurança Pública, Francisco Lucas, afirmou que o plano atacará o andar de cima, a exemplo do que ocorreu nas operações Carbono Oculto e Compliance Zero. Esse é um tema em alta às vésperas do início da campanha eleitoral. Uma pesquisa Ideia, divulgada na última quarta-feira, indicou que a avaliação do governo Lula na segurança pública é péssima para 32% dos entrevistados, ruim para 24%, regular para outros 24%, boa para 11,7% e ótima para apenas 6%. Margem de erro de 2,5 pontos percentuais para cima e para baixo. Portanto, já chamando o nosso convidado de hoje, Vitor Stuart. Vitor, é realmente, olha, segurança pública é o calcanhar de Aquiles de qualquer candidato. É, se fosse qualquer outro candidato na presidência, até prefeitura, que não está lidando diretamente com a segurança pública, também quando é época de eleição municipal, os prefeitos também são cobrados, embora não seja propriamente uma seara municipal. Mas o fato é que o brasileiro, uma outra pesquisa também já revelou, que o brasileiro não quer saber, por exemplo, ele não tem mais aquela coisa do país do futuro, o Brasil é o país do agora já foi ontem, né? É o país do ontem, a gente já tem que fazer e acontecer. Então, e a segurança pública, ela é, via de regra, os investimentos que são realizados, eles não são imediatamente, né? Não são realizados assim e feitos na mesma hora. A não ser, por exemplo, quando tem questões como, por exemplo, operações, como a que aconteceu ano passado, aquela operação letal, entrou para a história com esse triste título, que as pessoas têm a falsa impressão de que está se resolvendo alguma coisa, né? Mas na realidade está se ali enxugando gelo, porque se matar bandido fosse algo que de fato acabasse com a criminalidade, o Brasil já teria terminado com a criminalidade há muito tempo. Mas enfim, o fato é que a segurança pública é um calcanhar de Aquiles. E o fato do Lula ter reforçado isso nesse discurso, nessa ida aos Estados Unidos juntamente com Trump, de alguma forma pode trazer algum arrefecimento junto aqui ao eleitorado dele?
16: Então, Isa, uma possível leitura geopolítica e até mesmo político institucional desse movimento do Lula, né, principalmente após esse encontro com o Trump, é que o presidente ele tenta transformar a agenda de segurança pública em um eixo de estratégico, né, uma espécie de reposicionamento interno e até mesmo externo do Brasil. Né? Quando a gente pensa no plano doméstico, o Lula, com esse movimento, ele reconhece que mostra, né, para o público que a segurança pública se tornou um dos temas mais sensíveis para o eleitorado brasileiro, né, e ele está ciente disso, né. Os números apresentados na pesquisa mostram que realmente um desgaste importante do governo nessa área, né, e isso aí ganha ainda mais relevância, como vocês colocaram, né, nesse ambiente pré-eleitoral. Então, nesse contexto, quando ele anuncia um plano de o Brasil contra o crime organizado, ele tenta sinalizar a capacidade de liderança, né, de uma espécie de uma reforma institucional, né, uma iniciativa política, tenta capitalizar, né, diante de um tema que tradicionalmente costuma favorecer os discursos mais conservadores. E é um discurso que é um tema que tem que ser principalmente abordado aí pelos governos do Estado, né? Então, o discurso de atacar o andar de cima é particularmente significativo. Isso indica uma mudança, uma espécie assim, de uma mudança de narrativa. Então, o foco ele deixa de ser apenas um enfrentamento do criminoso lá na ponta, aquele traficante armado, digamos, né, ou aquela facção territorializada, e passa a mirar uma estrutura econômica que sustenta essas organizações. Isso daí inclui desde lavagem de dinheiro, né, até empresas de fachada, redes logística, né, operadores financeiros, ouvide aí o Banco Master, né. Em outras palavras, o governo ele vai tentar agora, com esse discurso, né, enquadrar o crime organizado como uma estrutura empresarial transnacional, não apenas como uma violência urbana que atinge a população ali na ponta, né? Bom, ainda no tema, a participação dos Estados Unidos nesse debate também a gente tem que ter um pouco de atenção, né? O convite feito pelo Lula para cooperação em Manaus, por exemplo, né, revela que a Amazônia e a faixa de fronteira voltam a ocupar centralidade estratégica.
17: quando o Lula envolve aí os Estados Unidos nesse debate, ele envia praticamente, basicamente, duas mensagens. Uma mensagem interna, que demonstra a iniciativa do combate ao crime, e uma mensagem externa, né, que projeta o Brasil como um ator central da governança, né, do ponto de vista da segurança subcontinental, digamos, da América do Sul. Então, do ponto de vista geopolítico, a conversa com Trump, ela mostra também que a segurança pode se tornar uma moeda diplomática, né? Os Estados Unidos, ele tem esse interesse crescente em redes ilícitas que atravessam a América Latina, especialmente diante do fluxo de drogas sintéticas, armas e capitais ilegais. Ele utiliza isso até mesmo como uma forma de dominação da região, né? No momento que ele diz que ele classifica um país como um país incapaz de conter a insegurança pública, ele está tornando aquele país um estado fracassado, como Chomsky chamava, né? Um estado fracassado, um estado falido, e abre prerrogativas até mesmo para uma intervenção externa, né? Então, para finalizar, eu acho que esse movimento ele pode ser interpretado como uma tentativa do Lula combinar três objetivos simultâneos, né? Primeiro é recuperar a credibilidade interna na área de segurança pública. Depois, a gente pode dizer que é fortalecer sua posição eleitoral, né, diante de um tema sensível para a opinião pública. E, por fim, inserir o Brasil como um protagonista regional, né, no enfrentamento às redes criminais transnacionais. Em síntese, eu acho que é mais do que uma pauta policial, a gente está diante de uma agenda de soberania, né, de governança territorial e reposicionamento internacional do Brasil. Isso que o Lula tem tentado fazer com essa conversa com Trump.
12: Perfeito, Vitor. Obrigado pela resposta. Queria trazer o nosso Rafael Machado para comentar esse assunto. Rafa, olha, aqui no Entretanto, né, nos últimos meses, a gente vem acompanhando muito sobre essa situação. Do brasileiro se sentir inseguro de um modo geral, né? A segurança pública talvez seja o assunto em que o brasileiro mais tenha insegurança, de fato, com relação às políticas públicas. É lógico que a gente sabe que as polícias estão, né, são chefiadas pelos governos estaduais, mas a nível federal o brasileiro também cobra ações por parte do governo. Rafa, esse lançamento na semana que vem do Plano Brasil contra o Crime Organizado é uma tentativa do presidente Lula responder à população brasileira que se considera num país inseguro? Porque a gente pensa que daqui a poucos meses nós vamos ter uma eleição e o Lula vai tentar a reeleição. Esse calcanhar de Aquiles hoje do governo dele é uma tentativa de resposta a esse plano?
1: Com certeza, me parece que sim. É claro que tem uma finalidade eleitoral, que pelo menos corresponde parcialmente ao objetivo do governo ao lançar esse programa. A gente tem visto como ao longo dos últimos 2-3 meses, especialmente conforme o desempenho pré-eleitoral do Lula em face do Flávio Bolsonaro foi se mostrando talvez insuficiente nas pesquisas que tem saído, está começando a, por assim dizer, tirar da cartola uma miríade de projetos, propostas e programas que poderiam ter sido sugeridos muito antes, mas que evidentemente aparecem agora em ano eleitoral, e nesse caso aí da segurança pública, inclusive, num tema em que, de um modo geral, pelo menos costumeiramente, o governo Lula tem tratado de uma outra maneira. Poucos dias atrás ele sancionou, né, um aumento de pena para crimes que eram crimes muito especificamente, ou melhor, não eram crimes de colarinho branco, né? de um modo geral, o PT ou o Lula acabam demonstrando uma certa relação bastante controversa, né, a relação no sentido de opinião, de perspectiva, com a criminalidade lumpen, né, a criminalidade violenta, essa criminalidade aí que pode ser traduzida no narcotráfico, o roubo, homicídio, latrocínio e assim por diante. E evidentemente isso pega mal, né? Obviamente pega mal. E não pega mal com os eleitores do Flávio Bolsonaro, pega mal com a maioria esmagadora da população brasileira. Eu já vi algumas análises, né, dizendo que o Nordeste está se afastando um pouco do Lula por causa da inflação de alimentos, né? Eu já vi algo nesse sentido. Ou por causa da taxa das blusinhas. Muito claramente, um dos principais fenômenos que a gente verifica no Nordeste ao longo dos últimos anos, ao longo dos últimos 15, 20 anos, é o do aumento do poder das organizações criminosas, da violência generalizada nas ruas, e existe essa percepção de que talvez o Lula não seria o presidente a resolver esse tipo de problema, né? Um problema que envolve facções criminosas que expulsam pessoas de condomínios, esvaziam bairros inteiros, né? Só não fazem como Israel e em Gaza, porque não tem acesso à força aérea, a blindados e, enfim, esse tipo de equipamento militar por enquanto, né? Evidentemente não força aérea, claro, mas a gente já vê organizações criminosas brasileiras utilizando drones do conflito ucraniano, né? Então é como se não houvesse o senso de urgência necessário em relação a um tipo de desafio que representa uma ameaça à soberania nacional. Porque quando você tem bandos armados com hierarquia, com o seu próprio judiciário, com suas próprias leis, ocupando território, cobrando impostos, isso aí não é um mero problema. Em primeiro lugar, não é um problema social ou socioeconômico, em primeiro lugar, né, fundamentalmente. Isso é um problema político, essencialmente. É um problema de desafio ao monopólio do poder, ao monopólio da justiça, ao monopólio da ordem e da violência por parte do Estado. E não se tem aparentemente não se tem um senso de urgência em relação a isso. De fato, uma parte significativa das questões de segurança pública dizem respeito aos governos estaduais, porém, eles atuam com base naquilo que é determinado em âmbito federal, porque o direito penal no Brasil e o processo penal, diferentemente dos Estados Unidos, em que você tem, né, em cada estado um código penal diferente, então você lá tem estado que tem pena de morte, estado que não tem pena de morte, no Brasil não, no Brasil tudo isso se dá de maneira unificada, você tem um único código penal, um único código processual penal. Portanto, isso é resolvido ali naquela interação entre executivo e legislativo. Só que, de um modo geral, tem muita gente que não acredita que o recrudescimento de penas possa ter um efeito positivo, e aí muitas vezes se nega o papel desse âmbito federal nessa questão da segurança pública. Mas eu não sei em que medida isso vai ter eficácia eleitoral, especificamente, esse tipo de programa, esse tipo de plano, porque essa percepção de que o PT é mais leniente com a violência urbana, com esse tipo específico de crime, né? Roubo, furto, latrocínio, tráfico de drogas, excetuando o âmbito da lavagem de dinheiro, do tráfico de drogas, mas o tráfico de drogas ali que concerne as organizações criminosas e os seus soldados atuando na ocupação de territórios e no tráfico varejo. Existe essa percepção, uma percepção pública, né? Ela não vai ser afastada por um programa de última hora que vai, enfim, prometer, vai dizer que está enfrentando o verdadeiro problema do crime organizado, né? Essa singularização do problema como se fosse um problema exclusivamente financeiro, né? Não vai ser essa a percepção do cidadão que tem medo na rua, né? Que sai de casa e tem medo. Essa percepção não vai ser alterada, a percepção do medo e a percepção de que este presidente não é suficientemente duro com a criminalidade, né? Não é suficientemente duro com os bandidos. Mas, de qualquer maneira, alguma coisa, de fato, o governo tinha que fazer. Não apenas por uma questão eleitoral, mas também porque existe uma sensação de muita insegurança no Brasil, uma sensação que é independente até das estatísticas, porque às vezes a sensação de insegurança se sobrepõe aos dados estatísticos, não que os dados estatísticos sejam sempre um reflexo perfeito da realidade. A dominação das organizações criminosas muitas vezes não se dá através da violência, mas através da sugestão e ameaça de violência, um poder simbólico também. Você não, para você mostrar que existe um problema de segurança pública, você não precisa dizer que os índices de violência estão aumentando. Eles podem estar diminuindo, mas se a sensação de medo não passar, se aquela percepção de que essas organizações não estão fazendo, não estão, enfim, matando, roubando e por aí vai, tal como estavam antes, mas elas poderiam, né? Se você não muda isso, ainda assim você vai ter essa sensação de insegurança. Então a realidade é essa, a realidade é que quando a gente pensa especialmente região norte, em que você ainda tem a questão das fronteiras e a maneira pela qual o narcotráfico atua nas fronteiras, a maneira pela qual ele também se mistura ali com questões envolvendo garimpo e outras atividades econômicas. E você pega também a situação nas capitais nordestinas, é uma situação bastante periclitante. Quando você soma isso ao fato do ingresso de armas de guerra no Brasil, inclusive armas utilizadas ali na Ucrânia, especialmente drones ucranianos, a situação vai ficando ainda mais séria, o que por sua vez ainda se soma ao fato de que o Comando Vermelho tem mandado dezenas de homens para serem treinados pelas forças armadas ucranianas ou por grupos mercenários também ali na Ucrânia. Então é necessário algum tipo de política para enfrentar essas organizações. Existe uma série de ilusões. A ilusão, por exemplo, de que fazer como o Cláudio Castro, de entrar numa favela, matar alguns criminosos e sair, vai resolver algum problema. Também tem a ilusão de que se você fechar ali 3 ou 4 empresas que atuam na lavagem de dinheiro do crime organizado, você também vai acabar com o problema da dominação territorial por bandos armados, né? É necessário um tipo de abordagem que envolva todas essas ferramentas e ainda outras para se poder dar uma solução definitiva para esse tipo de problema. O que aí sim vai envolver um tipo de reforma mais profunda, que tem que envolver urbanização, integração das populações desses espaços nos serviços públicos, nas redes de benefícios sociais, né, de emprego, etc. O que demanda, evidentemente, uma coordenação que só pode vir do governo federal.
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0: Agora 4h58, a gente continua repercutindo a respeito do encontro entre Lula e Trump. O presidente brasileiro anunciou que os Estados Unidos e o Brasil vão criar um grupo de trabalho para negociar o fim das tarifas americanas sobre os produtos brasileiros. A iniciativa, que contará com representantes dos dois governos, terá 30 dias para avançar nas negociações. Lula falou o seguinte, que está muito otimista, que tem uma divergência entre eles, Estados Unidos, e a gente, Brasil, e que ele propôs 30 dias justamente para resolver o problema e voltarem a conversar. O presidente ainda citou a aprovação na Câmara dos Deputados do projeto de lei dos minerais críticos, reforçou o posicionamento do Brasil em relação às terras raras que são cobiçadas pelos Estados Unidos, com a seguinte frase, ele falou assim: o que nós queremos é fazer parceria, compartilhar com empresas americanas, chinesas, alemãs, japonesas, francesas, quem quiser participar conosco para ajudar a fazer mineração, para fazer a separação e para produzir a riqueza que essas terras raras nos oferecem. Estão sendo convidados para ir ao Brasil.
12: Essa declaração do Lula, Isabela, foi durante uma coletiva de imprensa na Embaixada do Brasil em Washington, após o encontro com o presidente norte-americano Donald Trump. Atualmente, apesar dos recuos e também das isenções nas taxas, a maioria dos itens exportados pelo Brasil aos Estados Unidos ainda recebe cobranças extras de pelo menos 10%. Setores como aço, alumínio, autopeças e cobre enfrentam 15% de tarifas. Bom, Vitor, trazendo você para comentar um pouco esse assunto, acho que pelo que a gente pôde acompanhar um pouco do que foi esse encontro entre os dois presidentes, as tarifas foram um assunto muito comentado. Se não foi o principal assunto dessa reunião, desse encontro. Eu queria entender com você, Vitor, por que é tão importante que o presidente Lula busque a redução ou até que essas tarifas zerem para o Brasil.
17: Então, Léo, a criação desse grupo de trabalho, né, por 30 dias, ele revela que, apesar das divergências comerciais, nenhum dos dois países deseja transformar, né, essa relação bilateral em uma guerra tarifária aberta, apesar de todas as sinalizações que o Trump deu, né, mostrando aquele gráfico meio que capenga há alguns meses, né? Aquele gráfico não, aqueles índices, né? Então, o Brasil, de certa forma, ele tem com os Estados Unidos um mercado estratégico para produtos industrializados, né? Até mesmo produtos semifaturados também, né? Especialmente em se tratando de aço, alumínio, cobre, autopeças, né? Quando esses setores enfrentam tarifas extras, né, como você colocou, de 10 a 15%, o impacto é direto sobre a competitividade, né, e na geração de emprego e a balança comercial, né, e a capacidade industrial brasileira, que já sofre há várias décadas, né? Então, do ponto de vista diplomático, o Lula, ele adota uma postura mais pragmática com essa ação, né? Em vez de ele partir para uma retaliação imediata ou judicialização em organismos multilaterais como a OMC, né, ele opta por abrir uma janela política de renegociação direta com Washington. O Lula tem muita habilidade nisso, né? Ele é um presidente que tem muita habilidade diplomática. E isso demonstra uma estratégia de descompressão, né, da diplomática e preservação de uma relação bilateral. Mas o tema, ele é mais profundo, né? Quando a gente trata temas como, por exemplo, os minerais críticos, né, especialmente as terras raras, as questões são bem mais complexas, né? Porque as terras raras, elas representam hoje um dos ativos mais estratégicos do século XXI, né? São minerais fundamentais aí para a indústria do século XXI. Então, quem controla esses minerais controla parte da infraestrutura tecnológica do futuro, se você souber agregar valor a ele, né? Então, o Brasil, ele possui reservas importantes desses recursos que a gente tá vendo aí dia a dia, né? Passar aí pela imprensa, e passa a ocupar aí uma posição privilegiada nessa nova geopolítica dos minerais estratégicos. O discurso do Lula nesse sentido, ele foi muito calculado, né? Ao afirmar que o Brasil está aberto aí a parcerias com empresas americanas, chinesas, alemãs, japonesas, se não me engano também francesa, né? Isso é uma forma de enviar uma mensagem clara ao sistema internacional que o Brasil ele não vai aceitar entrar automaticamente, né, em um bloco, um alinhamento econômico e aceitar uma dominação por parte de um país sobre esses recursos. Então, esse posicionamento ele é particularmente sensível porque os Estados Unidos ele vem tentando reduzir essa dependência da China nas cadeias minerais dessas cadeias minerais estratégicas, né? Os Estados Unidos eles se desindustrializaram, e deixaram de investir em diversos setores fundamentais para a indústria nacional, né? Então, atualmente, se a gente for pensar, a China ela ainda concentra parte significativa do processamento global desses minerais, né? Então, e da agregação de valor a esses minerais, né? Gente, olha o caso dos semicondutores, né, ali no Taiwan, que concentra aproximadamente 80% da produção, para você produzir semicondutores, você precisa desses minerais estratégicos, né? Então, dizer que o Brasil ele negociará com todos, Lula acaba por reafirmar que uma tradição da política externa brasileira de autonomia estratégica, que se perdeu no governo Bolsonaro, né? A gente tinha uma política externa completamente subserviente no governo anterior, né? Já politicamente isso representa algo importante, né? Porque o Brasil ele deixa de ser apenas exportador de commodities e tenta aí se reposicionar como um ator industrial e tecnológico, né? Porque ao exigir a transferência de tecnologia, o Lula está pensando também na indústria nacional, né? Então, quando o Lula fala em mineração, separação e produção de riqueza dentro do território nacional, ele está defendendo a agregação de valor a esse mineral, né? Está defendendo a industrialização, ele está defendendo a soberania econômica do país. Então, na prática, a mensagem brasileira para o Washington é que eles querem parceria acima de tudo, né? O Brasil ele aceita investimento externo, mas ele não quer repetir modelos históricos, né, em que exportava matéria-prima bruta e importava tecnologia de alto valor agregado, né? Então, portanto, essa negociação com os Estados Unidos, ela pode envolver aí, a gente pode levantar três camadas, né? Primeiro, simultâneas elas, né? Primeiro, o comércio imediato, né? Com a redução de tarifas que afetam os setores industriais brasileiros. Segundo, disputas tecnológicas, né, global, envolvendo minerais críticos. E terceiro, a afirmação do Brasil como potência intermediária, né, capaz de dialogar simultaneamente com Washington, Pequim, Europa e a Ásia, né? Então, mais do que uma negociação comercial, a gente está vivendo, a gente está vendo, na verdade, um movimento, né, de reposicionamento estratégico dentro dessa nova ordem multipolar.
0: Muito certo, muito obrigada pelas suas considerações, Vitor Stuart. Pegamos o gancho então na sua fala, eu quero conversar com Rafa a respeito. Rafa, quando a gente fala em manter, como o nosso convidado bem lembrou, né, que esse esforço, essa tentativa do Lula em manter a autonomia brasileira, ele que toca muito nessa tecla da soberania, mas a gente está falando de terras raras, a gente está falando de riquezas que são aí muito cobiçadas pelos Estados Unidos. A gente está falando de Trump, né? Que, como sabemos, não está muito acostumado com ganha-ganha, né? Para ele sempre precisa alguém perder para o outro ganhar. Não há uma relação de minimamente de uma paridade ali econômica nas relações comerciais dele. É um desafio tanto para Lula tentar manter esse jogo de cintura com Trump de forma que os Estados Unidos continuem sendo parceiros, mas ao mesmo tempo sem oferecer aos Estados Unidos aquilo que realmente eles querem.
1: O problema me parece ser de que, em alguma medida, aquilo que a gente já vê, por exemplo, como que aconteceu com a Serra Verde, pelo menos em parte os Estados Unidos já estão conseguindo. Porque o Lula, ele tem que equilibrar uma série de coisas. Uma delas é o próprio processo eleitoral, que o Lula teme, algumas outras pessoas temem também, que poderia haver um certo grau significativo de interferência dos Estados Unidos no processo eleitoral brasileiro. Ao mesmo tempo, ele tenta equilibrar essas situações com um esforço de ganhar tempo. A gente percebe que vários países, especialmente aqui no nosso continente, parecem estar querendo ganhar tempo. Cuba, por exemplo, fez algumas concessões econômicas em relação aos Estados Unidos por conta de pressão. O atual governo venezuelano fez ainda mais após o sequestro do Maduro. E o Lula parece ali, parece ter uma margem de ação razoavelmente limitada e parece estar tentando também ganhar tempo. Ganhar tempo para o quê? Bem, uma possibilidade é que haja alguma expectativa de que, com as midterms, um governo Trump talvez fique pelo menos um pouco mais tímido em relação a como ele tem sido nesse período de dominação sobre as duas casas do Congresso, em que ele tem tido pouca dificuldade para se impor, mesmo sendo um fato de que ele não é unanimidade no próprio Partido Republicano. Ainda assim, ele tem uma margem significativa de manobra. Talvez então exista essa expectativa de que um Trump com um Congresso hostil talvez seja mais fácil de lidar. Ao mesmo tempo, também tem o fato de que você tem vários atores próximos ao atual governo brasileiro que são pró-Estados Unidos, que são próximos ao governo dos Estados Unidos, como o próprio Wesley Batista, que foi aí um dos principais articuladores desse encontro, que foi também um dos principais articuladores ano passado daquela mudança de posição do Donald Trump em relação ao Brasil, né, com aquela diminuição as tarifas, a retirada daquelas sanções individuais contra algumas figuras das instituições brasileiras. Ele é uma figura que quer um Brasil próximo dos Estados Unidos. E tem outras figuras no próprio governo, nos próprios ministérios do Lula, no próprio Itamaraty, que querem sim, que veem que se encantam com o pan-americanismo, que veem aí um destino histórico para o Brasil numa aproximação significativa com os Estados Unidos. Essa questão muitas vezes não é nem algo que se divide numa linha direita e esquerda, porque você também tem no Brasil uma esquerda pró-Estados Unidos, com figuras significativas do governo Lula, especialmente no governo anterior, e quando era o Biden governando nos Estados Unidos, tinha ali um alinhamento bastante significativo com o Washington. Você também tem a própria mídia de massa brasileira, que é categoricamente pró-Estados Unidos e impõe também uma pressão significativa. Então, tudo isso o Lula está tendo que, em alguma medida, equilibrar pressões internas do seu próprio campo, né, da sua própria rede ali de ação dentro do governo, que pressionam por melhores relações com os Estados Unidos. Você tem atores econômicos significativos como Wesley Batista, que querem relações mais próximas com os Estados Unidos, independentemente de quem seja o presidente lá. E do outro lado, você tem um presidente pouco previsível e que tem algumas demandas bem específicas em relação ao Brasil, pelo menos no que concerne às terras raras. Talvez por isso que o próprio tópico da Terra Brás acabou sendo deixado um tanto de lado, por se considerar que isso talvez dificultasse uma negociação com os Estados Unidos, né? Então, se o Brasil se coloca aberto para investimentos estadunidenses e demonstra isso rejeitando a ideia de criar uma estatal, uma Petrobras das terras raras, por exemplo, né? Então, a gente vê como o Lula, ele está manobrando numa situação bastante adversa, tanto externa quanto interna, e talvez, inclusive, até tentando ganhar tempo enquanto se aguardam, né, mudanças políticas nos Estados Unidos, que podem advir do resultado das midterms, que poderiam, talvez, abrir um pouco o cenário, abrir um pouco a margem de negociação em favor do Brasil.

0: Edgar Romero, congestionamento entre a rua Conselheiro Galvão e a estação de BRT Otaviano, nos dois sentidos da via. Na rua Domingos Lopes, trânsito com retenções desde a Praça do Patriarca até a altura da rua Maria Lopes. Na rua Maria Lopes, trânsito lento desde a rua Ângelo Dantas até o acesso à rua Domingos Lopes. Informações da Zona Norte aqui do Rio de Janeiro, de Madureira. Tem também um giro de trânsito pelas vias expressas, linha vermelha. Trânsito lento desde o Caju até o Galeão, no sentido Baixada. Em direção ao centro, retenções desde a altura da linha amarela até o Caju. Avenida Brasil, no sentido Zona Oeste, a lentidão entre Vigário Geral e Coelho Neto na pista central. Em direção ao centro, há retenções na altura de Cordovil, nas duas pistas. Tem também informação de momento de Guaratiba. Olha, Estrada da Pedra, motorista encontra tráfego com boas condições nos sentidos Barra da Tijuca e também Santa Cruz. A gente fecha, como sempre, aqui no Entretanto, com as informações da Ecovias Ponte, que é a concessionária responsável pela Ponte Rio-Niterói, sentido Rio de Janeiro. No momento, fluxo normal, travessia prevista em 13 minutos. Já no sentido Niterói, fluxo com lentidão dos acessos à subida do vão central e também na saída para Niterói. O motorista tem que ter um pouquinho mais de paciência, a travessia prevista em 28 minutos.
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0: Autoridades alemãs voltaram a proibir o uso de símbolos russos e soviéticos em memoriais da Segunda Guerra Mundial durante as comemorações do Dia da Vitória. Isso nos dias 8 e 9 de maio. Essa medida foi anunciada por meio de um decreto da Polícia de Berlim. A proibição se aplica a uniformes, insígnias militares soviéticas e russas, fitas de São Jorge, que são usadas pela Rússia como símbolo da vitória, bandeiras da União Soviética, Rússia, Belarus e Chechênia, e retratos dos seus líderes, bem como imagens da Ucrânia, excluindo os territórios ocupados. Além disso, a realização de marchas militares soviéticas e russas será proibida. As restrições vão acontecer perto de monumentos soviéticos. A exceção será feita a diplomatas e veteranos da Segunda Guerra Mundial. Essa medida não chega a ser uma novidade. A Polícia de Berlim proíbe a exibição de símbolos russos e soviéticos associados ao Dia da Vitória desde o início do conflito na Ucrânia. Em 2022, restrições semelhantes não foram aplicadas por conta da pandemia, Isabela.
3: Léo, a Embaixada da Rússia em Berlim reagiu, né, a essa decisão das autoridades alemãs, classificando as proibições como absurdas e cínicas. De acordo com a representação diplomática russa, a medida visa restringir o direito dos descendentes dos soldados soviéticos de comemorar o aniversário da derrota do nazismo. E aí o comunicado falou o seguinte, olha, na verdade, eles visam unicamente restringir o direito dos descendentes dos soldados libertadores soviéticos, bem como dos residentes e visitantes da capital alemã, de comemorar dignamente o próximo aniversário, né, que acontece hoje, amanhã, da derrota do nazismo. A embaixada acrescentou que a Rússia pede que a Alemanha suspenda urgentemente a proibição da exibição dos símbolos da vitória sobre o nazismo. Então, Vitor Stuart, te trazendo novamente, Vitor, que é o nosso convidado desta sexta-feira, ele que é mestre em Relações Internacionais pela Universidade de Bolonha, professor associado e vice-diretor do Instituto de Geografia Humana da Universidade do Estado do Rio, a UERJ. Como é que a gente pode explicar essa russofobia que o Ocidente, e aí no caso a gente está focando no caso alemão, tenta insistir, né, em propagar? Até porque isso seria, no mínimo, incoerente, uma vez que a gente está celebrando a vitória do nazismo, né? Houve aí a derrota, melhor dizendo, do nazismo, né? A vitória contra o nazismo. E, enfim, e você proíbe justamente a Rússia, né? E a gente pode ler aí também União Soviética.

0: que foram justamente os determinantes nessa vitória. Então você não está comemorando nada, porque como é que você vai é incoerente você proibir os símbolos de algo que ajudou, fez com que você comemorasse aquilo. Se não fosse a Rússia barra a União Soviética, não, a história poderia ter sido diferente.
1: Ô Isa, essa atitude da Alemanha é no mínimo infeliz, tá? Para não dizer outra palavra. Mas também ela representa, né, de certa forma, tem um simbolismo, né? Porque ela revela como a Alemanha ela se posiciona nesse conflito, né, da Rússia e da Ucrânia, sem entrar no mérito aqui do conflito, né? Mas traz aí um elemento narrativo, né, do ponto de vista político, um elemento simbólico, né, do passado, que deixar de preservar isso é no mínimo, como eu disse, infeliz, né? Então o chamado Dia da Vitória, celebrado e no dia 8 e 9 de maio, ele possui um enorme peso histórico para a Rússia, né? Foi na Segunda Guerra Mundial, né? Na tradição soviética, a grande guerra patriótica, né? Que consolidou parte importante da identidade nacional russa contemporânea e libertou a Europa do nazismo, né? Então a antiga União Soviética ela perdeu aproximadamente mais de 20 milhões de pessoas, né? Foram mortas no confronto principalmente contra a Alemanha nazista, né? E construiu a partir dessa memória uma narrativa de sacrifício, de libertação, né, e de legitimidade histórica. Então, quando a Alemanha proíbe bandeiras soviéticas, russas, né, e símbolos ligados à vitória sobre o nazismo em locais memoriais, né, como em outros locais, a mensagem política ela é muito forte. A justificativa alemã que é banal, né, que é impedir que o espaço memorial seja instrumentalizado no contexto da guerra atual, né, especialmente pela diplomacia russa. Em outras palavras, o governo alemão ele tenta evitar que a Rússia ela utilize esse simbolismo da vitória de 45 para legitimar sua presença na Ucrânia, suas ações na Ucrânia, que não tem nada a ver uma coisa com a outra, né, do meu ponto de vista. Por outro lado, Moscou interpreta isso como um revisionismo histórico, né, para a diplomacia russa impedir a exibição desses símbolos em memoriais, especialmente os memoriais soviéticos dentro da própria Alemanha. Significa apagar ou relativizar aí o papel decisivo do Exército Vermelho na derrota do nazismo. Então, isso cria uma disputa sensível, né? De um lado, tem uma Alemanha que argumenta que quer impedir uma propaganda política contemporânea, que não tem cabimento. É um fato histórico super importante, né, para a história da humanidade, né? E de outro tem a Rússia, que acusa Berlim de restringir a memória, né, dos soldados soviéticos que participaram da libertação da Europa e, como eu disse, da humanidade, né? Mas do ponto de vista geopolítico, só mostra que a guerra da Ucrânia ela não está sendo travada apenas com ações militares, né, ou sanções econômicas. Ela também agora tá começando a ser travada no campo da memória e da história, né, e da identidade nacional, que, como eu disse, não tem muito cabimento fazer isso, né? Então a própria Alemanha ela ocupa uma posição delicada nesse debate, né? Porque como que ela vai justificar isso, né? Ela produziu, foi nela que nasceu, né, ou cresceu o regime nazista derrotado pelo Exército Vermelho, né? Mas a Alemanha, ela, hoje, ela tem, ela é a principal potência econômica da União Europeia, né? Então, Berlim assumiu, pensa que está assumindo aí um papel predominante no apoio à Ucrânia e acha que dessa forma ele vai conseguir alguma vitória, né, contra os russos, né? Isso tem aprofundado o afastamento político e diplomático, né, entre alemães e russos, né? Inclusive em campos que historicamente sensíveis, como da cultura, né, da memória e fundamentalmente das relações históricas do pós-guerra, né? Então, portanto, essa proibição vai além de uma questão protocolar, né, ou até mesmo policial, do ponto de vista doméstico, né? Ela simboliza o aprofundamento de uma nova divisão política da Europa, né? Onde o passado da Segunda Guerra passa a ser reinterpretado e disputado à luz dos conflitos estratégicos, né, do presente. A memória, então, essa memória histórica, nesse contexto, ela torna-se um instrumento bastante representativo, né, e, de certa forma, é uma forma de querer mostrar poder, só que é um poder que você não consegue apagar todas os danos à humanidade que o nazismo cometeu e que foi derrotado principalmente pelo Exército Vermelho.
2: Perfeito, Vitor. Obrigado pela resposta. Eu queria trazer o nosso Rafael Machado, nosso analista geopolítico, para comentar um pouco sobre esse assunto. Rafa, mais uma vez a Alemanha proibindo símbolos russos durante... russos e soviéticos durante as comemorações do Dia da Vitória em Berlim. Rafa, queria a sua opinião sobre essa nova proibição da Alemanha e queria que você falasse também um pouquinho sobre o Dia da Vitória.
3: Bem, essa proibição não é surpreendente. Desde o início da Operação Militar Especial, todo e qualquer símbolo vinculado à Rússia estão sendo considerados símbolos de ódio. É engraçado porque logo, poucos meses após o início da Operação Militar Especial, a Alemanha baniu o símbolo Z, né? O Z é um símbolo bastante utilizado. Quando houve a Operação Militar Especial, os grupamentos das Forças Armadas da Federação Russa recebiam determinadas marcas, né? Especialmente ali nos tanques, nos blindados. Uma delas, a primeira utilizada, foi na letra Z, né? Aí depois veio a letra V e também a letra O. E aí baniram o Z como símbolo dentro da Alemanha. Porque, bem, algumas pessoas imprimem, né, camisetas com o Z utilizado ali pelos russos. Eu mesmo tenho uma. E aí fica peculiar para se ver como o grau de dissonância cognitiva. Porque, bem, você está banindo basicamente uma letra do alfabeto, né? Considerando que os russos também utilizam o V e o O, quais são as outras letras do alfabeto que a Alemanha vai banir? Tempos atrás também prenderam uma moça, russa, creio, russo-alemã, porque existe uma comunidade russa na Alemanha que é significativa, creio eu que a maioria são alemães do Volga, né? Durante alguns séculos, se teve uma colônia alemã muito grande na região russa do Volga, e durante aquele período de colapso soviético, que a Rússia ficou em uma situação bastante difícil, muitos desses alemães voltaram para a Alemanha. Então, mas você tem ali muita gente na Alemanha que tem essa origem mista, né, russo-alemã, e aí prenderam uma moça que estava hasteando a bandeira russa, creio eu, inclusive, que no Dia da Vitória. Então esses símbolos ligados à Rússia, né, a fita de São Jorge, a própria bandeira atual, todas as bandeiras da Rússia, na verdade, seja a atual, a da União Soviética, do período imperial, a letra Z, pelo menos num contexto próximo aí à questão da Operação Militar Especial, e uma série de outros símbolos são tratados como símbolos de ódio na Alemanha. O que evidentemente, ainda mais considerando especificamente aquilo que se está impedindo de comemorar, ou cuja comemoração está sendo dificultada, e considerando o próprio passado alemão, realmente gera um certo desconforto, mas que parece não ser percebido ou não ser tão bem percebido pelo próprio governo alemão, que bem, a Alemanha, especialmente até a Alemanha Ocidental, ela construiu para si uma cultura após a Segunda Guerra Mundial, em alguma medida até de alto desprezo, alto ódio, por conta das atrocidades praticadas durante a Segunda Guerra Mundial. Então a questão da memória histórica do nazismo na Alemanha é bastante significativa e é um tema político, né? É um tema que ainda é debatido, apesar do tema, do tempo que passou. E aí, quando você pega isso e você, ao mesmo tempo, tem que lidar com esse fato de que se está banindo os símbolos e toda a referência ao principal país responsável por derrotar, né, a Alemanha nazista, é uma situação que em tese seria o próprio bicho-papão da história alemã, tal como todo alemão aprende. É uma dissonância cognitiva extrema, né? Isso só me parece ser possível porque, de fato, na medida em que nesse imaginário liberal alemão ele substitui o nazismo pela Rússia, por assim dizer, né? Eles criam uma imagem negativa, maligna, demonizada da Rússia, como se aquilo que, enfim, alguns chamam de putinismo fosse um novo nazismo. E aí, talvez só assim, para na cabeça deles fazer algum tipo de sentido. Agora, indo à questão propriamente do Dia da Vitória, o Dia da Vitória, como todo mundo sabe, é uma data extremamente importante para os países da antiga União Soviética, não é apenas para a Federação Russa, é também para todos os outros países da antiga União Soviética, e ainda é um dia bastante celebrado ainda, por exemplo, em Belarus, nos países ali da Ásia Central, né, Cazaquistão, nos países do Cáucaso, e até 2013, vamos botar, era também muito comemorado na própria Ucrânia. Hoje ou ontem eu cheguei até a ver um vídeo de, creio eu, que 15 anos atrás, 14 anos atrás, do Dia da Vitória em Kiev. E esse desfile do Dia da Vitória em Kiev, eu acho que 16 anos atrás, na verdade, esse desfile do Dia da Vitória em Kiev, 16 anos atrás, na verdade, contou com um grande contingente das Forças Armadas da Federação Russa. E aí, você tinha ali russos e ucranianos marchando lado a lado, cada um com a sua bandeira, em comemoração ali, em celebração ao Dia da Vitória, a irmandade entre os dois povos e por aí vai. Pouquíssimos anos depois, o governo de Kiev estaria banindo o idioma russo, fechando todas as rádios em língua russa, televisões em língua russa, tentando expulsar a população do leste do país das suas casas e assim por diante. Para se ver o nível de lavagem cerebral que foi feito contra os cidadãos da Ucrânia. Mas essa data tem uma importância significativa maior, por exemplo, do que a memória brasileira em relação aos pracinhas, em relação à FEB, por causa precisamente do grau de mobilização popular necessária para que a União Soviética enfrentasse esse desafio. Não existe uma única família russa, tipo, de russos cujos pais, avós e bisavós, etc., etc., são russos. Não existe uma única família russa que não tenha sido afetada pela chamada guerra patriótica, né? É, eles chamam aquilo que nós chamamos de Segunda Guerra Mundial, eles chamam de Grande Guerra Patriótica, porque eles consideram que a guerra que eles travaram é aquela guerra entre a União Soviética, principalmente, e a Alemanha, né? Outros teatros eles interpretam como conflitos separados. Não tem uma única família que não tenha sido afetada, né? Que não tem um tio, avô, um avô, um bisavô que não tenha falecido. Todo mundo tem alguém na sua árvore genealógica que faleceu nesse conflito, seja militar ou civil, bem como houve as histórias dos seus avós sobre os tempos de dificuldade, o fato de terem passado fome, e uma série de outros desafios, a necessidade até das mulheres de todas as idades de irem para a fábrica para ajudar a produzir munição, a produzir bombas, a construir tanques e assim por diante, porque aí os homens todos, praticamente sem exceção, estavam na linha de frente, né? Então todo mundo cresce ouvindo esse tipo de história. Então é algo que, por sua generalidade, por sua universalidade dentro do mundo russo, é extremamente importante. É a própria memória histórica dessas pessoas, de suas famílias. E poucos conflitos tiveram esse impacto para algum povo, né? Porque, como eu falei, o Brasil enviou um contingente respeitável, que teve um desempenho muito positivo no conflito italiano, mas um contingente pequeno, né? Você tem poucos descendentes de pracinhas, poucas pessoas que tiveram ali na sua árvore um envolvimento pessoal com a Segunda Guerra Mundial. Até mesmo nos Estados Unidos, que mandou bem mais gente do que o Brasil, ainda assim, não foi uma guerra travada no território dos Estados Unidos, diferentemente aí do caso da União Soviética, não afetou a vida dos civis. Eles mandaram uma quantidade razoável de pessoas, mas não foi tanta gente assim, não foram tantas baixas assim. E o mesmo vale para uma série de outros países na Segunda Guerra Mundial, ou mesmo em relação a vários outros conflitos. Um conflito envolvendo tanta gente assim, de uma maneira tão íntima e total, porque é necessário sempre recordar que os alemães tinham um projeto de limpeza étnica, especialmente ali no oeste soviético, né? Aquelas regiões ali compostas pelo que hoje são principalmente Belarus, Ucrânia e toda aquela região oeste da Rússia, né? As províncias ali, os oblasts de Moscou, Rostov e por aí vai. Existia um projeto de eliminar essa população eslava. Os eslavos eram considerados racialmente inferiores, e eliminando essa população através, por exemplo, do trabalho escravo extenuante, através dos fuzilamentos, né, das execuções, e também expulsando as pessoas de suas terras e suas casas, expulsando elas para o outro lado dos Montes Urais, para poder assentar famílias alemães nesse território. Então, ali os russos estavam lutando, né, os russos e, enfim, os povos irmãos da União Soviética estavam lutando pela própria sobrevivência, né? Não era um conflito por abstrações ou um conflito por interesses. Era ali para os soviéticos, para os povos soviéticos, um conflito existencial. Se eles tivessem sido derrotados, não existiria a Rússia hoje, e se os russos, enquanto povo, ainda existissem, certamente seriam ali uma minúscula minoria do outro lado ali dos Montes Urais, né? Então, foi fundamentalmente um conflito existencial. Ali os russos apostaram tudo que eles tinham para poder conseguirem sobreviver. Então, é por isso que o Dia da Vitória é extremamente importante para a Federação Russa e também ainda para vários outros povos da antiga União Soviética. E é por isso que, evidentemente, os russos também são sensíveis em relação a possíveis ofensas, possíveis atos de desrespeito a essa data, que é extremamente significativa para a história russa.
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0: Agora são 5:39 e a gente vai de uma notícia internacional, mas também, como a gente já está se aproximando da Copa do Mundo, ela desperta muita curiosidade, porque a FIFA convidou a sede dela em Zurique, onde fica a federação, a Federação de Futebol da República Islâmica do Irã. Isso antes de 20 de maio, justamente para haver uma preparação para a Copa do Mundo. A participação do Irã no Mundial, que acontece na América do Norte, entre os dias 11 de junho e 19 de julho, não está 100% garantida. Isso por conta da guerra no Oriente Médio, que começou em fevereiro, né, com os bombardeios de Israel e Estados Unidos ao Irã. Apesar dessa situação, o presidente da FIFA, Gianni Infantino, declarou em diversas ocasiões que a seleção do Irã vai sim disputar seus jogos da fase de grupos no solo americano, tudo conforme previsto. Já o presidente norte-americano, Donald Trump, chegou a insinuar que os jogadores iranianos não estariam seguros caso viajassem para os Estados Unidos. Essas declarações levaram os dirigentes do futebol iraniano a planejar um boicote antes de pedir que os jogos da seleção do país fossem realizados no México, o que acabou sendo rejeitado pela FIFA.
2: Olha, apesar disso, o recente Congresso enumerou as dificuldades logísticas que a presença do Irã na América do Norte poderia causar. Na véspera, a delegação iraniana cancelou a participação em Vancouver, alegando um comportamento ofensivo por parte da polícia de imigração em sua chegada ao aeroporto de Toronto. O Canadá classificou a Guarda Revolucionária Iraniana, que é o braço armado ideológico da República Islâmica, como grupo terrorista. A gente lembra aqui que o primeiro jogo do Irã está marcado para o dia 16 de junho em Los Angeles contra a Nova Zelândia. Depois, a equipe enfrenta a Bélgica no dia 21 de junho, também em Los Angeles, e encerra a participação na fase de grupos da Copa do Mundo no dia 27 em Seattle contra o Egito. A seleção iraniana vai ficar concentrada na cidade de Tucson, no Arizona. Olha, queria chamar o Vitor Stuart para comentar um pouco esse assunto. Vitor, em meio a essa a escalada da guerra no Oriente Médio, enfim, esse conflito Estados Unidos e Israel contra o Irã, você enxerga a possibilidade da Federação de Futebol Iraniana enviar sua seleção para a disputa dessa Copa do Mundo? Ou você acredita que o Irã vai, né, boicotar e não participar da competição?
0: Com a gente?
2: Vitor,
0: nos ouve? Será que a gente perdeu o contato?
1: Desculpa.
0: Ui,
1: desculpa,
0: não, sem problema.
1: Então, Léo, essa é a pergunta de $1 milhão, né? Mais um tema bastante complicado, né, de se responder. Essa Copa vai ser bem complicada, né? Porque esse caso envolvendo a FIFA e a seleção do Irã mostra como o esporte internacional, especialmente uma Copa do Mundo organizada pela FIFA, né? Ele está cada vez mais associado às questões geopolíticas contemporâneas, né? Então, o convite da FIFA para que a Federação Iraniana vá a Zurique preparar a sua participação tem uma dimensão técnica, mas também ela tem uma dimensão diplomática. Na prática, a entidade ela tenta, de certa forma, preservar a imagem de neutralidade institucional, né, e garantir que o torneio ele siga normalmente, mas mesmo diante de um cenário de guerra aí no Oriente Médio. O problema é que a situação do Irã hoje ela ultrapassa o campo esportivo, né? Desde o agravamento das tensões, né, envolvendo Israel, Estados Unidos e o próprio Irã, a presença da delegação iraniana lá nos Estados Unidos e no Canadá, que classifica a Guarda Nacional, né, a guarda iraniana como terrorista, né, ela se tornou um tema político de segurança, né, internacional, né? Então, quando o Trump sugere publicamente que atletas iranianos poderiam não estar seguros, né, isso produz efeitos diplomáticos imediatos, não é apenas uma fala diplomática. Isso gera preocupação consular, mobiliza serviços de inteligência, afeta a logística da viagem, né? E pode, inclusive, alterar decisões esportivas. O Irã tem toda a razão em pedir para jogar no México, mas aí como é que faz se mais de 50 mil ingressos, por exemplo, em Los Angeles, já foram vendidos, Los Angeles, San Diego, se não me engano, né, ali na Califórnia, já foram vendidos para assistir o jogo do próprio país, né? Então, a possibilidade de boicote considerada por os dirigentes iranianos, ela mostra exatamente isso, né? O esporte, ele passa a ser afetado pela deterioração nas relações internacionais. Além disso, há um componente regional importante, né? Como eu falei, o Canadá ele ter classificado a Guarda Revolucionária Iraniana como organização terrorista aumenta ainda mais essa sensibilidade diplomática, essas incertezas, né? Pode gerar constrangimentos migratórios, que até o próprio Lula comentou com o Trump, né, em tom de brincadeira, para não impedir que os atletas brasileiros entrem no país, né? Inspeções extras, dificuldade de entrada e tensões protocolares envolvendo membros da delegação iraniana. Essa política migratória dos Estados Unidos é muito, do Trump especialmente, né, desse período Trump, ela é muito complicada, né, para a gente analisar. Então, do ponto de vista político, a FIFA ela enfrenta um desafio clássico. Ou é preservar a universalidade do esporte, né, em um mundo cada vez mais polarizado, né? O presidente da FIFA ele tenta manter o calendário, né, e reforçar que o Irã disputará normalmente seu jogo, mas na prática a entidade pode ser pressionada por governos, né, sistema de imigração, serviços de segurança e até de opinião pública, né? A FIFA ela é ocidentalizada, né? Você vê o que fizeram com a Rússia nos esportes em geral, não só a FIFA, né, mas no futebol e nos esportes em geral, né? E o Irã está passando a sofrer esse tema também, como se fosse culpado pelo conflito, né? O país é atacado e é pressionado para não jogar a Copa, né? Então, se o Irã disputar normalmente seus jogos em cidades como Los Angeles ou Seattle, né, isso pode, ou San Diego, né, isso pode ser interpretado como uma demonstração de normalidade institucional, apesar do conflito. Agora, por outro lado, se qualquer incidente diplomático, restrições migratórias ou protesto político pode transformar partidas de futebol em palco de disputa internacional. A gente tem que lembrar que historicamente o esporte já foi utilizado como instrumento diplomático, né? Propaganda estatal, né? E até mesmo projeção de poder. Então o caso iraniano ele mostra que isso continua acontecendo.
0: Muito obrigada pela sua análise, Rafa. Te trazendo então, né? É uma situação sui generis, né? Como é que a gente pode avaliar tanto componente aí, para usar um termo que está em moda, assim, né? São tantas camadas, né? Copa num país em que está promovendo uma guerra, um presidente que não garante a segurança dos jogadores iranianos, o técnico iraniano dizendo que sim, vamos. a tentativa do Irã, que não foi bem sucedida, de jogar realmente os jogos marcados do Irã para o México. Claro, tem aí todo esse componente, como o Vitor Stuart acabou de falar, né, das pessoas que vão participar, do público que já comprou o ingresso, já garantiu, tem essa logística, porque também é uma Copa complicada, porque não acontece apenas em um país, como tradicionalmente, ou seja, tudo certo para dar errado, né? Mas afinal, como é que vai ser?
3: Realmente, no mínimo, vai ser interessante acompanhar por conta de todas essas polêmicas. Mas, de fato, a FIFA, ela, como a maioria das instituições internacionais, é uma instituição ocidentalizada ou ocidentalista, em que se opera ali por uma lógica de dois pesos e duas medidas. É só ver, por exemplo, o fato de que houve punições extremamente draconianas contra a Federação Russa e até mesmo contra Belarus, mas não se viu nenhuma punição contra o Estado de Israel, e agora vai acontecer dos Estados Unidos estarem sediando uma Copa do Mundo enquanto conduzem uma guerra contra um outro país que também está participando da Copa do Mundo. Isso é algo, me parece, inédito. Inevitavelmente, bem, eu acho que os iranianos vão querer disputar. Eu não sei exatamente como o governo vai se posicionar, como é que está essa interação entre a confederação ou o comitê ali de futebol do Irã e o governo, se existe alguma sugestão, alguma orientação por parte do governo, mas eu tenho certeza que os jogadores iranianos querem participar dessa Copa do Mundo, mas eles certamente sofrerão um imenso assédio, sofrerão com dificuldades muito acima das que serão enfrentadas por jogadores de outras seleções. Certamente haverá tentativas de subornar, chantagear, tentar convencer jogadores iranianos a ficarem nos Estados Unidos pedindo asilo político e assim por diante. Vão oferecer rios de dinheiro, talvez, até para esses jogadores, só para conseguir ali um furo de reportagem que sirva, né, para fazer aquela sinalização de virtude, fazer aquela propaganda de guerra e assim por diante. Então vai ser uma Copa do Mundo, talvez a Copa do Mundo mais politizada da história nesse sentido, né, de estar sendo sediado num país que está conduzindo uma guerra contra um dos outros participantes do conflito, sem falar, é óbvio, outros tipos de intervenções que os Estados Unidos conduzem também em outros lugares. Mas talvez até por isso vai acabar sendo interessante de acompanhar para ver quais que serão os desdobramentos. Me parece que seria muito justo, sim, em primeiro lugar, a FIFA aceitar a transferência de local de jogo e arcar, inclusive, com possíveis custos, né? Já que foram os Estados Unidos que causaram esse conflito. Mas é evidente que nada disso vai acontecer, e que se o Irã quiser de fato participar dessa Copa do Mundo, vai ser forçado, vai ser obrigado a disputar os jogos que tiver que disputar no território dos Estados Unidos.
0: Certo, Rafa, muito obrigada, viu? Agora é 5 horas e 52 minutos antes da gente se despedir do nosso convidado. A gente tem, Léo, que mandar aquele abraço, aquele beijo bem caprichado para a nossa querida ouvinte, a Desirê da Lapa, aqui no Rio de Janeiro, bairro da Lapa, que enviou uma mensagem pra gente pelo nosso WhatsApp dizendo que ela gosta muito do programa, gosta muito do Entretanto e virou uma ouvinte assídua.
2: Não só do Entretanto, mas toda a programação,
0: de toda,
2: né?
0: A programação,
2: ela fez um elogio geral para toda a equipe da Rádio Sputnik na Metropolitana. Agradeço aqui a Desirê pelas palavras de carinho e também de incentivo. Você aí que nos ouve pode mandar mensagem no 21 98065 0066, 21 98065 0066. Você pode participar também aqui da nossa programação.
0: E manda seu recado pra gente, com certeza. E infelizmente, já chegando aqui ao final do nosso programa, a gente aproveita para agradecer também muitíssimo a participação do Vitor Stuart, mestre em Relações Internacionais pela Universidade de Bolonha, professor associado e vice-diretor do Instituto de Geografia Humana da Universidade do Estado do Rio de Janeiro, a UERJ. Vitor, um prazer tê-lo novamente. Aguardamos uma nova ocasião você aqui com a gente e pedimos também, como você sabe, a gente pede uma dica para a gente, para os nossos ouvintes, a gente quer saber qual a sua dica hoje.
1: Eu que agradeço, Isa, Léo. Bom, eu indico um livro que, enfim, resume aí a China do que é hoje, né? Um livro chamado Como a China Escapou da Terapia do Choque, da Isabella Weber, né? Da editora Boitempo. Porque ele ajuda a compreender uma das questões centrais da geopolítica e da economia contemporânea, né? Então, acho que mostra aí como o neoliberalismo é uma armadilha para qualquer país, né? Então é isso. Obrigado aí mais uma vez pelo convite.
0: Muito, a gente agradece, não só pela presença, pela dica também. Rafa, muito obrigada. Olha, um bom fim de semana para você, Rafa. Descanse, porque na segunda-feira tem mais análise aqui pra gente, hein?
3: É isso aí, muito obrigado a todo mundo. Tenha um bom final de semana e nos vemos na segunda-feira.
0: Ah, sim, a gente ainda tem o Contando as Moedas. Vamos nessa, então.

0: Bom, o dólar comercial fechou o dia em queda de 0,59%, cotado a R$ 4,89. Já a Bolsa de Valores opera em alta de 0,49%, a 184.108 pontos. Olha, Isa, o rendimento médio mensal real de todas as fontes da população residente rendimentos no Brasil alcançou R$ 3.367 em 2025, o maior volume da série histórica da Pesquisa Nacional por Amostra de Domicílios Contínua, iniciada em 2012. Esses dados foram divulgados hoje pelo IBGE. O rendimento mensal real domiciliar per capita no Brasil também subiu a um recorde de R$ 2.264 em 2025, uma alta de 6,9% em relação a 2024.
1: É, Léo, houve uma melhora em todas as faixas de renda, porém, a desigualdade teve uma ligeira alta em 2025, após ter descido ao piso histórico em 2024. Em meio ao mercado de trabalho aquecido e aos juros elevados, remunerando mais aplicações financeiras, os brasileiros mais ricos tiveram um ganho maior do que os demais estratos da população. A renda média real domiciliar per capita dos 10% mais pobres do país subiu 3,1% em 2025 ante 2024, já descontada a inflação do período. Apesar da melhora, o resultado significa que essas pessoas sobreviveram com apenas R$ 268 mensais. O que dá para fazer isso, Léo?
0: Difícil, né? Muito difícil viver com esse valor.
1: É, o que dá aí o equivalente a R$ 8,93 por dia. Bom, ao mesmo tempo, a variação no rendimento médio per capita ocorreu com maior intensidade no limite superior da distribuição, que, ou seja, os 10% mais ricos tiveram um ganho de 8,7%, passando aí para R$ 9,117 por pessoa da família. Já melhora bastante, né? Agora, o que, que você acha, Léo? Agora vamos falar da fatia de 1% mais rica da população brasileira. Essa foi a que teve maior aumento, ou seja, o rio corre pro mar mesmo, né? A renda per capita foi de R$ 24,973 em 2025, um aumento de quase 10% a mais do que no ano passado. Tá bom para você, Léo?
0: É, isso me lembra uma música, Isa, que dizia assim: o rico cada vez fica mais rico e o pobre cada vez fica mais pobre.
1: É,
0: né?
1: Verdade.
0: É bem por aí, né?
1: É daquela música da cadeira hereditária, o pessoal da cadeia hereditária.
0: Eu não lembro, Isa. Vou te falar que assim, eu até pensei em citar música, qual seria a música,
1: segundo,
0: mas...
1: Segundo fonte da minha cabeça.
0: Pode ser.
1: Tem aquela música que o pessoal canta que parece assim...
0: Pode dar uma olhada aqui no Google, deixa eu ver se dá
1: tempo. Da cadeia hereditária.
0: Cadeia.
1: O pessoal acha que era...
0: Cadeira, um pouco demais, né?
1: Mas, ué, eu que achava que o Tim Maia cantava Eu e Você, Você e Eu, Judite. E eu querendo saber quem era a Judite na vida do Tim Maia, eu descobri que era Eu e Você, Você e Eu juntinhos. Eu fiquei decepcionada.
0: Era isso mesmo, Chim Bom Bom Bom.
1: Bom Bom Bom Bom. Analisando essa cadeira, editar essa cadeira. Ai, uma vez você tinha uma menina que eu tava assim, analisando essa cadeira, ela é de praia.
0: Várias versões de uma mesma música. Nada mais Brasil do que isso, né, Isa?
1: Puro suco de Brasil.
0: Isso, gente, tudo numa sexta-feira.
1: Isso tinha que ser, né? Uma sexta-feira. Mas olha, é isso, gente. Segunda-feira a gente volta à nossa seriedade habitual. Léo, um excelente fim de semana. Muito obrigada a você que está nos ouvindo. Até sexta-feira. Até segunda-feira.
0: Até segunda, Isa. Quem fez, fez. Quem não fez, eu vou respeitar aqui o Everaldo, o Farinazzo e o André, porque eles vão fazer agora no Casos Belli, aqui na sequência, né? O programa está imperdível. Você fica ligadinho aqui na programação da Rádio Sputnik na Metropolitana. Você nos encontra no Spotify, no Deezer, no Amazon Music ou no Apple Podcast. Também nos encontra no site da Metropolitana Rio ou na segunda-feira, às 4 horas, aqui na Rádio Sputnik, na Metropolitana em 80,5 FM. Beijo, Isa, bom fim de semana.
2: Entretanto...

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2: Nunca houve tanta gente morando sozinha no Brasil. Pelo menos é o que comprovam os dados do Instituto Brasileiro de Geografia e Estatística, o IBGE. Segundo a PNAD Contínua, o aumento no número de habitantes puxado pelo envelhecimento da população veio acompanhado da parcela que está vivendo sozinha. Um em cada 5 lares do país tem um único morador. A maior parte dos homens nessa situação tem entre 30 e 59 anos. Já as mulheres, o maior grupo está na faixa dos 60 anos ou mais.
3: A PNAD, que revela esse novo comportamento, foi divulgada em abril, mesmo mês que outra pesquisa da empresa de monitoramento domiciliar Verisure mostrou que a vontade de ter privacidade foi a principal motivação para pessoas irem morar sozinhas, sendo citada por 59,2% dos entrevistados. Esse estudo apontou ainda que surgiram novas preocupações para quem faz parte deste grupo, como a segurança do imóvel e o medo da solidão.
2: Eu sou o Rafael Costa.
3: E eu sou o Kaique Santos. Você está ouvindo o podcast Jabuticaba Sem Caroço, da Agência Internacional de Notícias Sputnik Brasil.
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3: 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Vamos agora bater um papo com o nosso primeiro entrevistado.
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3: Recebemos agora no Jabuticaba Sem Caroço Jefferson Mariano, sociólogo, professor de economia na Universidade Casper Líbero e analista socioeconômico do IBGE. Jefferson, bem-vindo aqui ao Jabuticaba, tudo bem?
5: Opa, tudo ótimo, é um prazer estar com vocês.
3: Jefferson, os dados recentes do IBGE estão mostrando aí um recorde de pessoas morando sozinhas no Brasil, com um aumento de 109% no número de pessoas nesse perfil no Brasil em 13 anos. Quantas pessoas foram entrevistadas para chegar a esse resultado? A gente está diante aí de uma mudança duradoura no padrão de moradia?
5: Ah, sim, é uma mudança bastante significativa, né? Então, lembrando que esse resultado advém da Pesquisa Nacional por Amostra de Domicílios, e é uma pesquisa, apesar de ser uma pesquisa amostral, é uma amostra bastante robusta, né? São mais de 100 mil domicílios entrevistados no Brasil, de tal modo que permite que a gente faça essa leitura, né? E que a gente consiga apontar esse crescimento, né? Esse crescimento do que a gente chama de domicílios unipessoais, né? Que são as pessoas que estão residindo só.
2: E Jefferson, a PNAD Contínua indica que mulheres idosas e homens adultos são maioria entre quem mora sozinho. O que que a gente pode entender dessa composição específica?
5: É bom, essa composição ela é muito interessante porque mostra, são dois polos distintos. No caso específico das mulheres que moram sozinhas hoje, tem um efeito demográfico em relação da maior expectativa de vida das mulheres no Brasil. Então, na medida em que a gente vai avançando nas faixas etárias, a mortalidade masculina aumenta muito em relação à mortalidade feminina. E aí a gente começa a ter um número muito maior de mulheres em relação aos homens, especialmente a partir dos 60. E aí essas mulheres, muitas delas que moravam com companheiro, morando sozinhas, e tem uma outra característica dessas famílias também, que as pessoas saindo dessas famílias e essas mulheres ficando sozinhas. Então a gente tem um efeito, um dado, né, expressivo de mulheres morando sozinhas a partir dos 60. E na outra extremidade, a gente tem o caso dos jovens. Entre a população jovem, aí a maioria é composta por homens, né? Não só entre os jovens, mas de meia idade, de jovens, e aí que estão saindo dos seus domicílios ou em busca de oportunidade de trabalho ou até por questões de estudo. A gente tem, no caso, o crescimento de universidades nos principais polos ou as vagas oferecidas nos principais polos do país, e essas pessoas migrando para esses polos em busca de oportunidade ou de trabalho ou de educação, e a entrada dessas pessoas no domicílio normalmente é em domicílios unipessoais. Então a gente acaba tendo essa característica nos dois extremos. E aí, no caso, os homens com a maior parcela entre essa faixa de pessoas jovens, né, e pessoas que são economicamente ativas.
3: Então, Jefferson, puxando aqui um pouco mais sobre as mulheres idosas, morar sozinha acaba não sendo apenas uma escolha, né, mas uma consequência tanto dessas pessoas que deixam a mulher sozinha, os filhos ou algum parente, porque tocam também suas vidas ali com o passar dos anos, como em casos, às vezes até, né, de morte, quando elas ficam viúvas, por exemplo.
5: Sim, esse dado é interessante, porque tem, evidentemente, situações nas quais a gente tem escolhas, as pessoas que realmente decidem morar sozinha, a busca por independência, né? Mas a gente tem grande parte por questões de contingência e por questões mesmo da própria dinâmica da sociedade. Então a gente tem um dado que é bastante interessante da gente observar, por exemplo, é o número de mulheres responsáveis pelo domicílio. Então, por exemplo, há 20 anos era uma parcela pequena, então hoje a maior parcela dos domicílios, o responsável pelo domicílio já é a mulher, e a gente tem inúmeras situações, domicílios nos quais a gente tem a mulher que é responsável e a mulher sozinha, a mulher com filhos, né? E aí essas mulheres sozinhas com os filhos, vai avançando a idade, elas acabam ficando sozinhas, os filhos que acabam deixando o lar em busca de outras oportunidades, ou que casam, enfim, né? Você tem uma mudança na estrutura familiar e essas mulheres acabam ficando sozinhas. Então a gente tem essa dinâmica social no Brasil que contribui para esse número muito expressivo de mulheres que residem sozinhas. E aí, é claro, tem todo o desdobramento em volta dessa questão, porque se a gente olhar a questão dos rendimentos, as condições sociais, a gente tem um estoque significativo de pessoas idosas, mulheres, que muitas vezes não reúnem condições para morar sozinha, porque morar sozinha implica em custos, né? Então, muitas dessas pessoas, por exemplo, evidentemente que isso a pesquisa não dá conta de levantar, que residem muitas vezes em condições muito precárias, em condições no limite realmente da sobrevivência.
2: Eu acredito que vocês não tenham feito esse recorte, mas ainda falando sobre as mulheres, né? Recentemente vimos aí também que dentro das comunidades periféricas, né? As mulheres acabam encabeçando aí, sendo as provedoras, né? E o perfil da mulher é a mulher negra, a mãe solo, que geralmente tem entre 2, 3 filhos. Nesse caso também, Jefferson, pensando o seu lado mais social, tá? Da sociologia, a gente vê também uma mudança no comportamento dos homens para com as mulheres, né? A gente viu aí vários casos de violência doméstica. Você acha também que dentro desse panorama das mulheres morando sozinhas, posso entrar também essa pauta da violência doméstica, que muitas mulheres, principalmente as solteiras, estão preferindo morarem só do que se sujeitar a se relacionar com uma pessoa, né? Com um homem que a morar sozinho, morar com ele e, sei lá, ter medo de algum tipo de violência. Você acha que, pensando a sociedade hoje, as mulheres já estão com esse receio?
5: Ah, sim, eu acredito que é um dado que a gente vai deve captar nos próximos, se nas próximas edições de pesquisas como essa, ou se forem realizadas pesquisas com essa pergunta, perguntando exatamente isso para essas mulheres, eu tenho certeza que a gente deve ter uma incidência significativa, né? Então, realmente, nos últimos anos, a gente tem o crescimento da violência. Não é que a gente teve o crescimento da violência, é que a gente começou a ter a publicização, uhum, né, e o registro, né? Então, por exemplo, no Brasil, a gente tinha uma política já há alguns anos para que ocorresse a tipificação do feminicídio, e os estados, as unidades federativas tinha prazo para que fizesse isso. Então demorou bastante tempo para que a gente tivesse a tipificação do feminicídio, e mesmo assim a gente tem um grande problema da subnotificação. A subnotificação é enorme, muitas mulheres acabam não denunciando, inclusive por medo, né? E a gente tem visto, inclusive, que muitas mulheres com medidas protetivas acabam sendo, né, vítimas de feminicídio. Então há uma preocupação bastante grande com o sistema. Então isso faz com que a subnotificação seja baixa, mas de fato essas ocorrências, elas alertaram, acenderam a luz vermelha família, e muitas mulheres acabaram optando realmente por morar só, tomar a decisão, né? E mesmo assim com muito receio, né? Porque não é simples esse processo, porque a gente observa muitas vezes o companheiro, o marido não deseja que ocorra a separação ou vai realizar perseguição, tem medidas protetivas, então é uma situação bastante complicada, mas eu acredito que esse seja um fator que tenha contribuído para esse aumento do número de mulheres que gradativamente vão tomando essa decisão.
3: Jefferson, nessa PNAD, traz aí que somadas todas as faixas etárias acima dos 30 anos, elas representam 58,6% da população total aqui no Brasil. Como que fica essa distribuição considerando as regiões brasileiras, ou seja, onde estão os mais jovens e as pessoas mais velhas?
5: No caso específico da longevidade, ela tem uma relação direta com os equipamentos sociais urbanos, aquilo que as unidades da federação oferecem. Então, por exemplo, agora mesmo eu estava fazendo uma leitura dos dados, fazendo uma conversa, a gente olhando a questão do saneamento básico, né? Então você pega, por exemplo, no estado de São Paulo, o alcance do saneamento básico chega a 92%, no caso específico do esgoto, né? E aí você pega Amapá e Amazonas, por exemplo, é menos de 12%, Amapá perto de 12%, Amazonas um pouquinho acima disso. Então, as condições sociais, as características urbanísticas do entorno, os equipamentos sociais urbanos, são marcadores sociais importantes que impactam diretamente na longevidade da população. Então, a gente tem as unidades da Federação do Sul, Sudeste, com a longevidade mais elevada e, consequentemente, o número maior de pessoas mais velhas residindo nessas localidades. Mas não é só isso que explica, né? Acho que esse é um dado importante, mas tem outro dado que é a própria questão da mobilidade em função das pessoas procurarem centros mais dinâmicos em busca de oportunidade. Então, essas regiões oferecem condições de trabalho, então muitas pessoas saem das regiões mais distantes e vão para esses polos, para os centros mais desenvolvidos em termos de atividade econômica. Então, isso explica que algumas UFs do Sul-Sudeste tenham uma maior proporção de pessoas com 30 anos ou mais de idade.
2: Jefferson, é possível a gente pensar também aí no cenário de que pessoas estão optando por morarem sozinhas para poder ter mais privacidade, para poder se conhecer melhor, ter o seu canto, a casa do jeito como bem quiser? Você acredita que a privacidade, ela tá entre as principais motivações das pessoas para morarem sozinha? Ou o que mais podemos colocar aí nesse molho?
5: É que, na verdade, aí a gente teria que abrir uma tela maior em termos de várias ocorrências. Por exemplo, esse caso é interessante, né? Eu acredito que tem um grupo populacional que tenha essa motivação, né, em busca de privacidade, mas assim, já seria um grupo mais específico de pessoas de classe média, né? Porque aí a gente teria que fazer uma estratificação segundo faixas de rendimento. Então, na medida que a gente vai mudando, o hábito das famílias no Brasil tem relação direta realmente com a questão das condições de vida, né? Então, por exemplo, as famílias de baixa renda, né, tem o primeiro nível de condições de sobrevivência, né? Mas no caso da classe média, ela já tem essa opção, por exemplo, de buscar a privacidade. Então, você tem, por exemplo, os filhos da classe média, que já não se sentem mais satisfeitos em morar com os pais, buscam a privacidade, né? Então, especialmente jovens a partir dos 18, né, que tem o ingresso no mercado de trabalho, tem essa opção. Então, a gente deve ter um grupo específico que tem essa opção em busca da privacidade, por exemplo, assim como a gente tem outros recortes, por exemplo, como eu mencionei, de pessoas que saem em função de estudos, por exemplo, né? Tem cidades que são polos importantes de atração de universitários, que inclusive a maior parcela da cidade corresponde à população de estudantes. Então, a gente tem esse fenômeno também de pessoas que saem em busca de estudo, né? E a própria questão do mercado de trabalho. Então, a gente tem esse conjunto, né, que acaba, de uma certa forma, explicando, né, por que as pessoas acabam tomando essa decisão de

0: média que tem essa possibilidade de tomar essa decisão. A maior parte da população realmente não tem essa possibilidade, até por conta do rendimento. O rendimento médio do trabalhador no Brasil, ele é muito baixo, né? E aí o que a gente tem? O custo da moradia, a gente tem observado no Brasil, o custo especialmente do aluguel muito elevado, que praticamente inviabiliza que boa parte da população possa tomar essa decisão.
1: Isso é interessante trazer, porque essa busca por privacidade aparece na pesquisa da Verisure, e aí tem uma outra motivação, que é a liberdade para tomar decisões. E aí vai muito, né, nesse sentido do que você está trazendo, porque não é qualquer um que busca isso para ter liberdade para tomar decisões, e essa de decidir ir morar sozinho é muito de quem tem condições de bancar morar sozinho, né? Então, aqui quero trazer, acaba sendo uma liberdade, uma escolha, mas com a possibilidade, com um cacife para fazer isso, mas tem também aí um quê de uma mudança na transformação do valor social, com certo individualismo também de quem tem capacidade, né, de achar que isso traz vantagens e benefícios, junto com essas pressões externas como o trabalho, a própria mobilidade, busca por lugares com mais qualidade de vida, como algo básico, como saneamento, como você trouxe, ou seja, isso também pode ser considerado?
0: É um fator também que é interessante. Eu acho que esse ponto, ele chama atenção, que é um processo de mudança na sociedade. Então, a gente tem uma transição realmente, se a gente pegar o Brasil nas últimas décadas, a estrutura familiar, ela era, as pessoas ficavam mais tempo no âmbito da família, residindo com os pais, né? Então, essa questão do individualismo, né, ele um pouco se exacerbou nos últimos anos, né, e aí a classe média, especialmente na classe média, os jovens tendo essa possibilidade de sair do domicílio. Até pouco tempo a gente, essa possibilidade era um pouco menor, tanto é que a gente tinha um menor número de unidades habitacionais com essas características. Então isso realmente é fruto de um processo de transição, de mudanças realmente na sociedade brasileira, né, as pessoas optando por essa escolha. E aí não, também valeria destacar um segundo motivo que é muito importante, especialmente nos centros urbanos, que é a questão da violência. Então, o que acontece? Especialmente os jovens que moram nas regiões periféricas, a gente tem esse movimento pendular do jovem que mora na periferia e trabalha nas regiões centrais, que muitas vezes o custo do deslocamento associado à questão da violência faz com que essas pessoas tendem a optar por morar próximo da residência. Ela coloca, faz o cálculo e percebe que, na verdade, fica mais fácil morar próximo do trabalho do que se deslocar 2 horas, por exemplo, no trânsito. E aí buscam essas unidades mais simples. Então, a gente tem esse processo também, né? A questão da violência urbana é um fator importante. Que aí, nesse caso, além disso, além de morar nessas unidades unipessoais e próximo ao trabalho, também procuram na modalidade apartamento, né? Porque entendem que é uma possibilidade maior, que é mais uma camada de segurança.
2: É bem interessante, assim, a gente ver o comportamento da sociedade, né? Porque até pouco tempo, Jefferson, a gente via uma geração, acredito eu, me corrija se eu estiver errado, talvez ali anos 90, 2000 no máximo, uma geração filhos cangurus, que não queriam sair de casa, né? Que não queriam ter aí, queriam ficar por mais tempo na casa dos pais, enfim. Hoje em dia, de acordo até com a própria pesquisa de vocês, a gente vê esse movimento acontecer, né? Tipo, as pessoas estão buscando por essa moradia mais solitária, vamos dizer assim. E um ponto que me chama atenção também, Jefferson, que você já pincelou sobre essa pauta, que é a questão financeira, né? Morar sozinho hoje, quando a gente pensa aí o aumento dos aluguéis, o aumento dos condomínios que tivemos aí no final do ano passado, se eu não me engano, no início deste, falando que os aluguéis estão cada vez mais caros. Então, assim, de fato, quem pode morar sozinho é quem tem condição, né? Estamos falando de classe média, talvez até classe média alta, né? E não só a classe média. Quando a gente pensa numa pessoa que recebe hoje R$3.000, ela não tem condições no Rio de Janeiro de morar sozinha, né? Ela pode alugar um quarto e que esse quarto também vai comprometer a vida financeira dela. Já vista que na Zona Sul, por exemplo, um quarto é mais de R$1.000. Então, assim, Não te parece um pouco contraditório isso? Um aumento de pessoas morando sozinhas num período em que aluguel e condomínio estão sendo pautados como um dos mais caros do mundo?
0: É.

0: paradoxal mesmo. Na verdade, a gente tem esse movimento, né? Tem a questão do custo de moradia, né, muito elevada, então isso ajuda a entender por que a gente pode segmentar realmente. É um grupo que tem essa possibilidade, toma a decisão de morar sozinha, mas implica em arcar com esses custos. Agora, tem pessoas que realmente não têm condições, e aí tem outros motivos, até algumas contingências, algumas situações até de desagregação do núcleo familiar, né? Mas realmente hoje as possibilidades das pessoas morarem sozinha, ela é muito, ela está pautada por essas condições econômicas. Agora, a gente tem realmente essa transição. Quando a gente observa nos últimos anos, parece-me que há uma reversão desse ciclo, né? Nós vínhamos dessa geração canguru, das pessoas que realmente custavam para sair da família, custavam para tomar a decisão de morar sozinha, e hoje a gente tem esse processo. Eu acredito que também tem um elemento de mudanças culturais na sociedade brasileira, como eu já mencionei, não só a própria questão do individualismo que a gente observa, mas a própria questão, inclusive, do mercado. A gente está tendo uma desagregação, inclusive, das formas de vínculos de trabalho que nós tínhamos até pouco tempo. Então, por exemplo, até pouco tempo a moda era o trabalhador formal, o trabalhador ou com carteira assinada ou sem carteira assinada, mas era o trabalhador formal que tinha um vínculo com uma determinada empresa. Hoje ocorreu uma implosão desse modelo, e as pessoas são empurradas a serem empreendedoras, a tomarem decisões, assumirem responsabilidades, e aí é uma exacerbação desse individualismo. Então, eu acredito que esse elemento também contribua para que as pessoas olhem para a sociedade dessa forma, de sempre ter que tomar decisões de modo individualizado, né? E estar preocupado sempre na questão da sobrevivência de modo mais imediato. Então, acho que isso ajudou a esse processo de tomada de decisão desses jovens de pautarem, optarem pela decisão de moradia, de morarem sozinhos. Agora, é claro, é sempre com relação a olhando para essa dificuldade, né? Na medida em que a gente vai olhando para o comportamento geral da população, tem uma parte que realmente não tem essa possibilidade. Ela fica em stand-by até reunir condições necessárias para tomar essa decisão de mudar, de sair da sua casa, do seu domicílio e passar a morar sozinho. Isso no caso específico dos jovens, né?
1: Agora, Jefferson, a pesquisa do IBGE também traz dados relevantes sobre a população brasileira estar mais verticalizada. O crescimento de estúdios e apartamentos mais compactos comprova isso, refletindo essa demanda de quem busca morar sozinho? E aí uma outra questão, né? O mercado imobiliário, se acredita que mais responde a esse comportamento ou também acaba induzindo com que as pessoas busquem morar sozinhas, já que tem essas moradias próprias voltadas para elas?
0: Ah, sim, né? Na verdade, a gente tem esse processo de verticalização, né? Então, tem muitas cidades que o crescimento foi extremamente elevado. Agora, o mercado, assim, os analistas, os operadores de mercado, eles são muito sensíveis às mudanças no comportamento da sociedade. Eles ficam já na vanguarda em termos de movimento, de mudanças nesses processos, e aí vão entregando as unidades habitacionais compatíveis com essa mudança. Então, por exemplo, no passado recente, a gente tinha uma oferta de grandes unidades, e isso foi caindo até que nós passamos a ter unidades muito pequenas sendo disponibilizadas, unidades unipessoais. E aí o que acontece? Até a questão do retorno, muitas vezes a pessoa, o operador, ele prefere ter 3 unidades menores do que ter uma unidade gigante, porque em termos de mercado acaba sendo mais interessante para ele. Então a gente tem essa mudança, o mercado atenta a essas mudanças, e a gente passa a ter uma oferta muito grande agora de unidades muito simples, muito pequenas, para atender esse público. E aí o que acontece? Em função até do preço, do custo, como nós havíamos mencionado, eles vão entregando unidades cada vez mais simples, cada vez mais singulares, de tal modo que até a gente começa a pensar se existe alguma regulamentação, alguma regra com relação a padrão mínimo de moradia. Porque a gente vê o mercado oferecendo, por exemplo, unidades habitacionais com 12 metros quadrados. E aí são unidades que praticamente uma pessoa não consegue viver, né? Então, e a gente tem percebido esse número de cada vez maior de oferta desses tipos de unidades, especialmente nos grandes centros, né? São Paulo e Rio, principalmente, tem inúmeros empreendimentos com moradias com 12 metros quadrados, né? Que são situações bastante limites. Então, o mercado está observando esse movimento e está tentando atender essa nova demanda que está surgindo na sociedade brasileira.
2: Nós vimos aí até que, se eu não me engano, eu acho que foi em São Paulo, que viralizou um apartamento que era um corredorzinho, gente, que não cabia nenhuma cama. E aí eu fico me perguntando como que alguém coloca um corredorzinho para chamar de kitnet, né? Mas um outro ponto que me chamou atenção aqui é, Jefferson e também Kaique, aí eu tô pensando mais no meu caso, tá? Por exemplo, eu buscaria privacidade e eu buscaria também uma certa, um off da sociedade. Quando eu estiver muito estressado das pessoas, eu acho que eu ia ficar na minha casa, porque eu divido apartamento com um amigo meu, já morei sozinho em Botafogo. Eu tava até comentando isso com o Kaique recentemente, que eu morei sozinho, olha que loucura. Eu sempre morei com meus pais e tal, sempre movimento em casa, cachorro, coisa e tal. Fui morar sozinho, Jefferson, eu praticamente surtei, porque o único barulho da casa era eu que fazia. Então, assim, não me adaptei muito, porém já estou repensando, né, agora um pouco mais maduro. Isso eu tinha o quê? 24 anos, agora eu tenho 36. Então, assim, já deu pra amadurecer um pouco, né? Então seria um pouco também desse abrigo, de quando eu não quiser falar com ninguém, não ver ninguém, eu me isolo ali na minha casa. Mas olha só, não te parece um pouco assim, um paradoxo? As pessoas que buscam, por exemplo, a privacidade, mas ao mesmo tempo coloca muita segurança na porta, na casa. A gente sabe que cada vez mais a sociedade tá violenta, e eu acredito que para as mulheres que moram sozinhas, isso ainda deve ser um plus, né? Repensar a violência, acredito eu que para as mulheres que moram sozinhas, isso é um muito mais pesado. E aí, mais esquisito?
0: Eu acho que é interessante, inclusive acho que a gente tem um registro muito importante, que foi o da pandemia. A pandemia foi um marcador social bastante importante, porque muitas pessoas se viram de uma hora para outra morando sozinha. Então a gente teve uma breve interrupção, pessoas que estavam viajando ou pessoas que estavam circunstancialmente morando sozinhas e se viram na situação de ter que morar sozinho e ficar isolado, né? Então, essa questão do isolamento, ela acaba sendo um pouco complicado, de fato, né? O ser humano é um ser social, a gente aprendeu a viver em sociedade, cresceu vivendo em sociedade. Então, o fato de morar sozinho tem situações bastante complicadas. De repente, a pessoa se pega falando sozinha, né? Conversando com planta, né? Então, aí você começa a perceber que tem alguma coisa errada, né? Então, essa questão do morar sozinho, tem esse espaço, ter essa questão da privacidade, o espaço da privacidade é importante, mas você tem a questão do convívio social, da necessidade de viver em sociedade, é bastante importante. Vizinho, né? A questão do vizinho, da vizinhança é bastante importante. Então, isso é um pouco complicado. Agora, de fato, a questão da violência tem sido muito complicada no Brasil nos últimos anos, né? Especialmente entre as mulheres. Falando um pouco de São Paulo, porque é uma cidade que eu conheço bem, se você pegar a cidade de São Paulo, por exemplo, São Paulo é dividida em 96 distritos, né? Se você pega os 96 distritos, tem uma diferença enorme em termos de população feminina, na faixa dos 18 aos 22 anos, por distrito em São Paulo. Então, tem região de São Paulo que praticamente não tem meninas, né? As meninas nessa faixa etária que são no mercado de trabalho, que têm a possibilidade de morar sozinha, elas moram nos bairros que oferecem, nos distritos que oferecem mais segurança. Então, vocês têm os distritos no entorno no centro expandido de São Paulo, uma proporção de meninas muito maiores morando por conta dessa questão da segurança. Primeiro escolhe o distrito e aí depois a segunda opção é morar no apartamento, e aí esse apartamento com um monte de trava, com um monte de circuito de praticamente se blindarem na violência, que cresceu muito nos últimos anos.
1: Jefferson, só pra gente também fechar aqui, trazer, no ano passado o IBGE reuniu dados de outras nações da América Latina e do mundo para comparar essa porcentagem de pessoas que moram sozinhas na pesquisa Nupcialidade e Família. Como que essa tendência do Brasil se compara a esses outros países, né? Apesar da gente observar um crescimento de pessoas morando sozinhas no Brasil, a gente ainda tá distante de países que têm uma taxa muito mais elevada, né? Que agora não me lembro qual que é o primeiro. Se eu não me engano, talvez a Finlândia.
0: A gente está passando por um processo de transição que muitos países já passaram, especialmente os países do norte da Europa, que já passaram por essa transição, por exemplo, de envelhecimento da população, países que inclusive estão no processo de encolhimento da população, né? Então, esse é um processo. Então, o Brasil está nesse caminho. Na verdade, a gente passou por um período de transição, que a gente começa já a ter uma estabilização da população. Então, a partir da década de 30, a população brasileira começa a estabilizar, e depois de 2040, a população brasileira tende a encolher, e mais rapidamente em alguns centros urbanos. Então, esse é um processo que a gente vai passar, que a gente está passando. Então, provavelmente, a gente tende a ter, inclusive, um aumento do número de pessoas morando sozinhas. Essa tende a ser uma dinâmica no Brasil, e com esse comportamento, inclusive, com a maior parcela de mulheres morando sozinhas. E isso é importante porque, como eu mencionei, maior parcela de mulheres morando sozinhas, e muitas não reunindo condições de morar sozinhas, inclusive no quesito de financeiro. Então, a gente vai precisar de ter políticas públicas, de ter uma estrutura para que essas pessoas tenham como viver sozinhas de modo digno. Então, esse tende a ser um desafio que se coloca para a sociedade brasileira nas próximas décadas.
1: Tá ótimo. Obrigado, Jefferson Mariano, sociólogo, professor de economia na Universidade Casper Libero e analista socioeconômico do IBGE. Obrigado pelo papo aqui no Jabuticaba.
0: Foi um prazer. Eu que agradeço a oportunidade. Grande abraço.
2: Obrigado, Jefferson, e volte sempre. Abraço, tchau.
0: Um abraço, até mais.
2: O levantamento recente da Verisure indica que a segurança é o fator de maior preocupação para 43,6% dos brasileiros que moram, já moraram ou pretendem morar sozinhos. O receio de roubos e invasões domiciliar supera numericamente o medo da solidão e a instabilidades financeiras.
1: Mas o medo da solidão, que é uma preocupação citada por 4 em cada 10 entrevistados, chama a atenção para discutirmos um contraste entre quem quer morar sozinho para ter mais privacidade, mas não necessariamente está preparado economicamente e emocionalmente para isso.
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1: A gente recebe no Jabuticaba Sem Caroço o Wagner Costa, psicólogo com especialização em psicologia positiva e tem mestrado em ciências da saúde. Wagner, bem-vindo ao Jabuticaba, como vai?
4: Tudo bem, é sempre um prazer participar, e principalmente quando o tema é saúde, é vida.
1: É o Wagner que volta aqui ao Jabuticaba. Wagner, começando então, né, trazendo aqui um histórico. Historicamente, morar sozinho já foi associado à solidão ou isolamento. Algumas pessoas ainda podem, né, pensar dessa forma, mas hoje parece mais ligado à autonomia. O que que mudou na forma como a gente interpreta, né, essa escolha? O que que essa mudança nos faz refletir sobre os valores e as prioridades da sociedade atualmente?
4: Olha, eu não posso fazer uma afirmativa fechada e garantir que a minha resposta é a única verdadeira.
1: Claro.
4: Mas o que a gente percebe na sociedade é que nós tivemos mudanças estruturais. Então, uma das coisas que mudou é que ao longo dos anos as pessoas foram sendo levadas, eu digo sendo levadas porque é uma conjuntura social. As pessoas começaram a perceber ou a querer uma vida mais individual. Faz muito tempo que a sociedade vem instigando e estimulando o individualismo, a competição. E para que você seja o número um, a tendência é você se isolar. Para você ser o número um, você não pode participar de uma equipe. E indiretamente, a nossa família, os nossos familiares, eles são uma equipe. Então, essa foi uma mudança que foi acontecendo suavemente e que muitos de nós sequer percebemos. Hoje nós moramos longe dos nossos parentes, nós moramos até em cidades diferentes. Há 40 anos atrás, há 30 anos atrás, as pessoas moravam todas próximas. Hoje a escolha é morar próximo do trabalho e não próximo da família. Então eu percebo que essa é a grande diferença. Nós desenvolvemos o individualismo e ainda não sabemos exatamente no que isso vai dar, o que é mais preocupante.
1: Então a gente vai tentar esmiuçar um pouco a partir dessa área, né, da psicologia, um pouco disso, e é o que faz também esse tema se tornar tão interessante, porque muitas vezes as coisas vão acontecendo sem com que a gente perceba, né, os caminhos que vai, ou sem que de fato a gente conduza para algum lugar. Antes de partir para essa parte do individualismo, a psicologia positiva, a área na qual você é especializado, costuma enfatizar aí, né, e me corrija se eu estiver errado, a autonomia, o propósito e a satisfação com a vida. Morar sozinho pode favorecer esses elementos? De que maneira?
4: Veja, morar só vai te permitir autonomia no sentido de tomar decisões. E você começa a tomar suas decisões por si, não dependendo dos outros, e fazendo exatamente aquilo que te agrada. Então, isso faz com que muitos de nós tenhamos essa preferência. Você vê que hoje até as pessoas estão casando menos, que era algo que no Brasil era muito comum nós termos muitos casamentos. Hoje as pessoas estão casando menos, estão se separando mais, porque é como se a gente, por essa necessidade de individualidade, de liberdade, a gente prefere ficar só, porque, sabe, entre aspas, não tem ninguém enchendo minha paciência, não tem ninguém dizendo o que é certo e o que é errado, não tem ninguém me chamando a atenção. Só que a grande reflexão é: isso é bom para o ser humano? Porque, por outro lado, nós temos várias pesquisas mostrando que, por ser um ser social, o ser humano precisa de convivência e de compartilhamento de vida.
1: Até complementar aqui, né? Ou casando menos, ou casando, mas já morando em casas diferentes, que é que a modernidade também tem trazido. E que está relacionado a isso que você trouxe. Uma das pesquisas que a gente traz nesse episódio aponta a privacidade como principal motivação para pessoas optarem por viverem sozinhas. Existe essa relação direta entre a privacidade e o bem-estar emocional?
4: Não. Tecnicamente, todos os estudos de psicologia social que vêm criando evidências científicas sobre as relações, todos os estudos apontam que é melhor viver em grupo. Todos os estudos apontam que nós temos necessidade de convivência social. Então é curioso isso, porque as próprias pessoas, nós de um modo geral, queremos essa privacidade, mas quando nós temos esse, eu vou usar a palavra isolamento, essa privacidade, eu sinto solidão. Porque quando a gente pega o conceito de solidão, a solidão é você dizendo para você que está faltando relações na sua vida. Então tem um estudo de Harvard famoso, que tem até uma obra, um livro que está sendo muito divulgado, que chama Uma Vida Boa. A grande conclusão desse estudo é dizer que solidão mata e que uma vida boa se constrói a partir de bons relacionamentos. Então o que que acontece? Eu me isolo para não ter problemas, eu resolvo uma parte, mas aí eu crio uma outra parte. É como se fosse um paradigma. Eu fico meio engessado. Eu fico sozinho para não ter problema, mas quando eu estou sozinho, eu sinto falta do outro.
1: Wagner, e como que a gente diferencia então, né? Aproveitar que você trouxe o termo, essa expressão, ou esse sentimento mesmo. Como a gente diferencia a solitude, que pode ser saudável, de solidão, que pode ser então nociva e levar ao óbito, por exemplo? Ou seja, quais cuidados psicológicos são importantes para que essa experiência seja saudável e não leve a esse isolamento?
4: Veja, uma coisa que eu percebo, e eu te digo isso percebendo na clínica, na convivência com as pessoas, é que todos nós necessitamos de momentos de solitude, que é aquela solidão de escolha. Eu me isolo para pensar, eu me isolo para refletir. Nós precisamos disso, mas também nós precisamos de convivência social. Eu preciso saber que eu conto com alguém. Tem um estudioso chamado Robert Dunbar, que ele diz que nós temos que ter pelo menos 5 amigos íntimos. E ele define esse amigo íntimo dizendo que amigo íntimo é aquela pessoa com quem você compartilha a vida, com quem você chora, conta seus segredos. Então observa, eu preciso criar um equilíbrio entre momentos sozinhos e momentos sociais. E aí eu poderia até abrir aqui um outro problema que eu tenho visto, é que as pessoas estão substituindo gente por pets. E tem gente que diz assim, eu prefiro conviver com meus gatos, eu prefiro conviver com meu cachorro. As pessoas estão criando uma relação, do mesmo jeito que nós estamos criando relações com o ChatGPT, com o Perplex, com o Gemini, nós estamos criando relações com animais. Isso por um momento nos agrada, mas vai chegar um ponto que vai fazer falta.
1: Bom, muitas questões aí trazidas
4: Exato.
1: Né, porque quem nos ouve, eu mesmo aqui parei para pensar, será que eu tenho 5 amigos íntimos? Acho que nosso ouvinte também está se perguntando, né? Porque às vezes é isso, né? O conceito, o que, que seria esse amigo íntimo? Aí vou trazer um outro ponto que acho que nessas primeiras respostas você conseguiu trazer e acho que vai na linha desse questionamento. A motivação por privacidade é... pode estar ligada a uma necessidade de controle sobre a própria vida que, de repente, a pessoa pode não ter morando com alguém, seja família, amigos, por exemplo. Mas apenas ir morar sozinho resolve o problema numa situação como essa? Pelo visto, né, pelo que você está trazendo, não. Há questões aí que devem ser investigadas e trabalhadas por parte da pessoa, mas ela acha que morando sozinha vai se resolver tudo.
4: Isso, às vezes nós achamos ou nós queremos uma solução rápida. Ou um exemplo disso são os relacionamentos. Tem muitos relacionamentos que acabam porque as pessoas não têm paciência de conversar. A maioria de nós, se nós sentássemos com calma, trocássemos ideias, tivéssemos aquela propensão ou aquela disposição de realmente ouvir o outro, procurar compreender o que ele está dizendo, procurar saber o que ele está sentindo. Se nós fizéssemos isso, muitos dos nossos conflitos seriam resolvidos. O problema é que a gente está tão imediatista, nós estamos querendo soluções tão rápidas que a gente prefere cortar relações. É como se diz, acho que era o Balmer que dizia, né, dos relacionamentos líquidos. Eu não gosto de ti, eu vou lá e deixo de te seguir. É muito fácil cortar relações hoje, mas é difícil cortar relações com quem você tem vínculo. Então o ser humano, ele está vivendo um momento que é um momento de paradigma decisório. E aí é como você traz pra gente, olha... eu prefiro ficar só porque eu tenho autonomia, eu sozinho, eu posso fazer minhas escolhas, mas com o tempo eu vou perceber que eu preciso de suporte do outro. Nós não podemos esquecer que a nossa vida humana, ela tem fim, nós envelhecemos. Então é muito importante nós olharmos para os nossos idosos e percebermos que ao envelhecer, eu começo a precisar novamente de cuidados. Então, às vezes, a gente está esquecendo isso, a gente está muito focado no sucesso profissional, nós estamos muito focado na fama. Isso é uma coisa que se diz muito hoje quando você pergunta para jovens adultos o que, que eles vão fazer para garantir uma vida boa, eles pensam em ganhar dinheiro e ser famosos. A gente não pensa em, olha, eu vou estruturar um grupo social que eu possa ter suporte ao longo da vida. Mas todos nós precisamos sentir que temos alguém que nos dá suporte.
1: Os relacionamentos líquidos, e quando o Wagner traz aqui sobre o corte de relação, faz lembrar que, na verdade, muitas vezes a gente acaba nem sinalizando que houve esse corte da relação, né? Simplesmente uma atitude, e aí o problema fica ali mal resolvido, e às vezes é uma situação que não necessariamente as duas pessoas nesse relacionamento sabem o que aconteceu. E aí a gente, né, pode lembrar de vários outros, né, processos que surgem daí, né, Wagner?
4: Não, e você falou, eu lembrei da música do Cleiton e Cleidi, quando ele diz, eu não quero ficar na sua vida como uma paixão mal resolvida. Isso é uma frase famosa de uma música quando eu era adolescente. Hoje, o adolescente usa a palavra ghost, me deu um ghost.
1: Lembrei dessa palavra.
4: Entendeu? As pessoas sumem.
1: E aí pode explica pra nós que o termo, então, já, Wagner, pro nosso ouvinte, porque não sei se todo mundo deve saber o que é.
4: Exato, tem até um filme sobre isso, que hoje o adolescente, ele diz assim, olha, eu marquei e a pessoa sumiu. Então ele pegaram essa palavra, né, o ghost em inglês, que é o fantasma, e diz assim, ó, a pessoa sumiu, ela simplesmente desapareceu e deixou aquele vazio. E aí a gente volta sempre para essa preocupação, será que é bom viver sozinho ou nós precisamos de convivência social? E aí cada um de nós precisa descobrir, para mim, quanto eu preciso de conviver e quanto eu preciso de solitude. Cada um vai ter um ponto diferente. Existem pessoas que elas ficam muito bem lendo um livro, ouvindo uma música, ela consegue passar o dia todo fazendo aquilo. Tem outro que ele precisa conversar. Então eu diria que cada um de nós precisa se conhecer, precisa se entender e a partir disso encontrar as distâncias necessárias, como eu conviver, quanto tempo conviver, como diz a Judith Forrester, que é uma Vioreste, o sobrenome dela, é uma psicanalista, ela diz que eu preciso descobrir o que que cada amigo meu pode dar. Eu não posso exigir de um amigo uma informação ou um comportamento que ele não tenha vivido. Então, para com alguns amigos eu dou risada e com outro amigo eu converso sobre a vida. Eu tenho que saber a diferença entre essas amizades. É o amigo do bar, que a gente vai tomar uma cerveja e bate papo e dá risada. É o amigo da hora da intimidade, que eu conto o segredo e peço conselho. Eu tenho meu amigo, é a que a gente chama de amigo histórico, aquele que a gente estudou junto, toda vez que a gente se encontra, a gente relembra o passado. Então, para resolver essa questão da solidão, da solitude, do morar só, eu preciso me conhecer para não exagerar, para encontrar uma linha de equilíbrio. Porque eu não acho que é errado a pessoa querer individualidade. Eu vivendo a minha vida, os meus 63 anos, eu já experimentei essas coisas de dizer assim, olha, eu quero ficar mais sozinho, mas eu prefiro conviver mais, eu prefiro interagir com pessoas, mas eu também me dou bem sozinho. Eu consigo passar um dia todo com meu violão, lendo meu livro, fazendo alguma atividade. Cada um precisa se descobrir.
1: Wagner, com a tecnologia, tem a percepção, talvez, de que pessoas que vão morar sozinhas talvez não estejam tão sozinhas assim por conta das redes sociais. Também tem isso?
4: Hoje usa-se um termo, né? A reinvenção da solidão. Tem muita gente que está sozinho, mas ele tem a fantasia de que ele está cheio de amigos. Mas veja, quando é que eu sei que eu estou sozinho? É quando eu passo mal e eu não tenho ninguém para me apoiar. Quando eu fiquei tonto e eu digo assim, em quem que eu me seguro? Eu não tenho ninguém. E as redes sociais não me dão isso. É óbvio que a tecnologia permite que hoje eu, em Roraima, em Boa Vista, estou conversando com você que está no Rio de Janeiro. Olha só o que a tecnologia nos permite. Mas a tecnologia não permite um abraço. E nós sabemos quão importante é um abraço, quão importante é um olho no olho, sabe? Quão importante é você sentir de verdade que o outro está ali para te dar a mão. É eu não poder me mexer e eu ter um amigo para dizer, deixa que eu faço a comida, deixa que eu vou ali no supermercado comprar um pão para você. Então, esta é a equação que nós precisamos resolver.
1: Tá doendo até um pouquinho no coração ouvir o Wagner falar agora, porque eu, como uma pessoa que mora sozinha há 7 anos, eu tô lembrando exatamente desses exemplos que o Wagner deu, né? Quando a gente passa mal, quando a gente fica doente, as dificuldades que aparecem, né? Até algo mais simples, de quando você chega após o seu dia de trabalho ou de estudo em casa e não tem uma pessoa para perguntar, e às vezes você gostaria de ter alguém para falar, né, alguém para perguntar como é que foi seu dia, que pode ter sido um dia extremamente feliz, mais ou menos, ou super exaustivo, e que você queira compartilhar naquele momento, e não apenas quando chegar no momento de terapia, no caso de quem faz, ou quando reencontrar amigos, que não é sempre também que você vai ter ali aquela convivência. E até é esquisito, porque talvez algumas pessoas vão se identificarem também, aí... Nessa situação de morar sozinha, quando você recebe gente em casa ou hospeda por alguns dias, que tem essa relação de um amigo ou de uma amiga ou algum parente que te pergunta, você acha estranho, por que, né? Porque você não tem isso no dia a dia. Essa pergunta de como foi fica com receio, às vezes até de compartilhar mais, que talvez seria essa relação de um amigo íntimo que o Wagner traz. Então, é muito interessante falar desse assunto aqui, eu tô amando. E coisas pra gente pensar mesmo, né? Do quão saudável e o equilíbrio.
4: E a grande palavra é essa última aí, equilíbrio. É assim, é como você andar na corda bamba, né? Que hoje a gente chama de slackline. Você andar numa corda, você vai ter que estar sempre em movimento. O nosso dia a dia, para você ficar em pé, na verdade, você não está em pé imóvel. Os seus pés estão sempre a musculatura gerando ali o equilíbrio. Então, esse equilíbrio é que nós precisamos encontrar nas nossas vidas. E eu te digo assim, como psicólogo, como pai, como filho, como irmão, como amigo, do que eu tenho vivido, eu sempre digo para as pessoas, a gente precisa manter contatos. A gente precisa ter conexão com pessoas. Veja, eu posso ser seu amigo e nem te ver com frequência, mas eu sei que eu posso contar contigo. É esse tipo de amigo íntimo que vale a pena. O amigo íntimo não é alguém que você encontra todo dia, é alguém que você sabe. E aí vai uma pergunta para o nosso ouvinte: se hoje você passar mal às 3 horas da manhã, para quem que você liga? Essa é uma pergunta importante. Eu morei um ano sozinho, eu e minha filha, em Brasília. Uma das primeiras coisas que eu fiz quando eu cheguei em Brasília foi criar um grupo de pessoas que também moravam só em Brasília e reuni-las e dizer assim: gente, vamos criar um grupo de suporte, vamos aqui criar um grupo no WhatsApp, e quem passar mal à noite, quem precisar de ajuda, nós estaremos dispostos a nos ajudar. Isso dá uma segurança impressionante, porque um dia um amigo nosso passou mal desse grupo e todo mundo estava no hospital junto com ele. Ele se sentiu assim altamente protegido. Ele, naquele momento, ele descobriu o quão importante era saber que eu passei mal, eu liguei para alguém, as pessoas vieram até minha casa, me levaram para o hospital. Nós não podemos esquecer da fragilidade da vida humana. Eu não estou aqui querendo desaconselhar ou desestimular a autonomia e a individualidade. Eu acho que a gente tem que viver a sociedade como ela é. Hoje a sociedade, ela se tornou muito corrida, nós estamos muito focados no lado profissional. O que eu estou dizendo é que quem perdeu as conexões está vivendo mais ansioso, mais deprimido e mais solitário. E aí é uma reflexão que cada um precisa fazer na sua própria vida e buscar essa convivência de forma saudável e equilibrada.
1: Totalmente, e que legal essa iniciativa, nunca vi, não tinha escutado algo parecido, né? Ter um grupo de suporte fica aí como uma ideia, inclusive, para já que a gente nunca viu tanta gente morando sozinho, uma ideia para ser apropriada ou ser criada aí pelas pessoas que vivem sozinhas mesmo. E queria partir, então, a gente trouxe um pouco, né, desse equilíbrio, e pensando no ponto de vista do equilíbrio e desses benefícios, quais são esses principais benefícios que existem, benefícios psicológicos de uma pessoa que opta por morar sozinha ou que talvez nunca passou por essa experiência, às vezes até tem um medo de ter a experiência também, que é algo de o medo de se tornar independente, né, de cuidar da própria vida. Acho que também, né, tem um contraponto nesse sentido.
4: Sim, eu diria assim, quando você mora só, uma das coisas muito importantes é você ter o autoconhecimento. Por quê? Porque você vai ficar muito triste sozinho. Você vai conviver com você. Então, é uma oportunidade de você conhecer seus pensamentos, de você conhecer quais são seus desejos. Tem muita gente que não sabe o que quer. Tem muita gente que não consegue dizer assim, olha, se eu tivesse só, será que eu faria isso? Sabe aquela pessoa que diz assim, eu não vou mais beber refrigerante. Tudo bem, enquanto ela está entre os amigos, ali está todo mundo vendo, ela não bebe refrigerante. Mas se ela estiver sozinha, se ela viajar para um outro país que ninguém conheça ela, ela vai continuar sem beber refrigerante? Ou ela vai dizer assim, não tem ninguém vendo, eu vou tomar um golinho? Entende? Então, o estar só fortalece o autoconhecimento. Uma outra coisa que a gente já falou é a autonomia. Quem mora só tem que aprender a se cuidar, tem que aprender a limpar sua casa. E eu posso compartilhar aqui com os nossos ouvintes a minha experiência de ir embora, sair do meu estado, eu e minha filha, para morarmos no outro estado. Eu descobri quão machista eu sou, ainda sou mesmo, tentando me desconstruir, e eu não percebia. Eu vou te dizer por quê. Porque quando eu passei a morar só, eu descobri que sempre as mulheres que estavam em torno da minha vida eram quem cuidavam da limpeza da casa, da limpeza da roupa, da preparação da comida. Então assim, eu ajudo botar roupa na máquina, mas eu não tenho compromisso de dobrar roupa, de guardar. As mulheres assumem isso de uma forma, entre aspas, tão natural. A nossa sociedade ainda é tão machista que nós homens, às vezes, não percebemos quanta responsabilidade é colocada sobre as mulheres. Então, isso é uma oportunidade de autoconhecimento e de autonomia. Então, você vai descobrir que se você não varrer a casa, vai ficar suja. Você vai descobrir que se não tirar a comida da geladeira, ela não descongela. Você vai descobrir que se não lavar a louça, ela não se limpa sozinha. Entendeu? Então, o benefício de morar só tem isso, né? E ainda tem uma outra coisa, que é aprender a gostar da própria companhia. Você vai ter que começar a se amar, né? Que a gente diz, olha, se ame. Eu brinco com essa pessoa, né? Eu digo, olha, se apaixone-se por você e namore a vida. Então comece a gostar de si e perceber que a vida também é boa. E aí tem outras coisas, né? Tem a questão da liberdade, tem a questão da responsabilidade sobre a vida. Tem muitos detalhes que morar só nos ajuda. Eu vou ter que tomar iniciativa nas relações sociais. Se eu precisar de ajuda, sou eu que tenho que fazer. Se eu precisar de alguma coisa, sou eu que tenho que fazer. E aí a gente vai descobrindo que tinha suporte e não percebia.
1: São muitas nuances. Me lembro, né, porque aí quem mora sozinho se identifica com vários exemplos que o Wagner tá trazendo. Eu lembrei de até de situações que fazem a gente aprender, situações simples, que fazem a gente aprender e a economizar. E aí vou dar um exemplo aqui, né, de a máquina de lavar roupa que eu uso atualmente, que parou de funcionar o nível de reconhecimento da água e que não funciona totalmente, e que num primeiro momento nunca havia passado por isso, tive que chamar um técnico que cobrou um certo valor, que não desvalorizando o trabalho, um valor porque ele está acostumado a fazer trabalho, de desparafusar, verificar, era um problema simples, foi resolvido. Depois teve esse mesmo problema. E aí, em vez de eu chamar o técnico sabendo, suspeitando que seria o mesmo problema, eu mesmo consegui resolver. Então, são essas, né, as coisas que a gente vai percebendo de independência e coisas que a gente pode resolver.
4: E isso é amadurecimento, né? Isso é bom para todos nós. Então, eu digo assim, eu costumo dizer para as pessoas, sabe quando é que você está pronto para casar? Quando você sabe morar só. Então, antes das pessoas casarem, elas deveriam ter a experiência de morar só. Elas deveriam aprender a viver só para saberem que viver a dois é um desafio que precisa de sacrifício dos dois lados. Então, assim, viver junto tem seus problemas. Viver sozinho tem seus problemas. Tem preferências, tem pessoas que gostam mais dessa convivência junto, tem pessoas que gostam mais de viverem sozinhas. A gente não tem que se criticar, a gente tem que se apoiar.
1: Perfeito. Wagner Costa, psicólogo com especialização em psicologia positiva, mestre em ciências da saúde. Muito obrigado por essa excelente conversa aqui. Eu adorei, tenho certeza que nosso ouvinte também.
4: É sempre um prazer, estou à disposição para outras conversas.
1: Um abraço, até a próxima.
4: Até mais.
1: Nosso tempo acabou, então chegou a hora de colocar ponto final em mais um episódio do Jabuticaba Sem Caroço. 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
7: Olá, pessoal, mais um Mundioca chegando e hoje um dia especial. A gente vai falar sobre o Dia da Vitória, o dia da Grande Guerra Patriótica para o povo russo.
8: É, Marcelo, é motivo de muita comemoração a derrota da Alemanha nazista. A gente sabe que os nazistas tinham planos terríveis de genocídio contra as populações eslavas. Enfim, nós vamos falar sobre o fato da Rússia respirar essa vitória. Eu estive na Rússia e percebi que eles têm museus, as crianças são ensinadas a cantar músicas, ler poesias a respeito da Grande Guerra Patriótica.
7: É o dia mais importante no ano para a Rússia e que não deixa também a história ser mudada, porque pelo Ocidente parece que o dia D foi determinante para a queda de Hitler, quando não. Quando a União Soviética impôs a Hitler e suas tropas 75% das derrotas que a Alemanha teve na Segunda Guerra Mundial.
8: É, esses números eles não podem ser esquecidos, Marcelo, principalmente das 30 milhões, mais de 30 milhões de mortes de soviéticos. A União Soviética pagou com as perdas humanas e também perdas materiais para derrotar o nazismo.
7: Hoje temos dois convidados que sabem tudo sobre história e a gente vai escutar o primeiro deles agora. O Mundioca tem o prazer de falar mais uma vez com o Guilherme Conceição, ele que é doutorando no programa de pós-graduação em Relações Internacionais Santiago Dantas e pesquisador do CIRI, o Centro de Investigação em Rússia, Eurásia e Espaço Pós-Soviético. Guilherme, muito obrigado por ter aceito o nosso convite mais uma vez. Tudo bom?
9: Tudo certo, muito obrigado, meu amigo Marcelo, menina, né, pelo convite. É sempre um prazer enorme estar aqui conversando com vocês e com o público do Mundioca.
7: Prazer todo nosso, Guilherme. A gente começa esse bate-papo sobre o Dia da Vitória, né? Como é que essa narrativa da Grande Guerra Patriótica molda a legitimidade interna e externa do Estado russo?
9: Bom, meu amigo Marcelo, molda de maneira decisiva, pois a memória e, enfim, toda a sua concepção, né, em torno da Segunda Guerra Mundial, em torno da Grande Guerra Patriótica, ela funciona como um elemento central da construção da identidade nacional russa, né? Especialmente no período pós-soviético. Então ela fornece uma narrativa de continuidade histórica, né, e de orgulho nacional baseada aí na ideia da resistência a ameaças externas, que internamente, a gente pode dizer, reforça a legitimidade do Estado ao associá-lo a um passado heróico, né, com esse passado soviético bastante presente, com esse resgate dos heróis caídos, né, e do seu peso histórico. E no nível externo, auxilia também na compreensão do lugar e do papel ocupado pela Rússia no mundo em que a gente vive hoje, né? Então acaba sendo uma narrativa bastante pedagógica, né? Porque nos ajuda a lembrar que nenhum entendimento sobre a Rússia será plenamente alcançado sem a avaliação dessas lições importantes do passado.
7: Na tua visão, Guilherme, existe alguma evidência concreta de uma tentativa coordenada do Ocidente de reescrever a história da Segunda Guerra Mundial? Ou isso daí é uma interpretação? Eu digo isso porque muitas vezes eu já escutei falando o seguinte: olha, o Ocidente passou a dar uma valorização da data depois que Hollywood se tocou e começou a fazer filmes deste Dia da Vitória, se destacando o resgate do soldado Ryan. Porque muita gente não sabe exatamente que só existiu o Dia D, só existiu o soldado Ryan, porque a União Soviética estava travando as batalhas mais sangrentas com a Alemanha lá no leste europeu.
9: Exatamente, muito bem pontuado, né? Na verdade, a capitulação incondicional da Alemanha nazista, ela vai ser assinada mesmo no dia 7 de maio de 1945, né, em Reims, na França. E conforme esse documento, os combates, né, a luta mesmo contra os aliados, ela se encerraria em todas as frentes de batalha a partir das 11:01 do dia 8 de maio. Claro, a diferença entre a data da assinatura e entrada em vigor era o tempo necessário, digamos assim, para a ordem da capitulação, né, pudesse aí chegar livremente a todos os comandos. Mas Stalin, né, muito sagaz, percebendo que isso poderia ser uma indicação, né, uma tentativa de Stalin escanteando o papel soviético, né, decisivo nesse contexto de finalização do conflito, exigiu que houvesse uma repetição dessa assinatura da capitulação em Berlim, onde estavam efetivamente as tropas do Exército Vermelho, né? Então, na noite do dia 8 para o dia 9 de maio de 1945, é firmada a última assinatura da rendição nazista. Contudo, como você mesmo muito bem pontuou, né, o Ocidente costuma ainda negligenciar o caráter decisivo da contribuição soviética para a derrota do nazismo, né? O que é uma grande injustiça, porque a gente precisa reconhecer que de fato a União Soviética pagou aí um preço altíssimo por essa vitória, né? Estamos falando de cerca de 27 milhões de vidas perdidas na luta contra o nazifascismo, né? Um fato faz, claro, da vitória soviética um marco de profunda ressonância e significado para a Rússia, mas que também deveria ser, né, um grande marco para o mundo. E assim, respondendo objetivamente a sua pergunta, né, se existe uma evidência concreta dessa tentativa coordenada do Ocidente de reescrever a história da Segunda Guerra Mundial, eu vou te trazer aqui o que Gramsci fala sobre hegemonia, né? E Gramsci dizia que a hegemonia ela opera no consenso, né? E por que eu estou te dizendo isso, né? O que Gramsci queria dizer com isso? Ele queria dizer que a hegemonia, ela não se impõe, né, única e exclusivamente por meio da força, mas sobretudo pelo consenso, construído por práticas tanto culturais como também por práticas educativas. Então, o fato da gente muitas vezes não se questionar, da gente muitas vezes adotar, internacionalizar, às vezes quase que como verdades absolutas, o que diz o mainstream, né, sobre o fim do conflito, talvez seja a principal prova ou evidência de que sim, a tentativa ela foi orquestrada. E essa tentativa orquestrada pelo Ocidente, ela não apenas ocorreu como ocorre, e não apenas logrou como continua a lograr um certo sucesso nos corações e mentes ocidentais, né? Embora, claro, hoje você tenha aí um maior acesso, né, a informações não manipuladas daquele período, para construir aí sim, a partir disso, uma opinião mais crítica acerca da visão ocidental dos fatos.
7: Só para quem não acompanhou ou nunca se inteirou do que aconteceu na Segunda Guerra Mundial, 75% das batalhas perdidas pela Alemanha nazista foram para a União Soviética. Isso é um detalhe que ninguém conta, né?
9: Exatamente, exatamente. E que acaba muitas vezes passando despercebido, inclusive nesses filmes hollywoodianos, né?
7: Agora, como é que diferentes países europeus reinterpretam esse papel da Rússia na derrota do nazismo?
9: Bom, os diferentes países europeus, eles vão interpretar e reinterpretar o papel de Moscou na derrota do nazismo a partir claro, suas próprias experiências históricas e, principalmente, né, a partir das suas necessidades políticas contemporâneas. Então, em países como a Sérvia, por exemplo, há uma maior valorização da memória soviética, né, enquanto algo libertador, né, enquanto algo aliado, né, enquanto um aliado histórico mesmo. Até porque isso reforça os vínculos diplomáticos atuais que o país mantém com a Rússia. Já em partes da Europa Oriental, especialmente aqui me referindo à Polônia, à Ucrânia, também é algo bastante comum nos países bálticos, a memória da vitória soviética, aí ela já vai ser frequentemente acompanhada da lembrança também, né, da ocupação soviética, então, que surgiu ali no período posterior, né, e também do surgimento de regimes socialistas nesses locais. Então, a narrativa, ela deixa essa ideia da libertação, né, e ela passa a incluir também uma noção de dominação, né? Agora, na Alemanha, na Europa Ocidental, se tem uma tendência um pouco mais ampla de reconhecer o peso militar soviético na derrota nazista, mas, claro, enfatizar muito mais uma memória europeia, né, centrada na ideia do nunca mais, né, centrada na ideia do Holocausto e também, né, e principalmente na ideia da reconciliação continental.
7: O Holocausto é sempre bem lembrado, mas se a gente for só pegar a questão numérica, a gente pode dizer que a União Soviética teve 4 Holocaustos dentro do seu próprio país, isso sem contar com o pós-guerra.
9: Exatamente, exatamente, que foi muito devastador, né? Porque a gente está falando aqui de quilômetros e quilômetros, hectares e hectares de plantações que foram destruídos, né? Vidas que foram dizimadas, né? Mulheres, crianças, muitas vezes tendo que assumir esse papel de reconstrução do país em meio, enfim, a todo aquele contexto, né, que começava a se organizar já a partir do momento de fim da Segunda Guerra Mundial e Guerra Fria, né? Então, a União Soviética mesmo, ela teve um período muito curto para se reorganizar, digamos assim. Enquanto a outra parte no conflito, neste caso no conflito da Guerra Fria, nós vamos ter os Estados Unidos, né, que não foi atacado diretamente em seu território, muito mais pujante, né, inclusive financiando a reconstrução da Europa Ocidental. Muito bem lembrado.
7: Agora, você acha que é uma história que, se você começa a contar ela omitindo fatos e fica batendo nela, com o tempo as pessoas param de questionar e passam a aceitar aquilo como uma verdade absoluta?
9: Olha, com certeza, né? É uma máxima nazista, inclusive, né? Essa ideia de você repetir uma mentira diversas vezes até que essa mentira se torne verdade, né? E, infelizmente, claro, hoje a gente possui, né, uma série de acessos, né, a fatos do período, principalmente se a gente consulta aqui os nossos amigos historiadores, né, que sempre defenderam o protagonismo e o papel decisivo do Exército Vermelho, por exemplo, para o fim do nazismo. Agora, infelizmente, ainda é uma grande dificuldade romper com essa barreira, né, com essa barreira quase que cognitiva, se a gente parar para pensar. Muito também é um reflexo deixado justamente por Hollywood, né, por diversos filmes produzidos pelos Estados Unidos durante o período da guerra, mas principalmente no período posterior, ali no período da Guerra Fria, né, quando toda essa grande indústria cinematográfica vai ganhar uma injeção de investimento, né, de capitais, por parte do próprio governo norte-americano, né? Então, toda essa história, ela passa a ser recontada e, infelizmente, nós aqui, né, olhando do ponto de vista do Brasil, acabamos por nos contaminar muitas vezes com essas narrativas.
7: Agora, o boicote a eventos como o Dia da Vitória, na tua visão, ele tem impacto diplomático real ou é predominantemente simbólico isso? Ou seja, não é porque alguns querem botar para trás que vai deixar de existir?
9: Bom, eu diria que são as duas coisas, né? Isso porque, claro, a ausência de líderes europeus em celebrações organizadas por Moscou sinaliza aí um relativo isolamento político, né? A partir de uma coordenação internacional de rejeição à política externa russa, especialmente após o contexto de 2014, com a anexação da Crimeia, e, sobretudo, aí sim, claro, depois do início da guerra da Ucrânia em 2022, né? Porém, a verdade seja dita, né, esses boicotes, eles raramente alteram diretamente a correlação de forças materiais, né? Na verdade, o principal efeito deles acaba ficando, muitas vezes, restrito ao campo da comunicação diplomática. Da mesma forma que o contrário também é verdadeiro, né? Então, às vezes, a presença de determinados líderes em Moscou também pode ser interpretado como um gesto de afirmação de autonomia estratégica por parte desses países que aceitam esse posto.
7: Na tua visão, em que medida a memória da guerra é instrumentalizada para justificar políticas contemporâneas, como o conflito na Ucrânia?
9: Bom, eu diria que no momento em que há transformação dessas comemorações, que são genuínas, né? E a transformação, eu me refiro da ideia dessa noção do nunca mais, né? Portanto, reconhecendo as perdas e os traumas incomensuráveis do passado, lembrando deles para não mais repeti-los, para uma lógica da repetição. Portanto, nutrindo a ideia do podemos repetir e podemos sair vitoriosos novamente, né? Então, isso, claro, contribui

0: globalização, e a gente vê o seguinte, como é que a acusação da presença de cada vez mais grupos neonazistas dentro da Europa se insere na argumentação geopolítica russa?
1: Então, Moscou frequentemente utiliza esse argumento, né, para legitimar sua política externa, especialmente em relação à Ucrânia, e isso vai ser instrumentalizado dentro dessa narrativa, se apresentar enquanto a herdeira histórica da luta antifascista soviética. Né? Essa é, pelo menos, a imagem, muitas vezes, que o governo Putin passa, né, para o mundo exterior. E essa narrativa de desnazificação, ela busca justamente conectar os conflitos atuais a essa memória da Grande Guerra Patriótica, né, nesse processo de aproximar os adversários políticos aos continuadores do fascismo histórico. Porém, o que a gente precisa ficar atento é no sentido de identificar quando esses casos, né, e casos que são reais de extremismo de direita, né, vão ser seletivamente ampliados para justificar objetivos estratégicos, né, mais amplos e, claro, a partir disso, gerar mobilização e apoio interno. Então é como se esse fato não existisse, né? Ele existe. Mas quando que ele vai ser mobilizado com fins políticos? Né? Eu acredito que essa seja a resposta para a questão.
0: Agora, pelo outro lado, né? Essa memória da guerra e do sofrimento que o povo soviético, hoje russo, passou, isso aumenta a coesão interna da Rússia em relação a tudo que está acontecendo? Ou seja, olha, a gente passou por situações muito piores do que essas. Não será isso que vai nos abalar? Você acredita que haja esse espírito de corpo hoje dentro da Rússia?
1: Com certeza, e sem medo de errar aqui, né? O uso da memória acaba por fortalecer sim a coesão interna, porque cria uma identidade nacional que vai ser não só uma identidade nacional compartilhada, né, com essa ideia da resiliência do povo russo, mas também uma identidade nacional que vai ser emocionalmente mobilizadora. Agora, sobre os impactos que essa construção de memória pode ter na flexibilidade diplomática, na verdade, eu acredito que funciona também como uma forma positiva, no sentido de angariar novas parcerias, mesmo que sejam parcerias simbólicas, muitas vezes formulaicas do ponto de vista político, né? Como ocorreu no ano passado, quando lideranças de outras partes do mundo, além do ex-bloco soviético, vão se unir ao coro das comemorações em Moscou, como foi o caso do Brasil. Né? Então, em termos de limitação de flexibilidade diplomática, eu acho que não, na verdade é até bastante positivo, né? Essa construção de memória, na verdade, amplia. Porque, sejamos honestos, né? A derrota do nazismo, ela é também, ou deveria ser, convenhamos, considerada uma conquista da humanidade, né? Então, estar do lado dos vencedores, nesse caso, é também estar do lado certo da história, né? E esse é um lugar que, convenhamos, todos queremos estar.
0: Agora, como é que você analisa organismos multilaterais como a Organização das Nações Unidas, a ONU, lidam com essas disputas narrativas históricas entre seus Estados-membros?
1: Olha, então, a ONU, ela procura lidar com essas disputas de narrativas históricas por meio de resoluções como a condenação ao nazismo, por exemplo, né? Ou então por meio de resoluções que defendem a preservação histórica e a promoção de direitos humanos, né? Porém, esses espaços frequentemente vão se tornar também arenas de disputa diplomática entre os Estados-membros dessas organizações, no caso aqui da Organização das Nações Unidas, né? Então, a Rússia, países ocidentais, países da Europa Oriental vão apresentar interpretações distintas, muitas vezes, sobre a própria ideia de fascismo, a ideia de colaboração, a ideia de libertação e de ocupação também, né? Então, como resultado, esses organismos multilaterais, e a ONU é um deles, raramente vão resolver essas disputas, né? Eles tendem mais a administrá-las institucionalmente, mas sem um grande sucesso nesse sentido.
0: Você falou de Europa Oriental, né? E a gente vê, nesse momento, uma forte pressão entre os países que compõem a OTAN de se agruparem e se armarem. A Polônia, que faz

0: grande parte da Europa Oriental, ali do leste europeu, é um dos países que mais se mostram pilhados nesse momento em se rearmar. E aí eu te pergunto, qual é esse papel dessa Europa Oriental nessa disputa de narrativa histórica?
1: Bom, Marcelo, a Europa Oriental, especialmente aqui focado no caso da Polônia, mas também dos países bálticos, vai desempenhar um papel central nessa disputa memorial. Isso porque esses países, eles tendem a enfatizar que o fim da ocupação nazista, com o fim da Segunda Guerra, não significou a plena liberdade nacional desses países, né? Mas, digamos assim, né, entre aspas, a substituição de uma dominação por outra, no caso a dominação soviética. Então eles vão rejeitar, sim, essas leituras mais voltadas à Rússia, que apresentam a União Soviética quase que exclusivamente enquanto um ator libertador, né? Ao mesmo tempo, Moscou, né, busca utilizar desse fato para acusar esses países de relativizar ou mesmo minimizar o papel soviético na derrota do nazismo. Então, esse embate, ele vai se tornar ainda mais intenso após a expansão da OTAN, como você bem colocou, e com os conflitos envolvendo a Ucrânia e a Rússia em 2014, com a anexação da Crimeia, e, bom, desde 2022, com a própria guerra, né? Então, sim, acaba sendo um papel bastante definitivo nesse conflito de narrativa.
0: Quando você estuda a história da União Soviética, esse dia 9, o dia da vitória, o dia da grande guerra patriótica, né, foi colocado, ele tem um significado especial que eu acho que nenhum outro país teria. Você poderia explicar isso pra gente?
1: Olha, eu acredito que o principal significado para a Rússia, né, passado o período da União Soviética, ou mesmo durante a construção, né, do Dia da Vitória, a primeira edição do Dia da Vitória foi decretada, inclusive, pelo Joseph Stalin, né, é justamente essa noção de permear o tecido social daquele país, né, ou no caso da Confederação, se aqui a gente está se referindo à União Soviética, no sentido de dar a tônica da identidade nacional daquele povo, de mostrar no primeiro momento, no caso da União Soviética, a construção ou o fortalecimento, a consolidação dessa ideia do homo soviético, né? Essa ideia do homem trabalhador, né, rural e industrial, que transcende a noção das nacionalidades internas. A gente não pode deixar aqui de mencionar que a União Soviética era uma confederação, portanto era formada por inúmeras nacionalidades. Mas tudo isso caía por terra quando o homo soviético ele vinha à tona, né? E justamente os eventos traumáticos da Segunda Guerra Mundial vão fortalecer essa noção, né? A partir, claro, desse grande instrumento de memória e de resgate, que é muito importante, que vai ser o dia da vitória, né? E isso permanece, perceba, né, que isso permanece sendo muito fundamental para a manutenção da identidade nacional russa após o fim da União Soviética, portanto, a partir de 1991. É um evento que até hoje acaba por, sociabilizar e compartilhar, né, todo o sacrifício, todas as perdas, todas as mazelas, mas também, né, e a partir disso, todos os louros, né, obtidos com você sair, né, e o peso enorme que isso tem para a história, de você sair desse conflito como sendo o verdadeiro responsável pela queda do nazismo, né? Eu acredito que esse seja o maior símbolo dessa festividade.
0: Agora, Guilherme, em que medida essa disputa sobre o passado influencia alianças militares contemporâneas como a expansão da OTAN que tanto se combate?
1: Bom, na medida em que a visão da OTAN, não é? Ou, enfim, essa expansão europeia, né? Porque para além da OTAN nós temos também a União Europeia, né? Nesse sentido, no momento em que essas duas grandes organizações, né, aliadas dos Estados Unidos, aliadas históricas dos Estados Unidos, partem de uma concepção um tanto quanto diferente do fim, né, da grande guerra, você tem uma participação dessas narrativas que acaba sendo bastante decisiva. Agora, claro, em termos da politização mesmo da coisa, né? Da memória da Segunda Guerra, se contribui para a fragmentação da ordem internacional, por exemplo, se contribui ou não, em que medida contribui, aí eu acredito que sim, ainda que não de maneira decisiva, né? Então, assim, de uma maneira um pouco mais morna. Até porque hoje a gente precisa levar em consideração que existem outros assuntos, né, que capturam, digamos assim, a responsabilidade da fragmentação internacional, né? Existem outras pautas sobre a mesa, existem outras agendas, além da politização da memória da Segunda Guerra, por exemplo.
0: Mas você acha que a gente está diante de uma geopolítica da memória, onde o controle do passado influencia diretamente o poder atual?
1: Claro, eu acredito que sim, né? A memória, ela acaba sendo um ativo muito importante, né? Muito importante para você fazer, construir a partir disso, né? Políticas que, enfim, moldam o presente, né? E, enfim, buscam aí uma sobrevida no futuro, né? E sabendo disso, é que tanto Estados Unidos como a própria União Soviética no período do pós-guerra vão investir fortemente, né, no seu campo informacional, né, nas suas indústrias cinematográficas principalmente, para se fazerem valer da sua versão dos fatos. Então, lá na década de 30, na esteira da criação de Hollywood para a promoção do New Deal, né, do Self-Made Man, da ideia do American Way of Life, no governo Roosevelt, vai ser criado em 1940, portanto ainda no período, né, da guerra, a chamada Secretaria de Informação da Guerra. E esse órgão, ele vai ser muito importante, porque ele vai ter como função basilar o controle, né, do que a população naquele período consumia acerca da guerra, tanto a nível de notícias, como também a nível de filmes. E a partir disso se cria essa simbiose entre cinema e governo, né? Com um objetivo que vai ser único, é promover a imagem dos Estados Unidos internacionalmente e a versão da história que os Estados Unidos gostaria de contar naquele momento, né? E aqui vão começar as disputas por eventos específicos da Segunda Guerra, que teriam sido decisivos para o seu próprio fim, né? Como a gente conhece muito bem aqui do lado ocidental, né? O desembarque aliado na Normandia, por exemplo, né? E aqui a gente vai ter filmes como O Mais Longo dos Dias, Uma Ponte Longe Demais, né? A Ponte do Rio Kwai, né? De uma perspectiva mais asiática da guerra. Em contrapartida, nós vamos ver nesse mesmo período da década de 50, mas também do pós-Segunda Guerra, portanto, 1950 e 1960, o campo soviético também numa mobilização em torno da mesma data da Segunda Guerra Mundial, da Grande Guerra Patriótica, mas sobre outros eventos decisivos para o seu fim, para o fim do conflito, como vai ser a própria tomada de Berlim e a Batalha de Stalingrado. Aí a gente vai ver, né, títulos como Vai e Veja, A Queda de Berlim, O Destino de um Homem, enfim, A Balada de um Soldado. Então é interessante ver como ambos os lados vão mobilizar, né, esses aparatos de comunicação para esse fim, portanto, mobilizando aqui também a noção da memória histórica para, a partir disso, instrumentalizarem políticas do presente e também políticas do futuro.
0: Agora, Guilherme, o rei Charles, ele esteve em Washington, na Casa Branca, e brincando com Donald Trump, ele falou que graças ao Reino Unido, se não fosse pelo Reino Unido, pela Inglaterra, os Estados Unidos estariam falando francês. A gente pode pegar exatamente essa questão e falar que se não fosse a União Soviética, boa parte da Europa estaria falando alemão hoje? Porque você acha que naquele momento o Hitler pararia se conquistasse a União Soviética ou ele ia querer expandir ainda mais os seus domínios?
1: Muito pelo contrário, né? Eu acho que ele se tornaria ainda mais invencível se acessasse o core da União Soviética. A gente precisa lembrar aqui que naquele momento, né, a União, ela já existia, ela já estava bastante consolidada e incluía em sua grande, né, faixa territorial, a região da Ásia Central, por exemplo, né, e não só da Ásia Central, mas de todo aquele centro ali para além dos Urais, na Rússia, que para a geoestratégia, né, era já muito famoso, né, conhecido como Heartland, né, o coração do mundo, né, e você vai ter esse conhecimento sendo muito disseminado na Alemanha, inclusive na Alemanha nazista de Hitler, no sentido de, no momento em que eu domino essa região, eu posso sim, né, me expandir para diversas direções, me tornando não só uma potência terrestre, como também uma potência marítima. Até porque essa região, ela dava acesso a inúmeros recursos que naquele momento eram essenciais para a máquina de guerra hitleriana, né? Então, aqui a gente está falando principalmente do carvão, a gente está falando do petróleo, a gente está falando do gás natural. Então, essa noção do Graubau, né, ou do estado dilatado de Hitler, no momento que acessasse essa localização privilegiada, com certeza se tornaria, talvez, imbatível, né? Não sei se invencível, mas muito difícil de derrotar, com certeza.
0: A gente teve o imenso prazer de ouvir a análise do Guilherme Conceição, doutorando no programa de pós-graduação em Relações Internacionais Santiago Dantas e pesquisador do CIRI, o Centro de Investigação em Rússia, Eurásia e Espaço Pós-Soviético. Guilherme, muito obrigado por esse bate-papo esclarecedor. Espero que você tenha gostado novamente de estar aqui conosco no Mundioca e a gente espera você bem breve.
1: Pô, Marcelo, eu que agradeço pelo convite. É sempre demais estar aqui conversando com você. Gostei muito do bate-papo e estamos aí. Qualquer coisa é só chamar.
0: Um grande abraço.
1: Um abraço. Tchau, tchau.
0: Muito legal a história do Guilherme, né? Ele não deixa a gente esquecer jamais do que aconteceu e a gente sabe, se não fosse a União Soviética, queiram ou não queiram, boa parte da Europa hoje estaria falando alemão.
2: Como o presidente Donald Trump relembrou recentemente. Vamos pro segundo convidado.
3: O Mundioca tem o enorme prazer de conversar mais uma vez com o Rodrigo Inhanes, ele que é historiador, um grande historiador e profundo conhecedor da Rússia, tá falando com a gente hoje, especialmente do Japão. É um fuso horário bem complicado, 12 horas, e eu te agradeço duplamente por conta disso. Tudo bem?
4: Eu que agradeço sempre o convite, é um prazer.
3: Rodrigo, como é que o Dia da Vitória virou um dos maiores símbolos de orgulho nacional da Rússia?
4: O Dia da Vitória tem uma história interessante, né? A primeira parada da vitória ocorre em 1945, evidentemente, logo depois da derrota da Alemanha, porém, a segunda, ela vai ocorrer apenas em 1965, já na época do Leonid Brezhnev, portanto, já depois da morte do Stalin. E isso é porque foi preciso que se passassem duas décadas para que a sociedade processasse esse momento tão difícil que foi a Grande Guerra Patriótica, né? A gente está falando de quase 30 milhões de mortos na União Soviética. A partir daí, na época do Brezhnev, o desfile era realizado com muito mais frequência, o Dia da Vitória foi ganhando essa importância, mas ele nunca foi, no período soviético, tão importante, nunca foi o feriado nacional mais importante, né? O feriado nacional, evidentemente, era o Dia da Revolução, em novembro. E aí, com o fim da União Soviética, o Dia da Vitória passa a ser relegado ainda mais ao segundo plano, porém, durante o governo Putin, que ele volta para o centro das atenções. E aos poucos ele vai se convertendo no principal feriado, muito em conta do fato de que se coloca hoje na sociedade russa a questão da vitória, né, a questão de todo o sacrifício que foi cometido, ela é muito, é um elemento muito importante da busca que a Rússia até hoje tem por uma nova ideologia que suprisse o vácuo deixado pelo fim da União Soviética.
3: É certo a gente dizer que a vitória soviética na Segunda Guerra Mundial é tratada pelos russos como se fosse uma luta pela sobrevivência da própria civilização?
4: Sem dúvida, e acho que não é um exagero esse tipo de interpretação. Hoje nós temos acesso, nós sabemos muito bem sobre os documentos, os planos que os nazistas tinham para a União Soviética na invasão. Eram planos genocidas, né? O chamado General Plan Ost, é um plano de extermínio, de genocídio das populações, principalmente eslavas, mas se tratando da União Soviética, claro, também os judeus e outros grupos, e era um plano realmente de genocídio dessa população. Então, a guerra de resistência ao nazismo foi uma guerra para a sobrevivência dos povos da União Soviética, sem dúvida nenhuma. E a quantidade tremenda de vítima que né, foi imposta à União Soviética, eu falei aí até 30 milhões, os números variam, mas hoje se fala em 28 milhões de mortos na União Soviética. É uma cifra absolutamente catastrófica, né? Isso a gente sem falar das cidades destruídas, das vilas destruídas, é algo que tem poucos precedentes na história, se é que tem, né? Poucos paralelos na história. Eu acho que o único paralelo aí nessa proporção que a gente pode traçar é na própria Segunda Guerra Mundial, a invasão da China, né, pelo Japão, que tem números semelhantes.
3: Rodrigo, o que significa, o que representa o desfile militar que acontece todo ano na Praça Vermelha durante as comemorações desse Dia da Vitória?
4: Tem uma série de funções, eu diria, na sociedade russa, né? Na época da Guerra Fria, os desfiles militares eram uma maneira de demonstrar o poder militar da União Soviética, principalmente após o fim da Segunda Guerra Mundial, no início da era nuclear, quando a questão dos mísseis se tornou central, né? Então, se disputava, havia no imaginário americano havia o que eles chamavam do missile gap, né? A ideia de que a União Soviética tinha mais mísseis do que os Estados Unidos e, portanto, uma capacidade talvez maior de lançar suas ogivas nucleares sobre os Estados Unidos. Isso nunca foi realidade, os Estados Unidos sempre teve mais, mas os soviéticos inclusive sabiam disso, mas eles resolveram projetar essa ideia, sustentar esse blefe, até como uma forma de se proteger, pensando na estratégia de uma guerra nuclear, de uma bomba nuclear, que é algo de dissuasão, né? Convencer o inimigo de que não vale a pena iniciar o conflito. Então, os soviéticos usavam essas paradas para demonstrar o seu poderio militar. Os aviões, tem uma anedota conhecida, famosa, de que na época do Khrushchev foi ordenado que os mesmos aviões passassem pela parada, dessem uma volta e passassem de novo, para os americanos terem a impressão de que os soviéticos têm mais bombardeiros estratégicos do que eles realmente tinham. Então a função era essa. Hoje, na sociedade contemporânea russa, a função é novamente demonstrar poder, né? Mas eu diria que mais importante do que isso é inflar o nacionalismo, inflar o patriotismo. Eu acho que hoje a Parada da Vitória, principalmente esse objetivo, não tanto mais externo, como foi na Guerra Fria, mas mais para o público interno mesmo.
3: Eu estive na Rússia tem mais ou menos 2 anos e a impressão que eu tive foi que a Rússia respira essa vitória todos os dias. Crianças nos museus, cantando músicas sobre a vitória na Segunda Guerra Mundial, a Grande Guerra Patriótica, né? Você concorda comigo? A Rússia respira mesmo essa grande vitória?
4: Hoje, sem dúvida, né? A partir dessa recuperação que houve no governo Putin, da vitória como algo central para nessa busca de uma ideologia russa, sem dúvida é algo muito presente na sociedade. Inclusive, há vários memoriais novos sendo construídos. A vitória, toda essa temática da Grande Guerra Patriótica, ela está muito em voga, né? A gente, apesar de fazer mais de 80 anos agora, o governo russo dá uma atenção muito grande. E eu acho que isso faz parte do processo, aquele processo que eu mencionei, de forjar uma nova ideologia, uma nova identidade, né? Depois do fim da União Soviética, os russos ficaram muito perdidos. Aquela década de 90 foi uma tragédia em termos sociais, até mesmo políticos para a Rússia. Ela veio junto com um vácuo ideológico. Até 1991 havia o Partido Comunista, havia a ideologia marxista como um elemento, né, central da sociedade. A Rússia, de repente, fica sem um norte, né? Então, na tentativa de criar esse norte, o governo russo recupera a Grande Guerra Patriótica como elemento mais importante do período soviético, né? Porque a atual ideologia russa, o putinismo, ele se utiliza de vários elementos da história russa, de vários momentos, né? Para criar um amálgama nacional, patriótico, então muitos elementos do período imperial. E no que diz respeito à União Soviética, é a vitória o elemento central. Então, sim, hoje na sociedade russa, isso é um tema central, claro, não sem polêmicas. Há aquelas pessoas que consideram que a Grande Guerra Patriótica foi, acima de tudo, uma tragédia que não é algo a ser comemorado. É uma posição de algumas pessoas da sociedade russa, mas no geral, também passados tantos anos, uma distância já de 8 décadas, o Dia da Vitória é muito bem recebido como uma data muito importante pelos russos, de todo mundo. O Dia da Vitória é comemorado pelas comunidades russas ao redor do mundo.
3: Agora, como é que a União Soviética conseguiu virar o rumo da Segunda Guerra Mundial, mesmo depois de ter sofrido tantas perdas humanas, né? Esse número que você falou, ele é assombroso, 30 milhões, e também perdas materiais gigantescas?
4: Eu acho que há vários elementos aí. A gente pode listar alguns deles. A União Soviética, diferente da Alemanha nazista, teve uma liderança muito mais coesa. Aí eu tô falando mesmo da figura central ali. O Stalin, muito diferente de Hitler, ele era capaz de aprender com os seus erros, e sim, no início da guerra foram cometidos uma série de erros, mas ele era capaz de aprender, ele dava ouvido aos seus generais, e o governo acabou tendo uma coesão que, mesmo antes da Segunda Guerra e depois da Segunda Guerra, o governo soviético não terá esse mesmo nível de coesão. Eu diria aí que o auge da eficiência administrativa soviética ocorre durante a Grande Guerra Patriótica. Inclusive tem estudos interessantes que apontam nesse sentido. E um dos mais interessantes, eu acho, é um livro da historiadora Sheila Fitzpatrick, infelizmente não traduzido para o Brasil, On Stalin's Team, no time de Stalin, aponta para essa coesão tão grande do governo soviético durante a Grande Guerra Patriótica. Mas, além disso, há talvez elementos mais pontuais que, apesar disso, foram essenciais. Eu mencionaria como exemplo o deslocamento das indústrias que estavam localizadas principalmente na parte ocidental da União Soviética, nos arredores de Leningrado, né, São Petersburgo e Moscou, muito ali na região do Donbás, que é uma região altamente industrializada, e tudo isso foi transferido no início da Grande Guerra Patriótica para os Urais, para a Sibéria, para a Ásia Central. Essa transferência foi fundamental para que a União Soviética continuasse com a produção industrial, que no final é o elemento que vai sustentar o esforço de guerra, né? A indústria de defesa. E acho que um terceiro elemento que a gente pode mencionar, a coesão do povo em torno dessa defesa. O governo soviético foi capaz de organizar a população, foi capaz de apresentar a Grande Guerra Patriótica como essa defesa, como essa guerra de sobrevivência, e foi apoiado massivamente, né? A população realmente cerrou fileiras atrás do Partido Comunista nesse momento, mesmo aqueles que, enfim, tivessem uma relação conflituosa com a União Soviética, muitos deles cerraram fileiras com o partido para defender o país naquele momento.
3: Como é que as famílias russas preservam até os dias de hoje a memória dos soldados e dos civis mortos durante a guerra?
4: São poucas as famílias que não perderam alguém na Grande Guerra Patriótica, né? Então, é uma questão, inclusive, pessoal para muitos russos. E a história dessas pessoas vai passando, enfim, de geração em geração. Uma iniciativa, por exemplo, nesse sentido, que é organizada pelo governo russo, é uma imensa base de dados que dá os principais dados de todos aqueles que morreram durante a Guerra Patriótica. Então, inclusive, é possível acessar isso pela internet, tem essa base de dados, coloca aí a data, as datas conhecidas, nascimento, morte, as patentes, enfim. tudo isso é organizado. E, além disso, todos os anos, justamente no dia da vitória, é organizado o chamado Regimento Imortal, que é um movimento patriótico que, logo após a parada da vitória, as pessoas levam placas, fotografias antigas de seus parentes, ou que combateram, ou que morreram durante a Guerra Patriótica, e fazem uma marcha que aí, a depender da cidade, vai, geralmente a marcha que vai até o monumento, a Chama Eterna, que homenageia os soldados caídos na Segunda Guerra Mundial. Então, né, existe uma série de iniciativas aí para rememorar essas figuras que, no final das contas, foram aqueles responsáveis pela vitória sobre o fascismo.
3: Por que o governo russo afirma que defender a memória da vitória é também combater o revisionismo histórico?
4: Entramos nos últimos anos numa fase em que o revisionismo tem atingido, né, tem proposto revisar totalmente, né, a história da Segunda Guerra Mundial. Já, claro, desde as primeiras décadas após o conflito, houve várias mudanças na percepção que as pessoas têm sobre a Segunda Guerra Mundial. Se em 1945 era basicamente um consenso que o principal responsável pela vitória foi a União Soviética, que os principais responsáveis militarmente foram os soldados do Exército Vermelho, com a Guerra Fria, já nos anos seguintes, essa percepção foi aos poucos mudando. Né? E a Guerra Fria, um dos palcos da Guerra Fria foi a indústria cultural. Então a gente tem uma série de filmes e tal que retratam apenas o lado ocidental, principalmente o lado americano da Segunda Guerra Mundial, e pouquíssima coisa de consumo de massas que trata desse esforço colossal que a União Soviética fez. Então, isso já contribuiu para uma mudança geral de percepção. Porém, eu acho que aqui nesse momento a guerra da Ucrânia trouxe, também aprofundou muito esse processo, agora há uma tentativa de colocar a própria União Soviética como responsável pela Segunda Guerra Mundial, ou ressaltar que seriam crimes cometidos pelo Exército Vermelho, dessa maneira relativizar todos os crimes da ocupação nazista, principalmente no contexto da Ucrânia, do Báltico, onde houve colaboracionismo, onde, por vezes, num discurso que às vezes não deixa muito claro as figuras que estão sendo tratadas, acaba por se relativizar o nazismo. Um exemplo muito claro disso foi o fato de, no parlamento canadense, um veterano ucraniano que tinha combatido ao lado dos nazistas ter sido ovacionado, né? E na ocasião, o que falaram? Falaram que ele foi um soldado que combateu os russos na Segunda Guerra Mundial. E, logicamente, se você combateu os russos na Segunda Guerra Mundial, você estava do lado dos nazistas. É uma questão lógica, mas não se coloca esse elemento, né? Não se mencionam os nazistas, se coloca que ele combateu os russos. Deixa uma pessoa que não tem um conhecimento da Segunda Guerra Mundial, das figuras envolvidas, dos lados da Segunda Guerra Mundial, pode nem imaginar, pode passar despercebido o fato de que, então, esse cavalheiro é um colaboracionista nazista que lutou ao lado das tropas de Hitler, que compôs as tropas de Hitler. Então, esse tipo de revisionismo, falando de nível governamental, de mídia e até mesmo de determinados historiadores com grande alcance, é uma onda que está vindo com força agora.
3: Agora, falando ainda sobre a União Soviética, tem uma frase do presidente Putin que ficou bem famosa, né? Que ele diz que quem não sente saudade da União Soviética não tem coração. E quem quer a União Soviética de volta como era, não tem cabeça. Queria que você comentasse essa frase. Isso reflete o que o russo pensa atualmente?
4: Isso reflete o que uma parte da sociedade pensa. A gente acho que em qualquer país é difícil você generalizar. As opiniões sobre a União Soviética são das mais variadas, e aí é preciso sempre prestar atenção, fazer um recorte de classe, um recorte de geração. Há um saudosismo real, principalmente das gerações que viveram ali, principalmente a década de 70, que foi um período de bastante estabilidade, bonança na União Soviética, enquanto na juventude há um desconhecimento muito grande. Porém, conforme as contradições da Rússia contemporânea vão ficando mais agudas, há um renovado interesse, pequeno ainda, mas existe um renovado interesse por movimentos de esquerda entre a juventude. Então, é uma sociedade em disputa, é uma questão em disputa. Quando Putin diz que quem não sente falta na União Soviética não tem coração, ele está apelando para todos aqueles que têm nostalgia e para aqueles que viveram o período soviético. E a gente fala, nostalgia pode parecer ruim, mas o fato é que essas pessoas realmente, muitas dessas pessoas realmente viveram, tiveram uma vida melhor, mais estável naquele período do que o que foi o período posterior à União Soviética. Por outro lado, há evidentemente na sociedade russa aqueles que abominam tudo que foi a União Soviética, né? No campo liberal, nas grandes cidades, entre as classes mais ricas, não há realmente grande nostalgia ou grande admiração pelo período soviético. Isso é, como eu mencionei, é preciso fazer aí o recorte de classe e entender que a Rússia vive um período de contra-revolução, né? Em 1991, a União Soviética, a ideologia que tenta se estabelecer é uma ideologia essencialmente anticomunista. E isso não mudou muito lá para cá, né? A gente falou de um processo de recuperação do dia da vitória. Porém, a própria fase do Putin diz isso claramente. É uma recuperação do dia da vitória sem querer um retorno à União Soviética. Quando a mídia internacional, alguns analistas falam que o Putin quer recriar a União Soviética, é de um desconhecimento absoluto do que é a Rússia contemporânea, do que é o próprio putinismo. Não existe essa pretensão.
3: Agora, ainda falando do dia do desfile, né, do dia da vitória, o presidente Putin conversou com o presidente Donald Trump alguns dias por telefone, dizendo que ele estava preparado para declarar um cessar-fogo nesses dias, né, no dia 8 e dia 9, que são comemorados o dia da vitória. Só que eu acabei de ler uma notícia que a Ucrânia está ameaçando atacar o desfile na Rússia e que Moscou vai retaliar, né, contra centros de comando se isso acontecer. Você acha que esse conflito está no ponto de desrespeitar um dia como o dia da vitória, que é praticamente sagrado?
4: Não me surpreenderia, até porque no ano passado já ocorreu, né? Uma situação semelhante. No ano passado, os ucranianos enviaram uma série de drones, vários voos na época do dia da vitória foram cancelados. O Zelensky afirmou que não podia garantir a segurança dos líderes internacionais que estariam presentes. Havia lideranças como o próprio presidente brasileiro, o presidente Lula, esteve presente, mas tinha, enfim, autoridades da China, da Ásia Central, inclusive figuras que não têm nenhuma hostilidade em relação à Ucrânia, como é o caso do Pashinyan, da Armênia, primeiro-ministro da Armênia, estavam todos presentes, e o Zelensky afirmou que não seria possível garantir a segurança dessas pessoas. Se o Putin falasse algo semelhante, imagine a gritaria, né? Se o Putin dissesse, porque autoridades americanas chegaram a visitar a Ucrânia. Biden chegou a visitar a Ucrânia. Se o Putin dissesse, não posso garantir a segurança do presidente americano, é de se imaginar o escarcéu que não seria feito. Porém, é uma situação que ocorreu no ano passado. As ameaças desse ano são mais graves, mas não surpreende. E, inclusive, esse ano já foi informado, já foi afirmado que nesse ano, pela primeira vez em muitas décadas, os russos não vão usar blindados, veículos na parada. Esse será apenas infantaria, justamente por causa dessa ameaça de... Inclusive uma ameaça de uso de táticas terroristas, né? A Ucrânia já usou bomba implantada em carros de oficiais russos, houve assassinatos mesmo ao longo desse conflito, atentados à bomba. Então essa é uma preocupação real.
3: Num momento de tanta tensão no âmbito internacional, por que que o Dia da Vitória continua sendo uma demonstração de força simbólica, unidade nacional e orgulho histórico da Rússia?
4: Eu acho que hoje mais do que nunca, né? Porque justamente o que tem sido feito do ponto de vista ideológico mesmo na Rússia é colocar paralelos históricos, né? Algo que toda ideologia, todo governo, todo movimento faz. Os russos tentam estabelecer um paralelo histórico entre a Segunda Guerra Mundial, a Grande Guerra Patriótica, e o atual conflito. Eles sempre batem na tecla que a Grande Guerra Patriótica foi a invasão da União Soviética, a Operação Barbarossa, foi uma iniciativa europeia, não apenas alemã. Os alemães estavam à frente, né? O Hitler estava à frente, mas havia soldados finlandeses, havia soldados italianos, romenos, colaboracionistas do Báltico, mesmo da Ucrânia, enfim. Era uma composição, havia inclusive uma divisão espanhola presente, né? Divisão azul. Então, foi um esforço europeu. E nesse momento, durante a Segunda Guerra Mundial, os russos, inclusive, né, os soviéticos, faziam justamente um paralelo histórico com a invasão da Rússia por Napoleão em 1812, que também foi uma coalizão europeia, né? Exército que tinha italianos, poloneses, não apenas franceses, suecos, enfim. De modo que esse é, do ponto de vista ideológico, me parece o elemento central. Estabelecimento de um paralelo e os russos colocam é que, vejam, novamente uma coalizão europeia está se formando. Os ucranianos estão na linha de frente, mas a OTAN está por trás deles. A Europa está financiando esse esforço. No final das contas, não é um conflito simplesmente com a Ucrânia. E bem, é algo que, como a gente já conversou aqui, apela para todas as pessoas, né? Todo mundo tem uma história de algum familiar, se é que não tem um familiar morto. Grande Guerra Patriótica tem histórias, né, muitas vezes terríveis, em todas as famílias. Então é algo, sem dúvida, que apela para os sentimentos mesmo das pessoas e acaba se tornando um elemento de coesão nacional, de patriotismo, sem dúvida nenhuma.
3: Agora, uma última pergunta. Você tocou no assunto da OTAN, do conflito, né, na Europa. A Alemanha parece que está desesperada, né? Agora os jovens entre 18 e 45 anos não podem deixar a Alemanha sem o conhecimento do governo. E a Alemanha tem investido mais no seu orçamento militar. Você acha que a Alemanha tem motivo real para temer a Rússia?
4: Nas atuais circunstâncias, não acho que a Alemanha tenha motivo para temer uma invasão russa. A gente está observando a situação na Ucrânia. Os russos empreender um esforço desses não teria nem razão nesse momento. Porém, o que a gente está observando é uma revisão generalizada do que foi a ordem do pós-guerra.
3: É um trauma do passado, a gente pode dizer?
4: No caso da Alemanha, eu diria que é a utilização de uma cortina de fumaça, né, a invenção de um inimigo, os russos servem como essa figura ameaçadora que faz com que a Alemanha tente superar as dificuldades que a sua indústria está tendo, renovando uma indústria de defesa num processo de revisão total do que foi a ordem do pós-guerra. E não é apenas a Alemanha que a gente está vendo se remilitarizar, a gente está vendo o Japão se remilitarizar com uma velocidade absolutamente assustadora e preocupante. Então, me parece que é um processo global aí de remilitarização, que é muito preocupante. Claro, você não constrói ou reconstrói indústrias militares da noite para o dia. Agora, daqui a 10, 15, 20 anos, se todos esses planos de investimento pesado em indústrias de defesa se concretizarem, a gente vai ter aí uma série de corporações querendo escoar a sua produção. E o lobby pró-guerra só tende a aumentar. Isso se a gente conseguir escapar de um conflito mais generalizado nesse período aí de uma, duas décadas, das próximas, da próxima ou das duas próximas décadas. É um momento crucial, eu diria, uma encruzilhada aí, né, na contemporaneidade.
3: Tá certo, eu tive o enorme prazer de conversar com o Rodrigo Inhanes, historiador, conversou com a gente direto do Japão. Obrigada pelo seu esforço, né? Eu sei que são 12 horas na frente. Espero que você tenha gostado de conversar com o Mundioca e volte outras vezes.
4: Sempre um grande prazer, eu que agradeço esse convite e volto sempre que for solicitado.
3: Opa, um abraço, obrigada.
4: Grande abraço, tchau, tchau.
3: Muito boa a análise do Rodrigo, ele que conhece profundamente a Rússia, mora na Rússia, é um grande historiador. Bom, mas agora o programa acabou e infelizmente gostaria que tivesse continuado, mas tem os recadinhos na voz do Marcelo.
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3: Beijos!
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7: Muito boa tarde, seja muito bem-vindo aqui ao nosso programa nessa sexta-feira. Olha, agora são 4:03 e você está com a gente na Rádio Sputnik, na Metropolitana 80.5 FM. E a gente também está nas principais plataformas de áudio.
8: Muito boa tarde, hoje é sexta-feira, dia 8 de maio, e as principais notícias do Brasil e do mundo estão aqui. Começa agora o programa Entretanto, porque toda notícia tem outro lado. Esta é uma produção da agência de notícias russa Sputnik. Eu sou o Leonardo Macaxeiro.
7: E eu, Isabela Veiga. A gente chama agora nosso analista geopolítico, Rafael Machado. Muito boa tarde, Rafa. No nosso sextou aqui, cheio de notícias, recheado de informações e de análises.
9: Boa tarde, Isabela, Leonardo, toda a galera da rádio, nosso público. É isso aí, finalmente sexta-feira chegando. E como sempre, encerraremos a semana com chave de ouro.
7: É isso, Rafa. Daqui a pouquinho também a gente vai conversar com Vitor Stuart, que é mestre em relações internacionais pela Universidade de Bolonha e professor associado, além de vice-diretor, do Instituto de Geografia Humana da Universidade do Estado do Rio de Janeiro, a UERJ.
8: Vamos às principais notícias de hoje. STF reforça a decisão sobre penduricalhos. Estados Unidos e Brasil vão criar grupo de trabalho para discutir tarifas nos próximos 30 dias.
7: E tem também as atualizações do trânsito, previsão do tempo aqui no Rio de Janeiro, economia. Fica com a gente, porque começa agora o programa Entretanto.
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7: Ministros Flávio Dino, Alexandre de Moraes, Cristiano Zanin e Gilmar Mendes, do Supremo Tribunal Federal, publicaram mais uma decisão conjunta hoje para ampliar o cerco aos penduricalhos. Os despachos proíbem qualquer revisão de cargos, reclassificações de comarcas, novas gratificações de acúmulo ou normas sobre os plantões. O objetivo é evitar os dribles. A decisão do STF, que limitou a instituição de penduricalhos e determinou que novos benefícios só poderiam ser criados por meio de legislação federal. E é com este assunto que a gente começa o Entretanto de hoje.
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8: Os ministros reforçaram ainda que apenas o Conselho Nacional de Justiça e o Conselho Nacional do Ministério Público podem regulamentar verbas indenizatórias para garantir que as regras sejam iguais em todo o país e evitar que cada tribunal crie suas próprias vantagens. As decisões também vedam pagamentos registrados em mais de um contra-cheque. De acordo com a norma, todos os pagamentos devem aparecer em um único contra-cheque, que deve ser transparente e fiel ao valor que cai na conta bancária, além de ser publicado nos portais de transparência.
7: A decisão se dá 2 dias depois da primeira publicação em conjunto dos ministros. Na quarta-feira, os magistrados afirmaram que os ordenadores de despesa, que são os presidentes de tribunais e unidades do MP, podem responder nas esferas penal, civil e administrativa caso criem novas verbas indenizatórias. Os limites para os penduricalhos foram instituídos pelo STF em março. Mesmo assim, cortes estaduais criaram benesses, como fez, por exemplo, o Tribunal de Justiça do Paraná na semana passada ao prever o pagamento de até R$14.000 para juízes que tenham estagiários ou residentes jurídicos em seus gabinetes. Portanto, você veja bem, né, Rafa? Imagina, um juiz para ter um residente, um estagiário, vai receber 14 mil. Será que ele vai repassar 14 mil? Ou seja, para o estagiário, essa ação, né, essa revisão que o STF está fazendo justamente para evitar esse drible nos penduricalhos, vai ser o penduricalho do penduricalho. Isso é importante porque a gente deu aqui um exemplo até muito modesto, né? 14 mil para verba de estagiário, que é absurdo, mas é modesto frente ao que somam esses penduricalhos. E é importante, de fato, ter essa vedação, ter esse teto para que a coisa não fique correndo solta, como meio que já corre.
9: Pois é, é necessário impor esse tipo de limite. O nosso ordenamento jurídico tem o seguinte defeito, entre vários outros. De modo geral, fica a cargo de cada um desses órgãos do judiciário definir os próprios salários, definir os seus benefícios e assim por diante. Então, por exemplo, eu tenho certeza absoluta que se o legislativo tentasse se meter da maneira como é hoje em dia, o órgão em questão levaria ao judiciário, aí diriam que é inconstitucional e assim por diante. Só que o STF, mexendo nesse assunto, especialmente em relação aos órgãos vinculados ao Poder Judiciário, ou que tem algum grau de associação com o Poder Judiciário, acaba não tendo bem a quem recorrer, né? Então, fica mais viável impor algum tipo de padrão, algum tipo de padronização em relação a esse tema. Bem, 14 mil para uma verba de estagiário, eu tenho certeza que para o estagiário vai ser passado 14 reais. E o resto vai para, enfim, o agente em questão. Eu também vi que, creio eu, que na AGU falava-se, né, inclusive em verba para academia, acho que de parentes, né, de genros ou coisa do tipo. É um negócio completamente, foge completamente qualquer tipo de razoabilidade. Então, assim, são coisas com as quais o brasileiro meio que acabou se acostumando e que, por muitos juízes, procuradores, etc., são vistos como atrativos do trabalho, né? Teve alguma entrevista ou discurso no qual uma pessoa de algum órgão aí do ligado ao Poder Judiciário falou que o salário de juiz era muito baixo, né? E que para você atrair as melhores pessoas, atrair, enfim, pessoas de qualidade, você tem que aumentar, tinha que aumentar o salário, tinha que oferecer outras coisas além de um salário de apenas, entre aspas, sei lá, 30, 37, 40 mil reais. Eu imagino que já está mais ou menos nesse patamar. É óbvio que isso não é verdade, né? Evidentemente isso não é verdade, isso não tem nenhum cabimento, não tem nenhum fundamento. A realidade é que nós temos um poder judiciário engessado, inclusive a maioria dos casos demora para ter uma solução, né? O cidadão, quando ele vai ao judiciário para resolver um problema, ele raramente consegue resolver o problema rapidamente. E um dos motivos, certamente, é a quantidade pequena de juízes E aí, bem, essa quantidade pequena acumula um orçamento imenso. Se, por exemplo, dividisse por dois tudo que estão recebendo, daria, por exemplo, para dobrar o judiciário brasileiro, que obviamente seria muito positivo, né? Dependendo do lugar, né? Dependendo da comarca e do setor, você vai, por exemplo, inventários, né? Questões aí de herança e assim por diante, você encontra ainda processos de 20 anos atrás, 30 anos atrás, o que obviamente é um absurdo, porque pegando inventário especificamente, daqui a pouco as pessoas que estão entrando com um inventário também já faleceram, né? E aí que não vai se resolver mesmo o processo em questão, né? Então, um dos motivos pelos quais a gente tem um judiciário engessado é a quantidade de dinheiro que se gasta com cada juiz, que é completamente inaudito no planeta, tá? A relação juiz por população do Brasil me parece que é a mais baixa do mundo, né? Não existe juiz suficiente no Brasil, é claro. Como é que você vai, por exemplo, pensando aí da perspectiva orçamentária, como é que você vai aumentar a verba como é que você vai, por exemplo, aumentar o tamanho do judiciário se cada juiz tirar ali do erário público de 50 mil para cima, alguns deles, de vez em quando, tirando 100 mil, 200 mil, 300 mil reais por mês? É impossível, não tem como você resolver esse problema aí de um judiciário lento, um judiciário engessado. Então é importante que haja aí algum grau de controle, porque o salário puro já é extremamente alto, não precisa de mais do que isso.
10: Olá, gente, estamos e hoje no Jabuticaba Sem Caroço vamos falar que nunca houve tanta gente morando sozinha no Brasil, segundo o IBGE. E as mulheres idosas e os homens adultos representam a maioria da população que vive sozinha, segundo dados da PNAD Contínua, divulgada em abril. Quais são os reais motivos das pessoas irem morar sozinhas e quais os desafios enfrentados? Ao que esse comportamento está associado? Qual é esse público?
11: Quem nos responde estas e outras perguntas são os nossos entrevistados. A gente conversa com Jefferson Mariano, ele que é sociólogo, professor de economia na Universidade Casper Libero e analista socioeconômico do IBGE, e também a gente bate um papinho ali com Wagner Costa, ele que é psicólogo com especialização em psicologia positiva e mestrado em ciências da saúde.
10: Então não perca, temos um encontro marcado, esperamos vocês aqui na programação da Rádio Sputnik Metropolitana.
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13: Agora são 4h14, a gente traz um bastidor de política que está dando o que falar, que é o seguinte: descartado pelo PL como um concorrente direto ao Senado, Eduardo Bolsonaro deve desafiar a institucionalidade a partir de uma proposta incomum. O que que é essa proposta? O ex-deputado federal anunciou que ele vai ser o primeiro suplente de André do Prado, que é pré-candidato ao PL ao Senado por São Paulo. Ele mora nos Estados Unidos, como a gente bem sabe, desde o início do ano passado, e foi cassado o Eduardo Bolsonaro pela Câmara e também é réu no Supremo Tribunal Federal. Mas, mesmo com isso tudo, não há obstáculos jurídicos a essa empreitada política, mas este é um cenário que pode mudar se houver uma condenação criminal definitiva. Eduardo responde no STF a uma ação penal por coação no caso da tentativa de golpe de Estado. A pena prevista para esse crime é de 4 anos de reclusão e multa, além da pena correspondente à violência. A Procuradoria-Geral da República sustenta que o ex-deputado e o blogueiro Paulo Figueiredo teriam praticado o crime de uma forma continuada. Por isso, pediu que a análise do artigo 344 do Código Penal, que trata justamente da coação no curso do processo, seja combinado com o artigo 71, que é sobre o crime continuado.
8: Na prática, significa que a pena pelo crime de coação poderia ser reajustada para até 6 anos e 8 meses de reclusão. Em abril, Alexandre de Moraes, relator do processo, abriu a etapa de alegações finais, ou seja, a ação está em fase avançada e o julgamento pode não demorar. Na hipótese de condenação, há 2 cenários possíveis. Antes da eleição, se a condenação de Eduardo transitar em julgado, esgotando-se todos os recursos, antes do pleito, será possível apresentar à Justiça Eleitoral o chamado recurso contra a expedição de diploma, o que impediria a diplomação em caso de vitória. Seria um exemplo de inelegibilidade superveniente ao registro, ou seja, após a formalização da candidatura. Durante a eleição, se o trânsito em julgado ocorrer após uma vitória nas urnas, por exemplo, entre outubro e dezembro, haverá a suspensão dos direitos políticos de Eduardo, o que barraria a diplomação ou levaria à cassação do diploma. Bom, Rafa, acho que é um caso inédito no nosso país, né? Um caso de um candidato que quer tentar uma vaga como suplente de senador à distância. Quase uma vaga, digamos, de home office de senador, né? Pelo que vive Eduardo Bolsonaro hoje, é uma coisa

0: nem ajuda, nem atrapalha. Ele, por exemplo, se ele pedir voto sem, sem participar das eleições, as pessoas vão votar, pelo menos quem é mais próximo dele, quem é fã dele, ou o que quer que seja, vai votar em quem ele indicar. Também não acho que ele participar das eleições vai ganhar votos pro irmão. Por outro lado, também tentar participar ou conseguir ou fracassar, isso no caso como suplente, né? Fracassar, também não sei se isso tiraria votos do Flávio Bolsonaro. Então é o tipo de coisa que não fede nem cheira. Porém, ele pode, claro, fazer outras coisas que aí sim podem realmente atrapalhar o irmão dele, tal como ele de fato fez no ano passado e atrapalhou o bolsonarismo como um todo, que foi ali aquele lobby junto ao governo dos Estados Unidos para prejudicar a economia brasileira. Aquilo ali levou a um certo impacto na popularidade do Jair Bolsonaro, do bolsonarismo de um modo geral, ajudou a popularidade do Lula. E é meio difícil saber o que passa pela cabeça do Eduardo Bolsonaro, porque ele tem uma certa imprevisibilidade, né? Então, caso ele, por exemplo, insatisfeito com esse encontro entre o Donald Trump e o Lula e assim por diante, caso ele decidisse aprontar alguma e isso desse resultado, então, evidentemente, a gente veria a mesma situação, ou seja, uma situação na qual o Lula teria uma vantagem em relação ao Flávio Bolsonaro, com, enfim, uma atuação desastrada do Eduardo Bolsonaro. Eu diria que o melhor que ele poderia fazer é, de fato, apenas ficar na dele, né? Claro que, enfim, fazendo o que ele quiser fazer nas redes sociais, pedindo voto e assim por diante, mas no sentido de ter uma participação mais ativa na política, ele tentou isso ano passado através ali do lobby que ele montou e o tiro saiu pela culatra. Ele tentar alguma coisa minimamente parecida vai gerar o mesmo resultado e com isso, inclusive, garantir uma vitória ou pelo menos ajudar bastante o Lula a vencer.
1: Certo, Rafa, aproveitando aqui para te perguntar sobre essa questão, saiu na revista Veja que Bolsonaro teve uma crise nervosa mesmo ao saber desses planos de Eduardo Bolsonaro para o Senado, pelo menos é o que está lá na Veja, e que o ex-presidente estaria satisfeito com a escolha de Eduardo em apoiar o André do Prado para concorrer por São Paulo e tudo mais. E em uma prisão domiciliar, fato é que o ex-presidente tem muito pouco poder aí para tentar controlar o Eduardo Bolsonaro, que por sua vez está lá nos Estados Unidos. E até assim, de se causar um minimamente de estranhamento, alguém que mora nos Estados Unidos já há mais de um ano queira disputar uma vaga aqui no Brasil, né? Então vai ser, como o Léo falou, né? Uma coisa a remoto, vai ser o deputado remoto federal / internacional. E a relação entre Jair e Eduardo Bolsonaro, sabemos que não é nada das melhores, né? Não é muito das melhores, já teve troca até de xingamentos. Em 2025, o ano passado, a Polícia Federal revelou alguns diálogos que mostraram uma discussão bem pesada entre os dois e tudo mais. Será que Eduardo vai passar por cima dos interesses políticos do próprio pai, que já se demonstrou aí insatisfeito com essa decisão?
0: O Eduardo Bolsonaro já demonstrou que ele é capaz de passar por cima do consenso familiar para fazer aquilo que ele acha que é o melhor pro pai dele, pro grupo político dele e assim por diante. A pessoa que acredita ser um gênio, né, ela sempre, na verdade, acaba gerando mais problemas do que qualquer outra coisa. Me parece que é possível, né? É possível que ele tome essa decisão, mesmo sabendo que não é a vontade do Jair Bolsonaro. Ele pode dizer que é mentira, né? Ele não tem como falar com o pai dele, então ele pode sempre alegar que estão mentindo, que é uma armação, que é um esquema, enfim, ele pode dizer qual,

0: coisa para poder justificar agir por conta própria. Ah, é claro que isso, nesse sentido dessa desobediência, vamos supor, por que que o Jair Bolsonaro poderia ter ficado irritado? Talvez com isso ele estaria ocupando o lugar de alguma outra pessoa que teria mais utilidade, porque o Eduardo Bolsonaro não vai ter nenhuma utilidade, né, com esse tipo de atuação. Às vezes já tem algum arranjo em São Paulo envolvendo outras pessoas, e aí o Eduardo Bolsonaro estaria furando, né, esse arranjo. Então é possível que tenha várias explicações do porquê que o Jair Bolsonaro rejeita essa ideia do Eduardo Bolsonaro. E o Eduardo Bolsonaro provavelmente quer fazer isso basicamente por ressentimento mesmo, né? Ele quer botar aí uma, entre aspas, uma pressão, ele quer aparecer, ele quer mostrar que não está conformado com a sua situação e assim por diante. E aí ele vem com esse tipo de ideia, mas não vai ter qualquer tipo de possibilidade de algo assim prosperar. Não vai ajudar o Flávio Bolsonaro, os arranjos aí do PL, em absolutamente nada. E é mais uma demonstração mesmo de certas características pessoais e psicológicas que tornam bastante difícil a convivência ali dentro do próprio bolsonarismo.
1: Olá, Bela, olá, Léo, olá, ouvintes do Entretanto. Hoje o Mundioca tá especial porque a gente vai falar do Dia da Vitória. Muita gente acha que o dia D, o desembarque da Normandia, foi o dia maravilhoso que definiu os rumos e a queda de Hitler. Nada disso. Quem definiu a queda do Hitler foi a União Soviética. E os russos comemoram esse Dia da Vitória como o dia mais importante da queda do nazismo.
2: É o dia mais importante do ano na Rússia. A Rússia respira essa vitória na Segunda Guerra Mundial. Não é à toa, né, Marcelo? Há números que dizem que mais de 27 milhões de soviéticos perderam a vida para salvar o mundo do nazifascismo.
1: Ou seja, história na veia você acompanha daqui a pouquinho aqui no Mundioca.
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4: O prefeito do Rio de Janeiro, Eduardo Cavalieri, participou de um evento voltado à agenda climática. Vai acontecer a primeira edição desse evento aqui no Rio de Janeiro em junho. E quem tem mais detalhes é o repórter Lucas de Andrade.
5: O Rio de Janeiro realiza entre os dias 1º e 6 de junho a primeira edição da Rio Nature and Climate Week, um evento internacional de debates sobre mudanças climáticas, inspirado na Semana do Clima em Nova York, que acontece todo mês de setembro, simultaneamente à Assembleia Geral da ONU. O anúncio foi feito nesta sexta-feira pelo prefeito Eduardo Cavalieri e pelos organizadores do evento no Museu do Amanhã. A versão carioca posiciona a cidade do Rio no centro das discussões climáticas que envolvem o chamado Sul Global, uma aliança de cerca de 150 países unidos por desafios socioeconômicos e pela busca de maior protagonismo no cenário internacional. A programação de conferências e debates vai ocupar o Pier Mauá, o Museu do Amanhã e outros pontos da capital fluminense. Já estão garantidas 5 edições anuais do evento. De acordo com o prefeito Eduardo Cavalieri, a chegada da Semana do Clima mantém a tradição do Rio.
6: É uma semana global, né, com pesquisadores, né, com lideranças, indústrias, empresas, né, chefes de Estado, enfim, prefeitos de todos os lugares do mundo, para discutir clima, discutir meio ambiente aqui no Rio de Janeiro, como já é a tradição da nossa cidade. Isso aconteceu na Rio 92, aconteceu na Rio Mais 20, né, de uma forma ou de outra. Aconteceu durante o G20, né, não há o que se falar em economia, discussão econômica no mundo, mas sem discutir transição energética, descarbonização, clima. Esse é um dos grandes desafios do mundo hoje, nesse século.
5: Entre os nomes já confirmados na estreia do evento estão o pesquisador brasileiro Carlos Nobre, referência mundial em estudos do clima, o presidente do Banco Interamericano do Desenvolvimento, Ilan Goldfein, a ex-ministra dos Povos Originários, Sônia Guajajara, e o presidente da COP30, André Correia do Lago. A programação também inclui exibições exibição de documentários sobre clima e eventos paralelos para debater questões locais. Projetos selecionados para participar do evento receberão subsídio de R$10.000 e os escolhidos serão divulgados na próxima segunda-feira. No último dia, em 6 de junho, a Praia de Ipanema recebe Global Citizen Live, um grande show onde os integrantes do grupo de hip-hop The Fugees, Lauryn Hill e Wyclef Jean vão relançar o álbum The Score em comemoração pelos 30 anos do disco. A cantora Ludmilla também foi confirmada para o evento. Reportagem.
2: Continuando o nosso giro pelo Brasil, o Lucas de Andrade também vai mostrar pra gente que uma bomba caseira explodiu uma escola pública de Belford Roxo e deixou ao menos 10 jovens feridos nesta sexta-feira. O caso aconteceu no CIEP Lazar Segal, que fica no bairro Areia Branca. Vamos então aos detalhes.
5: Uma bomba artesanal explodiu dentro de uma escola pública na Baixada Fluminense nesta manhã de sexta-feira e deixou 10 estudantes feridos. O caso aconteceu no CIEP Lazar Segal, no bairro Areia Branca, em Belford Roxo, na região metropolitana do Rio, às 8h15 da manhã. Os alunos feridos têm entre 13 e 15 anos e sofreram lesões nos pés, nas pernas, no abdômen e no rosto. Alguns relataram perda momentânea de audição. Todos foram atendidos no Hospital Municipal de Belford Roxo e receberam alta por volta das 11h30 da manhã. O subsecretário de Polícia Civil, Carlos Oliveira, detalhou o ocorrido.
3: Com os fragmentos que nós encontramos no local, aparentemente é uma, o que nós chamamos de uma bomba de tubo, que é uma bomba de fabricação artesanal, muito utilizada por marginais aqui no Rio de Janeiro, em que dentro de um tubo plástico de PVC é colocado pólvora negra, pólvora de fogos de artifícios e potencializada por materiais metálicos. Aparentemente é esse tipo de artefato que foi ocasionou esse acidente na escola.
5: De acordo com a prefeita de Belford Roxo, Mariana Malta, uma criança teria encontrado o artefato e o jogado para o alto. Alunos confirmaram que o objeto era um cano de PVC, que ao explodir disparou pregos, porcas e parafusos. O colégio encerrou as atividades e liberou os demais estudantes. O Corpo de Bombeiros, o Esquadrão Antibomba e equipes da Polícia Civil foram mobilizados para o local. Ao meio-dia, após varredura com cães farejadores, as autoridades confirmaram que não havia mais explosivos no local.
3: As investigações já estão em andamento, estamos ouvindo os adolescentes, esperando a chegada dos pais e o atendimento especializado também da Delegacia da Criança e Adolescente Vítima, para que a gente faça todas as oitivas e chegue à conclusão de onde esse material apareceu na escola, ou se foi trago por algum adolescente, ou se foi encontrado na escola e quem confeccionou esse material e abandonou ou entregou algum adolescente. Já pedimos todas as imagens da escola, não só do dia de hoje, também de dias anteriores. Iremos examinar com cuidado para que a gente possa fechar essa investigação.
5: A Secretaria Estadual de Educação abriu uma apuração interna e a polícia deve analisar as mochilas dos estudantes em busca de traços de pólvora. Até o momento, nenhum suspeito foi identificado. Reportagem, Lucas de Andrade.
4: Obrigado ao Lucas pela participação dele aqui no Entretanto. Bom, o Museu da Imagem e do Som, que fica em Copacabana, finalmente, né, abriu ao público nesta semana, após sucessivos adiamentos. A inauguração foi marcada por uma exposição sobre os bastidores da construção desse espaço. Já está aqui com a gente o nosso repórter Vinícius Fernandes. Chega ao vivo com as informações. Demorou, mas saiu do papel, Vini. Boa tarde.
7: Boa tarde, Léo. Boa tarde, Isa, e todo mundo boa acompanhando tarde. A gente. Demorou passando o papel, mas é uma abertura parcial. Convenhamos, eu estive lá, acabei de voltar agora há pouco lá de Copacabana. E depois de 15 anos dessas obras, o Museu da Imagem e do Som, o MIR de Copacabana, como já é conhecido na zona sul aqui da cidade, abriu pela primeira vez ao público nesta primeira fase. A abertura é parcial, os visitantes poderão conhecer a exposição Arquitetura em Cena, que mostra como foi a construção do novo espaço cultural, que ainda está em obras, ainda tem muita poeira ali para ser tirada. Essa obra começou em 2010 e teve um custo total de mais de R$345 milhões desde 2021, e mais de R$125 milhões foram empenhados então para garantir a entrega dessa primeira etapa. Para a arquiteta e moradora de Copacabana, Copacabana, a Sônia Maria Nascimento. A abertura do espaço representa o fim de uma longa espera e um importante ganho cultural para a cidade.
8: Eu, como moradora, eu passei muito tempo, né, passando na calçada e apreciando a obra. E sempre naquela expectativa de conhecer por dentro, né? E hoje chegou o dia. Hoje, finalmente, chegou o dia de conhecer o prédio. Embora ele esteja ainda não totalmente concluído, mas já dá pra gente ter uma ideia do que vai ser. E eu acredito que esse museu vai ser um dos pontos atrativos, né, de turismo, de maior relevância aqui pro bairro e pro estado também, pra cidade.
7: E tem promessa de inauguração do Natal, presente de Natal para os cariocas. Segundo a secretária estadual de Cultura, a Daniele Barros, a entrega completa do museu deve acontecer até o fim do ano.
9: Olha, bacana.
10: Esse é o nosso cronograma, a gente vem perseguindo esse cronograma todos os dias, não falta esforço da Secretaria de Obras, não falta esforço daqueles que são responsáveis pela cenografia, pela museografia desse museu. Então eu estou otimista, estou acreditando que o MIS é o presente de Natal, que todo turista, que toda a população do estado do Rio merece, que a população vai ganhar.
7: E o MIS foi construído, né, no antigo terreno da discoteca Help, um histórico local da noite carioca. E quando estiver pronto, totalmente pronto, o espaço terá salas de exposição, auditório, um cine teatro, cafeteria, restaurante, loja, boate e um mirante que eu tive a oportunidade de conhecer hoje. Vista lindíssima de Copacabana, pessoal.
9: Olha, Vinícius, deixa eu te falar uma coisa. Eu tava empolgada aqui, até vazou. Porque eu sou moradora de Copacabana. Então eu sempre passo ali em frente e tal. Eu ficava pensando como é que ia ser. E eu, quando adolescente, isso em 1800 ela vai bolinha, tinha a matinê da Help. E eu ia todo domingo na matinê da Help. Porque depois é que a Help ficou uma coisa mais voltada para turista e até para prostituição. Mas antes, no início, a Help era assim, cara, eu ia para lá, ouvia Legião, ouvia Paralamas, aquela época boa do rock, nosso Romilson maravilhoso, sabe, né? Então, assim, pro morador de Copacabana, aquilo ali, além de tudo, é simbólico. Então, eu também estou ansiosíssima em visitar. Muito obrigada. Obrigada por trazer pra gente essa matéria, né? Muito, imagino que tenha sido gostosa de fazer, enfim. E um excelente fim de semana pra você.
7: Pra você também, Isa, Léo, muito obrigado. A gente volta
9: na próxima. Talvez eu caí no lixo da Help, cê, você acredita?
11: Você sabe que, assim,
9: dentro do lixo.
11: O museu. É,
9: não, complicado. Eu caí dentro do lixo agora, da Help.
11: Abriu e não abriu o museu, né, Léo?
7: Não, não abriu.
11: Não
7: ainda
11: abriu.
7: Tem
11: não,
7: obra
11: não,
7: ainda,
11: não,
7: mas assim, tá bem acelerado as obras, a promessa, a gente espera. Realmente é um espaço realmente de cultura e importante para o acervo cultural da cidade, do Brasil como um todo.
11: Não, e 15 anos de espera, né?
9: Ô, Léo, tá, eu caí dentro do lixo, tá? Como é que você
11: passou? Que situação, hein?
9: Porque lá tinha um negocinho, situação. Tipo um tabladinho, e atrás do tabladinho, era uma bobagem, mas eu tinha sexta-feira dia de contar bobagem. Aí tinha uma lixeira, sabe aquelas lixeiras que elas são retangulares assim, em ferro, sim, retangular? Sim. Aí eu coloquei a minha perna para descer do tabladinho, só que eu não vi que tinha uma lixeira ali no meio do caminho, né? Aí minha perna entrou, na lixeira. Uma perna entrou, a outra ficou do lado de fora, aí eu fiquei tipo João Bobo, entendeu? Uhum. Me equilibrando assim, até que pleft, caí. E aí eu fiquei com muita vergonha, adolescente, né? Aí eu fingi que eu tinha desmaiado. Que bom. Bom, gente, vamos pro tempo.
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9: Bom, a gente deve estar pensando aqui, né? Fim de semana chegando aí, as portas já, e a gente quer saber, afinal, como é que vai ficar o tempo. Para os amantes do calor, olha, o sábado está sob medida. De acordo com o Climatempo, a temperatura vai chegar aos 34 graus. Ou seja, dia de muito sol, sem chuva, praiazinha. Agora, no domingo, o termômetro cai, já preparando o carioca para a chegada de uma frente fria. Máxima vai ser de 29 graus e na segunda, um spoilerzinho, vai despencar para os 22 graus. Ou seja, uma diferença de 12 graus em relação à máxima de amanhã.
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4: Agora são 4:37, hora da gente apresentar o nosso convidado do programa de hoje, Vitor Stuart. Ele que é mestre em Relações Internacionais pela Universidade de Bolonha, professor associado e vice-diretor do Instituto de Geografia Humana da Universidade do Estado do Rio de Janeiro, a UERJ. Vitor, seja mais uma vez muito bem-vindo aqui ao Entretanto, ao nosso programa. Mais uma vez o Vitor retorna, Isa, ele que é um convidado tão especial pra gente.
9: Sim, com certeza reforço aqui as boas-vindas do Léo. Uma excelente tarde e sinta-se em casa aqui com a gente.
14: Obrigado, Léo. Obrigado, Isa. Sempre um prazer estar por aqui.
4: Prazer é nosso, Vitor. Bom, olha só, o presidente Lula enalteceu hoje a discussão com o presidente dos Estados Unidos, Donald Trump, sobre o combate ao crime organizado. Ele também aproveitou para enfatizar o lançamento na semana que vem do plano Brasil contra o crime organizado. Esse tema foi um dos eixos centrais da conversa de quase 3 horas entre os dois presidentes na Casa Branca em Washington ontem. Em uma nova publicação nas redes sociais, Lula destacou a experiência da Polícia Federal no enfrentamento ao tráfico de drogas e de armas e convidou os Estados Unidos a participarem dos esforços conjuntos em uma base em Manaus, com a qual já contribuem as polícias de países da América do Sul, com o objetivo de debelar o tráfico na fronteira.
9: É, Léo, em abril, o secretário nacional de Segurança Pública, Francisco Lucas, afirmou que o plano atacará o andar de cima, a exemplo do que ocorreu nas operações Carbono Oculto e Compliance Zero. Esse é um tema em alta às vésperas do início da campanha eleitoral. Uma pesquisa Ideia, divulgada na última quarta-feira, indicou que a avaliação do governo Lula na segurança pública é péssima, para 32% dos entrevistados, ruim para 24%, regular para outros 24%, boa para 11,7% e ótima para apenas 6%. Margem de erro de 2,5 pontos percentuais para cima e para baixo. Portanto, já chamando o nosso convidado de hoje, Vitor Stuart. Vitor, é realmente, olha, segurança pública é o calcanhar de Aquiles de qualquer candidato. É, se fosse qualquer outro candidato na presidência, até prefeitura, que não está lidando diretamente com a segurança pública, também, quando é época de eleição municipal, os prefeitos também são cobrados, embora não seja propriamente uma seara municipal. Mas o fato é que o brasileiro, uma outra pesquisa também já revelou, que o brasileiro não quer saber, por exemplo, ele não tem mais aquela coisa do país do futuro, o Brasil é o país do agora já foi ontem, né? É o país do ontem, a gente já tem que fazer e acontecer. Então, e a segurança pública, ela é, via de regra, os investimentos que são realizados, eles não são imediatamente, né? Não são realizados assim e feitos na mesma hora. A não ser, por exemplo, quando tem questões como, por exemplo, operações, como a que aconteceu ano passado, aquela operação letal, entrou para a história com esse triste título, que as pessoas têm a falsa impressão de que está se resolvendo alguma coisa, né? Mas na realidade está se ali enxugando gelo, porque se matar bandido fosse algo que de fato acabasse com a criminalidade, o Brasil já teria terminado com a criminalidade há muito tempo. Mas enfim, o fato é que a segurança pública é um calcanhar de Aquiles. E o fato do Lula ter reforçado isso nesse discurso, nessa ida aos Estados Unidos juntamente com Trump, de alguma forma pode trazer algum arrefecimento junto aqui ao eleitorado dele?
14: Então, Isa, uma possível leitura geopolítica e até mesmo político institucional desse movimento do Lula, né, principalmente após esse encontro com Trump, é que o presidente ele tenta transformar a agenda de segurança pública em um eixo de estratégico, né? Uma espécie de reposicionamento interno e até mesmo externo do Brasil, né? Quando a gente pensa no plano doméstico, o Lula, com esse movimento, ele reconhece que mostra, né, para o público que a segurança pública se tornou um dos temas mais sensíveis para o eleitorado brasileiro, né? E ele está ciente disso, né? Os números apresentados na pesquisa mostram que realmente um desgaste importante do governo nessa área, né? E isso aí ganha ainda mais relevância, como vocês colocaram, né, nesse ambiente pré-eleitoral. Então, nesse contexto, quando ele anuncia um plano de o Brasil contra o crime organizado, ele tenta sinalizar a capacidade de liderança, né, de uma espécie de uma reforma institucional, né, uma iniciativa política, tenta capitalizar, né, diante de um tema que tradicionalmente costuma favorecer os discursos mais conservadores. E é um discurso que é um tema que tem que ser principalmente abordado aí pelos governos do Estado, né? Então, o discurso de atacar o andar de cima é particularmente significativo. Isso indica uma mudança, uma espécie assim, de uma mudança de narrativa. Então, o foco ele deixa de ser apenas um enfrentamento do criminoso lá na ponta, aquele traficante armado, digamos, né, ou aquela facção territorializada, e passa a mirar uma estrutura econômica que sustenta essas organizações. Isso daí inclui desde lavagem de dinheiro, né, até empresas de fachada, redes logística, né, operadores financeiros, ouvide aí o Banco Master, né. Em outras palavras, o governo ele vai tentar agora, com esse discurso, né, enquadrar o crime organizado como uma estrutura empresarial transnacional, não apenas como uma violência urbana que atinge a população ali na ponta, né? Bom, ainda no tema, a participação dos Estados Unidos nesse debate também a gente tem que ter um pouco de atenção, né? O convite feito pelo Lula para cooperação em Manaus, por exemplo, né, revela que a Amazônia e a faixa de fronteira voltam a ocupar centralidade estratégica. Quando o Lula envolve aí os Estados Unidos nesse debate, ele envia basicamente duas mensagens. Uma mensagem interna, que demonstra a iniciativa do combate ao crime, e uma mensagem externa, né, que projeta o Brasil como um ator central da governança, né, do ponto de vista da segurança subcontinental, digamos, da América do Sul. Então, do ponto de vista geopolítico, a conversa com Trump, ela mostra também que a segurança pode se tornar uma moeda diplomática, né? Os Estados Unidos, ele tem esse interesse crescente em redes ilícitas que atravessam a América Latina, especialmente diante do fluxo de drogas sintéticas, armas e capitais ilegais. Ele utiliza isso até mesmo como uma forma de dominação da região, né? No momento que ele diz que ele classifica um país como um país incapaz de conter a insegurança pública, ele está tornando aquele país um estado fracassado, como Chomsky chamava, né? Um estado fracassado, um estado falido, e abre prerrogativas até mesmo para uma intervenção externa, né? Então, para finalizar, eu acho que esse movimento ele pode ser interpretado como uma tentativa do Lula combinar três objetivos simultâneos, né? Primeiro é recuperar a credibilidade interna na área de segurança pública. Depois, a gente pode dizer que é fortalecer sua posição eleitoral, né, diante de um tema sensível para a opinião pública. E, por fim, inserir o Brasil como um protagonista regional, né, no enfrentamento às redes criminais transnacionais. Em síntese, eu acho que é mais do que uma pauta policial, a gente está diante de uma agenda de soberania, né, de governança territorial e reposicionamento internacional do Brasil, isso que o Lula tem tentado fazer com essa conversa com o Trump.
15: Perfeito, Vitor. Obrigado pela resposta. Queria trazer o nosso Rafael Machado para comentar esse assunto. Rafa, olha, aqui no Entretanto, né, nos últimos meses, a gente vem acompanhando muito sobre essa situação do brasileiro se sentir inseguro de um modo geral, né? A segurança pública talvez seja o assunto em que o brasileiro mais tenha insegurança, de fato, com relação às políticas públicas. É lógico que a gente sabe que as polícias estão, né, são chefiadas pelos governos estaduais, mas a nível federal o brasileiro também cobra ações por parte do governo. Rafa, esse lançamento na semana que vem do Plano Brasil contra o Crime Organizado é uma tentativa do presidente Lula responder à população brasileira que se considera num país inseguro? Porque a gente pensa que daqui a poucos meses nós vamos ter uma eleição e o Lula vai tentar a reeleição. Esse calcanhar de Aquiles hoje do governo dele é uma tentativa de resposta a esse plano?
0: Com certeza, me parece que sim. É claro que tem uma finalidade eleitoral, que pelo menos corresponde parcialmente ao objetivo do governo ao lançar esse programa. A gente tem visto como ao longo dos últimos 2-3 meses, especialmente conforme o desempenho pré-eleitoral do Lula em face do Flávio Bolsonaro foi se mostrando talvez insuficiente nas pesquisas que tem saído, começando a, por assim dizer, tirar da cartola uma miríade de projetos, propostas e programas que poderiam ter sido sugeridos muito antes, mas que evidentemente aparecem agora em ano eleitoral, e nesse caso aí da segurança pública, inclusive, num tema em que, de um modo geral, pelo menos costumeiramente, o governo Lula tem tratado de uma outra maneira. Poucos dias atrás ele sancionou, né, um aumento de pena para crimes que eram crimes muito especificamente, ou melhor, não eram crimes de colarinho branco, né? De um modo geral, o PT ou o Lula acabam demonstrando uma certa relação bastante controversa, né, a relação no sentido de opinião, de perspectiva, com a criminalidade lumpen, né, a criminalidade violenta, essa criminalidade aí que pode ser traduzida no narcotráfico, o roubo, homicídio, latrocínio e assim por diante. E evidentemente isso pega mal, né? Obviamente pega mal. E não pega mal com os eleitores do Flávio Bolsonaro, pega mal com a maioria esmagadora da população brasileira. Eu já vi algumas análises, né, dizendo que o Nordeste está se afastando um pouco do Lula por causa da inflação de alimentos, né? Eu já vi algo nesse sentido. Ou por causa da taxa das blusinhas. Muito claramente, um dos principais fenômenos que a gente verifica no Nordeste ao longo dos últimos anos, ao longo dos últimos 15, 20 anos, é o do aumento do poder das organizações criminosas, da violência generalizada nas ruas, e existe essa percepção de que talvez o Lula não seria o presidente a resolver esse tipo de problema, né? Um problema que envolve facções criminosas que expulsam pessoas de condomínios, esvaziam bairros inteiros, né? Só não fazem como Israel e em Gaza, porque não tem acesso à força aérea, a blindados e, enfim, esse tipo de equipamento militar por enquanto. né? Evidentemente não Força Aérea, claro, mas a gente já vê organizações criminosas brasileiras utilizando drones do conflito ucraniano, né? Então é como se não houvesse o senso de urgência necessário em relação a um tipo de desafio que representa uma ameaça à soberania nacional. Porque quando você tem bandos armados com hierarquia, com o seu próprio judiciário, com suas próprias leis, ocupando território, cobrando impostos, isso aí não é um mero problema. Em primeiro lugar, não é um problema social ou socioeconômico, em primeiro lugar, né, fundamentalmente. Isso é um problema político, essencialmente. É um problema de desafio ao monopólio do poder, ao monopólio da justiça, ao monopólio da ordem e da violência por parte do Estado. E não se tem aparentemente não se tem um senso de urgência em relação a isso. De fato, uma parte significativa das questões de segurança pública dizem respeito aos governos estaduais, porém, eles atuam com base naquilo que é determinado em âmbito federal, porque o direito penal no Brasil e o processo penal, diferentemente dos Estados Unidos, em que você tem, né, em cada estado um código penal diferente, então você lá tem estado que tem pena de morte, estado que não tem pena de morte, no Brasil não, no Brasil tudo isso se dá de maneira unificada, você tem um único código penal, um único código processual penal. Portanto, isso é resolvido ali naquela interação entre executivo e legislativo. Só que, de um modo geral, não. Bem, tem muita gente que não acredita que o recrudescimento de penas possa ter um efeito positivo, e aí muitas vezes se nega o papel desse âmbito federal nessa questão da segurança pública. Mas eu não sei em que medida isso vai ter eficácia eleitoral, especificamente, esse tipo de programa, esse tipo de plano, porque essa percepção de que o PT é mais leniente com a violência urbana, com esse tipo específico de crime, né? Roubo, furto, latrocínio, tráfico de drogas, excetuando o âmbito da lavagem de dinheiro, do tráfico de drogas, mas o tráfico de drogas que concerne as organizações criminosas e os seus soldados atuando na ocupação de territórios e no tráfico varejo. Existe essa percepção, uma percepção pública, né? Ela não vai ser afastada por programa de última hora que vai, enfim, prometer, vai dizer que está enfrentando o verdadeiro problema do crime organizado, né? Essa singularização do problema como se fosse um problema exclusivamente financeiro, né? Não vai ser essa a percepção do cidadão que tem medo na rua, né? Que sai de casa e tem medo. Essa percepção não vai ser alterada, a percepção do medo e a percepção de que este presidente não é suficientemente duro com a criminalidade, né? Não é suficientemente duro com os bandidos. Mas, de qualquer maneira, alguma coisa, de fato, o governo tinha que fazer. Não apenas por uma questão eleitoral, mas também porque existe uma sensação de muita insegurança no Brasil, uma sensação que é independente até das estatísticas, que às vezes a sensação de insegurança se sobrepõe aos dados estatísticos, não que os dados estatísticos sejam sempre um reflexo perfeito da realidade. A dominação das organizações criminosas muitas vezes não se dá através da violência, mas através da sugestão e ameaça de violência, um poder simbólico também. Você não, para você mostrar que existe um problema de segurança pública, você não precisa dizer que os índices de violência estão aumentando. Eles podem estar diminuindo, mas se a sensação de medo não passar, se aquela percepção de que essas organizações não estão fazendo, não estão, enfim, matando, roubando e por aí vai, tal como estavam antes, mas elas poderiam, né? Se você não muda isso, ainda assim você vai ter essa sensação de insegurança. Então a realidade é essa, a realidade é que quando a gente pensa especialmente região norte, em que você ainda tem a questão das fronteiras e a maneira pela qual o narcotráfico atua nas fronteiras, a maneira pela qual ele também se mistura ali com questões envolvendo garimpo e outras atividades econômicas. E você pega também a situação nas capitais nordestinas, é uma situação bastante periclitante. Quando você soma isso ao fato do ingresso de armas de guerra no Brasil, inclusive armas utilizadas ali na Ucrânia, especialmente drones ucranianos, a situação vai ficando ainda mais séria, o que por sua vez ainda se soma ao fato de que o Comando Vermelho tem mandado dezenas de homens para serem treinados pelas forças armadas ucranianas ou por grupos mercenários também ali na Ucrânia. Então é necessário algum tipo de política para enfrentar essas organizações. Existe uma série de ilusões. A ilusão, por exemplo, de que fazer como o Cláudio Castro, de entrar numa favela, matar alguns criminosos e sair, vai resolver algum problema. Também tem a ilusão de que se você fechar ali 3 ou 4 empresas que atuam na lavagem de dinheiro do crime organizado, você também vai acabar com o problema da dominação territorial por bandos armados, né? É necessário um tipo de abordagem que envolva todas essas ferramentas e ainda outras para se poder dar uma solução definitiva para esse tipo de problema. O que aí sim vai envolver um tipo de reforma mais profunda, que tem que envolver urbanização, integração das populações desses espaços nos serviços públicos, nas redes de benefícios sociais, né, de emprego, etc. O que demanda, evidentemente, uma coordenação que só pode vir do governo federal.
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9: Agora 4:58, a gente continua repercutindo a respeito do encontro entre Lula e Trump. O presidente brasileiro anunciou que os Estados Unidos e o Brasil vão criar um grupo de trabalho para negociar o fim das tarifas americanas sobre os produtos brasileiros. A iniciativa, que contará com representantes dos dois governos, terá 30 dias para avançar nas negociações. Lula falou o seguinte, que está muito otimista, que tem uma divergência entre eles, Estados Unidos, e a gente, Brasil, e que ele propôs 30 dias justamente para resolver o problema e voltarem a conversar. O presidente ainda citou a aprovação na Câmara dos Deputados do projeto de lei dos minerais críticos. Reforçou o posicionamento do Brasil em relação às terras raras que são cobiçadas pelos Estados Unidos, com as seguintes frases. Ele falou assim: o que nós queremos é fazer parceria, compartilhar com empresas americanas, chinesas, alemãs, japonesas, francesas, quem quiser participar conosco para ajudar a fazer mineração, para fazer a separação e para produzir a riqueza que essas terras raras nos oferecem. Estão sendo convidados para ir ao Brasil.
15: Essa declaração do Lula, Isabela, foi durante uma coletiva de imprensa na Embaixada do Brasil em Washington, após o encontro com o presidente norte-americano Donald Trump. Atualmente, apesar dos recuos e também das isenções nas taxas, a maioria dos itens exportados pelo Brasil aos Estados Unidos ainda recebe cobranças extras de pelo menos 10%. Setores como aço, alumínio, autopeças e cobre enfrentam 15% de tarifas. Bom, Vitor, trazendo você para comentar um pouco esse assunto, acho que pelo que a gente pôde acompanhar um pouco do que foi esse encontro entre os dois presidentes, as tarifas foram um assunto muito comentado. Se não foi o principal assunto dessa reunião, desse encontro. Eu queria entender com você, Vitor, por que é tão importante que o presidente Lula busque a redução ou até que essas tarifas zerem para o Brasil.
14: Então, Léo, a criação desse grupo de trabalho, né, por 30 dias, ele revela que, apesar das divergências comerciais, nenhum dos dois países deseja transformar, né, essa relação bilateral em uma guerra tarifária aberta, apesar de todas as sinalizações que o Trump deu, né, mostrando aquele gráfico meio que capenga há alguns meses, né? Aquele gráfico não, aqueles índices, né? Então, o Brasil, de certa forma, ele tem com os Estados Unidos um mercado estratégico para produtos industrializados, né? Até mesmo produtos semifaturados também, né? Especialmente em se tratando de aço, alumínio, cobre, autopeças, né? Quando esses setores enfrentam tarifas extras, né, como você colocou, de 10 a 15%, o impacto é direto no custo sobre a competitividade, né, e na geração de emprego e a balança comercial, né, e a capacidade industrial brasileira, que já sofre há várias décadas, né? Então, do ponto de vista diplomático, o Lula, ele adota uma postura mais pragmática com essa ação, né? Em vez de ele partir para uma retaliação imediata ou judicialização em organismos multilaterais como a OMC, né, ele opta por abrir uma janela política de renegociação direta com Washington. O Lula tem muita habilidade nisso, né? Ele é um presidente que tem muita habilidade diplomática. E isso demonstra uma estratégia de descompressão, né, da diplomática e preservação de uma relação bilateral. Mas o tema, ele é mais profundo, né? Quando a gente trata temas como, por exemplo, os minerais críticos, né, especialmente as terras raras, as questões são bem mais complexas, né? Porque as terras raras, elas representam hoje um dos ativos mais estratégicos do século XXI, né? São minerais fundamentais aí para a indústria do século XXI. Então, quem controla esses minerais controla parte da infraestrutura tecnológica do futuro, se você souber agregar valor a ele, né? Então, o Brasil, ele possui reservas importantes desse recurso que a gente está vendo aí dia a dia, né, passar aí pela imprensa, e passa a ocupar aí uma posição privilegiada nessa nova geopolítica dos minerais estratégicos. O discurso do Lula nesse sentido, ele foi muito calculado, né, ao afirmar que o Brasil está aberto aí a parcerias com empresas americanas, chinesas, alemãs, japonesa, se não me engano também francesa, né? Isso é uma forma de enviar uma mensagem clara ao sistema internacional que o Brasil, ele não vai aceitar entrar automaticamente, né, em um bloco, um alinhamento econômico e aceitar uma dominação por parte de um país sobre esses recursos. Então, esse posicionamento, ele é particularmente sensível porque os Estados Unidos, ele vem tentando reduzir essa dependência da China nas cadeias minerais, dessas cadeias minerais estratégicas, né? Os Estados Unidos, eles se desindustrializaram, e deixaram de investir em diversos setores fundamentais para a indústria nacional, né? Então, atualmente, se a gente for pensar, a China, ela ainda concentra parte significativa do processamento global desses minerais, né? Então, e da agregação de valor a esses minerais, né? Gente, olha o caso dos semicondutores, né, ali no Taiwan, que concentra aproximadamente 80% da produção, e para você produzir semicondutores, você precisa desses minerais estratégicos, né? Então, dizer que o Brasil ele negociará com todos, Lula acaba por reafirmar que uma tradição da política externa brasileira é de autonomia estratégica, que se perdeu no governo Bolsonaro, né? A gente tinha uma política externa completamente subserviente no governo anterior, né? Já politicamente isso representa algo importante, né? Porque o Brasil ele deixa de ser apenas exportador de commodities e tenta aí se reposicionar como um ator industrial e tecnológico, né? Porque ao exigir a transferência de tecnologia, o Lula está pensando também na indústria nacional, né? Então, quando o Lula fala em mineração, separação e produção de riqueza dentro do território nacional, ele está defendendo a agregação de valor a esse mineral, né? Está defendendo a industrialização, ele está defendendo a soberania econômica do país. Então, na prática, a mensagem brasileira para o Washington é que eles querem parceria acima de tudo, né? O Brasil ele aceita investimento externo, mas ele não quer repetir modelos históricos, né, em que exportava matéria-prima bruta e importava tecnologia de alto valor agregado, né? Então, portanto, essa negociação com os Estados Unidos, ela pode envolver aí, a gente pode levantar três camadas, né? Primeiro, simultâneas elas, né? Primeiro, o comércio imediato, né? Com a redução de tarifas que afetam os setores industriais brasileiros. Segundo, disputas tecnológicas, né, global, envolvendo minerais críticos. E terceiro, a afirmação do Brasil como potência intermediária, né, capaz de dialogar simultaneamente com Washington, Pequim, Europa e a Ásia, né? Então, mais do que uma negociação comercial, a gente está vivendo, a gente está vendo, na verdade, um movimento, né, de reposicionamento estratégico dentro dessa nova ordem multipolar.
9: Muito certo, muito obrigada pelas suas considerações, Vitor Stuart. Pegamos o gancho então na sua fala. Eu quero conversar com Rafa a respeito. Rafa, quando a gente fala em manter, como o nosso convidado bem lembrou, né, que esse esforço, essa tentativa do Lula em manter a autonomia brasileira, ele que toca muito nessa tecla da soberania, mas a gente está falando de terras raras, a gente está falando de riquezas que são aí muito cobiçadas pelos Estados Unidos. A gente está falando de Trump, né? Que, como sabemos, não está muito acostumado com ganha-ganha, né? Para ele, sempre precisa alguém perder para o outro ganhar. Não há uma relação de, minimamente, de uma paridade ali econômica nas relações comerciais dele. É um desafio tanto para Lula tentar manter esse jogo de cintura com Trump, de forma que os Estados Unidos continuem sendo parceiros, mas ao mesmo tempo sem oferecer aos Estados Unidos aquilo que realmente eles querem.
0: O problema me parece ser de que, em alguma medida, aquilo que a gente já vê, por exemplo, como que aconteceu com a Serra Verde, pelo menos em parte os Estados Unidos já estão conseguindo, porque o Lula ele tem que equilibrar uma série de coisas. Uma delas é o próprio processo eleitoral, que o Lula teme, algumas outras pessoas temem também, que poderia haver um certo grau significativo de interferência dos Estados Unidos no processo eleitoral brasileiro. Ao mesmo tempo, ele tenta equilibrar essas situações com um esforço de ganhar tempo. A gente percebe que vários países, especialmente aqui no nosso continente, parecem estar querendo ganhar tempo. Cuba, por exemplo, fez algumas concessões econômicas em relação aos Estados Unidos por conta de pressão. O atual governo venezuelano fez ainda mais após o sequestro do Maduro. E o Lula parece ali, parece ter uma margem de ação razoavelmente limitada e parece estar tentando também ganhar tempo. Ganhar tempo para o quê? Bem, uma possibilidade é que haja alguma expectativa de que, com as midterms, um governo Trump talvez fique pelo menos um pouco mais tímido em relação a como ele tem sido nesse período de dominação sobre as duas casas do Congresso, em que ele tem tido pouca dificuldade para se impor, mesmo tendo um fato de que ele não é unanimidade no próprio Partido Republicano, ainda assim ele tem uma margem significativa de manobra. Talvez então exista essa expectativa de que um Trump com um Congresso hostil, talvez seja mais fácil de lidar. Ao mesmo tempo também tem o fato de que você tem vários atores próximos ao atual governo brasileiro que são pró-Estados Unidos, que são próximos ao governo dos Estados Unidos, como o próprio Wesley Batista, que foi aí um dos principais articuladores desse encontro, que foi também um dos principais articuladores ano passado daquela mudança de posição do Donald Trump em relação ao Brasil, né, com aquela diminuição das tarifas, a retirada daquelas sanções individuais contra algumas figuras das instituições brasileiras. Ele é uma figura que é um Brasil próximo dos Estados Unidos. E tem outras figuras no próprio governo, nos próprios ministérios do Lula, no próprio Itamaraty, que querem sim, que veem que se encantam com o pan-americanismo, que veem aí um destino histórico para o Brasil numa aproximação significativa com os Estados Unidos. Essa questão muitas vezes não é nem algo que se divide numa linha direita e esquerda, porque você também tem no Brasil uma esquerda pró-Estados Unidos, com figuras significativas do governo Lula, especialmente no governo anterior, e quando era o Biden governando nos Estados Unidos, tinha ali um alinhamento bastante significativo com o Washington. Você também tem a própria mídia de massa brasileira, que é categoricamente pró-Estados Unidos e impõe também uma pressão significativa. Então, tudo isso o Lula está tendo que, em alguma medida, equilibrar pressões internas do seu próprio campo, né, da sua própria rede ali de ação dentro do governo, que pressionam por melhores relações com os Estados Unidos. Você tem atores econômicos significativos como Wesley Batista, que querem relações mais próximas com os Estados Unidos, independentemente de quem seja o presidente lá. E do outro lado, você tem um presidente pouco previsível e que tem algumas demandas bem específicas em relação ao Brasil, pelo menos no que concerne às terras raras. Talvez por isso que o próprio tópico da Terra Brás acabou sendo deixado um tanto de lado, por se considerar que isso talvez dificultasse uma negociação com os Estados Unidos, né? Então, se o Brasil se coloca aberto para investimentos estadunidenses e demonstra isso rejeitando a ideia de criar uma estatal, uma Petrobras das terras raras, por exemplo, né? Então, a gente vê como o Lula ele está manobrando numa situação bastante adversa, tanto externa quanto interna, e talvez inclusive até tentando ganhar tempo enquanto se aguardam, né, mudanças políticas nos Estados Unidos, que podem advir do resultado das midterms, que poderiam talvez abrir um pouco o cenário, abrir um pouco a margem de negociação em favor do Brasil.
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15: 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Informações do Centro de Operações da Prefeitura do Rio, o COR. Avenida Ministro Edgar Romero, congestionamento entre a rua Conselheiro Galvão e a estação de BRT Otaviano, nos dois sentidos da via. Na rua Domingos Lopes, trânsito com retenções desde a Praça do Patriarca até a altura da rua Maria Lopes. Na rua Maria Lopes, trânsito lento, desde a rua Ângelo Dantas até o acesso à rua Domingos Lopes. Informações da Zona Norte aqui do Rio de Janeiro, de Madureira. Tem também um giro de trânsito pelas vias expressas, linha vermelha. Trânsito lento desde o Caju até o Galeão, no sentido Baixada. Em direção ao centro, retenções desde a altura da linha amarela até o Caju. Avenida Brasil, no sentido Zona Oeste, a lentidão entre Vigário Geral e Coelho Neto na pista central. Em direção ao centro, há retenções na altura de Cordovil, nas duas pistas. Tem também informação de momento de Guaratiba. Olha, Estrada da Pedra. Motorista encontra tráfego com boas condições nos sentidos Barra da Tijuca e também Santa Cruz. A gente fecha, como sempre, aqui no Entretanto, com as informações da Ecovias Ponte, que é a concessionária responsável pela Ponte Rio-Niterói, sentido Rio de Janeiro. No momento, fluxo normal, travessia prevista em 13 minutos. Já no sentido Niterói, fluxo com lentidão dos acessos à subida do vão central e também na saída para Niterói. Motorista tem que ter um pouquinho mais paciência, travessia prevista em 28 minutos.

0: Essa medida foi anunciada por meio de um decreto da Polícia de Berlim. A proibição se aplica a uniformes, insígnias militares soviéticas e russas, fitas de São Jorge, que são usadas pela Rússia como símbolo da vitória, bandeiras da União Soviética, Rússia, Belarus e Chechênia, e retratos dos seus líderes, bem como imagens da Ucrânia, excluindo os territórios ocupados. Além disso, a realização de marchas militares soviéticas e russas será proibida. As restrições vão acontecer perto de monumentos soviéticos. A exceção será feita a diplomatas e veteranos da Segunda Guerra Mundial. Essa medida não chega a ser uma novidade. A Polícia de Berlim proíbe a exibição de símbolos russos e soviéticos associados ao Dia da Vitória desde o início do conflito na Ucrânia. Em 2022, restrições semelhantes não foram aplicadas por conta da pandemia, Isabela.
1: É, Léo, a Embaixada da Rússia em Berlim reagiu, né, a essa decisão das autoridades alemãs, classificando as proibições como absurdas e cínicas. De acordo com a representação diplomática russa, a medida visa restringir o direito dos descendentes dos soldados soviéticos de comemorar o aniversário da derrota do nazismo. E aí o comunicado falou o seguinte, olha, na verdade, eles visam unicamente restringir o direito dos descendentes dos soldados libertadores soviéticos, bem como dos residentes e visitantes da capital alemã de comemorar dignamente o próximo aniversário, né, que acontece hoje, amanhã, da derrota do nazismo. A embaixada acrescentou que a Rússia pede que a Alemanha suspenda urgentemente a proibição da exibição dos símbolos da vitória sobre o nazismo. Então, Vitor Stuart, te trazendo novamente, Vitor, que é o nosso convidado desta sexta-feira, ele que é mestre em Relações Internacionais pela Universidade de Bolonha, professor associado e vice-diretor do Instituto de Geografia Humana da Universidade do Estado do Rio, a UERJ. Como é que a gente pode explicar essa russofobia que o Ocidente, e aí no caso a gente está focando no caso alemão, tenta insistir, né, em propagar? Até porque isso seria no mínimo incoerente, uma vez que a gente está celebrando a vitória do nazismo, né? Houve aí a derrota, melhor dizendo, do nazismo, né? A vitória contra o nazismo. E, enfim, e você proíbe justamente a Rússia, né? E a gente pode ler aí também a União Soviética, que foram justamente os determinantes nessa vitória. Então você não está comemorando nada, porque como é que você vai... É incoerente você proibir os símbolos de algo que ajudou, fez com que você comemorasse aquilo. Se não fosse a Rússia barra a União Soviética, não, a história poderia ter sido diferente.
2: Ô Isa, essa atitude da Alemanha é, no mínimo, infeliz, tá? Pra não dizer outra palavra. Mas também ela representa, né, de certa forma, uma... tem um simbolismo, né? Porque ela revela como a Alemanha ela se posiciona nesse conflito, né, da Rússia e da Ucrânia, sem entrar no mérito aqui do conflito, né? Mas traz aí um elemento narrativo, né, do ponto de vista político, um elemento simbólico, né, do passado, que deixar de preservar isso é no mínimo, como eu disse, infeliz, né? Então o chamado Dia da Vitória, celebrado no dia 8 e 9 de maio, ele possui um enorme peso histórico para a Rússia, né? Foi na Segunda Guerra Mundial, né, na tradição soviética, grande guerra patriótica, né, que consolidou parte importante da identidade nacional russa contemporânea e libertou a Europa do nazismo, né? Então a antiga União Soviética, ela perdeu aproximadamente mais de 20 milhões de pessoas, né, foram mortas no confronto, principalmente contra a Alemanha nazista, né, e construiu a partir dessa memória uma narrativa de sacrifício, de libertação, né.

0: É, e de legitimidade histórica. Então, quando a Alemanha proíbe bandeiras soviéticas, russas, né, e símbolos ligados à vitória sobre o nazismo em locais memoriais, né, como em outros locais, a mensagem política ela é muito forte. A justificativa alemã é que é banal, né, que é impedir que o espaço memorial seja instrumentalizado no contexto da guerra atual, né, especialmente pela diplomacia russa. Em outras palavras, o governo alemão ele tenta evitar que a Rússia ela utilize esse simbolismo da vitória de 45 para legitimar sua presença na Ucrânia, suas ações na Ucrânia, que não tem nada a ver uma coisa com a outra, né, do meu ponto de vista. Por outro lado, Moscou interpreta isso como um revisionismo histórico, né, para a diplomacia russa impedir a exibição desses símbolos em memoriais, especialmente os memoriais soviéticos dentro da própria Alemanha. Significa apagar ou relativizar aí o papel decisivo do Exército Vermelho na derrota do nazismo. Então, isso cria uma disputa sensível, né? De um lado tem uma Alemanha que argumenta que quer impedir uma propaganda política contemporânea que não tem cabimento. É um fato histórico super importante, né, para a história da humanidade, né? E de outro tem a Rússia que acusa Berlim de restringir a memória, né, dos soldados soviéticos que participaram da libertação da Europa e, como eu disse, da humanidade, né? Mas do ponto de vista geopolítico só mostra que a guerra da Ucrânia ela não está sendo travada apenas com ações militares, né, ou sanções econômicas, ela também agora tá começando a ser travada no campo da memória e da história, né, e da identidade nacional, que, como eu disse, não tem muito cabimento fazer isso, né. Então a própria Alemanha ela ocupa uma posição delicada nesse debate, né, porque como que ela vai justificar isso, né, ela produziu, foi nela que nasceu, né, ou cresceu o regime nazista derrotado pelo Exército Vermelho, né. A Alemanha hoje ela é a principal potência econômica da União Europeia, né? Então Berlim assumiu, pensa que está assumindo aí um papel predominante no apoio à Ucrânia e acha que dessa forma ele vai conseguir alguma vitória, né, contra os russos, né? Isso tem aprofundado o afastamento político e diplomático, né, entre alemães e russos, né? Inclusive em campos que historicamente sensíveis, como da cultura, né, da memória e fundamentalmente das relações históricas do pós-guerra, né? Então, portanto, essa proibição vai além de uma questão protocolar, né, ou até mesmo policial do ponto de vista doméstico, né? Ela simboliza o aprofundamento de uma nova divisão política da Europa, né, onde o passado da Segunda Guerra passa a ser reinterpretado e disputado à luz dos conflitos estratégicos, né, do presente. A memória, então, essa memória histórica, nesse contexto, ela torna-se um instrumento bastante representativo, né, e, de certa forma, é uma forma de querer mostrar poder, só que é um poder que você não consegue apagar todas os danos à humanidade que o nazismo cometeu e que foi derrotado principalmente pelo Exército Vermelho.
1: Perfeito, Vitor. Obrigado pela resposta. Eu queria trazer o nosso Rafael Machado, nosso analista geopolítico, para comentar um pouco sobre esse assunto. Rafa, mais uma vez a Alemanha proibindo símbolos russos e soviéticos durante as comemorações do Dia da Vitória em Berlim. Rafa, queria a sua opinião sobre essa nova proibição da Alemanha e queria que você falasse também um pouquinho sobre o Dia da Vitória.
2: Bem, essa proibição não é surpreendente. Desde o início da Operação Militar Especial, todo e qualquer símbolo vinculado à Rússia estão sendo considerados símbolos de ódio. É engraçado porque logo, poucos meses após o início da Operação Militar Especial, a Alemanha baniu o símbolo Z, né? O Z é um símbolo bastante utilizado. Quando houve a Operação Militar Especial, os grupamentos das Forças Armadas da Federação Russa recebiam determinadas marcas, né, especialmente ali nos tanques, nos blindados. Uma delas, a primeira utilizada, foi na letra Z, né? Aí depois veio a letra V e também a letra O. E aí baniram o Z como símbolo dentro da Alemanha. Porque, bem, algumas pessoas imprimem, né, camisetas com o Z utilizado ali pelos russos. Eu mesmo tenho uma. E aí fica peculiar para se ver como o grau de dissonância cognitiva. Porque, bem, você está banindo basicamente uma letra do alfabeto, né? Considerando que os russos também utilizam o V e o O, quais são as outras letras do alfabeto que a Alemanha vai banir? Tempos atrás também prenderam uma moça, russa, creio, russo-alemã, porque existe uma comunidade russa na Alemanha que é significativa, creio eu que a maioria são alemães do Volga, né? Durante alguns séculos, se teve uma colônia alemã muito grande na região russa do Volga, e após, durante aquele período de colapso soviético, que a Rússia ficou em uma situação bastante difícil, muitos desses alemães voltaram para a Alemanha. Então, mas você tem ali muita gente na Alemanha que tem essa origem mista, né, russo-alemã, e aí prenderam uma moça que estava hasteando a bandeira russa, creio eu, inclusive, que no Dia da Vitória. Então esses símbolos ligados à Rússia, né, a fita de São Jorge, a própria bandeira atual, todas as bandeiras da Rússia, na verdade, seja a atual ou a da União Soviética, do período imperial, a letra Z, pelo menos num contexto próximo aí à questão da Operação Militar Especial, e uma série de outros símbolos são tratados como símbolos de ódio na Alemanha. O que evidentemente, ainda mais considerando especificamente aquilo que se está impedindo de comemorar, ou cuja comemoração está sendo dificultada, e considerando o próprio passado alemão, realmente gera um certo desconforto, mas que parece não ser percebido ou não ser tão bem percebido pelo próprio governo alemão, que, bem, a Alemanha, especialmente até a Alemanha Ocidental, ela construiu para si uma cultura após a Segunda Guerra Mundial, em alguma medida até de alto desprezo, alto ódio por conta das atrocidades praticadas durante a Segunda Guerra Mundial. Então a questão da memória histórica do nazismo na Alemanha é bastante significativa e é um tema político, né? É um tema que ainda é debatido, apesar do tempo que passou. E aí, quando você pega isso e você, ao mesmo tempo, tem que lidar com esse fato de que se está banindo os símbolos e toda a referência ao principal país responsável por derrotar, né, a Alemanha nazista, é uma situação que em tese seria o próprio bicho-papão da história alemã, tal como todo alemão aprende. É uma dissonância cognitiva extrema, né? Isso só me parece ser possível porque, de fato, na medida em que nesse imaginário liberal alemão ele substitui o nazismo pela Rússia, por assim dizer, né? Eles criam uma imagem negativa, maligna, demonizada da Rússia, como se aquilo que, enfim, alguns chamam de putinismo fosse um novo nazismo. E aí, talvez só assim, para na cabeça deles fazer algum tipo de sentido. Agora, indo à questão propriamente do Dia da Vitória, o Dia da Vitória, como todo mundo sabe, é uma data extremamente importante para os países da antiga União Soviética, não é apenas para a Federação Russa, é também para todos os outros países da antiga União Soviética, e ainda é um dia bastante celebrado ainda, por exemplo, em Belarus, nos países ali da Ásia Central, né, Cazaquistão, nos países do Cáucaso, e até 2013, vamos botar, era também muito comemorada na própria Ucrânia. Hoje ou ontem eu cheguei até a ver um vídeo de, creio eu, que 15 anos atrás, 14 anos atrás, do Dia da Vitória em Kiev. E esse desfile do Dia da Vitória em Kiev, eu acho que 16 anos atrás, na verdade, esse desfile do Dia da Vitória em Kiev, 16 anos atrás, na verdade, contou com um grande contingente das Forças Armadas da Federação Russa. E aí, você tinha ali russos e ucranianos marchando lado a lado, cada um com a sua bandeira, em comemoração ali, em celebração ao Dia da Vitória, a irmandade entre os dois povos e por aí vai. Pouquíssimos anos depois, o governo de Kiev estaria banindo o idioma russo, fechando todas as rádios em língua russa, televisões em língua russa, tentando expulsar a população do leste do país das suas casas e assim por diante. Para se ver o nível de lavagem cerebral que foi feito contra os cidadãos da Ucrânia. Mas essa data tem uma importância significativa maior, por exemplo, do que a memória brasileira em relação aos pracinhas, em relação à FEB, por causa precisamente do grau de mobilização popular necessária para que a União Soviética enfrentasse esse desafio. Não existe uma única família russa, tipo, de russos cujos pais, avós e bisavós, etc, etc, são russos. Não existe uma única família russa que não tenha sido afetada pela chamada guerra patriótica, né? Eles chamam aquilo que nós chamamos de Segunda Guerra Mundial, eles chamam de Grande Guerra Patriótica, porque eles consideram que a guerra que eles travaram é aquela guerra entre a União Soviética, principalmente a Alemanha, né? Outros teatros eles interpretam como conflitos separados. Não tem uma única família que não tenha sido afetada, né? Que não tem um tio, avô, um avô, um bisavô que não tenha falecido. Todo mundo tem alguém na sua árvore genealógica que faleceu nesse conflito, seja militar ou civil, bem como houve as histórias dos seus avós sobre os tempos de dificuldade, o fato de terem passado fome, e uma série de outros desafios, à necessidade até das mulheres de todas as idades de irem para a fábrica para ajudar a produzir munição, a produzir bombas, a construir tanques e assim por diante, porque os homens todos, praticamente sem exceção, estavam na linha de frente, né? Então todo mundo cresce ouvindo esse tipo de história. Então é algo que, por sua generalidade, por sua universalidade dentro do mundo russo, é extremamente importante. É a própria memória histórica dessas pessoas, de suas famílias. E poucos conflitos tiveram esse impacto para algum povo, né? Porque, como eu falei, o Brasil enviou um contingente respeitado, que teve um desempenho muito positivo no conflito italiano, mas um contingente pequeno, né? Você tem poucos descendentes de pracinhas, poucas pessoas que tiveram ali na sua árvore um envolvimento pessoal com a Segunda Guerra Mundial. Até mesmo nos Estados Unidos, que mandou bem mais gente do que o Brasil, ainda assim, não foi uma guerra travada no território dos Estados Unidos, diferentemente aí do caso da União Soviética, não afetou a vida dos civis. Eles mandaram uma quantidade razoável de pessoas, mas não foi tanta gente assim, não foram tantas baixas assim. E o mesmo vale para uma série de outros países na Segunda Guerra Mundial, ou mesmo em relação a vários outros conflitos. Um conflito envolvendo tanta gente assim, de uma maneira tão íntima e total, porque é necessário sempre recordar que os alemães tinham um projeto de limpeza étnica, especialmente ali no oeste soviético, né? Aquelas regiões ali compostas pelo que hoje são principalmente Belarus, Ucrânia e toda aquela região oeste da Rússia, né? As províncias ali, os oblasts de Moscou, Rostov e por aí vai. Existia um projeto de eliminar essa população eslava. Os eslavos eram considerados racialmente inferiores, e eliminando essa população através, por exemplo, do trabalho escravo extenuante, através dos fuzilamentos, né, das execuções, e também expulsando as pessoas de suas terras e suas casas, expulsando elas para o outro lado dos Montes Urais, para poder assentar famílias alemães nesse território. Então, ali os russos estavam lutando, né, os russos e, enfim, os povos irmãos da União Soviética estavam lutando pela própria sobrevivência, né? Não era um conflito por abstrações ou um conflito por interesses. Era ali para os soviéticos, para os povos soviéticos, um conflito existencial. Se eles tivessem sido derrotados, não existiria a Rússia hoje, e se os russos, enquanto povo, ainda existissem, certamente seriam ali uma minúscula minoria do outro lado ali dos Montes Urais, né? Foi fundamentalmente um conflito existencial. Ali os russos apostaram tudo que eles tinham para poder conseguirem sobreviver. É por isso que o Dia da Vitória é extremamente importante para a Federação Russa e também ainda para vários outros povos da antiga União Soviética. E é por isso que, evidentemente, os russos também são sensíveis em relação a possíveis ofensas, possíveis atos de desrespeito a essa data que é extremamente significativa para a história russa.
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5: Agora são 5:39 e a gente vai de uma notícia internacional, mas também, como a gente já está se aproximando da Copa do Mundo, ela desperta muita curiosidade, porque a FIFA convidou a sede dela em Zurique, onde fica a federação, ela convidou, melhor dizendo, a Federação de Futebol da República Islâmica do Irã. Isso antes de 20 de maio, justamente para haver uma preparação para a Copa do Mundo. A participação do Irã no Mundial, que acontece na América do Norte, entre os dias 11 de junho e 19 de julho, não está 100% garantida. Isso por conta da guerra no Oriente Médio, que começou em fevereiro, né, com os bombardeios de Israel e Estados Unidos ao Irã. Apesar dessa situação, o presidente da FIFA, Gianni Infantino, declarou em diversas ocasiões que a seleção do Irã vai sim disputar seus jogos da fase de grupos no solo americano, tudo conforme previsto. Já o presidente norte-americano, Donald Trump, chegou a insinuar que os jogadores iranianos não estariam seguros caso viajassem para os Estados Unidos. Essas declarações levaram os dirigentes do futebol iraniano a planejar um boicote antes de pedir que os jogos da seleção do país fossem realizados no México, o que acabou sendo rejeitado pela FIFA.
1: Olha, apesar disso, o recente Congresso enumerou as dificuldades logísticas que a presença do Irã na América do Norte poderia causar. Na véspera, a delegação iraniana cancelou a participação em Vancouver, alegando um comportamento ofensivo por parte da polícia de imigração em sua chegada ao aeroporto de Toronto. O Canadá classificou a Guarda Revolucionária Iraniana, que é o braço armado ideológico da República Islâmica, como grupo terrorista. A gente lembra aqui que o primeiro jogo do Irã está marcado para o dia 16 de junho em Los Angeles contra a Nova Zelândia. Depois, a equipe enfrenta a Bélgica no dia 21 de junho, também em Los Angeles, e encerra a participação na fase de grupos da Copa do Mundo no dia 27 em Seattle contra o Egito. A seleção iraniana vai ficar concentrada na cidade de Tucson, no Arizona. Olha, queria chamar o Vitor Stuart para comentar um pouco esse assunto. Vitor, em meio a essa a escalada da guerra no Oriente Médio, enfim, esse conflito Estados Unidos e Israel contra o Irã, você enxerga a possibilidade da Federação de Futebol Iraniana enviar sua seleção para a disputa dessa Copa do Mundo? Ou você acredita que o Irã vai, né, boicotar e não participar da competição?
5: Com a gente?
1: Vitor,
5: nos ouve? Será que a gente perdeu o contato?
0: Desculpa.
5: Ui,
0: desculpa,
5: não, sem aqui. Problema.
0: Então, Léo, essa é a pergunta de $1 milhão, né? Mais um tema bastante complicado, né, de se responder. Essa Copa vai ser bem complicada, né? Porque esse caso envolvendo a FIFA e a seleção do Irã mostra como o esporte internacional, especialmente uma Copa do Mundo organizada pela FIFA, né? Ele está cada vez mais associado às questões geopolíticas contemporâneas, né? Então, o convite da FIFA para que a Federação Iraniana vá a Zurique preparar a sua participação tem uma dimensão técnica, mas também ela tem uma dimensão diplomática, né? Na prática, a entidade ela tenta, de certa forma, preservar a imagem de neutralidade institucional, né? E garantir que o torneio ele siga normalmente, mas mesmo diante de um cenário de guerra aí no Oriente Médio. Né? O problema é que a situação do Irã hoje ela ultrapassa o campo esportivo, né? Desde o agravamento das tensões, né, envolvendo Israel, Estados Unidos e o próprio Irã, a presença da delegação iraniana lá nos Estados Unidos e no Canadá, que classifica a Guarda Nacional, né, a guarda iraniana como terrorista, né, ela se tornou um tema político de segurança, né, internacional. Né. Então, quando o Trump sugere publicamente que atletas iranianos poderiam não estar seguros, né, isso produz efeitos diplomáticos imediatos, não é apenas uma fala diplomática. Isso gera preocupação consular, mobiliza serviços de inteligência, afeta a logística da viagem, né? E pode, inclusive, alterar decisões esportivas. O Irã tem toda a razão em pedir para jogar no México, mas aí como é que faz se mais de 50 mil ingressos, por exemplo, em Los Angeles, já foram vendidos, em Los Angeles, San Diego, se não me engano, né, ali na Califórnia, já foram vendidos para assistir o jogo do próprio país, né? Então, a possibilidade de boicote considerada por os dirigentes iranianos, ela mostra exatamente isso, né? O esporte ele passa a ser afetado pela deterioração nas relações internacionais. Além disso, há um componente regional importante, né? Como eu falei, o Canadá ele ter classificado a Guarda Revolucionária Iraniana como organização terrorista aumenta ainda mais essa sensibilidade diplomática, essas incertezas, né? Pode gerar constrangimentos migratórios, que até o próprio Lula comentou com o Trump, né, em tom de brincadeira, para não impedir que os atletas brasileiros entrem no país, né? Inspeções extras, na, né, dificuldade de entrada e tensões protocolares envolvendo membros da delegação iraniana. Essa política migratória dos Estados Unidos é muito do Trump, especialmente, né, desse período Trump, ela é muito complicada, né, para a gente analisar. Então, do ponto de vista político, a FIFA ela enfrenta um desafio clássico. É, ou é preservar a universalidade do esporte, né, em um mundo cada vez mais polarizado, né? É, o presidente da FIFA ele tenta manter o calendário, mas e reforçar que o Irã disputará normalmente seu jogo, mas na prática a entidade pode ser pressionada por governos, né, sistema de imigração, serviços de segurança e até de opinião pública, né? A FIFA ela é ocidentalizada, né? Você vê o que fizeram com a Rússia nos esportes em geral, não só a FIFA, né? Mas no futebol e nos esportes em geral, né? E o Irã está passando a sofrer esse tema também, como se fosse culpado pelo conflito, né? O país é atacado e é pressionado para não jogar a Copa, né? Então, se o Irã disputar novamente, normalmente seus jogos em cidades como Los Angeles ou Seattle, né, isso pode, ou San Diego, né, isso pode ser interpretado como uma demonstração de normalidade institucional, apesar do conflito. Agora, por outro lado, se qualquer incidente diplomático, restrições migratórias ou protesto político pode transformar partidas de futebol em palco de disputa internacional. A gente tem que lembrar que historicamente o esporte já foi utilizado como instrumento diplomático, né? Propaganda estatal, né? E até mesmo projeção de poder. Então o caso iraniano ele mostra que isso continua acontecendo.
5: Muito obrigada pela sua análise, Rafa. Te trazendo então, né? É uma situação sui generis, né? Como é que a gente pode avaliar tanto componente aí, para usar um termo que está em moda, assim, né? São tantas camadas, né? Copa num país em que está promovendo uma guerra, um presidente que não garante a segurança dos jogadores iranianos, o técnico iraniano dizendo que sim, vamos. A tentativa do Irã, que não foi bem sucedida, de jogar realmente os jogos marcados do Irã para o México. Claro, tem aí todo esse componente, como o Vitor Stuart acabou de falar, né, das pessoas que vão participar, do público que já comprou o ingresso, já garantiu, tem essa logística, porque também é uma Copa complicada, porque não acontece apenas em um país, como tradicionalmente. Ou seja, tudo certo para dar errado, né? Mas afinal, como é que vai ser?
2: Realmente, no mínimo, vai ser interessante acompanhar por conta de todas essas polêmicas. Mas, de fato, a FIFA, ela, como a maioria das instituições internacionais, é uma instituição ocidentalizada ou ocidentalista, em que se opera ali por uma lógica de dois pesos e duas medidas. É só ver, por exemplo, o fato de que houve punições extremamente draconianas contra a Federação Russa e até mesmo contra Belarus, mas não se viu nenhuma punição contra o Estado de Israel, e agora vai acontecer dos Estados Unidos estarem sediando uma Copa do Mundo enquanto conduzem uma guerra contra um outro país que também está participando da Copa do Mundo. Isso é algo, me parece, inédito. Inevitavelmente, bem, eu acho que os iranianos vão querer disputar. Eu não sei exatamente como o governo vai se posicionar, como é que está essa interação entre a confederação, o comitê ali de futebol do Irã e o governo, se existe alguma sugestão, alguma orientação por parte do governo, mas eu tenho certeza que os jogadores iranianos querem participar dessa Copa do Mundo. mas eles certamente sofrerão um imenso assédio, sofrerão com dificuldades muito acima das que serão enfrentadas por jogadores de outras seleções. Certamente haverá tentativas de subornar, chantagear, tentar convencer jogadores iranianos a ficarem nos Estados Unidos pedindo asilo político e assim por diante. Vão oferecer rios de dinheiro, talvez, até para esses jogadores, só para conseguir ali um furo de reportagem que sirva, né, para fazer aquela sinalização de virtude, fazer aquela propaganda de guerra e assim por diante. Então vai ser uma Copa do Mundo, talvez a Copa do Mundo mais politizada da história nesse sentido, né, de estar sendo sediado num país que está conduzindo uma guerra contra um dos outros participantes do conflito, sem falar, é óbvio, outros tipos de intervenções que os Estados Unidos conduzem também em outros lugares. Mas talvez até por isso vai acabar sendo interessante de acompanhar para ver quais que serão os desdobramentos. Me parece que seria muito justo, sim, em primeiro lugar, a FIFA aceitar a transferência de local de jogo e arcar, inclusive, com possíveis custos, né? Já que foram os Estados Unidos que causaram esse conflito. Mas é evidente que nada disso vai acontecer, e que se o Irã quiser de fato participar dessa Copa do Mundo, vai ser forçado, vai ser obrigado a disputar os jogos que tiver que disputar no território dos Estados Unidos.
5: Certo, Rafa, muito obrigada, viu? Agora é 5 horas e 52 minutos antes da gente se despedir do nosso convidado. A gente tem, Léo, que mandar aquele abraço, aquele beijo bem caprichado para a nossa querida ouvinte, a Desirê da Lapa, aqui no Rio de Janeiro, bairro da Lapa, que enviou uma mensagem pra gente pelo nosso WhatsApp dizendo que ela gosta muito do programa, gosta muito do Entretanto e virou uma ouvinte assídua.
1: Não só do Entretanto, mas toda a programação,
5: de toda,
1: né?
5: A programação,
1: ela fez um elogio geral para toda a equipe da Rádio Sputnik na Metropolitana. Agradeço aqui a Desirê pelas palavras de carinho e também de incentivo. Você aí que nos ouve pode mandar mensagem no 21980650066. Você pode participar também aqui da nossa programação.
5: E manda seu recado pra gente, com certeza. E infelizmente, já chegando aqui ao final do nosso programa, a gente aproveita para agradecer também muitíssimo a participação do Vitor Stuart, mestre em Relações Internacionais pela Universidade de Bolonha, professor associado e vice-diretor do Instituto de Geografia Humana da Universidade do Estado do Rio de Janeiro, a UERJ. Vitor, um prazer tê-lo novamente. Aguardamos uma nova ocasião você aqui com a gente e pedimos também, como você sabe, a gente pede uma dica para a gente, para os nossos ouvintes. A gente quer saber qual a sua dica hoje.
0: Eu que agradeço, Isa, Léo. Bom, eu indico um livro que, enfim, resume aí a China do que é hoje, né? Um livro chamado Como a China Escapou da Terapia do Choque, da Isabella Weber, né? Da editora Boitempo. Porque ele ajuda a compreender uma das questões centrais da geopolítica e da economia contemporânea, né? Então, acho que mostra aí como o neoliberalismo é uma armadilha para qualquer país, né? Então é isso. Obrigado aí mais uma vez pelo convite.
5: Muito, a gente agradece, não só pela presença, pela dica também. Rafa, muito obrigada. Olha, um bom fim de semana para você, Rafa. Descanse, porque na segunda-feira tem mais análise aqui pra gente, hein?
2: É isso aí, muito obrigado a todo mundo. Tenha um bom final de semana e nos vemos na segunda-feira.
5: Ah, sim, a gente ainda tem o Contando as Moedas. Vamos nessa, então.
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1: Bom, o dólar comercial fechou o dia em queda de 0,59%, cotado a R$ 4,89. Já a Bolsa de Valores opera em alta de 0,49%, a 184.108 pontos. Olha, Isa, o rendimento médio mensal real de todas as fontes da população residente com rendimentos no Brasil, alcançou R$ 3.367 em 2025, o maior volume da série histórica da pesquisa nacional por amostra de domicílios contínua, iniciada em 2012. Esses dados foram divulgados hoje pelo IBGE. O rendimento mensal real domiciliar per capita no Brasil também subiu a um recorde de R$ 2.264 em 2025, uma alta de 6,9% em relação a 2024.
5: É, Léo, houve uma melhora em todas as faixas de renda, porém, a desigualdade teve uma ligeira alta em 2025, após ter descido ao piso histórico em 2024. Em meio ao mercado de trabalho aquecido e aos juros elevados, remunerando mais aplicações financeiras, os brasileiros mais ricos tiveram um ganho maior do que os demais estratos da população. A renda média real domiciliar per capita dos 10% mais pobres do país subiu 3,1% em 2025 ante 2024, já descontada a inflação do período. Apesar da melhora, o resultado significa que essas pessoas sobreviveram com apenas R$ 268 mensais. O que dá para fazer isso, Léo?
1: Difícil,
5: né?
1: Muito difícil viver com esse valor.
5: É, o que dá aí o equivalente a R$ 8,93 por dia. Bom, ao mesmo tempo, a variação no rendimento médio per capita ocorreu com maior intensidade no limite superior da distribuição, que, ou seja, os 10% mais ricos tiveram um ganho de 8,7%, passando aí para R$ 9,117 por pessoa da família. Já melhora bastante, né? Agora, o que, que você acha, Léo? Agora vamos falar da fatia de 1% mais rica da população brasileira. Essa foi a que teve o maior aumento, ou seja, o rio corre pro mar mesmo, né? A renda per capita foi de R$ 24,973 em 2025, um aumento de quase 10% a mais do que no ano passado. Tá bom pra você, Léo?
1: É, isso me lembra uma música, Isa, que dizia assim: o rico cada vez fica mais rico e o pobre cada vez fica mais pobre.
5: É,
1: né?
5: Verdade.
1: É bem por aí, né?
5: É daquela música da cadeira hereditária, o pessoal da cadeia hereditária.
1: Eu não lembro, Isa. Vou te falar que assim, eu até pensei em citar qual seria a música,
5: segundo,
1: mas...
5: Segundo fonte, enfim, da minha cabeça.
1: Pode ser.
5: Tem aquela música que o pessoal canta que parece assim...
1: Vou até dar uma olhada aqui no Google, deixa eu ver se dá tempo.
5: Da cadeia hereditária.
1: Cadeia.
5: O pessoal acha que era...
1: Cadeira com um pouco demais, né?
5: Mas, ué, eu que achava que o Tim Maia cantava Eu e Você, Você e Eu, Judite. E eu querendo saber quem era a Judite na vida do Tim Maia, eu descobri que era Eu e Você, Você e Eu
1: só.
5: Juntinhos. Eu fiquei decepcionada.
1: Era isso Judite? Mesmo, Chim Bom Bom Bom.
5: É, bom,
1: as
5: Chim
1: meninas.
5: Bom Bom Bom Bom.
1: É, olha,
5: analisando
1: só,
5: essa cadeira, editar essa
1: pois
5: cadeira.
1: É.
5: Ai, uma vez você tinha mania que eu tava assim, analisando essa cadeira, ela é de praia.
1: Ah, várias versões de uma mesma música. Nada mais Brasil do que isso, né, Isa?
5: Puro suco de Brasil.
1: Isso,
5: gente,
1: não,
5: ai,
1: tudo numa
5: Deus.
1: Sexta-feira.
5: Isso tinha que ser, né? Uma sexta-feira. Mas olha, é isso, gente. Segunda-feira a gente volta à nossa seriedade habitual. Léo, um excelente fim de semana. Muito obrigada a você que está nos ouvindo. Até sexta-feira. Até segunda-feira.
1: Até segunda, Isa. Quem fez, fez. Quem não fez, eu vou respeitar aqui o Everaldo, o Farinazzo e o André, porque eles vão fazer agora no Casos Belli, aqui na sequência, né? O programa está imperdível. 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Beijo, Isa, bom fim de semana.
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9: Olá, eu sou André Lucena. É um prazer receber você aqui no Intriga Internacional. O sistema energético global enfrenta uma turbulência poucas vezes vista na história recente. A guerra no Oriente Médio, deflagrada por Estados Unidos e Israel contra o Irã, é responsável por uma interrupção do fornecimento de petróleo que nos fará avaliar este momento histórico por muitos anos. E enquanto isso, já pagamos e seguiremos pagando o preço pelo devaneio bélico que o noticiário nos mostra todos os dias. O Irã lançou mão da principal carta que tinha no jogo do petróleo, o fechamento do Estreito de Hormuz. Há décadas, países adversários do Irã, como os Estados Unidos e Israel, já sabiam dos riscos de um ataque direto ao poder de Teherã. Esse risco tomou forma. O governo iraniano se mantém de pé e o mundo cobra Donald Trump por aparente falta de estratégia nas ações. Algo mudou muito profundamente. Não há como crer que o Irã não saia fortalecido, agora que mostrou ao mundo o poder que tem sobre a segurança energética. A Rússia, sancionada pelos países ocidentais desde 2022, agora vê os Estados Unidos propondo a flexibilização das restrições. O motivo é óbvio. As matérias-primas da Rússia passaram a valer mais, confirmando a grande dependência que a própria Europa tem do gás russo. A China, cumprindo a sua tradição de se planejar para tudo, amenizou o baque com reserva de petróleo que supera 1 bilhão de barris. Mas até quando? O Brasil, com problemas internos e externos, viu suas exportações de petróleo saltarem nesses últimos meses, principalmente para a Ásia e principalmente para a China. Como traçar o quadro da segurança energética global diante dos acontecimentos dos últimos meses? Quem é que realmente está ganhando e perdendo nesse jogo? Para debater o tema, o Intriga Internacional de hoje recebe Décio Odoni, ex-diretor-geral da Agência Nacional de Petróleo, Gás Natural e Biocombustíveis, ANP, e ex-CEO da Petrobras Energia, que tem uma carreira muito reconhecida no setor energético. E Natana Garcês, doutora em Relações Internacionais pelo Programa de Pós-Graduação Santiago Dantas.
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9: O Intriga Internacional tem o prazer de receber mais uma vez Natana Garcês, internacionalista, doutora em Relações Internacionais pelo Programa de Pós-Graduação Santiago Dantas. Natana, como vai? Seja muito bem-vinda.
10: Olá, André. Olá aos ouvintes. Queria agradecer a oportunidade de estar aqui falando com vocês e espero que hoje o papo seja incrível.
9: A gente que espera, com certeza. Natana, a gente está num momento de muita indefinição no Oriente Médio. O que vale para um dia talvez já não valha para o outro. Há muita especulação, o preço do barril do petróleo vai e volta, enfim, mas se eu pudesse começar essa conversa lhe perguntando o que é que já mudou e que não tem como voltar atrás em termos de segurança energética, como é que você tem avaliado até agora o papel da Rússia, o papel da China, o papel da Índia também, e o que é que isso diz um pouco sobre o futuro da segurança energética na região euroasiática?
10: Bom, o que eu acho que mudou de vez com o tensionamento das relações entre Estados Unidos, Irã e Israel, é que o fechamento do Estreito de Hormuz, ele acaba sendo algo que vem para ficar no sentido de em que pese ele, eu acredito que ele vá ser aberto futuramente, os pagamentos que estão sendo desenvolvidos hoje para o Irã, por exemplo, para esse tráfego, né, no Estreito de Hormuz, eles devem, em algum grau, permanecer. O controle demonstrado pelo Irã em relação ao Estreito de Hormuz, ele é algo que deve para permanecer. É algo que o mundo hoje ele já enxerga como uma capacidade iraniana, algo que anteriormente ao fechamento do Estreito de Hormuz, eu acho que estava um pouco, era uma percepção um pouco nublada, sabe? E aí, naturalmente, essa capacidade de um país de fechar uma via que transporta cerca de 20% da energia, né, de fontes fósseis a nível global, obviamente isso vai ter impactos em outras regiões. E você bem falou que alguns dos mais impactados, seja de forma positiva ou de forma negativa, são alguns dos países dos BRICS. Ou seja, a Rússia, que curiosamente vê como uma oportunidade, fechamento do Estreito de Hormuz, né, já que ela passa, seus oleodutos, seus gasodutos passam de novo a ser alvo de interesse de outros, de comércio, né, de outros países. Inclusive, a gente tem visto uma certa flexibilização de sanções econômicas à Rússia, ou seja, também para outros países, como a China, que é uma importadora, países importadores, né, de energia, e que utilizava bastante esse fluxo ali pelo Estreito de Hormuz. Então a China vai, nos próximos anos, nos próximos meses, começar a traçar vias alternativas, vai provavelmente elaborar acordos bilaterais, multilaterais alternativos, justamente tentando evitar, né, o seu crescimento, né, a sua economia seja paralisado, né, frente a esse tensionamento, a esse conflito ali, ou fechamento do Estreito de Hormuz também. E a Índia, ela enfrenta ali também uma situação levemente similar à da China. É um país que tem crescido a sua economia, tem necessidade de importar cada vez mais energia. Então, o fechamento do Estreito de Hormuz, o conflito em diversos pontos do Oriente Médio é algo que traz ali uma certa insegurança energética para a Índia, mas que também aparece como um país que pode vir a ter ali um certo peso em negociações pela paz, um certo peso em outros tipos de negociações, acordos comerciais, pode atuar ali como um certo ponto de balanço, né, entre o eixo mais ocidental o eixo bastante asiático, né, o eixo chinês ali, que opera como um outro balanço, né, nesse conceito internacional mais amplo, né.
9: Nathan, é um começo de 2026 com duas ações em termos de política externa dos Estados Unidos que tem alvos muito precisos: a Venezuela, em primeiro lugar, e dispensa apresentação o ímpeto norte-americano sobre o petróleo venezuelano, e essa agora em relação ao Irã, que embora o Trump fale muito sobre a questão do enriquecimento de urânio, a polvorosa no mercado de petróleo, enfim, no mercado de energia, tá aí, todo dia a gente tá vendo, né? Queria que você fizesse uma avaliação, a estratégia dos Estados Unidos quer atrair quem para o mercado de petróleo? Enfim, diante de tanto aparente caos, né? Você consegue ver alguma estratégia, e se ela existe, ela tá certa ou errada?
10: Olha, existe uma estratégia, sim. Os Estados Unidos, eles estão tentando recuperar poder a nível internacional, e é uma estratégia clara ali de tensionar acordos, tensionar valores previamente estabelecidos pelos próprios Estados Unidos mesmo. A gente vê o governo do presidente Donald Trump como um tensionamento a esses valores liberais que vigoraram ali a partir do... vigoraram amplamente, né, a partir da dissolução da União Soviética. Então, posicionamento desse, digamos assim, novo Estados Unidos em busca de poder, ele é um posicionamento que ele caminha muito ao lado do controle de commodities muito importantes para a economia global e especificamente a economia de guerra. Nesse sentido, garantir um acesso restrito a fontes baratas, e aí especificamente falando fontes fósseis baratas, é algo que é da primeira ordem da estratégia desses Estados Unidos, do antigo Estados Unidos e do atual Estados Unidos. Isso é até importante deixar, que é talvez um dos poucos comportamentos que se alongam ao longo do tempo na política externa americana. Mas o que talvez seja diferente é a partir do posicionamento do presidente Trump, que ele muito rapidamente, nesses 4 primeiros meses do ano, ele fez duas inserções, né, duas grandes inserções em outros países. E aí, bem como você falou, Venezuela, com a deposição do presidente Maduro, e agora contra o Irã. Só que foram duas causas que tiveram respostas muito diferentes. A Venezuela, por suas questões históricas, pelo seu posicionamento geográfico muito próximo aos Estados Unidos, o distanciamento de possíveis países que pudessem apoiar o governo venezuelano do presidente Maduro, tornou, claro, o país mais vulnerável, até por ter uma economia mais vulnerável, ter uma capacidade militar também mais enfraquecida. tornou o país ali mais vulnerável a essa ação americana. Então foi uma ação muito rápida, com o controle da organização ali política venezuelana, um certo acordo entre os Estados Unidos e a nova governante da Venezuela, e ali as coisas se encaminharam muito rápido para o controle dos Estados Unidos, a boa parte da oferta venezuelana de petróleo e gás natural, que é muito significativa. Isso dava poder aos Estados Unidos e capacidade, né, de retroalimentar a sua economia e também a sua economia de guerra. E acho que isso casa-se muito bem com os meses que vieram em seguida, né, dessa invasão americana à Venezuela. Teve a possibilidade, frente ali ao conflito Irã-Israel, se abriu uma brecha de oportunidade para fazer uma tentativa, né, de controle e de posição de poder mais ou menos no mesmo formato que fora feito com a Venezuela, mas agora com o Irã. Só que aí eu acredito que tenha havido um erro de cálculo do presidente Trump. Eu acho que ele e a alta cúpula, né, do Pentágono, os chefes militares, acreditavam que o Irã ele tinha menos capacidades do que ele realmente tinha. Houve um certo cálculo de que países como China e Rússia não iriam se movimentar para proteger o Irã. E, de certa forma, não houve um grande erro em relação a isso. Contudo, a capacidade do Irã de se defender pressionou ao longo do tempo, né, já tem mais de um mês do conflito, pressionou esses países como China e Rússia a publicamente se posicionarem. E aí, quanto mais tempo passa do conflito, pior se torna para o governo americano, que está convivendo com uma inflação, uma grande inflação, né, com o mercado internacional de energia, tanto gás natural quanto o petróleo, está se vendo num conflito em que está numa posição muito ruim, já que para os Estados Unidos o único formato de vitória é a destruição do governo iraniano, e qualquer outra solução para o conflito que não seja essa é uma certa derrota para os Estados Unidos. Então, está vivendo uma situação em que eles são pressionados a atuar muito mais ativamente. Contudo, pressionar mais ativamente significa colocar tropas nesse conflito on-site, né? E não por uso de drones, mísseis, e isso envolveria muito mais a opinião pública americana, que já tem sido uma opinião pública que vem se desgastando com o governo Trump ao longo do tempo. Então, no plano geral, para os Estados Unidos, que estão em busca de mais poder, né, no sistema internacional, confrontar possíveis rivais como China e Rússia, reafirmar o seu poder militar e o seu poder financeiro, no plano geral, esses dois inserções, tanto no Irã quanto na Venezuela, faziam sentido, e aí sem julgamentos de valor, porque o sistema internacional lidar com o certo e errado, se eu falar isso, vai ser muito partindo de supostos valores, valores ocidentais ou valores não ocidentais, mas fazia sentido essa inserção. Se ela deu certo ou não, eu acho que só o tempo vai nos dizer. Se eu pudesse traçar o que eu acredito que vai acontecer, no caso do Irã, o conflito vai gerar possivelmente mais danos ao governo americano do que eles pensavam previamente antes de se inserirem no conflito.
9: Natana, vamos falar um pouco sobre a China, por favor. Desde o início do conflito, o noticiário, os dados mostram, enfim, análise tem sido feita nesse sentido de que a China soube se prevenir muito bem, né, priorizando abastecimento interno, tendo cuidado com as exportações, repensando rotas, né? Como fazer aí do ponto de vista chinês, Natana, e também, claro, pensando a Ásia como um todo, como fazer daqui para frente para evitar uma exposição, ou a maior exposição, a interrupções mais prolongadas do transporte de petróleo, seja neste momento no Golfo, mas em outras regiões? Como fazer para se prevenir diante desse cenário?
10: Então, a China já tinha uma percepção sobre a sua vulnerabilidade energética desde o início dos anos 2000, que é quando ela de fato se torna uma grande importadora de energia, né? Então, ali, mais ou menos no início dos anos 2000, a gente vê nascer uma série de projetos chineses que são projetos até de amplo alcance, como o próprio projeto do BRICS, por exemplo, mas que são projetos que tocam sempre a questão de fornecimento, produção e transporte energético. A Belt and Road Initiative, ela acaba sendo um dos grandes braços dessa tentativa de diversificação de fornecedores da China. Ela começa ali, virada dos anos 2000 para os anos 2010, formada, né, visando um apoio chinês a diversos países que são produtores, têm muitas reservas de recursos energéticos, para ajudá-los a construir infraestruturas que visam, em larga parte, a exportação desses estoques estratégicos de petróleo, de gás natural. Então, a gente já vê, de fato, como você bem citou, ao longo do tempo, a China se preparando para isso. Foram muitos investimentos no continente africano, ali no chifre da África, a gente pode estar ali em Etiópia, Quênia, mas também foram outros projetos com outros grandes produtores, né, energéticos, como, por exemplo, com a Rússia. E aí a gente vê gasodutos sendo

0: fontes que não sejam fósseis. A gente vê essa preparação, a gente percebe, né, como pesquisadores, percebemos que a China se volta muito para construir estoques estratégicos como uma forma de garantir politicamente uma segurança, né? E ela vai fazendo isso também internamente, visando mesmo essa construção de uma capacidade de segurança energética para evitar que a sua vulnerabilidade aumente, ou até mesmo para diminuir a sua vulnerabilidade ao longo de um prazo maior, porque claro que ela está pensando em tentar diminuir vulnerabilidades no curto prazo, mas a gente sabe muito bem que esse nível de investimento e esse nível de construção, em termos de infraestrutura, são construções que levam 6, 7, 8 anos, às vezes 10, para serem construídas. Então, no curtíssimo prazo, ela atua inclusive com acordos internacionais, acordos bilaterais com outros países que estão fora dessas linhas de vulnerabilidade. Ela faz uma política externa de energia extremamente diversa e que tem se mostrado até determinado ponto eficaz. A China tem conseguido manter um certo nível de crescimento econômico, tem expandido sua economia para áreas que exigem muito de certas produções, como a produção de minerais críticos, que estão bastante vinculados, por exemplo, à economia da transição energética, com a eletrificação de carros, com uma série de outros aparatos para transição energética, estão bastante envolvidos ali com turbinas eólicas, com painéis solares. Ela tem conseguido fazer uma expansão interna dessa produção, inclusive. Então, o que se percebe é que a China, ela tem pensado ao longo de 26 anos, mais ou menos, em como se tornar menos vulnerável. E hoje, em que pese ela ainda precise de muita energia, ainda importe energia, ela já é um país com menos vulnerabilidades do que se pensaram há 10 anos atrás, do que se pensava há 10 anos atrás. E talvez ela seja um caminho muito interessante de se observar enquanto políticos, enquanto cientistas de políticas públicas de outros países que enfrentam condições similares, condições de pouca oferta de recursos energéticos interna, de intenso uso de energia. Talvez ela seja um bom caminho a se olhar para trazer possíveis soluções para tornar outros países menos vulneráveis, sabe?
1: Sim, Natana, por falar em vulnerabilidade ou independência também, acho que seria interessante a gente falar um pouco sobre moeda e sobre dólar. Queria uma avaliação sua a respeito dessa relação justamente entre sistema de pagamento ou desdolarização, que é um debate que está no BRICS, e o comércio de energia diante de tudo que está acontecendo no Oriente Médio e tudo que virá depois disso, né? O comércio de energia, Natana, assim, grosso modo, por sistemas, digamos, alternativos ao SWIFT ou através de moedas paralelas ao dólar, começa a ficar mais viável a partir de agora? Se sim ou se não, como é que a gente, na sua avaliação, como é que a gente tem que tratar esse debate?
0: Sim, ele começa a ficar mais viável agora. O caso do fechamento do Estreito de Hormuz, ele é apenas um dos exemplos que mostram que, aos poucos, vai se possibilitando que o comércio global seja menos ancorado no dólar do que é historicamente. E esse caso ele estrutura bem como, às vezes, choques precipitam, né, alternativas. Em via, né, o fechamento do Estreito de Hormuz, a gente começa a ter o Irã aceitando pagamentos em outras moedas que não sejam dólar, né, principalmente a moeda chinesa, para a livre circulação desses navios. Os países ou as empresas se propõem a fazer esse pagamento dessa taxa de circulação no Estreito de Hormuz. Via essa supostamente pequena alteração no fluxo e no formato de pagamento desse fluxo de petróleo, historicamente, mas também de gás liquefeito, né? No Estreito de Hormuz, a gente consegue transformar, ou tem a capacidade de transformar, né? O Irã tem a capacidade de transformar cerca de 20% do comércio de petróleo no planeta, né? Petróleo de gás natural no planeta. Não é algo, até curiosamente falando, é algo pequeno, né? Conforme, até contradizendo.

0: um pouco a minha frase inicial, mas aparentes pequenas mudanças no formato de pagamento específico têm capacidade de ter uma aplicação muito grande na ordem financeira internacional. Essa é uma, talvez a mais recente, né, das formulações de outros países para se desancorar do dólar. Essa alternativa, ela vem junto com outras alternativas, como foi até a ideia dos BRICS, de construir uma moeda digital própria, de passar a evitar fazer comércio em dólar. Foi uma outra estratégia pensada, que ainda vem sendo pensada pelos BRICS, né, apesar de não ter sido especificamente construída ou estruturada. E também, ao longo dos últimos anos, a gente percebe a insegurança em torno de um governo considerado mais imprevisível, como é o do governo Trump, tem, de certa forma, levado a certos países desistirem de manter a moeda americana como parte de suas reservas. A gente tem visto uma certa transição dos países deixarem de terem reservas do Tesouro americano e buscarem cada vez mais o ouro como uma reserva mais segura, né? Isso também pode ser visto como uma certa flexibilização do poder do dólar. Isso significa que o dólar deixou de ser a mais importante moeda internacional? Não. Isso significa que o poder do dólar vai acabar amanhã? Certamente não. Mas aos poucos a gente vai vendo que se constrói uma certa estrutura de caminhada em direção a uma multiplicidade maior de moedas e de outros tipos de reservas no comércio internacional. E isso tem um impacto na capacidade de endividamento americano e, naturalmente, consequentemente, na economia americana, bastante sensível. É um dos fatores que tem precipitado o governo Trump a fazer essas inserções militares mais fortes, mais significativas, até como uma demonstração de poder e, em caso de vitória, né, de demonstração de poder e retorno do dólar, como dessa vez como uma moeda de imposição, não só como uma arma de guerra, mas como uma moeda de imposição frente a esses países que foram subjugados, né? Existe um certo ciclo que vem se dando de tentativa de desancoramento do dólar como moeda internacional e uma tentativa de reafirmação do governo americano e do dólar como essa moeda.
1: Natana, eu queria começar a encaminhar a nossa conversa para o final, citando o Brasil, bastante inevitável, né? E te perguntando se, do ponto de vista estratégico e do nosso próprio papel no quadro da segurança energética global, nosso do Brasil, quais são as lições que o Brasil tem aprendido e o que é que pode extrair, né, em termos de aprendizado desde 28 de fevereiro?
0: Olha, o Brasil, ele é considerado hoje uma potência energética tranquila, digamos assim, no sentido de que nós não vivemos processos conflituosos como outras regiões do planeta, né? Nós não temos historicamente um tensionamento com outros países, e, portanto, o Brasil, ele acaba sendo visto como um país de interesse em se realizar comércio. A gente está com uma produção de petróleo que está em vistas de crescer, com novas descobertas do pré-sal. A gente tem, nós como país temos uma estabilidade, né, geopolítica, como bem mencionado, e nós temos uma grande capacidade de extração, de produção, em que pese não temos tanto em refino. Talvez, nesse sentido, pensando para o Brasil, fosse interessante olhar para essa necessidade de se investir mais em refino. Eu digo isso, a gente já tem uma capacidade muito interessante de produção, de extração, mas o nosso refino, que é o que valoriza muito certos produtos do petróleo, que são os produtos mais custosos, a gente perdeu uma certa capacidade aí ao longo dos últimos 15 anos. Então, talvez investir mais em refino, usar em que pese esses conflitos, né, que são conflitos humanitariamente, são extremamente tristes, mas que são uma via de possibilidade para o Brasil de se firmar como um grande país de comércio, né, de energia. É inegável, é uma possibilidade para o Brasil fazer isso, talvez refletir sobre essa capacidade seja interessante. Usar esse redirecionamento dos fluxos globais como um espaço para se fortalecer. E aí traçando, é possível, né? Eu acredito que o governo brasileiro ele vá pensar estrategicamente sobre a sua possibilidade de aumentar a exportação para outras regiões, como a Europa, como a Índia. A China eu nem falo, porque a gente já vê notícias de que o comércio de petróleo aumentou significativamente esse ano, então já está acontecendo. Mas é pensar para além dessa oportunidade, né, pensar em como investir em áreas que podem ser melhor investidas, como refino, como extração de minerais críticos, o próprio, falando de forma mais simples, assim, né, refino desse setor, uma construção da cadeia de produção de minerais críticos do início ao fim, né, talvez isso aí seja uma oportunidade para o Brasil, e que vá fazer com que o Brasil ele não se insira nesse comércio global de recursos minerais, não apenas como produtor, mas como um produtor qualificado, né? Um produtor que tem capacidade de beneficiamento, de refino, e que vai usar isso também para talvez se inserir mais fortemente na cadeia de transição energética, na produção da indústria da cadeia, né, de transição energética. E aí já pensando na questão social, de usar, né, não apenas criar uma estratégia para se elevar nesses setores e trazer mais ganhos para a economia brasileira, mas também como fazer com que esses ganhos cheguem e protejam a própria sociedade brasileira.
1: Oi, Natana, acho que eu perdi um pouquinho o seu raciocínio. Você falava sobre distribuição. Enfim, se você conseguisse retomar, acho que a gente consegue captar aqui. Agora voltou.
0: Bem, então, falando sobre as oportunidades para o Brasil, eu acredito que a gente tenha, quanto país, a oportunidade de fazer um beneficiamento, de construir cadeias de transição energética do início ao fim, não ser apenas um país produtor e exportador da commodity, sabe? Mas, para além disso, eu gostaria que fosse traçado dentro dessa estratégia de beneficiamento para a economia brasileira, uma estratégia que também pensasse numa distribuição mais igualitária desses benefícios, né, dessa oportunidade que o mercado, digamos assim, que o Brasil vive nesse ano de 2026, pensando também na proteção de seus recursos naturais, da proteção das regiões que são produtoras, das populações que vivem nessas regiões de grandes recursos naturais. Então, assim, acho que é uma oportunidade do Brasil não apenas se beneficiar economicamente, mas traçar uma estratégia que vise proteger o seu país de possíveis inserções de outros países, porque o Brasil ele tem uma capacidade singular no campo energético, sabe? Muitas vezes isso vai gerar interesses de outros países, interesses que não vão naturalmente pensar no melhor para a população brasileira, vão pensar nos seus interesses nacionais. Então, eu gostaria bastante que o Brasil traçasse uma estratégia, sim, de beneficiamento econômico, mas também de proteção aos seus nacionais, sabe?
1: Pois bem, vejamos o que é que o futuro vai trazer, Natana. Essa foi Natana Garcês, internacionalista, doutora em Relações Internacionais pelo Programa de Pós-Graduação Santiago Dantas. Natana, muito obrigado mais uma vez por sua presença aqui no Entrega Internacional. Volte sempre, é sempre um prazer recebê-la. Até uma próxima.
0: É um prazer ter participado aqui. Obrigado, André. Até a próxima.
1: Até a próxima. Obrigado, Natana, mais uma vez.
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1: Intriga Internacional, tenho o grande prazer de receber Décio Odone, ex-diretor-geral da Agência Nacional de Petróleo, Gás Natural e Biocombustíveis, ANP, ex-CEO da Petrobras Energia, engenheiro eletricista, com uma longa e muito reconhecida carreira no setor energético. Décio, muitíssimo obrigado por sua presença aqui no nosso programa. Como vai?
3: Muito obrigado, é um prazer discutir com vocês esses temas aí tão atuais.
1: Nós que agradecemos. Queria começar citando, como não poderia deixar de ser, tudo o que está acontecendo no Oriente Médio desde o final de fevereiro. A gente fala num momento em que os estoques globais globais de petróleo têm registrado quedas poucas vezes vistas, né, ao longo da história. E, diante de estimativas e de perspectivas que parecem não se cumprir, ou seja, um possível fim da guerra no Oriente Médio, como é que o senhor tem visto este movimento de queda de estoque? Ao que é necessário ficar atento a esse movimento? Quais os riscos já instalados? E o que é que pode piorar diante da possível manutenção desse cenário bélico? Por favor, Décio.
3: Primeira grande novidade dessa crise é o fechamento do Estreito de Hormuz, né, que nunca tinha sido fechado, por mais que tenha havido conflitos no Oriente Médio no passado, nem durante a guerra Irã-Iraque, na década de 1980, houve o fechamento do Estreito. Então, sempre foi uma ameaça, mas o mercado meio que não acreditava que isso podia acontecer e até, eu diria, se considerava o puro Hormuz, sem falar nas outras commodities e no gás natural, puro Hormuz passa perto de 20% de todo o petróleo consumido no mundo, mas quando você avalia o petróleo comercializado internacionalmente, desconsiderando, né, os volumes consumidos localmente nos países, é quase metade do petróleo consumido comercializado no mundo. Então é um impacto muito grande. Isso fez com que os estoques internacionais diminuíssem. Esse foi um efeito suave, porque os petroleiros que deixam a região do Golfo, eles levam em média aí de 20 a 30 dias para chegar no destino. Então, de maneira que o fechamento do estreito só foi ter efeito prático no dia a dia 20, 30 dias depois. Então, o que a gente está vendo agora é o início do efeito do fechamento do estreito na oferta de petróleo a nível global e nos estoques globais. Se essa situação perdurar por muito mais tempo, não tem como substituir, né, a perda de produção que foi verificada com as restrições de fluxo no estreito. E a única maneira de sobreviver a isso é com destruição de demanda. A gente já está vendo algumas medidas aí tomadas pelo governo, né? A primeira medida para reduzir demanda é aumento de preço, os preços já aumentaram, mas uma série de medidas também estão sendo tomadas para reduzir consumo, especialmente nos países mais vulneráveis, os mais dependentes do Oriente Médio, como os países do Sudeste e da Ásia, Sudeste Asiático e Ásia, e os países com maior dependência e menos recursos para comprar petróleo, como Paquistão, Tailândia, Bangladesh, Sri Lanka e por aí vai.
1: Pois é, justamente no contexto brasileiro tem alguns dados que parecem interessantes e que eles indicam já alguns movimentos. Vou citar alguns muito rapidamente. Agora, no último mês de março, segundo o boletim mensal da ANP, o Brasil atingiu um recorde na produção de petróleo e gás natural, né? Algo que é interessante. Isso diante dessa briga, né? Houve um problema também judicial em relação às medidas que o governo Lula acabou tomando. Que tipo de movimento o senhor percebe na ampliação dessa produção? Quer dizer, que lições estratégicas o Brasil parece começar a aprender diante de tudo que está acontecendo? Como é que o senhor avalia o movimento geral do que está sendo feito aqui no país?
3: Bom, o Brasil nas últimas décadas, é uma coisa que a gente ainda não capta na plenitude, sofreu uma transformação. É um país que era dependente de importação de petróleo até 2006, né, passou a ser exportador e hoje em dia exportador em larga escala. Então, a produção brasileira, junto com a produção, o aumento da produção americana e o início da produção em países da bacia do Atlântico, como a Guiana, foram um fator de redução do risco geopolítico no mercado de petróleo, porque diversificou o risco para mais longe do Oriente Médio, principal zona produtora do mundo. Então, com isso, essa diversificação diminuiu o risco geopolítico e foi benéfica para a economia mundial. Aqui no Brasil, né, tem uma discussão muito grande, sempre que tem aumento de preço de combustível, né, combustível baixo bate na inflação, e isso gera um mal-estar na população. Mas quando a gente computa todos os efeitos, o Brasil, ao ser um grande exportador, acaba se beneficiando de aumento de preço. Primeiro, aumenta a arrecadação de União, Estados e Municípios. E para cada 10 dólares por barril de aumento de preço do petróleo, são cerca de 20 bilhões de reais de arrecadação adicional. Ora, num país que tem um déficit público que não é pequeno, esses 20% é uma parcela significativa do déficit. Se o déficit for de 20 bi, para cada 10 dólares você tem. Se o déficit for de 70 bilhões, para cada 10 dólares você tem 20 bilhões. Um aumento de 30, 40 dólares no Brasil significa praticamente a eliminação do déficit público. Não é um efeito menor, né, que afeta a taxa de juros e inflação e tudo mais. Tem um outro efeito positivo, né, que também se desconsidera, é que muitas vezes é que o aumento do petróleo aumenta as exportações brasileiras. Então também, cada 10 dólares de exportação são mais ou menos 4 bilhões de dólares de aumento de ingresso de dólares na economia brasileira. Então isso fortalece as reservas cambiais nossas. Isso permite, né, uma contenção do valor do dólar. Um dólar mais baixo, né, significa inflação menor no Brasil, preço de alimentos menor, taxa de juros menor. Então o Brasil fica mais saudável economicamente e fica mais rico. significativo no aumento dos combustíveis, mas isso aí pode ser de forma bem positiva compensado pela oferta de dólares e pelo impacto positivo que isso tem na inflação também, né? Então, o meu entendimento é que aumento de preço do petróleo no Brasil, sem destruição de demanda, é uma coisa positiva.
1: Como é que o senhor tem avaliado também essa parte, ou seja, essa faceta, digamos, da produção do Brasil? Tenta explicar. O Brasil tem ampliado não apenas a produção como a exportação, mas muitas dessas vendas têm ido para a Ásia e a maior parte disso para a China. Quer dizer, quais são, claro, as oportunidades estão muito claras, né? Os dados mostram. Mas quais são os riscos também da gente talvez ampliar demais uma dependência de vendas para a China? Como o senhor avalia essa parceria e as possibilidades que acontecem aí?
3: A China é um bom cliente do Brasil, aumentou muito as exportações agora, os números que são destinados à China é bastante. Também muito petróleo, especialmente petróleo pesado de baixo teor de enxofre, vai para Singapura para ser convertido lá em combustível marítimo, também para a Índia. Então, hoje eu diria que grande parte do petróleo brasileiro vai para o Sudeste Asiático. E o que eu vejo é nesse interesse da China por adquirir mais petróleo do Brasil, justamente diversificação do risco do Oriente Médio. A China é grande compradora de petróleo do Golfo, ali da região do Irã e Emirados, Arábia Saudita. Com essas restrições todas, você ter diferentes fornecedores é sempre bom. Do ponto de vista conceitual, a concentração ela deve ser evitada, tanto na venda quanto na compra, né? Quem vende deve depender vários compradores, né, para não ser afetado por alguma medida unilateral de algum deles, e quem compra deve buscar comprar de vários também, para evitar uma dependência excessiva. Então, acho que o Brasil deveria procurar diversificar suas exportações.
1: Em paralelo também a essas vendas do Brasil, tentando olhar para o outro lado do mapa e falar de um ator muito importante, né, na história toda no Oriente Médio, que é os Estados Unidos, esses números também acontecem, Décio, num momento em que, como o senhor já percebeu, já tem avaliado, que há um recuo muito significativo das vendas para os Estados Unidos. Essa já vinha em queda e mais recentemente, quer dizer, não, a gente não teve exportação direta para os Estados Unidos. Bem, tentando pensar a relação Brasil-Estados Unidos e também o papel dos Estados Unidos nisso tudo, quais são os erros estratégicos que o governo Trump tem cometido até agora, na sua avaliação?
3: Eu acho o seguinte, acho que a questão da exportação de petróleo do Brasil para os Estados Unidos, acho que o número mais recente é cerca de 2%, né, que é bem baixo, tem muito mais a ver com questões técnicas do que questões políticas. No passado, o Brasil exportava petróleo para os Estados Unidos em muito maior escala, porque as refinarias americanas, especialmente as do Golfo do México, Golfo da América agora, nova denominação que os Estados Unidos deu, consomem petróleo pesado, elas são de alta complexidade. E à medida que a produção do México e da Venezuela foi caindo, a produção brasileira de petróleo pesado foi sendo destinada em maior escala para os Estados Unidos. Acontece que o Brasil começou a diminuir a produção de petróleo pesado, especialmente nos campos de água profunda, da bacia de Campos, e aumentar a produção de petróleo leve do pré-sal. E petróleo leve é justamente o que os Estados Unidos passou a produzir depois que passou a explorar o shale. Então, isso naturalmente fez com que o petróleo brasileiro fosse destinado para o Oriente e não mais para os Estados Unidos. Então, mais uma questão técnica, eu diria, do que uma questão de decisão política de compra de petróleo.
1: Pois bem, pensando também em questões técnicas, eu queria conversar com o senhor um pouco a respeito da produção de gás natural. Como o senhor sabe muito bem, o Brasil é um produtor de gás natural de relevo na América do Sul, só que a gente ainda importa, enfim, substancialmente importamos muito. Como é que é essa reconfiguração toda no Oriente Médio? Que oportunidades isso traz para incentivar a nossa produção?
3: Da maneira que Hormuz, responsável por fluxo de, por ali passa 20% do petróleo mundial, também passa 20% do gás natural liquefeito, né, que é o gás congelado lá, que foi transportado por navio, especialmente do principal projeto lá que é localizado no Catar. Esse fechamento do estreito também, né, colocou no gás natural as mesmas pressões geopolíticas que foram colocadas no petróleo. E os fornecedores de gás liquefeito fora do Golfo se beneficiaram, porque os compradores passaram a tentar diversificar suas fontes de suprimento. O Brasil ele é um grande produtor de gás, mas ele é importador de gás. Nós temos poucas reservas de gás não associado, quer dizer, um campo que produz mais gás que petróleo. A esmagadora maioria do gás produzido no Brasil, ele é gás associado ao petróleo, quer dizer, ele vem junto com a produção de petróleo. E nos campos do pré-sal, que são os maiores, não existe uma rede de gasodutos para o escoamento dessa produção. E boa parte da produção de gás produzida no pré-sal era reinjetada nos poços para manter a pressão dos reservatórios. Então, de maneira que, embora a produção do Brasil seja alta, o aproveitamento não é tão alto. E o Brasil é um país importador. A gente importa gás da Bolívia via o gasoduto Bolívia-Brasil, que foi inaugurado lá nos anos 90, final dos anos 90. Também via terminais de gás natural liquefeito. A alternativa que teria no Brasil, eu acho que eu vejo ainda como um projeto bem distante, seria o aproveitamento desse gás do pré-sal para liquefazer e exportar, caso o mercado mundial passe a demandar uma quantidade muito maior de gás.
1: Pensando também o caso do Brasil, retornando como a gente comentou um pouco, quer dizer, o governo federal instituiu uma taxa de 12% sobre exportações de petróleo, teve questionamentos na justiça, enfim, também tem outras ferramentas que foram utilizadas, e a gente fala num momento muito complicado, não apenas porque o conflito continua, como, enfim, análises tentam comparar o que está acontecendo com outros momentos no passado, né? E talvez não encontremos uma saída ainda, mas sei que é muito difícil traçar cenários, evidentemente, isso gera muita incerteza para o mercado e para a sociedade. Mas, conforme as coisas têm caminhado e conforme que a gente tem visto, pensando no choque de petróleo, eu queria que o senhor explicasse para a nossa audiência, por gentileza, qual é o ponto de não retorno nessa história toda que nós estamos vivendo? Quer dizer, o que é que pode marcar definitivamente uma mudança, quer dizer, na produção do fluxo de petróleo? Quais são os cenários mais graves na sua avaliação? E o que é factível de se tornar grave ou o senhor ainda acredita numa mediação?
3: Bom, acredito que o ponto de não retorno na situação toda foi o fechamento do estreito, né, que já aconteceu. Está tendo impacto. Eu acho que o impacto geopolítico no preço, né, vai perdurar. Acredito que passada a fase mais aguda da crise, vai sempre permanecer aquela dúvida se o estreito vai ser fechado de novo ou não. E aí eu acho que o prêmio de risco geopolítico no preço do petróleo vai crescer um pouco. O preço que tinha caído aí em função do aumento da produção na Bacia do Atlântico, nos Estados Unidos, e a diminuição da importância dos países do Golfo e da OPEP não oferta, né? Então acho que isso aí vai perdurar. Se a crise permanecer por mais tempo, acho que os efeitos vão ser mais dolorosos. Um país como o Brasil, né, que virou um grande exportador, a partir do momento que ele conseguiu atrair capitais, desenvolver reservas significativas, basicamente as do pré-sal. Essa medida do imposto de importação é uma medida ruim, porque o Brasil sempre se caracterizou por estabilidade na regra do jogo, por manutenção dos contratos. E embora o imposto de exportação, né, que está sendo adotado temporariamente, né, pela segunda vez, seja de curto prazo, ele é uma medida muito oportunista de curto prazo que pode ter efeitos ruins no longo prazo. Hoje o Brasil está com aumento de produção, né, saiu de produção muito baixa nos anos 70 para 1 milhão de barris por dia em 1997, 4 milhões agora, pode chegar a 5 até o final da década, mas se a gente não tiver novas reservas, se a gente não desenvolver novos campos, nós vamos entrar numa situação de voltar a ser potencialmente importadores de petróleo aí na final da década de 30. Isso é muito ruim. Petróleo é o principal produto da balança comercial brasileira. Ele exporta por volta de 50 bilhões por ano de dólares em petróleo. As cambiais do Brasil são da faixa da ordem de 300 e poucos bilhões. Se nós perdermos as exportações de petróleo, em 5, 6 anos a gente consome as nossas reservas. Se precisar importar esse nível de petróleo, de valores de dólares em petróleo, a gente perde as nossas reservas. Então, isso é muito ruim, porque vai ter impacto no dólar, na inflação, na taxa de câmbio, na taxa de juros no Brasil. E por isso é preciso que a gente continue atraindo novos capitais para a exploração de novas reservas. Essa medida do imposto de exportação ela é ruim porque ela afasta o capital. Existem outros países também que podem receber investimentos e produzir petróleo, não só o Brasil. Então me preocupa uma medida como essa.
1: Pois é, Décio, que condições?
3: Os efeitos de longo prazo podem ser muito, muito ruins.
1: Pois é, justamente. E que condições a gente precisaria criar para fortalecer investimentos de capital externo?
3: Manter, como a gente sempre manteve, a regra do jogo, respeitar os contratos assinados, possível tornar mais atraente o retorno ao capital empregado, mas principalmente não adotando essas medidas de surpresa como impostos imprevistos que causam, né, preocupações no investidor.
1: Na avaliação do senhor, quer dizer, o mercado evidentemente tem uma demanda, né, à institucionalidade, ao governo, ao Congresso. Essa demanda tem sido ouvida na avaliação do senhor ou as pontes estão mais difíceis do que parece?
3: Não, eu diria que sim, essa é uma das características do Brasil. O país sempre foi um país respeitador das regras do jogo. De vez em quando a gente dá essas escorregadas aí com medida como essa é a segunda vez que a gente implementa nos últimos tempos o imposto de exportação, eu espero que seja outra.
1: Deixa, eu queria
3: que a gente volta a manter a nossa tradição aí de respeito à institucionalidade e às regras do jogo.
1: Deixa, eu queria citar um tema aqui que eu acho que tem a ver também com o assunto. Eu sugiro, mas evidentemente o senhor fica à vontade para descrever como preferir, eu sugiro que a gente comece falando sobre a participação da China nisso que eu vou citar e depois também evidentemente podemos falar do Brasil. Queria que o senhor avaliasse como é que tudo que está acontecendo no Oriente Médio, fechamento do Estreito de Hormuz, enfim, essa reconfiguração, como é que está mudando o debate sobre transição energética? Qual o papel da China neste momento? Como é que o Brasil pode colaborar nisso?
3: Eu acho o seguinte, né? A gente teve, a partir da assinatura do Acordo de Paris, em 2015, e especialmente com a pandemia, uma expectativa, diria, muito estimulada pela Europa, de uma transição energética rápida, um pouco dolorosa e sem custo, baixo custo, né? Saindo, deixando para trás os combustíveis fósseis e partindo para os renováveis, né? Com o objetivo de acelerar a descarbonização e combater as mudanças climáticas. Essas ideias, elas desconsideraram a questão da segurança energética. Então, a primeira crise lá da Ucrânia, né, mostrou a fragilidade da Europa em relação à dependência do fornecimento de energia. Essa crise agora do Oriente Médio, né, pela segunda vez em 4 anos, está mostrando também a importância da segurança energética, da garantia de suprimento. A China vinha se destacando muito, né, na transição energética, produzindo equipamentos, né, e veículos que geravam a transição, mas também se encarregou de criar reservas importantes de petróleo também. O que eu vejo no futuro é, como consequência do que a gente está vivendo, um aumento da preocupação dos países com segurança energética, o que significa diversificação de fornecedores, né, além do Golfo Pérsico, dos países da região do Golfo Pérsico, uma preocupação maior com suprimento e não com custo. Então nós vamos ter investimentos não ótimos, né, encarecimento das cadeias logísticas globais, e o incentivo da produção local de energia, incluindo renováveis. Mas renováveis não são comercializados globalmente, ninguém. Eólica e solar são produção de geração de energia local. Isso vai fazer com que segurança energética vai ser o objetivo principal, e secundariamente as medidas que vão ser tomadas para aumentar a segurança energética vão indiretamente estimular energias renováveis e reduzir as emissões. Então eu diria que emissões, redução de emissões vai ser um subproduto também da crise que a gente está vivendo.
1: Pois é, Décio, para encaminhar.
3: Nada disso vai impactar a demanda de petróleo. A expectativa é que a demanda de petróleo continue forte pelas próximas décadas, petróleo e gás, mas como o mundo é sedento por energia e precisa aumentar a oferta, a gente vai ver seguramente um aumento de oferta de todas as fontes de energia, mas notadamente das renováveis.
1: Pois é, deixa eu encaminhando já um pouco a nossa conversa para o final, já que a gente está falando de diversificação, evidentemente há atores que podem ganhar nesse jogo se estiverem bem preparados. E aí, abrindo o plano talvez mais global necessariamente, que atores nesse momento estão prontos para começar a, ou melhor, posicionados? O Brasil é um deles? Outros também? Como é que se ouve a Europa?
3: O Brasil muito bem posicionado. A Europa está vivendo a segunda crise em 4 anos. Eu acredito que vamos ver na Europa uma mudança de postura. Acho que vamos ver uma maior preocupação com segurança energética. Talvez uma retomada da energia nuclear, não só na Europa, mas particularmente na Europa. Ela é segura, é local e não gera emissões de carbono. E particularmente está muito bem favorecida. Primeiro, é um país grande. Tem muitas acessos de energia, né? Hidráulica, petróleo, gás, solar, eólica, tudo isso, biocombustíveis, tudo isso em larga escala. Então eu diria que o Brasil tem potencial para se beneficiar muito de uma situação como essa que a gente está descrevendo, resultante aí da crise global que a gente está vendo.
1: Pois bem,
3: vamos ver se a gente consegue aproveitar.
1: Pois é, fiquemos por saber. Por hora, Décio, eu agradeço muitíssimo a sua presença aqui no Entrega Internacional. Esse foi Décio Oddone, ex-diretor-geral da Agência Nacional de Petróleo, Gás Natural e Biocombustíveis, ANP. Também foi CEO da Petrobras Energia, engenheiro eletricista, uma carreira muito reconhecida no mercado no setor energético. Décio, muitíssimo obrigado mais uma vez. Volte sempre que quiser. Foi um prazer recebê-lo aqui. Até uma próxima.
3: Obrigado, foi um prazer.
1: O presidente Lula foi a Washington para se encontrar com Donald Trump. Encontro que deveria ter acontecido há alguns meses, mas cuja turbulência internacional teve que adiar. Mas a reunião aconteceu. Fruto do trabalho diplomático e da ajuda estratégica de um personagem forte do setor produtivo brasileiro, o empresário Joesley Batista. No próximo episódio do Intriga Internacional, a gente vai debater os principais eixos da reunião. Eu te convido a acompanhar. Como se já não conhecêssemos a importância estratégica dos Estados Unidos para o Brasil, este ano de 2026 põe na conta um fator de muito peso. E ele é eleitoral. Em outubro, teremos eleições gerais no país que devem opor principalmente o presidente Lula e o senador Flávio Bolsonaro. O filho do ex-presidente Jair Bolsonaro, aliás, já deu o tom sobre como pretende lidar com os Estados Unidos caso seja eleito presidente, ajudando como pode na exploração norte-americana dos minerais críticos do Brasil. Não é de agora que o debate público do país alerta para os riscos de influência estrangeira no pleito brasileiro. Isso por si só não é nenhuma novidade. O Brasil é uma liderança regional importante e as mudanças de poder por aqui têm a ver com o mundo. Mas quando a gente fala de influência, há vários cenários. Seja uma influência mais direta de atores do governo Trump, seja a ação de gigantes da tecnologia capazes de fazer com que o debate nas redes vire para lá ou para cá, dependendo dos interesses dos conglomerados. Sobre esse tema, o Intriga Internacional recebeu o ex-ministro das Relações Exteriores, Aloysio Nunes, que hoje representa a Agência Brasileira de Promoção de Exportações, a APEX, em Bruxelas. Você pode conferir a íntegra do episódio na página do nosso programa no Spotify, procurando pelo título A Influência da Pauta Internacional na Eleição Presidencial de 2026. Vamos ouvir a avaliação do ex-chefe do Itamaraty.
2: Esse debate sobre a situação internacional vai estar entre as principais questões a ser debatidas durante a campanha eleitoral deste ano, porque o mundo está de pernas para o ar. Essa aqui é a realidade. O presidente Trump promoveu uma bagunça completa nas relações internacionais estabelecidas ao longo do tempo, sobretudo a partir do fim da Segunda Guerra Mundial. Então, e essas mudanças na ordem internacional, elas afetam a vida brasileira. Você vê agora a guerra de agressão dos Estados Unidos e Israel contra o Irã. Isso provoca imediatamente repercussões negativas sobre a vida cotidiana dos brasileiros, como a primeira é o aumento do preço dos combustíveis, a instabilidade nos mercados internacionais, e o Brasil é um grande exportador, é a ameaça de uma recessão internacional que está pintando aí, sobretudo por razões de destruição de infraestruturas energéticas importantes que afetam sobretudo a Europa. Então isso tudo poderá provocar uma recessão internacional, e a discussão sobre quem é o responsável por isso, como é que vamos sair disso, qual é o candidato que tem mais condições de lidar com esse mundo tão convulsionado, é o candidato Bolsonaro, é o candidato Caiado, é o candidato Lula, quem é que tem maiores atributos para isso? Então isso será um assunto que vai ser escrutinado pelos eleitores, quem tem mais condições de pilotar o barco Brasil nesse mar revolto? Qual deles terá condições? Pela sua biografia, pela sua experiência, pela sua sabedoria, pelo seu conhecimento das relações internacionais e das pessoas que operam no mundo, qual deles será o mais habilitado a isso? Então essa é uma questão. Segundo aspecto, há uma tentativa por parte do candidato Bolsonaro de trazer os Estados Unidos para dentro disso. Já o irmão dele, que se auto-exilou, o ex-deputado Eduardo Bolsonaro, que se auto-exilou no Texas, já vinha insistindo, pregando a influência dos Estados Unidos nas instituições brasileiras. Ele defendeu o aumento de tarifas punitivas contra o Brasil pelo fato de que o governo brasileiro não providenciou o fim do processo contra o pai dele, o ex-presidente Jair Bolsonaro, como se isso fosse possível, ainda que fosse possível, se seria desejado. Então isso já há 2 anos, você já tem uma tentativa de trazer os Estados Unidos para a briga. Agora, recentemente, o candidato Bolsonaro, Flávio Bolsonaro, vai aos Estados Unidos, participa de uma reunião, uma grande associação de direita conservadora, reacionária, que ele diz que o Brasil pode ser uma solução para os Estados Unidos, através do fornecimento de terras raras para que os Estados Unidos possam enfrentar a concorrência da China. Você imagina um candidato à presidência da República faz uma declaração dessa hostilizando o principal parceiro comercial do Brasil, que é a China. Isso dá bem ideia da sofreguidão que querem trazer os Estados Unidos para dentro da nossa disputa. Terceiro componente, a visão de Trump sobre a América Latina. Trump considera que a América Latina é a sua área de influência, a sua hegemonia aqui tem que ser absoluta, e ele quer ter governos aliados, governos que se prestem, que alinhados com ele numa disputa geopolítica mundial. Você veja o que ele trouxe a Argentina para esse campo, está tentando trazer o Chile para esse campo. E o Brasil, evidentemente, é uma peça-chave nesse processo. A política externa brasileira, tradicionalmente, foi uma política de não alinhamento em relação a nenhum dos blocos. Nós estamos com todos, não estamos contra ninguém e não estamos junto com ninguém. Nós defendemos o nosso próprio interesse e o interesse de uma potência média, uma potência que não é um tipo de poderio militar, mas é um componente-chave do fornecimento, por exemplo, de alimentos para o mundo, de energia limpa, descarbonizar a pauta da descarbonização passa pelo Brasil, é uma grande potência ambiental. Então, o Brasil é um país muito importante. Trazer o Brasil para, digamos, para a tutela dos Estados Unidos, que é o que o Trump quer, com o apoio da extrema-direita brasileira, seria uma grande coisa. Então, haverá pressões, haverá ação das chamadas big techs, que fornecem elementos para a comunicação entre os brasileiros, que são ligadas, muitas delas, ao universo MAGA, Make America Great Again. Então, isso, eles vão tentar atuar através das big techs. Presidente do Superior Tribunal Eleitoral, a ministra Carmen Lúcia, está desenvolvendo todo um programa de controle, de evitar a utilização desses instrumentos para influenciar o debate eleitoral, mas não é uma coisa simples, porque há outros meios de influenciar, além das chamadas da ação das big techs. Por exemplo, financiando influencers para, de uma maneira talvez até subliminar, tentar condicionar a opinião dos brasileiros. O tema da soberania foi colocado com muita ênfase pelo presidente Lula em todas as vezes em que houve uma tentativa dos Estados Unidos de dobrarem a linha de, não é alinhamento, que é tradicional do Brasil, como eu disse. Houve alguns momentos em que isso não aconteceu. Pelo Bolsonaro, por exemplo, na primeira parte do governo Bolsonaro, houve um alinhamento incondicional com os Estados Unidos, na primeira parte, enquanto o Ernesto Araújo era ministro de Relações Exteriores. Chegaram até a oferecer, sugerir uma possibilidade de instalação de uma base militar americana na Amazônia. Depois houve uma mudança com o novo ministro que assumiu, o ministro França, que ajudou, colocou com muita dificuldade o Brasil novamente no seu rumo tradicional, mas o fato é que o presidente Lula, desde os primeiros momentos em que se manifestou uma postura hegemônica do presidente Trump em relação a nós brasileiros, o presidente Lula defendeu muito a soberania brasileira. E o tema da defesa da soberania será um elemento utilizado pelo presidente Lula para defender a sua candidatura, com muita ressonância na realidade, porque é disso que se trata. Eu acho que o presidente Trump está às voltas com problemas muito complicados na sua própria casa, nos Estados Unidos. A inflação, que voltou, ele não consegue tirar do papel, realizar o seu programa de reindustrialização, que fazia parte da sua plataforma eleitoral. A sua conduta em relação à guerra está gerando uma enorme inconformidade entre os próprios norte-americanos. Ele tem uma situação complexa para lidar no cenário internacional. Ele vai agora à China, vai ser recebido pelo presidente Xi Jinping. O que, que ele vai levar para a China? Qual será o resultado disso? Do que poderá resultar dessa visita? Então ele está preocupado com outras questões. Acho que ele tem, como diz aqui, se diz aqui na França, país, eu moro na Bélgica, ele tem a língua francesa como uma das suas línguas oficiais, e lá d'autre chat a fouet, tem outros gatos para castigar. Mas, de qualquer maneira, no entorno do presidente Trump, existem políticos ligados a mais pura tradição intervencionista que vão estar sempre trabalhando para que o governo norte-americano influencie as eleições no sentido de favorecer a eleição de alguém que seja absolutamente alinhado com as teses e o interesse dos Estados Unidos. Mas não tem dúvida, ele está às voltas de outras complicações que podem distrair a atenção do país, que está lidando com outro, com o qual nós temos uma relação que vem desde a independência, talvez até antes da independência do Brasil. Os Estados Unidos foram, penso que foi o primeiro país que reconheceu a independência do Brasil, ainda antes de Portugal, e antes da Inglaterra. De modo que é uma relação muito antiga, uma relação que tem um dimensão econômica, tem uma dimensão de defesa, tem uma dimensão cultural, tem uma dimensão política.
1: O Intriga Internacional de hoje vai ficando por aqui. Como sempre, ouvinte, é um prazer contar com sua companhia. Neste mundo de tanta incerteza política, em que aquilo que parecia estável se desfaz dia após dia, a solidez das ideias ainda prevalece. E é com essa premissa em mente que a gente se propõe a apresentar o debate entre alguns dos principais pensadores do país, nos campos da diplomacia e da política externa. O Intriga Internacional é uma realização da agência de notícias Sputnik, transmitida pela Rádio Metropolitana 80.5 FM. E o Intriga Internacional também está no Spotify. Você pode encontrar novos episódios toda terça e quinta às 8 da noite. E eu peço que você curta, compartilhe, que é muito importante para o nosso programa. Os episódios também podem ser conferidos na nossa plataforma metropolitanonorio.com.br. Até mais!
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5: Breaking History. Acontece primeiro Congresso Operário do Brasil. Nos últimos dias 15 e 22 de abril, ocorreu no Rio de Janeiro o primeiro Congresso Operário Brasileiro, evento que consolidou a influência do movimento anarquista sobre a luta dos trabalhadores aqui no Brasil. Saiba mais sobre o Congresso e o anarquismo no Brasil em instantes com virada de história.
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5: E aí, apaixonados por história, beleza? Pedro Henrique Lima na área pra gente revirar um movimento operário da Primeira República do Brasil até mais ou menos o fim do Estado Novo. Foi uma época em que o anarquismo foi muito influente nas organizações sindicais e movimentos operários. Bora lá saber mais então com quem realmente entende do assunto. E agora eu tenho o prazer e o privilégio de conversar com o professor Carlos Augusto Ador. Ele é graduado em História pela Universidade Federal do Rio de Janeiro, mestre em doutor em História pela Universidade Federal Fluminense. Atualmente ele é professor aposentado dessa instituição e também está no programa de pós-graduação em História lá da UF. Seja muito bem-vindo, professor. Tudo bem?
7: Tudo bem, Pedro. Eu agradeço o convite. Como eu disse antes do começo da entrevista, eu gosto de socializar conhecimento, de conversar, debater, trocar ideias, não é? E o tema é pertinente com minhas pesquisas, meu trabalho de muitos anos, de décadas, né? O 1º de maio, né? Então, falar sobre o 1º de maio, que está próximo, não é? Se relaciona com muitos estudos e aulas e pesquisas que eu desenvolvi ao longo de décadas, não é? Eu trabalhei no curso de graduação História da Universidade Federal Fluminense, comecei muito jovem, de 1976 até 2016. E a partir de 2013, eu defendi o doutorado na UF em 2012, o mestrado eu tinha defendido na UF em 1985, mas defendi o doutorado em 2012, fui credenciado no programa de pós-graduação em 2013, e desde então eu trabalho apenas no programa de pós-graduação, não é? Orientando mestrado, doutorado, bancas e, não é? E a graduação eu fiz nos anos 70 no Instituto de Filosofia e Ciências Sociais da Universidade Federal do Rio de Janeiro, Largo de São Francisco de Paula, não é?
5: Que é aqui perto, inclusive, onde a gente está gravando.
7: Pertinho daqui, onde estudou Lima Barreto, não é?
5: Olha enfim, só,
7: então,
5: que luxo.
7: Inclusive a minha turma, antes de entrar no tema específico, nós nos formamos em 1973, veja só, então agora em 2023, nós completamos 50 anos de formados, então fizemos um evento, Jubileu de Ouro, uma comemoração dos 50 anos de formados, não é? Sim. Pessoal de história e o pessoal de ciências sociais, sociologia, e eu estive na mesa representando os formados em história, eu e a colega e amiga professora Lana Lage. E, aliás, estava na mesa também representando os formados em ciências sociais o querido e saudoso Michel Missi, que faleceu há pouco tempo e era meu contemporâneo no IFIX, ele na sociologia e eu na história. Eu, Lana, Afonso Carlos também, já falecido, enfim, grande amigo também, historiador. Enfim, a nossa turma se formou em 73, eu fui depois começar um mestrado na UF, surgiu um concurso, fiz um concurso e, modéstia à parte, um concurso bem disputado, eram uns 21 candidatos, eu fui aprovado em primeiro lugar e comecei a lecionar na Federal Fluminense em março de 1976. Eu tinha 24 anos. Tô idoso já. Mas estou com saúde, ainda bem,
5: isso que
7: tudo
5: importa.
7: Bem. Continuo trabalhando, produzindo, orientando, participando de bancos. E, enfim, agradeço o convite, Pedro Henrique, não é isso? Pedro Henrique, de participar com vocês aqui e conversar sobre o 1º de maio, que é uma data tão importante para os trabalhadores no Brasil e no mundo. Não é?
5: Sim, sim. E, professor, o senhor falou sobre a importância desse tema, né, de falar sobre história dos trabalhadores e movimentos operários. É um tema que por si só já é muito atraente, assim, dispensa explicações por que a gente se interessa pelo assunto, né? Apesar de não ser o meu tema de pesquisa, é um tema assim que eu tenho uma curiosidade enorme e sobretudo o trabalhismo dos anos de 1950 e 60. A gente vai chegar nesse ponto também. Mas eu queria saber primeiro, quando que começa esse interesse por essa história dos trabalhadores brasileiros?
7: Olha, Pedro, eu diria que desde que os trabalhadores começaram a se expressar politicamente, não é? Enfim, há estudos clássicos, né, dos anos 50, 60, não é? Uhum. Mais da sociologia, né, do que da história, não é? Mas é um tema que vem sendo já muito trabalhado, não é? Eu diria que um historiador fundamental, que produziu, na verdade, sobre esse tema, né, classe operária, formação da classe operária, movimento operário no Brasil, foi o Boris Fausto, né? Recentemente falecido. Ele tem um livro clássico, Trabalho Urbano e Conflito Social, a primeira edição de 1976, exatamente o ano em que eu comecei a lecionar na UF, e nesse mesmo ano veio à luz também, foi publicado um outro livro clássico de um autor que também faleceu recentemente, Luiz Werneck Viana, Liberalismo e Sindicato no Brasil. Esses dois livros, para mim, são fundamentais para a compreensão, não só da questão trabalhista, né, mas do Brasil da Primeira República. Na verdade, Fausto trabalha com as três primeiras as décadas da República, 1890 a 1920, o Werneck Viana trabalha com um recorte cronológico bem mais amplo, do início da República até o golpe de 64. Então é um período mais amplo que ele aborda. E os dois livros são fundamentais. Existem estudos anteriores, claro, não é? Mas, enfim, eu diria que a publicação do livro do Fausto é um marco na historiografia brasileira sobre esse tema, né? Movimento operário, classe operária, sindicalismo. Ele faz uma revisão historiográfica e lança, enfim, uma interpretação, eu diria, muito consistente, né? Uhum. Inclusive sobre uma das correntes que se propuseram a organizar os trabalhadores urbanos no Brasil nessa época, que foi o anarquismo, né?
8: Sim.
7: Que, aliás, é o meu tema de predileção da minha trajetória intelectual, profissional, acadêmica. Não é o único, mas é o principal. Tanto a minha dissertação de mestrado, na época falávamos tese, defendida na UF em 1985, como a minha tese de doutorado também defendida na UF já em 2012, nessas duas teses eu trabalhei com o anarquismo. Na primeira delas eu trabalhei com uma tentativa insurrecional aqui no Rio de Janeiro em 1918.
8: Sim.
7: Podemos falar muito sobre isso também, claro, a conjuntura da Primeira Guerra Mundial, a Revolução Russa, não é?
8: É o levante anarquista que chamam,
7: insurreição,
8: né?
7: A insurreição anarquista. A insurreição anarquista de 1918, e meu trabalho, sem falsa modéstia, é pioneiro.
8: Olha,
7: porque
8: legal.
7: A tese foi defendida em 85, o livro foi publicado em final de 86, lançado em 87, na verdade, não havia estudos sobre o anarquismo no Rio de Janeiro. Havia já alguns, não muitos, mas estudos sobre o anarquismo em São Paulo. Mas no Rio de Janeiro, praticamente, existia uma tese anterior da Maria Cecília Velasco e Cruz, mas ela não publicou, até hoje eu não sei porquê, mas enfim, era uma tese de mestrado no IUPERJ. Mas olha, então, isso foi o meu mestrado, né? Insurreição anarquista em 1918. Falando assim em geral e já falando também, o doutorado eu trabalhei também com o anarquismo, mas é uma análise da obra de um autor, né? Da obra
8: Edgar Rodrigues,
7: que é o mais importante memorialista do anarquismo no Brasil e também em Portugal. Ele era português, né? Então, essa tese, enfim, foi defendida em 12, está publicada já em segunda edição. Primeira edição em 2013 pela editora Xiami e a segunda edição em 2017 pela Rizome Editorial. Aliás, o mestrado está publicado também, está em terceira edição já. A primeira, uma editora pequena, dois pontos, não existe mais. A segunda edição pela Xiami e a terceira edição pela Rizome Editorial. A editora Xiami também não mais existe, infelizmente, porque o Robson Xiami era um faz-tudo. Enfim, ele faleceu em 2014, a editora não existe mais. Enfim, mas então o anarquismo é um tema da minha predileção. E por quê, não é? Vamos falando sobre o 1º de maio, trabalhadores, não é?
8: Claro.
7: O anarquismo, como filosofia política, pensamento político, né? Surge em meados do século XIX, não é? Tem antecessores no século XVIII, William Godwin, não é? É considerado o principal antecessor, mas os anarquistas, os pensadores e militantes anarquistas clássicos são homens do século XIX em diante. Pierre-Joseph Proudhon, na França, não é? A propriedade é um roubo. Mikhail Bakunin, russo. Piotr Kropotkin, também russo, e Errico Malatesta, italiano. São os quatro clássicos do anarquismo, não é? E o anarquismo sobrevive, né? Ao contrário do que muita gente pensa, sobrevive e é uma filosofia política contemporânea, forte. Isso é uma longa discussão também. Eu diria que talvez o intelectual anarquista mais importante nosso contemporâneo seja o Noam Chomsky, né? Intelectual norte-americano. É, enfim, nosso contemporâneo. Então, por que eu me interessei pelo anarquismo, não é? Veja só, eu tive uma formação de esquerda, desde uma tradição familiar e na universidade, no IFIX, embora eu tenha feito curso de graduação na época da ditadura. Barra pesadíssima, governo Médici, enfim. Então, nunca fui preso, ainda bem, já vou falando de mim aqui, mas tive amigos presos, torturados, etc. Então, e uma formação aos poucos marxista, não é? Enfim, e sempre tive uma consciência crítica em relação ao capitalismo e continuo até hoje, enfim. E no primeiro momento estudei bastante marxismo, né? Veja, eu sempre procurei privilegiar os pontos em comum entre o marxismo e o anarquismo, os pontos em comum entre o comunismo e o anarquismo, ao contrário de muitos conhecidos anarquistas e de muitos conhecidos marxistas, não é?
8: Sim, e é uma ideologia, assim, muito atraente, né? E principalmente para estudantes, né? Eu lembro que na graduação, foi ainda na faculdade de jornalismo, que eu tinha uma professora que apresentou ali uma síntese das ideias do Proudhon na época, né? Eu não cheguei a ler um livro dele, enfim, meu interesse foi caminhando para outros lados, mas ficou esse sentimento de querer conhecer mais. Então imagino que também um pouco do seu interesse por esse assunto venha dessa atração quase que natural, né, para uma ideia como essa, né, uma ideologia como essa, né?
7: É, perfeito. Hoje sou anarquista. Hoje há muito tempo, mas não sou ortodoxo. Isso é uma longa discussão também. Uhum. É, mas a minha atração pelo anarquismo mais especificamente veio da leitura de um autor marxista, que é um desses que eu citei, Boris Fausto. Olha. Nesse livro, Trabalho Urbano e Conflito Social. Porque quando ele estuda o movimento operário no Brasil nas três primeiras décadas da República, 1890, 1920, o Fausto fala em três correntes organizatórias. Uma seria o chamado socialismo reformista, né? A social-democracia, não é? Outra seria uma corrente que o Fausto diz que seria um embrião do trabalhismo dos anos 50, 40, início dos 60, então ele fala em trabalhismo carioca, entre aspas, não é? E, enfim, eram os amarelos, como eram chamados na época, em oposição ao vermelho da Revolução, etc. E a terceira é o anarquismo, né? Então, o anarquismo e o socialismo, teoricamente, se propõe a combater o capitalismo, o pré-trabalhismo, o trabalhismo embrionário. Não, se propõe apenas a conquistar ganhos para a classe trabalhadora sem questionar o capitalismo, o que não era pouco também na época, não é? As outras duas pretendem construir uma sociedade alternativa ao capitalismo, construir o socialismo, não é? Por meios, mecanismos, caminhos, estratégias muito diferentes. Como a gente estava falando antes, né? O anarquismo e o marxismo, enfim, se propõe a chegar a um mundo de liberdade, igualdade, fraternidade, solidariedade, mas se propõe por caminhos muito distintos, né? Então, sim, isso já aparecia no Brasil na virada do século XIX para o século XX, não é? Sim.
8: Inclusive uma discussão se os trabalhadores atuariam por meio dos partidos políticos ou se seriam por outras vias, né? Havia inclusive essa crítica dos amarelos serem mais liberais nesse sentido, né? De uma democracia liberal.
7: Exatamente. O anarquismo é... Enfim, mas eu vou falar antes um pouquinho, Pedro. Eu vou chegar lá, mas é porque... No Brasil, não é? Quer dizer, o primeiro país capitalista foi a Inglaterra, né? Então, sim, quando a gente fala em 1º de maio, né? E o 1º de maio, a gente até falou antes de Chicago, a greve de 1886, Chicago, sim, e o surgimento do
8: primeiro
7: massacre da Praça Haymarket, o julgamento em 87, a execução das principais lideranças, que eram anarquistas e se tornam depois os mártires de Chicago, não é? Então, como a primeira sociedade capitalista industrial foi a sociedade inglesa, não é? O movimento operário, primeiro que se forma na história da humanidade, foi construído na Inglaterra, não é? E há historiadores fundamentais, não é? E eu citaria dois: Edward Thompson, né? The Making of the English Working Class, né? A formação da classe operária inglesa. E quando ele fala making, é formação no sentido de autoformação da classe operária inglesa. E Eric Hobsbawm, que tem também uma produção enorme, de uma qualidade enorme. Ambos estudaram o movimento operário inglês, num primeiro momento, não é? Enfim, e em relação ao 1º de maio, né? O 1º de maio surge historicamente e se consolida nessa greve de Chicago, mas a principal reivindicação era a jornada de 8 horas. E a jornada de 8 horas é uma reivindicação que surge primeiro na Inglaterra, é claro, porque a primeira classe operária na Inglaterra, então é uma reivindicação na Inglaterra já no início do século XIX. Por quê? Porque a jornada de trabalho fabril, né, nas fábricas têxteis, principalmente, né, era 12, 14 horas, sim, no limite,
8: criança, 15, trabalhando, dizia,
7: crianças,
8: mulheres,
7: enfim, não é? Os operários vão formulando essa demanda. Inclusive, há um provérbio, um dito clássico, né? A demanda pelos 3 8s, né? 8 hours to work, 8 hours to sleep, 8 hours to play.
8: Que dá 24 horas do dia.
7: Exatamente,
8: né?
7: 8 horas de trabalho, 8 horas.

0: formando classes trabalhadoras, né? O proletariado fabril, a classe operária. E no Brasil, essa luta e essa demanda chega também na virada do século XIX para o século XX.
1: E como era a nossa indústria na época?
0: Zé, rapaz, a nossa indústria na época era também o universo da superexploração do trabalho fabril. Homens, mulheres, crianças, idosos, não é? Jornada média de 12, 14, no limite 16, enfim, no limite 16,
1: uau,
0: mas 12 horas, né? 6 dias por semana, aliás, depois podemos falar da escala 6x1,
1: claro,
0: mas enfim, então essa reivindicação surge. A jornada de 8 horas de trabalho, que é uma reivindicação humana, que é uma reivindicação muito legítima, né? Então, você, a gente até naquela troca de roteiros, né, as greves dos anos 10 e tal, e as greves mais importantes na Primeira República se dão exatamente no final dos anos 10, vou voltar a falar disso, mas antes é importante lembrar, na primeira década do século 20, há duas greves cuja principal reivindicação é a jornada de 8 horas. Tem uma até conhecida até antes, em 1907, em São Paulo, mas tem uma em 1903.
1: Olha.
0: Aqui no Rio de Janeiro, então, capital federal, não é? É uma greve geral.
1: E a República tinha acabado de ser proclamada, né?
0: A República proclamada há muito pouco tempo. E a escravidão abolida há muito pouco tempo, rapaz.
1: Sim.
0: Isso é que é fundamental lembrar, não é? O Brasil, enfim, foi o país que mais tarde aboliu a escravidão, não é? 350 anos de escravidão, com sequelas certamente até hoje, não é? Quer dizer, enfim, isso tem inúmeros índices para comprovar. A escravidão abolida tardiamente, a República, não por acaso, proclamada no ano seguinte. Eu sempre digo que 1888 dizia muito em sala de aula, estou dizendo agora, e 1889 são duas faces de uma mesma moeda.
1: Sim.
0: E é o processo de construção de uma ordem burguesa no Brasil, que vem substituir a ordem escravista, secular, não é? Não por acaso, um intervalo de um ano e meio entre a abolição do trabalho escravo e a proclamação da República, não é? Mas como já disse o Joaquim Nabuco, não adianta abolir o escravismo e manter o latifúndio, que é o que acontece até hoje no Brasil, não é? Enfim, é claro que é o agro, isso é uma longa conversa também, né? Mas o agro não é nada pop, enfim, o agro é a exploração do trabalho também, mas enfim, o latifúndio, né? Claro que modernizado, etc. Mas não foi feita, né? A reforma agrária, não é? Não foi feita, enfim, agora existe todo mundo, enfim.
1: Que se torna depois uma pauta mais pra frente, né? Nos anos 40, 50, depois a gente vai chegar lá, mas por enquanto a gente tá nessa greve de 1903, né?
0: Sim, a greve
1: Rio de Janeiro.
0: Ah, rapaz, 1903 no Rio de Janeiro é uma greve, algumas categorias conseguem a redução da jornada de trabalho, outras não conseguem, é uma greve que foi até objeto de trabalho de uma professora da UFRJ, Francisca Nogueira de Azevedo, tem um livro, Malandros Desconsolados, a greve geral de 1903 no Rio de Janeiro. Você tem a greve de 1907, não é? Também, e as grandes greves do final dos anos 10, né? A que eu estudei no mestrado, que é uma greve operária envolvendo dezenas de milhares de trabalhadores, é articulada, fragilmente articulada, uma tentativa insurrecional, né? Que foi derrotada, não é? Novembro de 18. E antes de novembro de 18, a greve mais conhecida do período, que é a greve geral de São Paulo de 1917.
1: Sim.
0: Não é 1917, que é a primeira greve geral na história do Brasil, parcialmente vitoriosa. Parcialmente porque algumas demandas são atendidas e outras não, não é?
1: Uhum.
0: Mas em todas elas, a jornada de 8 horas é uma das pautas, é uma das bandeiras de luta, uma das reivindicações, a jornada de 8 horas. Porque veja, a jornada de 12 horas. E crianças trabalhando 12 Sim. horas, enfim, mulheres.
1: E hoje em dia tem gente trabalhando 12 horas, né? A gente vai chegar nisso depois, mas é uma realidade para muitas pessoas hoje, inclusive motorista de aplicativo.
0: Ou até mais de 12 horas,
1: mais de 12
0: eventualmente.
1: Horas.
0: É o capitalismo, Pedro Henrique. É o capitalismo.
1: E ele vai se atualizando, né?
0: Vai se atualizando, é camaleônico, é muito poderoso. Infelizmente, é um sistema de uma crueldade. Histórica, não é? De uma desumanidade, poucos fruindo do trabalho de muitos, não é? A desigualdade, não é? Enfim. E, enfim, eu estava

0: Eu acompanho muita imprensa, não é? Quer dizer, eu sou um cidadão muito atento e muito participo muito na medida das minhas possibilidades. E a gente estava falando, olha, essas greves do final dos anos 10, elas vão, isso é uma conclusão que eu cheguei já no meu mestrado nos anos 80, eu reafirmo, retomo no doutorado, que é um livro muito mais amplo e que eu cubro, aliás, na minha tese de doutorado eu trabalho com o mesmo recorte daquele autor que eu citei, Werneck Viana, do início da República ao golpe de 64. Enfim, as greves do final dos anos 10, elas vão trazer a questão social, como se dizia na época, para a primeira página da grande imprensa. Porque até então, o discurso patronal, o discurso estatal, dizia o quê? Não existe questão social no Brasil. Esses imigrantes são os ingratos, eles vieram da Europa para cá, saíram lá do frio, aqui um país tropical, paraíso, com uma temperatura amena, eles estão reclamando de quê? Não é? Eles estão reclamando de quê? Bolas, eles estão reclamando que eles trabalhavam 6 dias por semana, 12 horas por dia, com salário insuficiente para sobreviver. Então, o que essas grandes greves do final dos anos 10, e não por acaso, na conjuntura da Primeira Guerra Mundial e da Revolução Russa, elas vão acabar com a eficácia desse discurso patronal estatal que dizia que não havia por que existir uma questão social no Brasil. Então traz a questão social para a primeira página da grande imprensa. Greves de uma semana, greves de... E no Rio, em novembro de 18, uma greve articulada a uma insurreição. Então, combates, né? No campo de São Cristóvão, principalmente e tal. Então, as mentalidades mais lúcidas da época vão começar a perceber que seria de bom alvitre entregar os anéis para manter os dedos. E eu pesquisei isso desde o mestrado, né? E aí, no mundo empresarial, o empresário mais lúcido foi o George Street, que começa, não, é necessário, algumas das reivindicações operárias são legítimas, vamos atender, etc. E no plano estatal, uma das cabeças mais lúcidas foi o senador Lauro Miller, que não era de esquerda, mas era um homem inteligente. Então ele disse isso também. Algumas das reivindicações operárias são legítimas, vamos atendê-las. Então, eu trabalhei muito com imprensa da época, em grande imprensa, imprensa operária. Então, o que vai ser a curto prazo, por exemplo, a insurreição de novembro de 18 no Rio, ela é duramente reprimida, ela é delatada. Houve um militar infiltrado entre os conspiradores, não é? Era um tenente do exército. As principais lideranças quem eram? José Oiticica, Astrogildo Pereira, Agripino Nazaré, enfim, esses eram, aliás, o Astrogildo depois, ele foi muito tempo anarquista, se torna comunista. Eu posso conversar sobre isso com você aqui também, ao longo da nossa entrevista, da nossa conversa. Mas essas lideranças, era uma liderança, uma dúzia de pessoas, né? O Oiticica era um intelectual, o Astrogildo também, não é? Mas por relações de vizinhança, o militar se infiltra entre as reuniões preparatórias de insurreição, Ricardo Perpétuo, alguém, e ele era um informante do chefe de polícia da época, que era o doutor Aurelino Leal. Então ele informava das preparações da insurreição. Então, quando eles vão deflagrar a insurreição, o chefe de polícia sabia de tudo, e a prática na época era os operários entravam em greve, o patrão, olha, doutor Aurelino, estão entrando em greve, e a polícia, o chefe de polícia mandava
1: descer o pau.
0: Desceu o pau, na época se usava as pessoas espaldeirar com sabres, usou pentão.
1: Quer dizer, o que aconteceu em Chicago em 1886, de certa forma, se replica aqui nessas greves também, né?
0: 30 anos depois, 30 anos depois. Sim, a repressão violenta o movimento operário, não é? E todo esse discurso, Pedro, de que sobre o anarquismo especificamente, é o tempo todo a tentativa de desqualificar. Se dizia muito, o anarquismo é uma planta exótica, trazida, é um capítulo do meu livro de doutorado, é uma planta exótica, trazida da Europa, que aqui não vai vicejar, não vai florescer, porque o clima é diferente, etc. É aquela coisa, imigrantes são ingratos e tal.
1: E bem determinista isso,
0: muito,
1: né?
0: Muito.
1: Floresce lá no frio do clima lá, né? Mas não aqui no clima tropical.
0: Exatamente, é uma planta exótica.
1: Uma planta exótica.
0: Então, os imigrantes, e agora só a planta exótica vai florescer, vai vicejar, vai se tornar vigorosa, aí Qual é a segunda argumentação? É que, na verdade, a planta exótica virou joio. Então, há que separar o joio do trigo.
1: Olha.
0: Eu vi editoriais na imprensa sobre isso, né? Aí o discurso passa a ser esse: a planta exótica vira a erva daninha, né? Então...
1: E, professor, esse discurso, de certa forma, ele pega entre as pessoas? Porque, assim, eu, a partir da década de 30 em diante, eu acho que a gente já pode dar esse... avançar um pouquinho no tempo, eu não vejo, assim, muitas referências ao anarquismo igual foi na Primeira República. Por exemplo, o comunismo vai se tornando muito forte, né? Através da liderança do Luiz Carlos Prestes, o Partidão, na época, que vai até cair na ilegalidade também. O anarquismo sai de cena, de certa forma?
0: Eu ia chegar
1: já
0: lá.
1: Já antecipei.
0: Não, tudo bem, só continuar. Eu vou chegar lá rapidinho. Tá. Então, a erva daninha, há que combater a erva daninha, né? O joio, há que separar. Então, o que eles dizem é o seguinte: o trabalhador brasileiro é o trigo, é um trabalhador honrado, dócil, laborioso, e o joio é o estrangeiro. Então, tem uma dimensão de xenofobia aí também, muito forte, muito pesada, né? O imigrante é o estrangeiro, ingrato, que está trazendo para o Brasil a luta de classes. Senão ela não existiria. O trabalhador brasileiro é dócil, etc. E o anarquismo, veja, o anarquismo é muito forte na Primeira República, no meio operário e no meio operário e sindical. Mas veja, então o auge do anarquismo no mundo sindical é a Primeira República. Mas por quê? Porque na Primeira República os sindicatos eram entidades de natureza jurídica privada.
1: Independente do Estado.
0: Eles não tinham que prestar contas ao Estado. Eles eram entidades privadas. E o grande truque do Vargas, enfim, Vargas é uma figura polêmica, enfim,
1: sim,
0: podemos falar também bastante, mas do ponto de vista, o declínio do anarquismo no mundo sindical se deve menos à disputa com os comunistas e mais à mudança da natureza do Estado brasileiro nos anos 30. Nos anos 30, não é? Porque na Primeira República o Estado era liberal oligárquico. Liberal no sentido que o Estado não se propunha a intervir de forma normativa no mercado de trabalho. Todos são livres, não há mais escravidão, todos são livres, iguais perante a lei, patrões e empregados resolvam as suas questões no mercado. Isso era péssimo para os trabalhadores e ótimo para os patrões. Não há leis sociais, não há leis trabalhistas, então isso viabilizava a superexploração. Jornadas de 12, 14 horas, não há leis sociais, não é? Essa conjuntura dos anos 10, uma das consequências não tão imediatas, mas a curto, médio prazo é, como eu falei, os empresários mais lúcidos e os políticos do sistema político mais lúcido vão perceber que é necessário entregar os anéis e preservar os dedos. Não por acaso, em 1926 é criada no âmbito da Câmara dos Deputados uma comissão de legislação social. E essa comissão de legislação social começa a estudar projetos de lei para regulamentar o mercado de trabalho. Então vai se rompendo o que o Werneck Viana, que eu citei antes, chamava de ortodoxia liberal da Primeira República. E a década de 20 é bem a transição entre o Estado liberal oligárquico, a República Velha ou Primeira, e o Estado dos anos 30, que é autoritário, corporativista, sob Vargas, né? Vargas fica 15 anos no poder, depois mais 4, não é? Mas ele vai conduzir essa mudança qualitativa do Estado brasileiro. Em relação ao trabalho e ao anarquismo e ao mundo operário, o que o Vargas vai fazer é destruir a autonomia sindical e construir a sua antítese, construir a heteronomia sindical. Os sindicatos operários, que eram entidades de natureza jurídica privada na Primeira República, vão sendo cooptados pelo Estado, vão sendo absorvidos pelo Estado. E Vargas cria toda uma legislação. Não por acaso, Pedro, Vargas chegou ao poder em outubro de 30 e o decreto que cria o Ministério do Trabalho é de novembro de 30.
1: E uma curiosidade,
0: não
1: o primeiro
0: existia.
1: Ministro do Trabalho é avô de Fernando Collor, né?
0: Lindolfo Collor. Era um político conservador, mas
1: isso assim, é só uma anedota histórica.
0: Não, é importante. Era o avô materno do Fernando Collor de Mello, que aliás está em prisão domiciliar.
1: É.
0: Enfim, como não, enfim, outro nefasto.
1: Que não tem nada a ver com os trabalhadores.
0: Não, eles detestam os trabalhadores, sempre tentaram massacrar os trabalhadores, tanto o Collor como o Bolsonaro, já que estamos antecipando, vamos fazer a crítica. Eu vou fazer, sempre faço e vou fazer, já comecei a fazer. Mas voltando aqui, até para fundamentar,
1: claro.
0: Não havia Ministério do Trabalho na Primeira República. Para quê? O Estado não se propunha a criar leis sociais e não é casual, rapaz. Vargas chegou ao poder em outubro, em novembro você tem um decreto criando. E o Ministério do Trabalho, na verdade, na época era o Ministério do Trabalho, Indústria e Comércio. E ele começa a funcionar em janeiro, fevereiro de 31. E o que o Estado vai fazer? Vai aos poucos destruindo a autonomia sindical operária. E vai produzindo leis. E essas leis, sempre se construiu a ideia do Vargas clarividente, magnânimo. Ele era muito inteligente mesmo, não resta dúvida. Muito, mas ele não se antecipou a nada. As leis que ele vai criar atendem demandas de décadas da classe operária, do movimento sindical organizado, que ele vai criar lei de férias, regulamentação do trabalho infantil, salário mínimo, sabe? Então isso tudo os operários estão reivindicando há décadas e muitos operários lutaram e morreram por isso. Então é fundamental lembrar isso, Vargas não se antecipa, Vargas sistematiza, mas ele foi muito hábil nesse processo todo. E os sindicalistas que não queriam aderir foram massacrados. Eu tive até algumas polêmicas em relação a isso. Por exemplo, alguns historiadores, a questão do trabalhismo, do queremismo.
1: O queremismo.
0: Tem um artigo de um colega, ex-aluno meu da UF, Jorge Ferreira. Eu já polemizei com ele, não faz mal. Ele tem um artigo, quando os trabalhadores querem. Que ele argumentava que os trabalhadores queriam aderir a Vargas. Mas nem, eu falei, mas nem todos, Jorge. Os que não quiseram foram massacrados.
1: Esse artigo está até no livro dele sobre imaginário trabalhista também. Eu já
0: polemizei com isso. Nem todos quiseram aderir. É bem verdade que a maioria quis aderir, até porque se aderisse, você passava a ter os benefícios da legislação recém-promulgada, que não existia. Então você só tinha férias se fosse sindicalizado. E o sindicato deixa de ser autônomo e passa a ser um órgão do Estado. E é toda uma estrutura verticalizada. Sim. É o Ministério, a Confederação, a Federação e o sindicato. Aliás, não por acaso, em Portugal é um processo muito semelhante. E na mesma época, é o salazarismo, é o Estado Novo no Brasil, é o Estado Novo em Portugal. E em relação aos trabalhadores e aos sindicatos, é um movimento muito semelhante. Então aqui, agora os anarquistas não quiseram aderir, foram massacrados, né? Enfim, os comunistas tiveram uma atitude mais ambígua, uma parte aderiu a Vargas e tal, depois foram massacrados também, mas enfim, durante um tempo, não é? Houve um apoio a Vargas, então Vargas, ele acaba com o sindicalismo operário autônomo e vai criando leis, enfim, então, veja, uma coisa que eu não quero deixar de falar, e que tem tudo a ver com essa discussão atual sobre a escala 6x1, é que toda a argumentação que a direita e a extrema direita e lideranças empresariais vêm usando hoje, 2026, para combater a escala, o fim da escala 6x1, a redução da jornada de trabalho, é uma argumentação secular. A mesma argumentação que a Fiesp, recém-criada, aliás, a Federação das Indústrias do Estado de São Paulo, em 1927, argumentava isso. Não, não vamos dar férias remuneradas para o trabalhador, não, porque ele não vai ter o que fazer nas férias, ele não tem o culto do lar, ele vai se embriagar nas ruas, ele vai cair na orgia, ele vai se embebedar, não vamos reduzir jornada de trabalho, não vamos dar férias remuneradas, porque o trabalhador não vai saber usufruir dessas férias. Veja, isso em 1927, exatamente 100 anos atrás. E em relação ao trabalho infantil também. A regulamentação era no sentido de reduzir a jornada do trabalho infantil. Aí eles diziam a mesma coisa, não, as crianças estão aprendendo um ofício, é muito bom para eles trabalhar na fábrica, eles não vão ficar vagabundeando, vadiando nas ruas, a fábrica para os menores é muito bom, sabe, uma argumentação secular e que é reproduzida hoje.
1: E só para deixar claro para os ouvintes, isso é fonte histórica, né? Isso está escrito.
0: Está escrito.
1: A gente consegue ver isso.
0: Isso é, É, e tá nos meus livros.
1: É, quem quiser, quem quiser conferir, tá aí a dica.
0: É, isso aí, na verdade, não tá no mestrado, porque o mestrado eu parei no final dos anos 10, mas tá no meu livro do doutorado, enfim. É, e eu falava muito em sala de aula também. Argumentação empresarial é de um egoísmo. O empresariado brasileiro, com raras exceções, é de um egoísmo. É de, não é, basta você ver, enfim, 5% da população brasileira detém mais de 50% da riqueza nacional. É. Eles ficam combatendo a possibilidade de mais um dia de folga para os trabalhadores.
1: É, e empresariado, quando a gente fala, não é o comerciante ali da quitanda, não é o da. É o.
0: O grande empresário. Não estou falando do pequeno empresário, não.
1: Grande empresário,
0: inclusive multinacionais, sim. Inclusive, não é?
1: Capital
0: não,
1: estrangeiro.
0: É, exatamente, o capital estrangeiro e capital nacional também, sim. Enfim, grande empresariado é de uma mesquinhez, de uma mesquinharia secular, não, sim. É? Secular.
1: Agora, professor, desculpa interrompê-lo a sua linha de raciocínio, que a gente está chegando no terceiro momento da nossa entrevista, vista que vai ser um terceiro momento final, e eu queria dar mais um passo, alguns passos no processo histórico para a gente falar do trabalhismo nas décadas de 1950 e 1960, né? Começando ali no final da década de 1940, né? Que é, pelo menos é o Jorge Ferreira que vai dizer, está muito associado ao queremismo do Getúlio e à influência, né, do varguismo, enfim, na política brasileira, no projeto de Brasil. Como que o senhor vê esse período?
0: Olha, eu sempre me dediquei mais à Primeira República, mas eu me dediquei também a esse período. Antes do Jorge Ferreira, tem um trabalho clássico da Ângela de Castro Gomes, a, sim, invenção do trabalhismo.
1: Trabalhismo.
0: Que o Jorge é um pouco discípulo da Ângela, sim, e tal. Sim, etc. Sim, sim. Mas claro. É um bom livro, é um bom trabalho, temos concordâncias e discordâncias e tal. Veja, Pedro, esse período todo, né? Porque aí tem todo o período Vargas, 30, 45, que é muito rico também, enfim. Não dá tempo de explorar tudo, né? Mas, sim, Vargas, mas vale a pena relembrar. Vargas chegou ao poder através de um movimento, né?
1: Revolução de 30.
0: A Revolução de 30, que é toda uma polêmica historiográfica. Foi revolução, não foi? Golpe. Foi golpe, não foi? É. Eu acho que é mais que um golpe, menos que uma revolução. Mas, enfim, ontem mesmo eu estava lendo numa nota de pé de página de um livro, foi um lançamento de um conhecido meu, falando a partir do Gramsci, cesarismo regressista e progressista, etc. Então, seria um cesarismo progressista, enfim. Mas a Revolução de 30 é muito polêmica. De qualquer forma, é um ponto, eu digo no meu livro do doutorado, que ela não é nem um ponto de chegada, nem um ponto de partida, é um ponto de inflexão. É um ponto de inflexão no processo, como eu falei antes, de mudança da natureza do Estado brasileiro. É uma ruptura com a chamada ortodoxia liberal, e a década de 20 é a transição, e você tem alguns elementos dessa transição, e 22, a fundação do Partido Comunista, a Semana de Arte Moderna, não é? Sim. O primeiro levante dos tenentes aqui na Praia de Copacabana, isso aí é uma década riquíssima, os anos, sim, 20, sim. É um período muito rico.
1: E a gente fala pouco desse período, fala, né? As pessoas acham que a Primeira República, e aí, pior ainda, a República do Café com Leite, foi uma coisa só, mas teve toda essa riqueza de movimentos sociais também, né?
0: Já que você falou em Café com Leite, eu não ia falar, mas eu
1: vamos lá.
0: Eu vou falar, porque eu dava...
1: Vamos sair do script.
0: Claro, faz parte, eu dava dei muita aula, décadas de aula, eu falava da República do Café com Leite, tem uma frase que eu acho genial, do Raimundo Fauro, Os Donos do Poder, que é um livro clássico, não é, sim, Fauro, sim. Não, é Fauro.
1: Fauro.
0: Raimundo já falecido também, Raimundo Fauro, ele dizia o seguinte, a República do Café com Leite. E diziam o seguinte, café puro se possível, com leite se necessário. Que eu acho genial. Eu falava isso tanto em sala de aula que usava, o professor já falou isso, não faz mal. Porque era hegemonia paulista.
1: Sim, sim, sim. Secundado, e o Vargas vai tirar um pouco essa hegemonia paulista, né?
0: Os paulistas se revoltam em 32, são derrotados. Sim, mas, sim, isso aí é uma frase que eu acho genial. O Raimundo Faura era genial. Puro se possível, com leite se necessário. Então, porque a hegemonia paulista e Minas Gerais secundando, sim, porque, sim, era o maior eleitorado. Enfim, né? Até hoje você tem São Paulo e Minas como estados estratégicos fundamentais na política brasileira, não é? Uhum. Ainda hoje. Mas então, café com leite era isso, né? E 30 rompe com essa hegemonia paulista, não é? Enfim, aí é uma série de explicações, o próprio movimento tenentista não pode ser descartado.
1: Claro, participaram, não, da Revolução de 30, né? Alguns tenentes.
0: Alguns, sim. Vargas, Prestes foi convidado a aderir, não, porque ele começado ali a bibliografia marxista, levada a ele no exílio, primeiro por Leôncio Basbaum, depois por Astrogildo Pereira, então ele estava se tornando marxista, etc. Júlio Prestes foi o candidato que venceu as eleições em março de 30 e não chegou a tomar posse, que era o candidato Washington Luiz,
1: na
0: situação da oligarquia paulista, liberal, e o Vargas, né? Então o Prestes dizia, não, o Júlio Prestes representa o capitalismo inglês e o Vargas representa o capitalismo norte-americano, etc. É uma luta entre eles, não tem nada a ver com isso, eu vou fazer a revolução dos operários e camponeses, a revolução democrática, burguesa, nacional, isso é um longo papo também, da Revolução Nacional Democrática como primeira etapa para a posterior Revolução Socialista, etc, etc. Então, mas muitos aderem, tenentes aderem, Siqueira Campos, até depois morre no desastre aéreo, nessa articulação de 30 e tal, mas muitos aderem e depois, enfim, depois o Vargas vai construindo um Estado muito complexo, né? E vai, na verdade, absorvendo uma parte desse tenente, mas em posições secundárias. Aí perguntaram, Vargas, como você conseguiu se livrar dos tenentes? Ele falou, simples, promovendo-os a capitães.
1: Isso é sensacional,
0: isso é genial,
1: Vargas.
0: Isso é genial.
1: Ele tinha cada
0: genial.
1: Uma.
0: Muito simples, promovendo-os a capitães.
1: Então, muito bom.
0: Na verdade foi isso, porque os tenentes alguns apoiam e tal, mas eles vão fundar um clube 3 de outubro. Mas na verdade eles não fazem parte da elite no poder, meu. Vargas cria as interventorias, né?
1: Sim, sim.
0: Tem uma cerimônia
1: estaduais.
0: Simbólica que ele manda queimar todas as bandeiras estaduais e ele constrói um processo de centralização político-administrativa muito consistente, né?
1: Sim. E a própria CLT, né, que é de 1º de maio 1943, já é na fase mais autoritária do Getúlio
0: Vargas.
1: Estado
0: Novo. Já é o Estado Novo.
1: E no final do Estado Novo, né?
0: No meio, no final, mais pro final.
1: Acaba 45.
0: Ele é depois em 45. Pois é, então Vargas chega em 30 ao poder e vai construindo esse Estado autoritário com muita competência, mas também massacrando os adversários, né?
1: Claro.
0: Já que estamos numa entrevista aqui bastante informal, e acho que deve ser assim mesmo, porque o conhecimento não deve se prender a burocracias nem formalidades. Então, tinha um intelectual, um jornalista importante também, Aparício Torelli, cujo nome jornalístico era o Barão de Tararé. O Barão de Tararé era um homem de esquerda e tal, muito crítico ao varguismo, etc e tal. Então ele foi preso pela polícia política do Vargas, preso, espancado, depois foi solto. Ele tinha uma sede aqui no centro do Rio de um jornal e tal. Aí ele mandou colocar na entrada do escritório dele, entre sem bater. Depois que ele tinha sido espancado pela polícia, Barão de Tararé. Os anarquistas gostam muito do Barão de Tararé. O Leandro Konder escreveu um pequeno livro sobre o Barão de Tararé, o saudoso Leandro Konder, um historiador importantíssimo também, não é? Enfim, então, Vargas governa a partir de um movimento armado de 30 até 34, não é? Ele, a Revolta Paulista de 32 é derrotada, mas acelera a convocação de uma constituinte. 33 é promulgada uma nova constituição e essa assembleia elege Vargas indiretamente por 4 anos. Então ele governaria até 38. Mas ele dá um alto golpe em 37 e instaura a ditadura do Estado Novo quando, como você lembrou, ele promulga em 43 a CLT, a Consolidação das Leis do Trabalho, que sistematiza aquelas leis decorrentes de reivindicações longas do movimento operário. Aí, enfim, tem a conjuntura, nem falei da Revolução Russa, cara. Tinha que ter falado.
1: Vamos falar.
0: E a Segunda Guerra Mundial, e a Primeira Guerra Mundial.
1: Vamos nessa, então. A gente tem mais 10 minutinhos, a gente pode...
0: É muita coisa.
1: A gente pode ficar até o fim do Estado Novo nessa entrevista e deixar pra um outro momento.
0: Podemos também, você pode me convidar de novo.
1: Claro,
0: é só a gente
1: claro.
0: Agendar com antecedência, porque eu cheguei a falar da conjuntura dos anos 10, mas não falei da importância da Revolução Russa,
1: sim,
0: cara.
1: Em 1917.
0: 17 é... E na verdade, quando eu falei entre os patrões e agentes públicos mais lúcidos entregar os anéis para preservar os dedos, é porque vinham ventos revolucionários do leste. A Revolução Russa. E a Revolução Russa, Pedro, vai criar um clima que eu chamo nos meus estudos de um clima de euforia revolucionária. Se acreditou por um período que a Revolução Russa seria o primeiro elo de uma revolução que se internacionalizaria, que o mundo se tornaria socialista, que o capitalismo estava agonizante. Tanto que você tem tentativas na Itália, na Hungria, na Alemanha, todas derrotadas, sim, não é? Rosa Luxemburgo, Lipkin, né? Só assassinados em 18, não é?
1: Bela Kun na Hungria também.
0: Isso, Hungria, República Itália. Soviética. E essa insurreição que eu estudei em 18, ela reflete esse clima também, né? Eles acreditavam. Eu tenho uma passagem genial do Astrogildo Pereira, de um jornalzinho que ele era redator único, chamado Crônica Subversiva, em que ele diz isso. Eu poderia até procurar e citar, mas vou citar de memória, porque ele dizia isso: se os bolcheviques tomaram o Palácio de Inverno, por que nós não conseguiríamos tomar o Palácio do Catete? Então esse era o plano em novembro de 18. Ele diz, literalmente, vamos, não vejo a hora de subir as escadas do Catete, jogar sacada abaixo o patife que lá está a governar e derrubar a república, derrubar o estado do café com leite, o estado dos grandes oligarcas e tal, inspirado na Revolução Russa. Então, essa conjuntura internacional é marcada pela Revolução e pela Grande Guerra, e a Grande Guerra produz crise econômica no mundo inteiro, sim, aqui inclusive. Então, não por acaso você tem grandes greves em 17, 18, uma tentativa insurrecional em 18, né? Enfim, então, o patife que lá estava a presidir era ainda Venceslau Braz. Patife, segundo Astrogildo Pereira, não que eu esteja endossando, mas um representante da grande política dos oligarcas latifundiários, ele era de Minas, não é?
1: Talvez fosse um patife.
0: Talvez fosse.
1: Mas deixa quieto.
0: Depois é eleito Rodrigues Alves, que não toma posse porque estava doente, vai morrer, enfim, aí Delfim Moreira, Epitácio Pessoa, etc. Então, veja, uma conjuntura. O que é importante marcar para os nossos ouvintes é isso, né? Que é uma conjuntura em que se acreditava firmemente que o mundo iria se tornar em breve socialista.
1: Então, isso é muito impressionante quando para para pensar, porque, por exemplo, professor, hoje, por mais que eu, assim, tem afinidade com várias ideias, né, do socialismo, do comunismo, enfim, eu não vejo essa possibilidade no horizonte. Pelo menos na minha geração, eu tô com 32, eu não sei até quando eu vou estar aqui, mas eu não vejo essa possibilidade. E nessa época, existia isso, esse horizonte, né, muito influenciado pela Rússia, por todos esses movimentos. Eu acho isso impressionante, professor.
0: Ô Pedro, você é mais novo que a minha filha caçula.
1: Olha
0: mas
1: só.
0: Tudo bem. Eu não vou ver, infelizmente, nada. Mas enfim, a gente tem que lutar, rapaz. Olha, vou citar um autor que eu pouco cito, mas que é um brasileiro genial, já falecido também, Ariano Suassuna.
1: Sim.
0: Ele dizia o seguinte, ele disse, eu assisti uma aula mais aqui na ABL uma vez e tal, genial. É o seguinte, os pessimistas são chatos. Os otimistas, uns ingênuos. Eu sou um realista esperançoso. Eu me identifico com isso, cara. Eu sou um realista esperançoso. Eu acho que temos que lutar cotidianamente para tentar transformar esse mundo em algo melhor, cara. Tentar melhorar. Também não vejo a curto prazo alternativa socialista libertária. Não vejo. Mas o capitalismo está permanentemente em crise.
1: Sim.
0: Veja o Trump. Você compara o Xi Jinping com o Trump, é uma diferença intelectual. Até o Putin com o Trump, enfim, não é? Enfim, o Trump é uma síntese desse capitalismo em degradação, em declínio.
1: Desesperado, eu diria.
0: Desesperado,
1: né?
0: Insano, cruel, perverso, covarde. Então, eu não vou ver, acho que nada. Enfim, já estou na maturidade, já estou idoso, etc. Mas eu luto permanentemente para construir um mundo melhor. E procurei, em 40 anos de aula, transmitir esse legado. Eu acho que consegui. Eu, às vezes, recebo homenagens de ex-alunos muito emocionantes. Mas, enfim, por acaso, às vezes encontro, professor e tal. Mas então, Pedro, naquela época você acreditava nisso? E ao final da Segunda Guerra Mundial também se acreditou nisso, por razões diferentes, é interessantíssimo.
1: Sim, o fascismo foi vencido, o nazismo.
0: E o papel da União Soviética, sim, na derrota do nazismo e do fascismo. Então, mais uma vez, é muito curioso. Isso é uma outra conjuntura, não é?
1: Claro.
0: 30 anos depois, mas também o socialismo estava com um prestígio enorme, não é? E isso influi, incide o tempo todo no Brasil, não é? Na política brasileira, nas opções políticas brasileiras.
1: Até na própria redemocratização do Brasil, né? Se a gente for
0: todas
1: parar pra
0: elas,
1: pensar.
0: Com certeza,
1: na Argentina, nessa última,
0: também,
1: sim.
0: Também, claro, olha, na Argentina, na verdade, a ruptura ruptura com a ditadura foi mais radical, ainda bem, lá hoje, enfim, mas e lá os crimes da ditadura não ficaram impunes, aqui ficaram.
1: Sim, lá isso... teve o juízo à las juntas, né?
0: Sim, sim, o Videla, o Gautier, sim. Todos eles foram julgados e condenados. E o fato dos criminosos da ditadura militar no Brasil terem ficado impunes, permitiu essa ascensão de uma extrema direita que vimos recentemente, que está tentando voltar ao poder. E como democratas, certamente você é um democrata, precisamos evitar isso a todo custo, precisamos combater essa possível, eu acho pouco provável, mas eles estão tentando voltar ao poder. Nós tivemos 4 anos desastrosos com o governo Bolsonaro, desastrosos em todos os aspectos e pontos de vista. Eu sou historiador, não posso deixar de analisar a conjuntura política. Então, tentativa de destruir as universidades, a cultura, as artes, o cinema, enfim, enfim, então veja, você falou, não vejo a alternativa socialista a curto prazo, mas a China é o Partido Comunista.
1: Pois é.
0: É claro que eu tenho muitas críticas ao Partido Comunista Chinês, mas, enfim.
1: E eles estão caminhando para um socialismo 4.0, assim, dizendo uma coisa totalmente atual, assim, sim. Vai se atualizando. Lá é impressionante o que acontece na China.
0: E você só observar a política externa é muito mais inteligente do que a política externa norte-americana. E os Estados Unidos, o Trump está querendo tomar Cuba, veja bem, Cuba é um símbolo da revolução na América Latina. Eu tenho críticas também à ditadura cubana, etc, etc. Mas há conquistas sociais inegáveis,
1: sim,
0: não é?
1: Enfim. Sim, a revolução cubana é impressionante. O que eles conseguiram em termos de educação, saúde, serviços públicos.
0: Não, com certeza. Eu leio muita literatura, sempre indicava isso para meus alunos. Tem um autor cubano, Leonardo Padura, que eu li, O Homem que Amava os Cachorros, que é genial.
1: Esse livro é
0: genial. Ele tem críticas ao Estado cubano, mas ele vive em Cuba até hoje. Eu vivi até muito, sabe? E que isso? Tomar Cuba? Quer dizer, é de uma arrogância, de uma absurda. É a extrema direita no país mais poderoso do mundo. Atualmente há um líder da extrema direita que é o homem mais poderoso do mundo e está se revelando insano, está se revelando de uma arrogância, de uma soberba, assim, está desrespeitando completamente o direito internacional. E o mundo tem que reagir, quer dizer, isso. Sim.
1: E outra coisa, professor, que eu acho que é importante a gente voltar a pensar nos dias atuais, é o próprio papel dos sindicatos também, né? Que foram também enfraquecidos ao longo do tempo, sim, né? Sim. A contribuição sindical, se eu não me engano, não é mais obrigatória, não. Né? Houve todo um desmonte mesmo, né? Dos sindicatos, né?
0: Sim, sim.
1: E quando a gente olha para a história, a gente vê o peso que os sindicatos tiveram. Se fosse no anarquismo das décadas de 10, 20, ou até nas décadas de 50, 60, já com outras, né, ideias, enfim. Mas a importância dos sindicatos, né? Sim. Eu acho que a gente pode terminar falando disso.
0: Pois é, rapaz. Aí é uma questão complexa, é muito difícil falar rapidamente, mas isso tem a ver com as transformações do mundo do trabalho, não é? Quer dizer, a precarização do trabalho, não é?
1: Sim, uberização, né?
0: A rapaz, o trabalho por aplicativo e a informalidade, na verdade, a diminuição proporcional do peso do trabalhador fabril em relação ao conjunto da classe trabalhadora, né? Então, sim, você tem um percentual muito maior hoje de trabalhadores nesse setor serviços do que no setor secundário. A classe operária clássica, enfim, era o trabalhador fabril,
1: sim,
0: né? Era o proletariado fabril, não é? Enfim, até o Marx tinha formulado, enfim, o que é um pequeno equívoco, mas os anarquistas combatem aquela coisa que o proletariado fabril seria revolucionário e o lumpen proletariado seria tendencialmente contra-revolucionário, etc, etc. O anarquismo critica isso. Na verdade, segundo o anarquismo, todos os explorados podem se tornar tendencialmente revolucionários. Agora, os sindicatos operários foram perdendo peso, até porque o operariado fabril vem perdendo peso no conjunto do universo mais amplo da classe trabalhadora. Então você tem um universo enorme de trabalhadores precarizados e há que tentar conquistá-los para a compreensão do mundo em que eles estão vivendo, porque é uma ilusão. E aí o Gramsci, né? Hegemonia. O que é hegemonia? Você transformar interesses particulares em supostamente universais. E é você dizer, por exemplo, não é? falar da liberdade, associando a liberdade a uma suposta autonomia de trabalho pelo fato de não ter patrão e ao empreendedorismo. Mas no Brasil que a gente vê, a imensa maioria desses trabalhadores são empreendedores da necessidade. Sim. Porque eles são empreendedores porque não tem alternativa.
1: Sim, é um engenheiro que virou motorista de aplicativo, é um advogado que nas horas vagas, porque tem filho em casa, não sei o que, tem que trabalhar.
0: Exatamente, é então é o empreendedorismo da necessidade, é um trabalho precarizado, porque eles não têm garantia nenhuma. É de uma crueldade. E eu ainda dirijo um pouco, né? E a quantidade de motocicletas na rua é uma coisa impressionante, crescente. E o número, isso está comprovado, né, de acidentes, inclusive fatais com motos, sim, é crescente, assustadoramente crescente, mortes, quer dizer, então...
1: Não tem proteção nenhuma.
0: E eles não têm noção de que eles estão sendo super explorados, ou muitos não têm. Até alguns anos atrás surgiu uma liderança, sim, não me lembro o nome...
1: Dos entregadores,
0: dos,
1: né?
0: Dos entregadores, é, né? É, falando de vida além do trabalho, né? Que tem a ver com essa reivindicação da derrubada da escala 6x1 também, não é? Quer dizer, reduzir o trabalhador ter mais tempo livre para além do trabalho.
1: Sim, são as 8 horas que a gente falou no começo da entrevista.
0: Eu não quero, se ainda tiver 2 minutos, não quero...
1: Dois minutinhos.
0: Porque tem um autor, Paul Lafargue, de um livreto publicado em 1880, até trouxe pra... O Direito à Preguiça, ele era genro, foi genro do Marx, então ele dizia o seguinte... Que a jornada de trabalho, pela evolução tecnológica da nossa época, 1880, poderia ser reduzida a 3 horas diárias.
1: Olha só.
0: O resto do tempo, os trabalhadores...
1: Da preguiça, igual os trabalhadores aqui da capa, que infelizmente a gente não tem um recurso,
0: os,
1: né?
0: Os trabalhadores...
1: Da imagem, mas trabalhadores deitados aqui num guindaste, né? E
0: repousando. Os trabalhadores deveriam ter tempo para fruir da arte, da cultura...
1: Sim, isso é necessário.
0: Do amor, do convívio com seus entes queridos. Sim. Paul Lafargue, Direito à Preguiça, 1880. Enfim.
1: Vamos deixar essa dica aí no final, né? Professor, gostei muito da nossa conversa sobre a história do movimento dos trabalhadores, a importância dessas lutas que são aí simbolizadas pelo 1º de maio. Acho que ficou um excelente episódio pro trabalhador escutar no 1º de maio, já que a gente tá indo ao ar no 1º de maio.
0: Tomara, que beleza. E o 1º de maio sempre foi uma data de luta. Né? Fé de luta, luto pelos companheiros falecidos no combate, luta, e o Vargas transformou em festa, quer dizer, o Vargas, não, enfim, mas o Vargas foi deposto em 45, isso é outra também, sim, conjuntura, sim, interessantíssima, mas no período de 45 a 64, Quarta República, houve uma volta de uma luta sindical, de uma luta operária, depois novamente barrada pela ditadura militar de 64. E não podemos permitir uma volta à ditadura. Ditadura nunca mais, tortura nunca mais.
1: É isso, ditadura nunca mais. Professor, muito obrigado e até uma próxima.
0: Eu agradeço, obrigado também, um abraço.
1: 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Aquele abraço, pessoal, fui!
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1: Sábado, 9 de maio de 2026. São 8. Sábado, 9 de maio de 2026. São 8 horas em ponto. O presidente da Rússia e comandante supremo das Forças Armadas, Vladimir Putin, participou do desfile militar na Praça Vermelha, em Moscou, para marcar o 81º aniversário da grande vitória na Grande Guerra pela Pátria. No discurso, o presidente lembrou a façanha do povo soviético ao derrotar o nazismo, um mal total e implacável. Disse que a Rússia enfrenta atualmente a Força Armada Agressiva da OTAN. E, por fim, inspirou os soldados atuais a buscarem a vitória na Operação Militar Especial, tendo a memória dos feitos na Grande Guerra Patriótica. A defesa do ex-presidente Jair Bolsonaro entrou com pedido de revisão criminal no STF para anular a condenação por conta dos atos golpistas do 8 de janeiro. Segundo os advogados, houve erro judiciário na decisão do Supremo, que condenou Bolsonaro a 27 anos e 3 meses de prisão. A revisão criminal deverá ser julgada pela segunda turma da corte. O policial civil Fred Wilson Souza de Jesus, autor do disparo que matou Tamires Rodrigues Peixoto, de 28 anos, foi preso ontem, sexta-feira, horas depois da Justiça do Rio expedir um mandado de prisão temporária contra ele. A vítima estava no banco de trás de um carro de aplicativo quando acabou sendo baleada nas costas pelo agente na quinta-feira na zona sudoeste do Rio de Janeiro. O crime é investigado pela Delegacia de Homicídios da capital. O corpo de Tamires será velado às 10 horas de sábado no cemitério do Irajá.
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1: Agora, a atualização do acidente envolvendo um carro na Barra da Tijuca. Já foram liberadas as duas faixas da Avenida Armando Lombardi, na altura da ponte Estraiada, após um carro colidir contra um poste no sentido Recreio dos Bandeirantes. O trânsito não apresenta retenções. Uma faixa da estrada da Barra da Tijuca está ocupada em função de um acidente envolvendo um carro que bateu contra um poste na altura da Itaiangá Golf Club, no sentido Barra da Tijuca. Equipes da Sete Rio atuam no local. Um acidente entre carreta e carro na Avenida Brasil ocupou aí uma faixa da pista lateral na altura da Maré, no sentido centro. A faixa já foi totalmente liberada, mas o trânsito permanece intenso no trecho. Tempo de travessia na ponte Rio-Niterói é de 13 minutos em ambos os sentidos. Pedro Henrique Lima para o Radar Sputnik. Agora são 8 horas e 3 minutos.
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3: Olá, ouvinte. Seja bem-vinda e bem-vindo ao podcast Em Órbita. Por aqui a gente traz as principais novidades e debate temas importantes no mundo da ciência e da tecnologia. Eu sou Yuri Hildebrand.
4: E eu sou a Dani Zanata. Nós vamos ao ar 3 vezes por semana e você pode nos ouvir tanto nas plataformas de áudio quanto na Rádio Sputnik, na Metropolitana 80.5 FM do Rio de Janeiro.
3: 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Então manda lá o que você está querendo entender melhor de tecnologia, que a gente traz aqui explicadinho pra você. É só mandar um alô pro número 21 980 65 0066, 21 980 65 0066.
4: Neste episódio vamos falar sobre duas áreas que se cruzam bastante na biologia: a botânica e a biotecnologia. Uma pesquisa feita por cientistas da Universidade de Agricultura da China conseguiu reproduzir em plantas o efeito de bioluminescência visto em fungos e vagalumes.
3: Isso mesmo, Dani. Para isso foram feitas várias modificações genéticas importantes, né? Inclusive com genes vindos tanto do fungo quanto do inseto em si. Essas edições de genes são muito utilizadas na biologia, principalmente pensando em plantas. E vale lembrar que isso vem antes mesmo do desenvolvimento da genética, né? Do descobrimento, né? De como funciona a genética em si. A biotecnologia já mexia com essa mistura de espécies, ou mesmo modificações características por meio de cruzamentos diferentes há muito, muito tempo. Enfim, tem diversos exemplos aí que a gente pode puxar, como banana, cenoura, que já foram modificadas há séculos.
4: É legal, Yuri. Voltando para o estudo chinês que a gente traz aqui, é interessante apontar as possibilidades de uso levantadas. Essa capacidade de brilhar no escuro, segundo os próprios pesquisadores, pode permitir iluminar áreas urbanas sem gasto de energia, além de ornamentar partes internas de prédios, também ajudando na economia. E isso além do turismo, que pode ser movimentado pela curiosidade.
3: É verdade, mas também é importante sempre pensar nos riscos envolvendo o uso de plantas com essa característica, né? Já que poderia prejudicar espécies de insetos, aracnídeos e outros animais que possam vir a cruzar brincar com essas folhas bioluminescentes. Fora também possibilidade de cruzamentos, né? Enfim, de uma espécie modificada geneticamente. E imagina, várias plantas com essa característica, seria complicado. Mas para nós humanos é uma coisa bem legal mesmo, dispensa.
4: E Yuri, a gente também vai entender melhor como acontece esse processo de modificação genética, né? Mas não somente isso, nós vamos explorar a biotecnologia botânica como um todo, além de saber mais sobre trabalhos feitos na área e para que eles podem ser utilizados.
3: É uma área bem curiosa e que pode ajudar em diversos setores, né? Principalmente no ramo alimentício. Além disso, é legal falar que essas modificações genéticas não são necessariamente um risco à saúde, tá? Pensando em comida, principalmente. Os alimentos transgênicos não vão causar doenças ou precarizar a nossa alimentação por regra. De qualquer forma, é sempre avisado em embalagens por lei e é importante a gente prestar atenção quando é uma coisa ou outra.
4: Verdade, Yuri. É um ponto importante. Vamos falar mais disso ao longo da entrevista a seguir, mas nós começamos com o tema das plantas brilhantes que foram desenvolvidas. Para saber como essa iluminação própria das plantas foi possível na pesquisa chinesa e também como a biotecnologia já vem sendo importante na ciência brasileira, nós recebemos no Em Órbita agora a Aline Saavedra, que é doutora em biologia vegetal e professora da Faculdade de Formação de Professores da Universidade do Estado do Rio de Janeiro. Bem-vinda ao Em Órbita, Aline.
5: Olá, tudo bom?
4: Tudo bem, esperamos que com você também.
5: Obrigada pelo convite.
4: Professora, nós trouxemos esse estudo chinês que modificou geneticamente as plantas e as tornou aí brilhantes no escuro, com uma espécie de emissão própria de luz. Como é que isso foi possível? Existe alguma característica de fotoluminescência vegetal que foi reforçada, por exemplo?
5: Então, na verdade, a gente tem alguns estudos, né, que utilizam fluorescência e bioluminescência. Aí, nos anos, desde 2006, mais ou menos, a gente começou a utilizar essa adaptação nas plantas, esse metabolismo, vamos dizer assim. Só que lá em 2006, a gente começou a ver os estudos saindo uma fluorescência natural das plantas, que existe na fotossíntese, que toda fotossíntese, né, ela é naturalmente fluorescente, a gente pode dizer assim. Só que aos olhos humanos, a gente não consegue ver esses raios luminosos que elas emitem, porque é como se fosse uma espécie de infravermelho, né? Então, ao olho humano, a gente não consegue, não é capaz de enxergar. Mas ela já é uma condição natural do metabolismo da planta. E aí, em 2006, mais ou menos, começaram a sair esses estudos que utilizavam essa radiação da fotossíntese para conseguir mensurar e fazer uma medição de produção fotossintética, né? Esses estudos, eles foram evoluindo e aí os pesquisadores, eles começaram a ter ideias diferentes, né, de estudos com objetivos diferentes. Então, quando começou a ideia e o objetivo era fazer a medição dessa produtividade fotossintética, e aí, mais para frente, agora, 2023, 2024, os pesquisadores começaram a objetivar algo diferente, que seria a produção de plantas, enfim, com um cunho mais ornamental e com o desenvolvimento de plantas luminescentes no geral.
4: De acordo com o estudo ali, também foram observados genes de vagalumes nesse processo, certo? Além de fungos com essa capacidade de fotoluminescência. Como é que funciona essa mescla genética de animal, fungo e vegetal? Esse processo é comum dentro da biotecnologia botânica?
5: Então, na verdade, dentro da biotecnologia, a gente tem diversas metodologias de inserção gênica dentro de diversos organismos, né? Aqui a gente está falando de botânica, mas a gente pode fazer isso com outros organismos. Normalmente, essas edições, elas são feitas com micro-organismos e não com organismos tão complexos como as plantas. Na verdade, não é bem uma mescla, né? Eles pegam ali genes de interesse e aí a gente pode utilizar seres que normalmente já têm esse metabolismo bioluminescente, de alguma produção luminosa. A gente já tem plantas luminescentes geneticamente modificadas, mas a gente também tem plantas que a gente não pode chamar de geneticamente modificadas, de alguns estudos famosos até, que eles inserem nanopartículas inorgânicas, como aquelas nanopartículas que emitem luz em brinquedos de criança ou decoração de festa, e aí sim a gente não pode chamar esses organismos de geneticamente modificados. Mas quando a gente edita o gene dessa planta, insere uma característica de outro indivíduo, aí a gente sim pode chamar de geneticamente modificado, e normalmente a gente escolhe um gene, tá? A gente não faz tanto uma mescla indivíduos, né? Porque as características, elas vão se assemelhar. O que vai modificar é o metabolismo de cada uma delas e como essa luz é emitida.
4: Certo. Então, ficou essa dúvida mesmo, qual que vocês acabam utilizando para cada situação? Eu mencionei ali que se fosse uma mescla, né? A genética animal, fungo e vegetal, nesse caso.
5: Cada artigo de produção de plantas bioluminescentes, ele vai utilizar um indivíduo diferente. Então, pode utilizar, sim, a bioluminescência de vagalume. E aí a gente está falando de bioluminescência de fato, né? Que a gente utiliza a enzima, produção da enzima luciferase, mas podem ser utilizadas também genes de fungo, né? Podem ser utilizadas também, já foram utilizadas de outros artrópodes, já foi utilizada de genes de água-viva, por exemplo. Então, cada artigo científico e cada produção vai ter um gene diferente sendo utilizado, né? Normalmente, o que a gente vê na maior parte dos artigos que produzem esse tipo de planta é utilizado genes de fungo, para que seja produzida essa emissão de luz. Mas você pode utilizar de outros animais também. A bioluminescência acontece em diversos indivíduos, né, naturalmente. A gente tem aí muitos seres marinhos, inclusive, que têm esse tipo de metabolismo em diversos objetivos naturais que o humano almeja, né, com a produção das plantas bioluminescentes.
4: Professora Aline, trazendo um pouco para o nosso dia a dia, o estudo aponta que essas plantas modificadas, elas poderiam ser uma solução para a nossa iluminação urbana, trazendo uma fonte de luz para cidades à noite. Pensando num cenário como esse, uma modificação genética numa larga escala, envolvendo diversos indivíduos, seria algo possível? Não haveriam, por exemplo, riscos biológicos?
5: Então, acho que isso é importante a gente mencionar, né? Nesse último estudo, que foi publicado agora, esse ano, finalzinho de 2025, a gente tem um diferencial grande dentro dos outros estudos que já tinham criado, né, outros indivíduos luminescentes. Ele conseguiu fazer com que as plantas fossem mais fortes, né, a emissão de luz fosse mais forte do que a emissão de luz alcançada anteriormente. Então agora sim a gente consegue ter essa emissão de luz numa frequência a ponto de fato iluminar, né, as cidades, enfim, ou alguma localidade no geral. Mas o próprio artigo, né, ele aponta de que os testes de segurança não foram terminados ainda, né? Não é possível hoje a gente introduzir essas plantas na natureza. Isso confere alguns riscos, não só de poluição luminosa, né, mas também um potencial de poluição e toxicidade para o ambiente, enfim, extinção de espécimes naturalmente, né, silvestres, que a gente chama, que espécies que não estão fazendo essa emissão de luz, mas que podem vir a começar a emitir, né, nos seus descendentes, e se essas plantas forem viáveis para reprodução. Então, isso é algo que a gente toma muito cuidado dentro dos transgênicos, né, no geral, nos organismos geneticamente modificados. Você tem que tomar muito cuidado com a introdução desses indivíduos na natureza, para que eles não sejam danosos às espécies naturalmente, né, silvestres que estão aí presentes. Então, é um risco que a gente corre e os estudos, eles precisam se aprofundar mais dentro desses riscos ecológicos, para que, né, uma criação humana não atrapalhe aí as plantas que naturalmente elas já existem.
4: E para a gente entender um objetivo lá na frente, falando em biotecnologia botânica, modificações genéticas em plantas já são algo bastante comum no mundo afora, certo? Para quais fins essa atividade é mais comum, então?
5: Normalmente a atividade mais comum é para plantas alimentícias, né? Maior produtividade, para a gente selecionar características de interesse desejáveis para a economia, frutos mais doces, produtos que estejam mais alinhados com as características econômicas desejáveis, né? Normalmente essas plantas, elas são geneticamente modificadas com objetivo econômico, de fato. A gente também tem plantas ornamentais aí que são geneticamente modificadas e que dão flores maiores, flores mais vistosas, né, aí para o mercado ornamental. Mas normalmente a gente vê isso já muito enraizado nas plantas alimentícias, que vão possuir aí alguma defesa, né, que naturalmente ela não tem, para contra pragas, enfim, contra algumas doenças, vírus, bactérias. E esses genes de proteção, eles podem ser inseridos nas lavouras e com isso a gente tem uma produção melhor e mais viável.
3: Você comentou agora, falou sobre plantas alimentícias e essas modificações e citou o caso de proteção contra pragas. Eu queria entender... Por exemplo, hoje a gente sabe que são utilizados muitos compostos, até tóxicos, né? Para combater pragas em lavouras e tudo mais. Queria entender em que pé está o uso da biotecnologia como proteção num nível macro, assim, né? Dá para a gente contar com essa tecnologia pensando em evitar o uso de agrotóxicos, por exemplo?
5: Então, esses são estudos que já estão rolando há muitos anos, né? A gente pode contar sim com eles. A nível de segurança, também tem muita pesquisa nesse sentido, para que isso fique claro para a população, que não está havendo nenhuma introdução de problemas genéticos futuros para a população humana. E a gente pode contar sim para que isso seja uma estratégia para evitar o uso de agrotóxicos, enfim, de venenos na lavoura. O que acontece hoje é que essas pesquisas, elas são muito mais caras do que a produção desses agrotóxicos, né? Muitas vezes o agricultor, ele vai preferir, principalmente os que estão começando agora, né? Preferir utilizar os agrotóxicos, que é de forma mais fácil, mais simples, a mão de obra é menos especializada, do que, de fato, investir aí numa pesquisa que vai levar alguns anos e que vai levar também anos para sair alguns resultados de segurança em saúde, segurança alimentar. Então essas pesquisas normalmente elas são desenvolvidas pelas grandes empresas e pelas universidades públicas, né? E aí pelos centros de pesquisa também. Então elas são desenvolvidas como pesquisa de base e posteriormente elas são levadas para as empresas e para comércio em geral, né?
3: Queria entender também, né, pensando ainda em biotecnologia botânica, hoje a gente vê muitos casos de reflorestamento, né? Enfim, de tentativa de recuperação de matas e tudo mais. A biotecnologia entra de alguma forma nesses cenários, assim, ou para dar alguma

0: Quando a gente fala de in vitro, a gente está falando da produção de espécies vegetais de forma aséptica, sem risco de contaminação e em ambiente controlado. Então, ali a gente vai ter temperatura, luz, todos os pH, todas as macro e micromoléculas que a gente está oferecendo para aquelas plantas de forma controlada. E com isso a gente consegue fazer a produção de um mesmo indivíduo, né? Então a gente vai fazer clones desse indivíduo de forma ampla. Então a gente vai ter uma quantidade de indivíduos muito grande e que eles podem sim ser utilizados para o reflorestamento. O que a gente tem que ter cuidado nessa introdução, né? Quando você fala em produção, é que a gente introduza a espécie certa no local certo, porque a gente não pode fazer um reflorestamento utilizando espécies, enfim, que não são daquela localidade. Isso requer também um certo cuidado e um certo estudo. Mas dentro da biotecnologia, ela pode sim ser utilizada para fomentar essa introdução, ou seja, para a gente conseguir ampliar ao máximo a produção desses organismos. Isso faz também com que a gente tenha uma produtividade, assim, de crescimento maior.
1: A gente já comentou aqui, né, sobre espécies invasoras e sobre a problemática disso para as vegetações. Queria entender mais se, com modificações genéticas, com a biotecnologia em si, a gente consegue driblar alguns mecanismos que possam prejudicar plantas locais, assim. No caso da criação de um jardim urbano, por exemplo, para inserir espécies exóticas, que é uma prática até comum, né? A biotecnologia pode entrar aí nesse lugar para evitar que aquelas espécies inseridas ali prejudiquem a vegetação local, por exemplo?
0: Então, como você já disse que discutiu um pouco, eu acho que é importante frisar que a gente tem as espécies exóticas, mas tem as espécies invasoras. E qual o problema maior? É quando essas espécies exóticas elas se tornam invasoras, ou seja, ela tem um potencial de proliferação ou um potencial de inibir alguma espécie endêmica, por exemplo, de forma muito acentuada. A gente pode, mas não deve, inserir espécies exóticas, por exemplo, em jardins, porque isso foge um pouco do nosso controle, né? A natureza, ela vai continuar fazendo a polinização, dispersão de sementes. Isso foge muito do nosso controle. Dentro da biotecnologia, a gente pode sim, transformar essas espécies, por exemplo, em espécies, que não conseguem se proliferar de forma tão fácil. Mas isso dentro da ecologia já começa a ser um assunto mais discutido. Então aí a gente tem vamos dizer assim, uma briga ética, né? Dentro do que a gente pode e o que a gente não pode fazer. É óbvio que a biotecnologia ela vem aí com uma solução para resolver alguns problemas. Isso também não deve ser utilizado de forma leviana, né? Então, como esses processos eles demoram muitos anos de estudo, né? A cultura de tecidos vegetais, no geral, elas são técnicas que demoram muito, muito tempo para você protocolar, né? Um protocolo para cada uma das espécies vegetais que existem, e olha que a gente nem conhece todas as espécies, né, que existem, mas vão demorar muitos anos. Então, eu acho que o ponto é a gente saber quando de fato isso é de interesse, ou tem um objetivo maior para ser estudado em relação às outras coisas que podem ser também demandadas de tempo, né, e podem ser estudadas aí e que levem essa verba para outro caminho. Então, não sei se eu te respondi a pergunta, mas eu acho que é possível, mas talvez não seja tão ético de se fazer, né? Porque dentro da biologia a gente tem essa preocupação, de fato, com a não introdução de espécies que possam causar aí algum problema ambiental.
1: A gente imagina, né? A gente sabe que é uma dificuldade, é uma questão, né? Essa introdução de espécies exóticas que acabam sendo invasoras e um problema para a vegetação local. É mais pensando, porque é uma prática que existe para além de, enfim, é uma prática muito antiga. Vou até puxar aqui, foi a espatódia que a gente falou, né? Que no caso é uma planta africana que, enfim, foi introduzida muito com esse objetivo ornamental. E aí a gente comentou aqui sobre a problemática, né, da introdução dela e como ela pode prejudicar a vegetação local. Então, fiquei com essa dúvida, né, pensando na presença já dessa planta, se existiriam caminhos por meio da biotecnologia para frear nesse sentido. Mas eu acho que eu entendi essa questão da ética, né, também é importante sempre pontuar.
0: A gente vai demorar muitos anos, levou muita verba. E esses patógenos, por exemplo, jaqueiras, enfim, algumas espécies invasoras que a gente tem de exemplo, que a gente vê muito aí, a gente não vai conseguir resolver com biotecnologia, porque a biotecnologia ela vai solucionar isso a nível molecular de plantas que ainda não foram introduzidas, né? Então, assim, não das plantas que já estão introduzidas, já estão aí, né, no ambiente, enfim, causando algum problema, algum risco. Então, se existe a possibilidade de reflorestar ou plantar plantas novas, eu acredito que seja mais interessante.

0: bastante a utilização de plantas que já não vão trazer nenhum risco, né, ambiental. Porque esses estudos que demonstram riscos, eles levam muito tempo e muita investigação de plantas que já estão no ambiente, né? Alguns anos, vamos dizer assim. Porque o tempo da planta, eu acho que isso é importante a gente frisar, é muito diferente do tempo do ser humano. Para a gente, 10 anos, 20 anos é bastante tempo, né? Mas para as plantas, não. Para uma árvore, 10, 20 anos é quase tempo nenhum, muitas vezes, né? Existem árvores aí centenárias. Então, como os nossos tempos são diferentes, a gente tem essa preocupação de estudar de forma mais acelerada, vamos dizer assim. Então, a gente projeta aí o que pode acontecer, mas nem sempre a gente tem certeza do que de fato vai acontecer, né? Daí há alguns 100 anos, enfim.
1: É, não, isso me lembrou as palmeiras aqui no Rio, né, no Aterro do Flamengo, que floresceram e que elas florescem uma vez a cada 60 anos, por exemplo. E é isso, né? O tempo das árvores é completamente diferente. Quando elas foram plantadas.
0: É, as talipô,
1: Isso.
0: em observação às palmeiras, eu acho que essa é uma observação importante de se fazer, que quando o Bonemar se introduziu elas, ele quis de fato fazer essa reflexão de tempo, né? Muitos pesquisadores aí, filósofos, eles acreditam que ele quis trazer esse paradigma de tempo e de efemeridade do ser humano, porque quando ele fez esse projeto, ele sabia que só daqui a 80 anos elas iriam florescer e logo depois morrer. Então ele fez esse paralelo entre a vida de um ser humano, né, que nasce, enfim, desenvolve, depois reproduz, ou pode reproduzir ou não, e depois vem a falecer. E essas palmeiras, elas vêm lembrar, né, essa efemeridade da vida, assim,
1: Ah, é muito legal.
0: de uma forma muito bonita, que é o florescimento delas, né.
1: Gente, pois, que loucura, né? A botânica usada pra gente pensar de forma filosófica sobre a vida.
2: E
1: Curioso.
2: que deixa frutos mesmo, né? Essa ideia do ciclo da vida de permanecer, porque ela depositou ali, né, professora? Outros frutos que a gente vai considerar o nascimento daqui a cerca de 50 anos novamente.
0: Exatamente, e que daqui a algumas gerações que também vão poder ter esse privilégio de vê-la florescendo, enfim. E eu acho que também tem o fato dela guardar esse saldo de muito trabalho ao longo da vida para poder fazer esse florescimento de forma tão esplêndida, né, uma vez na vida. E tudo isso pode ser contraposto aí diversas coisas que a gente passa durante a nossa vida também, né?
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1: Agora vamos pausar aqui o nosso papo com a Aline Saavedra, que é doutora em biologia vegetal e professora da FFP da UERJ, a Faculdade de Formação de Professores da UERJ, para ouvir uma novidade interessante trazida pela Ludmilla, que envolve justamente uma universidade do Rio de Janeiro, no caso a UFRJ, e uma parceria com a Rússia. Vamos ouvir direitinho, porque é muito interessante. Fala comigo, Ludmilla.
4: Olá. Eu sou a Ludmilla, apresentadora virtual da Sputnik Brasil e voz do quadro Curto Circuito, o seu giro pelo mundo da tecnologia no podcast Em Órbita. A Universidade Federal do Rio de Janeiro, a UFRJ, assinou um acordo de cooperação com a Universidade Estatal de Tyumen, na Rússia, com o objetivo de desenvolver pesquisas na área de biossegurança. A parceria prevê ainda o intercâmbio de professores e estudantes entre as instituições. O acordo foi assinado durante a oitava reunião da Comissão Brasileiro-Russa de Alto Nível de Cooperação, realizada em fevereiro deste ano, entre o Ministério de Ciência, Tecnologia e Inovação Brasileiro e ministros responsáveis pela pesquisa científica na Rússia. Um dos temas que serão aprofundados a partir da novidade está o avanço de estudos sobre ameaças biológicas emergentes e o fortalecimento da pesquisa científica em áreas estratégicas. A parceria também deve ampliar a troca de conhecimento e a formação de pesquisadores, parte de um movimento mais amplo de cooperação acadêmica entre universidades dos países do BRICS. A expectativa é que esses acordos contribuam para uma maior presença brasileira em projetos internacionais no cenário científico, principalmente em áreas como biossegurança, biotecnologia, pesquisas polares e desenvolvimento de inteligência artificial. Essa foi Ludmilla, apresentadora virtual da Sputnik, para o quadro Curto Circuito.
1: Valeu, Lud, parceria importante, pensando também em biotecnologia, né? Mais biossegurança e até outras áreas, desenvolvimento de inteligência artificial, muito, muito legal. É importante ter esse intercâmbio, né? No caso da Universidade Federal do Rio de Janeiro, a UFRJ, com a Universidade de Tulane, a Universidade Estadual de Tulane, né? Que fica lá na Rússia. E é interessante essa troca entre países do BRICS, pensando em parceria em desenvolvimento científico, não só para o Brasil, não só para a Rússia, mas, né, todos os países envolvidos aí nesse bloco econômico que tem ajudado tanto no desenvolvimento. Mas vamos voltar agora para a nossa conversa com a Aline Saavedra, que é doutora em Biologia Vegetal e professora da Faculdade de Formação de Professores da UERJ, a FFP. Ela está contando para a gente como foram feitas as plantas brilhantes lá na China, trouxemos aqui no episódio, além de estar falando um pouquinho sobre os trabalhos de biotecnologia botânica que são feitos lá na UERJ. Muito interessante, vamos ouvir.
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2: Professora, ainda para a gente falar de uma espécie, pelo menos aí, conforme você explicou antes, como é que é essa luminosidade? Se nós pensarmos em algumas espécies que nós já temos, as suculentas, por exemplo, e as suculentas brilhantes, você consegue explicar para a gente um pouquinho do processo, se elas seriam recarregáveis, entre aspas, falando assim, né? Como lâmpadas noturnas, mas queria entender se elas absorvem essa luz solar durante o dia e ela projeta esse brilho intenso no escuro.
0: Então, quando a gente fala de suculenta, pelo menos pelas minhas pesquisas aqui, a gente tem não uma planta geneticamente modificada, mas sim uma planta inorgânica luminescente. Então, essas partículas, sim, elas absorvem a luz ao longo do dia e, posteriormente, elas reemitem, né, essa luz aos poucos, elas vão liberando essa incidência de luz. Quando a gente está falando de luminescência natural, a gente tem, sim, aí pode ser em forma de enzima, né, ou como proteínas que absorvem a luz ao longo do dia e vão, vamos dizer assim, descarregando essa luz no período noturno, né, quando a gente não vê. Na verdade, durante o dia, elas também fazem essa perda de energia, mas a gente não consegue ver porque a intensidade do sol é muito mais alta do que a intensidade em que elas conseguem emitir, né?
2: Perfeito, era uma curiosidade mesmo para entender se é o mesmo mecanismo ou não. Obrigada.
1: E no caso dessas plantas modificadas, né, no estudo chinês que a gente trouxe, teve introdução de genes, enfim, de animais, de fungos, né, também. Aí nesse caso é diferente, né? Nesse caso seria uma modificação a partir de outra forma.
0: Isso, quando a gente faz uma modificação genética, a gente pode chamar elas de geneticamente modificadas, né? O GMOs do inglês. É quando a gente traz aí uma parte do gene de outro indivíduo. Aí seja ele, pode ser inclusive de outra espécie de planta, tá? A gente tem alguns casos de transgenia que a gente traz um fragmento de algum DNA de outro indivíduo. E aí sim, eles são geneticamente modificados. Normalmente a gente utiliza muito uma bactéria chamada bactéria Agon tumefaciens, que elas têm um protocolo muito certinho, né, em laboratório, que ela faz a reintrodução desses genes aí nas plantas e transformam elas em indivíduos uma partezinha a mais, né, uma característica a mais, que ela não vai existir naturalmente, mas que ela vai conseguir desenvolver essa característica, né, esse fenótipo que a gente chama, posteriormente. E aí é que entram as culturas de tecidos vegetais também, porque isso é feito em laboratório e depois a gente bota essa planta para crescer em ambiente controlado até que ela esteja pronta para a gente introduzi-la de fato na natureza. Então, enquanto ela está no laboratório, a gente vai estar vendo essa planta crescer em meio de cultura. Então, ali vai ter todas as necessidades nutricionais dessa planta e depois, posteriormente, quando ela já tiver num tamanho grande o suficiente para manter o seu metabolismo, a gente leva ela para a terra, enfim, bota na estufa de forma muito controlada, porque essas plantas, elas ainda não estão acostumadas a fazer coisas que plantas na natureza fazem de forma muito fácil, né? Por exemplo, controlar os seus estômatos, para controlar a entrada e saída de água, por exemplo. Então, tudo isso é como se a gente tivesse que ensinar as plantas a fazer os processos naturais para que elas possam ser, então, levadas para o comércio, né?
1: Assim, é quase uma reintrodução de um animal doméstico, né?
0: É quase uma reintrodução.
1: Um domesticado, né? Não, é bem curioso esse processo de biotecnologia, porque você comentou, né, sobre o processo de produção in vitro. Então, essa produção in vitro, ela é necessária para a biotecnologia, mas ela acaba deixando as plantas dessa forma, né? Assim, elas precisam ser reintroduzidas com processo, com calma. Queria que você contasse um pouquinho de como é esse processo de produção in vitro, né? Como que ele é feito, como ele acontece, e também um pouquinho desse processo de reintrodução, se tudo já é planejado desde o início, e também como é que esse processo in vitro ajuda nos estudos relacionados, né? Assim, desse desenvolvimento, dá para ir acompanhando muito, muito melhor, né?
0: É. Então, eu falo que quando a gente utiliza a cultura de tecidos vegetais, a gente deixa a planta mal acostumada. Esses processos in vitro, ele dá tudo que a planta precisa para desenvolver. Então, a gente dá, por exemplo, sacarose dentro desse meio de cultura, né? Que é o motivo da qual a planta faz a fotossíntese, né? A obtenção de sacarose. Então, as plantas in vitro, elas não precisam se preocupar com absolutamente nada. Elas estão ali só existindo, praticamente. E essas metodologias, elas são muito interessantes porque a gente consegue, de fato, estudar a fisiologia da planta de forma muito, vamos dizer assim, detalhada. Né? Porque a gente pode ali inocular dentro do meio de cultura fitorreguladores, enfim, macro e micronutrientes, e aí a gente pode modular essas respostas. Então, dentro da cultura de tecidos vegetais, elas têm protocolos específicos para cada uma das espécies, tá? A gente normalmente tem uma pesquisa muito ampla para saber qual protocolo deve ser usado para cada uma delas. A gente começa utilizando, né, protocolos para a manutenção das plantas que já tem, né, que são, vamos dizer assim, de famílias próximas ou do mesmo gênero, por exemplo. E aí, a partir disso, a gente vai desenvolvendo. Muitas plantas, por exemplo, elas não vão precisar de nenhum fitorregulador, ou seja, nenhum hormônio vegetal, né, para estarem sendo desenvolvidas em laboratório. Outras vão precisar de algum estímulo hormonal para que elas possam ser mantidas ali. E aí, com isso, a gente pode manter, fazer a manutenção dessas plantas por muitos anos, né, dentro de laboratórios de forma controlada. A vantagem que a gente tem nessas metodologias é de que a gente não tem perdas com pragas, por exemplo, e doenças. Então, ela acaba sendo uma metodologia de conservação também, quando você pensa que elas podem estar ali com germoplasma guardado em laboratório para caso aconteça alguma coisa na natureza. Então, muitas indústrias que produzem plantas transgênicas, elas também utilizam bancos de plantas in vitro para o desenvolvimento e para guardar, né, as suas variedades, as variedades desenvolvidas. A gente pode utilizá-las também de forma das plantas naturais, e aí a gente vai ter uma conservação aí de plantas que pode acontecer alguma coisa, né, na natureza, e aí a gente vai ter como ter um estoque ali dessas plantas para reintrodução. E a gente pode utilizar também para a indústria alimentícia, né? Então, essas plantas, elas vão ser clones, na verdade, de plantas que têm alguma característica de que a indústria está procurando, que ela já tem, né, uma produtividade já conhecida. E a cultura de tecidos vegetais simplesmente vai fazer essa produção em larga escala. Então, você vai ali produzir vários clones dela, e aos poucos a gente leva elas para a natureza novamente, para que elas possam ser vendidas como mudas, por exemplo. Então, depende muito do seu objetivo ao utilizar essas metodologias. E aí, dependendo do seu objetivo, você já tem, sim, aí um caminho a ser trilhado mais certo, né? Vamos dizer assim. E aí, você tinha me perguntado como é que isso funciona de fato. Na verdade, eu não sei se vocês conseguiriam visualizar, mas essas plantas, elas são mantidas em potinhos fechados. Potinhos que nem são potinhos de maionese, vamos dizer assim, fechados, com a plantinha ali dentro, vivendo super bem, com os estômatos normalmente extremamente abertos e sem fazer grandes processos fotossintéticos, porque a gente vai ter a luminosidade controlada ali também. Então, quando a gente vai colocar ela em algum substrato que não vai dar de onda já dessa sacarose, por exemplo, para essa planta, a gente precisa reacostumar ela a fechar os estômatos, a botar as raízes para funcionar, né, para absorver ali os macro e micronutrientes do substrato, de terra. Então, o que que a gente faz? A gente vai abrindo o potinho aos poucos, e bem aos poucos mesmo, e depois a gente sela com um plástico filme em cima e faz alguns furinhos. isso faz com que ela consiga se acostumando aos poucos a uma umidade diferente, né? Porque dentro do potinho ali hermeticamente fechado, ele não vai ter contato com nenhum outro ser vivo e com umidade sempre permanente, né? Como a gente vê nos terrários, por exemplo, que ali vai ser uma biosfera fechadinha, né? Não tem nenhuma grande modificação. Mas quando a gente está falando da nossa biosfera, de fato, né? A gente tem vários tipos de modificação de cenários abióticos. Então, a gente tem que ir acostumando. A gente vai abrindo e acostumando ela aos pouquinhos. E logo depois a gente tira esse meio de cultura, porque como ele é muito rico em sacarose, né? Ele tem um grande potencial de contaminação, vamos dizer assim, principalmente de micro-organismos, de fungos e bactérias. Então, a gente tem que tirar aquele meio de cultura. A gente lava com muito cuidado, porque ali as raízes das plantas, elas ainda estão muito frágeis, né? E com possibilidade de ruptura. E aí a gente coloca ela normalmente em vermiculita, que é um substrato inerte, né? Que não vai ter ali grandes interações com aquele ser vivo. E aí a gente vai disponibilizando aos poucos um meio de cultura líquido, vamos dizer assim, né? Que é uma solução que vai ter ali dentro tudo que ela vai precisar para se alimentar, vamos dizer assim. E aí a gente vai tirando isso também aos poucos e depois elas vão para a terra e podem aí crescer e se desenvolver. É um processo bem minucioso, assim, de cuidado mesmo, de ir expondo ela aos perigos, vamos dizer assim, porque aí ela vai ter outros contatos, né, com micro-organismos e com outros seres vivos. E tudo isso a planta tem que se readaptar. Quando a gente fala de proteção da planta, a gente não vê as plantas saindo correndo por aí como os animais, né, para se proteger. Então, eles têm algumas atividades biossintéticas, vamos dizer assim. Eles produzem alguns compostos, que são compostos que, inclusive, o ser humano pode utilizar, né? E é por isso que a gente tem as plantas medicinais, que vão ser produzidos por essas plantas para que elas possam se proteger. Então, essas vias biossintéticas, elas podem ser ativadas ou inativadas. E aí, elas têm que aprender, de fato, aí a sobreviver sozinha, vamos dizer assim.
1: Ah, muito legal. É um processo muito minucioso, né? Como você falou, e curioso da gente ouvir aqui. É importante trazer, acho que é o primeiro episódio que a gente fala especificamente de biotecnologia botânica aqui no Em Órbita. A gente já falou de outras perspectivas, né? Acaba falando de biotecnologia porque eu acho que não tem muito como fugir desse tema hoje em dia, mas focado em botânica, muito legal a gente aprender esse processo. Queria que você falasse, você falou sobre, né, essa produção in vitro, como você acaba tendo mudas ali, né, especificamente até protegidas de certa forma para o caso de uma reintrodução futura, mas existe também outro processo que vocês fazem na UERJ, né, focado em criopreservação. Queria que você comentasse um pouquinho da importância disso, pensando na proteção, né, na preservação.
0: Germoplasma. Então, quando a gente fala de conservação, a gente pode utilizar, sim, as técnicas de cultura de tecidos vegetais, só que a gente chama essas metodologias de conservação de metodologias de conservação a curto e médio prazo. Por quê? O que pode acontecer? Quando a gente mantém esses indivíduos de forma em longos períodos, né, a gente tem que fazer os repiques. O que são os repiques? A gente pega essas plantas e a gente faz podas constantes nelas, para que elas possam ficar sempre pequenininhas, né? Porque se a gente está pensando em plantas in vitro, dentro de potinhos, elas têm que estar sempre pequenininhas, elas vão continuar crescendo. Então a gente faz essas podas normalmente mensalmente. E o que acontece? Quando a gente faz diversas podas por muitos anos, a gente pode ali acumular muitas mutações. A gente chama de variações somaclonais. O que são as variações somaclonais? São essas mutações que ocorrem ao acaso em todo mundo, na verdade, mas quando a gente está com o ser vivo in vitro, a gente pode ter uma variação importante, porque se a gente está falando de clones, o que se almeja é que eles tenham a mesma carga genética. Mas se você vai começar a somar muitas mutações, a gente vai acabar tendo indivíduos diferentes. E não é o que a gente almeja na conservação. Quando a gente fala de conservação, a gente almeja guardar, vamos dizer assim, aquela informação genética, que é o germoplasma vegetal. Então, a criopreservação, ela vem com uma ferramenta para a gente conseguir driblar esse problema de variação. O que é a criopreservação? É a conservação desse material vegetal em baixíssimas temperaturas. E a gente só alcança essas baixíssimas temperaturas, como menos 196 graus Celsius, mais ou menos, quando a gente está inoculando a planta no nitrogênio líquido. Então, existe, obviamente, um protocolo bem longo, né, pra gente poder resolver vários problemas que a gente pode ter quando a gente tá congelando um indivíduo, né? Na verdade, na criopreservação, a gente não congela, a gente resfria, porque se congelar, se tiver de fato o processo de congelamento, a gente não tem a viabilidade depois do indivíduo. E o que a gente almeja é que esse indivíduo ele tenha a possibilidade de crescer posteriormente. Então, dentro do nitrogênio líquido, ele vai ficar guardado ali por um tempo indeterminado. E aí, sim, a gente tem a única metodologia de conservação ainda hoje, né? Que a gente pode chamar de longo prazo, que é por um prazo indeterminado, a gente pode, porque nessa temperatura, a menos 196 graus Celsius, todos os metabolismos dessa planta, ele vai ser paralisado. Então você tem ali como se o tempo tivesse parado para essa planta. Então ela pode ser guardada ali, se o protocolo der certo, por períodos muito grandes, né? A gente tem aí estudos que já mostram mais de 10 anos de conservação das plantas. E a gente tem também um banco de sementes que utiliza a criopreservação, que é em Svalbard, na Noruega, que também, enfim, guarda muito material do mundo todo para que a gente possa ter essa conservação, né, de DNA de plantas e que pode ser utilizado depois. A gente já teve aí alguns eventos, infelizmente, catastróficos, né, principalmente de guerras. Quando a gente fala de guerras, a gente pensa muito com tristeza, inclusive, das perdas que a gente tem visíveis, né, aqui, enfim, seres humanos, enfim, infraestrutura, mas a gente também tem perda de plantas. A gente tem perda de plantas importantes, inclusive, que só existem naquele lugar. E aí, quando a gente guarda essas plantas em algum lugar, a gente pode reintroduzir e fazer aí um processo de, enfim, reflorestamento e reintrodução de plantas importantes, né? Então, a criopreservação, ela tem várias utilidades. A gente pode guardar também espécies que foram criadas, variedades alimentícias, plantas medicinais. E com isso, a gente tem ali guardado a informação genética e metabólica, né? Daquelas plantas para que elas possam produzir coisas para os seres humanos, enfim, e também que a gente acaba degradando, né, de alguma forma.
1: É muito legal esse trabalho, e você falou desse banco, né, de sementes na Noruega. Isso remete muito a filmes de ficção científica, né, uma coisa meio catastrófica, e enfim, existe aquele banco de dados ali para recuperação. Isso é muito interessante, porque assim, né, a gente vê em filmes uma coisa muito extrema, muito exagerada, mas existe ainda hoje. Você comentou aí de guerras, né, um cenário bastante atual. Com certeza esse tipo de atividade científica ajuda, né, pra gente conseguir recuperar minimamente o que se tem. Queria voltar um pouquinho, só um pouquinho, tá? Daqui a pouco a gente volta a falar sobre as outras práticas de biotecnologia. Voltar um pouquinho pro estudo primeiro que a gente trouxe, né, o estudo chinês, que teve um uso citado pelos cientistas responsáveis para essa fotoluminescência das plantas, que chamou atenção. Que eles comentaram e compararam o nível celular disso, né, identificação de doenças por meio dessa prática. E aí, enfim, isso me remete muito a marcação de proteína, por exemplo, né? É uma prática até bastante comum, bastante usual, né? Na ciência, assim, na análise de material celular e tudo mais. Queria entender se dá pra gente comparar mesmo essa marcação de proteínas, por exemplo, esse processo de modificação genética para desenvolver luz própria. Acontece de uma forma parecida, sim, né? A iluminação celular, ela tá ali a nível celular e por isso que a gente consegue ver fenotipicamente, só pra gente entender e diferenciar esses dois casos que trouxeram.
0: Quando a gente vê a nível celular, a gente não fala muito de fenótipo, porque fenótipo é o que a gente pode enxergar, né, de desenvolver de características. Sim. Mas é parecido.
1: Eu queria entender se existe essa relação.
0: Existe a relação, assim, porque hoje em dia existem vários estudos biotecnológicos humanos, né, que fazem essa diferenciação celular. Existem estudos, inclusive, que fazem diferenciação a nível celular para que as células, por exemplo, cancerígenas, né, tumorais, neoplásicas, possam ser atacadas e identificadas de forma mais fácil pelas nossas células de defesa. Então, é comparável a nível biotecnológico, né? Vamos dizer assim, existe essa modificação das células e com isso elas ficam sinalizadas, vamos dizer assim, elas produzem uma fluorescência que você consegue identificar em exames. Na verdade, isso já é usado há muitos anos, né? Quando a gente vai, por exemplo, fazer um exame com contraste, por exemplo, e aí a gente não tá falando de modificação genética, né? Mas a gente tá falando ali de um metabolismo que vai metabolizar aquele contraste. De alguma forma, a gente vai conseguir ver ele de uma cor diferente. Então, isso a gente pode comparar, por exemplo, quando a gente utiliza substâncias que são inoculadas no tecido da planta para que elas, nanopartículas, que elas, para que elas possam, vamos dizer assim, produzir essa luminescência. Mas a gente também tem uma modificação celular e são estudos diferentes, tá? A gente tem essas duas vertentes de estudos que a gente pode utilizar também dentro da medicina, os dois casos, né? Tanto de utilização de nanopartículas que vão ali emitir alguma fluorescência, quanto de modificação a nível celular que vai identificar, né, de alguma forma aquela célula como uma célula de pertencimento ou não do corpo humano.
1: Ah, sim. E aí, pensando nessa fotoluminescência, né, que é adquirida aí pelo estudo, eles falam muito em uso para centros urbanos, interesses para turismo e tudo mais, mas imagino que outros usos também possam ser interessantes, assim, dessa capacidade, né, de brilhar no escuro, botando dessa forma. Queria entender quais outros usos a gente poderia pensar, assim, até falando de agricultura, por exemplo, que utiliza bastante, né, biotecnologia, e também, enfim, queria entender se isso traz, a partir do que foi feito, né? Se isso traz algum prejuízo, pensando nessa área específica, né? Agricultura, por exemplo, essa modificação genética, ela pode trazer algum prejuízo. Não modificações genéticas em geral, essa especificamente, assim.
0: Então, o que a gente tem, eu acho sinistro, mas assim, é mais negativo em relação à introdução dessas plantas, por exemplo, na agricultura, do que positivo. Porque você está ali influenciando na coevolução, né? Você não está influenciando só no desenvolvimento daquela planta, mas você está influenciando em toda uma relação, né, num nicho ecológico que você tem mais amplo, animais que vão estar ali vivendo, né, porque você está mexendo na casa deles, assim. Quando a gente pensa em mexer em alguma coisa desse tipo, eu acho que é mais interessante para o uso comercial, ornamental, dentro de casa, enfim. Eu sei que ele até justifica, né, de que ele cresceu num lugar onde não tinha tanta energia elétrica.
1: Sim, sim.
0: Enfim, isso de fato para os seres humanos é muito importante, né, que a gente tenha acessibilidade, enfim, e possibilidade de iluminação, óbvio que é importante. Mas você também influencia ali no que a gente chama de coevolução, de fato.
1: Uhum.
0: Porque naturalmente, por que a bioluminescência existe? Por que que diversos indivíduos, eles fazem, né, essa emissão de luz? A gente tem aí defesa, camuflagem, a gente pode falar de atração de parceiros, a gente pode falar de atração de presas, né? Quando a gente fala do peixe pescador, por exemplo, que é aquele peixe que aparece no Procurando Nemo.
1: Uhum.
0: Que tem uma bioluminescência na lanterninha. Isso. Exatamente. E ele atrai as presas para que possa consumi-las, porque ele está ali numa região onde não tem absolutamente luz nenhuma. E a gente pode falar também de dispersão de esporos, quando a gente está falando de fungos, né? Esses fungos bioluminescentes, eles fazem a atração de animais, por exemplo, insetos, com essas bioluminescências, para ajudar na propagação de seus esporos. Mas, quando a gente faz isso de forma artificial, o que a natureza de fato ganha com isso? A gente tem que pensar nisso, e inclusive nesses estudos eles apontam que precisam ser feitos mais estudos de biossegurança, não só de poluição posterior, né, porque isso pode acarretar em bioacumulação, por exemplo, de animais herbívoros que vão consumir essas plantas e aí vão acumular, né, essas substâncias dentro deles, quando a gente fala de nanopartículas, ou que podem acumular essas proteínas dentro deles e passar durante muitas gerações. E tem a poluição luminosa também, que a gente vê que isso é um grande problema nas cidades hoje, por exemplo. A gente mesmo, à noite, a gente não consegue enxergar as estrelas nas cidades, de tanta emissão luminosa que a gente tem. Então isso pode ser um problema também para outros animais, né? Animais noturnos, por exemplo, que têm os seus olhos adaptados para a ausência de luz, e aí, mesmo à noite, eles vão estar se deparando, né, com ambientes extremamente iluminados. Então, isso carece de estudos para saber quais são as consequências, né, mais imediatas e também as consequências que a gente vai ter a longo prazo. Mas eu acredito que sejam estudos interessantes, comercialmente falando, em relação a plantas ornamentais, de fato, para você ter em casa, que brilhem no escuro, são coisas bem interessantes, né, que normalmente chamam a atenção aí do público em geral.
1: Bem curioso, né? Acho que é isso que você falou, né? São necessários vários estudos pensando em biossegurança mesmo, né? Os riscos biológicos acho que podem ser bem, bem grandes, se agora que você trouxe esse ponto, né, parando para pensar realmente. Os impactos seriam muito grandes e ainda existe o risco, né, dessa questão da sequência a essa modificação, né, essa produção de outros indivíduos a partir delas.
0: É porque normalmente, desculpa te interromper, mas normalmente a gente acaba pensando muito no ser humano, no que a gente pode ganhar com as coisas, mas a gente esquece de olhar para os outros seres vivos também, né, que estão ali. Quase que invisíveis.
1: Quando a gente fala em biotecnologia, a gente pensa em modificações genéticas, mudanças fenotípicas e tal, né? Como a gente estava comentando aqui. Mas é um trabalho que vai muito além, né? E aí você já falou pra gente sobre essa a produção in vitro, né? Um processo muito importante, a criopreservação também auxilia muito. Queria que você contasse um pouco mais de outras atividades que vocês têm na biotecnologia botânica, na UERJ principalmente. Eu tenho carinho enorme pela UERJ, cheguei a cursar um ano de biologia, não era pra mim, acabei mudando de área, mas eu tenho carinho enorme pela UERJ, é sempre um prazer receber o pessoal da UERJ para, enfim, falar aqui com a gente. Queria que você contasse um pouquinho das atividades que vocês tocam por lá.
0: Eu tendo a dizer sempre que o pessoal que estuda na UERJ, mesmo que seja um ano, a gente vira UERJiano, assim, de carteirinha, né? A gente tem muito carinho pela universidade. Então, a gente tem dois laboratórios de biotecnologia vegetal dentro da UERJ, de modificações genéticas, e o laboratório onde eu fiz o meu mestrado, meu doutorado, minha iniciação científica, é um laboratório que trabalha com biotecnologia de plantas medicinais, é o LabPlan. A gente, na verdade, não trabalha, né, muito com modificação genética, mas a gente trabalha muito com modulação desse metabolismo medicinal, né, esse metabolismo secundário que a gente chama das plantas, almejando a produção de alguma substância que possa aí ter alguma atividade para o ser humano, né, utilizar, como, por exemplo, diversas substâncias. Hoje a gente tem 90% mais ou menos dos medicamentos que a gente utiliza e foram derivados de alguma substância, seja sendo produzida artificialmente ou sendo produzida de fato pelas plantas, né? Então, dentro do Laboratório de Biotecnologia de Plantas, a gente não só trabalha com esse cunho de conservação, que a gente trabalha com conservação a médio e longo prazo, né? Quando a gente fala de criopreservação, a gente também faz culturas de tecidos vegetais de espécies endêmicas do Rio de Janeiro. Então, almejando a conservação dessas espécies que só acontecem aqui no nosso estado. E a gente também faz essa produção, né? Então, a gente utiliza diversas ferramentas dentro da cultura de tecidos vegetais, como cultura de raízes, cultura de calos, de células indiferenciadas, para que a gente consiga aí modificar fatores bióticos e abióticos. Quando a gente fala de fatores bióticos, é a introdução de algum outro ser vivo, né, naquele meio de cultura. Ou abióticos, quando a gente faz, por exemplo, luminosidade, de temperatura, de introdução de algum macroelemento dentro daquele meio de cultura, e que isso possa modular o metabolismo dessa planta, almejando a produção de substâncias aí que elas podem ser utilizadas em remédios, em chás, infusões, enfim, que possam ser utilizadas pelos seres humanos de forma segura.
1: Um trabalho interessante. Vou te falar, eu sempre fiquei muito curioso para conhecer o Laboratório de Biotecnologia na UERJ, né, quando eu estudei lá. E eu ficava pensando, nossa, muito legal, era uma área que me interessava muito. Mas aí acabei desandando ali na biologia. Falei, é isso que você falou, né? Estudei pouquinho tempo, mas um carinho enorme pela UERJ sempre. Aline, queria te agradecer pela conversa aqui com a gente em órbita. Foi um prazer, viu, te receber aqui. Fico convite para próximas participações sempre, inclusive se quiser vir ao nosso estúdio, né, para conhecer. E é isso, muito obrigado.
0: Ah, queria agradecer vocês também pelo convite. É sempre ótimo conversar sobre esses temas super interessantes, né? E eu acho que mais interessante ainda é a gente pensar junto sobre as possibilidades que todos esses estudos têm de introdução na nossa vida real, né? Acho que isso é muito, muito legal de trazer a ciência para o cotidiano. Vocês estão super convidados também para conhecer o laboratório, o Horto Botânico da UERJ. A gente tem muito projeto legal e muito projeto educacional interessante, né? E nós estamos sempre abertos.
1: Ai, tá certo. Obrigado pelo convite. Se quiser falar, até para os nossos ouvintes também seguirem vocês no Instagram.
0: O Instagram é LabPlan. E a gente também tem o Instagram da Verde In Vitro, que é que vocês podem ver de fato, né, as plantinhas in vitro ali, como elas funcionam. Se alguém ficou curioso para saber de fato e olhar as plantas, ali a gente tem diversas espécies, inclusive as bromeliáceas, enfim, cactos, que elas ficam sempre muito bonitinhas dentro de potinhos.
1: Tá certo, obrigado, Aline. Essa foi a Aline Saavedra, que é doutora em biologia vegetal e professora da FFP UERJ. Muito obrigado mais uma vez.
0: Tchau, tchau.
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1: O Ajuda Tech desse episódio vai fugir um pouquinho do tema, tá? Vai fugir um pouco de planta, vai fugir um pouquinho de biotecnologia. A gente vai trazer agora uma sugestão de prompt muito legal pra você criar a sua própria figurinha da Copa do Mundo. Pois é, o Mundial de 2026 acontece no México, Canadá e Estados Unidos entre junho e julho, e vai ter, como sempre, a participação brasileira, né? Que sempre esteve presente em Copas do Mundo. Então vou trazer aqui pra você como fazer a sua figurinha da Copa. Claro, vou dar o exemplo do Brasil, mas você também pode fazer de outras seleções, caso seja seu interesse aí, mas vamos de seleção. Primeiro, tem que achar uma imagem da figurinha real. Jogando no Google, você pode achar várias opções. Então joga lá, Copa do Mundo 2026, figurinha Brasil, e aí você dá uma olhada, tem diversas opções. Apareceu muito resultado de figurinha da Copa de 2022, tá, gente? Então presta atenção nisso. E aí achei uma do Rafinha, o nosso camisa 11 e jogador do Barcelona. Essa figurinha dele vai ser a base pro nosso prompt. Tem que ter com uma boa qualidade, tá? E também escolher a foto com melhor resolução possível. E aí depois, você separa uma foto sua ou tira uma nova, né? Lembrando que você tem que evitar ao máximo um fundo com muitas informações, a resolução também tem que estar boa, e quanto mais neutra ficar a foto na parte de trás, melhor pra IA não mexer muito no seu rosto. O recorte vai ser mais fácil. E aí tá, depois você vai jogar as duas fotos lá no chat, no Gemini ou no Grok, ou enfim, no Copilot, onde você quiser. Eu sugiro o chat ou o Gemini, a gente fez aqui no chat, mas você que decide. Joga o seguinte prompt. Cria uma figurinha da Copa do Mundo de 2026 com a minha foto, utilizando as duas imagens incluídas aqui. Não esquecer de trocar, abre aspas, Rafinha, nesse caso, né, fecha aspas, por, abre aspas, o seu nome, é o seu nome mesmo no caso, fecha aspas, na linha do meio, trocar, abre aspas, a data de nascimento do Rafinha, que no caso, né, 14/12/1996, fecha aspas, pela sua data de nascimento, eu troquei aqui pela minha, e na última linha, abre aspas, FC Barcelona, entre parênteses, exatamente como tá ali na figurinha, fecha aspas, por seu clube. E bota também entre aspas, porque isso facilita a leitura pela IA, né? Eu fiz a minha figurinha aqui, ficou muito legal. Tiveram alguns errinhos, né? Mesmo com esse prompt, tá muito assertivo, mas tiveram alguns errinhos específicos. O chat, por exemplo, dá aquelas viajadas, né? Que a gente costuma falar, na verdade, alucinadas, né? Essa alucinação aí da IA é uma coisa comum. E trocou a camisa do Brasil pela camisa do Flamengo, no caso, o meu time que eu botei, né? O clube de regatas do Flamengo, e também outra situação, mudou o fundo da figurinha, então eu tive que fazer os ajustes, e aí você pode clicar na foto e clicar em editar, e nessa parte de editar, você seleciona exatamente o trecho, né, a parte da imagem que você precisa mudar e escreve um novo prompt. E aí no meu caso, o texto veio diferente, eu pedi pra trocar exatamente nome, data de nascimento, clube, e também pedi pra não mexer na camisa. E aí é sempre importante você ir mexendo na IA, né, pra ajustar a entrega, porque ela pode não vir perfeita mesmo da primeira vez, faz parte do uso. Quanto mais específico for o seu prompt, mais assertiva a IA vai ser, mas ainda assim existe chance de erro, e aí você vai mexendo até ajustar da melhor forma. Gostei muito da minha figurinha, tá? Imprimiria, botaria no meu álbum, mas enfim, faz a sua aí, eu espero que você goste do resultado. E lembrando a você, ouvinte, que pode sempre mandar qualquer dúvida de ciência ou tecnologia pra gente pelo WhatsApp 21 98065 0066, 21 98065 0066, manda que a gente te responde aqui no Ajuda Tech.
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1: Esse foi mais um Em Órbita aqui na Rádio Sputnik, na Metropolitana 80.5 FM. Muito, muito obrigado aos ouvintes. 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
1: Lembrando que esse episódio teve produção de Jennifer Alves e edição de Marcial Amaral, nosso operador aqui na rádio.
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1: Valeu.
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5: São 9 horas em ponto. E já Israel vai libertar neste sábado os dois ativistas que estão detidos desde a semana passada. A informação foi dada pela ONG Adalá, que representa Tiago Ávila e o hispano-palestino Saif Abu Keshek, integrantes da última flotilha rumo à faixa de Gaza. Eles serão entregues às autoridades de imigração para serem deportados. Brasil e Espanha denunciaram energicamente as respectivas detenções. A ONG acusa as autoridades de submetê-los a maus-tratos contínuos durante a detenção. As autoridades negam as acusações, mas ainda não formalizaram nenhuma acusação contra eles. O diretor-geral da Organização Mundial da Saúde, Tedros Adhanom, viaja neste sábado para as Ilhas Canárias, na Espanha, onde vai coordenar a evacuação dos passageiros do cruzeiro afetado por um surto de hantavírus. A organização insistiu, porém, que o perigo para a população em geral segue sendo mínimo, enquanto vários países se preparam para repatriar os passageiros do cruzeiro MV Rondius. Ontem, sexta-feira, o policial penal Marcelo de Lima foi condenado a 40 anos e 4 meses de prisão em regime inicial fechado pela morte do torcedor do Fluminense Thiago Leonel e pela tentativa de homicídio contra Bruno Tonini Moura. O crime aconteceu na noite de 1º de abril de 2023, após o clássico entre Flamengo e Fluminense nas proximidades do Maracanã. De acordo com a denúncia, Marcelo disparou contra o grupo após uma discussão num restaurante.
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5: Em Campo Grande, a Estrada do Monteiro e a Rua Augusto Vasconcelos estão parcialmente interditadas para a continuidade das obras de drenagem e urbanização do plano de mobilidade desse bairro. Durante as obras, a recomendação é a utilização de rotas alternativas. Na linha vermelha, motorista encontra tráfego lento com retenções no sentido centro entre o Galeão e a altura da Avenida Brasil. No sentido baixada, as condições são boas. Pedro Henrique Lima para o Radar Sputnik, agora são 9:03.
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7: Um estudo divulgado recentemente apontou que a Amazônia, região mais afetada pelo desmatamento nas últimas décadas, não vai virar savana. O estudo, publicado na Proceedings of the National Academy of Sciences, a PNAS, uma das revistas científicas mais citadas no mundo, avaliou os impactos das secas e queimadas que atingem a floresta em regiões pressionadas pela agricultura.
8: Em vez de uma possível substituição das florestas por gramíneas e arbustos, vegetação típica de savanas, os cientistas observaram a retomada dos espaços afetados pelo fogo e seca pelas mesmas espécies florestais. Isso descarta a tese de savanização defendida por cientistas desde a década de 90. Apesar de uma boa notícia, a resiliência do bioma não significa que está tudo bem e ainda existe uma série de preocupações relacionadas às nossas florestas.
7: Eu sou o Kaique Santos.
8: E eu sou o Rafael Costa. E você ouvinte está ouvindo aqui o nosso podcast Jabuticaba Sem Caroço, da Agência Internacional de Notícias, Sputnik Brasil.
7: Mas antes de entrarmos no tema, pedimos para você avaliar o nosso programa ao final do episódio, caso seja novo por aqui. 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Isso valoriza o nosso trabalho e faz com que esse conteúdo chegue para mais pessoas.
8: 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Vamos agora conversar com o nosso primeiro convidado.
9: Fotossíntese.
7: A gente tem o prazer de receber aqui no Jabuticaba Sem Caroço o Leandro Maracaips, que é pesquisador do IPAM e da Universidade de Yale. Ele que é apoiado pelo Instituto Serra Pilheira e também pela FAPESP. Leandro, bem-vindo aqui ao Jabuticaba. Obrigado pela sua disponibilidade de trazer um pouco desse seu conhecimento, desse estudo aqui para nós. Tudo bem?
9: Valeu, obrigado, Kaique, pelo convite. É um prazer estar aqui para falar um pouco sobre esse estudo com vocês.
7: Leandro, durante anos, a hipótese de que a Amazônia poderia atingir um ponto de não retorno e se transformar em savana acabou aí ganhando destaque com estudos que foram amplamente divulgados naturalmente. Lembra ao nosso ouvinte o que é esse chamado ponto de não retorno, por favor? E o que exatamente o seu estudo traz, né, de novo com relação a esse processo também? Vou começar com essa pergunta um pouco mais explicativa e geral e aí depois a gente vai pegando mais detalhes sobre esse tema.
9: Não, legal, Kaique, é uma ótima pergunta. Basicamente, o ponto de não retorno é quando um ambiente ele transiciona, ele muda de uma característica, de uma condição atual para uma nova condição. E essa condição, geralmente, como o próprio nome diz, né, ponto de não retorno. Então, significa que essa transição é fixa, essa comunidade não vai voltar para aquele ponto inicial. Então, isso é basicamente esse ponto de não retorno. E aí são duas coisas um pouquinho diferentes. Assim, o ponto de não retorno, que é essa transição de uma condição para outra sem esse retorno, e a savanização, que é o processo da comunidade, um ambiente florestal se transformar numa savana. E aí, geralmente, pensando no processo ecológico de longa duração, o processo geológico, ocorreu no passado, principalmente durante as eras geológicas, ocorria o avanço e a retração da Amazônia, ou seja, também o avanço e a retração do Cerrado sob o ambiente florestal. Inclusive, no passado, né, tem vários estudos mostrando que a Amazônia e a Mata Atlântica eram ecossistemas conectados. Então, existe naturalmente esse avanço e a retração desses ambientes, um sobre o outro. No entanto, isso, como eu falei, né, são eras geológicas, são milhares e milhares de anos para que isso geralmente ocorra, essa savanização, o aumento de um ecossistema aberto sobressaindo sobre o ambiente florestal, ou o contrário, né, o ambiente florestal tendo esse ganho sobre os ambientes savânicos. Então é um pouco disso que mostra como esses dois processos, que são processos de longo prazo, podem ocorrer. O que está mudando atualmente é que esse processo de tipping point, que é o ponto de não retorno, com os efeitos antrópicos, né, que é a ação humana sobre esses processos, a gente está fazendo com que isso possa ocorrer numa escala muito rápida e que a gente, como homens, né, como aí, vivendo aí 100 e poucos anos, a gente está vendo todas essas mudanças ocorrer nos últimos anos.
8: Leandro, então isso é, quando a gente fala em savanização, a gente está se referindo aí a uma mudança abrupta, né? Irreversível ou de um processo gradual?
9: O tipping point, ele é uma mudança abrupta, de você mudar para um estado e não retornar mais. Esse é basicamente o tipping point, que é o ponto de não retorno. E aí tem também a teoria dos estados alternativos, que dá suporte para o tipping point, que é isso, você mudar de um estado para outro. Por exemplo, se nós temos 2.000 milímetros de precipitação, em média, com essa precipitação, essas condições suportam o ambiente florestal em qualquer parte do globo. Se nós mudarmos essa precipitação ao longo do tempo, sei lá, reduzir essa precipitação de 2.000 milímetros para 1.000 milímetros, a tendência, se você vai para qualquer local que tenha 1.000, 1.200 milímetros, a tendência é que você tenha um ambiente savânico nesse local, no globo. Então, é um pouco disso, assim. Se você muda abruptamente essas condições, a tendência é que você pode ter esse tipping point, que é essa mudança das condições, e transformar numa nova condição que suportaria um novo ecossistema, que seria potencialmente um ambiente mais aberto. E aí um ponto que nós mostramos no nosso estudo é que esse ambiente aberto não é necessariamente uma savana. Então, por isso que a gente enfoca que não é uma savanização, porque esse novo ambiente aberto pode ser muito mais um ambiente degradado, florestal, e aí ele pode recuperar ou não, e aí que essa parte que é muito interessante do nosso estudo, porque a teoria do tipping point mostra que, em geral, essa degradação não tem mais retorno. E o que o nosso estudo está mostrando é que, nessas condições, se você retira o fogo, porque o fogo é o principal agente de degradação dessas florestas, se você retira esse fogo, a tendência é que essa floresta pode sim recuperar. Então, que é um fator positivo, que é uma mensagem de de esperança ainda, mas a gente pode falar um pouco mais disso, né? Isso não é uma liberdade para se degradar a floresta, porque elas estão muito vulneráveis.
7: Então vamos partir desse ponto também, e a gente vai voltar em outros que você falou, porque, né, existe a diferença entre a narrativa científica mais cautelosa e a forma como o tema também é comunicado ao público, que é um pouco também do que a gente está trazendo aqui neste episódio. Você acha que houve exagero ou simplificação excessiva sobre o risco de savanização? E como que a gente comunica, então, um resultado como esse, sem que ele seja interpretado como a Amazônia está segura, que é um pouco nesse sentido do final dessa sua última resposta?
9: Kaique, principalmente, por exemplo, a savanização em si, o termo em si, ele não é muito bom, porque o que nós vemos nessas florestas, quando elas são degradadas, você tem um ambiente que é altamente diverso, uma riqueza elevada de espécies, e você transforma esse ambiente num ambiente com baixíssima diversidade de espécies. Várias espécies, quando você coloca fogo, tem seca severa, tem tempestade de vento, ele reduz drasticamente a abundância e a diversidade de espécies. Esses ecossistemas, geralmente, eles são ecossistemas que suportam, eles são estáveis ao longo do tempo, porque tem toda essa diversidade que mantém todos os serviços ecossistêmicos funcionando naquele local. O que a gente vê quando tem essa degradação é que você perde tudo isso e você transforma isso em um ecossistema pobre, em serviços ecossistêmicos e também em diversidade de espécies. E quando você olha para um ambiente savânico, você não vê isso, um ambiente pobre e com um baixo serviço ecossistêmico, você vê exatamente o contrário. Então, as savanas, de modo geral, elas são riquíssimas em diversidade de espécies. Se você pega um metro quadrado e faz uma amostragem para quantificar a quantidade de espécies, você vai encontrar ali 30, 40, 50 espécies dentro de um metro quadrado. Então, isso é um ambiente altamente diverso e rico em espécies. Então, o que a gente defende é que esses ambientes são muito mais ecossistemas degradados. Então, a mensagem nossa é assim: esses ambientes, uma vez degradados, se você tem um ecossistema florestal e ele passa por todos esses distúrbios, ele se transforma em um outro ecossistema que é altamente degradado, e pode ser uma floresta degradada ou qualquer outro ecossistema florestal degradado, mas não uma savana. E aí o ponto é que esse ecossistema pode recuperar ou não, com base em excluir a ação dos distúrbios ou não dentro daquela área.
8: E, Leandro, vocês levaram aí duas décadas, né, de estudo. Quais tipos de dados foram analisados ao longo desse tempo todo aí? E por que eles oferecem uma perspectiva mais confiável do que os estudos anteriores?
9: A gente quantifica a produtividade da floresta com armadilhas e serrapilheira desde do início do experimento. Nós quantificamos, por exemplo, animais. Nós temos lá também a quantidade a gente quantificou o papel das antas na dispersão de sementes na floresta, e a gente mostrou que a anta é um dos principais agentes de dispersão, e principalmente de dispersão de sementes grandes, porque o nosso estudo mostra que ocorreu uma homogeneização das comunidades, porque as espécies generalistas, elas estão dominando, e as espécies especialistas de floresta, que são aquelas que estocam carbono por longo prazo, elas reduziram a abundância na área. E a anta é um dos principais agentes que dispersa essas sementes. Então, a gente mostra que o agente, né, os animais, o papel da fauna na dispersão de sementes vai garantir o futuro dessa floresta, porque essa floresta recuperou, mas ela recuperou, ela é uma nova floresta atualmente. Ela não é exatamente aquela floresta do passado. E para que ela se recupere, esse novo componente de espécies de crescimento mais lento, que estoca carbono por centenas de anos, é preciso que a fauna, e aí macaco, anta e vários outros mamíferos e aves também, são papéis chaves para quantificar isso. Então a gente tem lá vários tipos, a gente trabalha com cupins, formigas e vários outros processos ecossistêmicos que a gente também está avaliando, né? Não é simplesmente o impacto do fogo sobre a vegetação, a gente também avalia vários outros processos e serviços ecossistêmicos que a floresta fornece e como que o fogo e a degradação têm impactado isso ao longo do tempo.
7: Muito bacana, né? E ver esse contraste, porque temos nós, seres humanos, que acabamos sendo também alguns dos culpados por certo desmatamento, por certos prejuízos a essa floresta amazônica, ao meio ambiente, mas temos aí os animais tentando contribuir para que a gente não chegue numa situação muito crítica daqui a alguns anos, que vai ser prejudicial não só para eles, que também às vezes, muitas vezes, vivem ameaças e processos de extinção, quanto para nós, né? Então é bacana que o estudo tenha percebido isso também. Muitos trabalhos, Leandro, anteriores, usaram modelos climáticos para prever o colapso da floresta. O seu estudo dialoga ou entra em conflito um pouco com esses modelos?
9: Não, porque são medidas diferentes. Como eu falei da mudança, por exemplo, de 2.000 milímetros de precipitação para 1.000 milímetros, isso é uma condição climática que, você mudando essa condição climática, o que esses modelos fazem é isso. Eles, tendo essa nova configuração climática do futuro, a tendência é que esses modelos predizem que isso pode ocorrer. Tanto o tipping point, quanto esse aumento, que é essa degradação, né, que é essa redução da cobertura florestal e o aumento da cobertura de gramíneas. No entanto, boa parte dessas gramíneas são gramíneas exóticas. Então, esses modelos climáticos indicam que isso pode ocorrer numa escala grande. De Amazônia, por exemplo, esses modelos climáticos indicam que se nós desmatarmos a Amazônia em 40%, a tendência é que isso pode ocorrer e que não teria mais um retorno em larga escala, pensando em escala de bioma, pensando em escala de Amazônia. O que o nosso estudo mostra é que se, e isso nesse desmatamento e dessa degradação florestal que está ocorrendo em larga escala, o que o nosso estudo mostra é que em escala local, se você retira esse fator de degradação, que é o fogo, nós não retiramos, por exemplo, que é impossível retirar, né, as tempestades de vento e as secas severas, que são eventos climáticos naturais que estão se tornando cada vez mais frequentes e mais severos na Amazônia, principalmente em função das mudanças climáticas globais, né? Então, tudo isso continua ocorrendo, e o que o nosso estudo mostra, assim, que o tipping point em escala local, ele pode ocorrer, que, não o nosso estudo, né, mas os que os modelos climáticos indicam, que esse tipping point pode ocorrer em escala, em grande escala, e o nosso estudo mostra que se você retira o distúrbio, sim, você consegue recuperar a floresta. No entanto, o que a gente mostra é que essa nova floresta, ela está muito mais vulnerável a novos eventos de fogos ou tempestade de vento ou seca do que as florestas do passado, do que as florestas que estavam lá em 2004. Então, também, em escala local, no nosso caso, a floresta recuperou porque

0: temperaturas e alta umidade relativa do ar, a tendência é que o fogo não vai conseguir se propagar e se espalhar por grandes áreas no ambiente florestal. No entanto, o que a gente está vendo é que essa degradação por desmatamento e fragmentação muda essas condições climáticas. Um ambiente florestal que era totalmente resistente à passagem do fogo, hoje ele está queimando. E a tendência é que cada vez mais esse ambiente florestal vai queimar. Então, por causa das mudanças climáticas e tudo, e dessas secas severas, como essa próxima que se aproxima, né, nesse ano agora e no ano que vem, esse próximo evento de El Niño que está se aproximando. Então, a reincidência desses eventos faz com que cada vez mais esse evento vai se repetindo, esse ambiente florestal que era altamente resistente, ele acaba perdendo essa resistência e ele pode sim levar a essa degradação. E se essa degradação continua a se repetir cada vez mais, a tendência é que a gente também possa levar, né, para esse tipping point da Amazônia a partir de uma escala local para uma escala regional, né? Se você tem várias áreas da Amazônia que estão queimando e que estão se degradando cada vez mais, a tendência em escala pequena, escala local, escala regional, a tendência é que isso também vai ter impacto em larga escala, que é esse cenário de tipping point global da Amazônia.
1: É bem interessante você trazer isso, né? Porque a natureza, ela é tão boa que por mais que tem aí essa intervenção péssima do homem, que a gente sabe que infelizmente a Amazônia é um alvo de pessoas que não estão nem aí para o meio ambiente, não estão nem aí para o planeta, né? Inclusive o nosso Congresso, quando a gente pensa aí a PL da devastação, mas ao mesmo tempo, por mais cruel que o homem seja com a natureza, ela é capaz de reflorescer, né? Mas a questão que me pegou é: pode chegar um ponto de que essa floresta, ela vai ser tão agredida, que não consiga mais se reflorescer, enfim, se salvar?
0: Sim, Rafael, é possível. Porque é isso que eu falei da floresta perder a resistência. Uma vez que ela perde a resistência e ela sofre a degradação, e essa degradação ela se repita cada vez mais, pode ser que você chegue no momento que você quebre, você modifique tanto o filtro ambiental ali, por exemplo, se você modifica as características de solo, isso vai tornar muito difícil ocorrer a recuperação de uma área degradada como essa. Se você não tem, por exemplo, fonte de dispersão de semente, áreas florestadas próximo dessa área degradada, você também dificilmente vai ter a recuperação dessa área. Você teria que, para ter a recuperação dessa área, você teria que ter a inserção de mudas, colocar mudas e tudo, e que é um processo muito caro pensando em tudo isso, porque toda essa recuperação que nós observamos foi uma recuperação natural. Os animais e também as próprias plantas que dispersaram as sementes para dentro da área que estava em recuperação, né? Então, é uma recuperação que não teve custo. Agora, se é para fazer uma recuperação, esses projetos de recuperação são altamente caros, e pensando numa larga escala para a Amazônia, isso potencialmente deixaria todos esse custo muito caro. Então, assim, é muito mais barato manter floresta em pé, as florestas que nós temos hoje, do que tentar reflorestar essa floresta, essas áreas no futuro, para poder tentar recuperar todos esses serviços perdidos.
2: Leandro, o estudo aí aponta que a floresta pode se tornar mais pobre e vulnerável, ainda que não haja esse processo de savanização, um pouco do que você trouxe aqui no início, né? Que é sempre que é importante ponderar que isso não é um resultado no todo positivo. Na verdade, é positivo, mas não ignorar os riscos e os processos ali que ainda seguem acontecendo e que podem acontecer com a nossa floresta. E nesse sentido, queria que você explorasse para nós aqui um pouco mais o que significa, né, a floresta se tornar mais pobre e vulnerável, e as preocupações mesmo, né, de dela perder funções ecológicas importantes, ainda que não haja essa savanização.
0: Isso, Kaique, para ela ter essa savanização, por exemplo, ela teria que mudar teria que ter um aumento das espécies de savanas. Teria que basicamente perder espécies especialistas de floresta, de ecossistema florestal,

0: e ter esse aumento das espécies especialistas de savanas. E o interessante é que essa nossa área de estudo, ela está a 5 quilômetros de áreas de cerradão, que áreas de cerradão tem várias espécies de cerrado, de savanas, e também a 20 quilômetros de áreas de cerrado típico, que são áreas totalmente abertas, com grande quantidade de gramíneas e tudo mais. Então, assim, tem fonte de dispersão próxima para que essa savanização potencialmente ocorresse, né? Ter esse aumento da dominância de espécies de savanas. E a gente não registrou que é um ponto positivo, é algo bom, porque isso significa que, mesmo drasticamente sendo queimada, essa floresta conseguiu recuperar características florestais. Ela mantém até hoje as características florestais porque ela foi capaz de se recuperar. E aí tudo isso, né, que é o ponto que você colocou, ela, mesmo conseguindo recuperar, ela continua pobre, ela continua vulnerável, porque teve uma drástica redução. Só como exemplo, tinha espécies que antes dos eventos de fogos, elas tinham lá em torno de 10 indivíduos dentro do nosso sítio experimental. Hoje essas espécies têm 800, 700 indivíduos. Elas aumentaram muito. E isso são poucas espécies. Então, o que a gente tem atualmente no nosso experimento, na área em recuperação, são poucas espécies com muitos indivíduos e uma baixa diversidade de espécies, no geral. Então, no geral, a floresta recuperou, mas se você olhar para aquela floresta, ela é muito homogênea. Várias das espécies se repetem. Então, pensando, por exemplo, se for ocorrer uma praga nessa floresta e alguma dessas espécies for vulnerável a essa praga, a tendência é que a gente perderia muitas espécies, muitos indivíduos, porque são poucas espécies dominadas por muitos indivíduos. Então, pensando em todas essas funções, pensando, por exemplo, em seca, essa floresta hoje que nós registramos lá, esses indivíduos que são os generalistas, os pioneiros, eles são um pouco resistentes à seca, no entanto, eles estão operando muito no limite da capacidade hidráulica da planta de pegar água no solo profundo e transportar essa água para as folhas, para manter todos os sistemas. Então, elas estão operando num limiar muito crítico e, tendo agora, por exemplo, essas secas severas, a tendência é que, por elas estarem operando nesse limiar muito crítico, elas podem ter uma alta mortalidade de árvores e perder todo o funcionamento e o serviço ecossistêmico que essa floresta fornece. Pensando, por exemplo, nessas funções de ecossistemas, a gente perdeu muitas espécies de semente grande e tudo, então isso também acaba influenciando a fauna. Essa fauna, que dependia da presença desses frutos grandes e tudo mais, ela também acaba sendo prejudicada e excluída dessas áreas. Então, é um efeito em cascata, né? Você vai perdendo cada vez mais espécies e essa homogeneização também vai refletindo na perda de serviços ecossistêmicos dessa floresta como um todo ao longo do tempo.
1: A gente está falando muito aqui da flora, né? E vocês conseguiram identificar também mudança no comportamento da fauna, né, dos animais que tinham como casa essas florestas, perderam suas casas por causa do incêndio, enfim, e depois eles voltam para esses lugares ou não? Esses lugares acabam sendo um pouco abandonados aí pelos animais. É possível também identificar mudanças no comportamento deles?
0: Tem algumas espécies, Rafael, que elas basicamente, se você abre, que é a degradação florestal, ela acaba abrindo, né, deixando o ambiente muito mais ensolarado. Essas espécies, elas passam a evitar totalmente essas condições. Algumas espécies, por exemplo, na borda, tem algumas espécies do capitão do mato, que é uma ave, ela, em torno de 300 a 400 metros da borda, ela não ocorre, até de 0 a 400 metros, porque para essa espécie ocorrer, ela precisa que as condições climáticas, microclimáticas dentro da floresta sejam totalmente preservadas. E isso ocorreu também na área queimada. Essas espécies, que são especialistas de florestas da fauna, em geral, elas são excluídas, elas não frequentam esses ambientes. Aí, só que outro ponto positivo é que outras espécies que preferem ambientes mais abertos, algumas espécies generalistas, como a própria anta, que é um desses exemplos, elas preferem esses ambientes. Então, elas passam a frequentar mais esses ecossistemas abertos e elas acabam fornecendo esse serviço ecossistêmico de recuperação dessas áreas, né? Porque, na maioria das vezes, elas carregam sementes para ali e elas deixam essas sementes ali nessa área degradada e acaba contribuindo com a com a regeneração. Então, o que a gente tem é basicamente uma mudança da composição faunística dessas áreas que estão em recuperação, que, consequentemente, também muda os serviços ecossistêmicos fornecidos pela, tanto pela fauna quanto pela flora local.
2: Essa resiliência que a gente está tratando aqui, Leandro, ela é homogênea em toda a Amazônia ou existem regiões que são mais vulneráveis do que outras?
0: Não, isso é uma ótima pergunta. A Amazônia, em geral, nós podemos falar que nós temos várias Amazônias, porque isso está relacionado principalmente com o tipping point da Amazônia. O que um estudo recente que foi publicado no ano passado mostrava é que esse tipping point da Amazônia, ele pode ocorrer, pode ser um tipping point regionalizado, porque a Amazônia tem diferentes contextos sociais, políticos, e tudo isso também influencia nessa capacidade de resiliência, de resistência e de restauração dessa floresta, de recuperação dessa floresta. Então, o que nós temos é que a região norte da Amazônia, que tem um clima muito mais estável, chove, tem altos índices de precipitação, a tendência é que essa floresta do norte da Amazônia, e tem muito mais fonte de dispersão, né, tem muito mais árvores próximas, a tendência é que essa floresta se recupere mais rápido. E geralmente não tem um período de seca severa também nesses locais. Por outro lado, nessa região sul da Amazônia, o que a gente vê é uma sazonalidade muito marcante. A gente fica nessa região de Mato Grosso em torno de 5 a 6 meses sem chuva nenhuma. Então, nessas condições de sazonalidade climática, é muito mais difícil a recuperação das florestas, porque alguns indivíduos pequenos que são mais sensíveis à seca, eles se estabelecem durante o período chuvoso, no entanto, com o período de seca, de 5 a 6 meses, eles acabam morrendo. E isso não ocorre no norte da Amazônia, porque esses indivíduos eles conseguem crescer e eles não têm essas taxas de mortalidade. Então, o que a gente vê é isso, que essa região sul da Amazônia, se fosse para ocorrer uma degradação dela mudar de um estado florestal e permanecer num estado degradado, essa seria uma região perfeita para que isso ocorra. E aí por isso que a gente está avaliando exatamente nessa região, né, que em 2004 os pesquisadores que implementaram esse experimento, eles sabiam que os modelos climáticos estavam indicando que essa zona sul da Amazônia, nessa borda sul, que era conhecida como arco de desmatamento, ela teria secas severas. Essas secas severas potencialmente seriam acompanhadas por fortes eventos de fogo, porque era uma região que estava com altos índices de fragmentação e desmatamento na Amazônia. Em 2004, a gente teve os maiores índices de desmatamento da Amazônia já registrado, e eles falaram, bom, a gente precisa estudar como que essa floresta vai responder, porque essa região sul da Amazônia é a região mais sensível e mais vulnerável a todas essas modificações, tanto antrópicas quanto naturais, né, que são as mudanças climáticas globais que estão ocorrendo. E aí por isso que a gente foi para essa área ver como que a floresta recupera, né? E a gente está mostrando que mesmo nessas condições mais drásticas, mais severas, a floresta conseguiu sim recuperar, que é uma mensagem de esperança, né? Que a floresta consegue sim recuperar, mas é preciso controlar, é preciso, como a política de desmatamento zero, né, da Amazônia, a gente também precisa implementar essa política de fogo zero na Amazônia, porque a floresta amazônica, as espécies que estão ali presentes não são espécies adaptadas ao longo do tempo evolutivo à presença do fogo, né? Então elas não têm características de resistência a fogo e nem de resiliência, né? De retornar após essa passagem do fogo.
1: Eu tenho duas perguntas para te fazer, Leandro. A primeira é: quanto tempo leva esse processo para a floresta de fato ficar em pé novamente, né? Estamos falando de várias espécies, acredito eu que cada uma tem ali o seu tempo e acredito eu também que não seja uma coisa da noite para o dia, né? Ainda mais pensando nas árvores. E a segunda pergunta que eu te faço, casando com essa minha primeira pergunta, é como que o homem, né? Como que o governo, como que as populações que estão no entorno da Amazônia legal podem contribuir também para essa reconstrução?
0: Não, é ótimo, Rafael. O tempo é muito relativo. Depende muito de qual processo, de qual serviço ecossistêmico você está se referindo para o tempo. Por exemplo, nós mostramos que em 2018, a ciclagem de carbono e ciclagem de água, que a gente quantifica isso com torres de dados de fluxo, já estava a quantidade, estava muitas das áreas queimadas, já estava similar à área controle. Então, já tinha se recuperado todos esses fluxos de carbono e água. A diversidade de espécies, que é o que a gente está mostrando agora, com 14 anos de recuperação, a floresta ainda continua pobre, né? Tem 30, 40% de riqueza menor que o período pré-fogo. E aí, essa recuperação no interior da floresta, ela foi mais rápida do que na borda. Então, depende muito disso também, só que pensando no contexto geral, que a gente olha para a Amazônia como um todo, é que a gente está vendo cada vez mais ambientes fragmentados em função do desmatamento da Amazônia. Então, esses ecossistemas estão cada vez mais fragmentados e essas bordas levam muito e muito mais tempo para poder se recuperar. Então, depende muito do processo em si para poder quantificar quantos anos levaria para recuperar, né? Pensando em fechamento de dossel, de cobertura e tudo, a gente mostra que 14 anos no interior já foi possível recuperar boa parte da estrutura da floresta e da composição também, mas na borda não, na borda isso vai levar muito mais tempo, 20 anos e tudo, para poder, eu acho assim, porque a gente está vendo as plântulas dessas sementes, de sementes mais grandes, maiores, e também dessas sementes de espécies clímax, de crescimento mais lento, elas estão chegando, né? Elas estão lá como indivíduos pequenos, e a tendência é que no futuro elas serão incorporadas nos inventários que a gente conduz lá na área experimental a cada 2 anos. A segunda pergunta é de como o governo, né? Como a gente pode ajudar, né? É basicamente, a gente tem atualmente um bom código florestal que pode ajudar. Mas o que a gente vê, né, em escala estadual e federal é cada vez mais essas políticas tentando ser modificadas, né, para favorecer a degradação, para favorecer o desmatamento da Amazônia e do Cerrado também, que são esses dois biomas que a gente tem no Brasil hoje que estão com essa grande fronteira de desmatamento e de degradação. E, por exemplo, a gente tem um grande exemplo que são as unidades de conservação e as terras indígenas, né, que hoje são barreiras para degradação florestal. Elas acabam impedindo toda essa degradação que a gente está vendo na borda dessas áreas, né, principalmente nessas áreas adjacentes a essas unidades de conservação e as terras indígenas, estão altamente degradadas, enquanto que dentro dessas unidades de conservação e das terras indígenas, a gente ainda vê uma grande quantidade de florestas e áreas altamente preservadas, e então é uma grande contribuição. E basicamente assim, pensando essas populações tradicionais e as populações indígenas e as pessoas que estão ali nessas cidades e tudo mais próximas, é que vão sofrer muito, né, com toda essa degradação. Eu lembro que em 2019, 2020, quando teve aquela grande quantidade de incêndios na Amazônia, era quase que impossível, a gente tinha que quase ficar usando máscara o tempo todo, da grande quantidade de fumaça que tinha e essa baixa qualidade do ar que estava ali por cerca de 40 a 60 dias, né? Então, essa população é quem mais vai sofrer com todos esses impactos, e as medidas têm que ser tanto medidas em escala local, quanto em escala regional, quanto em escala global, né, para que todos esses processos que estão ocorrendo, e estão ocorrendo rapidamente, de degradação, sejam mitigados e reduzidos.
2: Tá certo. Leandro Maracaípes, pesquisador do IPAM da Universidade de Yale nos Estados Unidos, ele que é apoiado nesses estudos pelo Instituto Serra Pilheira e também pela FAPESP. Muito obrigado, ele que falou direto dos Estados Unidos, pela conversa aqui, por todo o seu conhecimento também, Leandro, e parabéns pelo estudo.
0: Valeu, obrigado a vocês, obrigado pela oportunidade, é ótimo poder falar sobre esses estudos.
1: Obrigado, Leandro. Volte sempre. Tchau.
0: Valeu.
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2: A pesquisa recém-publicada foi feita na estação de pesquisa de Tanguro, no Mato Grosso, um dos principais laboratórios de campo para o estudo da floresta amazônica. E é importante reforçarmos que, com base em 20 anos desse monitoramento de campo liderado pelo pesquisador Leandro Maracaípes, as áreas recuperadas são mais vulneráveis a eventos extremos cada vez mais frequentes no bioma e aos impactos do desmatamento e das mudanças climáticas.
1: E é sobre isso que a gente fala com a nossa próxima entrevistada.
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2: A gente recebe agora no Jabuticaba Sem Caroço a Nathalie Silveira, que é coordenadora de projetos de florestas e restauração no Imaflora. Nathalie, bem-vinda ao Jabuticaba Sem Caroço, tudo bem?
4: Olá, tudo bem? Obrigada, Jabuticaba Sem Caroço, Sputnik aí pelo convite.
2: Obrigado por atender ao nosso chamado e a essa demanda aqui para a gente seguir discutindo esse assunto que nos trouxe, de certa forma, uma certa alegria e alívio, mas algumas questões aí ainda para serem colocadas. Então, estudos mais recentes, né, indicam, né, como esse que a gente trouxe aqui, indicam que a floresta amazônica pode não caminhar para um processo amplo de savanização, ao contrário de hipóteses que foram levantadas já em pesquisas anteriores. O que, que, na sua visão, né, muda em termos, né, de evidência científica, metodologicamente, pensando também, né, você está acompanhando isso, para que essa conclusão, né, fosse revista, para que chegasse a esse resultado, né, de que não existe esse risco, que, ou seja, que a Amazônia tem uma capacidade maior de regeneração?
4: De fato, esse estudo, ele traz uma esperança, né, sobre o potencial de regeneração do bioma amazônico, né, e ao mesmo tempo que traz uma esperança também da gente não pensar mais na savanização, né, do bioma. Mas a regeneração que é trazida nesse estudo, fala sobre a queda da biodiversidade dessas florestas, né? Então, as florestas têm essa capacidade de regeneração, mas ela não vai voltar a ser como ela era desde o início. Então, vai ter uma queda de biodiversidade, vai acabar tendo uma savanização, vamos dizer assim, das espécies, né? Um isolamento mesmo das espécies, e que são importantes, e principalmente para quem depende da floresta, tem seu modo de vida ali relacionado à coleta de produtos da floresta, que vivem de fato mantendo a floresta em pé.
2: Aí a gente está também falando de uma, né, ideia do ponto de não retorno da Amazônia que ganhou força por muitos anos e ainda é bastante discutida. Como que você vê nessa diferença do processo de ponto de não retorno e de um risco de savanização? Tem uma diferença?
4: Sim, tem sim uma diferença, né? O ponto de não retorno, né, o deep point, é um momento que a gente consegue enxergar que a floresta, ela já não está mais na sua funcionalidade. Então, ela volta, ela regride, né? E já a savanização seria uma mudança total, né, da característica do bioma. E aí, nesse sentido, hoje, que o estudo traz, né, essa dinâmica da regeneração, ela vai para uma linha mais de a gente vai conseguir ter uma floresta ali, mas não nas suas características funcionais principais, né, desde o início.
2: A regeneração da floresta, após as queimadas, tem sido apontada como possível, mas com um aumento da vulnerabilidade. Qual tipo de vulnerabilidades permanecem, né, mesmo após a regeneração?
4: Não só, né, no bioma amazônico, mas assim como em todas as paisagens, né, a gente sofre hoje com um aumento, né, das secas, incêndios, das ocorrências, né? E aí, falando especificamente mais sobre a Amazônia, hoje o risco maior é sobre essas áreas, né, de regeneração. Elas estão mais vulneráveis a incêndios, propriamente ditos. A própria seca também tem um impacto também na formação da floresta. E aí, nesse sentido, o bioma ali se mostra resiliente, né? Mas ele fica muito sensível e suscetível para essas ações, como fogo e seca. E nesse ano, por exemplo, a gente está prevendo um super El Niño a partir aí do próximo mês, no mês de maio, que vai ter um aumento, né, uma previsão de aumento no, nas áreas de seca, e também acaba tendo uma escassez de chuva no bioma e um aumento das áreas de ocorrência de incêndio.
2: Nathalie, e aí tem um ponto que se discute muito até onde vai essa resiliência, né? No caso da Amazônia e determinados outros biomas. Existe um nível de degradação a partir do qual essa recuperação pode se tornar inviável? É um pouco, né? Como que a gente cuida também para fazer esse tipo de comunicação a respeito desses estudos? A partir também de projetos que vocês no Imaflora acompanham nesses biomas.
4: Sim, tem uma preocupação sobre essa mudança mesmo da característica das florestas, e essa capacidade de regeneração, ela está caindo cada vez mais com essa queda da biodiversidade, né, da floresta. E isso para regenerar áreas, por exemplo, uma área totalmente aberta ou um pasto que está abandonado e que ele vem crescendo, né, a floresta de forma natural, a partir da regeneração, acaba ficando mais difícil esse processo, né? Então, vai demorar mais para que uma floresta seja estabelecida em toda a sua complexidade a partir de um processo de regeneração natural. E o que a gente tem visto nos projetos, e enfim, várias áreas que estão quase uma savana mesmo, o solo bem pobre, né, uma areia praticamente, uma mudança ali de uma terra para uma areia, e essa dificuldade mesmo de implantação de projetos de restauração nessas áreas. Mas com a técnica adequada, e não só contando com a regeneração natural, mas com a regeneração natural assistida, com adensamento de outras espécies de interesse, seja econômico, mas também social e também para a biodiversidade, pode sim, a regeneração, ela é um grande método, né, um trunfo ali para o bioma, para que a gente consiga ter mais áreas restauradas na Amazônia.
2: Um ponto muito importante nesse sentido são justamente projetos que Imaflora e outros órgãos, além de políticas públicas existentes, para que a gente não chegue em níveis tão críticos como esse risco de savanização, né, um desmatamento mais extremo. A gente tenta caminhar justamente para o contrário, inclusive tentando cumprir acordos e metas que, né, que são firmadas internacionais nesse sentido. Aí queria que você trouxesse um pouco desses projetos que o Imaflora, que vocês atuam, né, nesse sentido de proteção, e que também são projetos que ajudam não só o processo natural para evitar esses pontos mais críticos. Você pode trazer alguns para nós, utilizando também essas técnicas, alguma desses pontos que você falou nessa última resposta?
4: Sim. Bom, aqui no Imaflora a gente tem atuado nessa agenda de restauração para promover, de fato, a restauração em larga escala, né? Principalmente no bioma amazônico. E o que a gente tem trabalhado bastante são serviços, feito verificações de projetos de restauração para, de fato, atestar não só a qualidade e evolução da restauração, mas também olhar para todo o impacto social, as salvaguardas socioambientais daquele projeto. E a gente tem ações práticas também, projetos de desenvolvimento territorial, principalmente no Pará, onde a gente tem atuado não só com a proteção da floresta em territórios, principalmente territórios quilombolas, mas também colocando áreas de restauração de agrofloresta, para não só trazer uma estrutura florestal para o local, mas também fornecer alimentos, desenvolver uma cadeia da sociobiodiversidade no local. Então, a gente tem atuado nos nossos escritórios lá no Pará nesse sentido, desenvolvimento não só de uma restauração mais ecológica, mas uma restauração produtiva também.
2: E dando exemplo aqui, né, desse processo dessa regeneração, com base nos estudos de vocês também, quanto tempo mais ou menos leva, né, após um processo de degradação ambiental como as queimadas? A gente está vivendo um momento ali de antecipação de fenômenos climáticos que podem prejudicar ainda mais, ou seja, incentivar esses processos críticos da Amazônia e de biomas com floresta. Quanto tempo pode demorar para esse processo todo de recuperação, né, de áreas de vegetação como essas, Nathalie?
4: Olha, o tempo pode variar porque depende de muitos fatores, mas o principal, diria que é sim essas intervenções, né, de ocorrências, né, como incêndios e também da própria manutenção da floresta, né, o quanto você está ajudando o processo de regeneração acontecer. Mas varia muito. Um exemplo, até mesmo esse estudo, né, que a gente está conversando, é um estudo que monitorou uma área por 20 anos, né? E agora, com 20 anos, é que tem uma floresta estabelecida para fazer essas comparações. Então, varia demais. O que a gente tem como informação também, que eu acho que é relevante, é que os primeiros anos do processo de regeneração são os mais críticos, assim. Então, a partir entre 3, 5 anos, até 7, é o momento que é mais crítico para que tenha ações de intervenções, eventualmente algum manejo na área, para ajudar essa regeneração natural a ela conseguir ir mais rápido e alcançar um estágio de floresta.
2: Você trouxe que depende de vários fatores, e um deles, com certeza, né, mudanças climáticas. Como que vocês têm observado também isso, como as mudanças climáticas globais e o desmatamento contínuo, isso também associado muitas vezes ao agro, interagem com essa capacidade de regeneração?
4: As mudanças climáticas e a crise, né? A crise climática, ela está posta, né? A gente está vendo os reflexos hoje em campo, seja nesses eventos extremos, mas também como a dificuldade da floresta em se manter de pé, né? A gente tem visto áreas de floresta na Amazônia que está tendo um decréscimo da sua biomassa. O que é isso? A floresta está diminuindo. E isso pode ser, tem alguns estudos que estão em decorrência ainda, que está avaliando de fato qual que é o impacto dessa crise numa floresta já estabelecida. Então imagina numa floresta que está tentando se regenerar, o impacto é ainda maior, né? E na prática a gente vê essa necessidade de ter mais métodos e apoio mesmo às áreas de regeneração. Ter de fato pessoas, equipamentos, um manejo da área para ajudar a vencer esses pontos da crise, né? Seja um excesso de calor ou a seca. Então, são extremos que a gente tem visto no bioma e que tem impactado as áreas de restauração.
2: Quando a gente tem o contraste de alguns estudos que, claro, faz total sentido pela evolução e pelo o acompanhamento, né? A gente trouxe aqui esse estudo que teve ali um monitoramento de pelo menos 20 anos dessas áreas para apontar que o risco de savanização, ele sim faz sentido, tinha como apontavam outros estudos, mas não tá tão assim evidente que vá acontecer por conta desse processo todo natural que a gente também tem observado. Agora, existe o risco de que interpretações mais otimistas de estudos como esse sejam usados para justificar menor urgência nas políticas de conservação e políticas públicas? E aí queria uma opinião também sobre como que vocês observam o Brasil lidando com isso nos últimos anos, em termos de recursos para essa área.
4: Acho que todo estudo tem seus prós e contras e precisa realmente, de fato, ser lido e divulgado na íntegra, né? Eu acho que esse estudo em específico, ele traz uma esperança traz esse potencial mesmo da regeneração, mostra o quanto o bioma ele é resiliente, mas ele não aborda, né? Ele não traz todo um contexto, principalmente a gente falando sobre social, né? A gente está falando de mais de 1 milhão de pessoas que vivem em comunidades tradicionais no bioma e que dependem diretamente ou indiretamente das florestas. E nesse caso, a floresta ela está se regenerando, mas ela se regenera menos diversa, com menos espécies, né? Um exemplo disso, por exemplo, a castanha, que é um produto da sociobiodiversidade amplamente, né, comercializado, ela só ocorre em florestas bem estabelecidas, com uma estrutura madura. Então, essas áreas de regeneração com menos biodiversidade, acaba não tendo a ocorrência, por exemplo, dessas espécies. E isso vai agravar, na verdade, em outros fatores, né? Principalmente a dependência social, seja de alimentação, geração de renda, das comunidades que ali vivem. Então, eu entendo que não, a pressa pela crise climática ela ainda continua, porque ela aborda outras coisas, né? Principalmente a questão social e da vulnerabilidade das pessoas que vivem ali naquele bioma. Né? Eventualmente, a floresta vai estar sendo regenerada, mas as pessoas não, porque ainda dependem de outros fatores e dependem dessa biodiversidade da floresta para se manter lá. E isso é um ponto que não só a agricultura, a pecuária tem relação com a crise climática, mas a gente tem visto uma queda no desmatamento, né, nos últimos anos, 17%, né, do desmatamento no primeiro trimestre desse ano, teve uma queda em relação ao ano passado, e a gente tem visto desde 2023 um aumento muito grande, né, do Ministério do Meio Ambiente e investimento para enfrentamento, como por exemplo, enfrentamento a incêndios, formação de brigadas, empregos em órgãos, infraestrutura para prevenção e controle para conservação da floresta.
2: Então, a gente pode dizer que há um incentivo, um fortalecimento adequado das políticas públicas dos governos, governo federal principalmente, nesse sentido de colaboração para proteger essas áreas.
4: Ainda falta muito mesmo, né, para valorização da floresta em pé, até para projetos de restauração, ainda falta financeiramente, a gente sabe que a conta hoje não fecha e que falta mesmo investimento para a área climática e para soluções baseadas na natureza, né? Mas, ao mesmo tempo, os números, né, tanto de queda de desmatamento, a queda do número de queimadas também em comparação aos últimos 8 anos, se não me engano, foi cerca de 40%, e só na Amazônia foi 75% da queda de queimadas. Então, a gente vê uma evolução, mas, ao mesmo tempo, a gente teve climaticamente alguns benefícios. O próprio El Niño que está sendo esperado para esse ano, o ano que vem, já traz alguns desafios para essa estrutura que está sendo elaborada. Talvez não seja suficiente para a gente combater o que está por vir.
2: Até que eu queria que você, Nathalie, se possível, contextualizasse um pouco melhor o que é, né, esse processo que a gente está ali, que vai trazer mais desafios e vez ou outra acontece em períodos de anos e anos específicos, esse fenômeno climático que é o Niño, como ele prejudica também todo esse processo.
4: O El Niño é um fenômeno natural, né, que ele vai aquecer normalmente as águas ali do Pacífico, né, e acaba influenciando no regime de chuvas e secas, né, principalmente no norte e nordeste vai ter essa influência em secas, uma previsão, né, de uma grande seca, e esse cenário ele acaba incentivando outras ocorrências, como o incêndio, né, então esse número de queda de incêndios que o Brasil está vendo hoje, pode ser que ano que vem a gente não veja por conta desse fenômeno, né, natural, incentivar áreas de seca e queimada.
2: Perfeito. Obrigado, Nathalie Silveira, coordenadora de projetos de florestas e restauração no Imaflora, conversando com a gente aqui no Jabuticaba Sem Caroço, trazendo um pouco mais de contexto sobre esse meio ambiente que é muito importante para nós todos sobrevivermos, não só, né, os animais como a gente tratou, mas as nossas vidas mesmo, e mesmo com esse menor risco de savanização, como um dos estudos aponta agora, a gente tem muitos desafios ainda pela frente. E parabéns pelo trabalho de vocês no Imaflora também. Nathalie Silveira, que é coordenadora de projetos de florestas e restauração no Imaflora. Obrigado, Nathalie.
4: Obrigada, a gente que agradece a oportunidade e fica à disposição.
2: Um abraço, até a próxima.
4: Um abraço, até a próxima, tchau, tchau.
1: Agora você vê, né, Kaique, o quanto a Mãe Natureza é completamente, assim, maravilhosa. Porque mesmo o ser humano destruindo ela, ela é capaz de se regenerar, né?
2: É isso, Rafa, e muito interessante a gente reforçar aqui que os animais, né, fazem, têm um papel muito importante também nessa regeneração e nessa contribuição do que esse estudo traz e do que a gente está comentando aí, que é esse risco de não virar uma savana floresta, mas que tem uma série de outros riscos, e isso tudo pode mudar também com as mudanças climáticas e tudo mais.
1: E um ponto que chama atenção é que mesmo a floresta se regenerando, ela perde a sua força, né? Então olha a responsabilidade que a gente tem que ter com ela, né?
2: Então vale aqui a gente cuidar e ficar sempre atento, fazer a nossa parte também, até plantando mais onde a gente pode, né, colocando a sementinha ali da árvore, que isso faz parte da nossa vida, melhora a nossa respiração e uma série de outros benefícios que a gente traz eventualmente aqui no Jabuticaba sobre meio ambiente.
1: Com certeza. E fazemos, como você bem disse, escolhas mais assertivas, pensando aí que a escolha errada vai prejudicar a nossa saúde e a mata, né?
2: Nosso tempo acabou, então chegou a hora de colocar ponto final em mais um episódio do Jabuticaba Sem Caroço. 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
1: Isso mesmo, eu te lembro que nós estamos no site da Sputnik Brasil, noticiabrasil.net.br, e também na rádio Sputnik Metropolitana, frequência 80.5 FM do Rio de Janeiro. E é isso, meus queridos, no programa de amanhã do Jabuticaba Sem Caroço, olha só, para você que vai morar sozinho, temos dicas, viu? Porque tem gente que busca essa privacidade e ao mesmo tempo busca segurança. Uma pesquisa revelou que a maioria das pessoas que hoje moram sozinhas são mulheres acima de 60 anos, olha que curioso. Bom, então o Jabuticaba Sem Caroço tá imperdível e esperamos vocês amanhã. Tchau!
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6: São 10 horas em ponto. Como parte do aniversário da Grande Vitória, países como Indonésia, Coreia do Sul, Turquia, Índia, Mongólia, Egito, Sérvia, entre outros, participaram de ações do Regimento Imortal em memória dos combatentes soviéticos da Segunda Guerra Mundial. Essa iniciativa popular tem o objetivo de honrar a memória dos participantes e dos que perderam a vida na Grande Guerra Patriótica. O Ministério da Defesa da Rússia afirmou que, durante o cessar-fogo anunciado ontem, sexta-feira, as tropas ucranianas realizaram 1.173 ataques contra posições do exército russo. Segundo o comunicado, a Ucrânia também atacou instalações de infraestrutura civil. No total, durante a trégua, 8.970 violações do cessar-fogo foram registradas na zona da Operação Militar Especial, de acordo com o Ministério da Defesa russo. Uma aeronave cargueira da Gol saiu da pista após pousar no aeroporto de Salvador na manhã de hoje, sábado. Segundo a companhia aérea, não havia passageiros a bordo e os tripulantes não ficaram feridos no incidente. Conforme a companhia, o voo G-396-18, que saiu de Guarulhos, está na área de segurança do aeroporto. Trata-se de um Boeing 737 do ano de 2007.
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6: Em Realengo, as ruas Barão do Triunfo e Marechal Marciano serão parcialmente interditadas para a realização de obras do PAC. O trânsito será desviado para a Estrada da Água Branca, que passará a ter mão dupla entre a rua Barão do Triunfo e a rua Marechal Barbedo. Tempo de travessia na ponte Rio-Niterói é de 13 minutos em ambos os sentidos. Henrique Lima para o Radar Sputnik. Agora são 10 horas e 3 minutos.
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8: Olá pessoal, mais um Mundioca chegando hoje pra gente falar da Bolívia. Mas qual é a situação da Bolívia? Todo mundo sabe?
9: Pois é, Marcelo, especialmente energia elétrica. Como é que será que essa notícia repercutiu internamente na Bolívia? Será que os vizinhos Chile e Argentina vão se incomodar? E onde entra o Brasil nessa história? Todas essas questões e mais outras a gente vai abordar hoje com os nossos entrevistados.
8: Vamos chamar o primeiro deles agora.
9: Mundioca tem o enorme prazer de ouvir a análise do professor Gabriel Vergara, ele que é professor e coordenador dos cursos de pós de Engenharia e Tecnologias da Uninter. Tudo bem, professor? Seja bem-vindo.
10: Muito obrigado, tudo bem.
8: Professor Gabriel, a gente começa esse bate-papo querendo saber o seguinte: a autorização para empresas privadas exportar energia rompe com o modelo estatista tradicional da Bolívia ou isso é apenas um ajuste pragmático diante da demanda crescente? O que você acha?
10: Veja, essa medida, ela não representa um rompimento completo com o modelo estatista boliviano, mas sim ele se trata muito mais de um ajuste pragmático e pontual diante de um novo contexto energético. O Estado boliviano, ele continua reconhecendo a energia como setor estratégico e a empresa estatal, que é a ENDE, ela permanece central no sistema. O que que mudou então, né? O que mudou foi que por meio do Decreto Supremo número 5598 de 2026, o governo passou então a permitir que empresas privadas e parcerias público-privadas atuem na importação e exportação de eletricidade, especialmente naquelas zonas de fronteira. Isso ocorre principalmente porque a Bolívia, ela acaba enfrentando limitações estruturais. Então, uma alta demanda das termoelétricas a gás natural, queda das reservas desse recurso, e então a necessidade de atrair investimentos para geração e infraestrutura. Logo, o que que a gente pode concluir? Que se trata muito mais de um pragmatismo econômico e energético do que uma ruptura ideológica na Bolívia.
9: Essa abertura pode transformar a Bolívia num novo hub energético regional, especialmente para países como o Brasil, a Argentina e o Chile?
10: Em termos de potencial, sim, mas temos ali algumas ressalvas importantes. A Bolívia, ela tem uma posição geográfica estratégica, pois ela faz fronteira com 5 países, além de estar situada ali entre os eixos do Atlântico e Pacífico. O governo boliviano, ele vem defendendo explicitamente a ideia de que o país pode, né, então, atuar como esse hub logístico e energético regional, especialmente quando a gente fala em articulações com o Brasil, com a Argentina e com o Chile. No entanto, tornar-se um hub energético, ele vai depender de muito mais do que isso. Ele exige investimento elevado em linhas de transmissão, interconexões internacionais, estabilidade regulatória e também acordos bilaterais de longo prazo. Ou seja, a abertura do setor privado, ela é uma condição necessária, mas ainda não suficiente para que ele faça essa transformação.
8: Agora, professor, quais são os riscos de dependência energética de grandes grupos privados, inclusive estrangeiros, em um setor historicamente considerado estratégico?
10: Bom, o principal risco é que sem uma regulação forte e clara, a Bolívia, ela possa trocar um monopólio estatal por uma dependência privada, inclusive de grupos estrangeiros. O setor elétrico, ele que é visto como estratégico por eles, né, para a segurança nacional e preços, inclusive em termos de soberania energética. Então, historicamente, experiências passadas de privatização que aconteceu na década de 90 geraram tensões políticas e sociais que culminaram na nacionalização seguinte, ou seja, já tem esse controle, essa tendência pela essa estatização. Por isso, o próprio governo boliviano, ele tem ressaltado que a abertura ela ocorre principalmente sem abdicar do papel regulador de Estado. Então isso é fundamental para eles, né? Manter o papel regulador de Estado, manter controle sobre as tarifas internas, os subsídios, manter controle sobre o planejamento energético. Então o equilíbrio entre capital privado e governança pública, ele vai ser decisivo para que não se entre novamente no que aconteceu na década de 90.
9: Professor, o senhor pode trazer esse panorama que o senhor mencionou da década de 1990?
10: Veja, quando a gente fala sobre essa tentativa de privatização, ela é uma tendência mundial em diversos setores, certo? Então, toda essa questão, ela cai principalmente sobre o ponto de uma regulação forte e clara. Então, a partir do momento que não se tem uma regulação forte e clara, existe muito mais tensão em cima daquela mudança, ou seja, foi exatamente isso que aconteceu na época, uma falta de regulação clara e forte fez com que essa tentativa de privatização fosse frustrada e, ao mesmo tempo, países assim como a Bolívia, eles sempre têm interesse né, de manter aquela soberania energética, e não só soberania energética, como outros elementos, como segurança nacional, como em termos de preços também.
8: Professor Vergara, a medida sinaliza uma mudança ideológica no governo boliviano ou ela revela uma pressão econômica concreta com um déficit de oferta ou ainda necessidade de investimento?
10: Veja, quando a gente acompanha os noticiários, os indícios que apontam muito mais para uma pressão econômica concreta. Por que isso? Porque as autoridades bolivianas reconhecem que a atual matriz elétrica, que é fortemente baseada em gás natural, até anteriormente comentei, das termoelétricas, ela está sob risco devido à queda das reservas e à necessidade de diversificação. Então o mundo, ele passa por esse cenário muito mais de olhar para a energia renovável e ali, como ele tem justamente essa questão das quedas da reserva, eles precisam buscar, então, o país ele precisa atrair capital para ampliar a utilização de fontes de energias renováveis, precisa modernizar e viabilizar as redes, né, e a questão da exportação também. A própria preparação para uma nova lei elétrica que substitui a de 1994 indica justamente uma tentativa de adaptação estrutural sem abandono do discurso da soberania estatal. Então, a ideia da Bolívia é sempre manter a soberania estatal. Logo, como ela possui já tem uma característica de queda de reserva, eles precisam gerar atratividade para investimento de capital privado.
9: Como é que essa decisão pode impactar a integração energética sul-americana, que a gente fala tanto aqui no Mundioca, especialmente dentro de iniciativas regionais de infraestrutura e interconexão elétrica?
10: Essa decisão, ela favorece claramente a integração energética regional. Ela remove um gargalo histórico, que é justamente o monopólio estatal das interconexões internacionais. Tendo mais agentes, o que que acontece? A gente vai ter maior flexibilidade para trocas de energia, aproveitamento de complementariedades sazonais e a integração de fontes renováveis, que é um cenário que a Bolívia precisa hoje. Então, esse movimento converge com agendas regionais defendidas pelo Brasil, organismos multilaterais e fóruns sul-americanos, que veem a integração elétrica como um fator de redução de custos, de aumento da segurança energética e apoio à transição energética que é tão falada hoje.
8: Agora, professor, na sua visão, sobretudo estados de fronteira, como Mato Grosso, Rondônia e Acre, eles podem se beneficiar com energia mais barata ou com maior segurança energética?
10: Sim, especialmente nesses estados que você comentou, né? Já existem alguns memorandos de entendimento prevendo interconexões justamente entre essas subestações brasileiras e as bolivianas, o que pode levar a energia a regiões isoladas, que é um problema pertinente, reduzir o uso de sistemas caros e aumentar a segurança do fornecimento, que também é um elemento bem importante quando a gente fala de energia. No entanto, né, a gente falar em energia mais barata, que é um ponto que você falou, depende muito de condições comerciais, dos custos de transmissão e de acordos regulatórios também, que são aqueles acordos bilaterais que a gente falou anteriormente. Então, o benefício mais claro no curto prazo é justamente a segurança energética regional.
9: Professor, esses acordos, eles cumprem aquilo que está proposto? Gostaria que o senhor detalhasse um pouco melhor para a gente entender isso.
10: Veja, quando a gente fala desses acordos bilaterais, eles são sempre muito delicados, pois envolvem então, né, o interesse dos países que fazem parte daquele acordo. Da mesma maneira como a gente poderia ter como uma analogia em termos da empresa Itaipu, que é a nossa, das maiores hidrelétricas do Brasil, que tem acordo entre o Brasil e Paraguai. Então ali você tem um acordo que funciona muito bem, em termos seja de excedente de energia, em termos dos mais diversos acordos ali dentro. Então, quando vamos falar sobre esse acordo, vai depender muito da regulamentação que se tem o entendimento do lado A e do lado B. Então, se tem, por exemplo, ali Brasil ou Bolívia, ele precisa compreender, por exemplo, termos daquela agenda que a gente comentou anteriormente, que é justamente para atender os requisitos em termos de energias renováveis, por exemplo. Então, esse acordo, para ele funcionar, precisa realmente atender as necessidades de ambos os lados para que principalmente ele seja sustentável, né, duradouro, então, e que possa ser benéfico para os dois países.
8: Agora, professor Gabriel, existe potencial para que empresas brasileiras invistam em geração ou transmissão de energia na Bolívia após essa abertura regulatória?
10: Existe um potencial real, sobretudo em geração renovável e transmissão. Então, é justamente aquele cenário de energia renovável que a gente apontou nesse último questionamento. A abertura regulatória, então, que vai ser importante, pois ela é aliada aos sinais recentes de preservação contratual e segurança jurídica, ele vai justamente tender a atrair interesse das nossas empresas brasileiras com experiência regional. Entretanto, é importante que a gente veja que as decisões concretas, elas dependerão justamente daquela nova lei elétrica que a gente apontou em pergunta anterior, uma estabilidade institucional e garantias regulatórias de longo prazo. Ou seja, veja como a regulação, ela é importante para que se torne um sistema, um acordo sustentável, pensando de longo prazo.
9: Professor, quando a gente fala em energia, também se fala nas tecnologias para extrair essa energia. Como é que a gente compara o Brasil com a Bolívia nesse quesito?
10: O governo boliviano, ele está atrás, né, em termos de matriz elétrica. Pois quando a gente fala da matriz elétrica brasileira, mais da metade dessa matriz elétrica brasileira já é de fonte renovável. Enquanto que, em termos para a Bolívia, a gente fala de muito mais uma matriz que ainda utiliza muito a termoelétrica, baseada em gás natural. Então, precisa também de uma mudança de cultura, precisa de um investimento, precisa de regulamentação, justamente para facilitar essa geração renovável privada na Bolívia.
8: Agora, professor Gabriel Vergara, essa liberalização pode estimular projetos de energias renováveis, como solar e hidrelétrica, voltados especificamente para a exportação?
10: O governo boliviano, apesar dele ter ainda essa matriz muito utilizada em base de termoelétrica, ele vem adotando medidas específicas para facilitar essa geração renovável privada, principalmente quando a gente fala sobre esquemas de compensação e incentivo dentro de fontes como a energia solar, a hídrica e a biomassa. Então, projetos voltados à exportação, eles podem ganhar viabilidade justamente por não dependerem exclusivamente do mercado interno, desde que essas interconexões avancem. Ou seja, a partir do momento em que eu tiver essa interconexão energética entre os países, vai favorecer para que a Bolívia possa adotar, ter uma matriz com geração renovável privada.
9: Essa medida pode alterar o equilíbrio político interno na Bolívia, considerando o histórico papel do Estado e das empresas públicas no setor energético?
10: Potencialmente, sim. O setor energético, ele tem um forte simbolismo político na Bolívia. Então, isso é sempre importante a gente frisar o que mais representa em termos para o governo, o que ele coloca mais peso. Alguns colocam mais em energia, outros colocam em outros tipos de segmento. Mas, nesse caso, ele tem um simbolismo político na Bolívia. Qualquer ampliação, então, que venha a se ter do papel privado, pode gerar uma resistência social e sindical, principalmente se ela for percebida como risco à soberania ou aos preços internos. Por isso que o governo boliviano, ele tem reforçado o discurso de que subsídios e tarifas domésticas não serão afetadas, buscando justamente mitigar essas tensões que são pertinentes, considerando inclusive o próprio histórico em situações pretéritas.
8: Professor, como é que o senhor analisa todas essas medidas sendo tomadas por um novo governo, agora um governo mais à direita, mais pró-Estados Unidos? Como é que o senhor avalia todo esse processo de privatização, podemos dizer assim, o alargamento da possibilidade do setor energético boliviano?
10: Veja, com certeza, quando o país estiver mais de acordo, tiver melhores relações internacionais, ele tende a ser beneficiado. Muitos países, eles têm tendência a serem muito fechados, países como Cuba e outros países que possuem um regime muito controlado, o que faz com que a tecnologia, ela justamente tenha dificuldade de entrar no país, que tem um investimento estrangeiro, e isso acaba, tem um potencial de deixar o país um pouquinho para trás. Então, um governo que tenha um olhar para relações internacionais, seja com Estados Unidos, seja com Brasil, com aqueles países em que a Bolívia faz fronteira, ela só tem a se beneficiar, tanto em termos energéticos quanto em outros segmentos em que existam acordos e que existam interesses de ambas as partes.
9: Professor, a gente está diante de um movimento isolado no setor elétrico ou mesmo do início de uma reconfiguração mais ampla do modelo econômico boliviano?
10: Os sinais, eles apontam mais para um início de uma reconfiguração gradual, não para uma virada abrupta. Ou seja, mudanças semelhantes estão ocorrendo em setores como energia renovável e lítio, sempre com o mesmo padrão. Mais espaço ao capital privado, que é isso que a gente vem falando aqui, mas com forte presença do Estado. Então, trata-se mais de uma adaptação do modelo econômico às restrições fiscais, energéticas e geopolíticas atuais, e não de um abandono do modelo estatal. Ou seja, eles querem manter esse controle estatal, entretanto, com uma abertura, então, para capital externo, em termos justamente para trazer essa tecnologia e, ao mesmo tempo, corroborar quando a gente falou que é justamente muito mais um pragmatismo econômico, pois é uma necessidade em termos energéticos para a Bolívia, uma vez que o gás natural não é, as termoelétricas ali, elas não se enquadram num cenário da utilização de fontes de energia renovável.
8: Professor Vergara, nós estamos em ano eleitoral. A minha pergunta para o senhor é a seguinte: o que mudaria caso o governo Lula não continuasse? Ou seja, o senhor acredita que todo esse arranjo estaria em risco caso a oposição ganhe a eleição presidencial no Brasil?
10: É possível haver alguma mudança, sim, pois cada

0: energética entre os países para justamente atender esse contexto de matriz energética mais focada, matriz elétrica mais focada em fontes de energia renovável, então as coisas irão se encaminhar tranquilamente. No entanto, é o que a gente vai precisar entender primeiro, é justamente fazer essa transição de governo, ou a permanência do governo, para daí entender se existe, continua havendo então o interesse por esse tipo de acordo.
1: Professor, eu não sei se o senhor gostaria de acrescentar alguma coisa ao nosso papo, fazer suas considerações finais.
0: É muito interessante quando a gente fala em termos de energia, é que os países entendam que essa transição energética ela é fundamental. O mundo, seja os países aqui da América do Sul como os demais, é necessário pensar numa transição energética para que a gente possa, inclusive, atender as novas demandas energéticas. Precisamos diversificar as nossas fontes. Não quer dizer abandonar as fontes que não sejam renováveis, mas sim também ter um olhar para fontes de energia renovável, uma vez que o mundo cada vez mais vai precisar de energia, por exemplo, com centrais, data centers de inteligência artificial, dentre outros tantos tópicos que exigem cada vez mais energia, cada vez mais adaptação das nossas redes. Então, essas interconexões, esses acordos bilaterais, eles são vantajosos, pois cada país possui uma característica em termos de energia. O Brasil, por exemplo, se enquadra muito bem naquele cenário de energia eólica, de energia solar. Outros países, às vezes, nem tanto. Então, um apoio global, apoios regionais, acordos regionais, eles são muito vantajosos quando olhamos para a nossa matriz elétrica, para a nossa matriz energética.
2: Tá certo, a gente teve o imenso prazer de ouvir mais uma vez aqui no Mundioca a análise do professor Gabriel Vergara, professor e coordenador dos cursos de pós-graduação de Engenharia e Tecnologia da Uninter. Professor Gabriel, muito obrigado por primeiro ter aceito o nosso convite e depois estar mais uma vez aqui conosco.
0: Eu que agradeço, até uma próxima.
1: Obrigada, professor, um abraço e até a próxima.
2: Muito legal, a gente vê pelo que o nosso convidado falou que o Brasil pode ter grande vantagem em relação aos outros, né?
1: Já a Bolívia, nem tanto. Vamos ouvir o segundo.
2: O Mundioca tem o prazer de receber pela primeira vez o Vitor Hugo Acarapi Castro, pesquisador especializado em economia política internacional, doutorando pelo programa de pós-graduação em economia política internacional da Universidade Federal do Rio de Janeiro. Vitor, seja muito bem-vindo aqui ao Mundioca. Obrigado por você ter aceito o nosso convite. Tudo bom?
3: Tudo bem, Marcelo. Muito obrigado pelo convite. Aí também a Melina. Obrigado mesmo pelo convite.
1: A gente é que agradece. Bom, Vitor, começar te perguntando, como é que funciona esse novo modelo da Bolívia de exportação de energia?
3: Sim, vou começar a falar um pouco sobre o contexto histórico para ubicar, sabe, o problema do Decreto Supremo 5598. É importante sinalizar que o decreto não surgiu em 2023, suas raízes remontam de julho de 2024, quando a Bolívia e o Brasil assinaram o contrato de cooperação bilateral durante a visita do Lula a Santa Cruz de la Sierra, na Bolívia, ainda sobre a presidência de Luiz Arce Catacora. Entre esses acordos, havia um memorando específico para conectar os sistemas nacionais interconectados de ambos países. Já naquela época, surgiu críticas importantes. Uma delas era a dependência que poderia gerar, dependência tecnológica e a entrada de capitais externos. E também estava em jogo a negociação da bagagem GRAU. Aí, a GRAU merece uma atenção especial, porque faz parte do preço real dessa integração. E é uma história que vem muito antes. A bagagem foi construída pelo Brasil no Rio Madeira, na fronteira com a Bolívia, no estado de Rondônia. Desde sua concepção, gerou conflitos. A Bolívia reclamou durante anos a indenização pelos danos ambientais causados às comunidades do departamento do Beni, onde suas comunidades pesqueiras dependem dos ciclos naturais das enchentes e secas que a bagagem altera estruturalmente. Naquele acordo de 2024, o chamado Cota 90 implica manter o reservório em 90 metros de altura de forma permanente, mesmo na estação seca. Isso significa que haverá um aumento considerável do nível da água, ou seja, vai subir, inundando regiões de Beni e Mamoré na Bolívia. Os relatórios técnicos indicam que as inundações podem ultrapassar em até 6 metros, o que foi originalmente projetado. São inundações permanentes que alteram a composição dos solos, deslocam a fauna, destroem as zonas de pesca e afetam diretamente comunidades indígenas e camponesas, que ninguém consulta quando esses acordos são assinados nas capitais. Como compensação, o Brasil ofereceu aproximadamente 250 megawatts do excedente energético para abastecer populações bolivianas da fronteira, que hoje dependem de geradores a diesel. Preciso dizer uma coisa clara: essas comunidades fronteiriças realmente precisam dessa energia. É um preço real, é um benefício real e concreto para as pessoas que moram.

0: acesso à rede elétrica nacional. Mas o benefício energético em troca de risco ambiental permanente que recai inteiramente sobre o território boliviano. Essas assimetrias na distribuição dos custos e benefícios é o primeiro sinal de como essa integração foi estruturada, né? Com a chegada de Rodrigo Paz em 2025, as equipes técnicas de ambos países continuaram as negociações com um elemento novo, que é a abertura do capital privado. Mas antes de entrar nesse assunto, é preciso saber que o que o ENDE representa para o sistema boliviano. A empresa tem uma capacidade instalada de aproximadamente 4 mil megawatts, enquanto o consumo interno da Bolívia gira em torno de 1.700 a 2 mil megawatts. O país tem superávit na geração de energia, produz o dobro do que consome. Mas há um dado que complexifica esse panorama. 65% da eletricidade produzida em usinas termoelétricas que funcionam com gás natural. Aí, o próprio governo boliviano alertou em janeiro desse ano que se o ritmo de consumo continuar, até em 2029, o país não terá gás suficiente e enfrentará apagões nas cidades. Mas bem, não é bem assim, né? Há 2 anos, a região norte de La Paz foram descobertos novos campos denominados Mayaya. O que chama atenção é que o discurso seja esse, e na prática venda mais energia para exportação, né? A produção de gás na Bolívia desde 2025 caiu devido à falta de investimento em exploração, e simultaneamente em 2024 a Bolívia exportou gás por valor de US$1,5 bilhão e importou gasolina e diesel de US$2,5 bilhões. Ou seja, tem um déficit energético de quase US$1 bilhão. O país que vende excedente de energia é o mesmo que tem um déficit energético estrutural e uma crise cambial desde 2022. Para fechar o raciocínio e o contexto histórico, preciso dizer que a ENDE foi refundada em 2008 como Empresa Pública Nacional Estratégica Corporativa, participando de toda a cadeia produtiva no setor. E aí foi codificada na Constituição de 2009, aprovada na Bolívia, né? Era no desenho institucional boliviano um ativo intocável, sabe? Expressão de soberania energética do Estado plurinacional. Aí o decreto 5598 muda essa lógica de raiz, de fato. Não é uma reforma técnica. Na verdade, é uma mudança de modelo, né?
1: Então eu tô querendo saber exatamente isso. Essa medida que o governo tomou, você acha que vai atrair muito mais gente de fora? Quando eu digo de fora, eu digo fora América Latina ou não?
0: Do lado latino-americano, aparecem 3 empresas que já sinalizaram a entrada no mercado boliviano. Uma uruguaia, uma espanhola e uma colombiana. Mas os atores significativos, em termos de escala e de interesse declarado, são a Eletrobras e uma empresa que está no Brasil, que o nome é EGAIM Brasil. Mas, cara, a ENDE é uma empresa de médio porte no contexto regional, com capacidade instalada de 4 mil watts, a operação concentrada na Bolívia. A Eletrobras é uma das maiores empresas da América Latina, com capacidade de dezenas de milhares de watts, acessos a mercados de capitais internacionais e décadas de experiência operando em contextos regulatórios complexos. Quando essas 2 empresas operam no mesmo mercado, a assimetria não é apenas de tamanho, pode ser até de capacidade de negociação. Então, existe risco de subordinação? Os indícios são suficientemente claros. A Bolívia tem excedente energético, mas o Brasil tem capital e tecnologia. Com o decreto, as empresas brasileiras poderão construir e operar linhas de transmissão em solo boliviano. Enquanto um país tem um grande comprador para seu produto energético, esse comprador acaba ditando o preço. Isso se chama de monopólio de compra. Se a Bolívia não conseguir diversificar a exportação de energia, ficará sujeita às condições do Brasil, se estiver disposto a oferecer, né? Se o Brasil está disposto a oferecer um preço, a Bolívia vai ter que aceitar, porque vai ser o único comprador.
2: Vitor, eu só não estou preocupada com essa notícia porque eu não sou boliviana, mas você é. Você acha que isso aí compromete a soberania da Bolívia?
0: O Brasil tem influenciado de maneira decisiva esse processo desde 2024. O próprio ex-ministro Medina Celi confirmou isso sem rodeios. O decreto surgiu de conversas com o Lula. É uma declaração oficial do próprio governo boliviano. Mas por que o Brasil impulsou isso com tanta determinação? Eu identifiquei 3 aspectos. A primeira é econômica. O mercado elétrico brasileiro tem um déficit energético recorrente, principalmente nos períodos de estiagem, quando as usinas hidrelétricas reduzem sua geração. Olha, melhor comprar os excedentes bolivianos produzidos com gás subsidiado aos preços muito baixos do mercado internacional. É substancialmente mais barato do que gerar gerar energia térmica própria, né? Do ponto de vista brasileiro, penso que a Bolívia é um fornecedor de energia barata. A segunda medida é estrutural, porque as empresas brasileiras interessadas em investir em linhas de transmissão no território boliviano exigiam suas condições de marco anterior, que o marco anterior não lhes oferecia. Uma delas era a segurança jurídica e o outro era um marco normativo que garanta a livre concorrência compatível com o mercado brasileiro. O decreto 5598 lhes oferece exatamente isso. E a terceira, eu acho que é geopolítica. Aqui vale a pena lembrar algo que o presidente Lula falou para o Rodrigo Paz numa reunião em que eles dois estavam aqui no Brasil, em uma reunião bilateral. O Lula falou para o Rodrigo Paz revelou na imprensa boliviana que o Lula falou para ele que um ex-presidente não queria uma integração profunda com o Brasil, porque ele dizia que a Pachamama não queria. Ele estava se referindo ao Evo Morales. O Evo Morales não queria uma profunda integração com o Brasil. Aí a mensagem é clara, né? Que o Rodrigo Paz é diferente. Essa frase resume 20 anos de resistência boliviana com a integração profunda com o Brasil. Agora, poucos meses após o governo do Rodrigo Paz, a Bolívia assinou o decreto de que o Brasil precisava. Aí eu posso citar o Braudel, que o longo prazo acabou se impunindo na lógica, né?
1: Ô Vitor, em relação ao mercado, você acha que os preços que a Bolívia vai praticar ou pode praticar são os mais competitivos ou ela vai estar meio que perdendo dinheiro nisso tudo?
0: É boa pergunta. Uma das questões dos preços, hoje a Bolívia paga em torno de 135 centavos de real por quilowatt hora, antes dos descontos. E o preço no Brasil gira em torno de R$1 por quilowatt-hora, ou seja, são quase 3 vezes mais caro no mercado brasileiro. Essa diferença é exatamente o incentivo que orienta as decisões de qualquer agente privado, né? Em um cenário de alta demanda simultânea, o consumo interno boliviano elevado, mais demanda de exportação brasileira, o setor privado vai preferir o mercado que mais paga. Esperamos que isto seja abordado no texto regulamentatório, o texto que vai regulamentar o decreto, que em breve deve ser publicado pelo governo. Eu acho que eles têm 30 dias após o decreto. Eu espero que nesse mês o decreto já seja publicado.
2: Vitor, a Bolívia é conhecida pelas suas reservas de lítio. Como é que a gente pode relacionar as reservas de lítio a esse assunto que a gente está tratando aqui, que é a exportação de energia elétrica?
0: Há um elemento que está completamente ausente do debate público em torno ao decreto 5598, e é que, no entanto, é fundamental para entender por que o Brasil impulsiona essa integração energética com tanta determinação. Esse elemento é o lítio. A Bolívia possui uma das maiores reservas de lítio no mundo, concentradas no Salar do Uyuni e em outras salinas do altiplano. O lítio é um mineral crítico do século 21. É um componente central das baterias que alimentam os carros e os dispositivos móveis e também os sistemas de armazenamento de energia renovável. A demanda por o lítio deve se multiplicar em várias vezes nas próximas décadas. E quem controlar seu processamento, controlará a parte significativa da cadeia de valor da transição energética global. Aí, o processamento do lítio requer grandes quantidades de energia elétrica, porque a Bolívia vai extrair via extração direta do lítio. Então, essa indústria precisa muita energia mesmo. A Bolívia possui o mineral e tem excedente energético. O Brasil possui o capital, a tecnologia, a indústria e o acesso ao mercado mercados internacionais. Uma integração energética que permitisse às empresas brasileiras operar no mercado elétrico boliviano é também implicitamente uma integração que posiciona o Brasil para participar do processamento do lítio boliviano. Essa é a lógica da cadeia produtiva. Vai acontecer, mas é importante ressaltar também que se esse excedente elétrico for gerado por empresas privadas voltadas para exportação, a energia mais barata pode acabar fluindo para o Brasil, antes que chegar às usinas de processamento do lítio na Bolívia. A integração energética e a política do lítio não podem ficar separadamente.
1: Vou fazer uma pergunta pessoal, Vitor. Você acha que nessa questão toda, depois desse decreto 598, o Brasil passa a ser o melhor player para a situação da Bolívia?
0: Eu penso que o Brasil é o maior beneficiado do setor elétrico hidrelétrico da Bolívia, porque foi o Brasil quem incentivou para o Rodrigo Paz para assinar o decreto 5598. Antigamente, como eu já falei, em 2024, o presidente Luiz Arce Catacora, naquele momento, eles assinaram um acordo, mas o acordo não visava abrir o mercado boliviano. Foi um pedido de Lula para ver o mercado. Muitos dos empresários brasileiros falaram que eles poderiam investir na Bolívia, mas teria que ter condições de ficar lá. Eu já falei que as duas condições principais eram a segurança jurídica e a livre competência. Então, é uma medida, é um projeto, é um decreto que está feito à medida do mercado brasileiro. É um pedido do Lula. Eu penso que o maior beneficiado vai ser o Brasil.
2: E o que você acha que a Bolívia deve fazer, então, para não perder a sua soberania, para não perder o controle dessa situação?
0: Eu penso que há condições mínimas que o governo deveria estabelecer com urgência. A primeira é regulamentar. O Ministério tinha 30 dias a partir da publicação do decreto, eu penso que ainda nesse mês vai sair, e nessa regulamentação que vai se decidir tudo, ela precisa estabelecer com precisão qual é a porcentagem de regulação, qual é a porcentagem da geração disponível pode ser destinada para exportação e sobre quais condições concretas. Qual é a prioridade? Se vai ser o mercado interno, vai ser externo. A prioridade no documento é que vai ser interno, mas qual é que o mecanismo que vai proteger isso? Além disso, tem uma outra questão. O presidente da Bolívia falou que não vai acrescentar os preços, mas no decreto não estabelece nenhuma coisa desse tipo, né? Eu penso que o preço subsidiado vai paulatinamente ser eliminado, ou seja, vai subir o preço da energia na Bolívia. A segunda condição, eu penso também, que é diversificar os compradores. A Bolívia está no centro geográfico do continente, faz fronteira com 5 países diferentes. A diversificação é uma condição de soberania. Um país que vende 90% do excedente elétrico a um só comprador não tem poder de negociação. Um país que tem 3 ou 4 compradores competindo por sua energia, se tem. A terceira condição, penso que pode ser a definir quais infraestruturas não podem ser operadas por capital estrangeiro. Há uma diferença fundamental entre permitir o investimento privado na geração do excedente e permitir as empresas estrangeiras construam e operem linhas de transmissão que são a espinha dorsal do sistema elétrico nacional. A Bolívia precisa traçar essa linha clara, com clareza jurídica, antes de que os contratos sejam assinados. Revertê-los posteriormente tem um custo político e jurídico enorme. A Bolívia já aprendeu com o caso da Petrobras em 2006. A quarta condição é talvez a mais estratégica, é vincular explicitamente a política energética do lítio com o lítio. Se a Bolívia negocia essas duas peças, que é a exportação e a política energética com o lítio, essas três peças foram negociadas de forma coordenada, é uma visão de longo prazo, tem uma posição muito mais forte do que uma Bolívia que negocia separadamente, sobre a pressão com a urgência que a Bolívia tem, com diferentes interlocutores que, por sua vez, têm uma visão clara do que desejam obter. Também há um elemento final que transcende o aspecto técnico. A Bolívia está tomando decisões estruturais de longo prazo sobre a pressão de uma crise cambial que não tem solução no horizonte imediato. Quando um país toma esse tipo de decisão sobre pressão de curto prazo, geralmente cede mais do que deveria.
1: Você acha que essa decisão da Bolívia impacta projetos de interconexão regional que são discutidos no âmbito da Unasul ou não?
0: Durante o período de Evo, quando Evo Morales estava no governo, ele tinha uma grande aspiração, que era tornar a Bolívia uma potência energética regional, não somente pensando em gás, mas também pensando em exportação de energia elétrica. Um dado importante é que em 2016, por exemplo, a Bolívia conseguiu exportar gás à Argentina, mesmo que não seja muito, mas já era uma boa sinal. Aí também vale ressaltar que em 2010, 4 anos após do governo do Evo Morales, ou seja, depois de 4 anos do governo do Evo Morales, a produção energética na Bolívia era de 1.000 megawatts. Foi uma decisão política que a energia seja acrescentada na Bolívia. Aí agora temos 4.000 megawatts. Então, o que o Evo Morales se preocupou naquele momento era que o governo, mediante o Estado, chegasse às populações mais no interior do país, onde não chega energia elétrica. Ele se preocupou em dar energia para as comunidades indígenas, para as comunidades camponesas, mas ele não se preocupou para interconectar com o Brasil, interconectar com o Paraguai, com a Argentina, com o Chile, o Peru. Mas era a lógica que ele tinha de exportar energia elétrica. O Evo Morales queria tornar a Bolívia como um nodo de exportação de energia elétrica. Né? Agora, as linhas ainda não foram construídas. A exportação para a Argentina não é muita, e tudo indica que a exportação para, no caso brasileiro, vai ser muito mais para o Brasil que para outros países. Aí, como eu falava, que a Bolívia tem que procurar diversificação do mercado, porque vai ficar presa um só comprador.
2: E por que que você disse em uma das suas respostas que o Evo Morales não queria aproximação com o Brasil? Por que não?
0: O Lula, eu acho que ele, com aquela frase que o Lula lançou para o presidente Rodrigo Paz, onde fala que um presidente não quis ficar muito integrado ao Brasil porque a Pachamama não queria, era porque, em termos geopolíticos, eu penso que o Brasil tentou construir uma rede de interdependências, mas que muitas vezes ficava uma rede de dependências. Ele gerava dependências. O Brasil não tem um artigo, acho que é o 4 da Constituição de 88 brasileira, ele já expressa que é tipo assim, que um Estado como o Brasil, vinculado com os demais países latino-americanos, é muito mais seguro falando externamente. Ou seja, é muito mais difícil que potências estrangeiras regionais possam interferir no assuntos latino-americanos ou sul-americanos, neste caso. Então, o Brasil, com o intuito de tentar construir essa rede, tentou construir infraestruturas em outros países. Ele construiu infraestruturas na Venezuela, construiu infraestruturas em outros países também. Né? Mas com a Bolívia, o Evo Morales, ele não queria. Ele tinha uma identidade própria. Ele queria construir a partir da soberania, porque se você cede muito, você acaba perdendo a soberania que você tem.
1: Aliás, a gente sabe que a Bolívia politicamente andou muito conturbada nos últimos tempos. Você acredita que se a esquerda continuasse no poder, esse assunto que a gente está discutindo hoje seria possível ou não? Não estaria em pauta?
0: Bom, é uma ótima pergunta. Em 2024, quando ainda o presidente esquerdista, presidente Luiz Arce Catacora, era presidente, ele já tinha negociado com o Brasil aquela questão da integração energética e a barragem do Jiraú, só que ali ele não apontava que o mercado boliviano ia se abrir. Eu penso que ele queria ter ainda controle com a ENDE. Então, é muito difícil fazer uma leitura sobre se a esquerda boliviana, os partidos da esquerda da Bolívia ia manter a linha do Evo Morales. É muito difícil, porque tem outra questão, né? A Bolívia agora é presa da restrição externa, porque não tem divisas no país, ou seja, não tem dólares, está sem dinheiro. Então, nesses momentos, o país poderia ter negociado, mas não desse jeito, né? não abrindo o mercado, não quase privatizando uma empresa pública.
2: Você acha que a gente está diante de uma nova fase de integração energética sul-americana ou é uma fragmentação entre os países o que a gente está observando?
0: Se fosse uma integração energética de fato, na integração sul-americana, uhum, eu penso que o mecanismo correto poderia ser o Mercosul. Mas por que está se fazendo com um acordo bilateral? Eu acho que essa é uma pergunta que a gente tem que se responder na cabeça. Eu penso que, pessoalmente, eu penso que não é uma questão de integração latino-americana, sul-americana, é mais por uma necessidade que o Brasil tem, que é de comprar energia barata da Bolívia, e a Bolívia precisa de dinheiro nesse momento, de entrada de dólares. Então, ele ia e a facilismo. Então, se fizeram dois acordos entre dois países e não foi uma iniciativa pelo Mercosul ou por outros mecanismos de integração regional.
1: Agora, pelo que você estudou ou estuda, Vitor, há precedentes na América Latina que essa privatização, abrindo para que outras empresas estrangeiras possam participar desse setor, que é um setor estratégico, não? É um setor Sim. que todo mundo deveria ter na mão. Mas você acha que há precedentes de outros países que falaram, olha, agora quem quiser entrar aqui no meu sistema energético pode vir, que é bem-vindo. Essa atitude já mostrou que aumentou a integração entre os países ou não?
0: Tem precedente histórico, né? A onda das privatizações que fizeram os países latino-americanos e sul-americanos na década de 1990 foi a privatização dos serviços públicos, entre eles a energia elétrica. Então, foi se fragmentando. Não tive uma orientação para integração energética, integração de infraestrutura ou integração de outro tipo. Penso que a partir de 2000, dos anos 2000, com os novos presidentes que são da esquerda, com orientação esquerdista, falaram muito mais da integração latino-americana. Eles falaram em construir a Unasul, em construir o Conselho Sul-Americano de Defesa, em construir ferrovias que liguem cidades, que liguem países, em construir, inclusive, nodos de conexão de internet. Então foi naquela época que se começou a discutir de integração latino-americana, de integração de infraestrutura, de integração desse tipo de integração. Mas antes disso foi a privatização e não tinha muita discussão sobre, ou seja, discussão real com capital e com dinheiro mesmo, né? Aí.
2: Agora, como é que você acha que países vizinhos como a Argentina e o Chile vão reagir a essa nova concorrência energética?
0: Ou seja, você está falando que como eles que vão reagir que a Bolívia tenha abrido e que o Brasil esteja investindo?
2: Exatamente.
0: Eu penso que não teria uma reação imediata. A maior parte do excedente da energia vai para o Brasil. E o que eu sei é que o Chile poderia ser um mercado, mas não vai ser um mercado como o Brasil. A Argentina já é um mercado para a gente, já exportamos energia, mas a Argentina não mostrou interesse em comprar mais energia, sabe? De fato, inclusive, eles já estão prescindindo do gás boliviano, porque eles acharam gás na Argentina, em Vaca Muerta. Então, eu acho que os impactos não vão ser muito discutidos nesses países. Eu acho que o principal país interessado nesse momento é o Brasil, de fato.
1: Agora, Vitor, a gente está falando muito do Brasil. Na tua visão, o que a Bolívia ganha?
0: A Bolívia ganha os argumentos positivos, digamos, digamos assim, que a redução do isolamento geopolítico. A Bolívia é o único país da América do Sul sem sair da mar. Uma condição que historicamente limitou a capacidade de inserção nos mercados internacionais e seu poder de negociação. É um dos fatores que eu acho positivos. O outro fator positivo é a questão de segurança nacional. Seguindo a lógica da Estratégia Nacional de Defesa do Brasil de 2025, o Brasil tem um interesse explícito em manter a estabilidade em seu território imediato. Uma Bolívia energeticamente integrada ao Brasil e uma Bolívia que o Brasil tem incentivos concretos para proteger contra instabilidades políticas e econômicas externas. Ou seja, os dois países como que estão sendo beneficiados. A Bolívia se protege e o Brasil também tem mais domínio sobre seu território imediato. Outra coisa que eu também acho legal é a transição energética global. O mundo está caminhando rapidamente para a direção das energias renováveis. A Bolívia possui um recurso extraordinário para a transição energética, como é o lítio. Potencial hidrelétrico, a Bolívia também tem um potencial elétrico. De fato, 30% da energia gerada na Bolívia provém das hidrelétricas e tem um estudo que pode ser acrescentado ainda muito mais. Tem radiação solar no altiplano. Tem gás como energia de transição também, uma integração com o Brasil, que possui o maior mercado da América Latina, e o acesso ao capital internacional, pode ser a alavanca que permitisse a Bolívia monetizar esses recursos no momento em que eles valem mais a pena. Eu acho que o último é o mais imediato, a estabilidade energética de curto prazo. Com o horizonte de 2029, como eu já falei, onde o governo boliviano alertou que o gás pode acabar nesse ano, ou seja, não pode ser suficiente para sustentar a geração termoelétrica, aí tem um sistema de apoio mútuo com o Brasil. É uma pólice de seguro real. Sabe, se a Bolívia, de fato, em 2029, acabasse o gás e a Bolívia teria que gerar sua própria energia, aí a Bolívia poderia comprar energia do Brasil.
2: Qual seria o lado negativo desse novo modelo que a Bolívia está adotando no setor elétrico?
0: No término geopolítico, vamos falar que tem pelo menos três motivos, três lados negativos. A primeira é a cristalização de uma assimetria de poder. Em geopolítica, uma integração entre atores de tamanhos radicalmente distintos tende a fixar e aprofundar as diferenças existentes, em vez de produzi-las. O Brasil tem um maior capital, a tecnologia, o mercado. A Bolívia tem um recurso, ou seja, é uma divisão do trabalho. Um coloca o capital e o outro coloca a natureza. É exatamente o padrão que manteve a América Latina numa posição subordinada na economia global durante os séculos. Um segundo argumento negativo pode ser a perda da autonomia estratégica. Uma Bolívia que dependa do Brasil como principal comprador de excedente energético, como financiador de sua infraestrutura também, de transmissão, e como fornecedor de apoio em momentos de déficit, é uma Bolívia que tem cada vez menos margem para tomar decisões soberanas que contradigam os interesses brasileiros. Também tem o custo ambiental, sem reciprocidade. As inundações no Beni, como já tinha falado, causadas pela cota 90, que o decreto assinado em 2024 com o Lula e o presidente Luiz Arce Catacora, sobre o ragem da Jiraú, são um custo geopolítico real, embora não seja chamadas assim. A Bolívia está cedendo território ecológico.
1: Na tua visão, a Bolívia, ela está, nesse momento, mudando aquele histórico de nacionalização dos recursos naturais?
0: Ele está mudando, sim. O decreto 5598 não troca a lei que vem de 1999. É uma lei de 1999, aquela que até agora se mantém. Mas em 2025 e em 2010 e 2015, o Evo Morales assinou dois decretos. E nesses dois decretos, ele afirma que a produção de energia, toda a cadeia produtiva da energia elétrica na Bolívia, fica em mão de AEND, que é a Empresa Nacional de Energia. Aí, com o novo decreto, ele reestrutura aquele decreto que o Evo Morales assinou. E ele troca de modelo, porque ele abre um mercado elétrico boliviano para inversão de capital estrangeiro, que vai ser maioritariamente brasileiro, como eu já sinalizei.
2: Vitor, com relação às últimas notícias da extração de data center, o que a mídia boliviana tem falado a respeito dessa questão relacionada à questão elétrica?
0: O governo boliviano sinalizou que há interesse de empresas em tecnologia em instalar data centers em El Alto, uma cidade que faz divisa com La Paz. Os grandes centros de processamento de dados que alimentam, por exemplo, a energia artificial e os serviços digitais globais. Um data center de tamanho médio consome em torno de 5 milhões de litros de água por dia para refrigeração. E o data center de inteligência artificial generativa consome significativamente mais, porque seus processadores operam com maior intensidade térmica. Além disso, digamos, acotando a isso, o alto tem um problema hídrico. Eles têm passado por momentos de racionamento de água. Aí, um estudo da Agência Internacional de Energia Atômica comentou com precisão essas limitações. Instalar infraestrutura que demanda avaliação ambiental antes de qualquer anúncio de investimento. O outro fator importante que o governo boliviano já sinalizou em dezembro do ano passado, que ele falou que tem muitas empresas de tecnologia têm interesse em se instalar em El Alto, uma cidade que faz divisa com La Paz. Os grandes centros de processamento de dados que alimentam, por exemplo, a inteligência artificial e os serviços digitais globais. Um data center de tamanho médio consome em torno de 5 milhões de litros de água por dia para sua refrigeração. E os data centers de inteligência artificial gerativa consomem significativamente mais, porque seus dois processadores operam com maior intensidade. El Alto tem um problema hídrico. Eles têm passado por racionamento de água muitas vezes. Aí, um estudo da Agência Internacional de Energia Atômica documentou com precisão essas limitações. Instalar uma infraestrutura com demanda hídrica industrial em um território com fragilidade requer uma avaliação ambiental antes que qualquer anúncio de investimento. Outro ponto que conecta com os data centers é que são grandes consumidores de energia elétrica. Se a Bolívia abrisse um mercado elétrico à participação privada, sem estabelecer prioridades claras de uso, pode acabar em uma situação em que a energia que deveria abastecer os bolivianos concorra com a demanda de infraestrutura digital instalada para atender os usuários globais. A lógica é a mesma do caso da exportação para o Brasil. O mercado vai direcionar a energia para quem pagar mais, não para quem mais precisar.
2: É assim que funciona o mercado, né? Como é que essa notícia, ela impactou internamente na Bolívia?
0: Internamente na Bolívia, eu acho que não tem muita discussão nesse aspecto, porque agora o tema que tá bombando lá são os combustíveis. Os combustíveis estão danificando carros, muita gente está parando mesmo os carros, porque os combustíveis são de muita má qualidade, então o debate, qualquer outro debate, não está sendo abordado. Tem outra questão também que está sendo abordada lá, que é um decreto que deixa as comunidades indígenas e as comunidades camponesas sem proteção, porque vão, suas terras atualmente, segundo a Constituição Boliviana, não são embargáveis. Ou seja, o banco, alguma outra instituição não pode embargar as terras bolivianas. E com um novo decreto que o presidente Arce também, o presidente Rodrigo Paz lançou, as terras vão ser embargáveis sim. Então tem essas duas questões na Bolívia atualmente. A questão dos data centers, a questão da energia elétrica que a gente está falando agora, a questão inclusive do lítio, não está sendo muito abordada nesse preciso momento.
1: Você, como pesquisador especializado em economia política internacional, como é que você vê a situação energética da Bolívia nas próximas décadas?
0: A Bolívia, nesse exato momento, está passando por uma crise que no mediano prazo eu vejo muito difícil superar, porque todas as medidas que o governo atual adotou para superar aquela crise são medidas de curto prazo. Ou seja, não são medidas que são estruturais, são medidas que vão aliviar temporalmente, mas o problema vai continuar. E aí, para sustentar o que eu estou falando, o governo de Rodrigo Paz, quando ele começou o mandato dele, finais do ano passado, ele disse que a Bolívia não iria ter novamente filas em centros para os bolivianos se abastecerem de combustível. Ficou assim por torno de 2 meses, ele cumpriu, mas agora retornaram as filas para conseguir combustíveis. E, além disso, o combustível que eles estão vendendo são combustíveis de péssima qualidade, porque eles exportam via 2 traders, que uma que é Vitol e a outra que é Transfigura. As duas empresas já têm um prontuário incrível pelo mundo todo. Tem um artigo aí que fala sobre combustível africano e aí eles falam que o combustível importado pela Vitol e pela Transfigura é combustível que está sobrando. São tipo assim como... das refinarias.
2: É o excedente, né?
0: É o excedente mesmo. E aquele combustível tem muita carbonilha. E essa carbonilha afeta diretamente os motores. Então, esse combustível é o que está se distribuindo na Bolívia. E por conta disso, muitos setores paralisaram. O setor de transporte, o setor... inclusive o setor de turismo, o setor público na Bolívia também. Ou seja, o setor de transporte público na Bolívia. Então, é um momento muito crítico. E aqui para o futuro, eu não sei dizer, porque no momento o governo não tem tido uma política clara. Só para reforçar a ideia, por exemplo, há 2 semanas atrás, o ministro de hidrocarburos renunciou. E o motivo era precisamente isso agora, o que está acontecendo com o combustível. Só que o governo colocou a outra pessoa que tem conhecimento em energias renováveis. Ou seja, um novo ministro de hidrocarburos na Bolívia, que vai controlar e que vai tentar arrumar as coisas por lá, é o ministro de energias renováveis. Eu penso que, por esse motivo, os problemas dos hidrocarburos na Bolívia vão ser um tema que vão nos acompanhar, pelo menos alguns bolivianos, durante algum tempo a mais.
1: Ou seja, ele está colocando uma pessoa que não domina exatamente o tema do problema que você está trazendo para a gente hoje aqui em relação à qualidade dos combustíveis que a Bolívia está usando, é isso?
0: É isso. A Bolívia tem uma empresa estatal também, que é Yacimentos Petrolíferos Fiscais Bolívia, a IPFB, e a diretora da empresa, a IPFB é como a Petrobras boliviana, então a diretora da IPFB renunciou também, e ela falou na carta de renúncia que basicamente ela não enxerga possibilidades para a Bolívia sobre como solucionar o problema dos combustíveis. Então aí depois o ministro de hidrocarburos renunciou também. Agora a nova pessoa que está como ministro é uma pessoa que tem muita ligação. Eu admiro o seu currículo do novo ministro, mas é um currículo que serve mais para as energias renováveis.
2: Tá certo, a gente teve o enorme prazer de conversar com o Vitor Hugo Acarapi Castro, pesquisador especializado em economia política internacional, doutorando pelo programa de pós-graduação em economia política internacional da Universidade Federal do Rio de Janeiro, UFRJ. Muito obrigada pela sua paciência para explicar esse tema que nem sempre é tão fácil de entender, de maneira super didática aqui para mim, para o Marcelo e para nossa audiência.
0: Muito obrigado a vocês e uma vez mais obrigado por ter me convidado.
1: Até a próxima então, Vitor.
2: Um grande abraço.
0: Abraço, até a próxima.
1: O programa está chegando ao fim.
2: 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Beijos.
1: Tchau, tchau, pessoal.
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5: São 11 horas em ponto. Um ataque feito por um drone ucraniano feriu uma menina de 12 anos, uma mulher e 3 membros da equipe de ambulância na região russa de Belgorod. Desde o cessar-fogo anunciado ontem, sexta-feira, a Ucrânia já realizou mais de 7 mil ataques de drone, segundo um comunicado do Ministério da Defesa da Rússia. A seleção iraniana de futebol confirmou presença na Copa do Mundo. O comunicado da Federação do País exigiu 10 garantias por parte dos organizadores e países sedes do evento, Estados Unidos, Canadá e México. A relação de pedidos inclui medidas de segurança, garantia de vistos, proteção reforçada em aeroportos, hotéis e nos deslocamentos da delegação. Em Belfor Roxo, na Baixada Fluminense, 2 homens foram presos nesta sexta-feira, acusados de integrarem um grupo especializado em roubos contra motoristas de aplicativo. Segundo a Polícia Civil, eles simulavam corridas para atrair as vítimas e já no interior do veículo anunciavam um assalto. As investigações seguem em curso para encontrar outros integrantes do grupo.
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5: Um acidente em Padre Miguel causou interdição numa faixa da Avenida Brasil, sentido centro, na altura da quadra da Mocidade Independente. O trânsito apresenta retenção próximo ao local do acidente. No bairro de Oswaldo Cruz haverá interdições. Na região da Praça Paulo da Portela, no trecho entre a Rua Guarapari e a Rua Maria Teixeira, por conta da realização de uma feira no local. As vias serão liberadas às 22 horas deste sábado. Tempo de travessia na ponte Rio-Niterói é de 13 minutos sentido Rio e 15 minutos em direção a Niterói. Fluxo apresenta lentidão na chegada ao pedágio. Pedro Henrique Lima para o Radar Sputnik. Agora são 11 horas e 2 minutos.
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6: No último...
5: último dia 7 de maio de 1826, os membros da Assembleia Geral se reuniram pela primeira vez no Palácio do Conde dos Arcos, no Rio de Janeiro. Esse episódio marcou a primeira sessão parlamentar do Brasil. Ontem, dia 6 de maio, o imperador Dom Pedro I já tinha feito uma fala de abertura dessa legislação aqui no Brasil. Saiba mais sobre o Parlamento no Império em instantes com Virada de História.
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5: E aí, apaixonados por história, beleza? Pedro Henrique Lima na área pra gente revirar o passado dessa instituição que marca a primeira Constituição do país. Pois é, a Constituição, outorgada em 1824, instituiu a criação de uma Assembleia Geral bicameral, ou seja, composta pela Câmara dos Deputados e o Senado. Essa Câmara seria composta por representantes eleitos e temporários em eleições que tinham ali duas fases, né? Era uma espécie de eleição direta e cada deputado tinha um mandato de 4 anos. Já o Senado era composto por membros vitalícios. Pois é, você era senador pelo resto da vida. E os senadores eram nomeados pelo imperador a partir de uma lista tríplice votada. Bom, essa é uma história que no Império vai ter aí uma longa duração, discutindo várias questões importantes para a formação do Estado brasileiro, incluindo, por exemplo, a participação em guerras, a votação de orçamentos, além da abolição. E a gente vai entender isso tudo com os convidados de hoje. Bora lá! Bom, e agora eu tenho o prazer e o privilégio de receber mais uma vez aqui no Virada de História a Andréia Slemian, ela que é docente na Universidade Federal de São Paulo, mestre e doutora em História pela Universidade de São Paulo. Seja muito bem-vinda, professora, tudo bem?
6: Tudo bem, Pedro, muito obrigada. Muito obrigada para me convidar para estar aqui novamente.
5: Ah, legal, professora, a gente desde já agradece aí a sua participação. Bom, a Constituição de 1824, ela prevê, né, a criação da Assembleia Geral, que vai ser o nosso parlamento, né, durante o Império, mas na verdade leva aí 2 anos para que essa Assembleia se reunisse pela primeira vez, né, dia 6 de maio, que é hoje enquanto a gente está gravando essa entrevista, marca a abertura, né, o discurso de abertura feito pelo Dom Pedro I, mas os trabalhos mesmo desse parlamento só começam no dia 7, que seria amanhã, né, conforme a nossa data aqui de gravação. Professor, eu queria fazer uma provocação. Esses 2 anos entre a criação da Assembleia e esses primeiros encontros, houve uma demora, houve uma espera? E por que há esse intervalo de 2 anos?
6: É uma ótima questão, Pedro, porque eu acho que essa questão acaba aparecendo muito na cabeça das pessoas atualmente. E talvez a gente esteja num momento ótimo para falar disso, exatamente num cenário em que a gente pode observar hoje uma verdadeira quebra de braços entre poderes, no caso do Brasil. Mas a pergunta que você me coloca é interessante, porque veja só, no momento da aprovação da outorga, digamos, da Constituição, porque como nós sabemos, a Assembleia de 23 foi fechada pelo imperador usando as suas prerrogativas monárquicas e também diante das disputas que eram o cenário dentro e fora da Assembleia Constituinte, nesse momento, vale dizer, a outorga se dá, chama um conselho e faz uma Constituição em poucos dias e aprova, outorga essa Constituição. E se a gente comparar isso no momento do século XIX, depois disso se seguiram, obviamente, as eleições para o parlamento, esse tempo foi muito curto, ainda mais se a gente observar as experiências na América em geral. Ou seja, em aprovação da Constituição, a outorga da Constituição é em março de 24, e 2 anos depois se instaura as duas casas, a Casa de Deputados e a de Senadores, num período em que, nesse período de 2 anos, foi o período exatamente o período eleitoral, o período das eleições, um parlamento que, vamos dizer, funciona durante todo o século XIX, quase que é uma experiência inédita, se a gente for comparar com o resto da América, por exemplo. E é óbvio que não dá para comparar o tempo das eleições de hoje com o tempo das eleições nesse momento. E mais ainda, a experiência das eleições nesse momento. Eleições que ainda, digamos, necessitaram um período de aprendizado e de organização, que não é, está longe de ser o que nós temos hoje, inclusive no nosso caso ainda mais com a urna eletrônica, onde nós sabemos o resultado quase que horas depois. Isso não era assim nem há 20, 30 anos atrás. E imaginar também, e isso é uma questão muito importante, que algumas províncias viviam um momento ainda de pacificação, entre aspas, e de guerras que haviam ocorrido. O que eu quero dizer com isso? Que muitas das províncias sequer tinham estabelecido, com minimamente pacífico, um ambiente para que fosse um ambiente eleitoral. Então isso é importante de se colocar em questão. E sabemos que 24, em particular, foi um ano que ocorreu, por exemplo, a Confederação do Equador, ou seja, um momento em que não havia espaço para eleição. É verdade que a grande maioria das províncias não teve nenhum movimento tão efetivo como existiu em Pernambuco, mas a Confederação também foi para outras províncias. Você podia observar que isso era um momento de disputa, ainda muito de disputa recente. Então, vale pensar, e talvez tenha sido rápido, por um esforço do próprio Dom Pedro e daqueles que eram aliados a ele, num esforço de criar uma alternativa política para o país, que fosse, de viabilizar, melhor dizendo, uma alternativa política para o país diante do cenário que se vivia. Então eu acho que também tem que ser colocado em questão. Acho que o Dom Pedro, a monarquia que ele representava, coloca as fichas em tentar criar uma imagem de estabilidade que seria representada pelo parlamento, até para o próprio reforço da sua ideia como monarca, que seria constitucional, e não em nome, né, de um esforço de consolidar essa imagem, e não uma ideia de que ele seria despótico. Então eu acho que apostar essas fichas no parlamento foi importante, eu diria.
5: Interessante, professora, você trazer essa perspectiva e também essa questão da defesa de uma monarquia constitucional, né? De mostrar o valor dessa monarquia constitucional que era necessário na época, né? E o próprio imperador, na sessão de abertura em 6 de maio de 1826, ele vai defender a Constituição outorgada e abordar outras questões também que eu acho que a gente pode destrinchar aqui nessa entrevista, como a própria participação das guerras, o reconhecimento, né, da independência e a necessidade de estruturar um novo Estado brasileiro pela criação das leis, né? E aí eu queria aproveitar para perguntá-la sobre o que a Constituição de 1824 previa em relação à separação dos poderes, já que havia essa novidade que era o tal do poder moderador.
6: É importante você dizer isso porque, por mais que existissem leituras radicais sobre a Constituição na época, é fato que uma Constituição, desde então, ela vai ser lida também e vai ser usada como uma tentativa de estabilidade, digamos. O próprio momento de 1831, quando o imperador vai embora, ele abdica, vai ser um momento em que alguns tentam, dentro do próprio parlamento, subverter a Constituição, mas a gente sabe que acabou vencendo, nesse momento, uma alternativa que fosse a manutenção da monarquia. Eu estou dizendo isso por quê? Porque você me pergunta sobre a separação de poderes. E é verdade que nós sempre colocamos mais tintas, digamos, na criação do poder moderador, porque é algo que não havia sido criado com essa característica em lugar nenhum, ainda que existiram algumas tentativas de criar em outros lugares, como a ideia do Bolívar de se criar um poder neutro, ou a própria ideia do Benjamin Constant de se criar um poder que preservava alguma legitimidade ao monarca. É verdade que isso tem essa cara única, digamos, mas única pensando que também alternativas semelhantes foram criadas. mas a Constituição previa um esquema, um sistema de divisão de poderes bastante detalhado. Inclusive previa o monarca, além de ser um representante do poder moderador, ele participava, ele tinha uma parte do poder legislativo enquanto representante da nação e também do poder executivo, claramente. E previa igualmente um poder judiciário. Em algumas constituições nessa época pela América, ainda se notava a utilização da ideia de administração da justiça e não propriamente de um poder judiciário composto claramente nos seus termos. Então eu acho que às vezes a gente dá menos importância para pensar que esse arranjo não era só do poder moderador. E é verdade que no caso do parlamento em especial, ou seja, da representação mais icônica do poder legislativo, que depois também vai passar para as assembleias provinciais, vamos lembrar disso a partir de 34, no caso do parlamento, ele possuía várias prerrogativas, inclusive uma que hoje não faz o menor sentido, que era da interpretação das leis. Então, além de legislar, que era a função principal, digamos, né, do parlamento, nas constituições do século XIX, também se previa ao parlamento a ideia de interpretação das leis. E aí alguém hoje vai perguntar, uau, mas isso é muito estranho, porque hoje a gente não pensa que ao parlamento cabia a interpretação das leis. Onde é que isso estava? Isso esteve, na verdade, muito vinculado a um discurso de cunho também revolucionário, que vinha desde o século XVIII, mas que adentra nas primeiras décadas do século XIX, de uma desconfiança muito grande em relação aos juízes e aos magistrados. Então, nesse primeiro momento, o parlamento tinha como função também interpretar, também se mandavam, digamos, a princípio, essa função. Mas, se a gente observa as ações do parlamento desses primeiros anos, a gente vai perceber que em muitos momentos se tenta não invadir algumas das atribuições que fossem de decisão da justiça ou que fossem de encaminhamento para o executivo. Agora, o que é mais importante do que pensar para além da separação de poderes e tudo mais, é que o parlamento passa a ser um cenário importante de disputa política, até porque as suas sessões eram públicas. E ele passa a ter, né, todo um papel ali, aqueles discursos que são lidos ali, muitas vezes eles têm que ser lidos, né, por nós, nessa chave crítica. Afinal, as pessoas estão falando para quem? As pessoas estão defendendo o quê? E é nessa chave que eu vou dizer para você. Óbvio que a Constituição, ela é maleável, a gente pode discutir o caráter da Constituição, mas o uso da Constituição como um elemento de ordem, ele vai ser evocado na boca das pessoas para se criar essa ideia. No fundo, o que eu estou dizendo para você é que o próprio parlamento vai criar uma imagem de que ele vai falar em nome da nação. É como a gente escuta hoje, de alguma forma. Tem que pensar um pouco também que isso tem uma performance política muito forte dentro do parlamento. E eu não estou invalidando aqui a questão da separação dos poderes, porque ela acaba sendo a possibilidade com que os governos constitucionais e, na verdade, os governos representativos passam a operar. Algumas regras que passam a operar dentro desse sistema. Agora, em especial, o parlamento, esse é o espaço. Quem lê a documentação do século XIX fica imaginando que as pessoas, inclusive, entravam nas galerias do parlamento, podem imaginar o que aquele discurso de cada um dos deputados, ele tinha um caráter político de ataques e tudo mais, e que a gente tem que saber ler e numa chave desses cenários. Eu estou querendo colocar essa questão porque parece que a separação de poderes é algo que funciona. Você pega a Constituição, separa os poderes, mas a gente sabe que ela vai servir como uma armadura, ou seja, para criar, tentar criar algumas linhas onde a disputa efetivamente ocorre. Isso não tenha dúvida, basta ver o que a gente tem visto também nesses últimos dias.
7: É verdade. E não, e fazer aqui um adendo para os ouvintes, a gente está gravando essa entrevista mais ou menos uma semana depois do veto, né, da indicação do Jorge Messias para entrar no Supremo Tribunal Federal e também a votação envolvendo aí a dosimetria, né, sobretudo dos condenados pelos ataques de 8 de janeiro. Então, assim, todo mundo ficou com os olhos no Congresso, né? Todo mundo acompanhando. Eu aqui tava gravando do estúdio, mas com um olho na televisão que tem aqui na redação e só vendo, né, toda a movimentação lá.
6: Vale dizer, né, Pedro, que o imperador também tinha poder de veto.
7: É verdade.
6: O imperador tinha poder de veto. Ele tinha poder de veto, mas também podia ser derrubado se isso voltasse e ganhasse 2/3 da segunda Câmara. Ou seja, a ideia do poder de veto não é uma invenção nossa, é uma invenção cultural, política cultural, da ideia de um governo representativo.
7: Sim,
6: porque,
7: sim,
6: em última instância, aquele que governa também deveria, vamos dizer assim, ouvir os seus representantes, digamos. Ele também teria um poder de... Por quê? Porque o imperador... É como eu estava dizendo para você, ele também é representante da nação no século XIX. Ele tem uma parte...
7: Que é diferente da ideia de república que vem depois, né?
6: Nesse sentido, sim.
7: E falando sobre representatividade, professora, eu queria entrar também no tema da cidadania, né? Que eu acho que são questões ali relacionadas e você já trabalhou bastante com essa ideia de cidadania, a construção, né, da

Tem várias questões na sua questão, mas eu gostaria de começar dizendo que pensar a cidadania, ainda mais pensar a cidadania nos termos do século XIX, implica um universo grande de questões que vai para além da questão do que, na época se chamaria de cidadania política, que era votar e poder ser eleito, elegível. Eu estou dizendo isso porque vai ser a partir dessas eleições, né, ou seja, das eleições que se inauguram a partir do século XIX, que vai se criar, não do dia para a noite, uma ideia, uma cultura de uma representação indireta. Porque as representações que existiam anteriormente, muitas delas, e muitos dos seus caminhos, digamos, que não apenas eleitorais, nós sabemos que existiam eleições em muitas esferas nas sociedades anteriores à Constituição, principalmente em espaços corporativos, como das câmaras e tudo mais, mas o que vai paulatinamente se criar é uma ideia da representação indireta, ou seja, aquele que você elege representa os seus interesses, digamos, não é? É mais ou menos nessa chave. E isso me permite falar de coisas que estão interligadas, mas que não são exatamente a mesma coisa. É sabido que as sociedades anteriores ao momento constitucional também tinham caminhos, meios de encaminharem as suas demandas. Isso acontecia muito fortemente por meio de representações, por meio de petições, por meio de requerimentos que eram enviados aos órgãos correspondentes, aos governadores, às capitanias, ao próprio rei, ao conselho ultramarino. Enfim, você tinha uma série de mecanismos que funcionavam. Não estou dizendo que isso é democrático e não estou chamando isso de democracia, mas o que eu estou dizendo é que, do ponto de vista da cidadania, para além dos direitos políticos, alguns direitos civis, alguns direitos vinculados à vida cotidiana das pessoas, também existiam e esses mecanismos estavam colocados de alguma forma, digamos. É o que vai acontecer também depois, logo no início da discussão da cidadania pró-império, ou seja, cidadania pós-constituição. Uma das principais questões está ligada exatamente à clara separação entre o que eram direitos civis e direitos políticos, e eu diria mais, até em garantias constitucionais. Porque uma coisa são os direitos que as pessoas têm em relação à sua propriedade, à sua herança, à sua ação social ligados aos direitos civis. Outra coisa, as garantias constitucionais, garantias de você não ser preso, de não ser preso sem culpa, por exemplo, a garantia de que você teria, não é, de ir e vir, ou a garantia que as pessoas não abrissem as suas cartas, ou seja, a ideia do sigilo e tudo mais, até propriamente o que se concebe como direitos políticos, que eram direitos aí propriamente de votar, e votar naqueles que seriam os seus representantes e nos elegíveis, que acabam sendo mais restritivos propriamente, ainda que depois, ao longo do século XIX, vários vão dizer que no primeiro círculo das eleições, ou seja, naqueles que votavam, nos que iam ser eleitores, digamos, até que isso era bastante ampla a participação. Mas eu digo isso porque muitas vezes, às vezes ainda até hoje, há uma certa tendência a gente a associar o parlamento a direitos, e todos os direitos, como se todo mundo passasse a mandar todas as suas questões para o parlamento, inclusive como se o parlamento fosse julgar alguns casos de direitos específicos ou até civis, criminais, o que não é verdade. O que vai acontecer é a criação de um espaço também indireto, ainda que todos pudessem, ou muitas pessoas pudessem, mandar os seus requerimentos para a Assembleia. Mas do que eu observei num trabalho que eu escrevi, inclusive, com a Renata Fernandes, professora da Federal de Goiás, é que muitas dos requerimentos que chegam no primeiro momento na Assembleia Constituinte e depois no Parlamento, muitos deles, a tendência do Parlamento é encaminhar ou para o governo ou para a Justiça, propriamente para suas decisões. Então,
óbvio que

0: vai existir uma propaganda de que o parlamento é a voz da nação, até como forma de empoderamento daqueles que fazem parte do parlamento, mas existe no seu trâmite cotidiano, eles não vão julgar todas as causas e todas as questões que vão aparecer. Quem tiver interesse de ler esse meu artigo, foi publicado na revista Antíteses, eu escrevi com a Renata, onde a gente fez uma espécie de um levantamento das questões que chegavam ao parlamento, até para pensar, o parlamento é tão associado à cidadania, aonde vai estar a defesa da cidadania? E o que a gente vê hoje, por exemplo, é que alguns órgãos, e principalmente algumas esferas outras de outros poderes, no caso do próprio judicial, do caminho judicial, continuam sendo importantes e eram importantes para as pessoas também levarem as suas questões particulares, digamos. Então, não é só o parlamento que vai vincular, digamos, operacionalizar a cidadania, mas todo um conjunto, digamos, de ações que estão ligados a questões judiciais que vão avaliar se a pessoa tinha direito. Então, por exemplo, aquele que tinha sido condenado, mas que dizia que não tinha tido direito a recurso e que, portanto, ele teria já comprado a alforria do seu senhor ou não teria cometido aquele crime e tudo mais, isso se chegava no parlamento, o parlamento encaminhava para a justiça. Isso nessa lógica. E também esses espaços eram usados. A mesma coisa para dizer dos amparos, que algumas pessoas podiam pedir diretamente aos ministros ou pedir aos poderes executivos, e que mostram que os espaços de busca de direitos de várias naturezas, não é? Desde questões cíveis, questões constitucionais, como as que eu disse aqui para você, que são algo importante para a gente pensar, que não apenas os direitos políticos. Agora, a gente pode falar especialmente do caso dos direitos políticos, e que, obviamente, vai existir uma certa restrição para aqueles que vão ser elegíveis, ainda que no primeiro nível muitos pudessem votar. As eleições não eram diretas, as eleições eram indiretas, ou seja, isso não era só também uma invenção do Brasil, você sabe disso, né, Pedro? As pessoas votavam, por isso que eu disse nível, num primeiro nível, as pessoas votavam em quem ia votar nos representantes finais. Então era ela uma eleição por níveis, por círculos. E nesse primeiro nível, aqueles que iam eleger os eleitores, talvez a gente pudesse dizer que inclusive isso era bastante amplo. A renda que se previa nesse primeiro círculo não era tão alta assim como se pode imaginar. Agora, claro, isso num escalonamento, isso ia ficando mais restritivo. E também ia ficando restritivo à medida em que depois a questão da naturalização, porque todos que vão ser elegíveis depois têm que ser brasileiros, estava vinculado também à questão de aqueles que são cidadãos brasileiros e que também aqueles estrangeiros que foram naturalizados brasileiros. Isso depois passa a ser uma questão importante também.
1: É um momento de formação da nossa nacionalidade, né, da própria ideia de nação. Professora, a gente ainda tem uns 5 minutinhos nessa entrevista e eu acho que é importante também a gente falar um pouco de como que o parlamento, ele lida com questões relativas, por exemplo, a guerras e revoltas, né? O Brasil, o Dom Pedro, ele cita na fala do trono, né, na sessão de abertura da legislatura, a própria participação do Brasil na Guerra da Cisplatina, né, no sul do país. Como que o parlamento lidava com essa participação? Havia uma atuação direta do parlamento em relação à participação do Brasil em guerras no exterior, ou então na contenção das revoltas provinciais aqui?
0: Não, sem dúvida. E a guerra da Cisplatina é o melhor exemplo. Porque a guerra da Cisplatina dependeu de orçamento. E quem aprova orçamento? Então, as coisas estavam efetivamente vinculadas. E várias questões em relação a declarar ou não declarar guerra, ou continuar, também cabia a participação do parlamento. Como é, muitas vezes, até hoje. E aí a gente observa que, por exemplo, nos Estados Unidos, o Trump tem até mais poderes do que o presidente do Brasil, efetivamente. Mais poderes de intervenção hoje do que o presidente do Brasil para fazer algumas ações. Mas voltando a esse momento, a Guerra da Cisplatina é um ótimo exemplo, porque ela vale claramente... alguns vinculados ao Dom Pedro vão defender a sua continuidade e vai ser um dos elementos aonde muito dos contrários, né, ao Dom Pedro e também aquela ambiente que vai se formando no parlamento em oposição a ele, ela vai ser um elemento forte de crítica à ação do próprio Dom Pedro. E isso vai ser espelhado, isso vai ser dito. Muitas vezes muitos vão dizer que essa guerra não é uma guerra do Brasil, que era uma guerra... digamos, dos portugueses, e não propriamente uma questão que estivesse no Brasil. E obviamente que vai se usar o cenário, como eu estava dizendo para vocês, né, o cenário do parlamento para explicitar essa oposição e essa crítica ao Dom Pedro. Não à toa foi a insistência na continuidade da guerra que gerou uma das maiores, digamos, o início de uma crise na base de sustentação do Dom Pedro naquele momento e que vai fazer com que paulatinamente, ou melhor, rapidamente, na verdade, você dê espaço a grupos ali contrários a ele que vão forçar a própria abdicação. Então, aí dá para perceber bem esse movimento do uso desse espaço como um espaço político no desgaste também do imperador, no desgaste que vai ocorrer propriamente em relação à sua imagem. E você citou a questão das revoltas provinciais, isso é muito interessante. Aparece no parlamento nesse momento e já em todo o século e toda a década de 30, muitos comunicados que vêm das províncias falando das situações das províncias. E quem leva isso? Os deputados. Os deputados estão lá, eles recebem. Eles vão também fazer a política dentro desse espaço, trazendo, sejam informes ou sejam cartas que teriam chegado das províncias sobre como as comissões militares estariam passando por todas as prerrogativas constitucionais e criando uma matança geral, ou permitindo, na verdade, que muitos fossem julgados sem crimes comprovados, que isso é uma coisa que vai chegar diretamente sempre no parlamento, porque ele é um espaço um pouco de reverberação, dessas questões. Então, os deputados estão dentro da casa, e deputados sempre de posições diferentes, que é o que a gente sempre observa, tem que imaginar isso. Algumas bancadas, às vezes, estão mais fechadas sobre algumas questões e outras não. Então, o que eu diria? O que vale para o passado e o que vale para hoje? A gente tem sempre que saber ler. Sempre que saber ler os contextos e o uso político desse espaço pelos próprios representantes. Agora, é óbvio, isso vai aparecer o tempo inteiro no espaço parlamentar, digamos. E vai ser exatamente esse movimento que vai contribuir para que o Dom Pedro abdique. Agora, veja que interessante, ao mesmo tempo que contribuiu para que o Dom Pedro abdique e para criar a oposição a ele, vai ser o parlamento que vai contribuir para a manutenção da monarquia. Porque quando em 31 se cria uma regência, e muitos vão falar em nome da Constituição e da manutenção da ordem pela estabilidade da casa, o que vai se conseguir? Perpetuar, ao menos nesses primeiros anos de muita instabilidade, que é pós-31, perpetuar a monarquia. Então é bem interessante a gente pensar que o monarca vai embora, mas a monarquia fica. Então,
1: e muitas pessoas se esquecem disso, né?
0: Exatamente.
1: Professora, chegamos ao finalzinho aqui da nossa entrevista. Eu gostei muito dessa conversa e dos paralelos que a gente fez com o tempo presente, né? E pensando nessa efeméride de 200 anos de atividades parlamentares, eu acho que é mais que necessário no momento também tão agitado, né, para não dizer outra coisa, em relação ao Congresso, às relações entre poderes, enfim. Então, quero muito agradecer essa sua participação e as portas seguem abertas aqui. Até uma próxima oportunidade.
0: Ah, muito obrigada, Pedro. Muito obrigada e muito obrigada aí a todos também que me escutaram e chegaram até aqui.
1: Maravilha. Um grande abraço, professora. Tchau, tchau.
0: Um abraço. Tchau.
1: Bom, galera, agora que a gente já deu um giro aí no parlamento no primeiro reinado, a gente vai falar um pouquinho mais desse período e entender também como que os parlamentares lidaram com a questão da abolição e também as relações desses deputados e senadores com Dom Pedro II já no segundo reinado do Império. Vamos lá. Bom, e agora eu converso com o Vantuil Pereira, ele que é professor do Núcleo de Estudos de Políticas Públicas em Direitos Humanos Sueli Souza de Almeida, da Universidade Federal do Rio de Janeiro, e tem formação aí em História e História Social pela Universidade Federal Fluminense. A tese dele virou o livro Ao Soberano Congresso, Direitos do Cidadão na Formação do Estado Imperial Brasileiro. Seja muito bem-vindo, professor, tudo bem?
2: Tudo bem, eu que agradeço.
1: Professor, o parlamento foi criado pela Constituição de 1824, mas só se reuniu pela primeira vez em 1826. Teve um intervalo aí de 2 anos, que chega a ser caracterizado como um governo pessoal de Dom Pedro. Nesse momento em que o parlamento se reúne pela primeira vez, quais eram as principais preocupações, os principais temas da Câmara e do Senado nesses primeiros anos de Império?
2: Bom, primeiramente, né, a Câmara e o Senado começam a funcionar em 26, muito em função dos desdobramentos da Guerra de Cisplatina. O contexto, a conjuntura econômica brasileira não era das mais tranquilas. Quando a Câmara foi instalada, a gente chama de Câmara Assembleia Geral, né, a Câmara dos Deputados e Câmara do Senado, o nome do Senado antigamente era esse. Ela tem o principal objetivo é a regulamentação, né, das leis estabelecidas na Constituição, sobretudo a lei de responsabilidade dos ministros, a lei de imprensa, né, uma lei que regulamentava a atividade de imprensa, e a lei orçamentária, que naquele momento estava muito delicada, havia um problema dos cofres públicos. Então esses três temas foram objetos centrais na Câmara entre 1826 e 1830, especificamente. A Câmara tem uma dinâmica mais concentrada, se reunia mais vezes, e tinha uma formação mais plural dos deputados. Isso fez com que os debates, em especial do orçamento e da lei de responsabilidade dos ministros, fosse um debate bastante delicado, acirrado.
1: É interessante que são questões que até faz sentido se a gente for parar para pensar que era um Estado ainda em formação, né, com diversos projetos políticos ali em disputa, por mais que eles convergissem ali para uma elite, né, basicamente latifundiária, enfim, interessado na manutenção do comércio escravista, mas de certa forma reflete essas tensões, né, de um país recente independente. E esse tratado que o senhor menciona é o Tratado de Paz, Amizade e Aliança, né? Assinado em 29 de agosto de 1825, que vai formalizar o reconhecimento de Portugal à independência do Brasil. Agora, professor, falando sobre a separação entre poderes, né? Que até hoje é uma questão delicada, se a gente for pensar, né, no que é responsabilidade do legislativo, do executivo e do judiciário, até hoje isso gera tensões, gera manchetes de jornais. Na época, havia também essas disputas? Quem ficava a cargo de quê? Qual era a responsabilidade, por exemplo, dessa Assembleia que vai se reunir em 1826, além das questões que o senhor já mencionou, de orçamento? Qual era o papel desse parlamento?
2: Então, no caso do Império Brasileiro, até o final do Império, que vai acontecer em 89, você tem 4 poderes, né? Você tem um poder executivo, legislativo, judiciário e o poder moderador, né? Sendo que o poder judiciário, ele só começa a se estruturar 1830 para frente, né? Então você tem nesse período os três poderes, né? O legislativo, o executivo e o poder moderador, que são acabam materializando a estrutura do Estado. O poder legislativo, ele tem a função de legislar, ou seja, produzir leis e fiscalizar os atos do poder executivo, né? Essa fiscalização, ela tem um papel importante, e sobretudo no aspecto orçamentário, né? Que toda a peça orçamentária seguia, ia para o relatório para os deputados. Aos deputados não cabia aprovar ou não, mas eles tinham um papel de analisar essa peça orçamentária, sobretudo olhando o orçamento seguinte, né? E estabelecer legislação fiscal, né, de impostos, etc. E tal. Então, a Câmara, falo especificamente a Câmara, porque a Câmara tem um papel muito mais substantivo nesse momento do que o Senado, até pelas características, né? O Senado é vitalício, a Câmara é eleita, então isso acabava produzindo uma atuação maior da Câmara, que, conforme eu disse anteriormente, era muito mais plural na sua formação. Então ela tinha um papel, sobretudo, de elaborar leis, né? Essa separação era muito bem definida. E existia uma tensão muito grande com relação ao poder moderador. Por exemplo, né, os ministros, o imperador, como era executivo, ele tinha um papel importante, ele não podia ser julgado na sua plenitude, né? Então, o moderador já era o exercício do imperador diretamente. Por exemplo, é muito comum na Câmara você ter uma avaliação sobre os ministros e muitas vezes a confusão entre o executivo e o moderador, o que levava muitas vezes às polêmicas para o ministro, né? Por isso que eu citei a lei de responsabilidade. Ela era o calcanhar de Aquiles do Império. E os deputados atuavam muito com relação a esse item para debater com o executivo no que tange à elaboração das leis e, sobretudo, a fiscalização dos atos do executivo, né?
1: E sobre essa questão da avaliação dos ministros, claro que houve outros exemplos, mas eu me recordo aqui do próprio Marquês de Barbacena, né? Que já no final do reinado de Dom Pedro, ele é eleito, ele é escolhido para ser ali o ministro da Fazenda, né? Mas atua como uma espécie de primeiro-ministro, mas ele é logo retirado do cargo por conta justamente de pressões ali, né, sobretudo da Câmara, relacionadas a gastos escusos que ele teria feito na viagem para poder encontrar uma segunda esposa do Dom Pedro, né? Então, eu me lembrei desse episódio agora, né, quando a gente fala dessa avaliação. Quer dizer, o parlamento atacava os gabinetes, né, acusava os gabinetes de Dom Pedro de inúmeras coisas, mas por outro lado, Dom Pedro também tinha poderes de dissolver a Câmara, mas não o Senado, né? Por que havia essa diferença? Por que essa pluralidade na Câmara e um Senado mais fixo, um Senado que era até vitalício, como o senhor mencionou?
2: Então, pela própria característica, né? O Senado tem o Senado como ainda hoje é o poder de tem o mesmo número de senadores, assim como o atual Senado, né? Eram 12 senadores por província. Então guarda as mesmas características. É um Senado reformador, vamos dizer assim, né? No caso da Câmara, de fato, o imperador tinha esse poder, e curiosamente o Dom Pedro, ele não exerce o poder de dissolução da Câmara, né? Ele, em que pese haver uma preocupação dos deputados no início de 26, o Dom Pedro nunca dissolveu, Dom Pedro I nunca dissolveu a Câmara, né? A legislatura funcionou normalmente. Quando a gente menciona, por exemplo, a questão, você falava do Barbacena, né? Os deputados, a figura do imperador era inviolável. Então, os deputados sequer poderiam mencionar o nome dele nas suas falas. Como crescia a oposição dos grupos políticos no interior da Câmara ao Dom Pedro, os secretários, os ministros, viravam objeto de crítica para que fosse atingida a figura do Dom Pedro indiretamente. Daí, por exemplo, esse questionamento ao Barbacena, como foi também com relação a outros casos, como, por exemplo, o recrutamento. O ministro da Guerra foi muito questionado por conta do recrutamento, sobretudo do Ceará, começou a chegar notícias, começaram a chegar notícias na Câmara de que havia um recrutamento forçado, isso foi objeto de uma dura crítica por parte dos deputados, e por conta do orçamento, que o governo começa a querer levar demais, né, tributando demais algumas províncias, isso também causa uma polêmica. Então, na verdade, a questão dos ministros é muito em razão do ataque que os deputados não podiam fazer diretamente ao imperador, assim faziam contra os ministros, né, para atingir a figura do imperador. No final, a gente está falando sobretudo do primeiro reinado, né? No final do primeiro reinado, de fato, ocorre uma instabilidade muito grande no governo de Dom Pedro, no período de 28 a 30, 31, uma instabilidade muito grande por parte do governo. Daí um rodízio também grande entre os ministros, que não conseguiu se manter, em especial o ministro da Fazenda, né? O principal deles era da Justiça, né? Que era meio essa figura do primeiro-ministro, né? Tanto que até hoje no Brasil, o Ministério da Justiça é o primeiro ministério, né? Por conta da origem dele, junto com o Ministério das Relações Exteriores, né? São os dois primeiros ministérios brasileiros. Então, os dois ocupam a relevância e, naquele momento, sobretudo da Justiça, ele tinha um papel também de ministro do Estado, né? Que era o ministro que respondia pela parte da gestão do Estado.
1: Agora, diferente de Dom Pedro I, filho dele, Dom Pedro II, dissolve a Câmara, se eu não me engano, 11 vezes, né, ao longo do reinado dele, inclusive a última vez sendo em 1889. O que vai, então, mudar no cenário entre o primeiro e o segundo reinado? Eu sei que é um período muito longo que a gente está falando, mas se o senhor puder resumir, o que muda nessa relação entre o poder moderador e o parlamento, né, principalmente a Câmara nesse caso, que vai gerar essa quantidade de soluções aí por parte do imperador?
2: Então, primeiro o seguinte, né? Primeiro que aí tem entre o primeiro e o segundo reinado um interregno aí das regências. Ela serve para, curiosamente, ao mesmo tempo que produz instabilidade, ela gesta a estabilidade que vai ser, quando eu falo estabilidade, é essa longevidade, né? Do período Dom Pedro II à frente do Império Brasileiro. As dissoluções têm muito a ver com a correlação de forças dos dois partidos na Câmara, né? Então, esse processo, e aí, curiosamente, a instabilidade vai provocando nas províncias e na correlação entre os partidos, isso tem muito a ver com as conjunturas, né, desse longo período, que vai provocar as dissoluções. Em que pese o poder saquarema ser quase que inquestionável, né, sobretudo entre 40 e 60, 70, você tem uma hegemonia saquarema muito grande, mas isso não, dentro do próprio hegemonia saquarema há uma mudança de correlação de forças. É bom lembrar que os partidos da época não são partidos em que guardam semelhança com o período recente brasileiro, né? São formações, são ajuntamentos políticos que muitas vezes tinham forte influência das províncias, né? A correlação de forças das províncias determinava parte dessa composição da Câmara, do Parlamento e das linhas de força, né? E aí, por exemplo, você tem muito uma relação muito direta com os debates de interesses provinciais que faziam com que um gabinete caísse ou não caísse. Em especial a província de Minas, Bahia, São Paulo e Rio, que tinha uma influência muito grande nesse momento, né? Minas era uma província muito determinante na política imperial, e a Bahia também, né? Eram chamadas províncias do meio. E essa correlação de forças nas eleições faziam com que houvesse, né, tivéssemos instabilidade, o que levaria mais adiante, né, ao longo da legislatura, a dissolução dessas câmaras, né? Então, tem muito a ver com a pauta política, muito a ver com a correlação de forças desses partidos, com a própria instabilidade econômica que o Brasil vai acompanhar durante esse período, né?
1: E o senhor citou os saquaremas, né, que eram meio que o partido conservador da época, né, enquanto os Luzias formavam aí o Partido Liberal. E curioso a origem desses nomes também, né, que Saquarema era a vila de Saquarema, que é um município aqui do estado do Rio de Janeiro, um local de fazendas de líderes conservadores, e Luzia tem a ver com a cidade cidade mineira de Santa Luzia, onde houve aí as revoltas liberais em 1842. Então, quer dizer, são partidos com que até no próprio nome aparece essa questão regional. Agora, professor, falando nesses grupos, né, que são basicamente de fazendeiros ligados ao latifúndio ou representam esses interesses, né, pelo menos é o que a gente conhece, né, aprendendo história nas escolas, enfim, como que eles lidavam com a questão do trabalho escravo, que passa a se tornar ali um tema recorrente, né, ao longo do século XIX, muito por conta do abolicionismo e também do contexto internacional, Guerra Civil dos Estados Unidos, e o parlamento vai aprovar algumas leis importantes, né, como a própria Eusébio de Queiroz, enfim, e outras leis consideradas leis abolicionistas. Havia um consenso em torno dessa questão, ou isso era matéria para mais divergências ali na Câmara e no Senado?
2: Então, acho que é importante localizar no tempo e no espaço, né? São duas coisas distintas, né? Um é o tráfico de escravos, hoje outra é o trabalho escravo, né? Desde o surgimento do Brasil Império, a gente defendendo o fim do tráfico de escravos, né? Sobretudo a figura do José Bonifácio é uma delas, né? Que já na Assembleia Constituinte lança um manifesto defendendo o fim da abolição, né? Defendendo a abolição do trabalho do tráfico de escravos, que não vai repercutir naquele momento e vai ser retomado muito tempo depois. Com relação ao trabalho escravo, mesmo José Bonifácio, ele, em que pese fazer restrições ao trabalho escravo, ele defendia inclusive uma transição, 1823-24, ele defendia uma transição longa do trabalho escravo, mas ele defendia a manutenção do trabalho escravo. Na Câmara, esse debate também ele surge, sobretudo do tráfico de escravos e uma defesa da escravidão. Por exemplo, o Vasconcelos é um deputado que vai ser bem liberal na ação, na primeira fase da vida dele, né? Liberal na ação, mas ele defendia a permanência do trabalho escravo como modo de industrializar o Brasil, desenvolver o Brasil. Já no segundo reinado, esse debate ganha extensão, né? Sobretudo porque o Brasil vive sob o tacão, né? sobre a égide do poderio inglês, que vinha já desde 31 a lei, né, do fim do tráfico de escravos, do tráfico de escravos internacional, e depois de 1850 que vira uma coisa mais efetiva, né? Esse processo, ele internamente, ele sempre foi, houve um consenso da classe dominante brasileira de manutenção da escravidão. Tá? Não havia divergências profundas. A principal divergência que surge é justamente na figura do Dom Pedro II. Né? Dom Pedro II começa a projetar leis reformistas, né, no sentido de incorporar, produzir uma transição do fim do trabalho escravo. Né? Essa, inclusive, é uma das razões que vão levar, desde 50 até o final do reinado dele, a uma tensão muito grande, porque ele tinha uma visão reformista, a gente pode dizer mais moderna do Brasil, em que pese nunca ter falado contra a escravidão, mas ele vinha produzindo as três principais leis, né, ocorrem muito com o apoio dele. Isso vai levar uma tensão dele com a classe dominante brasileira, dos grandes fazendeiros, né, e comerciantes. É bom lembrar que, em que pese você ser um país de fazendeiros, a figura do comerciante, em especial do comerciante de escravizados, é muito grande, é muito influente, sobretudo nos gabinetes, né, no parlamento. Então, esse grupo de comerciantes, né, do chamado do grosso trato, conforme era utilizado o termo no século XVIII, ele é fundamental para essa tensão e para a construção desse consenso. O argumento central era de que a escravidão era a manutenção econômica brasileira. Sem ela, o argumento que se tinha era que o Brasil não tinha como prosperar. Né? Tem até um termo que é dado ao José Bonifácio, ao Vasconcelos, que é a escravidão civiliza, né? Que é essa referência da modernização brasileira, da industrialização brasileira, através do uso da escravidão. O que é discutível, né, do ponto de vista até econômico, né, o humano não tem jeito, é discutível, mas é discutível do ponto de vista econômico, né, se de fato o Brasil não estava ficando para trás em relação, uma vez que a escravidão havia sido abolida por vários países que tinham passado por ela, né?
1: Sim. Agora, professor, a gente já falou aqui de alguns setores da sociedade, comerciantes, fazendeiros e também as próprias províncias, né? Que formavam também ali grupos políticos, enfim, grupos de pressão que atuavam também na Câmara e no Senado. E muito se fala numa cidadania restrita no período imperial. As eleições, por exemplo, para a Câmara se baseavam num critério de renda, né? Era bastante, um critério bastante restritivo. Pensando na ideia de cidadania e na própria ideia das petições, dos requerimentos, que é algo que o senhor estudou para o período do primeiro reinado, quem tinha direito à representação no parlamento? Quem buscava essa representação?
2: Bom, vamos lá. Eu acho que tem que avaliar a cidadania sob alguns aspectos importantes. Acho que a primeira coisa é que cidadania não pressupõe necessariamente o voto ou presença no parlamento. Eu entendo que o exercício da manifestação, o exercício da representação, da petição, é um exercício de cidadania. É a primeira coisa. A outra coisa diferente, e que me parece que a própria ideia de restrição, ela tem que ser conjugada com a questão do quanto isso representa em termos de renda, também precisa ser trabalhada. Vamos lá. Quando a Constituição foi elaborada, ela estabeleceu que para votar você tinha um limite de renda, um mínimo de renda, e para ser votado um outro limite de renda, salvo engano, 300 mil réis e 600 mil réis anuais, né? Ocorre que esse valor foi fixado na Constituição, o que ao longo do tempo foi caducando. A inflação foi corroendo o valor. Então, por exemplo, nos anos 60, 70, você tem uma participação muito maior da população ao voto do que em 1826, 30, porque a inflação acabou corroendo o valor, né? Isso vai, inclusive, ocasionar a Lei Saraiva dos anos 80, 1881, né? Que vai, aí sim, vai reduzir drasticamente a participação eleitoral. O projeto elaborado pelos deputados, muito influenciado pela corrente francesa, por uma corrente francesa, era, de fato, limitar o voto das pessoas pobres. A ideia de que ter renda pressupõe responsabilidade. Isso fez com que, na concepção do Estado brasileiro, ele fosse uma concepção restritiva de participação. E aí, me parece que a população, sobretudo aquelas pessoas que se viam prejudicadas, em especial aquelas pessoas que tiveram impactadas por a questão do recrutamento, pela questão do próprio status, vão peticionar. Uma parcela significativa vai peticionar o parlamento, né, o que me leva a considerar que esse processo ele tem que ser levado em conta. Eu costumo falar do termo, né, que a população via a cara do Estado como positiva, na medida em que ela acreditava que peticionando ela poderia obter o resultado da sua demanda. Nem sempre isso aconteceu, na maioria das vezes não. Mas o que parte do pressuposto é que ao demandar, há uma crença de que você acredita no sistema, né? E esse processo ao longo do primeiro reinado até o segundo reinado, ele é muito significativo, né? Isso faz com que a gente contraria um pouco uma leitura de uma visão negativa da população sobre o parlamento, sobre a política, né, sobre o exercício da política, que eu acho que ele indica uma certa crença da população à estrutura institucional brasileira. Eu acho muito importante de ser destacado, porque ele vai na contramão de uma leitura mais conservadora, quando você olha essa visão estruturada, conforme eu citei, de uma concepção francesa. Né? Porque enquanto uma restringe e tenta fechar o parlamento, a corrente que está peticionando tensiona esse parlamento, busca a resposta dele, né? Então, acho que é um aspecto a ser destacado.
1: É interessante a gente perceber essas outras formas de participação e de cidadania, né, indo além do que a gente conhece mais hoje, que é o voto, né, e a própria participação como um deputado ou um senador. Professor Vantuil Pereira, quero muito agradecer aqui a sua participação. Adorei nossa conversa sobre esse primeiro parlamento brasileiro, né, que seria aí do período imperial. A gente conseguiu resumir alguns processos importantes no primeiro e no segundo reinado. Muito obrigado pela sua participação e até uma próxima.
2: Eu que agradeço imensamente o convite. Um abração.
1: Um abraço. Tchau, tchau. Pessoal, espero que tenham curtido esse episódio. Continuem ligados que o Virada é o podcast diário de história da Sputnik Brasil, sempre começando às 7, com reprises às 15h23. Depois os episódios vão pro site metropolitanario.com.br e em breve nas plataformas de áudio. Se você já estiver ouvindo esse episódio em alguma plataforma de áudio, desconsidere esse aviso. É só deixar aquelas 5 estrelinhas que a gente gosta bastante. Aquele abraço, pessoal. Fui!
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1: São 12 horas em ponto. O Reino Unido anunciou neste sábado que vai enviar um navio de guerra para o Oriente Médio, visando a proteção de embarcações no Estreito de Hormuz. O destroyer HMS Dragon está atualmente no mar Mediterrâneo em preparação para uma futura missão internacional. A movimentação amplia a resposta do Ocidente à situação de instabilidade criada pelos ataques coordenados por Estados Unidos e Israel ao Irã. O ministro Alexandre de Moraes deu prazo de 5 dias para que a Presidência da República e o Congresso Nacional se manifestem sobre a lei da dosimetria, promulgada ontem, sexta-feira, pelo presidente do Senado, Davi Alcolumbre. Em sorteio, Moraes foi escolhido para relator das ações que questionam a constitucionalidade na lei no Supremo Tribunal Federal. Após receber as manifestações, o ministro vai decidir se suspende a lei ou não. Não há prazo para essa decisão. Uma perseguição policial terminou em tiroteio e morte na estrada do Mendanha, em Campo Grande. O caso aconteceu na madrugada deste sábado, após um cerco montado por policiais do 14º Batalhão para interceptar um automóvel utilizado por criminosos em assaltos no bairro. Um dos suspeitos foi morto no local, enquanto o outro foi rendido e preso.
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1: Em Botafogo, uma faixa da Avenida Princesa Isabel foi ocupada devido a um ônibus que pegou fogo. Bombeiros estão no local. Trânsito apresenta retenções até a Avenida Atlântica. Uma faixa da Avenida Borges de Medeiros está ocupada no sentido Gávea, altura do Clube do Vasco, para serviço de poda de árvore. Sete Rios já se encontra no local. Tempo de travessia na Ponte Rio-Niterói é de 13 minutos sentido Rio. E, no sentido Niterói, fluxo com lentidão do vão central ao Mocanguê. Travessia com 26 minutos. Pedro Henrique Lima para o Radar Sputnik. Agora são 12 horas e 2 minutos.
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4: Olá, ouvinte, seja bem-vindo e bem-vindo ao podcast Em Órbita. Por aqui a gente traz as principais novidades e debates temas importantes no mundo da ciência e da tecnologia. Eu sou Yuri Hildebrand.
5: E eu sou a Dani Zanata. Nós vamos ao ar 3 vezes por semana e você pode nos ouvir tanto nas plataformas de áudio quanto na Rádio Sputnik, na Metropolitana 80.5 FM do Rio de Janeiro.
4: 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Então manda lá o que você está querendo entender melhor de tecnologia, que a gente traz aqui aqui explicadinho pra você. É só mandar um alô pro número 21980650066. 21980650066.
5: Neste episódio vamos falar sobre a exploração de petróleo com o uso de robôs e outras tecnologias mais. Quando a gente pensa em exploração de petróleo em águas profundas, estamos imaginando operações extremamente complexas que acontecem a muitos metros abaixo da superfície. E hoje, grande parte desse trabalho já não depende diretamente da presença humana.
4: Exatamente, Dani. A Petrobras tem investido em sistemas de automação e robótica para atuar tanto no fundo do mar quanto nas estruturas das plataformas em si, né? São tecnologias projetadas para operar em ambientes de alta pressão, baixa visibilidade, condições bastante adversas, né? De temperatura e, enfim, pressão aí para o ser humano.
5: E entre esses sistemas, Yuri, estão veículos subaquáticos operados remotamente, que realizam inspeções visuais, também medições e intervenções em equipamentos submarinos, como dutos e válvulas.
4: E além deles, também entram em cena veículos autônomos, né? Que conseguem executar missões de forma independente, sendo usados em mapeamentos do fundo oceânico, levantando dados geofísicos e também monitorando o ambiente ao redor.
5: E não para por aí. Em áreas acima da linha da água, drones vêm sendo utilizados para inspeção de estruturas, medição de espessura com ultrassom, em espaços confinados e até transporte de cargas entre plataformas. E para falar sobre os robôs e outras tecnologias interessantes utilizadas e até mesmo desenvolvidas pela Petrobras para os trabalhos de extração e manutenção das plataformas petrolíferas, nós recebemos aqui no Iórbita o Gustavo Adolfo Cavalcante Freitas, gerente de pesquisa, desenvolvimento e inovação em engenharia submarina da Petrobras. Bem-vindo, Gustavo.
6: Bem-vindo. Obrigado, Sputnik, ouvintes.
5: Gustavo, o uso de robótica na Petrobras é algo muito recente. Como que a área evoluiu na empresa nos últimos anos? Detalhe um pouquinho, por favor.
6: Sim, claro. Não é recente o uso de robótica, né, na Petrobras. A gente já utiliza robótica há décadas, especialmente na engenharia submarina e na construção naval, usando robôs submarinos com operação remota. E nos últimos anos, houve uma forte expansão nas outras áreas, como o uso de drones, né, que nós conhecemos, né, para inspeções visuais de nossas unidades, tanto no mar como em terra. Robôs terrestres, né, que são robôs como se fossem carrinhos a controle remoto, né, com rodas, esteiras, quatro patas, que simulam um cachorro, né, que nós chamamos de Manimal também, apelidamos ele de Manimal, para inspeção de manutenção, robôs especializados para pintura, inspeção de superfícies, ou seja, uma gama de veículos que são teleoperados, como embarcações também teleoperadas, né, para tirar o homem do risco, né? Fazer operações mais precisas e evitar qualquer tipo de erro.
5: Certo. Você tocou num ponto muito importante aí, né? Quando todas as indústrias introduziram a função do robô, se isso acabaria sobressaindo ao profissional, pessoa humana ali, né? Você acabou de fazer esse ponto. Antes de explorar um pouquinho a função desses robôs, vocês conseguiram realmente fazer uma parceria entre o petroleiro e o robô, de fato, até o momento, ele realmente contribui com o outro nessa exploração para evitar riscos.
6: Isso, principalmente para evitar riscos. Tem, assim, pilares, né, que são evitar riscos ao homem para operações que são em ambiente de atmosfera explosiva, por exemplo, né, e outros processos, né. Claro, a gente também busca ganho de eficiência em operação, geração de valor, sustentabilidade, né, com relação ao meio ambiente, e redução de custos, além disso, né?
5: Gustavo, você mencionou alguns exemplos aí desses robôs que são de diferentes tipos participando desse processo de extração, também na manutenção, entre outros processos, né? Claro que são muitos, mas se você puder trazer alguns exemplos de como que esses robôs ajudam na parte de cima das plataformas, se você puder exemplificar alguns.
6: Não, ótimo, excelente pergunta, né? Nós chamamos essa parte de cima das plataformas de topside. Então, a robótica, ela ainda está numa fase piloto, né, na aplicação nessa parte de cima das plataformas. Mas hoje nós já utilizamos, né, robôs teleoperados para inspeção nas áreas de difícil acesso, né, e alto risco, como eu mencionei anteriormente, e também para manutenção, você mencionou, né, pintura, né, da parte do costado da embarcação ou da unidade, né, flutuante, e também para inspeção usando drone voador, né. No futuro, né, nos próximos anos, a gente está tentando tornar esses robôs que são teleoperados, né, mais autônomos, né, ele precisar menos da intervenção do homem, né, e só tiver a intervenção do homem em momentos menores, e que eles estejam integrados com modelos digitais, que nós chamamos de gêmeos digitais, né? Procurando sempre a manutenção das unidades, a operação delas com segurança, né? E nós chamamos isso de controle de integridade. Então, para manter os sistemas operando, né, com segurança, com confiabilidade, né, nós utilizamos os robôs, né? Estamos querendo utilizar robôs conectados a esses gêmeos digitais, que são gêmeos, que são uma cópia fiel de um equipamento, só que no ambiente digital, e só fazendo todas as simulações como se ele estivesse operando de fato na área.
4: E com relação à extração de petróleo em si, como que atuam esses robôs subaquáticos que ficam no fundo do mar, né, que funcionam ali, bem na parte no solo em si, lá no fundo, e qual a importância deles para o aumento da produtividade da empresa? Pode explicar para a gente como que eles atuam nesse sentido?
6: Então, os robôs, de fato, eles são essenciais, né, na extração do petróleo. Tá? Nós utilizamos eles para executar inspeções, né, manutenção, né, intervenção no fundo do mar. Né? Hoje nós operamos em profundidades maiores que 2 mil metros, né, inacessível para o homem. Né? Então, os robôs eles têm um papel fundamental na inspeção de todo o parque submarino que nós temos, né? Aí nós falamos de árvore de Natal, os tubos, né, que nós chamamos de dutos, né, também que transportam óleo e gás. E no aumento de produtividade, eles têm um impacto direto, porque na produção e no aumento da produção, porque eles reduzem o tempo de intervenção. Às vezes você tem que fazer uma intervenção, você tem que parar a produção. Então, eles reduzem esse tempo de parada, diminuem também os riscos operacionais, né? Uma vez que eu não estou colocando o homem na presença do risco, e estou também fazendo operações com suporte robótico de modo mais preciso. E dessa forma a gente amplia a disponibilidade dos sistemas submarinos, dos sistemas de produção como um todo. Então isso tudo afeta, né, a produtividade.
4: É muito interessante, porque justamente esse ponto que você trouxe, né, não botar o fator humano em risco, que é muito importante, né? Mas eu fico me perguntando como que eram feitos esses trabalhos, né, sem os robôs, assim, principalmente esses trabalhos bem na profundidade, né? Isso é uma dúvida, assim, um ponto que fica na minha cabeça. Existia maquinário? Qual a diferença de para hoje?
6: Excelente pergunta também, né? Os robôs, eles na realidade foram os viabilizadores dessas operações em águas onde o homem não chega. Se não houvesse a disponibilidade dos robôs, né, a gente não conseguiria chegar nessas profundidades que nós estamos hoje. Operar de forma segura, né, inspecionar, né, essas instalações, fazer algumas intervenções necessárias ao longo da produção. Então, na realidade, os robôs eles foram viabilizadores dessa operação em águas ultraprofundas.
5: Gustavo, a gente vai explorar algumas situações dos robôs aí para você continuar detalhando pra gente, tá? Porque também tem aqueles robôs, porque aí você traz alguns exemplos, como você falou no começo, são muitos, né? Aí nós vamos tentar nesse nosso tempo aqui de bate-papo explorar alguns, porque existem aqueles robôs que eles atuam dentro da tubulação, certo? Que é utilizada na extração. Como é que eles funcionam? Por que se fazem necessários esses robôs na tubulação?
6: Nós utilizamos esses robôs, né? Que na realidade eles percorrem, eles andam por dentro da tubulação, né? Bem interessante, né? E a finalidade deles é integridade, né? De maneira geral. E quando a gente fala de integridade, esse robô, né, ele anda por dentro da tubulação detectando ou tentando detectar danos, né? Que danos são esses, né? Danos por corrosão, se eles existirem. Aí eles detectam o dano e dimensionam esse dano. Falhas em soldas, né? Naqueles dutos metálicos que nós utilizamos. Rachaduras, né, que nós chamamos de trinca, e degradação de toda a ordem. Então, eles fazem isso ao mesmo tempo que eles detectam, dimensionam, né, eles também proporcionam, em determinados casos, a manutenção. Então, eles podem realizar pequenos reparos, às vezes desobstrução, né, dos dutos, né, quando a gente tem algum problema operacional e aí o duto tem alguma ocorrência petroquímica, né, dentro dele, a gente pode usar o robô também para desobstruir essas tubulações e para manutenção, né, e assim trazendo a manutenção da produção. produção.
7: Gustavo, e aí, né, é muito interessante esse ponto, esses robôs, é, isso de desobstrução tem até a ver com injeção de oxigênio, tô errado? A gente já chegou a conversar aqui sobre algo parecido, queria que você explicasse como funciona esse processo.
6: É, eu desconheço a injeção de oxigênio. A gente pode, através dos robôs, injetar uma gama de produtos químicos para lidar com alguma ocorrência petroquímica. Mas do oxigênio, eu desconheço, mas tem uma gama de produtos que a gente pode injetar. Eu não sou da área de processo, mas eu creio que não seja impossível o oxigênio. Mas eu conheço outros produtos químicos, né, que visam desfazer a obstrução. Mas podem ser injetados vários produtos, tá? Vários produtos.
7: É, eu posso estar confundindo, inclusive. Falei oxigênio aqui, mas eu posso estar confundindo com algum outro elemento, alguma outra coisa. Mas essa desobstrução, ela é importante nesse sentido, tanto para a catação, né, para a extração em si, quanto para não danificar, né, de certa forma.
6: Isso. É um ato de integridade isso aí também. A desobstrução é um ato de integridade. Do escoamento da produção. Tá.
7: E como que isso acontecia sem os robôs, assim, fica a dúvida?
6: Passado, a gente só injetava, né, o produto, né? Nós tínhamos outros métodos, né, menos eficientes, mas que resolviam. A gente só injetava produtos químicos. Hoje, com os robôs, a gente pode fazer uma intervenção mais local, melhor dimensionada e mais rápida.
7: Eu falei oxigênio, no caso era gás carbônico. Peço até perdão pela confusão aqui. Uma confusão tentando puxar da minha memória na hora que eu estava pesquisando aqui, mas acabei achando. Então é isso, essa injeção de gás carbônico em poços de petróleo. Os robôs participam dessa técnica de recuperação?
6: Nós temos diversos exemplos, né, de atuação de robô na coluna de produção, que nós chamamos, né, dentro do poço. E uma delas poderia ser a injeção de uma gama, como eu falei, de produtos químicos, dentre eles o gás carbônico.
5: Gustavo, quando vocês trabalham em pesquisas aí, que é onde você está muito envolvido, tem alguma relação de robôs envolvidos em pesquisas do petróleo? Como é que funciona?
6: Nós utilizamos robôs, inclusive nos nossos laboratórios, para fazer a análise das amostras que nós coletamos, né, no solo. Nós chamamos de testemunho, né? E quem analisa esse testemunho são robôs nos laboratórios do centro de pesquisas. Então eles fazem isso com muito maior velocidade. O operador, o pescador, ele fica distante, né, daquela manipulação ali, daquela operação. Ele ainda está lá, evidentemente, o homem é fundamental, né, para interpretar dados também, né, mesmo com suporte digital. Mas nós usamos os robôs para fazer análise das amostras, né, quando nós estamos fazendo a fase de exploração.
7: E aí queria entender também, se todos esses robôs, né, até pegando assim o apanhar, todos esses robôs que a gente está passando aqui, né, tanto de extração, quanto esses robôs relacionados à pesquisa, os robôs da tubulação, os próprios robôs nas plataformas em si, eles são todos desenvolvidos pela própria Petrobras? Existe um setor que cuida disso especificamente? Ou existem peças, modelos comprados de terceiros? Peças eu imagino que é independente, né? Mas existe essa compra de empresas terceiras? Tem alguma parceria nesse sentido? Ou é tudo produzido do zero, direto pela Petrobras?
6: Interessante também essa pergunta aí, muito boa. Ainda mais para nós que estamos aqui do Centro de Pesquisas, tá? Existem três modelos principais que nós aqui utilizamos no Centro de Pesquisas, tá? O desenvolvimento interno, em parceria com a academia, né, com as universidades, principalmente para aquelas tecnologias que têm menor maturidade, onde a gente, de fato, está nascendo a ideia dentro da Petrobras. Tem a compra também de robôs comerciais, né, com maturidade alta, mas que precisam ser testados nos ambientes que nós queremos aplicá-los. Então, nós testamos esses robôs comerciais, uma vez ou outra nós pedimos para fazer alguma alteração ou adaptação nesse robô. E daí, né, a gente, quando faz adaptação, a gente vai para o terceiro modo, né, que é a adaptação do robô de mercado, que a gente tenta customizar esse robô para as aplicações da Petrobras.
7: É interessante isso, porque a gente está vendo, né, uma crescente na robótica pelo mundo, tanto pensando no uso de humanoide, que não era uma coisa recorrente, né, tão comum, quanto outros modelos, outros tipos. E aí, pensando nisso, assim, o que a Petrobras tem de tipo de robô? Dá pra gente falar sobre tipos diferentes de robô? Como é que eles são? Porque a gente tá falando aqui das funcionalidades, mas a gente não tem muita ideia visual, assim, de como eles são, né? E até, enfim, por a gente estar aqui num podcast, né? A gente, acho que o ouvinte fica até curioso pra saber como eles são. Dá pra gente ver alguma semelhança, algum tipo, por exemplo, um robô com quatro patas, o robô submarino, ele lembra um pequeno submarino, por exemplo? Enfim, essas pequenas dúvidas, assim, questões visuais desses robôs. Dá pra gente falar em diferentes tipos de robôs desses produzidos pela Petrobras?
6: Então, a Petrobras, né, utiliza robôs de diversos modelos, né? O humanoide, não, né? Já respondendo diretamente. Nós utilizamos robôs teleoperados, que são veículos submarinos, né, do tamanho de um carro, por exemplo, e eles têm manipuladores, né, ou braços robóticos para fazer intervenções. Nós utilizamos também robôs de quatro patas para operar na superfície, por exemplo, na área do topsides, né, que foi até perguntado anteriormente, né, nós usamos esse robô de quatro patas, que ele parece um cachorro, né, tem a similaridade de um cachorro. Usamos também robôs de rodas, que nós chamamos de crawlers, né? Seja com rodas mesmo, né? Como se fosse um veículo, ou seja com caterpillar, como se fosse um tanque de guerra, né? Aquele caterpillar para ele conseguir vencer obstáculos. E utilizamos, evidentemente, os drones, né? De uma maneira geral, né? Então, usamos os drones para imagear, né? Coisas, né? Pegar as imagens, para fazer medidas também. Então, assim, são. Ah, e também usamos os chamados barcos não tripulados. São barcos operados via satélite, né, que fazem algumas operações de investigação para nós. Então, esses barcos vão navegando, eles têm nele um veículo embarcado, esse veículo desce e vai fazer inspeções submarinas, tudo isso operado remotamente. Né? Então eu estou operando algo de Macaé, que tô trabalhando lá no Rio Grande do Norte. Coisas desse tipo. Esses são os robôs que veio aqui à minha memória, né? De tipos de robôs que nós utilizamos.
5: Gustavo, só voltando um pouquinho ali pra gente entender o processo de adaptação aos robôs nas plataformas. Quais são os principais objetivos por trás daquele processo ali?
6: Então, os robôs nas plataformas, eles têm como principal objetivo a integridade e a segurança das pessoas e da unidade. Então, como eu falei antes, né, nós utilizamos robôs para acessar áreas que são de alto risco, né, para a presença humana, e também

0: anos, né? A Petrobras usa há mais de uma década que nós já usamos robôs, né? Em várias aplicações. Mas nas plataformas, nós estamos numa fase de implantação desses robôs. Então, a gente vem descobrindo, né, muita coisa, mas temos a certeza que a utilização do robô nas plataformas, ela é um caminho sem volta, porque traz vantagens muito grandes sobre vários aspectos. Como eu falei, né, para segurança, e a segurança, quando eu falo, é segurança do homem, segurança do meio ambiente, e para ganho de tempo. E ganho de tempo na indústria de petróleo é dinheiro, né? Então, ganho de tempo, redução de riscos, né, para o humano e para o ambiente, né, através da precisão também que esses robôs trazem em termos de dados coletados.
1: Ah, legal. Como que é o processo também? Eu estava falando aqui da questão da adaptação nas plataformas, né, no uso deles das plataformas. Como é que eu queria entender melhor como é a questão da confiabilidade nesses robôs, quantos testes eles fazem, como são esses testes e também se tem algum tipo de monitoramento humano ali no funcionamento deles, no sentido de correção de possíveis erros.
0: Toda operação de robô, essa pergunta é também importantíssima, né? Toda operação de robôs, ela é supervisionada pelo ser humano. Principalmente na indústria do petróleo, que uma falha, né, ela representa um risco altíssimo, né, de dano, né? Então, nós, toda operação de robô, ela é feita com supervisão humana. Todo robô, para ser utilizado de maneira frequente, né, e normalizada na indústria de petróleo, passa por extensos testes de confiabilidade, várias repetições e antes, evidentemente, muitas simulações em terra. Por exemplo, né, nós temos aí a maior parte da produção no mar, mas antes de levar para qualquer ambiente industrial, nós fazemos muitos testes em ambiente controlado. E somente após, né, termos um resultado confiável e o aval dos nossos especialistas, né, e pesquisadores, às vezes utilizando as normas internacionais também como base, né, muitas das vezes, digo eu, é que ele é liberado para ser utilizado na área industrial.
2: Gustavo, tem muitas descobertas recentes aí, inclusive de áreas que muitos pesquisadores ficavam em dúvida se ainda eram possíveis explorar ou não ainda, como o de Campos, né, que foi descoberto agora recentemente a identificação de hidrocarbonetos no pré-sal de Campos. Como é que a robótica, ela participa e auxilia nas descobertas mais recentes da Petrobras, não somente de exploração? Como é que é esse processo ainda na identificação?
0: Não existe um robô, né, que descobre o óleo, né? Então não existe um robô que descobriu o pré-sal. Mas a robótica e a automação, elas ajudam e viabilizam descobertas. Uma vez que elas reduzem as incertezas, né? E aí elas abrem um leque maior para nós de exploração, né? Ou de áreas a explorar. Eu posso citar alguns, né? A gente tem uso, né, de robôs para melhoria da imagem do subsolo, né, com tecnologias que são associadas à robótica, né, e contribuem para gerar imagens mais detalhadas. E aí sim a gente tem uma facilitação para a descoberta de estruturas, né, com potencial para óleo e gás. A gente tem uma maior confiabilidade nos modelos geológicos, né, uma vez que nós utilizamos dados mais robustos, né, para os nossos simuladores. E daí a gente tem uma melhor assertividade e as decisões, né, onde perfurar, elas têm uma menor incerteza, né? Então, a gente reduz, assim, o risco exploratório, né? Então, a robótica, de fato, né, e a automação, elas são fundamentais nas campanhas exploratórias que são desafiadoras, né, como o pré-sal.
1: Ah, é muito interessante. E a gente fica também na dúvida aqui, né? Além dos robôs usados na extração de petróleo e, enfim, por todos os pontos que a gente trouxe aqui, né? Existe aplicação de robótica nos processos de transporte e refino do óleo? Como é que eles participam desse fluxo de trabalho? Porque a Petrobras também tem esse trabalho, né? Principalmente pensando aqui no Rio, tem a Reduc, por exemplo. Existem robôs utilizados nesses processos ou eles participam de alguma forma?
0: Participam sim, né? No transporte, por exemplo, aqui no setor, a gente utiliza os drones e veículos robóticos de uma maneira geral que apoiam na inspeção, né, dos tubos, né, que nós chamamos de dutos que transportam o óleo, na inspeção de tanques, né, que fazem lá o armazenamento, né, os terminais e nas faixas que nós chamamos de servidão, que são aquelas faixas por onde passam os oleodutos, né, e os gasodutos. Eles passam ali pelo fundo, claro, subterrâneos, né, mas estão em faixas, e essas faixas são, nós utilizamos os drones para inspeção. Nós também, né, temos

0: testes, estamos fazendo vários testes para soluções de apoio logístico remoto, né, onde o drone leva alguns componentes, fazem transporte de componentes de uma área para outra. No refino, né, que você falou, né, a gente utiliza, né, esses robôs, né, para inspeções internas, monitoramento, manutenção, inspeções internas de tanques, né, por exemplo, a gente pode usar o robô, né, que é uma área confinada, com uma atmosfera mais agressiva, então em vez de colocar o homem lá, né, lá dentro, nós colocamos o robô. Tem uma aplicação bem ampla, né, inclusive no transporte e no refino. Cada vez a gente vai mais à frente, né? Começando com cargas menores, no caso do transporte, e aí vai aumentando a carga até onde for viável.
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2: Vamos dar uma pausa aqui agora no papo com o Gustavo Adolfo Cavalcante Freitas, que é gerente de pesquisa, desenvolvimento e inovação em engenharia submarina da Petrobras, para a gente falar sobre outro tema que a Ludmilla vai trazer aí para a gente com mais detalhes. Fala com a gente, Lud.
3: Olá, eu sou a Ludmilla, apresentadora virtual da Sputnik Brasil e voz do quadro Curto Circuito, o seu giro pelo mundo da tecnologia no podcast Em Órbita. O Japão começou a testar robôs humanoides como novos funcionários em aeroportos, em uma iniciativa liderada pela Japan Airlines em parceria com o JNO Internet Group. Os testes acontecem no aeroporto de Haneda, em Tóquio, um dos mais movimentados do país. A principal função dos robôs é auxiliar em tarefas pesadas, como carregar bagagens e cargas em geral, atuando como suporte às equipes humanas. A adoção da tecnologia é vista como uma possível solução para a escassez de mão de obra no Japão, especialmente em atividades que exigem grande esforço físico. Os testes acontecem até 2028 e podem incluir outros trabalhos, como limpeza das cabines em aviões e mais. Os robôs utilizados têm formato humanoide, o que facilita a adaptação à infraestrutura já existente nos aeroportos. Em testes divulgados, os equipamentos conseguem empurrar contêineres de carga e interagir com as equipes, executando tarefas de forma coordenada e sob supervisão humana. A iniciativa ocorre em um contexto de crescimento do turismo e aumento da demanda no transporte aéreo japonês, com milhões de passageiros passando pelo aeroporto anualmente. A expectativa é que o uso de robôs ajude a reduzir o desgaste dos trabalhadores e contribua para operações mais eficientes no futuro. Essa foi Ludmilla, apresentadora virtual da Sputnik, para o quadro Curto Circuito.
2: Muito futurista, né? O Japão sempre passa essa sensação de que está uns 10, 20 anos na frente. Mas é curioso ver esse movimento de substituição da mão de obra humana, que é insuficiente por lá, né? O país passa por uma crise com relação ao mercado de trabalho, inclusive tem uma dependência que vai ficando cada vez maior de imigração. E, enfim, a saída que eles estão achando é por meio da robótica também, né? O uso de robôs humanoides nesse sentido. Mas é uma tendência em algumas atividades para a vida toda, né? A gente tem que lembrar de todas as automações que já existem num aeroporto, por exemplo, né? Principalmente, mas também sistemas de trens, transportes públicos, enfim, outras áreas, né? Mas falando dos robôs em si, esses modelos usados pela Japanese Airlines são da Unitree, aquela marca chinesa que tem se destacado bastante com o robô G1, que já tá bem presente aqui no Brasil, tá? Tem um influenciador, né, Lucas Rangel, que já tem um robô desse, volta e meia ele posta vídeos aí com o robô, que faz algumas atividades, assim, comuns, né? Pode correr junto, interage, dança, enfim, ele é um pouco como um robô que faz companhia. É a da inteligência artificial física. A gente já chegou a falar sobre isso aqui no Em Órbita, tá? O episódio tá lá no metropolitanarrio.com.br. Quem tiver curioso, entra lá pra ouvir. E eu mesmo vi um desses no show da Shakira, agora recentemente em Copacabana. Na praia de Copacabana tinha um robô desse da Unitree, né? G1. Simplesmente cumprimentando as pessoas perto de um posto de informações. E aí ele tava lá dançando, cumprimentando os outros, enfim, né? É uma curiosidade por enquanto, mas já esses robôs eles podem surgir nessas funções como tá acontecendo no Japão já em teste. E aí, assim, por enquanto eles não são muito funcionais, né? Digamos assim, no caso do Japão, eles estão ali fazendo funções específicas de carga para levar peso, carregar bagagem e tudo mais. Podem vir a ser usados em limpeza, como a Ludmilla trouxe já pra gente, mas aos poucos eles vão desenvolvendo novas técnicas, né? Ou no caso, vão sendo desenvolvendo novas técnicas neles. Então, em breve a gente pode ver eles com outras funções para além dessas que estão sendo testadas lá pelo Japão, né? Então, o futuro dos robôs mais inteligentes ajudando no dia a dia é uma realidade aí que aos pouquinhos vai acontecendo. Mas vamos voltar agora para a conversa com Gustavo Adolfo Cavalcante Freitas, gerente de pesquisa, desenvolvimento e inovação em engenharia submarina da Petrobras. Ele está falando sobre os robôs desenvolvidos e utilizados pela empresa nos processos de extração e tratamento de petróleo e gás, né? Robôs normalmente desenvolvidos pela empresa, tá? Então, muito interessante. Vamos voltar para a conversa.
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4: Gustavo, uma curiosidade, quando você fala sobre essa questão da pressão nessa ultra profundidade, e também tem questão de temperatura aí, que provavelmente impactaria muito no homem, situações que hoje é possível se trabalhar no petróleo, que para o humano seria letal, certo? Com o robô isso ele facilita, eu gostaria de entender outras situações. Quando vocês estão trabalhando com algumas peças, por exemplo, lá na profundidade, o robô ele é utilizado para isso, para substituir o humano que não teria a capacidade de ir lá nas profundezas? Existe isso nesse sentido, assim, vocês estão com um maquinário lá e precisaria substituir alguma peça, algo nesse sentido, naquela pressão, naquela temperatura lá embaixo?
0: Sim, então, no fundo do mar, né, o maior problema, né, naquele ambiente é a pressão, como você bem falou. A temperatura, né, ela tá ali na casa dos 4 graus, né, é a menor temperatura, 4 graus, vamos falar assim. De fato, né, é impossível, né, para o ser humano. E nós utilizamos esses robôs, eu até citei antes o robô submarino, que nós chamamos, é tipo um drone submarino. É um veículo que é do tamanho de um carro, como eu falei, ele tem os braços, que nós chamamos de manipuladores, e esses manipuladores, nós sim, vamos lá embaixo, conseguimos fazer, operar equipamentos e também tirar partes de equipamentos e substituir por outra parte. Então a gente faz manuseio de peças no fundo do mar usando os robôs teleoperados que têm esses braços robóticos, são chamados robôs de intervenção.
2: Ah, muito interessante, Gustavo. E aí, pensando na operação desses robôs junto a outras tecnologias, né? Queria que você falasse um pouco sobre outras tecnologias, talvez menos robóticas, vamos botar desse jeito, que foram desenvolvidas pela empresa, são usadas hoje nos trabalhos de extração e também nos outros pontos, né, de transporte e refino. E como essas tecnologias trabalham junto a esses robôs, desenvolver os processos?
0: Nós temos várias tecnologias, né, que estão conectadas à robótica, como você falou. E elas visam potencializar os resultados. Uma vez que eu tenho um robô que capta dados em áreas inacessíveis, por exemplo, poxa, por que não eu ter um software que pega esses dados, trata de maneira rápida, precisa, né, esses dados para gerar informação? Então, nós temos os gêmeos digitais, né, o famoso digital twin, né, que é muito falado, equipam, né, nossos modelos, né, esses dados que são aquisitados pelos robôs, colocam no modelo, né, simulam a condição daquela réplica de um equipamento que está no fundo do mar, por exemplo, né, e também é capaz de predizer a vida desse equipamento ao longo do tempo com os dados. Ele aprende, né, com o aprendizado de máquina, o software aprende e daí simula a situação daquele equipamento no modelo digital, nesse gêmeo digital. Nós também temos o sensoriamento remoto, né, instrumentação inteligente, onde o robô, ele da mesma forma, ele trabalha, né, aquisitando dados de um irmão robô que está no fundo do mar, fazendo leitura lá, fazendo uma tomografia, né, do nosso reservatório em tempo real. Ele aquisita esse robô irmão, vai lá, aquisita os dados e transmite para a superfície, para os especialistas, né? E evidentemente, né, não poderia deixar de falar na inteligência artificial, que é utilizada, né, em modelos que são especializados, né, agentes de inteligência artificial especializados para predição de comportamento de equipamentos. Quando você faz a predição, você é capaz de detectar, esse equipamento vai parar? Ele tem uma vida ainda até, eu só posso fazer a intervenção, a mudança de peças daqui a mais de 2 meses. Tá, é isso.
4: Professor, ficou uma dúvida agora se os robôs eles têm períodos específicos para poder operar uma situação. Se você puder trazer algum exemplo, por exemplo, né? A gente tem situações do humano, se a gente pensar no petroleiro ali, tem condições que ele precisa ter um prazo, né? Para fazer a operação, pensando naquelas condições adversas que podem surgir. Isso também é relevante para pensar para o robô?
0: É muito relevante, uma vez que o robô, né, ele não tem a maioria dos limites que nós teríamos se não existisse o robô. Então, todos os prazos e compromissos que nós temos, né, com relação à integridade, por exemplo, né, se eu entendi corretamente, nós temos prazos para ir lá fazer uma verificação. E os robôs, eles têm, né, de disponibilidade para executar essas tarefas, né? E nós estamos caminhando também para o veículo autônomo, né, que ele vai fazer essas tarefas automaticamente. Ele vai ter uma rol de tarefas na sua memória, vai ter uma rotina e ele vai seguir essa rotina, fazer o que ele tem que fazer no fundo do mar e depois transmitir os dados que ele aquisitou naquele momento, né, que era necessário aquisitar, para um especialista analisar os dados e daí tomar a decisão mais acertada.
2: Gustavo, você falou agora há pouco do Digital Twins, achei muito interessante, estava dando uma olhadinha aqui. Esse processo usa algum tipo de inteligência artificial também? Porque fala, né, envolve antecipação de falhas e tudo mais. Eu queria que você explicasse um pouco mais sobre Digital Twins aqui pra gente, pro nosso ouvinte entender como que funciona. Achei muito interessante aqui, dando uma olhada até no site da Petrobras mesmo.
0: Aplica digital de um determinado equipamento, né? Então, ele tem carregado naquele software todas as características do equipamento e como cada parte reage à interação, por exemplo, com fluido. E, por exemplo, com uma determinada rotação do equipamento. Então, ele consegue simular essas condições e também simular como o equipamento sente aquilo, se eu pudesse dizer dessa forma, tá? Como é que ele sente aquele tipo de solicitação e reage, né? Então, assim, será que ele vai ter uma degradação maior do que nós colocamos em projeto? Ou será que ele não vai ter degradação nenhuma? Será que ele pode conviver com aquele tipo de solicitação que está acontecendo agora? Então, o modelo digital, ele serve para isso, ele simula em meio computacional e de uma forma muito rápida, e ele pode, o modelo digital, ele usa inteligência artificial, sim, usa aprendizado de máquina também, porque o modelo digital em si, quando você fala puramente de um digital twin, tem muito mais coisa por trás disso. Mas o modelo digital, em tese, ele é um modelo que ele é capaz de simular a reação daquele equipamento ou daquele componente às excitações que você está colocando quando ele começa a funcionar, quando ele começa o motor lá do carro álcool, né? Do carro híbrido. Como é que ele funciona quando ele está com álcool? Como é que ele funciona quando ele está com gasolina? Como é que ele funciona quando ele está com uma mistura e por aí vai? E daí ele prediz, faz um diagnóstico de como aquilo ali influenciou ou não na vida daquele equipamento, vida operacional, digo eu.
2: Isso é muito interessante, pensando em possíveis falhas, né, de sistema e tal, imagino que mitigue bastante qualquer tipo de problema que possa vir a ter. Queria até entender se existem números, assim, que vocês tenham levantado nos últimos anos, pensando em quantos erros já foram evitados ou algo do tipo, assim, né, que a gente consiga medir, como isso já ajudou a mitigar esses possíveis erros de desenvolvimento ou até falhas causadas por, sei lá, intempéries, por exemplo, por conta desse modelo Digital Twins. É muito, muito legal isso.
0: Eu não tenho esses números, né, eu seria impreciso, mas eu posso dizer que é muito alto, tá? O retorno pelo uso dos modelos digitais, inteligência artificial com agentes específicos, né, especialistas, aprendizado de máquina, o retorno é muito alto. E é muito alto em quê? Tem uma coisa que você não mede, né, que é evitar a exposição do homem ao risco. Então, não mede, mas eu posso dizer que é altíssimo a retirada do homem, né, de operações de risco, como essas submarinas, por exemplo, colocando robô. Então, é muito alto. E também os retornos em produção, em manutenção de produção, são muito elevados. Agora, eu não tenho aqui porcentagens, mas é muito alto. Tanto que a gente continua, né, investindo bastante em pesquisa e desenvolvimento. E assim, só para não deixar passar, Petrobras, ela é identificada pela aplicação de tecnologia. Ela é o que é hoje por conta da tecnologia. E hoje, assim, a Petrobras, no seu plano de negócio de 2630, isso é público, né? Ela vai investir, né, ou está investindo, né, 4 bilhões de dólares somente em projetos de pesquisa e desenvolvimento. E assim, né, isso é um orgulho até para quem desenvolve, né? Eu sou um colaborador, né, mas os pesquisadores, eu tenho muito orgulho de fazer parte dessa história. A Petrobras tem 1.400 patentes já depositadas, sabe? Então, assim, é muita coisa em termos de invenções, né, tanto de dispositivos como de metodologias, porque a tecnologia, de fato, ela traz ganhos, muitos ganhos. É isso, é a mensagem que eu queria passar aí.
4: Gustavo, a única coisa, só para pegar esse seu gancho dos investimentos ainda, no momento, você tem conhecimento, a gente sabe que a equipe é muito grande, mas você tem conhecimento de alguns novos protótipos já em andamento?
0: Os novos protótipos, eu poderia falar também, é público, né, o AUV, né, que é esse veículo autônomo. a gente está avançando bastante e daqui a pouco o veículo autônomo vai estar, né, operando, né, no fundo do mar. Então esse seria um exemplo que eu poderia trazer para vocês.
4: O AUV, só para reforçar que você...
0: AUV, isso, isso mesmo. Underrated,
4: eles não precisam de cabos, é isso?
0: Não precisam de cabos. Ele tem uma programação, né, e um sistema de posicionamento e navegação que ele, e também inteligência artificial, né, interna, para que ele consiga navegar e fazer as suas missões, né, de inspeção, de observação, né. Então esse é um exemplo que eu poderia trazer.
2: Acho que pra gente, já encaminhando aqui pro final, né, Gustavo, queria que você comentasse, tem uma notícia já um pouco antiga, né, sobre o uso de tecnologia da NASA para monitoramento da margem equatorial. Queria que você comentasse como está isso hoje, né, quase 2 anos aí depois, 1 ano e pouquinho, né, depois desse início de participação, né, no programa de Early Adopters da NISAR, que é a NASA, ISRO, Synthetic Aperture Radar, né? No caso é um projeto da NASA com a Organização Indiana de Pesquisa Espacial, e aí visa, né, entre outras coisas, visa também um acompanhamento de sustentabilidade para essa margem equatorial, Petrobras participando disso. Queria entender como isso está hoje, como isso ajuda a Petrobras ou ajudou em questões recentes, assim, se você puder trazer alguns exemplos, alguns casos.
0: Eu, de fato, esse dado, eu não teria ele aqui, né, para compartilhar, e o que eu posso dizer é que a Petrobras, ela trabalha, né, com muitas outras empresas, né, a NASA é uma delas. A gente trabalha com, quando a gente fala de universidades, a gente trabalha com MIT, né, trabalha com as universidades do mundo todo, né? O CEMPES tem muita comunicação com todas essas academias, a NASA é uma delas, e a gente faz muita troca de informação, né? Então, essa assim, uma comparação, né? A NASA, ela manda veículos lá para o espaço, né? Para fazer pesquisa e tudo teleoperado, e a gente manda para baixo d'água. Eu poderia dizer só isso, né? Sobre isso daí, mas a gente tem muita troca de informações também com a Boeing, né? Então, com a Embraer, só muda o fluido, né? Lá ele tá no vácuo, né? A Embraer tá no ar e nós aqui, né? A maioria da nossa exploração tá na água.
2: Não, inclusive quando a gente tava conversando aqui, você falou de braço mecânico nos robôs e tudo mais, eu só fiquei lembrando justamente das operações envolvendo a Estação Espacial Internacional e enfim. E me lembrou muito esse ponto. É isso, Gustavo, muito obrigado, viu, pela sua participação aqui no Em Órbita, foi uma honra conversar com você. Muito interessante a gente saber desses projetos todos da Petrobras, né? Sempre interessantíssimo a gente ver pesquisa nacional indo pra frente, né? Desenvolvimento de tecnologias, e muito, muito interessante uma empresa, né? Que, enfim, acho que é um orgulho para todo brasileiro, né? Petrobras, assim, é uma empresa brasileira tocando esses desenvolvimentos, e é muito importante a gente entender melhor como funcionam esses processos, ainda mais pensando em robótica, uma coisa tão atual, né? Muito obrigado.
0: Tá, queria agradecer a Sputnik pela oportunidade de falar um pouquinho de algo que motiva muito a Petrobras, que é a tecnologia.
4: Muito obrigado, tá? Gustavo. A gente que fica honrado aqui de ter a sua participação conosco, Gustavo Adolfo Cavalcante Freitas, que é gerente de pesquisa, desenvolvimento e inovação em engenharia submarina da Petrobras. Um bom trabalho para vocês aí.
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2: A gente falou agora há pouco com o Gustavo sobre essas tecnologias atuais que são usadas aí na exploração do petróleo, na extração em si, no tratamento, principalmente a parte de robótica, né? Que está sendo usada aí pela Petrobras hoje. Mas, né, a gente comemora agora em 2026 os 20 anos desde a descoberta do pré-sal, a gente chegou a falar agora. E nesses 20 anos muita coisa mudou, é claro. A gente sabe que essa extração a partir do pré-sal é muito complicada, né? São 7 mil metros de profundidade, né? Contando aí o mar, os sedimentos, a faixa de areia e tudo mais, né? Então, fica a dúvida se lá naquela época, como que isso acontecia? Se já dava para o Brasil explorar de certa forma o que se tinha do pré-sal? Porque a descoberta aconteceu, demorou um tempo ainda para a gente conseguir entrar nos eixos para fazer essa exploração, né? Enquanto Brasil. E aí é muito interessante porque a gente já fez um episódio aqui no Em Órbita, né? Sobre os 20 anos do pré-sal, falamos aí com alguns especialistas, o episódio tá lá no metropolitanorio.com.br para quem quiser ouvir, e a gente conversou com dois especialistas, né? Um deles, o Guilherme Estrela, que é geólogo aposentado da Petrobras. Ele participou da descoberta do pré-sal e falou pra gente um pouco sobre esse processo de descoberta, mas também falou como a Petrobras conseguiu fazer essa exploração na época e também como tudo se desenvolveu com o passar dos anos. Então vamos ouvir um trechinho aí do nosso papo com o Guilherme Estrela, que é geólogo aposentado da Petrobras, falando justamente sobre essa parte das tecnologias usadas na época. Professor, agora queria seguir para o outro lado. Queria entender qual foi o papel da equipe técnica da Petrobras nesse processo da descoberta do pré-sal no Brasil. Em que momento se teve ideia do tamanho da reserva que a gente tinha ali disponível? Isso já era algo certo, né? Que existia alguma coisa, mas já se tinha ideia do tamanho do que tinha ali para se explorar?
5: Com certeza. Logo que nós descobrimos óleo, e já tínhamos descoberto o gás no primeiro poço, mas esse gás no primeiro poço tinha muito CO2 e num momento se mostrou menos prioritário para a produção do que o óleo que a gente efetivamente estava pesquisando. A Petrobras não é uma empresa de exploração e produção e refino, não. A Petrobras é uma empresa de petróleo e gás natural. E é uma empresa estatal. A empresa estatal não pode virar, considerar o lucro como seu objetivo maior. A empresa estatal, pelo próprio nome, é uma empresa que pertence ao Estado e que, por conseguinte, é de propriedade da sociedade, do povo brasileiro. Então, tem que dar lucro? Tem que dar lucro. Não pode dar prejuízo. Mas tem que ter um lucro adequado para ela continuar agindo e não transferir as suas atividades de produção e venda ao consumidor, o objetivo de lucro máximo. Muito, muito bem. Mas aí vem e eles cortam, novamente, sem querer ser repetitivo. O governo Lula institui a gestão sistêmica. O importante era o sistema Petrobras dar lucro. Ah, se a produção dá prejuízo e tudo mais, não, mas tem exploração, produção, refino, distribuição, geração termoelétrica, não é mesmo? As fábricas de fertilizantes. Então, é um conjunto. Construímos os enormes gasodutos de integração brasileira com o sal do pré-sal, não é mesmo? Para o óleo, para o gás do pré-sal, não é mesmo? É um sistema totalmente integrado e brasileiro.
2: E aí, queria voltar um pouquinho aqui para a parte de extração, né, lá do pré-sal. De 2006 a 2008, o Brasil estava preparado ali tecnologicamente para explorar os poços de petróleo do pré-sal. Quais foram os principais desafios nesse processo de extração? Porque, né, é muito grande, você estava até comentando do tamanho da camada de sal. Queria entender o que torna essa camada de sal um obstáculo tão complexo e como que a Petrobras conseguiu desenvolver tecnologias para fazer essa perfuração da melhor forma e conseguir extrair tanto gás quanto petróleo.
5: Primeiro, é necessário você a tecnologia para perfurar os poços. Uma coisa é você perfurar os poços, outra coisa é o seguinte: se ele encontrar petróleo, a gente chama completar os poços, preparar os poços para a produção. Isso a Petrobras desenvolveu, plenamente desenvolvido. Agora, e você tem razão, há o grande desafio de atravessar 2 quilômetros de sal. A camada de sal, diria plástica, como se fosse uma bisnaga de pasta de dentes. Quando você aperta, ela sai. Então, centenas e até milhares de metros de sedimentos, de rochas sedimentares, se depositam em cima do sal, faz uma pressão muito grande, de modo que ele está lá embaixo sob pressão. Qualquer vazio que se apresente, ele fecha. Ele está sob pressão para ele se movimentar. Na bacia de Campos, houve a evolução geológica, houve situações que ele começou a fluir para o lado e essa movimentação para o lado foi diminuindo a camada de sal. Então formou grandes estruturas de sal, um negócio geologicamente fantástico, espetacular, né? Formou grandes estruturas geológicas de sal dessa camada de sal. Então a camada foi se diminuindo, foi se adelgaçando para fornecer sal para essas grandes estruturas. E aí o sal acabou. Quando o sal acabou, porque o sal é selo, o sal é impermeável, o óleo que migra lá embaixo sobe naturalmente, né? E quando encontra o sal, ele fica embaixo do sal. Mas quando não existe mais o sal, ele sobe mais adiante. Aí deu os grandes campos na bacia de Campos, onde tem essas grandes estruturas de sal. Na bacia de Santos, essas estruturas não são tão grandes, de modo que continua lá quase a camada original de sal, na sua espessura original de 2 quilômetros. Então, você vai começar a perfurar um poço, quando a broca perfura, deixa em cima um vazio. Ele vai perfurando o poço, fica em cima um vazio. E aí o sal fecha. O sal que está sob grande pressão fecha. E isso foi o que aconteceu com a Shell, antes de decidir não investir. E nós não. Com a missão do governo, se há possibilidades concretas de haver petróleo embaixo do sal, ainda que nós não conhecemos a rocha que vai conter esse pré-sal. Só que é o seguinte: como nós sabemos que a geração, a rocha geradora desse petróleo está muito abaixo do sal, e o sal é uma camada impermeável, esse petróleo subiu, o petróleo e gás subiu, está embaixo do sal. Agora, nós não sabemos se essa rocha é muito permeável ou muito porosa e tudo mais, se ela tem grande capacidade de produção. Por quê? compostos muito caros, aí sim, ela tem que produzir muito petróleo para não dar prejuízo. Então isso é importante. Quer dizer, o pré-sal só é viável com a diminuição da atividade de perfuração e produção, instalação dos equipamentos de produção. Ele tem que pagar isso em termos de custo depois de comercialização. E foi isso que aconteceu. O poço estava com problema. Agora, o investimento inicial é muito, muito grande. Tanto que, como eu disse, nós gastamos US$240 milhões em um ano e meio perfurando um poço. Então é o seguinte, esses 240 aí que está, também essa pergunta é muito boa, porque esclarece o desenvolvimento tecnológico. 240 no primeiro poço. No segundo poço já foi 160. E hoje é uma perfuração de poço de pressão, por causa desse contínuo conhecimento, né, e capacitação tecnológica da Petrobras, engenharia da Petrobras, como brasileiros, uma empresa brasileira com engenheiros, pesquisadores brasileiros e com a universidade brasileira também contribuindo muito. Nós furamos hoje um poço com a continuidade da perfuração. Esses poços começaram a ser perfurados com custos muito menores, porque é uma característica do desenvolvimento tecnológico. Ele produz inovações, você aplica inovação, as inovações que produz, opera a atividade com essas inovações, mas a própria operação dessas atividades fornecem dados que você pode melhorar continuamente a sua tecnologia e diminuir esses custos. Foi isso que aconteceu no pré-sal. O primeiro poço custou US$240 milhões, e estamos perfurando poços hoje a US$80 milhões, a US$60, US$80 milhões. E tem o seguinte, também a pergunta é importante, porque é o seguinte: os poços do pré-sal são muito produtivos. Tem poços do pré-sal que produziu já quase 50 mil barris de petróleo por dia. Logo, eles são muito lucrativos, tá entendendo? Então você, enquanto no outro campo, na bacia de Campos, por exemplo, o custo de produção é muito caro, porque é um óleo pesado, no pré-sal, que é um óleo leve e com muita pressão, que é muito mais fundo, ele flui com muito mais facilidade. A rocha é muito porosa também, permeável também. Então, o óleo do pré-sal hoje, o custo operacional de produção de petróleo, CTPP, ele é menos de US$30. Veja a riqueza que nós temos na mão. E um poço desses, teve poços produzindo 30 mil barris por dia, até 50 mil barris por dia. Mas a média, ele produzir 10, 15 mil barris por dia, são altamente lucrativos, tá entendendo? A menos de US$30 o barril. Então, isso é uma vantagem do pré-sal brasileiro gigantesca. E aí vem a importância da descoberta do pré-sal e da capacidade científica e tecnológica da Petrobras produzir esses poços com essa guerra no Irã, em que o petróleo está explodindo de custo, de preço, e nós somos soberanos em petróleo, e nós somos autossuficientes em petróleo. Isso é uma exigência absoluta para você considerar a soberania nacional quando é soberano também em energia. Esse foi o grande resultado do pré-sal que estamos vendo hoje. O petróleo chegou a 120. Vamos continuar produzindo o nosso petróleo, muito menos 120, e não deixar que esses preços reflitam diretamente na área da distribuição para os consumidores. Então é o seguinte: as empresas de distribuição são privadas. Então, a Petrobras abaixa o preço na refinaria e isso não chega ao consumidor. Tem que mudar, meu amigo.
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2: É isso, esse foi o papo com Guilherme Estrela, que é geólogo aposentado da Petrobras. Ele falou também no episódio sobre os 20 anos da descoberta do pré-sal, que está lá disponível no metropolitanarrio.com.br, você já pode ouvir. E é interessante a gente entender, né, como na época já deu para explorar de certa forma, mas a tecnologia evoluiu muito desde então. E como a gente ouviu aí nesse episódio, né, com a entrevista com Gustavo Adolfo Cavalcante Freitas, né, gerente de PDI em desenvolvimento e produção de engenharia submarina da Petrobras, o uso de robôs e o desenvolvimento próprio de robôs pela empresa brasileira, que, enfim, é muito interessante a gente saber como isso está sendo feito agora e fazer esse paralelo aí com a época da descoberta, como o Guilherme Estrela trouxe pra gente.
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2: O tema da Ajuda Tech desse episódio, né, acho que não pode fugir muito de robótica e automação. Vamos falar sobre como deixar a sua casa automatizada? Vou trazer algumas dicas que são simples, podem ajudar nesse processo e não precisa gastar tanto dinheiro hoje em dia não, viu? Porque para automatizar a casa, a gente pensa logo naquele painel na parede, tudo automatizado direto na parte elétrica e tal, uma grande reforma nesse sentido, né, mas não precisa mais disso não. Hoje em dia tem formas de você fazer isso gastando menos. Tem soluções mais simples por meio de serviços como Google Home, Alexa, tem o Apple Home também, enfim, entre outros. E aí tem uns serviços mais específicos, como o Philips Hue, que é voltado para iluminação, e também ecossistemas próprios de marcas, né? Tem umas marcas de iluminação, como a Smartech, a Wiz, e tem outros exemplos aí. Mas assim, casa conectada, automação em si, vai além de simplesmente conectar uma caixinha de som inteligente, tipo a Alexa, e pedir para acender ou apagar as luzes. Envolve criar rotina, tipo de iluminação, instalar sensor, dispositivo inteligente em geral, entre outras muitas soluções. E aí, quais dicas eu vou trazer aqui para você começar a fazer isso? Acho que em primeiro lugar, tem que prestar atenção na qualidade da sua internet. O roteador tem que ter uma boa banda e suporte para muitos dispositivos, né? Normalmente isso acontece na rede 2.4 GHz, que é utilizada por esses itens de internet das coisas, né? Você nem consegue conectar uma lâmpada inteligente, por exemplo, no 5 GHz, tem que ser no 2.4. Então é importante você prestar atenção se o seu roteador, ele tem capacidade de suportar muitos dispositivos. Se você tem um roteador de operadora, por exemplo, pode fazer sentido você trocar e aí dar uma olhada no modelo que tem esse suporte para muitos dispositivos conectados. E depois disso, acho que vale escolher um serviço desses para usar, né? Os mais gerais são Alexa e Google Home, né? Eles têm um suporte a grande número de dispositivos, de marcas diferentes, podem aumentar o leque de opções enquanto você vai expandindo, enfim, são opções interessantes, né? E aí, na sequência, dá para pensar em comprar os dispositivos em si. Se você tem uma caixinha inteligente, perfeito, dá para usar, ok. Mas ela não é necessária, tá? Se você tem uma TV com integração à Alexa ou ao Google Home, ela já vai funcionar como esse hub. Ou nem isso também, você pode fazer pelo celular. Então não tem mais aquela necessidade de ter uma central de controle. Você pode fazer tudo pelo celular tranquilamente. Baixa o aplicativo, vai adicionando os dispositivos e dá tudo certo. E aí, quanto a dispositivo, tem lâmpada inteligente, né? Que, enfim, acho que talvez seja o principal nesse sentido. Tem os sensores de presença, tem as tomadas inteligentes, fora os eletrodomésticos inteligentes em si, né? Que são conectados, que tem esse recurso. E aí tem que procurar na hora, se você está interessado em montar uma casa inteligente, dá uma olhada para ver se tal eletrodoméstico é conectado, tem alguma conexão à internet, se funciona por meio de internet das coisas, enfim, dá para você ver. Tem também os switches inteligentes, né? Que no caso são, eles substituem os interruptores ali, né? Podem conectar mais de uma lâmpada, por exemplo. Então, na sua sala, se você tem duas luzes e um ventilador, por exemplo, um switch inteligente, você vai conectar tudo nele e você vai poder controlar por meio de um aplicativo, normalmente um aplicativo específico, e faz essa integração com o Alexa, a Alexa ou o Google Home. E aí dá para você controlar essas luzes dessa forma. Também são uma alternativa interessante, talvez saia até mais barato do que trocar a lâmpada em si. Então, vai dar uma pesquisada em preço. E aí você explora. Só entrar no aplicativo, ver quais são as opções de cenário que você pode criar, né? Dá pra você criar um cenário pra jantar, por exemplo, com uma iluminação quente, uma playlist tocando mais tranquila, ar-condicionado ligado, que não precisa ser um inteligente, tá? Se você tiver uma tomada inteligente, por exemplo, você pode deixar o seu ar conectado nela e liga pelo aplicativo, ele já vai estar ligado ali no padrão que você deixar. Também dá pra criar um cenário pra estudo, por exemplo, com luz fria, notificação desativada na caixinha ou na TV, enfim, né? Um som mais baixo. Entre outros exemplos, você pode colocar a sua cafeteira também para ligar sozinho e preparar o café logo pela manhã, por exemplo, isso é bem interessante. Assim como apagar as luzes depois de certo horário, dar um comando para sua assistente de voz, seja no celular, na caixinha, que enfim, ative um desses cenários, né, por exemplo, liga a TV, você pode fazer muitas coisas. Então, montar uma casa inteligente automatizada hoje é bem mais fácil do que há um tempo atrás, existem muitas opções e tem que prestar atenção nesses pontos aí que eu trouxe, né? A conexão, que tem que ter uma boa conexão, tenha suporte para muitos dispositivos, concentrar tudo dentro de um aplicativo, né? Escolher um deles para poder seguir como esse hub para você usar. Não precisa ter a caixinha, não precisa ter uma TV específica, pode ser no celular. E também procurar esses itens aí que vão deixar a sua casa inteligente, né? Interruptores, lâmpadas, sensores, tomadas inteligentes, enfim, tem até fechadura também, câmera, campainha, tem muita coisa. Então dá uma explorada e segue essas dicas aí que você vai conseguir automatizar a sua casa de uma forma bem mais tranquila do que um tempo atrás, né? Muitas possibilidades. E aí, lembrando a você, ouvinte, que pode sempre mandar qualquer dúvida de ciência ou tecnologia pra gente pelo WhatsApp 21980650066. Manda que a gente responde aqui no Ajudatec.
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2: Esse foi mais um Em Órbita aqui na Rádio Sputnik, na Metropolitana 80.5 FM. Muito, muito obrigado aos ouvintes. 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
2: Lembrando que esse episódio teve produção de Jennifer Alves e edição de Maciel Amaral, nosso operador aqui na rádio.
4: Um abraço.
2: Valeu.
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6: São 12 horas e 59 minutos. O líder da Coreia do Norte, Kim Jong-un, mandou uma mensagem ao presidente Vladimir Putin parabenizando a Rússia pelos 81 anos da grande vitória na Guerra Patriótica. Ele reafirmou o compromisso do país com o governo russo e disse dar prioridade máxima a essa aliança. O Ministério da Saúde do Líbano informou que um ataque israelense à cidade de Saksakia, no sul do país, matou pelo menos 7 pessoas, incluindo uma menina, além de ter ferido outras 15 vítimas, sendo 3 crianças. Israel e Hezbollah se encontram numa trégua desde abril. O Novo lançou neste sábado a pré-candidatura do comunicador André Marinho ao governo do Rio de Janeiro. O evento contou com a presença do ex-governador de Minas Gerais e pré-candidato à presidência da República, Romeu Zema. André Marinho, de 31 anos, é filho do empresário Paulo Marinho, que já foi aliado do ex-presidente Jair Bolsonaro.
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6: Em Botafogo, a faixa da Avenida Princesa Isabel, que estava ocupada, já foi liberada. O trânsito apresenta boas condições na via. Por conta da meia-maratona do Porto Maravilha, o Centro de Operações Rio vai realizar interdições no centro e na zona sul da cidade a partir da meia-noite de domingo. Para a realização do evento, o horário de fechamento do Aterro do Flamengo será antecipado para meia-noite, nas pistas da Avenida Infante Dom Henrique, em ambos os sentidos. A área de proteção ao ciclismo de competição na região do Porto Maravilha será suspensa excepcionalmente neste domingo. Mais detalhes das operações no site cor.rio. Tempo de travessia na ponte Rio-Niterói é de 13 minutos sentido Rio e no sentido Niterói, fluxo com lentidão do vão central ao Mocanguê. Travessia de 26 minutos. Pedro Henrique Lima para o Radar Sputnik. Agora é 1 hora e 2 minutos.
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8: A norma regulamentadora número 1, mais conhecida simplesmente como NR1, passou por atualização e agora as empresas estão no limite do prazo para adotar ações que vão mapear e mitigar riscos à saúde mental dos trabalhadores. Isso significa que situações como sobrecarga de trabalho, metas e jornadas excessivas e assédio moral deixam de ser consideradas questões subjetivas e incorporam os chamados riscos psicossociais no gerenciamento de riscos ocupacionais, o GRO.
9: A atualização da norma do Ministério do Trabalho e Emprego é de 2024 e estava prevista para entrar em vigor em 2025, mas ficou para valer a partir do dia 26 de maio de 2026, já com fiscalização dos auditores do trabalho. Inspeções serão realizadas e multas podem ser aplicadas caso as empresas não cumpram com a obrigatoriedade.
8: Eu sou o Kaique Santos.
9: E eu sou o Rafael Costa e você está ouvindo o podcast Jabuticaba Sem Caroço da Agência Internacional de Notícia, Sputnik Brasil.
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9: 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Agora sim, vamos chamar a nossa primeira convidada.
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8: A gente recebe aqui no Jabuticaba Sem Caroço a Bárbara Ferrari, advogada especialista em Direito do Trabalho e sócia do Ferrari Rodrigues Advogados. Bárbara, bem-vinda aqui ao Jabuticaba, tudo bem?
10: Tudo bem, obrigada pelo convite.
8: Bárbara, a NR1 é uma norma regulamentadora que sempre tratou, né, de uma forma ou de outra ali, de segurança e saúde no trabalho. Queria que você contextualizasse para nós primeiro o que que é essa NR1 e como a gente conhece, né, atualmente, antes dessas mudanças que vamos trazer aqui, desde quando que ela existe?
10: Então, a NR1, ela é a norma base, né? A NR1 é uma norma regulamentadora que o Ministério do Trabalho e Emprego edita, né? São diversas normas regulamentadoras que nós temos hoje, que elas vão disciplinar como vai funcionar, principalmente a questão de segurança no trabalho, né? Saúde. Então, a NR1, ela é a norma base. Ela é a base para todas as outras normas regulamentadoras. Ela sempre existiu, já é uma norma antiga, mas é uma norma que ela visava só a avaliação e a quantificação de riscos físicos, né? Físicos, químicos, biológicos, que eram feitos análises de acordo com o que a gente antigamente tinha, que era o nosso PPRA, né? Que era o Programa de Prevenção de Riscos de Acidentes, que com essa alteração na norma virou o nosso PGR, ou seja, o Programa de Gerenciamento de Riscos. Esses riscos químicos, biológicos, eram medidos, eram feitos EPIs para que a gente pudesse minimizar isso, mas a nova edição em 2024 trouxe, além desses riscos rotineiros que a gente já tinha, né, mensurando ali e quantificando, os riscos psicossociais, né, que é a grande mudança que vai começar aí a fiscalizar a partir de 26 de maio de 2026, aí bem faltando um mês aí pra gente ter essa nova adequação.
9: E Bárbara, por que só agora entraram, né, os riscos psicossociais? O que que motivou essa mudança aí na norma?
10: A gente teve uma mudança expressiva no número de casos de trabalhadores que adoeceram, né? Síndromes de burnout, depressão, ansiedade, os números, a gente acompanha esses números com bastante frequência, até por causa das nossas consultorias e também pelos números de ações, eles aumentam exponencialmente no ano de 2020. Para vocês terem uma ideia, lá em 2012, que eu fiz uma pesquisa lá de trás, a gente tinha uma média de uns 200 mil casos que chegavam na justiça como um todo, tratando de algum tipo de assédio, algum tipo de doença, que poderia ser ou não ocupacional proveniente desses riscos. Em 2024, por exemplo, que é um número que a gente tem mais atualizado, 24 e 25, esses casos mais que dobram. Então, só para vocês terem uma noção, em 2025 a gente tem mais de 520 mil casos que foram atualizados pelas bases do Tribunal Superior do Trabalho. Então, houve uma verificação pela norma de que esses casos estavam aumentando em números, né, em saltos. Nisso, houve uma preocupação com essa saúde do trabalhador. Esses são os riscos diretos, né, que geram ações trabalhistas. Mas também tem aqueles riscos do nosso dia a dia do trabalho, que também começaram a ser mensurados como produtividade, como números de afastamento. Tudo isso levou que esse olhar mais cuidadoso aí em relação à saúde mental pela NR1 e outros dispositivos legais.
8: Quando você traz que aumentou, principalmente ali a partir de 2020, não tem como a gente não lembrar do período da pandemia de Covid-19, que começou também ali a partir de março de 2020. Eu até queria fazer uma pergunta se houve, de alguma forma, uma relação com a pandemia, esse aumento, e o que muda, né, na prática a partir de agora, então, com essa inclusão desses riscos psicossociais, ou seja, reconhecer algumas situações que você já pontuou, como estresse, assédio, sobrecarga, como riscos ocupacionais. Traz pra gente, por favor, a partir também desses dados que você tem.
10: Sim, na pandemia, né, a gente viu uma mudança na forma de trabalho, né? Acho que todo mundo acabou se adaptando a uma forma de trabalho diferente, muito, um trabalho muito focado para dentro da casa, né? Um temor sobre se existência ou não desse trabalho, enfim, impactos diretos com a saúde mental do trabalhador. Em alguns casos, uma jornada bastante excessiva, né? Eram pessoas que estavam proibidas de ir para a rua em decorrência dos decretos, em decorrência aí das questões de saúde, e isso automaticamente muda a forma de trabalho. E a gente tem sim uma crescente em razão desses riscos que trouxeram a pandemia. Não justificaria só na pandemia, né? E se a gente já tem aí um histórico em relação a questões de assédio, a questões de sobrecarga, todas essas questões que envolvem, que aumentaram isso. Mas a pandemia fez com que, enfim, o número de ansiedades e casos aumentasse bastante. É importante a gente dividir também que a gente está falando da NR1 como essas doenças provocadas pelo trabalho, né? E não a doença assim, que o empregado tem em decorrência de algum fato da vida dele, afastamentos, traumas e outras questões. A NR1, ela olha para o empregado como ambiente de trabalho e nem de forma individual, de forma coletiva.
9: E realmente, né, vimos aí, os números são bem alarmantes, mas a questão que eu estou aqui me perguntando é: você acha, Bárbara, que por parte do empregador, esse tipo de norma, né, de ter aí a saúde mental como pauta, como uma das pautas principais que o trabalhador precisa, de fato, cumprir, né, essa atenção em relação ao seu colaborador, você acha que eles estão, de fato, preocupados com a saúde mental do trabalhador? Porque sim, pelos números, né, pela quantidade de afastamento que você está trazendo aqui para mim, me parece que não. É sobrecarga de trabalho, todo mundo acumulando funções, muita pressão em cima desse colaborador, enfim, eu queria que você me respondesse isso, por gentileza, e também queria que você explicasse pra gente de que forma que esses colaboradores ficarão sabendo que eles têm direito a ter aí esse acompanhamento psicossocial.
10: Bom, eu vejo uma mudança, né, no comportamento, nas políticas corporativas de grande parte das empresas, né, as empresas que eu atuo. Há uma preocupação da alta gestão, porque, na verdade, quando a gente olha, né, parece que o empregador, ele não está preocupado com a questão do risco psicossocial. Mas um afastamento desse empregado também gera outras questões dentro da empresa que geram prejuízos, os custos de uma recontratação, todas as questões que também impactam o trabalho e impactam a equipe como um todo, né? Então eu vejo hoje dentro das empresas, né? E a NR1 com certeza com as suas mudanças impulsiona isso, né? Com a questão de normatizar algo que precisa ser olhado, vem trazendo uma nova forma de gestão e cultura em algumas empresas. Então, isso é uma sinalização que eu vejo, lógico, a gente tem um número bastante expressivo, mas uma sinalização bastante positiva de que a NR1 não é só para a proteção do empregado, e sim para a proteção do negócio como todo. É uma forma de gestão diferente. Então, isso tem sido visto por mim com bons olhos. Eu vejo muitos empresários buscando o conhecimento também dessa norma, assim como trabalhadores que perguntam. Respondendo à sua segunda pergunta, um trabalho de implantação da NR1, né, não é só a mudança de um PGR, que é um documento, é comunicação também, é treinamento. Então, o trabalhador, ele está dentro desse processo. Não tem NR1, né, não tem uma empresa cuidando de saúde mental se o trabalhador não estiver engajado. Então, o passo número um, e o que a própria norma diz também, é comunicar ao trabalhador sobre o processo que está sendo feito. A NR1, por exemplo, o trabalhador é convocado a fazer responder questionários, responder grupos focais de entrevista, e isso faz com que ele entenda o processo. Então, o nosso processo, por exemplo, de implantação de NR1, começa com uma comunicação para a liderança do que é NR1, e uma comunicação para esse trabalhador também, que vai responder aquele questionário, né, de muitas perguntas ali, para que haja a medição se aquela saúde mental ali está sendo abalada por alguma questão de trabalho. de forma clara, para que ele entenda que aquilo ali faz parte do processo e que aquilo ali é uma norma que a empresa está observando.
8: Bárbara, a gente trouxe, a mudança foi oficializada por uma portaria do Ministério do Trabalho de agosto de 2024, de fato entra em vigor com essa fiscalização punitiva apenas a partir de 26 de maio de 2026, como você bem lembrou, após adiamento, e aí foi tempo suficiente para as empresas se adaptarem? Como que vocês e você que também está imersa nesse processo de implantação e de adequação da NR1, como que você observa esse tempo após já um adiamento que, se eu não me engano, foi em 2025, né?
10: Na verdade, algumas empresas ainda não estão, né, dentro da norma. Eu vejo ainda muitas empresas procurando observar os requisitos dessa norma. Entendo que, de início, como eu te falei, muitas empresas achavam que era uma mudança muito documental. E essa mudança, realmente, de forma de política, de documento, de treinamento, acabou que as empresas só começaram a se preocupar com isso mais dos últimos 6 meses, 7 meses para cá. E não é uma mudança fácil se mudar de cultura. Então, eu entendo que ainda é importante que a fiscalização também faça um trabalho de orientação para essas empresas, né? Porque ainda tem um tempo curto, até 26 de maio, a empresa que não observou isso lá atrás está com tempo curto, bastante curto. Acredito que possa ser, assim, um grande problema para as empresas, principalmente de pequeno e médio porte, para essa adequação, que não é uma adequação muito simples para essas empresas. Então, entendo que o tempo foi um tempo razoável, mas existem várias requisições que têm sido feitas pelo Ministério do Trabalho que eu acho que vai precisar ainda de um tempo maior para que as empresas possam se ajustar totalmente.
9: E a empresa que não se ajustar, o que pode acontecer com ela, doutora?
10: Além de ser submetida, né, a processos trabalhistas, né, como a gente já conversou, ela pode ser multada, né, e essa multa ela pode ter valores bastante expressivos, porque quando a gente fala de coletividade, a gente fala de uma multa versus valor do empregado. Então, assim, às vezes eu tenho uma multa que é 5 mil por empregado. Então, eu tenho uma empresa com 100 empregados, eu tenho uma multa bastante expressiva. Tudo que atinge a coletividade também está sujeita à investigação do próprio Ministério Público do Trabalho, não só do Ministério do Trabalho, com as fiscalizações, mas também o Ministério Público do Trabalho, que ele pode também vir requerer no Judiciário indenizações a título de dano moral coletivo, que podem chegar a valores muito expressivos. Então, além de, como eu falei para vocês, numa ação trabalhista, não ter o documento, ser uma presunção de que a empresa não tomou conta desse risco psicossocial, chegando até a possibilidade de uma interdição da empresa, caso seja observado infrações aí à norma.
8: E aí o que nos dá a entender que a NR1 deve afetar principalmente as empresas que já lidam com a grande quantidade de afastamentos por saúde mental, seja independente de se os colaboradores já tinham algum tipo de doença ou que foram geradas pelo trabalho já nesse processo de adaptação. Ou seja, ela pode impactar nesse aumento no número de ações trabalhistas relacionadas ao burnout, assédio moral ou qualquer outro tipo de adoecimento mental?
10: Entendo que sim. Se o trabalhador está tendo também uma comunicação verbal, né, hoje com as implantações, com a forma de comunicação de que a NR1 ali resguarda esse risco também, muito maior que antes, né? Então, aquele empregado que não tinha muito conhecimento do que é um assédio, de que, enfim, que está sofrendo uma doença por aquele agente, né? Ele vai acabar procurando sim o judiciário. E eu entendo que se a empresa não tomar conta da política de um entendimento melhor sobre como prevenir sobre riscos psicossociais e adotar políticas, treinamentos e tudo que a norma requer, ela pode sim ter um número bastante significativo de aumento de ações. E essas ações, eu sempre alerto as empresas, são ações que custam muito e podem vir a fechar uma empresa de pequeno porte, dependendo do valor da indenização agregada. Então, é importante se olhar pelos dois lados, pela saúde do trabalhador e também por uma política de forma, né, que traga uma cultura para aquela empresa que ela seja sustentável também para manter aqueles postos de trabalho.
11: É, exatamente, porque o problema é quando fica no papel, né, fica na oratória, mas na prática em si deixa a desejar, né, Bárbara? Bom, há críticas de que a norma pode ser subjetiva demais, você concorda com essa avaliação? O Caiquinho já trouxe aqui também sobre essa questão da subjetividade, mas eu queria reforçar isso, até que ponto, de fato, a gente pode ter aí algo mais concreto?
10: Eu concordo, sim. Há pontos na norma que são bem subjetivos, né? Como a gente dosar o que era, o que não é, um risco psicossocial causado pelo trabalho, né? Principalmente quando a gente fala em razões de Rio de Janeiro. Algumas questões que trazem o adoecimento do trabalhador, a gente consegue ser bastante objetivo, né? Aconteceu, geralmente, questões de assédio sexual, por exemplo, são questões bem claras, mas em outras questões existe uma subjetividade, principalmente quanto ao assédio moral. A gente precisa distinguir o que eu posso efetivamente cobrar, né, de como eu cobro, como é minha comunicação, do que uma prática de assédio, né? Eu vejo muita confusão ainda hoje em dia sobre, então eu não posso ser cobrado porque eu estou sendo assediado. Não é isso. Na verdade, a gente não ter políticas, por exemplo, dentro de uma empresa, aonde esse empregado que não rende tanto quanto o outro, seja afastado, seja excluído, vários atos de exclusão, é esse tipo de assédio que a gente vai precisar. E são atitudes reiteradas. Então, nesse aspecto, não definir claramente o que é, da forma que é, quais são os riscos psicossociais, de forma exemplificativa e não taxativa, gera assim uma grande subjetividade na norma. E também a forma de que eu vou, do pagamento da minha multa, como que eu vou ser fiscalizado, qual é a periodicidade, o que eu preciso fazer se eu identificar que o meu risco está alto no questionário. Então, assim, a norma nesses aspectos pode sim trazer insegurança.
11: E, Bárbara, assim, pensando um pouco nesses setores, né? Enfim, eu acho que já entrevistei algumas pessoas, operários, pedreiros.

0: aí, fica um pouco, é um pouco polêmico isso, né? Porque dependendo do grau de informação desse trabalhador, muitos entubam com medo dessa retaliação, né? E aí?
1: Na verdade, isso é uma preocupação, né? E a própria norma, ela já vem trazendo alguns requisitos sobre o canal de denúncias, né? É importante essa comunicação prévia do trabalhador, ele entender que esse canal de denúncia é um canal válido e que ele não vai estar exposto na pessoa dele. Isso é muito importante. Então, a credibilidade de um canal de denúncia, de um compliance trabalhista que a empresa vai fazer, vai dizer se esse trabalhador vai ter confiança ou não de fazer essa denúncia. Então, realmente, é algo bastante sensível. O que a gente orienta as empresas, né, é a formalização do canal como um canal externo, um canal que garanta essa privacidade, que o trabalho ali a ser desenvolvido depois que essa denúncia chegue seja um trabalho de forma anônima também, que sejam profissionais habilitados que façam, né, tecnicamente habilitados que façam essa apuração dessa denúncia, para garantir aquele anonimato e não uma perseguição, né? Maior parte dos trabalhadores tem medo de ser perseguidos depois de uma denúncia, né? Isso é uma coisa que a gente verifica aí no dia a dia. Então, a forma que vai ser implantado esse canal e a forma que essas denúncias vão ser tratadas vão dar o grau de confiabilidade ou não dessa empresa, né? E aí, o canal, uma vez um canal levado à dúvida por um trabalhador, é um meio de que não são mais utilizados para os outros trabalhadores, né? Gerou aquela dúvida, a norma acaba caindo em desuso pelos próprios trabalhadores por medo. Então, isso é muito importante, que a empresa passe para o trabalhador de uma linguagem muito clara, muito próxima, né? Porque também não adianta fazer um treinamento em juridiquês e que não atinja esse trabalhador. Então, a hora de comunicar sobre a NR1 tem que ter um trabalho muito focado para saber quem é o seu ouvinte, quem é o trabalhador que está ouvindo aquela questão, para ele entender o que ele pode e o que ele não pode fazer, ou para se sentir seguro ou não seguro com aquele canal.
2: E me faz aqui pensar, Bárbara, sobre uma forma, talvez, até de ser complementar ou antes de existir esse canal, conforme essa NR1, é a importância de empresas que já fazem ou que passam a fazer essa reunião ou entrevistas de feedback, né, periódicos entre superior e colaborador, que é um processo que em empresas que existem, às vezes o RH já acompanha e registra aquela relação ou como o trabalho tem sido feito por parte do funcionário, as queixas dele conforme esses períodos, e do próprio colaborador também com relação ao retorno que ele dá para o trabalho desse funcionário. Isso acho que é algo que deve ajudar quando a gente trata sobre a produtividade do funcionário, né? O equilíbrio da produtividade e saúde mental sem cair no excesso da proteção ou da negligência, que é algo que pode ser talvez exagerado ali pelo funcionário que já tem talvez alguma doença e achar que tudo que está acontecendo com ele de repente é só um processo ali da empresa tratar aquilo, mas ele acha que ele se aproveita, né, que tem essa norma para tratar como algo anormal. E ao contrário, como a gente tratou em boa parte da entrevista. Então, nesse sentido, essas reuniões de feedbacks, esses processos podem ajudar também esses registros e um acompanhamento por parte do setor de departamento pessoal e recursos humanos?
1: Podem sim. É importante a gente entender que a gente precisa ter uma política da empresa, né, estruturada com os entendimentos, com os atendimentos. O que vai acontecer com cada circunstância? Então, assim, aquele setor tem um plano de ação, né? Então, isso precisa ser tratado como uma política. Os valores da empresa, né? Como vai ser cobrado. O trabalhador que tem informação, ele não entende que ele está sendo cobrado mais que um outro colaborador quando a gente está cobrando tarefa. Então, assim, o trabalho do RH, né? Ele tem um trabalho importante, não naquela visão antiga de que, o RH quer fazer um trabalho de bem-estar, né? Enfim, uma gincana, alguma coisa. Não é nesse sentido. É no sentido mesmo de acompanhar os processos, como você mesmo falou, e fazer com que a melhor forma de comunicação, o melhor entendimento da produtividade ali alcance. Por exemplo, o trabalho de um RH que eu vi acontecer, tinha um trabalhador que ele simplesmente não entendia o que ele tinha para fazer. Ele estava no lugar errado, na posição errada. E o RH, sensível àquilo, entendeu, olha,

0: esse trabalhador, ele tem muitos talentos, mas não para essa função. Então, é muito importante que esse trabalho seja acompanhado também por um profissional que olhe as competências desse trabalhador. Se ele tem capacidade como competência, de estar ou não estar naquilo. Então, é ótimo quando a gente tem um grupo multidisciplinar fazendo aquele feedback, né? Muitas empresas estão fazendo hoje um retorno, né, da orientação, da capacitação desse trabalhador, também reuniões em vídeo, coisas que mostram que a comunicação foi assertiva e não violenta.
1: É o exemplo de o caminhar junto e todo mundo sai ganhando. Obrigado, Bárbara Ferrari, advogada especialista em direito do trabalho e sócia do Ferrari Rodrigues Advogados, por essa importante conversa aqui pra gente sobre essa mudança que tá vindo e vai impactar o nosso mundo do trabalho e a sociedade também.
0: Eu que agradeço a vocês. Obrigada.
2: Obrigado, Bárbara. Volte sempre. Tchau.
0: Obrigada. Tchau, tchau.
1: Lembramos que você pode avaliar o nosso trabalho. Vai lá na aba sobre do nosso perfil na sua plataforma de streaming de áudio favorito e coloca 5 estrelinhas. Isso ajuda muito o nosso trabalho e faz com que esse conteúdo chegue a mais pessoas.
2: E eu reforço ainda que, além das plataformas de áudio, estamos no site da Sputnik Brasil. 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
1: Como a gente pontuou, em 2025, quando as regras da nova NR1 já deveriam estar em vigor, mais de 500.000 de afastamentos por transtornos mentais foram registrados aqui no Brasil, um recorde pela segunda vez em 10 anos, o que demonstra uma situação urgente do mundo do trabalho.
2: E por que é necessária e o que está em jogo com a NR1? Como entender e contribuir com toda essa mudança para todos saírem ganhando em ambientes mais saudáveis?
3: Para onde vamos?
2: O Jabuticaba Sem Caroço bate um papo agora com a Cristina Barros, ela que é especialista em gestão de saúde. Cristina, seja mais que bem-vinda ao Jabuticaba, como vai?
4: Eu vou muito bem e muito feliz por esse espaço, obrigada a vocês todos, Jabuticaba. E vamos embora para falar de felicidade, que é exatamente o tema do dia.
1: Cristina, quais são esses riscos psicossociais no ambiente corporativo? Então, essas formas que podem gerar vários sentimentos ou processos e levar a casos de saúde mental como esses que já existem, né, e já existiam, mas que agora passa a ser também uma preocupação da legislação trabalhista em torno do desenvolvimento deles a partir, então, do trabalho. Quais são eles? Para a gente começar a dar os exemplos, né?
4: Pois é, e se a gente pega a própria NR1, ela foi revista, mas se trouxe basicamente a frase: agora tem que se monitorar riscos psicossociais. Como muitas das vezes, as legislações, elas são amplas, não são específicas. E por ser algo muito novo, isso sem dúvida nenhuma gera muito debate para ser discutido. Quando eu estudo felicidade, para cada um a felicidade é uma coisa, a própria questão da ansiedade e depressão, tem muita gente que ainda acha que é frescura, tem gente que tem vergonha de falar, porque se sente um risco de ter um rótulo de frágil, né, ou incapaz. Mas a gente já começa a discutir isso no ambiente da administração, né, quando eu estudando, fazendo um doutorado em administração, eu fui analisar exatamente essas tensões que existem. A gente fala que desde as metas que são completamente inatingíveis, uma coisa é você ter uma meta para se desafiar, para puxar um pouco a mais, você faz parte. É igual a gente teve, acho que semana passada, pela primeira vez, uma maratona. Um ser humano concluiu em menos de 2 horas, né? 1h59:30. Então, metas são importantes. Mas outra coisa é a meta ser inatingível, né? Outra coisa são as jornadas de trabalho extensas. Nesse mundo digital, a gente chega em casa, ou sábado, domingo, feriado, noite, é a mensagem de WhatsApp, é o e-mail, é tudo o que, se a gente não responder de imediato, parece que a gente não está comprometido, né? De repente, você estar num lugar, tem a mesma função que um colega, mas ele trabalha diferente, tem recursos diferentes, porque ele pode ter um favorecimento de um chefe, e isso gera clima de assédio, isso gera um clima tóxico do trabalho. Então, todos esses riscos se relacionam muito a pessoas, a metas, a lideranças, a formas de cobrança, a supervisão dos erros. Erros acontecem sempre no trabalho, e você precisa olhar para o erro e entender o que faltou para trazer ali uma solução. Mas tem gente que tem medo de errar ou esconde o erro porque pode ser demitido, demitida. Então, esses riscos, né, de uma maneira tentando trazer para um mundo mais concreto, são os primeiros mapeados de uma maneira mais objetiva como riscos psicossociais. Agora, precisam ser registrados, precisamos ter evidências, e é exatamente isso que vai começar a partir do momento em que vai se aplicar essa nova fiscalização de NR1.
2: E Cristina, por que só agora esse tema ganhou mais força dentro da gestão de saúde e segurança no trabalho?
4: A gente tem duas coisas muito importantes. Primeiro, falando no mundo, a gente, desde 2012, a ONU, Organização das Nações Unidas, começou a avaliar o ranking de felicidade. Por que eu destaco isso? Porque até então a gente só mediu o produto interno bruto, PIB, mas a ONU começou a destacar a importância de se medir o PIB, a felicidade interna bruta. E a própria ONU traz que essa é a verdadeira medida do progresso de uma nação. E falar de felicidade é algo muito subjetivo, mas a ONU mede isso por um conjunto de fatores que vão do sono e repouso, vão da vitalidade comunitária, da conservação do ambiente, senso de justiça, condição de emprego, governança. Então, a ONU começa a reconhecer, há 14 anos atrás, que existem vários itens do dia a dia relacionados à produção que estão impactando e consumindo pessoas, no caso, pela medida da felicidade. E se a gente pensar, não é a felicidade de excitação o tempo todo. É você desenvolver alguma coisa que tem senso de propósito, sentido e que traz dignidade para você. O mundo veio cada vez mais intenso, né? A gente tem as gerações que se formam em épocas diferentes. Hoje, as redes sociais, o mundo digital trouxe o imediatismo, trouxe uma corrida de comparação de pessoas que vem afetando a saúde mental. A Organização Mundial do Trabalho prevê que até 2050 a gente tenha mais afastamentos, mortes e perdas de trabalho por eventos psicossociais do que por causas até então físicas. Então, isso é um problema mundial. E especificamente depois da pandemia, até com o trabalho virtual e remoto, a pandemia se foi, mas ele continuou invadindo a nossa vida. A gente destaca como se fosse um mérito, né? Entrou uma mensagem no WhatsApp, apareceu dois cheques azuis, você tem que responder de imediato, senão você já não é comprometido com o trabalho. E aí, pós-pandemia, a gente realmente tem o INSS desembolsando mais dinheiro, principalmente com essas doenças, que consomem desde o afastamento, os benefícios e todo o impacto para a cadeia produtiva. Então, as empresas estão gastando mais com turnover, com treinamento, qualificação e também estão perdendo valor nas suas ações e no preço. É a marca empregadora, uma empresa que sufoca as pessoas, é uma empresa que adoece, é uma empresa que começa a perder mercado. Então, isso tudo é um contexto que faz a gente, na verdade, estar começando. Gosto sempre de trazer um exemplo do trabalho, que é o trabalho escravo. A gente, em 1888, aboliu a escravatura, mas até hoje a gente ainda acha pessoas trabalhando em condições análogas à escravidão. Então, para a gente falar de um assunto que tem 14 anos que está sendo discutido, ainda vai levar um tempo, mas a gente vê o adoecimento que vem em muito exatamente do trabalho cada vez mais consumindo, está aí se discutindo a escala 6x1, exatamente para que as pessoas possam ter vida junto à sua família, vida própria, e por isso, por esses fatores todos, é que isso vem como uma legislação, exatamente para que a gente possa discutir e mudar essa realidade.
1: Cristina, como que a gente, né, identifica que uma empresa ou que determinado ambiente, setor está exposto aos riscos psicossociais? Porque aí a gente está falando de uma atualização de norma que vai além desse fato que já existia e ainda existe, infelizmente, que são, como você falou, né, fatos análogos à escravidão, que tendem a ser mais por situações operacionais, que envolvem tarefas ali, objetivas, é isso. E agora, nos riscos psicossociais, a gente trata de, por exemplo, ansiedade, depressão, alguns casos de doenças mentais que surgem com as relações, com as situações, né, que acontecem, então, que não são tão objetivas assim. Ou seja, o que torna, acredito eu, e aí vou te colocar aí a questão, um pouco mais difícil de identificar. Então, quero te trazer essa provocação aqui para a gente pensar juntos.
4: Sem dúvida, né? Veja, a gente precisa buscar, e esse é um tema, a gente tem que ter cuidado, porque está surgindo especialista em NR1, a tudo quanto é canto, né? E se juntar a felicidade, então, todo mundo quer ser feliz. Quando eu fiz um curso, ah, então você é feliz? Não tem nada a ver com a outra, mas eu sou feliz. A gente está começando, então é importante a formação. A gente está surgindo agora a discussão de que as empresas tenham que ter um profissional com especialização, mas a gente ainda não tem nem esse currículo discutido. Mas se é mais fácil pensar, quando você falou da escravidão, e foi um excelente ponto que você também colocou, a gente pensa que é mais fácil porque vê aquela condição insalubre de deitar no chão, de não ter o salário, a carteira assinada. Mas se a gente começar a observar também, hoje as empresas já conseguem ver o número de faltas sem justificativa, o que a gente chama de turnover, quantas pessoas estão pedindo demissão da empresa. A gente, algum tempo atrás, tinha um tempo médio aí de permanência em empresas na faixa de 2-3 anos. Hoje, dependendo do setor, as pessoas não completam um ano de trabalho. Tem alguma coisa errada acontecendo. Então, saber do seu próprio nível de turnover, como é que está o setor. Às vezes, os erros, os eventos adversos do trabalho. A gente fala muito também de presenteísmo, literalmente a missa de corpo presente. A pessoa vai, está lá, mas ela no final do dia não conseguiu produzir, não conseguiu entregar. E acaba que isso, elas são evidências às vezes difíceis, porque todo mundo tem medo de perder o seu emprego. Às vezes não falam da sobrecarga contínua, às vezes não falam, né, aquele lugar que tudo é urgente. Peraí, se é urgente, tem alguma coisa que está falhando no planejamento, né? Você está dando a tarefa para alguém, mas você não dá o recurso, não dá autonomia. Você coloca pessoas sem preparo. Eu vou trazer até aqui notícias da nossa segurança pública de profissionais, né, que chegam para trabalhar com 20 dias de treinamento e já usam uma arma de um jeito completamente irresponsável. Sem dúvida nenhuma, o empregador, a empresa, quem contrata, tem essa responsabilidade e sabe o que está passando. Então, o que provavelmente vai acontecer é que as empresas, assim como já fazem para os riscos físicos, químicos e biológicos, elas vão pedir para que terceiros venham para dentro de casa olhar. Dados objetivos, turnover, absenteísmo, afastamentos, causas dos afastamentos, metas atingidas. Se eu olhar que nenhuma meta é atingida nunca, peraí, eu já tenho que ver que tem alguma coisa errada, né? Observação de campo também, a gente faz muito isso. Quando eu chego no lugar, se eu quero ver um dado físico, eu vou lá com o aparelho que mede os decibéis para ver se está alto. Se eu quiser olhar a produtividade, eu também consigo olhar, também tem formas de auditar, as pesquisas de clima que já existem, e que principalmente feitas por terceiros, são muitas vezes um canal para as pessoas falarem dessas dificuldades. Os próprios canais de compliance que as empresas hoje fazem, exatamente porque o mercado pede, né? São as denúncias que existem, o retorno que se dá, porque não adianta você botar um canal de compliance, tem muita queixa de um líder que discrimina ou que não dá feedback claro, e a empresa não faz nada com isso. Então, os encaminhamentos do compliance...
1: Ou demite todos os que denunciaram, né?
4: E, olha só, eu estou falando aqui, você sabe o que acontece. Então, você tem indicadores objetivos, sim, e nesse momento as empresas... elas vão começar essa lei, a NR1, ela deveria ter começado em 2024, mas houve um debate muito grande, principalmente nas empresas, exatamente sobre essas dúvidas, se postergou por 2 anos. Na prática, ela vai ter que acontecer, as multas vão começar a aparecer, e aí é que vai haver o debate, mas exatamente como você disse, você faz o compliance, todo mundo é demitido, daqui a pouco ninguém mais faz. Então são essas as evidências que vão aparecer e vai ter muita discussão, como toda lei, até que amadureça e se torne o dia a dia de uma maneira justa para que ela se dedique.
1: Cristina, na implantação dessa NR1 nas empresas, o colaborador ele pode contribuir já de alguma forma nesse sentido de se perceber diante de um risco psicossocial e já alertar de repente um departamento que é criado ou o departamento de recursos humanos ou às vezes a própria liderança, se não está relacionado diretamente à liderança, que às vezes pode ter alguma situação também do tipo. Como que você vê essa questão? Até porque esse exemplo que você deu é um muito bom, né? Na teoria e que se preze, acho que todo colaborador pense em chegar e trabalhar e sair do trabalho e deixar as coisas no trabalho e vice-versa, né? E isso me lembrou até uma série de ficção científica que trata um pouco dessa separação e tem um grande debate em torno que é Ruptura. Não sei se você assistiu, mas provavelmente deve ter escutado falar que é isso de implantar um chip na pessoa e quando ela tá no trabalho ela esquece de como ela é ser humano na vida pessoal e quando ela tá na vida pessoal ela não leva nada do trabalho para casa. Tem toda uma questão aí que é difícil, mas que surge com os dilemas da nossa realidade. Então queria que você trouxesse isso de como que o colaborador pode se perceber diante de toda essa situação e diante dessa norma que está sendo atualizada também.
4: Hoje já tem as CIPAs, né? São as Comissões Internas de Prevenção de Acidentes. E as CIPAs, elas se fazem através de eleições, onde os trabalhadores, eles votam em colegas para que componham essa comissão e possam discutir, avaliar práticas de trabalho, de segurança. Inclusive, a CIPA, ela dá o benefício, vamos chamar assim, da estabilidade, né? Porque o que se espera é que esta pessoa que está numa CIPA tenha a liberdade de poder dizer, olha, esse lugar está inseguro, essa condição aqui precisa ser revista sem que haja uma retaliação, né? Então, é para isso que existe a CIPA, é por isso que quem é da CIPA tem essa prerrogativa. Então, sem dúvida nenhuma, por natureza, a CIPA já vai ser um espaço para que esses trabalhadores representem o grupo e possam também discutir sobre esses aspectos. Acho que um grande ponto que existe é que, para além da CIPA, que às vezes é deturpada pelos próprios trabalhadores, a gente tem as ouvidorias, né, sejam anônimas, sejam os canais de compliance, que precisam estar treinados, e isso vai requerer para que todo mundo, se eu trabalho em algum lugar, eu digo para você, esse ano eu estou completando aí 32 anos de trabalho, eu sempre dei trabalho para os meus chefes, porque eu nunca deixei de falar ou de questionar, de debater alguma coisa, olha, não estou entendendo, por que não assim, por que assado, e disso saiu eu entender o propósito, entender o motivo, justificativa, trabalhar bem, ou às vezes, muitas vezes, surgiu também de fazer uma mudança, alguma coisa para uma entrega melhor. E é exatamente isso que a gente espera que essa legislação traga. O ambiente seguro, é o que se fala de segurança psicológica. Eu tenho a segurança para aqui falar, debater, para construir, para ter espaço de exercer a minha autonomia. E é interessante quando você fala, eu não assisti essa série, né? Mas muitas das vezes a gente diz, ah, deixa os problemas lá fora, ou não leve os problemas para casa. Eu não sei vocês, mas eu aqui, eu não tenho uma bolsinha com a Cristina tia, a Cristina diretora, não a existe. Cristina professora.
2: Não existe.
4: Não existe, não existe. Então, a gente precisa conseguir chegar, inclusive os chefes, tá? Eu até vou dizer principalmente, o chefe que chega tem que ser o máximo, não posso mostrar fragilidade. Então, tem muita coisa para a gente falar, as pessoas podem contribuir, e exatamente com respeito, com honestidade, né, com clareza. Acho que esse é o melhor ponto. Fazer ação de trazer benefício do RH para compensar o seu aperto, isso daí acaba que faz a gente perder a credibilidade, não alcança o objetivo. Então, vai ser uma construção de movimento mesmo. Mas o ideal é que todos tenham essa liberdade e segurança, porque é para isso que a legislação veio.
1: E fica como uma dica para quem não assistiu a série, porque levanta algumas questões que a gente falou aqui sobre críticas mesmo, né? De como ali se constrói, como seria isso e que também, apesar de se buscar um ideal, acaba, e aí eu tô trazendo um pouco a minha opinião, não fazendo muito sentido, porque a gente é no todo, inclusive no trabalho e fora dele também. Então, fica uma dica para quem tá nos ouvindo que não a acompanhou.
2: É, ótima dica, eu já anotei aqui e vou assistir, Kaique, obrigado. Cristina, você falou sobre o chefe nessa história toda, e vamos nos aprofundar um pouquinho mais no chefe. Qual é o papel da liderança na prevenção desses riscos psicossociais? Porque assim, acredito que o Kaique também, e até você, né, Cristina, os nossos ouvintes, eu tive alguns chefes que parecia que o termômetro, a energia do lugar, era medida pelo humor do chefe. Se ele tivesse muito estressado, parece que aquilo contaminava todo mundo. Mas se o chefe fosse legal, parceiro, porque eu também coloco, e já deixei isso muito claro, inclusive para as minhas chefias, que existe o líder e existe o chefe. Então, assim, graças a Deus, ao longo aí dos 16 anos de jornalismo, eu tive muito mais líderes do que chefes, porque o chefe é aquele que só sabe delegar e não tá nem, na minha concepção, tá? E não está nem aí pro seu colaborador, não joga junto, não compra briga, e o líder não. O líder, ele pega e vai junto com a equipe. Enfim, mas qual é o papel dessa liderança, desse cabeça de equipe nessa prevenção aí?
4: Rafael, posso já ter um debate aqui com você sobre chefe e liderança?
2: Claro,
4: rapidamente?
2: Adoro, manda.
4: Pois é, ó, vou cair, fica aí para mediar, gente. Tava fora do script. Mas veja, eu entendo perfeitamente isso que você traz, que a gente encontra muito, tá claro o que você coloca aqui, tá? O que eu gosto de falar a esse respeito é que chefia é uma posição formal no organograma. Eu sou a diretora, eu sou a coordenadora, o supervisor, é o editor-chefe. Chefia é uma posição de organograma. Você responde por um grupo de pessoas para entregar alguma coisa em algum tempo, com algum recurso ou custo. Isso é chefia. Quando você é chefe e responde por isso, você vai exercer o seu papel de liderança. Liderança é a pessoa que ocupa um cargo de chefia e nesta ocupação ela utiliza a sua habilidade de colocar as pessoas para trabalharem juntas, para dividirem problemas e encontrarem soluções, para serem solidárias umas com as outras. Liderança é quem tem o exercício de tem uma capacidade de agregar e mobilizar pessoas. Então, dentro de uma empresa, você tem os chefes que exercem uma liderança, mas você vai ter pessoas que não são chefes formais do organograma, mas que naturalmente exercem uma grande influência e liderança. Isso acontece muito. E aí você pode ter estas pessoas, tanto chefes quanto as lideranças não chefes, você pode ter pessoas que lideram para o bem ou para o mal. Se eu parar para pensar aqui nos grandes nomes, vou falar de Adolf Hitler, que líder conseguiu botar exércitos cegos achando que matar pessoas era correto. Ele exercia uma função de liderança. Você tem lideranças do mal. O seu dia a dia tem lideranças que influenciam. Tem uma coisa que a gente fala da rádio corredor, já escutou falar nisso? Né? Aquela fofoca, todo mundo sabe que tem. Você quer saber de um negócio, eu uso a rádio corredor a meu favor, que sempre vai existir. Então, eu não alimento, mas eu escuto e quando eu quero falar alguma coisa, eu aproveito para aquela pessoa que já vai disparar fofoquinha. Entendeu? Para falar da coisa boa e séria. Então, dentro disso, você precisa, o próprio chefe, o chefe adoece muitas vezes, mas eu concordo 100% com você, eu sou diretora hoje no hospital. É lógico que pelo fato de estar imbuída desse cargo de direção, se eu chego, né, o pessoal até brinca que eu uso tênis direitinho, sapatênis aqui, mas eu não faço barulho quando chego. O pessoal já disse que vai comprar um sapato de salto, que é para saber que eu estou chegando, tá? Mas não vou usar de jeito nenhum, entendeu? É por isso. Então, é claro que faz a diferença, mas a primeira coisa é o líder, é o chefe, não ter medo em mostrar a sua humanidade. Se eu, como chefe, não puder dizer que hoje não estou bem, me ajudem, compartilhar, eu estou perdendo uma oportunidade de crescer, engajar, as pessoas vão querer me ajudar e a gente vai trabalhar bem junto. Muitas das vezes o chefe, ele se submete a pressões, né? Ele pega o que vem de cima, porque o chefe, todo chefe tem um chefe, né? Eu também já aprendi isso, quando eu olhava para o diretor do hospital, eu ia lá, não faz nada. Hoje eu sou a diretora, né? Tem alguém que deve dizer isso de mim também. Então, quando você se torna, você presta contas para alguém. Agora, é por isso que eu digo que eu sempre dou trabalho, porque você quer que eu execute alguma coisa? Tá bom, mas eu preciso desse recurso, eu vou agir dessa forma, eu vou conduzir dessa maneira, eu não vou dar privilégios, eu não vou dar benefício para um que eu não dê para outro, eu vou tratar todo mundo em igualdade. Eu acho que isso é um ponto que aí depende da pessoa e que as empresas precisam. Então, essa chefia precisa melhorar a sua liderança como pessoa, como gente, a humildade. Se você trabalhar achando que é o herói, foi lá, cheguei no cavalo branco e resolvi, eu sou o mártir, apanhei nas costas, meu amigo, você está fadado ao insucesso. Que herói morre, mártir morre, só forma outros heróis que depois brigam e se degladiam. Eu quero é formar um time do Fluminense, que é o melhor time do mundo, e a gente vai ser campeão junto, entendeu? sem debate aqui, por favor, hein?
1: Não. Cristina, e como ser, que eu amei essa última resposta, principalmente, né? Porque aí traz um outro ponto que a gente queria te perguntar. Como ser uma chefe como a Cristina, que está nos falando aqui, uma líder que chega no sapatinho, mas que reconhece a importância da NR1, como você colocou, ou seja, como engajar outros gestores que ainda veem a saúde mental como um tema secundário e que não sente que a NR1 também é positiva para ele, porque ele também responde, né? Um gestor responde por toda ali a equipe, responde para um superior que às vezes é o dono da empresa, né? Então, ou seja, que ele também sai ganhando com uma equipe toda que não está exposta aos riscos psicossociais no sentido de produtividade, no sentido do ambiente, da energia do ambiente, na energia toda da equipe trabalhando. Então, como que fazer, né, isso com essa conscientização também com esses gestores?
4: Olha, eu tive agora recente o lançamento do meu livro. Sempre fica na expectativa, né? Acabou que foram muitas pessoas e ao
1: pode
4: longo
1: falar
4: de
1: o nome,
4: 30,
1: inclusive.
4: Livro Felicidade para Quê? Exatamente conectar ciência, gente, trabalho com lucro e perenidade, porque o dinheiro faz parte. Se alguém disser que o dinheiro, né, trabalhe por amor, não, mas se eu chegar no caixa do supermercado, o amor não vai pagar a conta. Então eu preciso ter dinheiro, dinheiro faz parte da felicidade também. E faz o trabalho ser digno, né? Eu ganho no contexto do mercado. Então, no lançamento do meu livro Felicidade para Quê? Obrigada, Kika. Foi legal, porque depois de 31 anos de trabalho, eu já passei por alguns lugares. E aí, eu estava com gente do meu trabalho atual, que alguns podem pensar, é claro, foi no lançamento do livro da diretora, sem dúvida, não tem dúvida nenhuma disso. Mas foi gente de todos os meus trabalhos anteriores. Amigos da faculdade, amigos do doutorado, amigos de vida, família. E o barato é todo mundo conversando, né? Nossa, mas é a mesma Cristina. É claro, eu estou falando aqui com vocês, eu até brinquei ainda há pouco com a questão do futebol, estou falando aqui, estou procurando trazer uma linguagem simples, mas eu não deixo de trazer o conteúdo, eu não perco a minha identidade. É lógico, né, que eu, para trabalhar em algum lugar, e isso tudo começa a importância do RH no recrutamento, na seleção, no treinamento, na capacitação. Vai ter lugar que, de repente, eu não vou me sentir bem, porque tem uma política com a qual eu não concordo. E isso hoje as empresas estão tendo que rever cada vez mais, exatamente por esse mundo, né? Onde você, inclusive, tem possibilidades de profissão, de autonomia, né? E as pessoas não estão se sujeitando. Você pega aí a galera que nasceu lá nos anos 40, 50, século passado, a pessoa entrava no lugar para trabalhar e se aposentava. Hoje, as pessoas debatem mais, os jovens, graças a Deus, trazem mais debates, se incomodam mais. Acho que o primeiro ponto, né, eu te digo que, sem dúvida nenhuma, essa NR1, ela vai dizer muito respeito às lideranças, que sofrem muitas pressões e ficam exprimidas. Exprimidas entre quem está na base, e não sabe das pressões de cima, e quem está de cima não olha para as pressões da base. Então, é um momento que as próprias lideranças vão ganhar argumentos, vão ganhar instrumentos, para poder falar nas empresas, seja ela uma sociedade anônima, que eu preciso melhorar o valor da ação, a imagem, a venda da empresa, né? Você tem empresas hoje que têm um escândalo, são boicotadas e quebram. E ao contrário, você tem uma empresa com uma boa comunicação de marca e ela se supervaloriza, né? Então as lideranças vão ser as primeiras a se beneficiarem. Tem que haver, sim, né, um debate da ciência, da psicologia positiva, um debate da ciência da felicidade, mas felicidade como ciência não é romantismo, não é frufru, não. Felicidade você tem, no meu doutorado eu levantei 80 variáveis que influenciam a felicidade de uma pessoa. Mais de 60% delas dependem das empresas. E aí eu estou falando desde o aspecto físico, né? Trabalhei num lugar, por exemplo, se o ambiente é muito quente, além do risco físico, eu tenho também o risco dessa pessoa estar num lugar desconfortável. Aí eu boto ar-condicionado, todo mundo 17 graus, tem gente que não suporta. Então, é o momento que as próprias lideranças precisam avançar nesse debate. A gente, só pelo momento de se conversar sobre esses indicadores, adorei, não sei se foi você, Thaís, que acho que sim, que falou, né? Começou a dar ouvidoria, demite. Então, esse espaço, muitas das vezes, as lideranças são essas pessoas que estão nessa camada intermediária sendo comprimidas, exprimidas. Então, sem dúvida nenhuma, existe um desenvolvimento aí relacional muito grande, porque, é claro, quando eu chego aqui, então, no sapatinho, né? Está de bom humor, está de mau humor, mas isso não é para gerar medo. Isso é para dizer, caramba, a Cristina hoje não chegou bem. Espera aí que eu sei que ela gosta de um chocolate, eu vou levar para ela. Isso é cuidado comigo. Não é medo, né? Agora, aí alguém me pergunta assim, não, então você nunca demitiu? Não, a gente tem medo de mim. A pessoa que não quer trabalhar, que não quer entregar, que não quer ser chamada a atenção, tem medo. Porque eu falo o que eu tiver que falar. Mas falo com respeito, não faço espetáculo público, né? Alguém que errou, eu chego aqui. E outra, usa os momentos positivos para celebrar. Aí a gente vai lá, né? Eu vou dizer aqui agora do Rafa. Rafa, você ganhou. Olha, Rafa, você não é o melhor apresentador. Eu nunca achei que você ia conseguir, mas essa vez você ganhou um prêmio. Eu acabei com o teu prêmio, cara. Eu acabei. Aí eu chego pro Kaique. Exato. Aí eu chego pro Kaique. O Kaique, Kaique, parabéns. Você é gigante, é maravilhoso. O Kaique, de repente, pode não ter a experiência e a entrega do Rafa, mas a maneira que eu falo, ainda mais se eu estiver junto da equipe, pode destruir uma pessoa maravilhosa. Então, aprender a comunicação não violenta, acho que isso é um caminho muito importante para as lideranças, e aí é também o tempo de cada um. Eu até digo uma coisa, trabalho tem que ser digno, e todo mundo tem boleto para pagar, porque boleto sempre vem, sem essa piada de quinta série, a gente já sabe. Mas chegar um momento que só o dinheiro está te levando para o trabalho, você tem que ressignificar. Você não vai poder pedir demissão, mas faça o seu trabalho direito e sorria, porque você está conseguindo tirar dele dignidade. Agora, se ele está violando a tua dignidade, é uma outra situação, é uma outra coisa. Então, é pensar em você, comunicação não violenta, aprender, ler. Tem muito trabalho acadêmico sério sobre isso. Acho que são pontos que as empresas têm que investir nas lideranças e as lideranças por si só para aprender e se desenvolver.
2: Tivemos o prazer de ter essa aula aqui com a Cristina Barros, ela que é especialista em gestão de saúde. Cristina, muito obrigado por ter cedido o seu tempo aqui para o Jabuticaba para falar de uma pauta tão necessária.
4: Eu que agradeço muito. Muito obrigada pelo espaço. Obrigada por propiciarem esse lugar sério para a gente conversar. É isso que a gente precisa, falar de uma maneira muito franca sobre coisas tão importantes. Obrigada mais uma vez a você e a todos os ouvintes aí. Que a gente seja feliz e saudável na vida. Muito obrigado.
1: Foi ótimo. Obrigado, Cristina. Até a próxima.
4: Valeu, Kaique. Até.
2: É, Caiquinho, o nosso tempo acabou, então chegou a hora de colocar ponto final em mais um episódio do Jabuticaba Sem Caroço. 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
6: Agora são 2 horas em ponto. Centenas de pessoas participam do Regimento Imortal em Caracas. O evento na capital da Venezuela integrou as celebrações do Dia da Vitória, data dedicada à memória dos combatentes e vítimas da Segunda Guerra Mundial. Os participantes da mobilização prestaram tributos àqueles que lutaram contra o nazismo. Apesar dos ataques dos Estados Unidos e de Israel, o Irã ainda mantém 70% de seu arsenal de mísseis da época anterior à guerra, informou um jornal britânico citando um relatório da Agência Central de Inteligência dos Estados Unidos, a CIA. O goleiro Bruno Fernandes, condenado pelo assassinato da modelo Elisa Samúdio, voltou a ser preso após a Justiça do Rio entender que ele descumpriu regras impostas para manter o benefício da liberdade condicional. O ex-jogador do Flamengo foi localizado na noite de quinta-feira em São Pedro da Aldeia, na região dos Lagos, depois de passar cerca de 2 meses foragido.
5: Pista Central. Trânsito agora.
6: Por conta da meia maratona do Porto Maravilha, o Centro de Operações Rio vai realizar interdições no centro e na zona sul da cidade a partir da meia-noite de domingo. Para a realização do evento, o horário de fechamento do Aterro do Flamengo para a área de lazer será antecipado para meia-noite nas pistas da Avenida Infante Dom Henrique, em ambos sentidos. A área de proteção ao ciclismo de competição na região do Porto Maravilha será suspensa excepcionalmente neste domingo. Melina Saad para o Radar Sputnik. Agora são 2:02.
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8: Olá, eu sou André Lucena. É um prazer receber você aqui no Intriga Internacional. Uma parte muito importante da história da diplomacia brasileira foi escrita pelas letras e contada pelos discursos de Marcos Azambuja, ex-embaixador do Brasil em Buenos Aires e em Paris. Azambuja também foi vice-secretário-geral do Itamaraty e exerceu funções diplomáticas em alguns dos principais postos representativos do Brasil. Este mês de maio de 2026 marca um ano do falecimento de Marcos Azambuja, frasista implacável, prosador de primeiríssima linha. Azambuja não deixa passar nenhum tema de relevo da política internacional e da sociedade brasileira. Realista, percebia na diplomacia um ofício e era um diplomata completo na forma de pensar, de atuar e de ser. As frases de Azambuja são aquelas pérolas do pensamento que conseguem captar com perspicácia as ideias mais complexas. Dizia o seguinte, abre aspas, as boas frases são o prêt-à-porter do pensamento. Leves, fáceis de usar e de lembrar, são capazes de cristalizar o que de outra forma teria de ser dito de maneira longa e elaborada. Não saio de casa sem algumas no bolso, como se fossem trocados que em qualquer momento podem ser úteis, fecha aspas. Em homenagem a Marcos Azambuja, dois livros foram à praça recentemente. O primeiro é o Memórias de Marcos Azambuja, lançado no final de 2025 pela editora do Centro Brasileiro de Relações Internacionais, o SEBRE. A outra é um compilado dos depoimentos orais do embaixador. Se chama Marcos Azambuja, coletânea de textos, que reúne vários textos dele sobre vários dos principais tópicos das relações internacionais e da sociedade brasileira ao longo de décadas. Esse livro, aliás, pode ser baixado gratuitamente na página da Fundação Alexandre Guzmão. Neste episódio especial, o Intriga Internacional rende homenagem a Marcos Azambuja e tem o prazer de receber o embaixador Gelson Fonseca, fundador do SEBRE e diretor do Centro de História e Documentação Diplomática da Fundação Alexandre de Guzmão. Fonseca foi representante permanente junto às Nações Unidas em Nova York, embaixador no Chile e cônsul-geral em Madrid e no Porto, e também professor de Teoria das Relações Internacionais no Instituto Rio Branco entre 1980 e 1998. Vamos ao papo.
7: Destrinchando.
8: O Intriga Internacional tem o grande prazer de receber Gelson Fonseca Júnior, fundador do Centro Brasileiro de Relações Internacionais, o SEBRE. O embaixador Fonseca foi diplomata de carreira entre 68 e 2016, quando se aposentou. Hoje, diretor do Centro de História e Documentação Diplomática e da Fundação Alexandre de Guzmão, tem uma longa carreira no Itamaraty. Esteve em alguns dos principais postos da diplomacia brasileira, foi representante permanente junto às Nações Unidas em Nova York, embaixador também no Chile, teve passagem também em capitais europeias. né? O embaixador Fonseca, que foi professor de Teoria das Relações Internacionais do Instituto Rio Branco entre 80 e 98 e que acho que pode, como ninguém, falar sobre o grande nome do embaixador Marcos Azambuja. Fonseca, muito, muito obrigado. Agradeço muitíssimo por sua presença. É uma honra tê-la aqui. Como vai? Espero que a gente tenha uma boa conversa.
9: É um prazer conversar com o Sputnik. É um prazer maior falar do Marcos Azambuja, que foi um grande amigo da vida inteira e que eu acho que merece uma reflexão de quem está estudando relações internacionais, quem está trabalhando sobre as questões contemporâneas.
8: Pois é, o Marcos Azambuja, que tem sido agora no mês de maio de 2026, se completa um ano do falecimento dele, e esse final de 2025 para início de 2026 vem com algumas publicações importantes do SEBRE, né? Elas sendo tema também, temas da nossa conversa, né? Eu me refiro ao livro Memórias de Marcos Azambuja, o primeiro título da editora SEBRE, que é uma homenagem a ele, e também o livro Marcos Azambuja, coletânea de textos aí ao longo de uma carreira inteira. Embaixador, vamos começar pela confecção do livro em si. É claro que vamos explorar o personagem, já também contextualizando para a nossa audiência, como muito bem sabe, o embaixador Marcos Azambuja é excepcional frasista, né? E um excepcional conversador. Ele tem uma perspicácia, assim, incomparável na compreensão do mundo. Mas falando sobre o livro, para que depois falemos dele em si, eu queria que o senhor nos explicasse como é que se deu a confecção e a edição do livro, como é que foi esse processo, como é que foram as conversas. Fica à vontade, por favor, para descrever a nossa audiência.
9: O livro começou quase que por acaso, o primeiro livro das memórias, porque o Marcos tinha escrito, alguns anos atrás, o primeiro capítulo do que ele imaginava que seriam as suas memórias, e que tinha um título, Memórias Quase Póstumas. Aí, ao mesmo tempo que ele tinha escrito esse capítulo, ele tinha dado dois depoimentos longos para o CPDOC. Eu e outros amigos dele insistimos muito que ele revisse o depoimento do CPDOC e completasse aquele começo de memórias que ele tinha feito. Ele relutou muito, porque, eu não sei, ele não queria, ele tinha, porque escrever para o Marcos era um processo diferente de falar, era mais demorado, enfim. Eu acho que ele imaginou que ia ter que escrever muita coisa, enfim, o fato é que ele não escreveu. E até que um dia, por acaso, era o aniversário dele, 90 anos, lá no Country Club. E, enfim, ele tinha feito um brinde, sempre muito espirituoso, muito inteligente. E na saída do almoço, ele passa na minha mesa, onde estava a Júlia, por acaso. E a Júlia diz: "Ô Marcos, por que você não escreve as suas memórias? Você fez uma recordação nesse discurso, você lembrou coisas tão interessantes." Aí Marcos não respondeu. E eu disse a Júlia: "Júlia, as memórias estão prontas." Assim, tá. E a gente reveja e publica. E aí foi que o livro nasceu, o livro das memórias. Houve um grande esforço da Mônica Risse, da Alexandra. A Alexandra foi do CPDOC há muito tempo, para rever e colocar o livro na rua. Foi assim que esse livro nasceu. Nas primeiras, nós fizemos uma entrevista adicional do CPDOC para cobrir um período que o CPDOC não cobria, que era o período depois da aposentadoria. E nós começamos, então, a conversar com o Marcos, no princípio do ano passado, sobre o livro, como é que ia ser, como é que ia deixar de ser, etc. Então, fizemos essa entrevista que eu referi e o livro começou a andar. Nesse processo, enquanto a gente conversava com o Marcos, fazia perguntas, ele lembrava de papéis que ele tinha escrito. E assim que nasceu a ideia de uma coleção de escritos, que depois ele infelizmente faleceu, nós fomos atrás de outros, eu tinha alguns, e havia aqueles cinco ou seis textos muito interessantes que ele tinha publicado na Piauí. Mas enfim, ele tinha escrito muito mais do que isso. Então nós, com a secretária dele, com a Liliane, né, companheira dele, fomos colecionar e deu um livro de quase 500 páginas. E não é tudo, tem mais coisa que nós não conseguimos alcançar, só alcançamos depois do livro diagramado, etc. Não dava mais para isso. Então é isso. O livro nasceu do CPDOC, né, nasceu nas entrevistas que deu o CPDOC, e o outro nasceu nas gavetas do Marcos. Ele dizia: "Não, vou ver, tinha texto sobre muita coisa, como você deve ter visto."
8: Eu acho que talvez a leitura levará a isto que eu vou perguntar agora, mas como certamente a nossa entrevista despertará a curiosidade da nossa audiência, eu faço essa pergunta agora para leitores em potencial. Embaixador, qual era a visão que o Marcos Azambuja tinha do ofício diplomático no Brasil?
9: Olha, o Marcos era até a alma um diplomata. Ele gostava de ser diplomata, ele sabia ser diplomata, ele sabia refletir sobre a diplomacia e sobre o Itamaraty. Então, parece com toda clareza, desde os primeiros textos dele, como é que ele pensa o Itamaraty, como é que ele pensa o Itamaraty e a política externa. Eu acho que também chama atenção, o Marcos começou a carreira dele quando Juscelino era presidente. Ele, como funcionário de cerimonial, ele participa da posse, conta histórias engraçadas sobre a posse, etc. Do Juscelino para o Jânio, você tem uma transição. Né? E o Marcos é bom de descrever transições, de mostrar como essas transições vão se dando. E ele participa de outras. Né? Acaba o Jango, entra o Jango, desenho de política externa. Termina o Jango, começa os governos militares, depois do golpe. E há variações dos governos militares. E isso ele descreve com muita inteligência, ensina muito sobre esse processo. Como eu disse, o processo político, o processo institucional também. A outra coisa importante, que também eu acho que valoriza o livro, é a maneira como ele descreve os personagens. Ele conheceu todo mundo. Ele conheceu o Juscelino, conheceu o Jango. Ele conheceu muito os personagens que comandaram o Itamaraty. E sobretudo nessa fase mais recente. Então ele tem perfis do Guerreiro, do Silveira, do Abreu Sodré, do Setúbal, mas também anteriores. Ele tem um perfil do Ciro Freitas Vargas, não sei se você sabe quem é, foi embaixador na ONU, foi embaixador na Alemanha, enfim, um grande diplomata, que é uma espécie de mestre do mar, ele faz um perfil maravilhoso. Além de outros, tem um perfil extraordinário de Gilberto Amado e de muitas outras pessoas. Então, é uma história do Itamaraty, é a história da política externa e a história da gente que fez a política externa. Você pode olhar as memórias do Marcos dessas três perspectivas, evidentemente combinando com os textos também. Os textos que ele escreve, tem um texto maravilhoso sobre Gilberto Amado, mas está na coletânea. Ele fala do Gilberto Amado nas memórias, mas o texto que ele resume, a maneira como ele ele trabalhou com Gilberto Amado. E Gilberto Amado, não sei se ele podia ser um jeito muito cruel, era um homem muito inteligente, extraordinário, seja quando. Ele chega para falar com o Gilberto Amado, para se apresentar, o senhor fala, você que está aqui, eu tive grandes assessores, guerreiro, sete câmaras, claro, você. E foi assim que começou, mas eles se transformaram depois em grandes amigos. E tanto que uma frase que o Gilberto Amado sobre eles, ele disse, olha, Marcos, eu tenho realmente uma grande identidade com você. Nós dois admiramos a mim muito. Então, era isso. Eu e você somos grandes admiradores do Gilberto Amado. E por aí vai. Então, tem esses momentos, né, em que ele fala de pessoas que são extraordinárias, mas é isso. Então, quem quiser conhecer o Itamaraty de uma maneira um pouco diferente das histórias diplomáticas canônicas, né, o livro do Marcos é uma introdução maravilhosa.
8: Como todo pensador da diplomacia, Marcos Azambuja também se preocupava muito com o tema da guerra. E guerra é aquilo que a gente está muito acostumado no noticiário da atualidade. Nesse trecho, o diplomata explica a relação entre as guerras e o curso da história da humanidade. Abre aspas. As guerras têm sido a mais antiga e constante companheira de viagem da humanidade. A paz, até data muito recente, foi sempre um interregno precário e quase sempre apenas uma pausa até que novas forças fossem reunidas e o ciclo de conflitos restabelecido. A paz, quando existiu, foi expressão de um equilíbrio de forças, por definição frágil e precário, ou como expressão do poder da potência então hegemônica. Assim, a Pax Romana, a Pax Britânica e, finalmente, mais recentemente, a Pax Americana. Um trabalho seminal na mudança desse estado de coisas foi o ensaio filosófico de Immanuel Kant, no fim do século XVIII, sobre a paz perpétua entre as nações. Foi a primeira e mais influente tentativa de propor bases para que entre os estados e as nações se criassem regras do jogo que permitissem um convívio harmonioso, durável e em bases aceitáveis por todos. A história dos 200 anos seguintes mostrou como esses projetos eram prematuros e como era poderosa a sua componente utópica. Contudo, a procura dessa paz e a construção de novos ordenamentos internacionais, onde cada vez mais temas e mais atores interagiriam, iria continuar. E esse seria o caminho a seguir, sobretudo, quando as guerras entre grandes potências foram ficando mais onerosas em termos materiais e humanos, e sua relação custo-benefício difícil de sustentar. Com as armas de destruição em massa, a equação foi profunda e talvez definitivamente alterada, fecha aspas. Marcos Azambuja era bastante conhecido por isso. Uma espécie de cronista, a gente está falando de uma situação de diplomata falando de diplomatas, coisa que eu imagino um pouco rara. Mas ainda assim, e diante desse quadro, eu queria que o senhor falasse pra gente, por gentileza, o que é que o senhor notou, e o que, claro, não apenas na publicação, porque já conhecia de antes os textos, o que é que distingue o estilo da escrita do Marcos Azambuja, digamos, na análise de qualquer tema concreto, o que caracteriza o estilo justamente do texto dele, que o leitor pode ler no livro?
9: O estilo é um pouco a surpresa. Você deve ter ouvido o Marcos falar muitas vezes na televisão, no rádio. E o que marcava, eu acho que o estilo do Marcos era isso. Ele tinha um tema qualquer, ele elaborava sobre o tema, mas sempre tinha uma maneira peculiar de resumir o tema, e era uma maneira sempre muito curiosa, muito diferente, muito pouco canônica, digamos assim. E isso aparece a toda hora, tanto nos textos, nas memórias, nas entrevistas do CPDOC, como também nas coletâneas de textos. Você vê só, o mais fácil de você verificar isso é olhar para aqueles artigos que você escreveu na Piauí. Então, o que o Marcos faz? Ele inventa títulos que chamam a atenção. Você sabe o que é uma casa mal assombrada. Uma casa bem assombrada, você não sabe o que é. Era o título de um primeiro artigo dele sobre o Itamaraty. Se você vai falar de motel, você pensa uma opção de coisas, menos no hacking para um hotel. Não é isso? Se ele faz um hacking. Então, isso aí, a toda hora você encontra essas invenções verbais que explicam uma situação de uma maneira única.
8: Pois é, embaixador. Eu queria também, agora pensando a figura do Marcos Azambuja e também o Itamaraty, né? Pensando na história do Itamaraty, eu queria que o senhor, por gentileza, nos respondesse, se propusesse a pensar o Itamaraty na história das últimas décadas, né? Como, a partir da pesquisa, também da relação que o senhor tinha com o Marcos Azambuja, como era aquele Itamaraty que o Azambuja ingressou e qual foi aquele que ele deixou? E qual a participação dele nessa mudança?
9: Olha, o Marcos só exerceu funções de chefia no Itamaraty quando ele foi secretário-geral num momento muito complicado, que foi o governo do Collor. Mas o Itamaraty, no que o Marcos entrou, que era o Itamaraty do Ciro Freitas Vale, do Maurício Nabuco, estavam vivos ainda nessa fase do Vasco Leitão, é um Itamaraty que funcionava, eu acho que o Marcos diz isso, quase como um pé de clube. Entrava no Itamaraty, eram os garotos do Rio de Janeiro, que tinham feito Santo Inácio, tinham feito São Bento, desses colégios mais de elite, eram os garotos de classe média alta, porque para você entrar no Itamaraty, naquele até hoje é assim, mas enfim, há uma certa diferença. Você tinha que subvencionar o seu filho para estudar francês, inglês, com professores particulares. Era um processo, não era simples, nem acessível a todo mundo. Esse era o Itamaraty que o Marcos entrou. E era um Itamaraty também muito tradicional do ponto de vista da política externa. Era um Itamaraty que ainda tinha como parâmetro a relação com os Estados Unidos, a aliança com os Estados Unidos, a aliança não escrita ou escrita com os Estados Unidos. Esse era, a partir daí, você olhava para o Itamaraty. A instituição era, como eu te falei, e a política externa era mais ou menos tradicional, ainda que vinha do Barão, né? O Barão era muito recordado, etc. Então tem o Getúlio, enfim, estou simplificando muito, tem o Getúlio já é um pouco ditador, já é um pouquinho diferente, enfim, mas quando o Marcos entra, começa a haver uma mudança, que ele entra no Itamaraty quando a política externa independente está nascendo, com Santiago, com Araújo Castro, e ele vai trabalhar depois na ONU e sob as ordens do Araújo Castro. Tem boas descrições do Araújo Castro. Então, ele vem de um Itamaraty antigo e começa a viver a sua experiência diplomática desse Itamaraty que está mudando, que está buscando uma posição nova, diferente para o Brasil no mundo. Então, ele é muito curioso, porque ele olha para a geração antiga, né, o que ele chama, são os herdeiros das famílias imperiais, como ele tem uma brincadeira qualquer, olha para essa gente e critica esse pessoal a partir dessa perspectiva nova. Quer dizer, ele diz, não, eles eram muito bons, eles eram bons diplomatas, mas eles não pensavam política externa, não tinham uma ideia de que o Brasil precisava se articular e ter uma política internacional mais ampla, etc. Então ele critica a partir da nova política, ao mesmo tempo não é que ele critica os novos, mas ele presta um tributo aos antigos, porque os antigos tinham valores de educação, de civilidade, de bons modos, etc., que ele acha essencial para uma diplomacia, o comportamento do diplomata. Isso tudo, evidentemente, mudou muito, né, com o tempo. O Itamaraty já não é mais isso. Enfim, houve um processo da própria instituição, se abriu mais, é mais democrática. Hoje você olha para as turmas novas, elas têm um certo orgulho da diversidade, a diversidade racial, a diversidade, como é que se chama?
8: LGBTQIA+.
9: LGBT, agora estavam abrindo uma janela para índios também. Enfim, é outro Itamaraty. Né? Claro que isso também tem repercussão na maneira como as pessoas convivem. Isso enriquece o Itamaraty, porque não é uma convivência só entre iguais. Vem gente de lugares diferentes. Outro dia eu vim visitar aqui o Itamaraty uma turma nova, né? Eu perguntei, tinha um ou dois cariocas. O resto tudo vinha de Manaus, vinha de Amazonas, Rio Grande do Norte. Mudou muito, né, o Itamaraty nesse sentido. Eu não sei se eu respondi a tua pergunta, eu divaguei um pouquinho, mas era isso. E você nota isso. Ele fala mais do Itamaraty antigo, porque, como eu te falei, ele tinha uma espécie de admiração por aqueles personagens, pela maneira como eles se comportavam. Eram diplomatas que aprenderam a diplomacia no mundo ocidental, porque não tinha outro, né?
8: Nos dias de hoje, há quem fale que alguns eventos históricos estão voltando. Exemplo disso seria a Guerra Fria, antes entre Estados Unidos e União Soviética, agora entre Estados Unidos e China. Há quem também aponte que essa correlação não é tão direta assim. De toda maneira, a gente está discutindo muito aqui no Intriga Internacional certo declínio da hegemonia norte-americana. E isso nos permite pensar qual é o papel dos Estados Unidos no mundo, como essa potência ascendeu tão vertiginosamente e o que está acontecendo para que os Estados Unidos percam poder. Marcos Azambuja também refletiu muito sobre isso, analisando alguns dos eventos geopolíticos dos últimos tempos. Abre aspas para a palavra do Marcos Azambuja sobre os Estados Unidos da América. O grande e longo ciclo de enfrentamento de

0: dentro está o sistema das Nações Unidas, e que inclui suas agências especializadas, uma arquitetura feita a partir da Conferência de São Francisco e complementada pelas estruturas econômicas internacionais criadas mais tarde em Bretton Woods. Os dois eventos de maior repercussão no período do pós-guerra, dois pontos, o ataque em 11 de setembro contra as Torres Gêmeas em Nova York e a grande crise econômica mundial que veio à tona em 2009, provocaram respostas que não incluíam a exigência de que uma nova ordem mundial fosse criada, ou pelo menos proposta. Nessas condições, seria improvável que os Estados Unidos desejassem dar forma a uma nova ordem mundial em que, mesmo que certas vantagens fossem alcançadas, o resultado final provavelmente significaria uma diminuição das condições de poder que alcançou em 1945 e alguma limitação de sua capacidade de agir de maneira isolada. Ficou, de certa maneira, claro que os Estados Unidos preferem antes adaptar instituições e arranjos já existentes do que promover uma verdadeira revisão da ordem internacional. Exemplo disso é a disposição de aceitar uma paulatina e controlada mudança das regras de governança do Banco Mundial e do Fundo Monetário Internacional, sem, contudo, levar adiante uma mudança dos estatutos e práticas pelas quais se regem essas instituições, o que, a meu juízo, serviria como prova de uma real intenção de mudar a ordem internacional, seria a disposição de empreender uma reforma da Carta das Nações Unidas, e, em especial, uma ampliação de seu órgão mais influente e poderoso, o Conselho de Segurança. Fecha aspas.
1: E também, pensando um pouco política externa, vou fazer um comentário muito rápido, o senhor me corrija ou siga nele por gentileza se achar que deve. Havia um realismo também na percepção que o Marcos Azambuja tinha sobre a política externa. Como é que esse realismo se manifestava nas ideias dele?
2: O que ele critica um pouco na política externa mais contemporânea é uma espécie de populismo, né? Um terceiro mundismo para ele não levava muito longe, essa aliança com autoritários, enfim, ele não gostava disso. Mas sobre tudo isso, quer dizer, ele é a diplomacia, a arte da sobriedade, da prudência, do cálculo de poder. Então você não pode errar, sobretudo num país que não tem poder. Então certas iniciativas, como a gente fez com a Turquia, né, para resolver o problema do Irã, ele comenta, olha, não ia dar certo, a gente ia gastar um capital diplomático à toa. Então é crítica, você tem razão, ele era um realista. A crítica dele sempre partirá dessa perspectiva, que você está fazendo além do que você pode fazer. Você faz além do que você pode fazer, ou por uma perspectiva ideológica, por um emocionalismo qualquer, você se perde.
1: Pois é, embaixador, justamente essa prudência, né? E dentro disso, já que a gente está pensando em prudência como elemento básico do ofício, aí eu faço uma pergunta mais direcionada ao senhor e pensando também o contexto que estamos vivendo. Como conter o contrário de, como conter a impulsividade, justamente num momento de tanta tensão entre algumas das principais potências do mundo?
2: Você colocar os impulsos na direção certa, né? Como é que você controla os impulsos? Pra gente, você faz psicanálise, né?
1: Agora eu vou fazer uma pergunta. Os responsáveis para a política externa brasileira estão sentados no divã? Já que é uma provocação apenas.
2: Não, olha, eu não tô fazendo. Não, ao contrário, eu acho que hoje a política externa que reagiu ao Trump é uma política externa levada com grande inteligência, com grande sobriedade. O que eu acho também, há uma crítica que eu acho que é uma crítica errada à política externa. Cada vez que o presidente critica o Trump, é como se ele estivesse provocando o Trump. Não é. Nós temos valores, nós temos ideias. Esses valores estão sendo maltratados pelo mundo afora. Você não vai dizer nada? Isso é imprudência? Isso é impulsividade? Eu não acho que seja. Eu acho que hoje a política externa, do jeito que está sendo levada, é muito difícil levar uma política externa desse mundo que está sendo criado. A gente está fazendo o que é melhor. O que você vai fazer? Vai se submeter aos Estados Unidos? Vai começar a elogiar as violações de direitos humanos que se espalham pelo mundo, movidas pelas guerras do Trump? Acho que não, a gente tem que reagir, eu não vejo. E o Marcos também tinha essa opinião, você tem valores. O que ele dizia era diferente, quer dizer, em certas situações você tem que medir teu poder. Agora, você se restringir e não criticar alguma coisa que tem que ver com a tua história, com os teus valores, com o que você defendeu a vida inteira, não é por aí. Isso aí não é pecado. Pecado é ficar calado.
1: Pensando isso, enquanto o senhor falava, eu estava pensando em alguns temas que a gente costumeiramente trata aqui no programa. Por exemplo, o sistema multilateral e suas eventuais crises que estamos vivendo. Isso faz pensar na ONU, né, nas Nações Unidas. A certa altura, em algum dos textos da coletânea, eu recordo aqui que o Marcos Azambuja escreveu mais ou menos assim: talvez as Nações Unidas, com crase, possa ser aplicada a frase de um

0: escritor inglês, referindo-se aos segundos casamentos, que são um triunfo da esperança sobre a experiência. Uma frase absolutamente genial.
1: Você conhece essa frase, eu estou te falando. Eu não estou com o texto na mão, não estou me lembrando das frases. Você
0: isso,
1: tá, mas... lê 5 páginas do Marx, você terá 3 frases, 4 frases extraordinárias.
0: Mas sobre essa ONU, e pensando essa frase aí relacionada ao segundo casamento, neste momento, quando a gente vê a ONU, quando a gente vê essas crises todas, perdemos a esperança ou ainda podemos resgatá-la?
1: Não é nem esperança, é que você... Quer dizer, essa história da ONU começa quando os Estados nascem. As pessoas não confiavam nos Estados. Se você for olhar a história da reflexão, do pensamento internacional, o Estado nasce mais ou menos no fim do século XVII, por aí, né? 1640, o Estado moderno, como se fala. A partir daí, as pessoas começam a desconfiar do Estado. Esse Estado é uma coisa perigosa. Então, vamos inventar uma maneira de controlar esse Estado. Então, você pega todo o percurso da reflexão sobre o internacional, Abad Saint-Pierre, Kant, enfim, quem você quiser. O problema deles é esse. Olha, como é que a gente controla o Estado? A Liga das Nações, depois a ONU, são a expressão de uma história, de preocupada com fazer com que o Estado se comporte. Porque o grande problema do Estado é que o Estado não é uma entidade natural. Ele pode expandir, ele não tem um limite. Você tem um limite, que é o limite das suas forças. O Estado pode acrescentar forças e isso gera um processo de desconfiança que é mais o realismo. Né? O realismo, enfim, cuidado, o Estado é complicado, desconfia do Estado, vamos controlar pelo poder. A países como o Brasil, não interessa controlar, porque você não tem poder para ficar controlando, porque você tem poder dentro da tua região, aí, enfim, para isso ele serve. Então você tem que se valer desses outros meios para ter uma sociedade que funcione com o mínimo de regras. É isso que a gente... Então você não pode abandonar. Se você tiver inventar uma maneira diferente de avaliar o comportamento dos Estados, de criar mecanismos de cooperação, ótimo. Né? Eu acho que esse é o grande desafio desse momento. Não abandonar a ONU, não abandonar o que a ONU significa, não abandonar o modelo humano, porque você não existe outro. Para você conviver de uma forma mais humanizada, você tem que sentar e conversar, né? Seja qual for o mecanismo. Mas essa ideia vem há 300 anos, 400 anos, não é hora de abandonar. Né? Ao contrário, você tem que ir atrás de maneira de reviver essa ideia, de rejuvenescer essa ideia. Não é simples. Você vai inventar um esquema de arranjos regionais e se combine, eu não sei, mas alguma coisa você tem que ver. O problema não pode parar de estar. Né?
0: Falar em arranjo também, embaixador, estava pensando aqui enquanto o senhor falava também, pensando no BRICS, né? O presidente Lula fala muito sobre essa ideia do Sul Global. Enfim, eu queria que o senhor explicasse para a nossa audiência, seria interessante a gente tocar nesse tópico. Como é que a leitura dos textos do Marcos Azambuja, como é que essas ideias que ele sempre teve a respeito também de tópicos como esse, como é que isso nos ajuda a entender a participação do Brasil no BRICS nesse momento? Quer dizer, em outras palavras, meio que colocando assim, a maneira como a gente tem estado no BRICS desde o início, corresponde mais ou menos a uma certa tradição diplomática do Brasil ou inaugura alguma coisa nova? Como é que o senhor avalia?
1: Olha, o Marcos tem um texto sobre os BRICS na coletânea. E a primeira, o Marcos pegou a primeira fase dos BRICS, né? Quando há essa expansão, que é recente, né? Acho que tem um ano, um ano e meio, não, eu confesso que não acompanho muito a política externa contemporânea, né? Eu sei de ler jornal, mas não é meu métier. Eu trabalho com o século XIX e tal. Mas pelo que eu me lembro, de conversas com o Marcos, ele achava a nossa presença no BRICS uma coisa importante, porque ele criava um lugar de diálogo privilegiado com 3 potências, né? Com a Rússia, com a China e com a Índia. Né? Isso era bom para o Brasil. Eu tenho a impressão que ele não estava muito preocupado em que o BRICS ia fazer ou deixar de fazer. Ele achava que o fundamental era isso, era você criar um lugar de diálogo. O que ia sair desse lugar era difícil prever, dependendo da dinâmica do grupo, etc, etc, etc. Mas esse era o BRICS que ele gostava. Ele achou, pelo que eu me lembro, a visão dele era essa. Mas depois, enfim, eu não posso avaliar o que o BRICS é hoje, porque eu realmente não tenho acompanhado esse assunto, não tenho muita ideia. Eu sei que ele se expandiu muito, né? Falam que é muito mais difícil você harmonizar posições, ele perde um pouco a força política, mas eu não me sinto competente para falar dessas coisas, não.
0: Outro aspecto muito importante da arte da diplomacia e que foi objeto de análise e especulação teórica do Marcos Azambuja foi a moderação. A moderação, aliás, que é como uma condição básica para qualquer negociação bem-sucedida e para que se evite os problemas do radicalismo. Marcos Azambuja falou o seguinte, abre aspas, "O primeiro e essencial cuidado é procurar não ser imoderado na defesa da moderação. Ela, como virtude, perdeu prestígio ao longo dos séculos e serão poucos, se algum, os monumentos erigidos em épocas recentes, com pedras ou com palavras em seu louvor. Nosso tempo parece tê-la em pouca conta e valoriza o contrário, em prosa, verso e mármore, aqueles gestos e ocasiões em que a paixão e a criatividade, a coragem desesperada ou a fé transpuseram barreiras e moveram montanhas, desafiaram a prudência e o sentido comum e alcançaram o que até então parecia impossível. A moderação sugere quase sempre algum tipo de acomodação imposta pelos imperativos práticos da realidade. É bom não esquecer, por outro lado, que a moderação ou temperança é uma das quatro virtudes da filosofia estoica, na companhia de coragem, da justiça e da sabedoria, e encontrou espaço e prestígio desde a remota antiguidade. Hoje volta a ser, acredito, caminho necessário e valioso instrumento para a nossa felicidade e até mesmo para a nossa sobrevivência. A minha perspectiva será prioritariamente a das relações internacionais, onde irei procurar alguns exemplos para esclarecer o que pretendo dizer. É um terreno que me sinto à vontade. Não será inútil assim que eu procure dizer logo no começo que, para os fins deste papel, entendo como moderação. Das muitas definições com que me deparei, a mais simples e a que me pareceu se ajustar melhor ao que pretendo dizer está no Cambridge Dictionary, que traduzo do original em inglês, abre aspas, a qualidade de fazer alguma coisa dentro dos limites razoáveis, fecha aspas. Existem muitas outras mais densas e abrangentes, mas para este nosso exercício, acredito que a que escolhi seja suficiente. Ao valorizar um retorno à moderação, como estilo e como prática para o comportamento internacional, tenho presente que deva ser nosso objetivo central a busca permanente de soluções negociadas e a acomodação de interesses. Ao longo da história, os ciclos de lutas ou sérias turbulências costumam ser superados pela realização de grandes reuniões, em que a sociedade internacional, esgotados os recursos disponíveis ou à disposição para prosseguir um conflito, mostrava sua preferência pela cessação de hostilidades e se dispunha a encontrar soluções para enfrentamentos que antes pareciam resistentes a qualquer tipo de solução não coercitiva. Não preciso fazer listas, mas a história é pontuada por momentos em que o espírito de moderação e a busca de limite para danos que passavam a ser vistos como inaceitáveis ou intoleráveis levou a que se encerrassem ciclos anteriores de violência e instabilidade. Assim, a Paz de Westfália encerra em 1648 séculos de guerras religiosas europeias. O Congresso de Viena fecha o ciclo revolucionário francês e também o ciclo imperial napoleônico. Quase toda a história é pontuada por momentos de pausa e reacomodação de interesses e prioridades. Em Versalhes, em 1918, um grande congresso põe fim à Primeira Grande Guerra. E em 1945, a Conferência das Nações Unidas faz o mesmo com a Segunda Guerra Mundial. Os exemplos são numerosos ao longo do tempo. Fecha aspas. Será que a moderação pode voltar a ser o centro do fazer político no plano internacional?
2: Pois é, por falar em conversar com grandes potências, ou como conversar com grandes potências, quer dizer, se a gente volta algum tempo atrás, a gente falava Estados Unidos e União Soviética, hoje a gente está falando Estados Unidos e China. Como é que o senhor tem avaliado? E aí acho que seria interessante falar sobre o pensamento Marx Azambuja nesse sentido. Como é que se deu o processo de construção, embaixador? Como é que se deu o processo de construção desse lugar do Brasil no mundo? Quer dizer, essa potência média que não se alinha automaticamente, tudo bem, isso parece mais ou menos fácil de entender, apesar das complicações. Mas como é que se deu o processo de construção dessa posição que o Brasil tem, que se sustenta? E aí, naturalmente, fica à vontade para voltar ao século XIX e também ao século XX.
1: Se você vai olhar, essa ideia de que o Brasil era um país diferente começa no próprio processo de inserção do Brasil na América do Sul, no século XIX. E quando nós olhamos para as posições do Brasil no Prata, no século XIX, na América do Sul, no século XIX, o Brasil parte da ideia de que ele é um país diferente dos outros. Nós éramos um país organizado, nós éramos um país que tinha estabilidade, os outros não eram. Isso nos dava uma diferença. E a partir dessa diferença, nós tínhamos, então, uma função internacional na região diferente dos outros estados. Nós éramos um país habilitado a buscar superação de conflitos, resolução pacífica de controvérsias. De uma certa maneira, isso é verdade. Foi verdade na Guerra do Chaco, foi verdade na Guerra do Pavão, mesmo nas guerras platinas, né? Se você for olhar na minúcia, o que acontece, quer dizer, quando Buenos Aires se separa da Confederação, o Kirchner vai procurar um Brasil para tentar uma conciliação, depois não consegue, mas enfim, o Brasil era visto dessa posição. Potência média para nós, no caso da América do Sul, era a potência média, mas era uma potência. Não existe uma vocação de domínio, era um império, mas não era imperialista, entende? Era uma coisa assim. E se você não é imperialista, então você vai procurar resolver o problema dos outros, e os problemas da tua volta que a estabilidade te servia. Essa ideia de que você tinha uma presença internacional é repetida no caso da na Liga das Nações. Nós éramos, a Liga das Nações tinha uma classificação dos estados, né? Tem os estados que tinham interesses gerais, outros que tinham interesses específicos, e por isso você definia quantos participantes você podia nomear para as negociações adversárias. Então o Brasil entrou na categoria de que tem interesses gerais também. Quando começam as negociações, a posição do Brasil é sempre uma posição de buscar conciliação, como tinha já sido naquela Conferência da Paz, né, na Haia. E nós confrontamos os Estados Unidos através de quê? Porque nós tínhamos uma ideia diferente da potência. Nós queríamos que valesse o princípio da igualdade jurídica dos Estados, etc. Então, essa ideia de que nós temos um papel especial acontece na ERA, acontece em Versailles, acontece nas Nações Unidas. Então, isso está mais ou menos no DNA da diplomacia brasileira. É difícil você descobrir ou você identificar nesses 200 anos de história momentos em que você tem agido de uma forma imperial. Mesmo no Prata, mesmo naqueles momentos em que você tem uma ascendência evidente sobre o Uruguai. O Uruguai você faz tratados desiguais, essa coisa toda, mas depois, de uma certa maneira, se acomoda o Uruguai, aceita a soberania uruguaia. As negociações com o Uruguai em matéria de dívida, em matéria de fronteiras, são negociações muito duras. Os uruguaios prevalecem alguns. Né? É um assunto meio exótico para falar nesse momento, pelo menos falando do Uruguai em 1850. Mas você está perguntando como é o DNA? O DNA é esse, ele vem lá do século XIX. É muito curioso. Isso só te fazer uma outra observação. O grande patrono da conciliação, dessa atitude de buscar a conciliação entre os Estados e não ser impositivo, etc., vem do Visconde de Rio Branco, o pai do Barão. O pai do Barão, ele vai para a vida pública, ele é nomeado ministro a primeira vez como do gabinete da conciliação. Foi no gabinete. Então, estava lendo uma interpretação recente, a origem dessa atitude conciliatória, etc., do fato de que é o Visconde que molda um pouco a diplomacia imperial dos anos 50, e ele é um conciliador, ele vem de uma experiência nacional de conciliação. Então, é como se você transferisse esse espírito conciliador que começa com o Paraná, etc., para o processo internacional. Eu não sei se essa é uma boa interpretação ou não, mas eu gostei. Passar ela adiante.
2: Pois é, embaixador, agora pensando nesse espírito conciliador, nessa postura conciliadora, nessa noção de que temos um papel especial, isso permite pensar que seria interessante, ou pelo menos ideal, que o mundo se espelhasse em nós também, né? Ou isso é uma ilusão?
1: O problema é o seguinte: para você ter essa posição conciliadora, você precisa conquistar essa posição. Quais são os instrumentos que você tem? Um dos instrumentos para conquistar essa posição é ter poder. Se os Estados Unidos se dispusessem é o conciliador, o mundo estava do jeito que está. Você vê o seguinte, quem inventa as formas modernas de mecanismos conciliatórios, de solução pacífica, são as potências. Foi assim com a Liga, foi assim com a ONU. Quem inventou a ONU foi os Estados Unidos, com os ingleses, enfim. Então, esse personagem é que falta hoje em dia. Não são as potências médias, podem empurrar esse barco, podem tentar buscar formas, resolver em questões regionais, ter uma posição mais importante, mas você precisa de convencer as potências, Rússia, China, Estados Unidos, que o mundo precisa de que eles encontrem pontos comuns de convergência para resolver os problemas que estão aí. Agora, as potências médias são muito diferentes, né? É difícil você botar tudo num caldeirão só. Mas o que você pode fazer como potência média é você manter viva ideias. Eu não sei se você vai conseguir fazer muita coisa, mas se você conseguir manter viva essa ideia da conciliação, essa ideia do multilateralismo, essa ideia de que a legitimidade é importante na vida internacional, etc., etc., se você conseguir manter isso, você prestou o seu papel nesse momento. Você não pode, é difícil prever o que vai acontecer daqui a 1, 2 anos desse mundo tão volátil que a gente está vivendo, mas o papel nosso agora é esse. E se tiver áreas em que você possa atuar, tenta.
2: Enquanto o senhor falava, eu pensava aqui, a gente pensa em sul global, por exemplo, se eu imaginar a China, vamos imaginar mesmo o Brasil também. A gente vê, pelo menos em termos de pronunciamento, uma defesa de temas que são muito caros. Olha, defesa do direito internacional, defesa do multilateralismo, solução pacífica de conflitos. Me parece muito isso que o senhor fala, quer dizer, olha, é uma preservação, apesar da realidade talvez mostrar que está cada vez mais difícil preservar, né? Me parece que é um pouco isso, é isso que nos cabe como potência média. Só uma pequena reflexão que me veio, não sei se o senhor concorda ou não.
1: Eu acho que é isso, sim, eu acho que é isso. Quer dizer, preservar é onde tu atua. Eu acho uma coisa assim, simbólica é esse acordo Mercosul União Europeia, né? Porque a Europa hoje é potência média, né?
2: Não é. Sim, quem poderia imaginar, né?
1: Diante da Rússia, China, a Rússia é uma potência meio estranha, né? Mas diante da China e dos Estados Unidos, a Europa diminuiu, né? Estamos fazendo um esforço de buscar de novo uma presença internacional mais importante, rearmando, até outro dia está vendo, até acontecendo essas coisas extraordinárias, que a Alemanha está se rearmando, né? Coisa que talvez fosse impensável até 3-4 anos atrás. Enfim, está vivendo uma mudança. Isso é um caso restrito, o caso do comércio. Mas se você consegue fazer, né, entre dois grupos que têm peso econômico, né, Mercosul e a União Europeia, um acordo, com todas as dificuldades, depois de 20 anos, isso significa que se você começar agora um tipo de acordo, talvez demore 20 anos, mas você chega um dia que você consegue fazer. O direito do mar, não sei se você sabe, demorou quase 20 anos para chegar nas regras que existem hoje. Tem que começar, tem que buscar onde é que é possível. Será que essa coisa do comércio com a União Europeia vai funcionar? Será que você pode fazer uma coisa parecida com outro grupo regional, seja a ASEAN ou quem for? Eu não sei, como eu não estou muito por dentro do que está acontecendo hoje, porque enfim, eu acompanho mais ou menos a distância, mas eu não sei o que as chancelarias estão pensando, se existe outras coisas que vão além disso.
2: Aqui no Intriga Internacional, você, ouvinte, tem conhecido muito sobre o papel do Brasil enquanto potência média. E a gente também tem tratado bastante a respeito das potências emergentes, principalmente nesse momento em que as grandes potências estão ganhando e perdendo simultaneamente poder. Marcos Azambuja também pensava bastante o papel das potências emergentes, em especial neste início de século XXI. A certa altura, ele fez uma publicação específica sobre o tema e que é interessante a gente saber agora. Eu abro aspas mais uma vez para Marcos Azambuja. A rigor, desde o fim da Segunda Guerra Mundial, lá se vão mais de 60 anos, não se faz uma re-hierarquização formal do poder mundial. O Conselho de Segurança das Nações Unidas continua a ter os mesmos 5 membros permanentes originais e o outro diretório do poder no mundo, certamente mais flexível e mais informal, o G8, só teve em época recente uma ampliação isolada pela incorporação da Rússia depois do colapso da União Soviética e o fim da Guerra Fria. Durante a Guerra Fria, a rigidez dos esquemas e dos enfrentamentos militares e ideológicos impediu, durante várias décadas, que se pudesse mesmo imaginar um redesenho das instituições internacionais e o consequente reordenamento das posições nelas ocupadas pelos principais atores estatais. A queda do Muro de Berlim em 1989 permitiu que se pudesse contemplar uma ampla reforma da Carta das Nações Unidas, dentro da qual a revisão e ampliação do Conselho de Segurança seria uma peça essencial. Essas esperanças foram progressivamente desfeitas e hoje parece claro que as Nações Unidas não deverão sofrer um processo de reforma. O tema está de fato posto de lado e assim deverá seguramente permanecer pelo futuro previsível. A ampla reforma da ONU continua a ser, entretanto, um objetivo fundamental de longo prazo. 4 países apareceram naquele momento como os candidatos mais viáveis a uma eventual ampliação do número de assentos do Conselho de Segurança e chegaram mesmo a se organizar como um G4, integrado pela Alemanha, pelo Japão, pela Índia e pelo Brasil. Mesmo a ação consertada desses 4 atores não teve êxito e a matéria não está mais, como disse, na agenda viva da principal organização internacional. Pois é, por falar em Europa, eu lembro aqui da França e é interessante também porque uma das passagens das memórias de Marcos Azambuja, também nos textos, diz respeito ao período em que ele serviu justamente na França. O que esse... E aí eu acho que seria interessante a gente falar tanto da França como da Argentina, né? Quer dizer, são postos diplomáticos muito importantes. O que é que a gente extrai de lição ali sobre a arte da diplomacia, digamos assim, nesses textos em relação a esses dois países em específico?
1: Olha, são dois países muito diferentes, né? No caso da França, diplomacia, o que você pode fazer com a França, né? No caso do Marx, eu acho que um dos aspectos importantes, mais que, eu tenho a impressão que mais que economia, mais que investimentos, uma espécie de diplomacia cultural, né? O peso da França, as nossas relações. Tem um artigo maravilhoso que ele escreve, quando ele descreve, ele começa a descrever um passeio que ele faz saindo do apartamento onde ele mora, que é ali no Flamengo, no fim do Flamengo, no fim da Praia do Flamengo. E ele fala, não, eu saí, tem um edifício chamado Mallarmé, tem outro chamado Rambaud, tem outro, não sei. Durante um tempo ele foi presidente daquela casa França-Brasil, né? Então ele vai da casa dele até o centro da cidade e só descobrindo trechos franceses. Então ele assinala isso com muita força, né? A presença cultural da França no Brasil, enfim, o que ela significou, etc. No caso da Argentina é curioso, porque o Marcos, ele no princípio, como todos nós, até a minha geração, tinha uma enorme desconfiança da Argentina. Eu acho que ele diz isso com toda a gente, era o posto mais desagradável que eu já vivi, porque tinha polícia na porta, tinha segurança, etc. E ele depois se transforma, e a Argentina vai ser o parceiro ideal para o Brasil, que ele lembra de possibilidades de encontro, etc. Ele vê na relação do Brasil com a Argentina quase que criar uma espécie de confederação brasileira-argentina, não me lembro exatamente os termos, mas ele percebe isso, sem uma presença, sem uma relação forte com a Argentina, a nossa posição na América do Sul, consequentemente no mundo, ficava, não prejudicada, mas ficava diminuída, aumentava se houvesse isso, né? Teria mais força se houvesse isso. Então, é um processo muito mais político, no caso da tema político, e você vê, quer dizer, a diplomacia, você tem que, eu acho que isso o Marcos também percebia muito, quer dizer, você tem que variar um pouco o teu repertório em função do lugar onde você está. Não existe. Quando o mundo era só ocidental, quer dizer, até os anos 50, a África era colônia, etc., etc., era mais fácil. Você tinha um modelo, né? Eu estava vendo. Saiu uma biografia do Vasco Litão da Cunha também, e quando o Vasco morre, há um necrológio no New York Times. O necrológio começava dizendo isso. O Vasco era um diplomata ocidental por excelência. Porque era isso, o modelo era ocidental, as práticas eram ocidentais, etc. Então você tinha mais ou menos o nosso lugar era mais, também era definido. Ele começa a ficar complicado depois da política externa independente. Aí você cria uma interrogação sobre o que o Brasil vai ser ou vai deixar de ser. Mas até aí não havia muito isso, né? Era mais fácil, no caso de Getúlio, etc., durante um certo tempo. É o que eu estava te dizendo. Então, nessa, o Marcos sabia vestir esses vários trajes rituais que você usa na diplomacia, o traje cultural, o traje econômico, o traje multilateral sempre, o traje bilateral, acho que ele sabe, ele fez isso com grande competência sempre, né?
2: É, só lembrando muito rápido que aquela Argentina era a Argentina do Carlos Menem, né? O Brasil do Fernando Henrique. Hoje, se a gente percebe o Javier Milei na Argentina e o Lula no Brasil, acho que as coisas não poderiam ser mais diferentes, né? É outra conversa, né?
1: Isso é um grande drama, rapaz. Você não controla o teu ambiente. O ambiente vai mudando, você tem que se adaptar. Esse é um segredo da boa diplomacia, né? Da boa política externa, conhecer o ambiente. Saber o que você pode desse ambiente, o que você não pode, né?
2: Pois é. Falar, inclusive, em conhecer o ambiente, mas eu lembro mais uma aqui, vou citar. Cito porque tá mais fácil para mim, que eu leio aqui esses literes, mas vou só tentar parafrasear. Em alguns momentos, tem um artigo do Marcos Azambuja de 2014 ou 15, se não me engano. Ele tá refletindo, ele vai rever uns papéis, como o senhor disse, né? Tem que olhar na gaveta dele. E ele é lembrado de uma participação que ele fez na sessão da Assembleia Geral da ONU, que foi a primeira que ele assistiu como diplomata ainda muito novice. E ele mais ou menos diz assim, né? Ele reflete nessa primeira participação e depois fala em 2014. Quer dizer, muito tempo passou e muitos dos assuntos que pareciam sem solução naquela época se resolveram. Fala da unificação da Alemanha, enfim, fala de uma série de outras coisas, mas ele cita um ponto, tem uma coisa que ainda permanece sem solução, que é a questão do Oriente Médio, né? Ele diz assim, olha, muito claro que os Estados Unidos, com apoio muito veemente de Israel, desejam uma solução mais radical, né? E mais duradoura, que é a eliminação de um inimigo. E a gente está vivendo um momento de ataques ao Irã, né, de muita incerteza sobre o Oriente Médio. É compreensível que é muito difícil analisar as coisas à medida que elas estão acontecendo, mas se eu pudesse fazer um comentário, acho que movido um pouco por essa reflexão e também pelo entendimento que o senhor tem, que grau de mudança a gente está vendo na ordem internacional diante de tudo que está se passando?
1: Eu te confesso que eu teria que pensar um pouco mais, como te dizendo. Olha, eu só penso sobre guerras que já terminaram. Eu te falei, o mundo do século XIX. Se você quiser falar sobre guerras que terminaram, o maior prazer é essas que estão acontecendo. Eu não sei. Quer dizer, o que você vê, a violência que está acontecendo nos Estados Unidos, a intervenção dos americanos, inclusive no passado foi positivo, né? Agora não é mais. Todos esses movimentos, genocídio, são. Você sabe que me lembra um pouco a história do Vietnã, né? O Vietnã começou a mudar quando você começou a ver o que estava acontecendo lá. Né? Eu estava nos Estados Unidos em 73, 76, estava servindo lá. Hoje você vê o que está acontecendo, não tem consequência, quer dizer, as coisas continuam. É desanimador, quer dizer, né? Eu tenho 80 anos, não sei quantos anos eu vou viver mais, mas certamente, quando eu entrei na carreira, eu imaginava que eu ia chegar aos 80 anos e ter um mundo um pouquinho melhor do que está hoje, né? Mas, infelizmente, se eu vejo as imagens me deixam comovido, me deixam sensibilizado, alguma coisa tem que ser feita. Quem é que está fazendo? Quem é que está procurando fazer? As negociações são sempre entre os Estados Unidos e o Irã, entre os Estados Unidos e Israel. Falta um terceiro que entrasse e que pudesse ajudar, mas o estilo do Trump é quase impossível, né? Acho que foi o Celso Brinca que disse, não, falta um Henry Kissinger. O Kissinger nasce de um mundo em que os republicanos, os intelectuais, etc, etc, o pessoal de Harvard, tinham peso.
2: E o Kissinger também, não apenas a figura intelectual dele, pelo menos ele tinha presidentes um pouco mais ligados à estatura do cargo. Hoje a gente, acho que o peso de um empresário como presidente parece ser maior, né? Quer dizer, um Trump que ele tá cobrando o saldo do apoio dado à Europa desde o final da Segunda Guerra. Isso muda muitas coisas, né? Em termos de relação internacional.
1: Quer dizer, eu não sou muito a favor do Kissinger, não. Ele fez coisas terríveis, né? No Chile, no Camboja, etc. Mas pelo menos ele sabia pensar as situações, não colocar os Estados Unidos da maneira que ele está, sem abandonar os aliados. O Kissinger tinha preocupação com legitimidade, né? A tese dele, acho que o doutorado, né? É sobre legitimidade. Ele tinha uma noção perfeitamente do que os Estados Unidos podiam e não podiam fazer.
2: Outro tema muito caro a Marcos Azambuja é a questão climática. Ele, que por ofício esteve diretamente envolvido na organização de conferências sobre o clima. Em 2007, numa palestra na Casa do Saber, Marcos Azambuja falou da relação entre clima e diplomacia. Abro aspas para ele. Em Estocolmo, em 1972, quando o meio ambiente entrou para a agenda internacional, as preocupações eram essencialmente duas: a exaustão dos combustíveis fósseis, sobretudo o petróleo, e a proteção de espécies animais ameaçadas. Criou-se o Programa das Nações Unidas para o Meio Ambiente, e ao se escolher Nairobi como sua sede, privilegiou-se uma visão em alguma medida romântica do conservacionismo. Pandas, elefantes e baleias eram os símbolos do que era preciso proteger. 20 anos passados, no Rio de Janeiro, em 1992, busca-se a reconciliação entre proteção ambiental e desenvolvimento econômico. Encontrou-se na teoria e na prática do que se chamou desenvolvimento sustentável, o que parecia ser a fórmula salvadora. 5 anos depois da Eco 92, é assinado em Quioto um protocolo à Convenção Quadro das Nações Unidas sobre Alterações Climáticas. A ênfase e o foco das preocupações mundiais se transferem para o fenômeno do aquecimento global, decorrente essencialmente das emissões de carbono e de outros gases causadores do efeito estufa. Desde Quioto, duas coisas acontecem. O processo de aquecimento, que parecia um evento de gradual maturação, se acelera dramaticamente, e a comunidade científica mundial, antes dividida entre céticos e convencidos da extensão e da gravidade do processo, virtualmente desaparece e se forma um virtual consenso de que a ação humana é responsável em amplíssima medida pelo aquecimento global. O próprio governo dos Estados Unidos, original e firmemente resistente às propostas de Quioto, pressionado pelas evidências científicas e pelo peso e influência da opinião pública nacional e internacional, começa nos últimos meses a se render à evidência e, de maneira relutante, mas inexorável, vai aceitando a força dos fatos. Estamos nesse momento de decisão e inflexão. O mais global dos problemas reclama e vai naturalmente ter uma resposta em escala global e em dois planos. Novas políticas e novos instrumentos de ação deverão ser adotados e novas instituições deverão ser criadas. O Brasil, em várias dimensões e categorias, está em uma posição confortável. Nos últimos 15 anos, uma sociedade civil vigilante, governos municipais, estaduais e federais sensíveis aos problemas ambientais têm cuidado melhor da nossa natureza. Lembramos, e aqui um comentário muito rápido, que Azambuja escreveu em 2011. Volto a ele. A nossa matriz energética, por seu lado, com a grande ênfase da geração de energia hidrelétrica, gás natural e nuclear, nos tem protegido dos efeitos mais perversos da utilização do carvão, sempre o maior vilão, para a geração de energia termoelétrica. A grande vulnerabilidade brasileira, o nosso imenso calcanhar de Aquiles, é o processo de queimadas e desmatamento da Amazônia. Como as coisas vão, não disporemos nem dos prazos, nem da tolerância para as políticas imperfeitas que vimos perseguindo. Fecha aspas. Mas eu queria começar a levar a nossa conversa para o final e voltar a falar das publicações relacionadas ao Marcos Azambuja, né? A gente recorda a nossa audiência, o livro Memórias de Marcos Azambuja, primeiro título da editora do Sebre, e também Marcos Azambuja, coletânea de textos, um livro já grande, acho que passa das 500 páginas, se não me engano, enfim, sobre muitos e muitos temas com caráter basicamente literário. E aí queria falar sobre o Sebre também, aproveitar essa oportunidade, a perspectiva do lançamento de outras publicações, como é que tem sido essas movimentações, acho que por gentileza.
1: Olha, antes de falar disso, deixa eu te falar o seguinte, o livro do Sebre, que é as memórias, está nas livrarias. né? O livro da FUNAG, que é a coletânea de textos, está nas livrarias, mas o acesso pela biblioteca digital da FUNAG é livre. Quem quiser olhar o livro, basta entrar FUNAG, Biblioteca Digital, Marcos Azambuja, e o livro está lá à disposição. Então é isso. Não, olha, eu sempre tenho sido muito ativo, né, sobretudo em termos de certos temas modernos, a transição energética, o problema de clima, China, tem publicado muito a esse respeito. E eu acho que, só para terminar, enfim, eu não seria capaz de dizer exatamente qual a programação do CEP. Eu participo de algumas comissões do CEP, mas exatamente o que eles vão publicar agora, não vão publicar, eu não seria capaz de dizer. Eu posso falar, porque se você abrir a página do CEP, estão lá os seminários que eles vão fazer. Muitos desses seminários são abertos, etc., é fácil você localizar. Agora, o que o CEB está muito feliz é que nós entramos naquele concurso, né, Faz Diferença do Globo, e é importante, né, vencer um concurso como esse. Eu acho que a grande história do CEB é que ele começa a ser reconhecido e começa a ser percebido como um instrumento importante para você debater política externa. Ele passa a ser uma referência desse debate. Eu estou aqui, você está falando comigo, porque você pediu o CEB uma entrevista comigo. Mas, enfim, é isso, rapaz. Olha, foi um prazer enorme falar contigo. Você é dessa área de relações internacionais ou de jornalismo?
2: Eu sou do jornalismo, apesar de que tenho formação em pós-graduação mais ligada à ciência política. Mas, enfim, também apresentando o programa já há um tempo, necessariamente a gente está sempre ligado aos temas de relações internacionais. Embaixador, eu agradeço muitíssimo a sua presença. Foi muito enriquecedor, um papo muito bom. Acho que a gente conseguiu cumprir a ideia de ter mais uma conversa e menos uma entrevista. Então, agradeço muitíssimo.
1: Tá bom, obrigado.
2: Esse foi Gelson Fonseca Júnior, que é fundador do Centro Brasileiro de Relações Internacionais, o SEBRE, a quem a gente também agradece. O embaixador Fonseca foi diplomata de carreira durante muitos anos, diretor do Centro de História e Documentação Diplomática da Fundação Alexandre Guzmão para a FUNAG, também representante permanente junto às Nações Unidas em Nova York, embaixador no Chile, cônsul-geral em Madrid, enfim, professor de Teoria das Relações Internacionais no Instituto Rio Branco, muitos anos, entre 80 e 98. Embaixador, muitíssimo obrigado, as portas estão sempre abertas para um papo futuro. Sinta-se à vontade de estar aqui conosco. Até uma próxima. O Intriga Internacional de hoje vai ficando por aqui. Como sempre, ouvinte, é um prazer contar com sua companhia. Neste mundo de tanta incerteza política, em que aquilo que parecia estável se desfaz dia após dia, a solidez das ideias ainda prevalece. E é com essa premissa em mente que a gente se propõe a apresentar o debate entre alguns dos principais pensadores do país nos campos da diplomacia e da política externa. O Intriga Internacional é uma realização da Agência de Notícias Sputnik, transmitida pela Rádio Metropolitana 80.5 FM. 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Você pode encontrar novos episódios toda terça e quinta às 8 da noite. 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Até mais!
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5: Agora são 2:59. A Arábia Saudita barra operação de Trump no Estreito de Hormuz ao negar uso de bases e espaço aéreo. A decisão da Arábia Saudita de negar aos Estados Unidos o uso de seu espaço aéreo e também das bases militares levou o presidente americano a interromper o Projeto Liberdade, operação naval criada para ajudar embarcações presas há semanas, em alguns casos meses, no Estreito de Hormuz, a deixarem a região. O episódio expôs um raro atrito entre Washington e um de seus aliados históricos no Oriente Médio e evidenciou a resistência saudita a uma nova escalada militar contra o Irã. Ex-secretário de Estado dos Estados Unidos aponta sufoco na guerra contra o Irã. Antony Blinken afirmou que as consequências do conflito no Oriente Médio são reais. Segundo ele, o presidente Donald Trump está limitado por dois fatores: os mercados e os estoques de munição. Os preços estão subindo e os arsenais estão diminuindo. Para ele, paralelamente, o Irã sai fortalecido da situação. O ministro Alexandre de Moraes, do STF, suspendeu neste sábado, hoje, a aplicação da chamada Lei da Dosimetria, até que o plenário da corte analise ações que contestam a constitucionalidade da norma. A decisão afeta diretamente condenados pelos atos de 8 de janeiro de 2023, que precisarão aguardar o julgamento para solicitar benefícios de redução de pena.
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5: Está liberada a faixa no sentido Recreio após bombeiros atenderem um acidente envolvendo ônibus e carro. A 7 Rio deu suporte ao trânsito no local. Tráfego com boas condições nesse momento. O entorno do estádio do Maracanã terá esquema de trânsito especial para o jogo entre Fluminense e Vitória da Bahia neste sábado. A 7 Rio vai realizar essa operação especial pelo jogo, pela partida do Campeonato Brasileiro, que acontece às 18h no estádio do Maracanã, zona norte do Rio. A partir das 15h30 haverá interdições ao trânsito de veículos na região do estádio. Melina Saad para o Radar Sputnik, agora são 3h02.
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6: Olá, mundiocas! Estamos chegando com o programa hoje da realeza. Vamos analisar os atos de Charles III. Rei Charles, não aquele cantor norte-americano, mas o filho de Elizabeth, aquela que reinou durante 7 décadas. E ele, ultimamente, foi nos Estados Unidos conversar com Donald Trump. E o que é que saiu dessa conversa, Mel?
5: Olha, Marcelo, saiu muita coisa interessante. O Reino Unido, a special relationship que eles costumavam ter, né? O Churchill dizia isso, não anda assim mais tão romântica. Então, o Reino Unido decidiu mandar o seu diplomata especial, o Rei Charles III, ninguém menos do que ele, para discursar nos Estados Unidos, para quem sabe amolecer o coração de Donald Trump. Ele teve um discurso que eu achei bastante interessante, Marcelo. Ele respondeu aquela grosseria do presidente Donald Trump.
6: Mais uma,
5: né? Na enorme lista de que os europeus, que se não fossem os Estados Unidos para salvar a Europa toda falaria alemão. E o rei Charles disse nos Estados Unidos que se não fosse a Inglaterra, os Estados Unidos falariam francês. Foi uma troquinha de farpas, uma coisa meio indireta.
6: Lembrando que nesse momento, nem o presidente estadunidense, nem o primeiro-ministro da Grã-Bretanha estão falando o mesmo idioma, por mais que eles falem inglês.
5: É, o Donald Trump andou ofendendo o Keir Starmer, né? Chamando ele de fraco, dizendo que ele não era nenhum Churchill, não foi isso?
6: E aí veio o Charles III para tentar acalmar os ânimos. Vamos falar com duas convidados hoje que vão analisar o que que representa esse posicionamento do rei do Reino Unido. Mundioca, tenho o prazer de falar mais uma vez com o professor José Renato Ferraz da Silveira, professor de Relações Internacionais da Universidade Federal de Santa Maria, no Rio Grande do Sul. Professor José, primeiramente, muito obrigado por ter aceito mais uma vez um convite para estar conosco aqui no Mundioca. Tudo bom?
7: Tudo ótimo, agradeço pelo convite, é um prazer retornar.
5: Prazer é todo nosso, professor. O que que o senhor achou da visita do rei Charles III aos Estados Unidos?
7: Bastante interessante. Eu diria que demonstra uma certa elegância por parte da diplomacia britânica. A diplomacia britânica, ela é muito requintada, ela é muito sofisticada. O papel de rei Charles é, de fato, por um amortecimento diplomático em relação à questão muito tensa, né? A relação muito tensa entre Donald Trump e o premier britânico Starmer. Então, basicamente, essa viagem do rei Charles, ela simbolizou, de fato, a busca desse amortecimento diplomático. E eu acho bastante interessante a gente conversar sobre isso, que são certas nuances, são certas sutilezas, né, do jogo diplomático internacional.
6: Agora, ele e Donald Trump, eles estão se dando melhor do que com Starmer, né? Só que ele chegou num momento onde Reino Unido e Estados Unidos não estão muito se bicando. Ele vai ser o novo RP do Reino Unido, não? Relações Públicas?
7: É muito interessante, né? Eu fiz a brincadeira dessas nuances sutilezas do jogo diplomático internacional, porque de fato o rei Charles, ele simboliza, né? A coroa inglesa, ele simboliza a chefia de Estado, ele de fato simboliza essa tentativa de melhorar as relações que já estão tensas desde o ano passado, de fato, Marcelo, porque veja bem, ano passado teve as tensões comerciais entre Estados Unidos e o Reino Unido, tivemos também nesse ano esse desgaste muito em virtude da guerra dos Estados Unidos e Israel contra o Irã. Os Estados Unidos têm utilizado bastante as bases inglesas, bases do Reino Unido, e isso tem gerado um certo desgaste. O papel do rei Charles é, de fato, tentar suavizar essas relações entre Estados Unidos e o Reino Unido. A gente não pode esquecer que essa relação, ela, vamos relembrar, né, do premier britânico Winston Churchill, que dizia que era relationship, né, uma special relationship entre os dois países, né, na questão da cooperação militar, na cooperação de segurança e defesa, na cooperação de inteligência, na questão da City de Londres com Wall Street. Veja, há uma necessidade por parte do governo do Reino Unido de suavizar, melhorar esse entendimento. Porque, de fato, vamos aqui fazer uma brincadeira contigo, Marcelo. Tanto Donald Trump e Strummer não estão explicando a mesma língua, se você me permitir.
5: E o que é que falta para eles se entenderem? Quem sabe um Ray Charles no meio?
7: É uma possibilidade, mas eu gostaria de chamar a atenção de vocês e do nosso ouvinte. Eu gosto muito de um livro, esse livro de fato me intrigou. É um livro chamado Fracture Ages, né? É escrito pelo economista Neil Sheridan, que ele fala que nós estamos vivendo uma era de fraturas globais. O que que significa isso? De fragmentação do ponto de vista econômico e, principalmente, esse é o ponto que eu acho que é mais sensível e mais delicado, a questão da erosão de alianças automáticas. Isso que eu acabei de falar rapidamente, de forma muito sintética, essa aliança automática entre Estados Unidos e Reino Unido, celebrada desde o ano de 1941 e que praticamente ficou durante todo esse período até esse ano de 2026, de fato, o Sherman Lee fala que agora, o que que nós estamos constatando nesses últimos anos? E Donald Trump é de fato ele tem um efeito catalisador nesse processo, na erosão dessas alianças automáticas. Reino Unido e Estados Unidos não estão conseguindo conversar, dialogar muito bem. Até, se vocês me permitirem aqui um parênteses, essa erosão das alianças automáticas provavelmente também vai afetar nesse ano de 2026 os Estados Unidos em relação ao Israel. Mas essa é uma história para a gente conversar num outro momento. Mas essa erosão de alianças automáticas entre Estados Unidos e Inglaterra, a gente pode pensar em relação a esse posicionamento do rei Charles, é de fato tentar melhorar essa relação, que é uma relação que está muito tensa, está muito fragilizada, e eu colocaria nos seguintes termos: é uma busca de uma necessidade de reconfiguração em relação a essa aliança. Ela, de fato, é uma aliança já, de fato, bastante fragilizada, indo mais ou menos no raciocínio do Neil Sheridan. Né?
8: Professor, a Melina estava no primário e já existia a frase: poxa, ele manda tanto quanto a rainha da Inglaterra. Ou seja, é só para inglês ver, literalmente, só para inglês ver. O Charles, ele tenta mudar essa dinâmica? Ou seja, ele quer ser preponderante no momento que a monarquia já não mandava muito?
7: De fato, o rei Charles, ele não tem poder, ele não governa, ele é apenas um símbolo, como a própria mãe dele, a rainha Elizabeth II, tinha também esse símbolo. O que a gente também não pode esquecer, Marcelo, há uma diferença, né, de um desalinhamento entre Trump e Strummer. O rei Charles, ele tenta inaugurar, como vocês disseram muito bem, o RP, essa tentativa da política, da diplomacia britânica, de evidentemente melhorar a sintonia, de melhorar esse desalinhamento no ponto de vista de agenda, no ponto de vista de prioridade, no ponto de vista principalmente de estilo. Enquanto o estilo de Donald Trump é um estilo extremamente personalista, o estilo de Strummer é um estilo cada vez mais institucional. Veja que coisa curiosa, Marcelo. Donald Trump é um anti-multilateralismo, né? O Strummer tá falando em pró-Europa, ele tá falando em pró-OTAN, ele tá falando de fortalecer cada vez mais esse laço com os Estados Unidos. Então, veja, em todo esse conflito, em toda essa tensão, o Charles o rei, ele tem essa perspectiva de tentar haver essa aproximação. Então, é muito interessante que é um instrumento, vamos colocar dessa forma, até para o nosso ouvinte entender, é um instrumento inesperado, mas um instrumento que a diplomacia sofisticada britânica utiliza para tentar melhorar cada vez mais essa relação, que não está boa. E eu fiquei aqui me preparando para nossa conversa, para o nosso bate-papo, eu me lembrei até de um momento bastante interessante. Eu nem era nascido nessa época, já que você brincou em relação à nossa colega.
8: Mas é, Melina estava no primário, com certeza ela estava no primário.
7: Mas vamos lembrar da famosa crise de Suez lá de 1956. Fiz até rima poética, né? Crise de Suez de 1956. O primeiro-ministro era o Harold Macmillan. Ele também passou por um constrangimento muito grande. Só que é muito interessante, Marcelo. Olha que interessante. O Macmillan era muito alinhado ideologicamente aos Estados Unidos. Nós estávamos num contexto de Guerra Fria. Hoje a gente pode perceber, nesse contexto que nós estamos vivendo, que vou novamente reforçar a era da instabilidade, a era da fragmentação, talvez seja o primeiro britânico menos alinhado ideologicamente, menos alinhado automaticamente aos Estados Unidos. Porque se você for lembrar, Margaret Thatcher tinha um alinhamento ideológico muito forte a Ronald Reagan. Vamos lembrar, Tony Blair, um alinhamento também automático ideológico ao George W. Bush, né? Então nós estamos agora diante de um premier britânico que tenta inaugurar, eu vou colocar aqui de uma forma bem atrevida, bem ousada, intelectualmente, inaugurar uma nova era de aproximação com os Estados Unidos. Então é nessa equação tão complicada que entra o rei Charles, né?
5: Ainda falando dessa special relationship que você mencionou duas vezes, uma special relationship, eu tenho assim, a sensação de que seja algo assim mais apaixonado. Hoje em dia, a relação dos Estados Unidos com o Reino Unido, eu acho que ela é mais pragmática. E eu queria te perguntar sobre que base se sustenta essa relação.
7: É muito mais pragmática. 2026 tem demonstrado esse pragmatismo, sem sombra de dúvida. Porque, veja bem, volto a reforçar, né? Um desalinhamento político, né? Dentro dessa aliança estrutural, dentro dessa aliança sistemática, porque vamos relembrar e vou lhe responder de forma muito objetiva. Eles têm uma aliança militar em termos de OTAN, eles têm uma aliança em termos de Five Eyes, que é interessante, que às vezes as pessoas não lembram, mas existe essa aliança entre países anglófonos em relação à questão da inteligência de luta contra o terrorismo, defesa e segurança. Tanto o Reino Unido e Estados Unidos são construtores da ordem liberal pós-1945. A gente não pode esquecer disso também. Estados Unidos e Reino Unido também têm uma interdependência financeira em termos da City de Londres com Wall Street, né? Então, veja, agora fica muito claro que há um desalinhamento político muito acentuado, porque o Reino Unido, com a liderança do Strummer, quer o fortalecimento cada vez maior da OTAN, uma preocupação muito grande em relação à Rússia. Há uma constatação também que agora o Reino Unido deve voltar novamente para a Europa. Essa também é uma constatação bastante interessante. E os Estados Unidos, cada vez mais, com Donald Trump 2.0, vem se afastando da Europa, vem se afastando dos seus principais aliados e o seu principal aliado, né? Que é, de fato, o Reino Unido. Veja que há críticas da Alemanha em relação a essa conduta da política externa de Donald Trump. Há principalmente a Espanha, que foi extremamente crítica em relação aos Estados Unidos de Donald Trump. E aqui eu queria, então, reforçar um aspecto. Novamente, eu vou citar aqui o autor do Fracture Ages, né? Dessa era de fraturamento global. Que ele faz a seguinte projeção de cenário. Nós vamos ter um cenário em que nós teríamos então duas supergrandes potências econômicas e militares, que seriam o atual Estados Unidos, sem sombra de dúvida, e a China. E teriam formados então dois grandes blocos em torno dessas duas superpotências, né? E é uma coisa curiosa que na sua pergunta, quando você fala do pragmatismo, afinal, esse afastamento cada vez mais gradual do Reino Unido e essa tentativa de aproximação com o rei Charles, será que não seria agora a possibilidade de uma abertura de uma maior aproximação da China? É uma pergunta importante para a gente fazer e para o nosso ouvinte também refletir, de fato.
8: O que me parece é que o Richard está tentando recosturar uma liga que está cada vez mais esgarçada, não?
7: Realmente, eu usei até o termo, né, inesperado a essa viagem. Mas, de fato, foi programado, foi pensado, foi planejado, porque eles perceberam que cada vez mais esses fios estão cada vez mais esgarçados, como você muito bem aludiu, né? E, de fato, talvez na liderança de Starmer não vai haver uma aproximação tão boa com Donald Trump. Eu até ia brincar de uma forma aqui meio trágico-cômica, né? Que não rolou match entre Strummer e Donald Trump, né? Não rolou química, né? Não deu match, né? E de fato, não teve química. E é muito engraçado isso que eu acabei de falar para vocês, né? Esse alinhamento político, esse alinhamento ideológico, automático do Reino Unido aos Estados Unidos, vem de longo tempo, desde o final da Segunda Guerra Mundial, durante já a Segunda Guerra Mundial. Quando a gente estuda, e eu ensino aqui para os meus alunos de Relações Internacionais aqui na UFSM sobre o contexto da Guerra Fria, praticamente Winston Churchill implorava a Frank Delano Roosevelt, o presidente dos Estados Unidos, que entrasse na guerra, né? Os japoneses deram praticamente essa possibilidade, né? Então esse é um ponto bastante interessante, né? Nós estamos testemunhando um episódio bastante emblemático em termos dessa relação, novamente aqui falando, né, pela terceira vez, essa special relationship, né?
5: Agora, se a China oferecer coisas melhores, mais investimentos, sem condicionalidade, será que o Reino Unido vira a casaca, como se diz?
7: Eu acho que é um cenário possível de se pensar, embora eu aqui eu reforcei, né? Deixei claro para vocês e para o nosso ouvinte, é uma relação muito estruturada entre Estados Unidos e o Reino Unido, é uma relação histórica, essa cooperação do ponto de vista de defesa e segurança, a cooperação em termos de inteligência, mas veja, nada é para sempre, né? As parcerias estratégicas, elas podem mudar de uma hora para outra. Nas relações internacionais, como vocês bem sabem, e eu gosto muito das nuances sutilezas que vocês fazem em todos os seus programas, né? Isso sempre me chamou a atenção. Tudo é movido por interesses e tudo é movido por conveniência, né? Cê veja que coisa interessante que aconteceu, se não estiver aqui me equivocado, me corrijo. Há duas semanas atrás, um embate entre Trump e o líder espanhol viajou para a China. Isso foi uma coisa extremamente emblemática e simbólica, né? É sempre interessante, né, meus queridos, a gente observar esse simbolismo também da política internacional. E isso que nós estamos analisando aqui, que a gente está conversando, eu espero que está contribuindo de forma satisfatória para a nossa conversa, é mostrar esse simbolismo em relação ao Rei Charles, né? O Rei Charles que não é o famoso cantor, né?
8: Agora, de outro lado, há muito tempo, dentro do Reino Unido, se questiona a manutenção da monarquia. A gente sabe que cada cidadão paga um imposto para manter lá o aparato todo funcionando. Só que, volta e meia, isso daí é posto em questionamento e muita gente agora fala assim, olha, eu acho que já deu e cada um pode correr atrás do seu direito de ganhar dinheiro. O Rei Charles, ele tá trabalhando para tentar também mudar essa visão, essa opinião do público doméstico?
7: Com certeza, com certeza. Já teve momentos piores, que foi até durante a gestão da Rainha Elizabeth II, né? Imortal, eu nunca imaginei que ela morreria.
8: Ninguém. Ninguém. Highlander.
7: Eu até brincando aqui com vocês, né? Quando você me fez o convite, e eu agradeço demais estar aqui participando com vocês, conversando com vocês, eu falei, por que que ele falou Rei Charles, né? Não, ainda não é príncipe, né?
5: O eterno príncipe.
8: É isso.
7: Brincadeiras à parte, teve um momento durante a gestão do Tony Blair que houve um questionamento muito forte. Boa parte da opinião pública compartilhava o mesmo sentimento do Tony Blair, que era de fato rever, fazer uma revisão em relação à questão da monarquia inglesa. Mas é uma tradição, né? Há uma força em relação à família, Windsor. Eu acho que há uma necessidade também de melhoria da imagem do próprio Rei Charles, que ele não tem o mesmo carisma. Cá pra nós, ele não tem o mesmo carisma da Rainha Elizabeth II. Eu até nem quero aqui fazer uma comparação o carisma dele com quem que a gente poderia pensar, né? Não vou fazer esse tipo de comparação, mas o carisma dele é baixíssimo, né? Mas há sim, há uma necessidade de se tentar melhorar a imagem dele, a credibilidade dele, e ele, até é interessante, né, que ele é um defensor do meio ambiente, ele é um defensor de pautas progressistas relativa à economia verde, né, passou até por problemas de saúde agora recentemente, né, e foi muito curioso aqui só falando rapidamente da viagem, né, ali os primeiros contatos, a recepção do próprio Donald Trump. O Donald Trump parece um elefante numa loja de cristais, né, a grosseria, a rudeza, a falta de...
8: Total,
7: né? Mas, de fato, há um pensamento, sim, dentro da opinião pública inglesa, contrário à monarquia, mas eu vejo que esse movimento foi muito mais forte no passado, não agora. Embora o Rei Charles não seja a pessoa mais carismática do mundo, né? Eu vejo assim. Mas a resistência já foi maior. Talvez agora, nem tanto, né? Acho que os ingleses, os escoceses, eles estão muito mais preocupados com as questões econômicas, com as questões financeiras, e essa questão também que está muito complicada em relação a própria guerra entre os Estados Unidos, Irã e Israel, né? Então, eu acho que a preocupação, assim, pensando em termos domésticos dos ingleses, principalmente dos ingleses, é muito maior. maior com as questões internacionais e, evidentemente, também algumas questões relativas a questões econômicas, né? Que, de fato, o famoso Império Britânico, onde o sol nunca se punha, vem passando por fortes crises econômicas, né?
5: Até que ponto os interesses estratégicos dos Estados Unidos, eles ainda ditam, determinam a política externa britânica?
7: É, realmente, porque muitos desses interesses coincidem, né? Principalmente em regiões geoestratégicas, né? Vamos falar em termos de Oriente Médio. Ali tem sido, de fato, um impasse, né? Entre Estados Unidos e o Reino Unido. Vamos lembrar que até as bases do Reino Unido têm sido utilizadas pelos Estados Unidos. E isso também gerou uma certa tensão para o Reino Unido, que não apoia a questão como que está sendo tratada essa guerra, principalmente com o Irã. E esse apoio cada vez mais, vamos dizer assim, automático dos Estados Unidos às ações de Israel. Esse também é um ponto bastante delicado. A nossa conversa começou em relação a essa erosão das alianças automáticas. Eu já projetei aqui, ó, você tá gravado, hein? Que Estados Unidos e Israel também vão se desentender nesse ano de 2026, que eu acho que é um cenário que eu projeto também em relação a essas alianças automáticas. Que veja, os Estados Unidos praticamente fraturou todas essas relações com todos os países europeus. As sanções comerciais, as tarifas comerciais estabelecidas no ano passado, praticamente fraturaram em relação a essas alianças. E há também um próprio questionamento do futuro da OTAN, né? O próprio Donald Trump, ao dizer que não teve apoio, não teve endosso dos países europeus em relação ao Irã, disse, ah, vamos rever, vamos repensar a questão em relação à OTAN. Então, veja, o que, que é importante chamar a atenção? É, cada vez mais há tensões em relação a questões do Oriente Médio, em relação à própria política agressiva. Vamos usar até o termo que alguns autores me agradam muito, né? Que a política externa de Donald

0: é uma coisa para se pensar, né?
1: Por outro lado, quem já foi o dono do mundo, literalmente, hoje ele joga na segunda divisão lá, vamos lá, ou então não tem tanta preponderância no mundo do que a gente vive já há algum tempo. Será uma tentativa também de usar todas as armas, e aí a monarquia entra junto, de recuperar uma influência antes perdida do Reino Unido?
0: É, hoje eu gostei da sua segunda divisão. Não é uma segunda divisão, né? Mas tá lutando ali pelo G6, G7, G8, né?
1: É, tá tentando uma vaga na Sul-Americana, seria isso.
0: Seria mais ou menos isso, porque de fato virou um ator regional, né? Um ator regional, de importância regional, mas se a gente for lembrar, teve um forte protagonismo no século XIX, principalmente no início do século XX. A Primeira Guerra Mundial praticamente sangrou esse império, a Segunda Guerra Mundial veio de fato a cada vez mais enfraquecer esse império. É, de fato, é uma tentativa de uso de instrumento de soft power, de utilizar a coroa como um símbolo de instituição, de permanência, de tradição. Esse é um ponto também bastante importante para chamar a atenção de vocês e, evidentemente, dos nossos ouvintes. E de fato, a gente precisa colar nesse grande líder, nesse grande protagonista do sistema internacional para obter determinadas vantagens. Até foi curioso essa pergunta que você me fez, Marcelo, que semana passada eu dei uma palestra na Universidade Federal de Pelotas e me veio um insight, porque fizeram uma pergunta dizendo pro Brasil, eu tinha dito a respeito desse cenário, né? Que seriam então estabelecidos dois blocos, um bloco em torno da China e um bloco em torno dos Estados Unidos. Aí perguntaram, e vai ter o bloco dos não alinhados? Aí eu falei, sim, vai ter o bloco dos não alinhados. Aí eu fiz até uma fala assim, que o pessoal ficou meio assustado, meio perplexo. Falei assim, pro Brasil não é interessante nem se alinhar a China, tampouco aos Estados Unidos. Melhor é ficar no movimento dos não alinhados e ser mais ou menos um carona. Aproveitar de vantagem dos Estados Unidos, aproveitar de vantagem da China. Não ficar estabelecido nos dois grupos. Na minha leitura também, a Inglaterra, o Reino Unido, evidentemente, aposta cada vez mais nesse fortalecimento com os Estados Unidos. O que parece que a gente tem visto nesse Donald Trump 2.0? Parece que não é a alternativa mais saudável, mais correta. O Rei Charles foi utilizado para tentar amortecer do ponto de vista institucional essa relação que está cada vez mais tensa, cada vez mais frágil, e aqui eu gostaria de usar um termo, né? Há uma reconfiguração em relação a essa parceria estratégica, né? Voltamos à questão da pergunta da nossa querida. O Reino Unido tem que começar a repensar essa parceria com os Estados Unidos, a repensar a parceria com a China, a revisar o seu papel, porque evidentemente se ele tá no G6, se ele tá no G7, ele precisa ver, apostar as suas fichas, as poucas fichas que tem, em coisas que de fato vão favorecer o interesse do Reino Unido. Eu acho que pensando aqui do ponto de vista pragmático, o Reino Unido tem que de fato fazer essa aposta, não se alinhar aos Estados Unidos, tampouco à China, mas obter dessas duas superpotências econômicas o que for melhor para o seu interesse. Bom, pensando aqui como se fosse aqui um advisor, um policy maker do Reino Unido, né?
2: Agora, se me pudesse fazer uma pergunta pro Rei Charles, não sei se algum dia eu vou estar numa coletiva de imprensa em que ele possa responder, seria o seguinte: se o Reino Unido pensa em assumir a responsabilidade pelo que acontece hoje em dia na Palestina, que a gente sabe que foi um acordo muito ruim, o de Sykes-Picot.
0: É, essa pergunta é pancada, hein? Eu acho que, de fato, seria repensado a questão da Palestina, a questão de Israel, não em termos de, vamos dizer, não existe o Estado de Israel, não é isso que eu quero dizer. Mas, de fato, existiam os dois estados ali, muito bem constituídos, com seu território, povo e soberania, né? E é um ponto extremamente delicado, né? Eu acho que essa situação é mais sensível desse ano de 2026. Eu estava até pesquisando para falar para vocês, nós temos mais de 120 conflitos ativos no mundo. Mas se a gente for lembrar, quais são os dois conflitos ativos que a gente mais menciona em qualquer programa, entrevista, texto? Guerra Rússia e Ucrânia, que envolve os europeus e envolve os Estados Unidos por trás, né? E evidentemente Israel, com conflito na faixa de Gaza, conflito na Cisjordânia, conflito contra o Irã, praticamente Israel envolvido em conflitos extremamente permanentes da sua política externa. Essa gestão do Netanyahu praticamente o envolve em diversos conflitos. Só para vocês terem uma ideia, não sei se vocês já pesquisaram a respeito disso, é até interessante compartilhar com vocês, nesses 5 últimos anos, então, são mais de 5, 6 conflitos que Israel está envolvido. As empresas de armas, a indústria de armas israelense, nesse período de 5 anos, praticamente faturaram 90%. Então é bem provável que o Rei Charles ele repensaria um pouco o que foi tomado lá atrás como decisão, né? Essa é uma situação extremamente sensível, extremamente delicada. Olha que coisa curiosa, eu falei 90% no prazo de 5 anos de faturamento das indústrias israelenses, e o que é mais ainda terrível, para não usar uma outra palavra, teste dessas armas, que são muito bem sucedidas, que são extremamente letais, com mais de 90% de letalidade contra mulheres e contra as crianças. Elas não vão vender só

0: armas para o próprio exército de Israel, para o próprio Israel. Eles vão vender para países que vão comprar essas armas. Então nós estamos vivenciando um momento bastante tenso, né? De fragilidade econômica, de grande tensão econômica entre as principais potências do mundo. Nós estamos vivendo esse momento de erosão de alianças automáticas e cada vez mais, esse é o cenário mais sombrio, os países estão cada vez mais apostando no seu orçamento de defesa. Nós temos novamente uma Alemanha gastando no seu orçamento de defesa, o Japão novamente gastando no orçamento de defesa, vários países europeus também aumentando seu orçamento de defesa, Estados Unidos nem preciso comentar, Israel com esse faturamento recorde de 90%, que eu pergunto para vocês, que empresa num período de 5 anos tem faturamento de 90%? Não existe no mundo, né?
1: De jeito nenhum. Agora, dentro da Inglaterra, você acha que a situação para a monarquia é melhor do que a visão internacional?
0: É uma pergunta também bastante interessante, né? Eu faço a leitura de que melhorou, sim, um pouco a pressão, vamos dizer assim, vamos usar esse termo. Melhorou um pouco a pressão que, por exemplo, havia em relação à rainha Elizabeth II, no governo do Tony Blair, em relação à questão da monarquia. Essa pressão diminuiu em termos também do governo, que o governo do Tony Blair pressionou, de fato, a fazer essa revisão. O Starmer não tem feito algo nesse sentido. E é interessante a gente fazer aqui um paralelo, né? Os dois são do Partido Trabalhista, né? Partido Conservador, que praticamente ficou durante vários anos no poder, nunca fez questionamento nesse sentido, né? Mas eu faço uma leitura do seguinte modo, é bem provável, com a morte, não tô aqui torcendo, coitado, mal virou rei, já vai morrer, coitado.
1: Não, poxa, não.
2: Tá agorando ele.
0: Mas é muito interessante que talvez o príncipe, aí é o príncipe, né? O príncipe William, virando rei, ele tem muito mais carisma que o próprio pai.
2: Parecido com a mãe, né?
0: Uhum. E ele tem uma imagem, uma credibilidade. A própria esposa dele também tem uma imagem, uma credibilidade muito grande.
2: E ele,
0: né?
2: É mais bonito também, né?
0: Ah, com certeza. Fala com certeza.
1: É verdade, é. Aí esse é o fator preponderante.
2: Ajuda, né? Uma lata boa ajuda. Tá certo. A gente teve o enorme prazer de conversar com o professor José Renato Ferraz da Silveira, professor de RI da Universidade Federal de Santa Maria. Foi muito bom o papo, demos risadas, eu anotei um monte de coisa, espero que o senhor tenha gostado de conversar com a gente, queira voltar.
0: Com certeza, me agradou bastante, eu fico muito feliz com o convite e fico aguardando uma nova oportunidade, com certeza.
1: Grande abraço, professor, até a próxima então.
2: Um abraço, tchau, tchau.
0: Até a próxima, valeu, tchau, tchau, valeu.
1: E aí, o que que você acha do Rei Charles?
2: Olha, eu acho que ele não tem o carisma da Lady Di, né? Pra quem se lembra da Lady Di, morreu faz bastante tempo, mas quem sabe o filho dela, o William, tenha. Mas por enquanto, a gente fica com o que tem, que é o Charles III, né?
1: Eu sei que esse aqui não é um podcast de fofoca, mas um comportamento do rei Charles III chamou a atenção da imprensa britânica. Ele não se encontrou com o príncipe Harry, que mora nos Estados Unidos, durante a sua visita ao país de Donald Trump. Lembrando que pai e filho não se veem desde setembro de 2025. E um outro detalhe é que Kate Middleton também não está se dando bem nem com a Camila e nem com o rei.
2: Vamos chamar o nosso segundo convidado. Hoje o programa tá com um quezinho de intriga internacional, de fofoquinha. O Mundioca tem o enorme prazer de receber mais uma vez o Marcos Vinícius Figueiredo, professor de Relações Internacionais do IMEC. Tudo bem?
3: Tudo bem.
1: Obrigado por ter aceito nosso convite mais uma vez, Marcos. E a gente começa esse bate-papo querendo saber o seguinte: o protagonismo de Charles III, de Rei Charles, como as pessoas gostam de colocar, nessa diplomacia recente, isso indica uma reinvenção da monarquia ou é um vácuo de liderança política deixada por Londres?
3: Talvez seja um pouco cedo para a gente falar que seja uma reinvenção e um pouco de tempo talvez seja necessário para a gente chegar a essa conclusão. Mas certamente a política externa, ela também é marcada por diferentes níveis de análise. Então tem a forma de governo no nível nacional e nós temos que considerar também a personalidade, o aspecto individual dos tomadores de decisão, né? A Elizabeth II era um pouco mais discreta e tudo, que na verdade coaduna aí, condiz com a sobriedade conservadora da monarquia britânica. O rei Charles, ele, como você mencionou, né, agora terceiro, ele não deixa de ser discreto, não deixa de ser conservador, mas do ponto de vista diplomático, ele tem sim, né, se colocado aí, se permitido, até por causa do momento em que o Reino Unido se encontra, tomar aí algumas ações, digamos assim, um pouco mais protagônicas nas relações internacionais.
2: Professor Marcos, eu achei meio engraçadinho, né? Talvez tenha sido uma cutucada. O rei Charles disse que o presidente Trump disse que se não fossem os Estados Unidos, a Europa falaria alemão. E aí o rei Charles disse que se não fossem, aí não fosse a Inglaterra, os Estados Unidos falariam francês. Isso aí foi o quê? Foi uma cutucada? Foi o rei Charles mostrando bom humor? Como é que você entende isso?
3: Eu entendo isso como uma combinação de tudo, uma cutucada. Na diplomacia tudo é muito sutil, né? Então é uma cutucada inteligente, mas ao mesmo tempo lembrando para alguém que não tem a mesma sensibilidade histórica e diplomática, como é o caso do presidente Trump, da importância que os outros também têm para os Estados Unidos, né? Porque essa fala do Trump, que já se tornou tradicional, né? De que se não fosse por Washington, a Europa estaria falando alemão, né? Ela não só é deselegante do ponto de vista diplomático, né? Você jogar na cara, né? O fato de você ter ajudado é uma grosseria, uma deselegância do ponto de vista diplomático fazer isso, mas ela também é uma inverdade histórica, né? Porque nós sabemos que na Segunda Guerra Mundial, no Pacífico, os Estados Unidos rivalizou muito com o Japão, e na Europa, depois ali da Batalha de Stalingrado, os soviéticos é que vieram derrubando os nazistas, e depois os americanos, eles entraram, né, na verdade, para impedir que a Europa falasse russo, né? Então, na verdade, o Trump, ele não teve essa percepção de entender que o papel dos Estados Unidos é, sim, muito relevante na construção da paz do pós-guerra, mas em termos de vitória no teatro de guerra da Europa continental, no teatro de guerra ocidental, os Estados Unidos não são, assim, lá tão importantes como ele está colocando. O rei, né, agora atual, né, o rei Charles III, ele, de forma elegante, ele sinaliza por uma coisa muito importante: olha, não se esqueça que você também precisa dos demais países nesse sistema internacional de estados soberanos, no meio dessa anarquia, né? Onde um dia você é potência, outro dia não mais, um dia você é império, outro dia não mais, né? Não se esqueça que os britânicos tiveram um papel importante ao vencer, né, a Guerra dos Sete Anos, e aí o que acabou acontecendo foi que teve uma consequência muito importante de tirar os franceses praticamente da América do Norte. Então ele lembrou o seguinte: olha, vocês estariam falando francês se não fosse pelos britânicos. É uma cutucada, e eu gostei do termo que você usou, mas ela é elegante, inteligente, na medida certa, para basicamente dizer o seguinte: olha, você está tentando colocar os outros no seu lugar, mas nós estamos te colocando no seu lugar. É, também. É, um dia você também já precisou disso, você nem sempre foi o império e nem sempre será. Então eu concordo plenamente com essa apreciação, e lembro aqui que depois o Macron fez um comentário, um post, né, no X, antigo Twitter, que ele disse o seguinte: olha, estariam falando uma língua muito mais elegante, diga-se de passagem. Né?
1: Exatamente. E o rei pode ter chegado no Trump e falado assim: olha, preste atenção que você sou eu ontem, ou sou eu amanhã, você serei eu amanhã. Ou seja, a queda do Império Americano é uma coisa que muitos dão como certa.
3: Sim, a queda do Império Americano muitos dão como certa. A questão é quando e como ela vai acontecer. Porque quem estuda as relações internacionais e as teorias das relações internacionais para tentar buscar padrões, né, que se repetem nas relações entre as diferentes entidades políticas do mundo, percebe que, na verdade, existe uma lógica aí que a gente pode compreender bastante permanente, e que existe uma ascensão e queda das grandes potências, né? O título do livro do Paul Kennedy, né? Então as potências, elas ascendem, declinam. Foi assim com o Império Romano, como você está mencionando, foi assim no período da Pax Britânica, a Ordem Britânica, o Império Britânico, e é bastante esperado que aconteça com os Estados Unidos. A questão é de que forma que isso aconteça, de que isso venha a acontecer.
2: Agora, o rei Charles, né, enquanto príncipe, ele era uma figura bastante apagada. Ele aparecia mais por conta daquele... apareceu durante um tempo por causa da Lady Di, que tinha aquele seu carisma, e depois, né, por causa do caso com a Camila. Você acha que tá mudando a percepção que as pessoas têm do rei Charles?
3: Tá mudando. Bom, nada como se tornar rei para mudar a percepção que as pessoas têm de você, né? A gente vê isso até em cargos mais modestos, não é verdade? Então, assim, o que acaba acontecendo é que a mãe dele também, que era muito respeitada, aquela, né, senhorinha muito sóbria, que virou memes na internet durante muito tempo por causa do fato de que ela se tornou rainha muito cedo, né? Ficou praticamente, salvo meu erro de contas aqui, 70 anos no poder, né? Então, acaba que, como se fosse um monarca, ele se aparece um pouco, o papado, em certo certo sentido, porque é um cargo vitalício, né? Então, o que acaba acontecendo, ainda que seja hereditário, diferentemente do Papa, é claro, mas ele tem essa vitalicidade. Então, muitas vezes ocorre daquele representante institucional ficar muito tempo no poder. A Elizabeth II, embora ela fosse muito discreta e não atuasse tanto em questões de política externa e tudo, salvo em algumas questões pontuais, né? Mas o fato que o destino trouxe a ela, vamos chamar assim, fazer com que ela permanecesse no trono durante tanto tempo, e a monarquia ela tem como objetivo ser o elemento estabilizador da governança de qualquer país, o fato de ela ter ficado muito tempo já lhe legou, né, uma certa áurea de respeito, estabilidade, confiança, né? Então, e também o fato do antigo príncipe Charles e agora rei ter se tornado mais tardiamente tem uma vantagem de que ele está mais maduro, né, de certa forma, mas tem uma desvantagem também, que é, digamos assim, que a vida impõe a todos os seres humanos, que é a limitação, a finitude, e muito provavelmente ele não vai ter, claro, não é possível que ele tenha tanto tempo, talvez o tempo dele como rei não seja tão longo. Mas isso pode mudar, né, digamos assim, a forma como ele percebe a sua atuação na política. Se meu tempo não é longo, logo eu preciso deixar um legado, tá? Isso é importante, né, isso é muito importante. E acho que dentre os fatores que possam vir a explicar isso, é exatamente essa ideia de que ele se tornou um rei mais de forma, né, mais tardia, portanto mais maduro, com esse senso talvez de finitude. Até me parece que ele teve e tem ainda uma doença que ele está administrando, uma doença crônica, e portanto eu creio que tem esse elemento da personalidade de que ele é alguém que queira deixar um legado, mas ele quer deixar um legado dentro da instituição que ele representa, e essa instituição, a monarquia britânica, é uma instituição conservadora, é o elemento conservador da sociedade britânica, né? Então ele vai fazer isso sempre dessa forma diplomática, cautelosa, mas fez muito bem.
1: Nesse momento, você não acha que Charles, o terceiro, ele não tá agindo também como um bombeiro para tentar apaziguar a animosidade que foi criada entre o Starmer e o Trump nos últimos tempos, principalmente quando o Starmer começa a dizer não para os Estados Unidos?
3: Sim, eu acho que sim. Porque o que que a gente percebe aqui, basicamente, que a política externa britânica, de um modo geral, ela, bom, foi declinando depois que o Reino Unido deixou de ser um império. Depois, quando sai do Brexit, sai num momento muito ruim, que fica sem os europeus continentais, mas na hora que vai dar as mãos, né, para os seus aliados tradicionais do outro lado do Atlântico, eles estão com uma postura protecionista, então eles ficam meio que flutuando, tentando buscar alianças comerciais, políticas com o resto do mundo, para tanto, né? E aí uma busca de identidade, entidade, né, da política externa britânica e ao mesmo tempo de provimento de estabilidade, a gente vê isso, fica bastante claro, né, porque o primeiro-ministro britânico, ele precisa ali também responder às demandas parlamentares, às demandas políticas mais prementes ali da sociedade, né, que ele não pode ignorar. Então o rei Charles também, ele pode assumir como esse caráter institucional mais estável que a sua posição lhe confere, uma postura de fazer essa ponte mediadora entre os dois lados do Atlântico, né? Eu acho que sim, esse é um dos elementos mais importantes, talvez, dessa relação. A ponte, até geograficamente, né? A Ilha Britânica tem esse papel, né? Como se fosse ali, né? Tivesse entre a Europa continental e o Atlântico, e geopoliticamente também é isso.
2: Agora, o presidente Donald Trump e o rei Charles III, eles têm pouco em comum. Porque, eu digo isso porque o rei Charles vive falando sobre a agenda ambiental, algo que o Trump totalmente despreza, né?
3: Sim, eles têm muito pouca coisa em comum. Por exemplo, a educação eles não têm em comum, e eu digo isso do ponto de vista...
1: Boa.
3: E eu digo isso também do ponto de vista das relações internacionais, do ponto de vista de como que a diplomacia depende dessa educação, entendeu? De como que ela depende dessa linguagem como um instrumento de comunicação entre atores políticos, que tem que ser cautelosos, porque eles são soberanos, eles não têm ninguém acima deles para detê-los, né? Então, com certeza eles têm pouco em comum no sentido de, por exemplo, valores, a questão da identidade de valores ambientais, e o Trump, já com uma agenda mais nacionalista, tende, né, o nacionalismo econômico tende a rechaçar também esse multilateralismo ambiental, é verdade, mas eles podem ter em comum algo que o sistema internacional lega a eles de comum, né, que às vezes eles como atores são diferentes, mas o sistema internacional os coloca, né, numa condição em que eles convergem para algo que seja exatamente o fato de que nesse momento histórico, uma ruptura, por mais que ela nunca tenha parecido tão possível, uma ruptura entre os Estados Unidos e a Europa, ela seja extremamente grave, historicamente algo que era impensável há uma década atrás, talvez, impensável do ponto de vista teórico, do ponto de vista de analistas internacionais, impensável, ninguém escreveria um artigo, um livro sobre isso, tentando prever isso, e hoje é absolutamente, digamos assim, pelo menos plausível. O que acaba acontecendo é que, no fundo, Trump blefa muito. Essa é a estratégia política dele, doméstica e na política externa. Ele blefa muito. Então, ele também precisa muito da OTAN, ele também não pode prescindir da União Europeia. E nesse sentido que eu estou falando, o sistema internacional, apesar das diferenças entre esses dois líderes, os colocou numa condição histórica em que eles acabam tendo que fazer o mesmo papel, né, de uma aproximação entre o velho e o novo continente. Então, nesse sentido sistêmico, estrutural, eles têm esse elemento em comum.
1: Talvez o rei esteja buscando também recuperar alguma preponderância no mundo que o Reino Unido já teve um dia, não?
3: Isso é um pouco mais delicado da gente pensar. Eu creio que o Reino Unido, ele tenda a mais tentar se acomodar, porque ele é um império que já passou, tá? Como a gente estava falando naquela lógica do Paul Kennedy de ascensão e queda das grandes potências e algo que é meio que inexorável na história. O Reino Unido, ele é um império que já passou, então ele não tem uma aspiração de voltar a ser um império. Me parece, né, que o que é interessante para o Reino Unido é, depois dessa nova reconfiguração que houve no pós-Guerra Fria, de um mundo mais liberal, cosmopolita, com a União Europeia, é de pelo menos, se não se reintegrar institucionalmente à União Europeia como membro, que é muito difícil voltar atrás assim, mas pelo menos ter uma reaproximação de fato, tal como se fosse um membro. Tentar corrigir, trocando aqui em miúdos, de uma forma bem simples, tentar corrigir esse grande erro que foi o Brexit. E isso, mais do que se tornar um grande império britânico lá do passado, do tempo das Índias Britânicas, do tempo do império, né, onde o sol nunca se põe, do século XIX, da era vitoriana, mais do que isso, buscar ter um protagonismo no comércio internacional, reaproximar-se da União Europeia, essa Grã-Bretanha mais recente do pós-queda do Muro de Berlim, é mais importante de ser resgatada do que o Império Britânico. Você compreende a importância dessa distinção? Isso é se modernizar, mas ao mesmo tempo resgatar algo que eles perderam. O Reino Unido perdeu algo muito importante, que foi o Brexit. Perdeu, e essa perda, ela se tornou mais importante na medida em que eles não podiam se voltar para os Estados Unidos, dado o protecionismo do Trump. Então, o que eles querem resgatar não é o grande Império Britânico. Isso já se foi. Nós temos 193 Estados soberanos, o colonialismo não vai voltar, né? E o Reino Unido não vai ser pioneiro na Revolução Industrial 4.0, onde o pioneiro é tecnológico, científico, é a China. O que eu estou querendo dizer é que o importante, para concluir, é que o Reino Unido resgate a sua posição de integração na ordem do pós-Guerra Fria e não como potência imperial.
2: Mas você acha interessante esse uso da imagem do rei em agendas externas?
3: Sim, ele goza, digamos assim, de uma certa autoridade simbólica, que não é aquilo que seria não necessariamente um poder militar, né? Uma questão de um hard power, mas tem todo um poder simbólico importante que confere uma certa aura de legitimidade simbólica, tá? Simbólica, porque em Londres, quem realmente está conduzindo a política externa, isso se dá no gabinete, no plano, né, não só do primeiro-ministro, mas do Ministério das Relações, equivalente ao Ministério das Relações Exteriores britânico. Então, sim, confere-lhe uma autoridade, é verdade. Mas, assim, é só a gente pegar como exemplo, quer ver um caso interessante, quando o Tony Blair, ele acabou se aproximando George W. Bush, né, o filho, na guerra ao terror. Né? E aquele foi considerado um grande erro estratégico, pelo qual ele acabou se desculpando posteriormente. Bom, então, esse tipo de política externa é equivocada. Elizabeth II não concordaria exatamente com isso. É uma coisa que não é uma coisa que, da forma como foi feita, principalmente, né, com uma certa aliança subserviente de Londres ao Washington, tanto que ele era chamado lá do poodle de Washington, né, tinha até essa conotação pejorativa. narrativa que envolvia o Tony Blair naquele tempo, você percebe que um equívoco de, talvez tenham sido talvez os dois maiores equívocos da política externa britânica no século XXI, né? A aliança com os Estados Unidos a favor da guerra do terror, que acabou lhe rendendo um atentado terrorista em Londres e uma série de consequências geopolíticas também, né? Colocando o Reino Unido basicamente no lado errado, né? Daquela guerra em particular, né? Em relação ao Iraque, não ao Afeganistão, e depois o Brexit. Então nós podemos perceber com isso que ali no sistema de divisão de poderes da monarquia britânica, o rei ele não tem, ou a rainha, né, o monarca, não tem o papel de evitar esses grandes equívocos em termos de política externa, ele não tem. Mas o que acaba acontecendo é o que ele pode emprestar a sua figura para, se for oportuno, facilitar, né, alguma dinâmica em termos de relações internacionais. Mas ela é pensada e executada no âmbito do ministério. Não tem jeito.
1: Eu tô pensando aqui, a gente lembra, a gente já fez aqui no Mundioca até um programa sobre essa questão das Malvinas, quando o Donald Trump diz abertamente que os Estados Unidos vão apoiar a Argentina para recuperar as Malvinas. Talvez a chegada do Charles III aos Estados Unidos, à Casa Branca, também foi numa tentativa de botar panos quentes ali. E aí eu te pergunto, você falou assim, não, o erro do Reino Unido foi sair da União Europeia. Mas foi uma escolha interna, né?
3: Não, assim, eu não disse que foi uma escolha ilegítima, tá? Eu não disse que foi ilegal, eu não disse que foi ilegítimo, foi legal, foi legitimado do ponto de vista institucional. A questão é que em política, muitas vezes, nós percebemos o quanto a nossa decisão é acertada ou errada, nós dependemos de um lapso temporal, nós dependemos de um certo tempo, entendeu? Então, muitas vezes, o significado de um fato histórico, ele só se adquire depois que um certo tempo passa e nós olhamos para trás com uma visão retrospectiva, concorda? Então, assim, 1500 foi o descobrimento do Brasil? Depende, se não desse em nada, seria nada, não seria descobrimento do Brasil, não seria nada, mas como virou o Brasil, se tornou um país independente, aí nós olhamos para trás pensando que, né, em 1500, né, foi o descobrimento do Brasil. Então, assim, você só consegue atribuir significado a um fato histórico depois que o tempo passa um pouco e você olha para trás em visão retrospectiva. É claro que naquele momento, quando o processo se iniciou em 2016, havia essa divisão, né, e a força nacionalista de direita acabou saindo vitoriosa, tudo bem. Mas eu sinto que hoje o Reino Unido como um todo, e até pela forma como o mundo está, com a Europa tão afastada dos Estados Unidos, eu sinto claramente que o Reino Unido está experimentando o peso daquela decisão equivocada, sim, agora a gente consegue perceber 10 anos depois desse processo. Por quê? Porque seria muito melhor enfrentar essa onda de protecionismo junto da União Europeia, né, do que sozinha. Você percebe indicadores claros disso, né? O próprio Londres corre para fazer acordos comerciais que tinha na época da União Europeia. Olha só como é que sente que perdeu, certo? Se eu sair da União Europeia e eu corro para fazer acordos que eu tinha na época da União Europeia, eu sinto que eu perdi. Outra coisa também é que os acordos comerciais com a União Europeia eram negociados em bloco e Londres se torna independente e aí vai ter que negociar individualmente com vários países para ter acordos comerciais e o seu poder de barganha, ainda que seja grande, não é tão grande quanto o da União Europeia.
2: E dá mais trabalho, né?
3: Dá muito mais trabalho, mas o PIB da União Europeia é do tamanho do PIB chinês, mais ou menos. Então, olha o poder de barganha quando você está negociando, ainda que seja problemático a toda aquela engrenagem decisória, né? A gente está vendo aí com o acordo Mercosul-União Europeia, ainda que seja problemática essa engrenagem decisória, nós percebemos claramente que a Inglaterra sente, né, uma perda relativa aí, certo? A Inglaterra não tem o tamanho da China como a União Europeia tem. Certo. Então, creio eu que sim, que eles hoje sentem que perderam e perderam muito agora com o protecionismo do Trump.
2: Agora, a gente fala bastante do passado aqui, mas de vez em quando a gente liga a nossa bola de cristal. É muito legal ir pra Inglaterra, tirar foto lá no Palácio de Buckingham, né? Todo aquele turismo, né, que envolve a monarquia. Mas você acha que eles vão durar mais 100 anos?
3: Você tá falando do Reino Unido como Estado?
2: Eu tô falando da monarquia,
3: Da monarquia, uhum. Tá, beleza. Então você tá falando da forma de governo, ok, isso. Interessante. Ok, então só retomando rapidamente, se você me permitir, eu vou falar uma coisa em relação às Malvinas que eu creio não ter concluído.
2: Por favor.
3: Que é o fato de que essa promessa de defesa em relação à Argentina, ela tem que ser vista do ponto de vista dos Estados Unidos sob a política externa do Trump com muita cautela, porque não é uma aliança com a Argentina, é uma aliança com o Milei. Então, se futuramente nós tivermos um outro governo, o Trump não vai querer apoiar esse projeto, compreende? Então, é uma coisa muito mais pueril do que pareça. Eu não acho que tem muito mais a ver com o personalismo da política externa do Trump e o fato de que ele acaba sendo inconsistente com o tempo por causa disso. Mas voltando então em relação à questão da monarquia, né? É uma excelente pergunta. Vamos então tentar fazer esse exercício aí de fazer, né, uma previsibilidade. Ciência social também serve para isso. Bom, a monarquia, ela tem um aspecto muito interessante, a meu ver, e eu apostaria na continuidade dela, tá? Se eu pudesse fazer alguma aposta nesse sentido, pelo seguinte: o Reino Unido, né, é o país onde se deu a primeira revolução industrial e onde grandes transformações intelectuais, iluministas, onde grandes pensadores como Isaac Newton, John Locke, que basicamente o pensamento político dele organizou a Constituição norte-americana em base de liberdades constitucionais e políticas e assim por diante. Então, muita coisa mudou na história por causa dessa revolução industrial, por causa dessa modernidade e assim por diante. Quando tudo muda, as gerações, e muda muito rápido, como aconteceu com a Revolução Industrial, né? As novas gerações, elas ficam um pouco perdidas e desnorteadas. A gente sente acontecendo isso, né? E nos últimos 20 anos, com o surgimento da internet, da inteligência artificial, quem já nasce nesse ambiente já toma como dado, mas as pessoas que experimentaram tantas mudanças tão rapidamente se sentem muito abaladas. E por que que eu tô falando isso? É importante. Porque de todas as mudanças que essa sociedade moderna britânica trouxe, tem um elemento de estabilidade, tem um elemento que vai dizer assim: olha, essa parte aqui nós garantimos que vai continuar sendo permanente. Só quando morrer alguém, e aí vai ser o seu herdeiro, e aí esse cargo vai ser vitalício. Então, diferentemente, né, de mandatos presidenciais que nós sabemos que tem em países como Brasil e Estados Unidos, os primeiros ministros nos sistemas parlamentaristas, né, não têm esses mandatos específicos. Eles têm moção de confiança e desconfiança que podem durar muito tempo ou um tempo muito breve. Concorda? De modo que estabilizador, que é a monarquia, se faz por demais importante. É muito importante que tem. Não é simplesmente aquela coisa do rei reina, mas não governa, né? E é simbólico. É simbólico, mas é um simbolismo necessário, que, em conclusão, aqui representa a permanência de um mundo em constante transformação. E as pessoas precisam disso, de um elemento de permanência, de algo que fique constante e previsível.
4: Professor, eu vi uma reportagem não tão recente assim, acho que foi quando o Charles tomou posse. A sociedade britânica estava questionando essa questão de ter que manter a vida boa deles, né? O outro príncipe que foi morar nos Estados Unidos, o pai chegou e falou: vou cortar sua mesada. Era um dinheiro absurdo para ele atravessar o Atlântico e morar nos Estados Unidos com a esposa. E aí eu vou mais além. Além da monarquia, o Reino Unido em si pode estar correndo risco? O Reino Unido, como a gente estudou desde de sempre na geografia, com Escócia, com Irlanda, com o País de Gales, esse Reino Unido, ele está correndo risco, na sua opinião, daqui a, sei lá, 10, 15 anos? Ou, sei lá, depois de amanhã?
3: Não acho que esteja correndo risco, até porque o Estado soberano, que tem política externa, que tem soberania internacional, é o Reino Unido, não é a Inglaterra. Sabe, na ONU, quem tem cadeira e assento no Conselho de Segurança das Nações Unidas como membro permanente direito a veto é o Reino Unido, não é a Inglaterra. Quem é membro dessa organização internacional é o Reino Unido. Uma desintegração do Reino Unido seria equivalente a uma desintegração da antiga Iugoslávia, onde aquelas repúblicas do passado tiveram que se tornar Estados soberanos, cada uma com seus votos, ou a desintegração da antiga União Soviética. Eu acho que não, imagina, né? A gente viver, eu acho que isso pode acontecer, mas é a vertente menos provável da história. A vertente mais provável da história é que essa soberania externa funcione como uma solda política e uma identidade comum aos países que fazem parte do Reino Unido, tanto que na Copa do Mundo, aí não, na Copa do Mundo você tem, né, Inglaterra, e isso se divide, né, como países, como identidade nacional, mas o Estado soberano, como membro das Nações Unidas e como aquele que exerce, né, as suas atribuições diplomáticas, consulares, externas, é o Reino Unido. Eu acredito que isso seja uma solda, uma cola muito grande para essa unidade política. Então, do meu ponto de vista, eu acho que não. É claro que pode acontecer, né, tudo pode acontecer, até mesmo, né, a União Soviética se desintegrou, mas a minha aposta seria que não. No entanto, você mencionou um aspecto importante, se você me permitir.
4: Sim, não, eu só queria te lembrar que a Escócia, no quando tivesse que escolher, ela preferia se manter dentro da União Europeia. Ela foi voto vencido pelo todo, mas a Escócia em si, ela preferia continuar europeia e não somente britânica.
3: Sim, sim, é verdade. Não, você tem razão, porque como é uma união real, né, como forma de Estado, então o que pode acontecer é que os membros dessa união real, assim como os membros de uma federação, no caso de uma república, eles podem querer seguir destinos diferentes, é verdade. E eu acho que nesse sentido que você colocou, o Brexit tenha sido uma verdadeira prova de fogo, certo? Concorda? Porque se algo que poderia dividir essa união de coroas, esse Reino Unido, que foram assim duas escolhas tão antagônicas, fazer parte ou não da União Europeia, que realmente criou um estresse entre os seus membros do Reino Unido, mas que não chegou a se concretizar, que não chegou a dilacerar esse Reino Unido, eu acho que dificilmente eles vão passar por alguma experiência que seja, não sei, semelhante. Mas tudo pode acontecer, né? Isso é importante. Nós olhamos para o mapa e nós que somos relativamente jovens, assim, nós achamos que aquele mapa da geografia que estava nos nossos livros de colégio, que aquele mapa nasceu assim, nós naturalizamos os mapas, nós naturalizamos as fronteiras. E a gente acha que o Reino Unido vai existir de todo sempre. Não, da mesma maneira que em algum momento fizeram lá no início do século XVIII uma união real, essa união pode se desintegrar. Da mesma maneira que houve a União Soviética, houve a desintegração da União Soviética também em 1991. É só a gente lembrar aqui do fim do Império Romano, não é verdade? Com as invasões bárbaras. Até o Império Romano se desintegrou. Então, assim, eu não posso dizer que isso não vai acontecer. Isso é até a lógica da história, que a gente tem ascensão e queda das grandes potências. O que eu estou querendo dizer é que, assim, no médio prazo, né, no longo prazo, é muito tempo, né? Como quem diria, estaremos todos mortos, assim. No curto e no médio prazo, eu acho que a tendência é que nós tenhamos um Reino Unido que, inclusive, sobreviveu a essa tensão, que foi o Brexit. Agora, eles têm um elemento constitucional importante, que nós precisamos fazer esse dever de casa aqui no Brasil, de tentar limitar os gastos das elites políticas. E isso inclui os gastos da monarquia, né? Até os monarcas lá, o monarca e até aqueles que compõem ali a aristocracia britânica, muitas vezes aceitam uma limitação maior do que aquelas que existem no Brasil, certo? Então é um dever de casa que eles já fazem desde o início do século XIII com a Carta Magna, de limitar os poderes do rei.
4: Tá certo, a gente teve o imenso prazer de ouvir mais uma vez o professor Marcos Vinícius Figueiredo, professor de Relações Internacionais do IBMEC, que nos deu uma aula sobre a monarquia britânica. Professor, muito obrigado mais uma vez, é muito bom te escutar.
3: Eu é que agradeço, foi um enorme prazer, contem comigo.
4: Depois disso tudo, tá na hora das nossas mensagens.
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4: Tchau, tchau, pessoal, até a próxima.
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2: Agora são 4 em ponto. Ataques israelenses em diferentes regiões do Líbano deixaram pelo menos 19 mortos, segundo autoridades locais. Os bombardeios continuam apesar do cessar-fogo mediado pelos Estados Unidos, que deveria reduzir as tensões na fronteira entre Israel e o grupo Hezbollah. A trégua, no entanto, vem sendo marcada por acusações mútuas de violações e por uma escalada de ataques nas últimas semanas. Uma nova rodada de negociações está prevista para a próxima semana, enquanto cresce a preocupação internacional com o risco de ampliação do conflito no Oriente Médio. O sul do Líbano é uma das áreas mais sensíveis da região, com deslocamento de civis, destruição de infraestrutura e aumento da pressão diplomática sobre Washington e Tel Aviv. Em audiência de custódia realizada neste sábado, dia 9 de maio, a Justiça do Rio manteve a prisão em flagrante do influenciador Luan Lennon, de 23 anos, e converteu em prisão preventiva. Luan foi preso em flagrante na última quinta-feira pelo crime de denunciação caluniosa, após ter forjado um furto para publicar nas redes sociais. O ex-atleta da seleção brasileira de handebol, Agberto Correia de Matos, morreu aos 54 anos. A morte foi confirmada na noite de sexta-feira, mas a causa ainda não foi divulgada. Nascido em Santos, no litoral de São Paulo, o ex-armador esquerdo representou o país em duas edições dos Jogos Olímpicos, em Atlanta em 1996 e em Atenas em 2004.
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2: Trânsito complicado no túnel Rebouças. Um acidente aconteceu no sentido Lagoa, envolvendo um carro e uma moto na primeira galeria, sentido Lagoa, ocupando uma faixa. Bombeiros e a Sete Rio estão no local. Trânsito com retenções e reflexo no elevado Paulo de Fronten. Melina Saad para o Radar Sputnik. Agora são 4 horas e 2 minutos.
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7: Breaking History. Estados Unidos entram em guerra com Trípoli. Os norte-americanos se envolveram no primeiro conflito após a independência. No dia 10 de maio de 1801, começou a Guerra da Barbária, ou Primeira Guerra Bérbere. Essa é considerada a primeira intervenção dos Estados Unidos em solo estrangeiro, começando pelo mundo islâmico. O motivo dos ataques a Trípoli foi o combate à pirataria bérbere. O presidente norte-americano Thomas Jefferson se recusou a pagar os tributos pela proteção das embarcações norte-americanas. Em 1799, os Estados Unidos concordaram com a quantia de 18 mil dólares anuais ao Pachá de Trípoli. Somados, esses pagamentos já equivalem a 20% de todas as despesas federais dos Estados Unidos. Do lado bérbere, a intervenção norte-americana virou questão de soberania nacional, já que as águas do Mediterrâneo banham o litoral do norte da África. Saiba mais sobre esse conflito e as tensões históricas envolvendo Estados Unidos e os estados magrebinos em instantes com Virada de História.
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7: E aí, apaixonados por história, beleza? Pedro Henrique Lima na área, bora revirar essa guerra entre Estados Unidos e os estados do Magrebe, lá no comecinho do século XIX. Bom, o Magrebe fica ali no noroeste do continente africano, hoje uma área que abrange os países do Marrocos, Argélia, Tunísia, Líbia, até a Mauritânia e o Saara Ocidental podem ser considerados também. Nessa época, lá nos anos 1800, esses países eram cidades e estados bem poderosas, como Trípoli, Tunis, Argel, além do Sultanato do Marrocos. Nessa época, lá nos anos 1800, esses países eram cidades-estado bem poderosas, como Trípoli, Tunis, Argel, além do Sultanato do Marrocos, estados que faziam parte do gigante Império Otomano. Galera, todo o litoral dessa região é banhado pelo Mar Mediterrâneo, uma faixa gigante que marca a passagem do Ocidente para o Oriente. A gente está falando aí de uma rota importantíssima, por onde passava boa parte do comércio europeu e estadunidense. Os Estados Unidos conquistaram a independência em 1776, é importante lembrar, e logo se meteram numa guerra. Um dos pais fundadores, inclusive, o Thomas Jefferson, que foi eleito presidente em 1800, não quis mais pagar os tributos para que as embarcações norte-americanas e seus tripulantes fossem protegidos dos temidos piratas bérberes. Há séculos, o corso era uma atividade bem lucrativa para esses estados africanos. Assim como durante muito tempo, piratas britânicos, franceses eram apoiados pela monarquia para fazer pilhagem em tudo qualquer canto. Nada de diferente. Vamos entender mais sobre essa guerra e a pirataria bérbere com quem realmente saca do assunto. Tá a fim de uma virada de história? Bora lá! Bom, e agora eu converso com o Rames Maluf, ele que que é mestre e doutor em geografia pela Universidade de São Paulo, especialista em história das relações internacionais pela Universidade do Estado do Rio de Janeiro, tem bacharelado e licenciatura em história e geografia. Seja muito bem-vindo, Rames, tudo bem?
8: Tudo bem, obrigado aí pelo convite.
7: Maravilha, a gente que agradece a sua participação. Rames, antes da gente falar sobre as guerras bérberes ou berberescas ou guerra de Trípoli, enfim, vi muitos nomes relacionados a esses conflitos, eu queria começar com uma contextualização para os ouvintes. Quais eram os estados bérberes no norte da África?
8: Os estados bérberes no norte da África eram Argélia, né, Tunísia e Líbia, né, Trípoli. E também tinha o Reino do Marrocos, que também fazia parte, mas depois o Marrocos assinou um acordo de paz com os Estados Unidos, né, que é o acordo mais antigo em vigor até hoje com os Estados Unidos. Então, eram esses estados que, na verdade, eles faziam parte do Império Otomano, mas esse domínio otomano era muito mais nominal do que efetivo. Então eram basicamente esses territórios, Trípoli, Argel, né, e Tunis.
7: Que correspondem hoje basicamente, né, à Líbia, à Tunísia e à Argélia, né, ali no norte da África.
8: Sim.
7: E na época sendo parte, né, aí do Império Otomano, qual era a relação desses estados então com Istambul? Pelo visto eles tinham mais autonomia então para se governarem, né?
8: O Império Otomano, ele era muito descentralizado. A questão do Império Otomano administrativa era mais o pagamento de tributos. Pagando os tributos, o Império Otomano deixava bem à vontade, inclusive autorizando autoridades locais a arrecadar os impostos e não causando problemas para Istambul, né? Não havia nenhum problema esses estados terem grande autonomia, né? Até o ponto, por exemplo, o Egito, né, no final do século 18 e início do século 19, né, o Egito praticamente se tornou uma nação independente, né, o Khedivá, o Mehmet Ali, né, ele praticamente declarou a independência do Egito, mas o Egito nominalmente ainda era território otomano. Então a questão era pagamento de tributos. Fora isso, o Império Otomano não causava muitos problemas às autoridades locais e regionais.
7: E, inclusive, um dos adversários dos Estados Unidos, e aí já entrando um pouco no contexto da Guerra de Trípoli, que foi a primeira dessas guerras bérberes, o adversário dos Estados Unidos foi o Pachá de Trípoli. E eu, dando uma pesquisada, eu vi que esse título de Pachá, ele é bastante antigo, ele remonta pelo menos aí ao século XVI, não sei se antes disso ele já era utilizado. O que significava esse cargo? Todas essas províncias, todos esses estados aí ligados ao Império Otomano eram governados por pachás ou isso era específico ali do contexto do norte da África?
8: Não, o pachá era uma titulação que era uma espécie de um título mesmo, não era nem mesmo um cargo administrativo, né? Era mais uma titulação que vários governantes de províncias do Império Otomano recebiam, né? Tinham outros títulos também, como de Dey, né, e Bey, eram títulos que essas lideranças regionais, locais, recebiam. E, como eu disse, o Império Otomano não causava assim muitos problemas para essas lideranças, muito pelo contrário, né, procurava inclusive se acomodar com essas lideranças para justamente não trazer problemas para o Império. Era mais fácil administrar dessa forma, se aliando com lideranças locais, regionais, para justamente facilitar a administração desse vastíssimo território, né? Lembrando que o Império Otomano, ele abrangia o norte da África, exceto Marrocos, que sempre foi independente, né? Um herdeiro do Emirado Omíada. O sudoeste da Ásia, todo o sudoeste da Ásia, então a Península da Anatólia, o Crescente Fértil, né, o litoral, né, os litorais da Península Arábica, o litoral do Golfo Pérsico e o litoral do Mar Vermelho da Península Arábica, né, e o Egito, né, Egito, além de parte da Península Balcânica. Então era um império que se distribuía por praticamente 3 continentes, né? E localizado justamente no entroncamento desses 3 continentes. E, portanto, o Império Otomano, ele tinha essa característica de descentralizar esse poder, porque era mais fácil você ter o controle desses vastíssimo território. Ainda mais que o Império Otomano visava expandir seus territórios, não para esses territórios localizados no norte da África e nem na Ásia. O objetivo do Império Otomano era conquistar territórios na Europa, né? Ele era mais voltado para a Europa, para as questões europeias, do que propriamente para os problemas do norte da África e do sudoeste da Ásia. Esses problemas só surgiram justamente com a expansão imperialista, né? Primeiro dos britânicos e depois dos franceses, né? Aí sim eles tiveram, e depois os russos, né? Então aí eles se voltaram para esses territórios asiáticos e africanos. Fora isso, até a meados do século XVIII, o Império Otomano, ele tinha seu foco como de principal interesse a expansão para a Europa, né? Tanto que eles fizeram um cerco a Viena, lá em meados do século XVII, final do século XVII. Então, ali que eles buscavam ter a base, né, do seu império e, enfim, do seu expansionismo.
7: E, Rames, além dessa importância e dessa relação tributária de Trípoli, Túnis e Argel com o Império Otomano, havia algum tipo de relevância estratégica, por exemplo, quando a gente pensa no controle do Mediterrâneo, porque as próprias embarcações, né, e aí é isso que vai gerar o estopim das guerras bérberes, as embarcações norte-americanas, elas tinham que pagar tributos, né, para poder ficarem livres da atividade de pirataria, enfim, do cativeiro e tal. Havia essa relevância estratégica pela posição desses 3 estados?
8: Sim, porque eles estavam localizados no Mediterrâneo Ocidental, né? Então, ali era uma área de passagem de um forte comércio marítimo, né? Oriundo justamente do Mediterrâneo Oriental, e não podemos esquecer que haviam rotas terrestres entre a Ásia e a Europa, e essas outras rotas terrestres, elas oriundas lá do Extremo Oriente, elas chegavam no Mediterrâneo Oriental, e ali boa parte das mercadorias eram levadas por navios ao restante do continente europeu, que na verdade são remanescentes das rotas da seda. A verdade é essa, são remanescências das rotas da seda, tanto as marítimas quanto as terrestres. Então existia isso, existia o comércio entre as províncias do Império Otomano e o continente europeu, e os Estados Unidos, como um país nascente, um país que estava lutando pela sua independência e depois conquistou sua independência lá pro final, segunda metade do século XVIII, então os Estados Unidos, eles vão procurar ter esse comércio. Eles vão procurar ter esse comércio e, obviamente, vão se chocar, né, com os interesses, né, desses estados corsários que exigiam tributos das marinhas mercantes de diversas potências, principalmente a Inglaterra, né, tinha também a Sicília, tinha Suécia, tinha a França, e Estados Unidos e outros, né? Eles cobravam esses tributos e também capturavam tripulações, sequestravam tripulações e exigiam recompensas para a devolução dos navios, devolução das mercadorias, devolução também das tripulações. E uma parte dessas tripulações, inclusive, chegava a ser escravizada quando o resgate não era pago. Então, você tinha uma espécie, portanto, de terra sem lei nessa região, como havia também no Golfo Pérsico, né? Depois a Inglaterra fez acordo lá com a costa pirata, né, lá do Golfo Pérsico, e aí foram chamados de Estados da Trégua, né? Até o século XX ainda se falava Estados da Trégua, porque eram aqueles sultanatos que promoviam pirataria no Golfo Pérsico. Só que no norte da África, ali no Mediterrâneo, na costa do Mediterrâneo Ocidental, isso não ocorreu. Essa desordem, ela continuou por longo tempo, até meados da consolidação da França, né, como Estado Nacional, né, e também com essas guerras, né, essas guerras que os Estados Unidos travaram no norte da África, foram duas, sendo a mais longa do início do século, bem no início, né, do século XIX. Então, com isso, foi se conquistando uma certa estabilidade após essas guerras, né, e após a dominação francesa sobre grande parte do norte da África. E depois, é claro, o Egito cai sob domínio britânico. Então, quando esses sultanatos, eles eram independentes, inclusive a ponto de desafiar, né, as potências europeias, né, eles mantiveram essa atividade corsária nessa região. E saqueio mesmo, né? Inclusive atacando as cidades do sul da Europa.
7: Essa história dos corsários no norte da África, eu, por exemplo, na minha pesquisa de mestrado, eu estudando o começo do século XVIII em Portugal, houve inclusive embarcações portuguesas também que se confrontaram, né, com piratas, principalmente de Argel, que eu encontrei registros, né, sobre relatos, notícias, enfim, desses confrontos. Então é uma atividade muito antiga e que vai desembocar aí, como você mesmo falou, na primeira das guerras bérberes, né, que começa ali em 1801. E só para os ouvintes terem uma ideia, nessa época, os pagamentos para resgate e tributos aos estados berberes por parte dos Estados Unidos já somavam 20% de todas as despesas governamentais estadunidenses. E aí, com a eleição de Thomas Jefferson como terceiro presidente da República, ele se recusa a pagar aí o tributo ao Pachá de Trípoli. E aí nós temos a primeira guerra berberesca, que contou ainda com a participação do Marrocos. Rames, como que foi esse conflito? Ele se restringe ao mar ou há batalhas em terra também? É um conflito menos conhecido, né? Então, se você puder apresentar em linhas gerais para os ouvintes o que foi essa primeira guerra berbere ou guerra de Trípoli?
8: Sim, então, como você mesmo falou, né, o Thomas Jefferson, ele vai tentar, né, constituir uma marinha de guerra, porque, veja, conforme você falou, o pagamento de resgate e o pagamento de uma espécie de seguro, né, digamos assim, a esses estados piratas, né, do norte da África, eles tinham um grande peso sobre o orçamento estadunidense. Então, o que aconteceu? Uma pressão da opinião pública, né, para que os Estados Unidos constituíssem realmente uma marinha de guerra, porque era tão caro o pagamento desses tributos, que valia mais a pena constituir uma marinha de guerra para defender, né, os barcos mercantes dos Estados Unidos, do que continuar pagando indefinidamente. Então, você tem aí a formação do que hoje chamam de Corpo de Fuzileiros Navais Yankee. E então, houve essa arregimentação, essa nova força naval dos Estados Unidos. Ele criou essa marinha de guerra e vai combater esses estados piratas, principalmente Trípoli, que realmente eles extorquiam, né, dinheiro, né, uma quantia muito alta. Quando os Estados Unidos, eles formam essa marinha, o Trípoli, né, praticamente declara guerra aos Estados Unidos, e os Estados Unidos, eles vão enviar tropas para lá para combater. Então você tem o Comodoro Edward Peeble, eles vão para Sicília e depois vão ter aliança com o rei de Nápoles e vão realmente combater essa pirataria em Trípoli. Então você tem ali essa primeira guerra, que vai durar 4 anos, e os Estados Unidos, eles vão arregimentar o apoio do Congresso, mesmo não havendo propriamente uma declaração de guerra formal, e eles vão ter o apoio do Congresso para proteger o comércio e os marinheiros dos Estados Unidos. Então, praticamente não houve uma batalha naval, batalhas navais, né? Mas a questão é que as batalhas, elas foram mais terrestres, e os Estados Unidos conseguiram, né, depois de recuperar, né, uma das fragatas, que era o USS Filadélfia, eles conseguiram resgatar essa fragata e deram continuidade a essas batalhas, que duraram cerca de 3 anos, né, 3, 4 anos, de 1801 até 1804. E assim os Estados Unidos conseguiram obter uma vitória e também um tratado de paz, né, com Trípoli. E assim os Estados Unidos também pagaram um resgate de cerca de 60 mil dólares, que hoje em dia seria mais ou menos $1.300.000, né? E pelos prisioneiros ianquis que estavam em poder de Trípoli. Então, os Estados Unidos, ali, eles vão ter a sua primeira guerra da história fora do continente americano. Isso é uma novidade. É um país recém-criado, um país que estava voltado com seus interesses totalmente para o continente americano, para consolidar a sua independência. Eles vão ter, então, essa primeira guerra fora do continente americano e vão, de certa

0: essa experiência que eles tiveram em Trípoli, na guerra, nas guerras bárbaras, né? Foi uma experiência, sim, ímpar e foi importante para moldar esse pensamento expansionista, imperialista, porque viu-se a necessidade de constituir uma marinha de guerra, né? E um corpo, e uma infantaria naval, né? Que é o Corpo de Fuzileiros Navais. Eles tiveram um desempenho, digamos assim, convincente, de certa forma, mas apresentando também limitações, como já visto, tiveram que pagar resgate e tudo, e há autores que acredito que essa guerra não foi assim tão bem sucedida pelos Estados Unidos. Mas, para assim, grande parte dos historiadores, essa guerra, essa primeira guerra bérbere, foi a primeira experiência, digamos assim, bem sucedida de uma guerra que os Estados Unidos travaram fora, né, do continente americano.
1: Sim, e numa coincidência, justamente em três estados, né, de maioria islâmica, né, três estados islâmicos, se a gente for parar para pensar, né, então que é também caracterizada como a primeira intervenção dos Estados Unidos no mundo islâmico, né, essa guerra bérbere. Agora, professor, eu ia justamente perguntar se teve um lado vencedor nessa guerra. Como que os estados magrebinos, por exemplo, saíram desse conflito? Eles perdem a atividade de corsários, ela deixa de existir ali no Mediterrâneo, é a afetada de alguma forma?
0: Então, é por isso que existe essa controvérsia, né? De fato, esses estados bérberes, né? Eles continuaram com suas atividades de pirataria e continuaram desafiantes por um bom tempo em relação às potências europeias, né? Inclusive ao próprio Estados Unidos, porque anos depois, já na Guerra de Independência, a Segunda Guerra de Independência dos Estados Unidos, né, que eles chamam, né, a Guerra de 1812-1815, né, eles travaram uma guerra contra a Argélia, né, e então, na verdade, não existe, houve uma acomodação dos Estados Unidos com esses estados piratas, mas esses países, eles continuaram tendo suas atividades de pirataria por um bom tempo ali no norte da África, né? Essa pirataria realmente só vai ser extinta quando aí sim, já no processo do imperialismo, quando a França conquista Argel em 1830, né? Quando tem aquela invasão francesa ali em Argel, por causa de uma cobrança de dívida lá do Dey, lá de Argel, e tem aquela famosa cena, aquele famoso episódio do tapa na cara que o Dey dá lá no representante francês, né, lá no general francês, e isso foi considerado um insulto pelos franceses, e aí eles enviam uma esquadra que ocupa lá Argel. Somente nesse período, nesse processo do imperialismo, é que as atividades de pirataria vão cessar ali no norte da África, e também, né, lá no Golfo Pérsico, que aí o norte da África vai ficar sob controle francês e britânico. Os franceses vão controlar Argel e Tunísia, né, além do Marrocos, e vão controlar também o parte, né, do território líbio, e os britânicos vão também conquistar o Egito, o Sudão e também parte do território líbio. E aí sim você vai ter uma estabilização dessas atividades, né, essas atividades vão deixar de existir, e uma estabilização ali no comércio do Mediterrâneo até o momento atual. É bom a gente lembrar que esses estados piratas, né, pelo que a gente estuda, né, pela história desses estados piratas do norte da África, a gente percebe que eles não se intimidavam com as potências europeias. Ou seja, até meados de 1830, esses estados tinham uma percepção de igualdade com os europeus. Eles se achavam que tinham as mesmas condições militares de imporem sua vontade às potências europeias. Tá? Não havia uma ideia de inferioridade por parte desses governantes, desses estados piratas. O que eu quero dizer com isso? Que até 1830,

0: essas populações do norte da África e esses governos, né, do norte da África, que estavam nominalmente sob o domínio otomano, eles não se viam como inferiores aos europeus e muito menos aos estadunidenses, né? Eles se viam, sim, na condição de igualdade e, portanto, eles não titubeavam, não hesitavam em extorquir essas potências militares. Essa situação só muda em 1830, porque em 1830 já está ocorrendo a Segunda Revolução Industrial. Aí você tem a questão do barco a vapor, você já tem as ferrovias, e isso garante aos europeus uma imensa supremacia militar. E somente a partir desse momento é que os europeus vão se sentir muito mais, digamos assim, à vontade para dominar esses territórios na África, e não apenas se limitando a esses territórios na África, mas em todo o planeta, né? Então, na Ásia, em todo o continente africano, inclusive no seu interior, e além, é claro, da própria América Latina. Então, quando a gente olha para essas guerras, a gente percebe que eles não estão se vendo como inferiores, porque não havia essa ideia de inferioridade, né? Que hoje existe, tá? Hoje, essa ideia de inferioridade dos árabes em relação aos europeus, ela existe, embora não seja explícita, ela existe na realidade, na prática política. Quando aceitam a hegemonia estadunidense e israelense sobre todo o sudoeste da Ásia, como está ocorrendo agora, né? Os países que se opunham a essa hegemonia estadunidense e israelense foram destruídos, foram devastados. Inclusive a própria Argélia, que foi alvo de uma guerra civil aí, que durou do final do século passado até a primeira década do presente século. É só essa questão que eu queria frisar para que as pessoas que eventualmente estudarem vão pensar assim, como eles tinham a ousadia de desafiar a Inglaterra, a Suécia. Portugal já estava decadente, né? Portugal e Espanha já eram potências decadentes, mas você tinha ali a Sicília, né? A Itália ainda não estava unificada, mas você tinha ainda o poder do Reino das Duas Sicílias, você tinha o Reino de Nápoles, você tinha essas potências, a França, né? A própria França, né? Que vai fazer esse ataque à Argélia em 1830, ataque fulminante, impondo aí um domínio sobre a Argélia por mais 120 anos. Então, muita gente olha assim e fala assim, como eles tinham a coragem de desafiar os Estados Unidos? É porque os Estados Unidos, naquele momento, era uma nação ainda em formação, uma nação ainda recém-formada, e, por outro lado, você tinha também a Inglaterra, que advogava ser a Senhora dos Mares, né? Mas que tinha que fazer esses acordos com esses estados piratas do norte da África.
1: Eu já estava pronto para comentar isso relacionado à nossa conversa aqui hoje e às suas ótimas respostas. É como que esse conflito que a gente falou hoje, essa primeira guerra bérbere, ela é quase que uma virada de chave, né, na forma que a gente olha aí na atuação dos Estados Unidos, atuação militar mesmo no exterior, né, e a relação dos Estados Unidos com outras nações, outros estados, enfim, de regiões que se tornaram economicamente periféricas com o passar dos anos, né? Então, é muito interessante essa virada de chave que o conflito proporciona pra gente. Rames, quero muito agradecer a sua participação, adorei nossa conversa aqui de hoje e também adorei aprender sobre um conflito, eu diria que quase não é conhecido aqui da gente no Brasil, né? Então, acho que nossa conversa foi muito valiosa aqui hoje. Muito obrigado e até uma próxima.
0: Obrigado pela oportunidade. Lembro a vocês que as guerras bérberes, elas estão no hino, né, do Corpo de Fuzileiros Navais dos Estados Unidos, os famosos Mariners, né? Então, essa guerra está muito presente, sim, na psique, né, das forças militares Yankees, né? Está gravado na história militar dos Estados Unidos. É a primeira grande experiência que eles tiveram e, portanto, eles se viram unidos contra uma ameaça externa que fora do continente americano, e isso forjou, ajudou a forjar o Império Estadunidense. Sem essa vitória, né, contra esses estados piratas, essa condição imperial dos Estados Unidos não se consolidaria como se consolidou a partir do século XIX.
1: Muito bem lembrado, Rames. Muito obrigado e um grande abraço.
0: Obrigado a você. Abraço.
1: Continuem ligados no Virada, que é o podcast diário de história da Sputnik Brasil, começando às 7 da manhã, com reprises às 15h23, de segunda a sexta. Tem coisa boa, tem coisa nova por aqui, e depois os episódios vão para o site metropolitanario.com.br, e em breve nós estaremos nas plataformas de áudio. Se você já ouviu esse episódio em alguma plataforma de áudio, ignore esse aviso, é só deixar aquelas 5 estrelinhas que a gente gosta muito e acompanhar diariamente os episódios do Virada de História. A pirataria do norte da África não começou no século XVIII e muito menos no XIX. Esses caras davam uma baita dor de cabeça para muito navegador europeu que passava ali pelo Mediterrâneo. Quem conta mais é a nossa próxima convidada. Bom, e agora eu tenho o prazer e o privilégio de conversar com a Milena Pereira da Silva, ela que é doutoranda em História Moderna pela Universidade Federal Fluminense, investigando aí as relações entre o mundo islâmico e cristão no Mediterrâneo durante o século XVIII. Ela também é mestre em História Social pela Universidade Federal do Rio de Janeiro. A pesquisa dela se dedica a temas como diplomacia, escravidão, narrativas de cativeiro, entre outros. Além da atuação acadêmica, a Milena é professora de história com experiência no ensino para jovens e adultos. Ela participa de grupos de pesquisa, eventos acadêmicos, se interessando aí especialmente pelas conexões globais da época moderna, as trocas culturais, as formas como o Oriente foi representado nas sociedades europeias, entre outros assuntos e abordagens. Seja muito bem-vinda, professora, tudo bem?
2: Tudo ótimo. Bom, antes de tudo, eu queria muito agradecer o convite, sabe? É sempre uma alegria poder falar de história em um espaço público, ainda mais sobre um tema que no nosso país ainda parece muito pouco fora dos círculos acadêmicos, já é um tema pouco divulgado dentro da academia e fora ainda mais. Ainda é muito menos divulgado. Então, que é a história do norte da África, do Maghreb, dessas sociedades islamizadas africanas e dessas interações político-culturais no Mediterrâneo.
1: Ah, que legal, professora. Eu me sinto até honrado, né, por saber que eu estou fazendo aí, colaborando, né, para fazer esse papel de divulgação de um assunto ainda menos conhecido, de uma região, né, ainda menos conhecida, e que é super importante a gente estar aprendendo. Professora, a pirataria que você tem estudado aí, entre outras coisas, né, no seu mestrado, no seu doutorado, a pirataria é o estopim para que Estados Unidos e Trípoli entrem e guerra no ano de 1801, apesar ali de já haver tensões antes disso. E, inclusive, essa atividade não começa nessa época, é bem anterior ao século XIX. Eu queria então que você começasse falando pra gente quais os primeiros registros de ataques por piratas beriberes.
2: Bom, já na Idade Média, existiam formas de guerra marítima no Mediterrâneo, envolvendo tanto esses muçulmanos, né, esses piratas, e cristãos, por exemplo, especialmente no contexto das cruzadas e das disputas entre reinos europeus e poderes islâmicos. Então, a captura de navios e de pessoas, ela já fazia parte desse universo muito antes da época moderna, muito antes do período contemporâneo. Mas a verdade é que esses ataques, eles se intensificam de forma muito mais sistemática a partir do século XVI. E isso tem uma relação direta com a expansão otomana no Mediterrâneo e com a atuação de figuras como os irmãos Aruj e Cair Barbarossa, né, que são figuras emblemáticas durante esse período. E nesse mesmo contexto, vale mencionar também a atuação de outras figuras, assim, que são menos abordadas dentro da historiografia, mas que também possuíram um papel de protagonismo nessas incursões piratas, nessas incursões corsárias ao longo do tempo. Você tem o papel de uma mulher chamada Saída Al-Urra, no norte do Marrocos, e, por exemplo, ela governava a região de Tetuão, ali no Marrocos mesmo, e nesse contexto ela teve um papel bastante ativo na articulação dessas redes piratas, dessas redes corsárias no Mediterrâneo Ocidental. Especialmente voltadas contra os interesses ibéricos, que durante um bom período a Península Ibérica ali você tem a Espanha, Portugal como sendo um grande inimigo, né, dessas sociedades norte-africanas. Nesse momento que também durante a época moderna foi marcado pela expansão portuguesa, pela expansão espanhola após o período da Reconquista. Então, em algumas narrativas, sobretudo narrativas posteriores, essa personagem ela aparece inclusive sob o nome de Rainha Pirata. E o mais importante, na verdade, de tudo isso é entender que a atuação dela não era apenas militar, ela era também profundamente política. Então, assim, acredito que quando a gente olha para esse período, é importante perceber que não se trata apenas de ações isoladas, mas de uma reorganização muito mais ampla do Mediterrâneo que vem acontecendo e vem se desenvolvendo e se complexificando ao longo dos séculos, em que esses diferentes atores, inclusive lideranças femininas como ela, participavam ativamente dessas dinâmicas. E, por exemplo, é nesse contexto, inclusive, que Argel ela é incorporada à órbita otomana. Entre 1516 e 1518, em meio a essa forte disputa contra a presença espanhola no norte da África, a partir daí a gente tem a cidade deixando de ser apenas um porto regional e passando a funcionar como uma base marítima estratégica, como nós vamos ver séculos depois e já no século XIX, tendo relação com as guerras que estão ali se desenrolando na região. E por que isso? Porque essa virada, esse aumento da importância, muda completamente o cenário. A gente começa a ver que não são apenas ataques esporádicos desses piratas, desses corsários na região durante a modernidade, durante a época contemporânea, mas a consolidação de uma atividade marítima que é profundamente organizada. Você possui uma estrutura política, uma estrutura militar e econômica por trás daquilo ali. E ao longo dos séculos, Argel, Tunis, Trípoli, eles se firmam como esses centros importantes, né, desse sistema de pirataria, desse sistema de corso. E nesse período, essas práticas elas passam a fazer parte de um equilíbrio maior no Mediterrâneo. Você passa ao longo do tempo, a partir do século XVIII, a partir do século XIX, a envolver tratados, pagamentos, resgates, negociações constantes com essas potências europeias, por exemplo. E aqui é interessante notar que também há um momento de transformação importante. Já no início do século XIX, ali mais especificamente entre 1800 e 1820, porque é aí que a gente começa a ver esse sistema também entrando em tensão. Então ele começa ali durante a Idade Média, mas já durante esse período, a partir de 1800, você começa a ver claramente uma tensão. De um lado, ele ainda está funcionando com essa pirataria, com essa captura, com essa dinâmica de resgate. Do outro, ele passa a ser cada vez mais contestado por essas novas potências, como os Estados Unidos, inclusive, né? Pressionado pelas marinhas europeias, que já operam com uma outra lógica de poder naval que difere dessa que estava em voga nessas sociedades islamizadas ali do Marrocos, de Argel, Tunis e Trípoli. Então, esse começo histórico, na verdade, ele não é apenas uma origem, é também um ponto de partida de um sistema que vai se desenvolver, se consolidar também e mais tarde entrar em crise no século XIX.
1: E professora, só para a gente situar os ouvintes também, a gente está muito acostumado com aquela visão dos piratas, né, que foram cristalizadas aí, principalmente pelo cinema e pela literatura, como aquele cara tipo Jack Sparrow, né, da barba grande, ou então que andava com um papagaio no ombro. A gente sabe que essa imagem historiograficamente não corresponde tanto pro caso ocidental, né, não era bem assim. E pro caso desses piratas do norte da África, era ainda mais diferente do que a gente conhece como alguns piratas famosos que atuaram até aqui na própria América, por exemplo. Eu queria então que você falasse das características dessa pirataria e se era uma pirataria ou um corso próximo do próprio Estado, se era um corso meio que legalizado, como acontecia, por exemplo, na Inglaterra ou na França, em que alguns piratas tinham apoio até de reis e rainhas. Isso havia também no caso desses estados magrebinos?
2: Pô, com certeza. Assim, não sei se me permite, mas até antes da gente entrar nessa questão de quem de fato eram esses indivíduos, como funcionava esse suporte político, esse suporte financeiro, eu acho que é importante a gente trazer uma questão que ela acaba sendo muito, muito cara quando a gente vai falar sobre pirataria e atividade corsária, que é problematizar os termos, né? Dentro da história, nós sabemos que os termos, as palavras, elas nunca vêm sobre o aspecto da neutralidade. Então, quando nós utilizamos, quando falamos sobre a pirataria berbere, né, até o próprio termo berbere, ele tem uma tradição, ele tem uma história, sabe? O termo berbere, ele vem de uma tradução, de uma tradição greco-romana ligada a essa ideia de bárbaro, ou seja, aquele que está fora do mundo considerado civilizado, aquele que não fala a língua do outro, aquele que está fora da norma, por assim dizer. E assim é importante perceber que esse termo, ele atravessa séculos, vai ganhando novas camadas, e durante esse período, século XVIII, século XIX, mas também nos séculos anteriores, os europeus, eles passam a usar expressões como barbárie, ou estados da barbárie, para se referir a essas regiões no norte da África. E esses termos, eles vêm com as devidas modificações desse termo já berbere. Então, isso você consegue ver de forma muito clara, por exemplo, nos mapas da época. Se a gente olha a cartografia, é muito comum encontrar essa região identificada como Barbary Coast, ou Estados Barbarescos. Ou seja, aqui a gente não está falando, quando nós falamos de pirataria berbere, ou atividade corsária berbere, nós não estamos falando apenas de um termo com uma possível descrição geográfica, mas sim uma classificação que é carregada de um sentido muito específico. A própria maneira de nomear aquele espaço já define o território como um lugar de alteridade, um lugar de ameaça, um lugar de desordem, que é a imagem que nós temos da pirataria na região, sobretudo. É o senso comum que a gente tem a respeito. Então, quando esse europeu ele olha para o norte da África, ele não está vendo apenas um território, ele já está reinterpretando essa região. Então, quando a gente fala hoje de pirataria berbere, é importante ter a consciência de que nós já estamos usando uma categoria construída historicamente, que já carrega um julgamento, né? Não é apenas uma descrição neutra, uma forma de nomear, e essa forma de nomear, ela já organiza o mundo a partir de uma determinada hierarquia. Bom, trazendo a questão a respeito dessas características da pirataria, quem eram esses piratas, e do que se baseava essa atividade corsária, nós também precisamos distinguir o que seria a pirataria e o corso em si. Sobre a pirataria e sobre a atividade corsária berbere, uma coisa que eu começaria a evitar dizendo seria, eu não partiria da premissa de, por exemplo, os piratas berberes atacavam a Europa. Isso é verdade, mas é uma parte da história. É. O Mediterrâneo moderno, para a gente entender como isso funcionava e como isso era incentivado pelos próprios estados originais dessas atividades, nós precisamos ver esse Mediterrâneo, ainda no século XIX, como um espaço de violência compartilhada. Então, os navios cristãos capturavam muçulmanos, corsários muçulmanos ou piratas capturavam cristãos, e isso estava inserido numa lógica mais ampla de guerra, de comércio e de escravização, sabe? Não era uma exceção, era parte do funcionamento daquele mundo. E é justamente aí que entra uma distinção fundamental e que nem sempre as pessoas estão muito a par, que é a diferença entre pirataria e o corso. Porque a partir daí nós podemos explicar sobre como é que funcionava essa questão da legitimidade para um, menos para outro. Então, a pirataria, num sentido mais estrito, ela é uma atividade sem autorização política clara. Então, o pirata ele atua por conta própria, até então, fora de qualquer estrutura estatal reconhecida. E isso já difere por si só da atividade de corso. O corso ele envolve algum tipo de legitimação. Então, o corsário ele atua com o respaldo de uma autoridade, seja uma autoridade otomana, seja uma autoridade do monarca espanhol, por exemplo, dentro de uma lógica de guerra marítima. Então, isso aparece de forma muito clara nas chamadas cartas de corso ou licenças de corso, e aí os termos eles vão variando de acordo com a localidade. Mas eles fizeram basicamente documentos oficiais concedidos por esses governantes para autorizando navios particulares, embarcações particulares a atacar navios de potências inimigas sob a premissa dessa grande guerra marítima que acontecia na região. Então, no caso de Argel, Túnis e Trípoli, muitas dessas ações que os europeus chamavam de pirataria eram, na verdade, entendidas localmente como uma atividade corsária, respaldada sobre a autoridade do governante de Argel, que era chamado de Dey, ou sobre a autoridade do governante de Trípoli, Túnis, que era chamado de Bey. Então, não se tratava de uma atividade totalmente desorganizada ou fora da lei, como nós podemos pensar através, a partir de filmes que a gente vê, né, com essas produções estrangeiras. Mas aqui nós temos uma prática integrada, completamente integrada às estruturas políticas e militares dessas regências. Ou seja, o que distingue o pirata de um corsário não é necessariamente a prática em si, ela pode ser muito parecida, e muitas vezes elas se confundiam, mas sim o enquadramento político e jurídico da mesma. E isso é importante da gente discernir, porque ajuda a entender melhor as características desse fenômeno. Primeiro, não era uma violência aleatória, os alvos eles variavam de acordo com tratados, alianças e conflitos. Os navios de países que possuíam o acordo, eles podiam ser poupados, enquanto outros eram considerados presas legítimas. E segundo, que havia uma lógica econômica muito clara. O objetivo não era simplesmente destruir, mas capturar. Capturar embarcações, capturar cargas, capturar pessoas, porque esses elementos eles possuíam valor. Eles podiam ser vendidos, reutilizados ou inseridos em redes de negociação. E uma terceira dimensão que precisa ser mencionada é a dimensão diplomática. A atuação de piratas e corsários nesse aspecto levava a negociações de resgate, trocas de prisioneiros, estabelecimento desses próprios tratados. E tudo isso estava inserido dentro dessa dimensão política mais ampla. O corso ele funcionava como um instrumento de pressão e de afirmação de poder no Mediterrâneo, assim como a pirataria, mesmo através dessa sombra, mesmo através desse véu da ilegalidade. Então, quando a gente fala de pirataria berbere, o que a gente tem na prática é um fenômeno muito mais complexo, que envolve guerra, economia, diplomacia e disputa por soberania.
1: É interessante, professor, a gente fazer essas desconstruções, né, relacionadas a como a gente utiliza esses termos para a gente se aproximar também de uma visão mais fiel à realidade histórica, ao que essas atividades significavam, né, para esses estados. Agora, professora, você tem estudado particularmente o caso de Argel, né, um desses três estados magrebinos no período aí do qual estamos falando e que vai se enfrentar com os norte-americanos, se eu não me engano, na Segunda Guerra Berbere, em 1815. Qual era o status político, então, desse estado no âmbito do Império Otomano?
2: Especialmente Argel, ela era formalmente uma regência otomana, né, governada por autoridades locais, como o Dey. O Dey argelino, ele possuía durante uma parte dos séculos, durante uma parte da modernidade, para ser mais exata, uma considerável autonomia local, e também havia uma forte presença militar de origem otomana. E aí, quando eu falo da presença militar otomana, eu estou me referindo à milícia dos janízaros, que é um corpo militar muito específico do Império Otomano. E como uma regência, ela possuía um grau de autonomia que foi se ampliando ao longo do tempo. Ao longo, por exemplo, do século XVIII, a figura desse Dey, desse soberano, ela se torna central, concentrando poder político dentro da cidade e articulando interesses militares, administrativos e econômicos. Em grande parte, esse aumento da autonomia pode ser também atribuído ao período de crise militar, de crise econômica que a sede do poder otomano em Constantinopla passava. E isso é importante porque mostra que Argel não era apenas um ponto periférico do Império Otomano. Ela tinha instituições próprias, ela possuía elites militares organizadas, redes comerciais ativas e, em muitos aspectos, uma política externa independente. Então, aqui, Argel tinha uma posição ambígua. Se eu fosse descrever Argel, é uma posição de ambiguidade. E justamente por essa ambiguidade, ela é interessante. Ela era otomana, mas não era simplesmente governada de fora. Era uma regência que reconhecia a autoridade do sultão, mas que no cotidiano funcionava com ampla autonomia. Então, o poder local ele passava através dessa milícia, pelos deis, pelos rais, que são capitães piratas, corsários, por interesses comerciais e por negociações constantes. E é justamente nesse ponto que a gente começa a entender por que a pirataria e o corso eles eram tão importantes. Aqui nós não temos apenas essa atividade marítima, eles eram um instrumento político, econômico e diplomático, como eu tinha mencionado. Essas atividades, elas geravam recursos. E esses recursos garantiam o abastecimento, produziam mão de obra, mesmo que escravizada, e talvez o mais importante, criavam o poder de negociação para essa regência. Então, todos esses aspectos permitiam a Argel se posicionar nessas relações internacionais no Mediterrâneo. E isso fica muito claro quando a gente olha para os tratados. Um exemplo interessante, já no início do século XIX, é o tratado firmado entre Estados Unidos e Argel em 1815, né? Logo nessa Segunda Guerra. Nesse acordo, os Estados Unidos eles buscavam garantir o fim dos ataques aos seus navios e a libertação de norte-americanos, das regiões ali de Argel. Enquanto a regência em si, a regência argelina, ela negociava a partir de uma posição construída justamente por esse sistema pirata, por esse sistema corsário. Ou seja, não se tratava de um poder marginal, mas de um ator que tinha capacidade de impor condições e negociar dentro de um jogo diplomático mais amplo. E isso ajuda a entender também por que países como Portugal, França, Espanha, Inglaterra, Holanda, Dinamarca e os próprios Estados Unidos, eles enviavam cônsules e firmavam esses tratados, ofereciam presentes e negociavam diretamente com Argel sem passar pela supervisão de Constantinopla. Então, na prática, Argel ela era reconhecida como um ator político relevante e o corso e a pirataria eram uma das bases que sustentavam essa posição.
1: E esse tratado, professora, ele acaba com essa pirataria, o tratado assinado no âmbito da Segunda Guerra, ou a pirataria bérbere ainda permanece por um tempo?
2: Olha, na verdade, durante esse tratado de 1815, né, entre a Primeira Guerra e essa Segunda, e esse segundo conflito, já desde anos anteriores, você começa a perceber que esse sistema ele começa a entrar em tensão. Já antes de 1815, já no início mesmo, bem no início do século XIX, pressionado por mudanças profundas nas relações de poder no Mediterrâneo. O que acontece, na verdade, não é o desaparecimento imediato, mas um processo de transformação e enfraquecimento que vai culminar em um momento-chave, que é o ano de 1830. E esse ano ele é muito emblemático porque é o ponto em que a história muda de forma decisiva, não apenas para a pirataria, para o corso, mas para toda a região. É importante dizer que o fim da pirataria ele não significou simplesmente a suposta vitória de uma civilização sobre uma suposta barbárie, com muitas aspas aqui. Significou também a abertura de um novo ciclo, que a partir de 1830 é esse ciclo de dominação colonial europeia, sobretudo francesa, no norte da África. A partir de 1830, nós temos a presença incisiva da França em Argel e, posteriormente, nos territórios de Tunis e Trípoli e por toda a região ali do Maghreb. E muitas narrativas europeias apresentaram essa data de 1830, esse ano, como uma libertação do Mediterrâneo contra os piratas, por exemplo. Mas, para os argelinos, 1830 foi o início de uma ocupação colonial que foi extremamente violenta. Então, a pergunta que a gente precisa fazer é: quem é que está contando essa história e a partir de qual experiência? Então, eu diria que ao longo desses dois conflitos, né, com a presença dos Estados Unidos e de outras potências, você tem um grande enfraquecimento, você tem a mudança da dinâmica naval forte e associada a essas questões da maior presença francesa nos territórios e a partir das vitórias que vão acontecendo, você tem o início dessa fase de ocupação colonial, que faz com que a pirataria ela vá se extinguindo, ela vá minando junto com a atividade corsária cada vez mais, principalmente a partir de 1830.
1: Professora Milena Pereira da Silva, gostei muito aqui da nossa conversa. A gente conseguiu hoje, como eu já falei, desconstruir uma série de noções e também até mesmo do uso de certos termos, né, que a gente vem utilizando de forma inadequada e que não correspondem realmente ao que significou, né, essa atividade do corso, da pirataria e também o próprio conflito, né, esses conflitos envolvendo os Estados Unidos e esses estados magrebinos do norte da África. Quero muito agradecer aqui a sua participação e portas abertas para você retornar em outras oportunidades e a gente falar mais de pirataria, Oriente, Mediterrâneo, sempre dando essas viradas de chave importantes. Muito obrigado, professora.
2: Bom, eu que agradeço de verdade pelo convite, né, e o espaço para essa conversa. Foi um prazer poder falar sobre esse tema de forma mais aberta, como eu falei, fora da academia, e trocar essas ideias. Eu espero que tenha sido interessante para quem está ouvindo e que isso ajude a gente a olhar para essa história de uma forma um pouco diferente, de uma forma um pouco mais desconstruída. Então, obrigada mesmo.
1: Valeu, professor. Um abraço. Tchau, tchau.
2: Tchau, tchau.
1: Pessoal, espero que tenham curtido esse episódio. Continuem ligados no Virada, que é o podcast diário de história da Sputnik Brasil, começando às 7 da manhã, com reprises às 15h23, de segunda a sexta. Tem coisa boa, tem coisa nova por aqui. E depois os episódios vão para o site metropolitanario.com.br. E em breve nós estaremos nas plataformas de áudio. Se você já ouviu esse episódio em alguma plataforma de áudio, ignore esse aviso. É só deixar aquelas 5 estrelinhas que a gente gosta muito e acompanhar diariamente os episódios do Virada de História. E pessoal, olha só, amanhã tem um episódio especial do Virada de História sobre os 200 anos de atividades parlamentares no Brasil. Parlamento instituído na Constituição de 1824, mas que só começou a funcionar 2 anos depois, 1826, no período do Império. Muito obrigado a vocês pela companhia de sempre e até uma próxima. Aquele abraço, pessoal!
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4: Agora são 5 horas em ponto. Hoje, dia 9 de maio, a Rússia comemora o Dia da Vitória contra a Alemanha nazista, o feriado mais importante do ano no país. No discurso do presidente Putin, no encerramento do evento, ele disse que o presidente Donald Trump falou com grande respeito sobre o Dia da Vitória na última conversa dos dois por telefone. Putin afirmou que o seu homólogo norte-americano e seu governo estão sinceramente empenhados em encontrar uma solução para a Ucrânia. Eles não precisam desse conflito, afirmou Putin. Ainda sobre o discurso do presidente Putin no Dia da Vitória, ele comentou por que nesse ano não houve desfile de equipamentos militares durante o evento. Decidimos que realizaremos necessariamente eventos festivos esse ano, mas sem exibir equipamentos militares. Não apenas por razões de segurança, mas sobretudo porque as Forças Armadas devem concentrar sua atenção na derrota definitiva do inimigo no âmbito da Operação Militar Especial, disse Putin em coletiva de imprensa. Ele também afirmou que essa decisão foi tomada antes das declarações provocativas vindas de Kiev. Lei da dosimetria abre caminho para reduzir pena de Bolsonaro e outros condenados por atos golpistas. Bolsonaro está há pouco mais de um mês em prisão domiciliar por questões de saúde, mas em tese segue em regime fechado, pois foi condenado a 27 anos e 3 meses de prisão por tentativa de golpe. Antes, a Vara de Execuções Penais do Distrito Federal previa que ele só poderia passar do regime fechado para o semiaberto dentro de 7 anos, ou seja, em 2033. Com a nova lei, isso muda. Especialistas estimam que agora o ex-presidente tem sim chance de migrar de regime em um prazo menor que varia entre 2 e 4 anos.
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4: Trânsito complicado na ponte da Joatinga por conta de um acidente na chegada à Barra da Tijuca. Uma faixa ocupada no sentido recreio devido a um acidente que envolve um ônibus e um carro. Os bombeiros estão no local e a Sete Rios já foi acionada. Trânsito lento também com retenções até o elevado do Joá. Melina Saad para o Radar Sputnik, agora são 5 horas e 2 minutos.
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6: Dados do Ministério da Justiça e Segurança Pública indicam que 107.653 armas foram apreendidas em 2025 em todo o país. Trata-se do maior volume registrado nos últimos 4 anos. Com base nesse levantamento, o deputado pastor Henrique Vieira, do PSOL do Rio de Janeiro, protocolou a criação de uma comissão parlamentar mista de inquérito para investigar o tráfico de armas no Brasil. A proposta busca apurar rotas, desvios e interesses econômicos por trás do comércio ilegal que abastece facções, milícias, feminicídios e outras formas de violência urbana.
7: Diante desse cenário, organizações da sociedade civil lançaram um manifesto em defesa da CPMI. O documento já reúne mais de 100 assinaturas e destaca a falta de um diagnóstico nacional atualizado sobre o mercado ilegal de armas no Brasil.
6: Eu sou o Rafael Costa.
7: E eu sou o Kaique Santos e você está ouvindo o podcast Jabuticaba Sem Caroço da Agência Internacional de Notícias Sputnik Brasil.
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6: Mas antes de iniciarmos os trabalhos, peço para você, ouvinte, avaliar o nosso programa após ouvir o episódio. É simples. Vai lá na aba sobre do nosso perfil em sua plataforma de áudio favorita e coloca pra gente 5 estrelinhas para fazer este conteúdo chegar a mais pessoas.
7: Lembramos também que você pode acompanhar esse podcast no site da Sputnik Brasil, acessando noticiabrasil.net.br e na rádio Sputnik Metropolitana em 80.5 FM do Rio de Janeiro. Vamos então para a nossa primeira entrevista.
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7: A gente recebe agora no Jabuticaba Sem Caroço o pastor Henrique Vieira, deputado federal pelo PSOL do Rio de Janeiro, membro da Comissão de Segurança Pública e Combate ao Crime Organizado da Câmara. Deputado, seja bem-vindo ao Jabuticaba. Muito obrigado pela disponibilidade em conversar aqui com a gente, com os nossos ouvintes. Tudo bem?
8: Tudo ótimo. Obrigado aí pela oportunidade.
7: Deputado, o senhor já havia protocolado anteriormente uma proposta de CPMI sobre o tráfico de armas e agora isso parece, né, ter ganhado mais força com a mobilização da sociedade civil a partir desse manifesto lançado. Por que o senhor defende a criação dessa CPMI?
8: Porque nós temos que entender esse fluxo que abastece, sobretudo, o crime organizado no Brasil com armas e munições, sejam as facções ou as milícias. O que faz com que haja controle territorial de um determinado espaço é justamente a presença da arma de fogo. Ela é o elemento objetivo que permite a intimidação, a coação, o controle. Então a pergunta é: de onde vem a arma? De onde vem a munição? Sejam as rotas que vêm do exterior, as falhas no sistema de fronteira, ou as fábricas que já existem no Brasil de montagem de armas a partir de peças que são importadas, ou os desvios intencionais das forças de segurança pública. Então aí tem um elemento de corrupção dentro das forças de segurança, mas nós entendemos que tem um problema estrutural, um problema histórico, tem gente lucrando com isso, e esse fator armado é o que lá na ponta possibilita o domínio territorial. Então tem um fato relevante, tem um objeto delimitado, tem abrangência nacional, tem repercussão na vida do povo. Na nossa opinião, isso é pertinente. Está dentro das possibilidades e das competências do parlamento por meio desse instrumento, que é a Comissão Parlamentar de Inquérito. Decidi propor de forma mista para envolver tanto a Câmara quanto o Senado. E também é um contraponto a uma lógica de força bruta e racional que produz operações policiais letais que são absolutamente ineficientes, servem para palco eleitoral em cima de sangue e geralmente, ou quase sempre, criminaliza como um todo pobres, negros, favelas e periferias no Brasil. Então é um apontamento para uma inteligência eficiente ao invés de uma força bruta, irracional e genocida.
9: E a sua fala orna muito com o que eu ia te perguntar agora, né? Se é interesse deles de resolver esse problema, né? Quando a gente vê a nossa guerra urbana aqui no Rio de Janeiro, né, gente? A gente mata mais do que a guerra que tá no exterior. Que tristeza saber que é uma chaga que principalmente o Rio de Janeiro carrega há muitos e muitos anos, né? Tivemos aí a Operação Contenção no ano passado, né, que matou aí 120 pessoas, sendo essas pessoas, de acordo com a polícia, de acordo com a nossa segurança pública aqui, pessoas ligadas ao tráfico de drogas. E a pergunta que eu quero te fazer, deputado, é quando a gente olha para o armamento do crime, é muito superior ao armamento da polícia, é muito superior à do próprio exército. Por quê?
8: Olha, tem alguns pontos aí para a gente pensar junto. Primeiro, eu concordo com o que você está falando. Foram 122 mortos na Penha e no Alemão ano passado. Enquanto nós estamos conversando aqui, nesse exato momento, eu falei ano passado, já me deu um lapso temporal agora, eu perdi um pouco a dimensão.
9: Tá foi certo, ano passado. Foi o ano passado, 2025, em outubro.
8: Certo. 122 mortos na Penha e no Alemão, e nesse momento, enquanto nós conversamos aqui, o crime está intacto onde? Na Penha e no Alemão. Na verdade, fazendo um exercício ainda mais inteligente, digamos assim, na semana seguinte à operação, ou no dia seguinte à operação, o crime já estava lá, intacto. Então, não era sobre segurança, era sobre espetáculo político eleitoral vendendo uma ilusão de segurança às custas do sangue do povo e do cansaço das pessoas. Importante dizer isso, nunca foi sobre segurança. Aliás, o governo Cláudio Castro acumulou operações letais.
9: E recusou a ajuda do governo federal, né?
8: Exatamente. E por que essa CPMI, né? Porque a lógica continua intacta. Vai lá, mata e tem um recorte territorial, obviamente tem, porque é favela, porque é povo negro, porque é povo pobre. Então fica mais fácil construir essa imagem do bandido. Se ali tinham bandidos, olha, provavelmente sim. Daí você precisa ter inteligência, mandado judicial, para poder efetuar o que a lei prevê. Não tem na lei brasileira a licença para execução sumária. E do jeito que a perícia foi feita, não está muito evidente se foi em legítima defesa ou defesa de si, de terceiros, ou se foi execução. 122 pessoas, a pergunta é legítima e necessária. Foi confronto ou foi execução? Mas muitas câmeras desligadas, perícia mal feita, uma certa blindagem ali sobre o local, culpabilizando a própria população em vários momentos. Então, tem uma lógica que não é eficiente do ponto de vista da segurança e se alimenta da violência. E a CPMI entra aí, porque o fuzil continua chegando, a munição continua chegando, e com esse fator armado, o crime continua tendo o elemento objetivo para dominar o território e maltratar as nossas famílias, né? O nosso povo. Então, também é importante deixar evidente isso, não se trata de romantizar ou idealizar o crime organizado. Ele é terrível, ele é torturante, ele maltrata a nossa gente, ele intimida o nosso povo, tanto as facções quanto as milícias. Só que operações letais não resolvem o problema. E a arma de fogo é um elemento objetivo de domínio territorial. Então, vamos nos empenhar em entender como a arma chega, que caminho ela percorre, onde estão as lacunas de fiscalização, onde precisa melhorar para impedir que a arma e que a munição chegue, quais os elementos que apontam para corrupção policial, em que a mesma polícia que resgata o fuzil devolve o fuzil às vezes, entende? Então, é aí que entra. Sobre o poder armado do tráfico, olha, deixa eu te fazer uma ressalva, se possível. É sim um poder armado relevante, tanto do tráfico quanto da milícia. Por isso a pergunta, como é que chegou ali esse poder armado? Mas não dá para cravar ou afirmar que este poder armado é superior em termos quantitativos e qualitativos do poder armado da polícia e do exército. Isso já não afirmaria. É um poder armado relevante, o suficiente para maltratar a nossa gente, matar muita gente e controlar territorialmente, o que é gravíssimo, mas eu não cravaria que o poder armado das facções e da milícia é superior à da polícia e do exército, né? Das forças armadas brasileiras. Isso não dá para cravar. Eu diria até que não é, na verdade. O que mais me chama atenção é o quanto nós temos aí uma espécie, indiretamente, de jogo combinado. Isso que me preocupa, né? De você ter forças políticas e policiais corrompidas, e aqui não estou generalizando nem os agentes políticos, muito menos os agentes policiais. Mas a minha pergunta, onde eu gostaria de conduzir essa CPMI é, quando a gente fala de corrupção policial e política, não é algo casual, de vez em quando ou individual. Eu quero chamar atenção para algo estrutural e permanente, que ao longo do tempo está alimentando o crime organizado, inclusive com armas e munições. Então é menos se a arma que está lá é mais poderosa, e mais sobre como essa arma chegou lá e como continua chegando lá e o quanto tem agentes políticos e policiais lucrando e alimentando. Depois, olha que curioso, vai lá, faz uma operação espetacular, capitaliza eleitoralmente em cima disso, porque as pessoas no seu dia a dia estão lutando para sobreviver e com medo legítimo. Então a primeira sensação assim de muita gente é: isso vai me proteger, entende? Mas quando eu falo jogo combinado é: será que os mesmos atores que alimentam o crime depois vão lá de forma fake combater o crime para sair ganhando eleitoralmente em cima disso e continuar depois alimentando o crime? Olha a lógica perversa que pode acontecer no Brasil e, por exemplo, no Rio de Janeiro, entende? Então, isso é pegar esse fluxo que me chama a atenção. E aí talvez perceber que ele não é pontual, ele não é de vez em quando, mas ele está entranhado na política brasileira e entranhado especialmente no meu estado, que é o estado do Rio de Janeiro. Não é qualquer coisa, né? Você vai lá e o presidente da Alerj, o Bacelar, estava obstruindo investigações relacionadas ao Comando Vermelho. O outro deputado ali era um agente direto do Comando Vermelho. Quantos outros ali relacionados a facções e outros relacionados à milícia? No caso da Marielle Franco, por exemplo, a delegacia de homicídio responsável por investigar o homicídio, você descobre que recebe mensalidade para não investigar o homicídio. Então, calma aí, tem alguma coisa aí que é estrutural e que está vinculando política, polícia e crime organizado no Brasil e no Rio. E parte desse problema tem a ver com armas e munições. Eu queria olhar para isso com mais atenção e inteligência.
7: Deputado, partindo daí, é importante a gente trazer um histórico aqui, então. A CPMI do tráfico de armas é uma comissão parlamentar mista de inquérito que está se propondo, mas a gente lembra que aqui no Brasil já tivemos 3 CPIs voltadas especificamente para esse tema. Primeiro, a CPI do tráfico de armas, não mista, instalada na Câmara entre 2005 e 2006. Depois, outras 2 que aconteceram na Assembleia Legislativa do Rio de Janeiro, a Alerj, sendo uma CPI das armas em 2011, depois uma nova entre 2015 e 2016, e indo além com temas relacionados à CPI das milícias em 2008, e agora, mais recentemente, a CPI do crime organizado no Senado. Queria que você trouxesse uma diferença ao propor essa CPMI e fizesse uma avaliação também do que tivemos de resultados dessas outras comissões que trataram do tema do tráfico de armas anteriormente nesses últimos anos, e trazendo um pouco do que você já sinalizou para nós, do que o senhor sinalizou, sobre isso não se tornar um caráter político da CPMI, que muitas vezes é o que acaba acontecendo. Não sei até qual a sua opinião, se houve esse caráter político nessas outras CPIs que tivemos.
8: Certo. A CPI do tráfico de armas no Rio apresentou um excelente material. A CPI das milícias no Rio de 2008, na minha opinião, é um marco histórico, e chegou inclusive a levar à prisão de muitos milicianos. E mudando um paradigma, porque até então ainda havia uma romantização da milícia como se fosse autodefesa comunitária. Aquela CPI foi fundamental para virar essa chave na opinião pública, até mesmo na imprensa, e milícia ser tratada como organização criminosa. Sobre essas 2 CPIs, eu tenho uma avaliação positiva quanto ao que foi feito, diagnosticado e proposto. Onde está o problema, portanto? Não na investigação, não no material apresentado, mas depois na não execução daquilo que foi proposto. Então você faz a investigação, você mapeia o problema, você faz uma série de recomendações técnicas, e depois, no caso do Rio de Janeiro, os governos pegam isso, jogam na lata do lixo, e o problema, tanto das milícias quanto do tráfico de armas, só cresce, mesmo depois de 2 CPIs bem realizadas. Então, aqui é importante entender as competências e os limites de uma comissão parlamentar de inquérito. Primeiro, é parlamentar, então ela não é executiva. Ela é no campo do legislativo e é de inquérito, então ela tem o papel de investigar e tem poder de polícia, pode acessar documentos, convocar depoimentos, tem um poder extraordinário de investigação e pode terminar com indiciamentos e recomendações, mas para aí também, porque depois isso tem que ser encaminhado pelo Poder Executivo. Só que o Poder Executivo, no caso do Rio de Janeiro, é parte do problema com relação ao crime organizado no próprio Rio de Janeiro. Não tenho nenhum problema em falar isso. Então, tem uma avaliação positiva. A CPI do crime organizado aqui, eu acho que ela começou bem, mas ela ficou um pouco confusa no final. Eu acho que ela ficou, no final das contas, aquém do que ela poderia ser. Então já tem uma avaliação mais crítica da CPI do crime organizado aqui no Congresso. Especificamente aqui eu estou propondo o que tem de singular: o fato de ser mista, então envolver a Câmara e o Senado, e de focar especificamente, isso é um limite, mas ao mesmo tempo é uma potência do que eu estou propondo, que é especificamente armas e munições. Crime organizado é algo amplo, complexo. Quando eu pego essa gaveta e abro, tem um limite. Eu estou pegando só esta gaveta e abrindo só esta gaveta. Eu estou olhando para algo específico. Então, não estou olhando, pelo menos diretamente, para outras variáveis. Mas qual é a potência? Ao especificar, eu posso detalhar melhor. Eu posso detalhar mais, eu posso chegar a conclusões mais específicas, mais objetivas, indiciamentos e recomendações que podem dar certo. E a singularidade é ser nacional. E a questão de armas e munições é nacional, é transnacional. Envolve fronteiras, importações, fábricas clandestinas de montagem e produção em estados diferentes do Brasil. Então, a singularidade do que eu estou propondo é o caráter misto, é a abrangência nacional e a especificidade com relação a armas e munições. Porque isso me chama a atenção. Volto ao argumento inicial. Não é com canivete na mão que um grupo de pessoas consegue dominar uma localidade. O canivete não daria esse poder a essas pessoas, nem a faca, nem o próprio punho. Tem a arma como elemento central. Então eu queria chegar nisso. Agora, o risco da politização. Primeiro, definir melhor esse termo, porque tudo é política. Agora, eu entendo a sua pergunta, é cair para um lugar mesquinho, partidário, do apequenamento da pauta, porque só pode pegar quem é do campo de lá, do campo de cá se protege. Tudo tem esse risco, mas eu não quero conduzir dessa forma. Estamos falando da vida das pessoas. Arma de fogo é o que lá na ponta está matando alguém enquanto a gente conversa. É o que lá na ponta está na mão de um homem intimidando uma mulher dentro de casa. Então é algo tão sensível, tão relacionado à integridade física e emocional das pessoas que eu quero tratar com seriedade. Eu sei que o problema é técnico e tudo é político, mas não precisa ser tratado de forma, digamos assim, pequena. Tem a política com P minúsculo, que é aquela política mesquinha, do debate raso, da perseguição só, da investigação

0: fogo no Brasil com o estímulo ao acesso a armas feito pelo governo Bolsonaro, foi facilitando tudo que podia. Eu entendi, estava assim, dialogando com a sua expressão, né? Mas foi isso mesmo, foi uma flexibilização intencional com o objetivo de estimular o acesso. É a visão que eles têm. E isso, primeiro, aumenta o número de armas de fogo em circulação. Segundo, rebaixa o critério para o acesso. Terceiro, você não faz isso combinando com o aperfeiçoamento dos mecanismos de fiscalização. Então, mais armas, mais munições, mais circulação de arma e de munição na mão de pessoas sem nenhum preparo, sem nenhuma condição, e isso facilita, obviamente, por quantidade e por qualidade, o desvio. E isso favorece o crime organizado. Na minha opinião, a política armamentista da direita é extremamente vantajosa para o PCC, para o Comando Vermelho, para o crime organizado no Brasil, porque a arma fica ali, mais perto, mais disponível, a menos um passo para ser desviada e entrar na rota do crime organizado. Além disso, tem uma questão de concepção mesmo, porque uma coisa é mais armas e munições com menos controle, mais fácil desvio, ponto. Melhor para o crime organizado. Inclusive, desinflaciona a arma, fica mais fácil, se não for por desvio, fazer a compra. Então, até numa lógica de mercado, você vai ali aumentando a oferta, vai diminuindo o preço, e se não for por roubo e por desvio, vai comprar com mais facilidade. Então, a direita é excelente para o crime organizado quando propõe uma política armamentista para o país. E tem um outro elemento que é de concepção mesmo, concepção. Eu não acho que a arma de fogo na mão de cada cidadão potencializa a nossa segurança. E tem elementos, dados, pesquisas que apontam para isso, para além da mera opinião. Então, se eu estou, sei lá, num espaço, vou tentar imaginar aqui um ônibus, e tem ali 60 passageiros, e 50 estão armados, porque conseguiram, eu não consigo imaginar esse ônibus mais seguro. Se dentre esses 50, um for um assaltante, dois ou três, eu estou vendo muito mais um tiroteio com muitos mortos do que propriamente a segurança das pessoas sendo preservada. Além disso, o fator surpresa, porque quem vai cometer o crime zela pelo fator surpresa, não te liga dizendo, olha, você vai passar amanhã às 3 horas da tarde na Central do Brasil, eu vou te assaltar lá, então você tem algumas horas aí para se preparar, quando eu chegar você saca a arma. Não é assim que o crime acontece, né? É, a pessoa vai e tem o fator surpresa para efetuar ali o roubo, enfim. Então, a vantagem é, nesse caso, do criminoso, a chance daquele conflito terminar no efeito morte é muito maior. E ainda tem uma outra visão para concluir esse raciocínio. Nós estamos numa sociedade muito mediada pelo ódio. Estamos apostando pouco no diálogo, pouco na conciliação, que exige paciência para você ouvir o outro, para você pensar na opinião do outro, para você produzir um meio do caminho. As pessoas estão num esgotamento, há um esgotamento individual e coletivo. Além disso, tem dois elementos aqui estruturantes da sociedade brasileira, que é o patriarcado, a misoginia, que é a expressão do patriarcado e o próprio racismo. Ou seja, o que eu estou querendo dizer? Que essa arma de fogo circulando com mais facilidade, jogada nesse caldo cultural intolerante de cansaço coletivo, e ainda você coloca no meio disso a misoginia e o racismo, não consigo ver arma de fogo protegendo. Eu consigo ver arma de fogo na mão de um homem nervoso matando uma mulher. Eu consigo ver arma de fogo num conflito urbano, numa briga de bar, numa briga na portaria, numa briga de estádio, gerando o efeito morte. Então, além do desvio para o crime organizado, mais armas, na minha opinião, nesse caldo cultural da nossa sociedade, potencializam o efeito morte. E então, em nenhum aspecto eu consigo concordar com a política armamentista proposta, enfim, por alguns setores. E tem gente que lucra em cima dessa barbárie, politicamente, eleitoralmente e financeiramente.
1: É, você citou aí o aumento das armas, né?

0: eu fui checar aqui junto ao Anuário de Segurança Pública, que informou que no governo Bolsonaro tivemos aí um aumento de 474% das armas, né? As armas registradas. Isso é, são 673,8 mil registros atualmente, né? Aliás, naquela época e antes do governo tinham apenas 117 mil. É muita coisa, né, Kaique?
1: É isso. Deputado, muito obrigado pela conversa, pela análise aqui com a gente e por trazer um pouco dessa ideia da CPMI. E claro que a gente vai acompanhar com que tudo isso vai se dar e te convidamos para uma próxima, se assim for necessário, também voltarmos a falar desse tema, já que pastor Henrique Vieira, deputado federal pelo PSOL do Rio de Janeiro, também é membro da Comissão de Segurança Pública e Combate ao Crime Organizado da Câmara. Muito obrigado, deputado.
2: Eu que agradeço aí a troca, a possibilidade de explicar a nossa proposta, viu? Um fraterno abraço para vocês e para todas as pessoas que estão nos ouvindo.
0: Obrigado, deputado, e volto sempre. Tchau.
2: Valeu, tchau, tchau.
0: Peço para você, ouvinte, avaliar o nosso programa após ouvir o episódio. 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
0: No ano passado, apenas no Rio de Janeiro, a Polícia Militar apreendeu 920 fuzis, um aumento de 24% em relação ao mesmo período de 2024. Já as apreensões de outras armas de fogo somaram-se 6.113.
1: Diante desse cenário surge uma questão central. Os agentes de segurança pública estão preparados para enfrentar armamentos tão pesados? Este é o tema da nossa próxima entrevista.
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1: A gente recebe aqui no Jabuticaba Sem Caroço o André Batista, coronel da Reserva da Polícia Militar do Rio de Janeiro, ex-comandante do Comando de Operações Especiais, ele que é especialista em segurança pública com 34 anos de trabalho nesta área. Coronel, bem-vindo aqui ao podcast Jabuticaba, tudo bem?
4: Muito obrigado pelo convite, vamos começar a entrevista.
1: Coronel, uma criação de uma CPMI, a Comissão Parlamentar Mista de Inquérito, para investigar o tráfico de armas no Brasil, é realmente necessária? Como que você enxerga o cenário brasileiro com relação a isso hoje, atualmente?
4: Vamos lá, vamos falar de arma, né? As armas no país hoje, tomando como base o ano de 2024, por exemplo, representam um grande problema para o Brasil, né? Nós temos aí, em média, em 2024 nós tivemos aproximadamente 102 mil armas apreendidas. E isso teve uma redução, né, de 2%, 2,5% em relação ao ano de 2023. Então, assim, são muitas armas apreendidas por dia, né, pelas polícias militares, pelas polícias civis, pela Polícia Rodoviária e pela Rodoviária Federal. Então, dentro do sistema de segurança, é sim um dos maiores problemas brasileiros a distribuição, né, o contrabando, a fabricação de armas dentro do país.
0: E coronel, nós vimos aqui recentemente, no Rio de Janeiro principalmente, né? Uma apreensão muito grande de fuzis, né? Isso é, como que esses fuzis chegaram no Rio de Janeiro e para as mãos erradas, né? Dos traficantes, milicianos, enfim, e ninguém viu. Ou se viram, não liberaram essas armas. Eu queria que você explicasse pra gente como que funciona essa fiscalização, porque é um pouco assim, incrédulo, né? Como que mais de 1.000 fuzis chegaram no Rio de Janeiro e a polícia não viu, né? A segurança pública não viu.
4: O fuzil, ele representa, nessa ordem de 102 mil armas apreendidas, ele representa apenas 3% do que foi apreendido no Brasil. No entanto, o poder bélico, né, o poder destrutivo dos fuzis, ele é muito maior do que qualquer outra arma. Portanto, no Rio de Janeiro, há realmente que se fazer a pergunta, né, de onde vêm esses fuzis? Ora, no Rio de Janeiro, aproximadamente 810 fuzis ano passado, 2025, é um número absurdo, realmente. Se entram 800 fuzis, é bem provável que tenhamos, isso seja apenas um décimo dos fuzis apreendidos, né? Então ainda devem ter nas mãos de criminosos muitos fuzis a serem apreendidos. E como essas armas chegam? Hoje, parte dessas armas, elas são criadas no Brasil, partes de armas são importadas, mas infelizmente, Rafael, o Brasil, o governo brasileiro não tem rastreamento para essas armas. Aí você pergunta assim, como assim? A gente não sabe de onde vem, a gente não tem catalogado como essas armas chegam, por onde elas chegam, se elas chegam a gente sabe que elas chegam de algum lugar, né? Só tem quatro vias possíveis delas chegarem, né? Via pelas estradas federais, né? Nós fazemos fronteira aí com 16 países, países que fazem... São conhecidos por serem contrabandistas de armas, né? Nós temos os aviões, né, para os aeroportos, nós temos os portos, né, do Brasil, e temos aquele tráfico formiguinha, né, que traz aí de outros estados, né, também partes de armas, né? E temos, infelizmente, o roubo, né, o extravio de armas dos órgãos públicos. Isso também é uma fonte de, digamos assim, de recurso, né, para os criminosos, para as organizações criminosas terem esse número de fuzis em campo. Isso é muito complicado, né? Muito complicado.
1: Coronel, e a gente tem aqui o Estatuto do Desarmamento, que trata um pouco sobre essa questão do tráfico de armas no Brasil, e aí visa, né, punir ali a importação, a exportação, a venda ou a facilitação dessa entrada de armas e munições sem autorização. Como que o senhor avalia essas leis? Elas são cumpridas? O que falta, né, aí para a gente tentar então melhorar esse acompanhamento ou essas falhas já apontadas aqui, como o próprio não ter um rastreamento dessas armas, de quando elas chegam, ou ter certo essa origem delas também?
4: Primeiro que a lei é uma boa lei, né? Como todas as outras, né? Elas são bastante eficazes, são bem feitas, né? Porém, o grande desarranjo que existe, não só na fiscalização, né? Não só no controle proporcional de cada órgão que está dentro dessa lei, falta escala, né? Porque quando as armas chegam aqui, elas já estão praticamente montadas, né? Em alguns estados, por exemplo, São Paulo, aqui mesmo no Rio de Janeiro, a gente já tomou ciência da construção de partes de arma, né? Então, o camarada contrabandista, ele importa determinadas peças de arma, é possível importar algumas peças de plástico, né? E montá-las aqui artesanalmente, através de impressoras digitais. Então, o que acontece é que as nossas leis são maravilhosas, são britânicas, né? Vem da escola de Frankfurt, né? As nossas leis são ótimas, mas a fiscalização e o controle proporcional de cada instituição precisa ser enfatizado, precisa ser coordenado. A Polícia Federal tem uma missão, o Exército Brasileiro tem outra missão. Olha, só para vocês terem uma ideia, os registros dos CACs foram para as mãos da Polícia Federal, né? E no próximo ano, todos os CACs que foram, no ano agora de 2026, todos os CACs que foram liberados, né, vão ter que renovar suas licenças. Estima-se que aproximadamente 800 mil CACs, fiquem no limbo por falta de fiscalização. Então, assim, é bastante arma em circulação. Pode ser que essas armas saiam do controle e novamente caiam nas mãos das organizações criminosas, né? Que são as maiores consumidoras aí desse contrabando, dessa falta de cooperação, inclusive falta de cooperação internacional. Nós temos poucas cooperações da Polícia Federal com a Interpol, com agências estrangeiras. A gente pensa que das vezes em que muitas dessas armas foram jogadas no mercado brasileiro, foi por causa de guerras, né? Guerras em andamento. Você tem uma guerra, você tem duas guerras em andamento muito, muito particulares, né? A guerra da Ucrânia, a guerra agora do Irã, todo esse, e também não deixa de ser, né? Não foi uma guerra, mas foi uma intervenção na Venezuela. Então, todos esses conflitos, eles podem gerar e provavelmente gerarão um despejo de armas de guerra aqui no cenário nacional, né? porque aqui no cenário nacional o tráfico de drogas já tem tanto dinheiro, né? Já somos aí o segundo maior consumidor de cocaína do planeta, então a gente já tem dinheiro bastante para comprar essas armas quando elas foram despejadas no mercado.
0: E, coronel, você que sempre esteve no front, né? Aqui no Rio de Janeiro, a gente sabe que a gente vive uma guerra urbana há anos, né? Há décadas. E que, infelizmente, eu não consigo ter uma esperança de que isso, em algum momento da nossa vida, ou depois da nossa vida, né? Isso termine. Eu espero que sim. Mas, assim, essa esperança ainda tá bem longe para mim. Você que esteve ali no front, né? Enfrentando milícia, tráfico, enfim. Você acha que hoje a nossa segurança pública, ela consegue competir em questão de qualidade de armas com esses criminosos? Ou estamos falando de uma segurança pública do estado do Rio de Janeiro, exemplificando o Rio de Janeiro? Eu sei que, né, os criminosos estão, infelizmente, em todos os estados, né, mas especificamente do Rio. Você acha que a nossa segurança pública, ela é bem armada, ou existe aí uma defasagem das armas, os criminosos acabam saindo na frente quando eles têm, por exemplo, acesso a essa quantidade de fuzis que o senhor trouxe aqui, né, no ano passado, também em 2024, enfim. E isso é o que nós sabemos, né, isso é o que foi apreendido. Como você bem disse, o que já está na mão deles talvez possa ser até um número maior, né? Em questão de qualidade, como que você enxerga a nossa segurança pública nesse combate, né? Agentes da segurança versus criminosos.
4: Então, vamos lá. Rafael, quando eu era jovem tenente, nos idos aí de 94, 95, 96, as polícias militares ainda usavam armas bastante obsoletas, porque até então os criminosos, eles apresentavam nas incursões e, né, nas favelas, né, nas comunidades, eles apresentavam um porte bastante limitado de armas de fogo, de armas longas, que a gente chama, né? Isso nos garantia assim, uma certa inferioridade, porque os criminosos já tinham acesso a armas bastante destrutivas, né, com poder de destruição maior. Durante os anos 2000, né, houve muita evolução das polícias, muita evolução. As polícias hoje estão muito bem equipadas, as polícias estão equipadas inclusive para competir, né, muitas vezes com material muito acima dos traficantes e milicianos e tal. Ainda nesse diapasão aí, você tem a melhoria da qualidade do treinamento das polícias. As polícias resolveram se falar, as polícias dos estados resolveram se unir, porque já entenderam que os crimes eram transfronteiriços, e isso foi muito importante para a melhoria da qualidade da doutrina policial, né? Aí eu posso falar pela polícia militar, né, que os crimes de combate no varejo, que a gente chama, né, o tráfico de drogas, o roubo de veículos, né, o roubo de rua, isso tudo hoje, as polícias do Brasil têm sim melhorado muito em termos de equipamento. É claro que a gente precisa melhorar, né, nós precisamos cada vez melhorar mais o âmbito do poder, né, das nossas polícias, né? Então, a gente vê, em termos nacionais, uma mudança, a utilização já de tecnologia de contra o crime, né? A gente vê drones sendo utilizados, a gente vê equipamentos eletrônicos, câmeras com analíticos, como é que chama? De visualização de faces, né? Identificação facial. Você tem uma série de requisitos que, claro, precisam melhorar. As polícias do Brasil precisam melhorar as suas perícias, né? A perícia ainda é atrelada à chefia de polícia civil. Isso, até onde eu sei, em países mais avançados que nós, elas têm a característica da independência, né? A perícia é independente da polícia civil, uma perícia mais atuante, uma perícia com mais técnica, com mais equipamento. Isso sim reduz melhora a qualidade do serviço prestado pelas polícias, porque a polícia ostensiva, ela tem prendido muito, né? Um dado interessante nessa história toda é que as polícias prendem muito. Por exemplo, só a polícia militar do Rio de Janeiro prendeu no ano de 2024, por exemplo, um ano base, prendeu mais de 350 mil pessoas. Então, assim, são muitas pessoas, né, sendo presas. Então, a polícia está agindo.
0: Você trouxe aqui, Coronel, a respeito do Estado, conversando com esses agentes, né? Realmente, né, tivemos aí, principalmente no Estado de São Paulo, governo Tarcísio, uma certa truculência por parte dos agentes, né? E aqui no Rio também, a gente vê um pouco disso. Tivemos aquela situação no ano passado, a operação do ano passado, que resultou ali em mais de 100 mortes, né, de traficantes. Depois entendemos que eram traficantes, mas a que ponto, né, isso é aceitável, até que ponto não é? Porque o traficante também não está preocupado com a vida do policial, né? A gente bate muito na polícia, mas a gente precisa entender também que são pessoas que têm suas famílias e que estão ali no front, realmente, dessa guerra urbana. Mas, por exemplo, eu queria entender até que ponto o governador tem influência sobre esses agentes, né? Aqui no Rio a gente tem, em 30 anos, o Jabuticaba até acompanhou isso, denunciando que tivemos pelo menos aí 7 governadores afastados por causa de corrupção. Então, assim, muitos tiveram acesso também a crimes organizados, né? Tivemos Witzel, Cabral, enfim, entre outros. Assim, num estado que o governo, que é quem cabeça, né, a nossa administração pública, está envolvido com milícia, com corrupção, com tudo que há de ruim, infelizmente, pensando o Rio de Janeiro de novo, o quanto que isso impacta na qualidade do trabalho desses agentes?
4: Olha, eu estive recentemente em Brasília para uma câmara técnica de entre estados, né? De combate ao crime organizado. Vamos lá. Você falou em 7 governadores presos ou afastados. Isso, sem dúvida, é uma marca muito ruim, é uma demonstração muito ruim de que, infelizmente, a carga da segurança pública não envolve só a polícia. Isso é um fato. Se fosse só a polícia, a gente já teria resolvido o problema, porque a quantidade de prisão que as polícias fazem, a quantidade de armas que são despejadas, por exemplo, no Brasil por ano, e a apreensão, né, seria mais ou menos em alguns anos a gente conseguiria tomar o controle desses territórios que foram invadidos por criminosos, né? Eles fazem do território, fazem da invasão ao território o grande business deles. Então você, em 10 anos a gente conseguiria, por exemplo, erradicar as quadrilhas de assalto, por exemplo, e roubo de carga e roubo de veículo. Mas isso não acontece assim. Por quê? Porque o crime retroalimenta, ele se abastece de outras questões. Por exemplo, vou te dar um número aqui interessante. O tráfico de drogas e o tráfico de armas, eles são conexos, né? Quem trafica arma normalmente trafica droga. Mas eles aprenderam, de um tempo para cá, a explorar serviços. Então, assim, mas será que não tem jeito? Tem jeito. Tem jeito se você se focar e correr atrás do dinheiro, né? A lavagem de dinheiro hoje é usada pelas grandes organizações criminosas de uma forma não escancarada, né? Você tem aí a associação de postos de gasolina, lojas de shopping, você tem fábricas de pães, de gelo, tudo isso é lavagem, pode ser lavagem de dinheiro dessas organizações criminosas. Então, assim, aprendemos, por exemplo, 250 armas por dia. Pô, tem um dia que você seca a fonte, descobre de onde vem a arma e corre atrás de quem está financiando a importação dessas armas, por exemplo. Né? Então, assim, algumas operações têm sido exitosas. Você citou aí a operação de São Paulo, de Santos, foi exitosa, tá? Houve um êxito ali bastante interessante, com ligação agora já sabida do envolvimento de portos e envolvimento, inclusive, da Faria Lima, né? Do Centro Financeiro de São Paulo. E aqui no Rio não é diferente, não. No Rio é muito semelhante. Acontece que no Rio, a geografia daqui, ela permite ao criminoso uma vantagem tática, porque eles se escondem dentro dessas comunidades, que acaba envolvendo um provável dano colateral, que são as pessoas que moram naquela localidade. Então, assim, o que nós vamos fazer para resolver isso? Bom, a Colômbia já mostrou como faz, El Salvador está mostrando como faz, e alguns estados aqui no Brasil estão mostrando como faz. A prisão é uma das saídas, você tem que prender muito, tem que encarcerar de verdade e modificar a lei para que o encarcerado banque a pena de ponta a ponta. Porque se ele se servir de qualquer subterfúgio legal, né, de qualquer benefício que seja, ele vai voltar pro crime, porque ele tem dívidas com o crime. Quando o camarada, ele entra por uma facção, se diz faccionado, né, ele, a partir daí, ele tem dívidas. Se ele perde a arma para a polícia, ele tem que repor aquela arma. E para repor aquela arma, ele tem que fazer dinheiro. Para fazer dinheiro, ele te assalta. Então, assim, é um ciclo que tem que ser interrompido. Alguns países já perceberam que a interrupção é dentro da cadeia. É um ciclo ruim, né, que chama de porta giratória do crime. A polícia fez o seu trabalho, né, prendeu o camarada. E aí ele entra no sistema e assim ele volta para a rua. Então ele não acredita mais que vai ficar preso, né? O camarada que, por associação, tá no tráfico e entra com uma arma de fogo, que seja um fuzil, ele soma-se a pena em agravamento. 11 meses de pena para quem tá com fuzil na mão. Isso é ridículo. Em qualquer lugar do mundo, isso é ridículo. O camarada, ele, por associação ao tráfico, ele pega aí 15 anos, mas o fuzil não representa nenhum perigo para aumento de pena, praticamente. Então, a nova lei dos crimes, né, tá... A lei antifacção está cuidando disso, porque realmente era inaceitável o camarada ser preso com um fuzil e bancar 11 meses só de cadeia, né? Sim, afronta a sociedade, afronta a polícia. Então, assim, de todos esses fuzis, eles não vieram de graça, eles não vêm, eles não entregam o fuzil para a polícia. É a custa de troca de tiro, é a custa de enfrentamento, é a custa de muita bala perdida, de danos colaterais. Então, as pessoas... nesse meio, né, no meio urbano, passam a ter no fuzil aí um quesito bastante complicador. Mas, como eu dizia, o tráfico, ele está se moldando aos serviços, por exemplo, né, explorando serviços dentro de comunidades, assim como já fazia desde então a milícia, né? O crescimento da milícia foi em função da falta de transporte público, da falta de infraestrutura, né? A falta de serviços mesmo básicos, né? De saúde, por exemplo. E aí a organização criminosa se mete nesse meio e acaba prestando serviços. Então, se você for dentro de uma favela hoje e perceber uma padaria muito bacana, muito bem estruturada, é porque é uma padaria do tráfico, que ela está fazendo pão a custo zero de energia, com mão de obra muito barata, quase escrava, trabalhando dia e noite para competir com quem paga imposto, né? Com os estabelecimentos comerciais que pagam imposto na cidade formal, mais ou menos isso.
1: Coronel, até aproveitar, né, que você trouxe, citou novamente outros países aí e também toda essa cadeia que realmente existe e deixa tudo mais difícil esse processo de recuperação das armas, de combater esse tráfico ilegal de armas, que é o que se pretende aí, a CPMI, pelo menos a ideia do manifesto que foi lançado pela sociedade civil, porque queria, né, tentar entender, você citou conflitos também em alguns países que podem deixar isso ainda mais complicado, ou seja, tornar as armas mais fáceis nas mãos dos criminosos, e o processo de tomá-las de volta, a gente sabe que geralmente é por conflitos, por guerras, por operações, e aí muitas vezes a gente tem esse cenário trágico de mortes, que não é o que se pretende geralmente. Então, a pergunta nesse sentido, né? Existe uma percepção comum de que a maior parte das armas vem de fora do país. Hoje, dá pra gente citar quais são as principais rotas e origens das armas que chegam aqui ao crime organizado no Brasil, nessa ideia, né? E isso, por que que é tão difícil responsabilizar quando a gente tem toda essa cadeia que você falou? Me lembrou ano passado, se eu não tô enganado, revelando ali esse esquema de lavagem de dinheiro por conta de fintechs que não tinham as regras bem definidas também para esse dinheiro que ficava alocado ali. Então, que também facilitou, e aí foi feita uma operação quando foi descoberto que tinha essa ligação com o crime organizado em São Paulo. Então, queria tentar, né, juntar meio que duas perguntas numa aí.
4: Primeiro, né, as grandes rotas, elas são, assim, são muito, você tem as rotas internas e você tem as rotas externas, né? As rotas externas, desde sempre, desde a década de 80, digamos assim, transformaram o país numa escala, principalmente em Porto de Santos. A gente tem a rota de Solimões lá em cima, a rota lá do Paraguai, né? Mato Grosso do Sul, Paraná, que acho que é a rota mais tradicional, que é por onde entra a Cidade de Leste, e aí entra Foz do Iguaçu, Ponta Porã, aquela é a mais famosa, né? É a rota do Paraguai ali. Você tem uma rota da Bolívia, você tem armamento vindo do Uruguai, da Argentina, e dos Estados Unidos, né? Agora, tem, sim, nós, infelizmente, não temos no Brasil, nem o governo federal tem, a perseguição dessas armas. O que existe hoje no Brasil é uma falta de conhecimento de onde essas armas partiram. Vou dar um exemplo. Nós tivemos no Brasil 400 e, por exemplo, no Rio de Janeiro, vou dar o Rio de Janeiro como 475 armas apreendidas no ano passado. Armas de fuzil, né? E o governo brasileiro não sabe de onde vêm essas armas. Quem tem a rota exata dessas armas é a Polícia Federal. E a Polícia Federal, ela não socializa o banco de dados dela, né, em termos de conhecimento. Então ainda falta pro órgão central, que é a Senasp, né, que é o Ministério da Justiça, já que a Polícia Federal é subordinada ao Ministério da Justiça, falta conhecimento, divulgação de onde essas armas estão vindo. Então, para uma polícia, por exemplo, do Rio de Janeiro ou da Bahia, para essas polícias identificarem exatamente de onde está vindo as armas, é difícil, você tem que criar uma estrutura aqui. Então, a estrutura aqui na polícia do Rio de Janeiro é a Desarme. A Desarme sabe, porque ela fica com você é policial militar, você apreende o fuzil, você apresenta o fuzil na delegacia e ela vai para essa delegacia especializada. A delegacia especializada, ela tenta fazer o caminho inverso da arma. Identificando partes da arma, ela consegue descobrir de onde veio a arma. Só que esse dado também não é um dado socializado. Então, quem apreendeu a arma, por exemplo, eu aprendi um AK-47. Aprendi o AK-47, levei para a delegacia, né? E aí você tem duas possibilidades. Ou ele veio, a rota veio do Paraguai, ou ela veio através de contrabando de navio da Ucrânia ou da União Soviética, né? Da Rússia ou da China, porque existem similares ao AK-47, armas chamadas Norinco, que também são fabricadas na China, com o mesmo tipo de chassi, digamos assim. Então, infelizmente, no Rio de Janeiro, a gente tem o maior número de apreensões, né? Mas você tem aí, despontando São Paulo, com mais de 50 fuzis apreendidos em 2024. Você tem a Bahia com 17, Amazonas com 13, Minas Gerais com 26 fuzis, Mato Grosso com 23, por aí você já vê, e o Rio com 215 armas apreendidas. Por aí você já vê mais ou menos quais são as rotas, né? Por onde as armas chegam, né? Mato Grosso, Minas, aí você Bahia, Amazonas, a Bahia tem copiado muito o Rio de Janeiro, infelizmente, tem tido números expressivos, cada vez mais expressivos de apreensão de fuzis, né? E isso é um detalhe muito ruim, né? Porque, sim, aqui no Rio de Janeiro, por exemplo, são 5 fuzis apreendidos por dia. Isso é bastante preocupante, é muita coisa. Imaginando o seguinte, nós aqui no Rio de Janeiro, e assim, eu digo Rio de Janeiro e São Paulo, tá? Porque são, em termos numéricos, são as regiões ditas mais perigosas, não são perigosas, as mais perigosas relativamente, né? Mas em termos de números absolutos são os que mais apreendem. Então, assim, é preocupante porque existe são megalópolis, né? Rio de Janeiro, São Paulo, e tem muita gente envolvida nessa história, né? Cada confronto aqui no Rio, por exemplo, nós tivemos uma média de 6 confrontos por dia. Você imagina o quanto isso não é pernicioso e como não é trabalhoso para as polícias se meter em 6 confrontos com organizações criminosas por dia. Eu digo confronto armado, tá, pessoal? É bem complicado. Então, existem áreas aqui que a polícia, por exemplo, deixou de patrulhar por conta da presença de criminosos ostentando fuzis. Então, a única saída é o enfrentamento. Nós já partimos para esse dado da arma de fogo, da barricada, em todos os lugares. Hoje mesmo estava vendo que São Paulo já começam a ter barricadas em algumas comunidades. E aí, nós aqui temos o Núcleo de Apoio às Operações Especiais, né, que é um núcleo que fica dentro do COI, né, é estabelecido dentro do COI para atuação em demolições de barricadas. Aí, bota aí o ano 2024, foram 7 mil toneladas de barricadas retiradas por essas operações. As situações são muito delicadas. O político que ganha essa eleição, ele vai ter que partir para o discurso da área de segurança pública, mas vai ter que mostrar que tem qualidade e tem vontade de confrontar essas organizações criminosas tomando conta do país.
1: Coronel André Batista, da Reserva da Polícia Militar do Rio de Janeiro, ex-comandante do Comando de Operações Especiais, especialista em segurança pública, muito obrigado por trazer um pouco da sua experiência aqui pra gente no Jabuticaba.
4: Ok, valeu. Eu que agradeço. Forte abraço.
0: Obrigado, Coronel. Volto sempre. Tchau.
4: Valeu. Abraço. Tchau.
0: Ó, Nosso tempo acabou, então chegou a hora de colocar ponto final em mais um episódio do Jabuticaba Sem Caroço. 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
1: 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Até o próximo episódio.
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6: Agora são 6 da tarde em ponto. Hoje, dia 9 de maio, a Rússia comemora o Dia da Vitória contra a Alemanha nazista, o feriado mais importante do ano para os russos, que celebraram a data em várias partes do mundo. Centenas de pessoas se reuniram para comemorar o 81º aniversário da vitória sobre o nazismo na capital austríaca, em um concerto organizado pela Embaixada Russa. As pessoas agitavam bandeiras, cantavam e dançavam ao som de canções soviéticas da época da Segunda Guerra Mundial, exibindo imagens de seus familiares que morreram heroicamente na luta pela paz e pela liberdade. Os líderes do Líbano e da Síria concluíram em Damasco conversas focadas em interesses comuns, enquanto ambos países buscam uma reaproximação após a queda do presidente sírio de longa data, Bashar al-Assad, há quase 18 meses. No sábado, hoje, o primeiro-ministro libanês, Nawaf Salam, afirmou que foram feitos progressos significativos nas discussões com o presidente sírio, Ahmed al-Shara, que abrangeram questões de segurança, transporte, infraestrutura e economia. A empresa que controla a plataforma de mídia social de Donald Trump, a Truth Social, registrou um prejuízo de mais de US$400 milhões no primeiro trimestre de 2026, impulsionado principalmente pela queda no valor dos ativos de criptomoedas. Um documento da empresa, de 31 de março, mostra que a Trump Media and Technology Group reportou uma receita de cerca de US$870 mil nos primeiros meses do ano, com um aumento de 6% nas vendas líquidas. A empresa teve perdas consideráveis relacionadas a alguns de seus investimentos, principalmente uma compra significativa em criptomoedas. O presidente dos Estados Unidos, um usuário assíduo das redes sociais, que frequentemente usa a plataforma para anunciar mudanças políticas ou mesmo atacar inimigos, controla cerca de 41% das ações da empresa por meio de um fundo fiduciário que administra seus interesses financeiros enquanto ele está no cargo. Trump lançou a Truth Social depois de ser banido da maioria das principais plataformas de mídia social após sua derrota nas eleições de 2020 para o presidente dos Estados Unidos, Joe Biden, e o consequente tumulto de seus apoiadores no Capitólio dos Estados Unidos no dia 6 de janeiro de 2021.
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6: O Centro de Operações informa que haverá operação especial de trânsito neste domingo, dia 10 de maio, para a realização da meia maratona do Porto Maravilha, evento esportivo que acontecerá a partir das 6 da manhã, com percursos pelas regiões do centro e da zona sul da cidade. As primeiras interdições começam à meia-noite de domingo, com bloqueios adicionais a partir das 3 da manhã. Melina Saad para o Radar Sputnik. Agora são 6 horas e 3 minutos.
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8: Olá pessoal, mais um Mundioca chegando hoje pra gente falar de um assunto que pegou muita gente de surpresa.
6: Ah, Marcelo, antes de começar o nosso assunto, não se esqueça, dê 5 estrelinhas pra gente no Spotify e se você estiver nos ouvindo no Rio de Janeiro, sintonize 80,5.
8: foi o anúncio que os Emirados Árabes Unidos, um dos maiores produtores de petróleo do planeta, está deixando a OPEP, o cartel que comanda o valor do óleo e do gás no mundo. E isso deu o que falar. O que que pode estar por trás dessa decisão dos Emirados Árabes? Uns dizem que os Estados Unidos foram beneficiados, porque com um competidor a menos dentro da organização, quem produz mais petróleo, como os Estados Unidos, que não estão dentro da OPEP, vão se beneficiar, porque vão poder produzir mais. Outros dizem que não, que os Emirados Árabes fizeram essa jogada para se aproximar da China, já pensando nos yuans que estão sendo usados para venda de dólar lá para Pequim.
6: Fato é que o presidente Donald Trump gostou dessa saída dos Emirados Árabes Unidos da OPEP. E a gente vai falar no programa de hoje o que que isso tem a ver com a guerra, de que lado eles estão. A gente sabe que os Emirados Árabes são aliados dos Estados Unidos, assim como muitos outros países ali do Golfo, que talvez tenham que repensar suas alianças depois do que aconteceu nos últimos 2 meses.
8: Lembrando que os Emirados Árabes também, daquela região ali, foi o país que mais sofreu ataques do Irã.
6: Sofreu, eles que tinham Dubai, aquela cidade altamente tecnológica que atraía turistas do mundo todo. Eu não gostaria de ir pra Dubai hoje em dia. Você iria, Marcelo?
8: O pessoal meteu o pé de lá, né?
6: Parece que teve imóveis que caíram 80% no valor. Complicado, né? Isso sem falar na perda do PIB, né? Estimam 6% de perda do PIB nos países do Golfo.
8: Vamos chamar nosso primeiro convidado?
6: Vamos.
8: O Mundioca tem o prazer de falar mais uma vez, olha que ele já não fala com a gente há um tampão, com João Vitor Marques, o professor e pesquisador na Fundação Getúlio Vargas Energia. Professor João, seja mais uma vez muito bem-vindo aqui, já tava demorando, né?
9: Ah, muito obrigado. É um prazer estar com vocês. O Mundioca já é uma referência com profundidade técnica e excelência para o setor de energia, né, para análise internacional e geopolítica.
8: Como é que o senhor avalia essa decisão dos Emirados Árabes Unidos de se afastar da OPEP?
9: Olha, pegou o mercado internacional de energia, né, de petróleo, com certa surpresa, embora não foi uma mudança inesperada, porque os Emirados Árabes já vinham demonstrando um certo desconforto com as diretrizes que a organização vinha adotando nos últimos anos, né? A gente já tinha reparado, já tinha percebido alguns ruídos internos, embora velados, mas a gente já vinha percebendo alguns ruídos internos dos Emirados Árabes com a política de cotas de produção de petróleo dentro da organização, liderado principalmente pela Arábia Saudita, que é o agente, né, mais influente da OPEP. Mas a retirada dos Emirados Árabes, de alguma forma, já vinha sendo planejada, e aí essa guerra com o Irã e Estados Unidos do outro lado pode ter sido um estopim para essa saída dos Emirados, uma vez que poucos dias depois a principal empresa de petróleo, né, do país, a ADNOC, ela anunciou investimentos importantes, né, na expansão da produção de petróleo do país. Então a retirada pode ter sido de certa forma coordenada aí com esses investimentos esperados, porque é claro, né, ninguém iria fazer um plano de aumento de produção num prazo tão curto. Então acho que essa retirada foi de certa forma coordenada ali, né, tanto no nível político quanto econômico.
8: E o que que os Emirados Árabes ganhariam saindo da OPEP?
9: Os Emirados Árabes, eles são um país fundador, né, junto com Arábia Saudita, Irã, Iraque e Venezuela e Kuwait. Então, a retirada dos Emirados Árabes representa uma mudança importante, porque é a primeira vez que um fundador está se retirando efetivamente dessa organização. A gente já vinha percebendo algumas idas e vindas, né? Outros atores já se retiraram da OPEP, uma vez que a política interna do país em algum momento se desencontrou, né? Não estava mais alinhado com as diretrizes da organização. O que o país ganharia nesse momento, né, seria realmente buscar maior autonomia, tanto para investimentos da própria empresa de petróleo, quanto, né, levar esses investimentos para o aumento da produção, que é o principal objetivo do país.
8: Agora, a informação que chegou para a gente é que o governo dos Emirados foram até os Estados Unidos para pedir linhas de crédito em dólar ou ameaçaram vender petróleo em yuan, coisa que eles já estavam fazendo. Os Estados Unidos falaram, sim, vamos fazer então essas linhas de crédito. E ainda assim, os Emirados Árabes Unidos foram embora, até porque eles têm muito negócio com a China. Pesou o fator financeiro também ou não o político?
9: Eu acho que a posição dos Emirados Árabes, ela tem buscado maior autonomia estratégica. Esse objetivo em ampliar a produção, a gente já tinha percebido a partir de outros países, né? O caso principal deles é Angola, que também percebeu que a sua política interna não estaria mais alinhada com a OPEP. Nessa parte do financiamento, eu acredito que os Emirados, buscando maior autonomia, ele também está buscando mais investimentos em diversificação desses investimentos, não apenas, né, dos Estados Unidos, mas também da China. Eu acho que está mais alinhado com essa questão da autonomia mesmo do país em buscar ter uma equidistância estratégica, seja por parte dos Estados Unidos, quanto da Rússia, quanto da China, que é o que a gente vinha percebendo na política externa do país. A gente teve uma mudança interessante em 2021 nessa abordagem da política externa dos Emirados Árabes, quando eles reconhecem o Estado de Israel, né, e formalizam relações diplomáticas dentro dos acordos de Abraão, e que foi uma iniciativa a partir dos Estados Unidos e mostrou uma guinada desse país, né, numa proximidade com os interesses americanos. Mas ao mesmo tempo, os Emirados entraram no BRICS, né? Entraram no grupo BRICS+, né? Mostrando aí maior interlocução com a Índia, com a Rússia. E também é um país que faz parte da iniciativa Cinturão em Rota, né? A Belt and Road Initiative, da China. Então essa autonomia estratégica é o que tem guiado a política externa emiradense.
8: Mas professor, como é que o senhor avalia essa decisão no impacto da liderança da Arábia Saudita no cartel?
9: A Arábia Saudita sempre foi uma liderança forte dentro da OPEP. Essa liderança, ela foi compartilhada dentro da OPEP, né, no seu momento fundacional, desde a fundação da OPEP, ela compartilhava essa influência com a Venezuela. Né? Eram dois grandes players internacionais que tinham essa liderança na organização. Com a crise na Venezuela, a Arábia Saudita se tornou o principal player dentro da OPEP. Mas essa liderança, ela não foi projetada sem alguma contestação, né? Ela não foi uma liderança suave, ela é formada por alguns atritos. No momento inicial, quando a OPEP decide influenciar o mercado internacional de petróleo por meio das cotas de produção, a Venezuela sempre teve, por exemplo, uma postura mais expansionista, enquanto a Arábia Saudita sempre teve uma abordagem mais controlada no aspecto de segurar a oferta, né, controlar a oferta para o melhor gerenciamento dos preços. Quando a Arábia Saudita se torna a principal liderança, os Emirados, que contestam essa liderança, assumindo aquela postura que a Venezuela tinha no passado. Os Emirados passam a buscar essa postura de expansão da produção em detrimento de maior controle da produção que era defendido pela Arábia Saudita. Então, o principal impacto dessa retirada é o desgaste dessa liderança da Arábia Saudita dentro da organização, uma vez que ela não conseguiu efetivamente trazer, né, gerenciar os interesses e as rivalidades internas dentro da própria organização.
8: A OPEP corre risco, na sua opinião?
9: Eu não acredito que corra um risco, né? Mas há uma identidade em crise, né? Uma vez que um dos principais países, né, que se retiram, só para a gente dar um passo atrás, né? Os Emirados, eles são hoje um país que possui a oitava maior reserva do mundo, né? A quinta maior reserva dentro da OPEP, perde apenas para a Venezuela, Arábia Saudita, Irã e Iraque. Em termos de produção, é o nono maior produtor do mundo e o quinto maior produtor dentro da OPEP+. Em termos de exportação, é o terceiro maior exportador. Então é um perfil muito mais relevante, por exemplo, do que a Venezuela possui atualmente. Mas a crise na Venezuela, né, como ela impactou na liderança dentro da OPEP, como eu havia mencionado, já foi um choque muito grande para a organização. E agora a retirada dos Emirados também impacta essa liderança da OPEP, principalmente em perda de market share, né, de participação de mercado da organização do mundo. Ou seja, a capacidade, a efetividade do instrumento de cotas de produção, de gerenciamento de oferta de produção de petróleo, acaba sendo minada, porque uma parte relevante dessa produção já não está mais dentro do escopo da organização. Então, a sua capacidade de influenciar preço no mercado internacional acaba sendo minada. Mas eu acredito que a organização deva, de alguma forma, buscar flexibilizar as cotas agora nesse momento, como ela já tem mostrado, para evitar, né, para prevenir uma retirada aí em cascata de outros membros.
10: É isso que eu ia perguntar. Essa saída dos Emirados Árabes Unidos não poderia incentivar outros produtores, como o Iraque, como a Nigéria, a tomarem o mesmo caminho?
9: Se a gente olhar o caso de Angola, que se retirou ali em 2023, se não me engano foi em 2023, ela se retirou da OPEP porque ela tinha um objetivo de ampliar a produção num contexto de maior concorrência exploratória aqui no Atlântico Sul. Né? O Atlântico Sul é um grande hotspot exploratório, né, de petróleo. Há uma concorrência em atração de investimentos de empresas internacionais aqui para o Brasil, Guiana, África do Sul, Namíbia, Suriname. Então, Angola buscando retomar o aumento da sua produção, percebe essa concorrência, uma necessidade de atrair investimento e as cotas da OPEP sendo um limitador para ela aumentar a produção e retomar, por exemplo, recuperação de campos maduros, abrir novas fronteiras. Então, isso depende de uma análise para entender, né, se isso vai gerar um efeito cascata. A gente precisa fazer uma análise mais particular sobre cada um dos membros da OPEP. Né? A gente sabe que a Angola tinha esse objetivo, os Emirados agora revelam isso, né, publicamente, oficialmente, que também buscam aumentar a produção, mas de certa forma, se associar à OPEP como antigamente, que era um sinônimo de buscar prestígio, de organização dos países produtores e exportadores de petróleo, isso vem se perdendo, né? Porque o que gerou a criação da OPEP foi, e que fundou as grandes linhas da geopolítica do petróleo, foi a sua rivalidade com as grandes companhias internacionais de petróleo. Né? Tinha um objetivo claro de nacionalização de reservas, de controle das receitas petrolíferas. Hoje o mercado internacional está muito mais diverso. A OPEP não tem mais aquele controle do mercado como na década de 70, né, que ela tinha um market share de mais de 50%. Hoje é pouco menos do que isso, né, é um pouco mais de um terço do mercado internacional. Então, com a retirada dos Emirados, isso vai ainda se reduzir. Mas o que a gente percebe é essa perda do domínio de mercado da OPEP e, consequentemente, menor relevância da organização para os países exportadores.
10: Professor, a China é o maior comprador de petróleo do Golfo Pérsico, que nesse momento está em guerra, né? 38% de tudo que passa, talvez, pelo estreito ali, seria enviado à China. Só que os Emirados Árabes Unidos têm negócios com a China passando de 100 bilhões de dólares, à exceção de petróleo. A gente fala de inteligência artificial, de infraestrutura, tecnologia, outros setores da economia. Não lhe parece que houve também uma mãozinha vindo de Pequim aqui para incentivar essa movimentação?
9: A movimentação da retirada dos Emirados Árabes.
10: Da saída dele, porque ele pode aumentar a sua produção e pode continuar enviando para a China, que tem bandeira livre para passar por Hormuz pelo Irã.
9: A gente pode fazer uma análise dos benefícios, né, que a China e outros países importadores aí de petróleo, né, na Ásia tem com a retirada dos Emirados Árabes, porque isso sinaliza aumento de produção, né? E aumento de produção de petróleo também significa uma tendência de redução dos preços. Só que, se a gente pegar nos últimos anos, o mercado internacional ele está mais diverso, né, em termos de províncias petrolíferas, uma vez que, embora as grandes reservas ainda estejam concentradas no Golfo Pérsico e as rotas de exportação ali pelo Estreito de Hormuz representem 20% do fluxo internacional do petróleo, hoje o Brasil, os Estados Unidos, a Guiana também são players relevantes no mercado internacional. Então as rotas elas têm maior flexibilidade para serem reordenadas, mesmo com o fechamento ali do Estreito de Hormuz. O que eu entendo, né, por parte da China e Índia, eu acrescento Índia porque também são os dois principais aí consumidores de petróleo da região, quanto mais diversificado os fornecedores, maior segurança do suprimento, né? Então, é importante, né, que esses países se posicionem no movimento de diversificação do suprimento, né? Claro que os Emirados Árabes continuarão sendo um importante player e supridor para esses países, mesmo que se retire agora da OPEP, ou não. Eu acho que não muda essa parceria, né, os contratos ali de suprimento entre os países. Mas a tendência realmente é que com maior market share e com maior produção de petróleo a partir dos Emirados Árabes, a China e a Índia sejam um dos principais beneficiados, com mais volume de petróleo e mais barato. Essa é a tendência, é claro, né? Depois que a gente tiver uma situação mais calma na região. Porque no curto prazo, o efeito no mercado é nulo, né? Uma vez que há uma interrupção do fluxo efetivo, um fluxo físico de petróleo por conta do fechamento do Estreito de Hormuz.
10: Agora, o quanto essa questão no Golfo Pérsico também pode ter influenciado essa decisão? A gente fala isso porque a gente vê que o Irã atacou todos os países que tinham base militares dos Estados Unidos, né? E os Emirados foram um dos mais atacados.
9: Sem dúvida. Os Emirados foi um dos países, está sendo um dos países mais atacados, mas existe alguma reticência, né, de efetivo contra-ataque ao Irã, porque um transbordamento desse conflito, né, com envolvimento de terceiros, entraria numa guerra completamente descontrolada, né, porque os Emirados Árabes, embora eles tenham ali uma posição estratégica importante, com acesso tanto ao Golfo Pérsico quanto diretamente ali ao Golfo de Omã, está muito próximo do Irã, né? Existem ilhas ali no Golfo Pérsico que são reivindicadas, né, historicamente pelos Emirados Árabes, que têm hoje um controle a partir do Irã. Então existe uma rivalidade histórica entre os dois países sobre o controle marítimo, sobre o espaço marítimo. E essa proximidade, né, com o Irã coloca o país muito vulnerável a esses ataques de ataques aéreos que têm sido atingindo, né, as infraestruturas críticas dos Emirados Árabes. E agora, né, assim, hoje mesmo a gente viu uma notícia de que o principal porto de escoamento do petróleo que fica, né, localizado ali, né, no Golfo de Omã, nos Emirados Árabes, foi atacado pelo Irã e é um porto que tem uma capacidade de cerca de 1,8 milhão de barris por dia. Então, esses ataques que o Irã acaba provocando nos países vizinhos é para mostrar para o mundo os custos dessa guerra que está sendo aí perpetrada pelos Estados Unidos e por Israel. Então é uma busca ali pelo sufocamento da infraestrutura crítica de energia desses países vizinhos, e acaba sendo também um efeito para redução do market share, da posição desses países que no mercado internacional de petróleo são concorrentes do Irã.
10: Professor João Vitor, você analisa como a posição dos Estados Unidos diante dessa informação da saída dos Emirados Árabes da OPEP? Eu falo isso porque eles já estão, até onde eu sei, aceitando yuan para venda de petróleo para a China.
9: Os Estados Unidos tiveram uma importante mudança, né, o perfil, né, dos Estados Unidos no mercado internacional sofreu uma grande mudança nos últimos anos em função da Revolução do Shale, né? Isso permitiu com que os Estados Unidos deixassem de ser um importador líquido de petróleo e se tornou um grande exportador. Hoje é o principal produtor, não é o maior exportador, porque ainda o principal exportador é a Arábia Saudita. Isso trouxe uma grande mudança para a geopolítica do petróleo, porque reposicionou o eixo de poder que antigamente era centrado no Golfo Pérsico e traz, né, parte desse eixo de poder para a bacia aqui do Atlântico, né, que é tanto motivada pela Revolução do Shale nos Estados Unidos quanto pela descoberta do pré-sal aqui no Brasil. Então, essa retirada dos Emirados Árabes para os Estados Unidos significa uma perda de participação de mercado da organização. Uma possível fragmentação da OPEP representa um ganho de mercado para o próprio Estados Unidos, porque isso leva a uma redução da eficácia, né, da cota de produção gerenciada aí pela organização dos países exportadores de petróleo. Só que, assim, os Estados Unidos hoje são o maior exportador, mas a relação... Não, né, um grande exportador, mas a relação reserva-produção é muito baixa comparada aos países árabes, né, aos países do Golfo Pérsico. Porque se a gente analisar, as reservas americanas são importantes, mas não são tão grandes quanto a do Golfo Pérsico. Então, como eles são um grande

0: dos Emirados Árabes é mais de 70 anos aí de produção, mantendo o ritmo atual. Né, haja vista o tamanho da reserva desses países. Então, essa vantagem estratégica dos países do Golfo Pérsico, né, colocam numa posição mais confortável em relação aos Estados Unidos. Então, uma retirada dos Emirados Árabes Unidos pode significar, aí, no longo prazo, maior tendência de aumento da produção e redução dos preços do petróleo, mas também significa maior concorrência para os Estados Unidos. Então, é um movimento aí um pouco errático, né? Talvez comemorar a saída dos Emirados Árabes Unidos seja algo ainda que foi, né, evidenciado aí pelo presidente Trump. Acho que ainda é algo, eu não sei se enganoso por parte dele, mas pode significar perda de mercado para os Estados Unidos, embora signifique também redução de preço para a sociedade americana, que é algo bastante sensível para o país.
1: Nesse tabuleiro todo, como é que você avalia o posicionamento de China e Índia, que são grandes consumidores de petróleo e gás?
0: Como eu havia mencionado, hoje o mercado internacional de petróleo tem uma diversificação de supridores importante. Isso para a China e Índia é algo bem relevante. A China, ela está entre os principais produtores de petróleo, mas a demanda chinesa é muito superior à sua produção interna. Então, isso coloca o país numa posição não desvantajosa, mas mais sensível, né? Porque essa sensibilidade pode se tornar uma vulnerabilidade caso o país não tenha um número diversificado de supridores. Então, o caminho para o país, como a gente percebe pela transição energética, tem sido a eletrificação da frota, né, dos transportes, não só por uma questão climática, por uma questão ambiental, mas uma garantia de segurança energética, é reduzir a demanda, né, ou desacelerar o crescimento da demanda. No caso da Índia, já é uma posição ainda mais sensível, porque o país não produz petróleo, é, né, uma produção muito pequena, mas tem um parque de refino muito grande, né? Então, o país acaba sendo um grande importador de petróleo, mas consegue processar esse petróleo internamente e produzir combustíveis para o próprio país. A China também tem um parque de refino muito relevante, né? O que é importante a gente pontuar é essa diferença, né, na dependência de petróleo quanto na dependência de combustível. Já que esses dois países não têm produção de petróleo para atender a sua demanda, eles construíram um parque de refino relevante, ou seja, prevenindo que essa sensibilidade torne-se uma vulnerabilidade no futuro.
1: Agora, professor João Vitor, e o Brasil nisso tudo? Como é que você avalia as nossas possibilidades, as nossas carências e as nossas forças aí?
0: A gente percebe, né, desde o advento da pandemia, uma série de crises geopolíticas, no mundo, né? A gente teve a crise da Ucrânia em 2022, né? A gente teve agora, mais recentemente, um conflito intenso entre Israel e a Palestina, com o transbordamento, né, dessas incursões israelenses contra o Líbano, ataques também que foram, a partir do grupo Houthis, né, no Iêmen, e agora, mais recente, em curso, esse conflito dos Estados Unidos e Israel contra o Irã. Nesse cenário mais tortuoso na geopolítica do petróleo, o Brasil tem se destacado porque a gente está convivendo com uma situação de ramp-up da nossa produção, né? O pré-sal, ele está, os projetos no pré-sal estão saindo do papel, né? Estão sendo comissionadas as plataformas, então o Brasil está numa posição bastante favorável aí de aumentar a sua produção, pelo menos até a próxima década. Então, a expectativa é que o Brasil deixe de ser o oitavo maior produtor do mundo e chegue à quinta colocação, né? Então, o Brasil hoje é um grande produtor e vai se tornar ainda mais relevante. Então, o que isso destaca para o país é a nossa posição de supridor confiável para o mundo, né? Garantindo tanto as nossas necessidades, garantindo a autossuficiência técnica da produção brasileira, mas também sendo um supridor confiável no mercado internacional. Então, a gente percebe que a atração de investimentos internacionais não se dá à toa, né? Uma vez que o Brasil está numa região geopoliticamente mais estável, né, do que no Oriente Médio, por exemplo, do que na Europa Oriental, do que na Bacia Atlântica, ali na margem africana. Então, isso torna o país um destino relevante de investimentos e um ambiente seguro para do ponto de vista regulatório, né, com estabilidade e previsibilidade adequada para esses investimentos. Então, o Brasil tem a ganhar muito, né, se posicionando no mercado internacional, fechando contratos de longo prazo com os

0: principais países consumidores, né, China, Índia, Indonésia, Turquia, mas com essa retirada, por exemplo, dos Emirados Árabes, a gente pode notar que vai, com certeza, existir maior concorrência aí entre as correntes do pré-sal brasileiro quanto com as correntes de petróleo produzidas lá nos Emirados.
1: Você analisa como o posicionamento do Brasil a respeito da entrada dele na OPEP, mesmo como membro não principal?
0: É, a entrada do Brasil, ela foi cercada de algumas análises inconsistentes, porque o Brasil, ele não entrou de fato na organização, mas como um país associado, né, como um país observador, na verdade. E naquele momento, né, que foi exatamente no momento da COP, né, que é uma conferência, que é a conferência das partes do Acordo de Paris, que o Brasil anunciou essa entrada. Então, soou assim, acho que foi um momento não muito adequado para anunciar essa entrada, porque é uma percepção aí contraditória entre, né, ser um país produtor de petróleo e também defender a mitigação das emissões e fazer a transição energética para cumprir o Acordo de Paris. Mas o fato é que os efeitos da entrada do Brasil na OPEP praticamente não afetam a indústria nacional, porque o Brasil não está sujeito a cotas de produção. Né? O Brasil não tem aqui um monopólio de um único agente, pelo contrário, existem diversas empresas que estão atuando no ambiente de exploração e produção de petróleo no Brasil. Então, os efeitos da entrada não são práticos, né? não há um efeito prático dessa entrada do Brasil. O que, na verdade, motiva é o fortalecimento da posição brasileira no máximo de organizações e foros internacionais possíveis, que isso está alinhado com a política externa brasileira, que é a universalidade, né, de relacionamento com todos os países do mundo e pragmatismo. Como o Brasil vai se tornar o quinto maior produtor de petróleo no mundo, acessar a OPEP também significa uma posição estratégica para o Brasil de negociação com os países que lá estão, ou pelo menos ouvir, né, o que esses países falam e ambicionam, né, para o mercado internacional de petróleo.
1: Tá certo, a gente teve o imenso prazer de ouvir a análise do professor João Vitor Marques, professor e pesquisador na FGV Energia. Há muito tempo você não estava aqui conosco, ainda bem que a gente conseguiu zerar esse tempo e eu espero que você volte brevemente aqui ao Mundioca, João.
0: Muito obrigado, fico à disposição e desejo boa sorte sempre para o Mundioca. Muito obrigado.
1: Um grande abraço.
0: Abraço.
1: Até que ponto isso é verdade? Quem vai ser beneficiado? Só o tempo irá dizer. E legal saber o Brasil nessa, né? Como é que o Brasil pode ficar? O Brasil que hoje é membro observador da OPEP.
2: Vamos chamar o segundo convidado.
1: O Mundioca tem o prazer de voltar a falar com o Pedro Costa Júnior, ele que é cientista político, analista de relações internacionais e autor do recém-lançado livro Estados Unidos versus China, a luta pelo poder global, pela editora Escuta. Tudo bom, Pedro? Seja mais uma vez bem-vindo aqui ao Mundioca. Claro, muito obrigado por ter aceito o nosso convite mais uma vez.
3: Sempre uma honra e uma alegria estar aqui no respeitado Mundioca, Marcelo. Muito obrigado pelo convite, a toda a audiência qualificada aqui do Mundioca e da Sputnik News Brasil.
1: A gente começa esse bate-papo, Pedro, querendo saber o seguinte: a saída dos Emirados Árabes Unidos sinaliza uma crise estrutural dentro da OPEP ou é apenas um movimento estratégico isolado, na tua visão?
3: Me parece, né, que é a segunda opção, né? Não se trata de uma crise estrutural dentro da OPEP, se trata de uma crise, mas uma crise pontual, não estrutural. É mais um movimento estratégico que qualquer outra coisa, né? Vamos pensar juntos aqui, vamos pensar que o Emirados Árabes, que acabou de sair da OPEP, é o país mais perto do Irã, geograficamente falando. É o país também que mais sofreu danos impostos pelos mísseis e drones iranianos. E é o país ali que declarou guerra oficialmente ao Irã, está em guerra oficial contra o Irã. Então, esse movimento, né, é um movimento que vem de todo esse contexto. E pegando um dado aí importante, né, que tanto o Irã como Emirados Árabes são membros dos BRICS mais, dos BRICS plus, né, nessa nova onda de expansão que houve nos BRICS lá na cúpula da Arábia Saudita, na cúpula da África do Sul, perdão. E a partir daí, nós temos que os BRICS, que já sofrem uma guerra, uma ofensiva, né, contra o grupo propriamente dito, né, o Departamento de Estado dos Estados Unidos, né, o próprio Trump, já declarou guerra aos BRICS. E agora nós temos uma guerra, portanto, intra-BRICS, entre dois membros parceiros dos BRICS, que é o Irã e o Emirados Árabes. E nós sabemos que em setembro deste ano vai haver a cúpula dos BRICS, a cúpula anual, que ocorre neste ano na Índia, e aí nós vamos ter, vamos ver o que vai acontecer com esses países que estão em guerra. Né? Não só o Irã e o Emirados Árabes, mas a Arábia Saudita, que está nesse contexto, e a Índia, que é a sede, também faz parte de todo esse contexto, porque declarou apoio incondicional a Israel uma semana antes do conflito começar. Então, todo esse contexto afeta os BRICS e, portanto, afeta o Brasil também.
1: Agora, essa decisão, na tua visão, impacta o poder de liderança da Arábia Saudita dentro do cartel?
3: De certa maneira, a Arábia Saudita é uma grande derrotada, né? Porque a Arábia Saudita controla a maior produção de petróleo mundial e, portanto, tem a maior influência sobre a OPEP. Vamos lembrar que a OPEP foi fundada ali no fim dos anos 60. Em 73, eles se estruturam e produzem o primeiro choque do petróleo, um choque devastador, né? Foi arrasador ali o preço do barril do petróleo. Ele praticamente quadriplica, né, o seu valor do dia para a noite. Aquilo é um choque brutal. Atinge diretamente naquele momento os Estados Unidos, que era a maior produção industrial do mundo, e, portanto, precisavam de petróleo para sua indústria continuar funcionando. Quando o mundo e os Estados Unidos, que foram muito afetados, estavam se recompondo do primeiro choque do petróleo, uma nova articulação da OPEP, em 79, provoca o segundo choque. E a Arábia Saudita tem um papel muito importante nisso, né? De maneira que a OPEP, ela já foi responsável por cerca de metade da produção mundial, chegou a 50% da produção mundial do petróleo. Né? Hoje ela tem bem menos que isso, tem cerca de metade do que ela já teve, né? Chegou, estava quase 30% aí antes da saída do Emirados Árabes, ou seja, um terço, não mais metade, mas um terço do petróleo mundial. Com a saída do Emirados Árabes, ela vai ter menos que um terço, né? Vai ali para casa dos 20%, enfim. Não é mais 30, né? 25, né? Nessa casa, vai oscilar entre 20 e 30 abaixo. Então, o Emirados Árabes, também é importante dizer, é o quarto maior produtor de petróleo do mundo, produz 2,9 milhões de barril de petróleo dia, e fica atrás só do Iraque, que é o terceiro maior produtor, o Irã, que é o segundo maior produtor, ambos estão na casa ali acima dos 3 milhões barris dia, e em primeiro lugar, disparado, a Arábia Saudita, que produz mais de 8 milhões de barris dia. Então, o contexto é esse, né? De maneira que a Arábia Saudita perde, portanto, o quarto maior produtor de petróleo, né? E a OPEP em toda, e isso é uma, digamos, uma perda direta, tanto ao cartel como ao quem controla o cartel, que é a Arábia Saudita.
1: Agora, se a gente for analisar por que os Emirados estão buscando esse descolamento da OPEP, na tua opinião, eles querem mais autonomia produtiva para maximizar a receita, ou eles estão preparando terreno para uma transição energética mais agressiva, ou há alguma coisa além que a gente ainda não conseguiu perceber nesse momento?
3: São dois elementos, né? Eles já vêm tentando fazer essa transição energética, fazendo, né, de fato, assim como outras petromonarquias ali do Oriente Médio. Vamos pensar o próprio caso da Arábia Saudita, que é a maior produtora de petróleo do mundo, mas também investe muito na renovação energética, porque eles sabem, né, que o futuro não pode se fiar no petróleo. Né? O petróleo ainda vai ser dominante durante muitos anos, até décadas, mas ele é esgotável, ele é finito, ele não vai produzir sempre. Então, esses países, várias dessas petromonarquias já estão fazendo isso. O Emirados faz isso, né? Agora, do ponto de vista geopolítico, nesse momento, é uma vitória também dos Estados Unidos e da Casa Branca, o Emirados sair, porque o preço do barril do petróleo, como está hoje, né, chegou aí a mais de 20 dólares, né? Vamos pensar que antes da guerra estava na casa dos 60 dólares, portanto, ele dobrou. Estava 60 e tantos dólares e agora chegou a mais de 120 dólares. E sem previsão para recuar no curto prazo, por causa das implicações da guerra. Quando o quarto maior produtor de petróleo do mundo sai do monopólio, da OPEP, isso pode produzir um efeito no preço do barril interessante, né? Quer dizer, que vai ajudar, de certa maneira, pode ajudar, digamos, o governo dele, vai ser um governo de pato manco, em que ele não vai conseguir passar os seus projetos. Então, ele depende do preço do petróleo reduzir. Ele depende disso para sua popularidade voltar a reagir. Hoje, 62% da população americana reprovam o governo Trump. É o maior índice. Quando ele assumiu lá em janeiro de 2025, essa reprovação era de 41%. Hoje ela é 62%. Isso por quê? Porque o custo de vida nos Estados Unidos ficou mais caro. O que uma família comprava antes com $100 no supermercado, há 60 dias atrás, hoje ela não compra nem sombra disso. Acabou de ser uma pesquisa da Reuters que o custo de vida por família nos Estados Unidos aumentou $410 por mês desde a disparada do petróleo, que produz pressões inflacionárias nos alimentos e todos os preços. Veja, cada família americana aumentou o gasto em $410 por mês, dólares, né? Não são reais. Então tudo isso impacta o governo Trump. Agora, tem um ponto essencial que a gente pode discutir mais à frente, que uma coisa é a saída do Emirados do cartel e, portanto, tentar jogar o preço do barril do petróleo mais baixo, o que pode favorecer os Estados Unidos. Outra coisa é se eles vão conseguir fazer isso, porque tem a questão do transporte, tem a questão de como é que esse petróleo do Emirados vai ser escoado pelo mundo. Esse é um ponto que nós podemos levantar.
1: Agora, você falou exatamente isso, né? Que os Estados Unidos podem vir a se favorecer. Mas a gente vê análises dizendo o seguinte: e os Emirados Árabes Unidos hoje têm um acordo com a China passando de $100 bilhões no ano passado só de petróleo. E aí os Emirados Árabes pedem crédito aos Estados Unidos para não sair da OPEP e mesmo assim saem. Não tem alguma coisa por trás disso tudo, não?
3: Pois é, então são duas. Deixa eu desenvolver a reflexão ali e vou chegar na sua pergunta diretamente. Então, primeiro é importante dizer que a saída do Emirados, ao contrário do cálculo da Casa Branca, do Departamento de Estado, pode não, ou certamente não vai, eu até diria certamente, produzir o efeito esperado. Por quê? O grande problema, a grande questão não é só o Emirados ter saído da OPEP, a grande questão é como é que o petróleo do Emirados vai ser escoado. Por quê? Porque o Estreito de Hormuz está fechado pela Guarda Revolucionária Iraniana. Só vai passar petróleo, e só passa petróleo, desde que eles tomaram o Estreito, que o Irã e a Guarda Revolucionária permitem. E eles não permitem o escoamento de petróleo para os Estados Unidos e para os seus aliados. Estados Unidos, Europa, Israel, os aliados dos Estados Unidos. Eles estão bloqueados. E aí eles poderiam passar por via terrestre. Passaria por Oman, e Oman está do lado exatamente do Iêmen. Né? Teria que passar pelo Iêmen também. E o Iêmen é controlado pelos Houthis. Né? Os Houthis podem sabotar, não é muito difícil sabotar os petroliodutos, os gasodutos, né? Os pipelines. E aí esse petróleo que passaria bem mais caro, ele pode sequer nem passar. Então não vai ter esse escoamento. Agora, o outro ponto que você toca é crucial. É o ponto decisivo, né, Marcelo? Você vai direto no ponto ali. Por quê? Ao contrário também do que se imagina do ponto de vista da Casa Branca, a saída do Emirados, ela abre uma possibilidade, uma alameda de possibilidades globais, né, uma avenida global com relação ao Emirados a passar a vender o seu petróleo em petroyuan para a China, direcionar parte para a China, e os navios que vão para a China e para a Rússia não só passam pelo Estreito de Hormuz, controlado pela Guarda Revolucionária Iraniana, como passam free. Eles passam de graça, diferente de outros que têm passado para regiões que não são aliadas dos Estados Unidos, Israel e Europa, mas é cobrado um pedágio pelo Irã equivalente a $2 milhões, equivalente, porque eles não aceitam receber em dólar, eles recebem, a Guarda Revolucionária recebe em yuan, portanto ali já tem um golpe no petrodólar em detrimento do petroyuan, eles recebem em ouro, são três maneiras de receber, yuan, ouro. O que o Irã faz com o ouro que passa por ali? O Irã aplica esse ouro na Bolsa de Xangai, fortalece, portanto, o principal adversário dos Estados Unidos no século XXI, segundo eles mesmos, que é a China. E terceiro, eles aceitam numa criptomoeda. Se essa produção, esse escoamento do Emirados voltar para a China, eles vão poder passar, e vão poder passar sem pedágio, e vão poder passar para o principal aliado do Irã, né, que é a China e a Rússia. Então, esse é o ponto um. E fazendo isso, essa negociação com a China, nós podemos ver exatamente essa negociação sendo feita em petroyuan, em detrimento do petrodólar, que é, por exemplo, o que a Arábia Saudita já fazia antes da guerra, já negociava com a China direto em petroyuan. É o mesmo que o Irã já fazia. O Irã é o país mais sancionado do mundo, são mais de 1000 sanções, e eles já negociavam com a China em petroyuan. E a mesma coisa que a Rússia já fazia também desde 2022, desde o início da guerra da Ucrânia, de 22, e a exclusão da Rússia no SWIFT. Negociando com a Rússia, negociando diretamente com a China em petroyuan. Então isso seria mais um avanço e mais do petroyuan e mais uma pancada, eu diria, cósmica nos petrodólares, que são um dos pilares de sustentação do poder americano.
1: Aliás, talvez hoje o principal pilar, né?
3: Exatamente. Quer dizer, os Estados Unidos, aonde são estruturados o seu poderio no mundo? Eles têm dois pilares de sustentação. Eles já perderam o chamado soft power, né? O poder de influência, de imagem, né? Vamos pensar hoje como, por exemplo, no Brasil mesmo e na América Latina e na maior parte dos países do mundo, a China já tem uma imagem positiva maior do que a imagem positiva dos Estados Unidos. Se a gente dissesse isso alguns anos atrás, algumas décadas atrás, poderia parecer impensável, né? Mas isso está acontecendo. Vou dar um exemplo aqui pro pessoal que assiste o Fantástico, né? Que assistiu o Fantástico de ontem. Olha, eles estão fazendo uma série de reportagens sobre China e Estados Unidos. A sensação que dá é que o Fantástico virou comunista, tá certo? É algo impensável, tá certo? Tudo bem que eles demoraram aí pelo menos um quartel de século, né? 26, 25 anos, para ter um correspondente, no mínimo, né? Para ter um correspondente dos Estados Unidos na China, né? Eles acordaram muito tarde. A série tem uma série de problemas, mas a ideia, né, eles comparando como é o custo de vida na China, nos Estados Unidos, bom, o sujeito que está assistindo a televisão, ele diz, olha, a China é melhor que os Estados Unidos, que é uma evidência. Agora, uma coisa é quando isso passa no Fantástico, né? Então, esse soft power eles já não têm mais. E aí, são dois pilares de sustentação. Primeiro, o poder das armas. Os Estados Unidos ainda têm, claro, além de ser a maior potência nuclear do mundo, ao lado da Rússia, né? Na verdade, a Rússia tem mais ogivas nucleares em termos numéricos que os Estados Unidos, mas os Estados Unidos têm o maior exército da história da humanidade. Isso não pode ser desprezado. Eles têm mais de 750 bases, né? São 800 bases ao redor do mundo, bases militares ao redor do mundo, e acordos militares com 130 países do sistema internacional. Então é um poder que não pode ser desprezado. Não obstante, o que nós vemos é que isso não é suficiente para os Estados Unidos vencerem as suas guerras. Inclusive aquelas que pareciam mais simples, que, por exemplo, no Afeganistão, onde eles ficaram 20 anos e saíram humilhados, dando o poder de volta, né, concedendo o poder de volta, justamente para aquilo que eles prometeram aniquilar, que era o Talibã, né, com aquelas imagens deploráveis das pessoas dependuradas no avião, em Cabul. A mesma coisa no Iraque, eles não conseguiram vencer no Iraque, a mesma coisa agora no Irã, a mesma coisa lá atrás no Vietnã. Então eles têm esse poder todo, mas não conseguem transformar isso em vitórias. Segundo pilar de sustentação, é isso, são os petrodólares. É a hegemonia do dólar como moeda padrão. Veja, o Trump tem uma declaração muito certeira e atenta, que ele diz o seguinte: se nós, Estados Unidos, perdermos o poder do dólar como moeda padrão do sistema financeiro internacional, é o equivalente a gente ter perdido uma terceira guerra mundial sem sequer ter lutado por ela. E ele está certo. Ou seja, como diz o José Luiz Fiore, né, o grande analista de relações internacionais, professor Fiore, ele diz, olha, o poder de sustentação, os dois pilares de sustentação do poder americano são a bomba e a moeda. No entanto, o poder da bomba não tem se traduzido em vitórias efetivas. E o poder da moeda está cada vez mais frágil, justamente pelo avanço dos petro-yuans e de uma cesta de moedas, não são só petro-yuans, em relação ao dólar. Último exemplo, nesse momento nos BRICS, nós estamos vendo uma discussão sobre um PIX dos BRICS, que começou aqui no ano passado, na cúpula do Rio de Janeiro, né? Eu tava lá, eu tive aí no estúdio da Sputnik falando com vocês, no meio do ano passado, e um PIX dos BRICS seria um golpe direto nesse poder de sustentação dos Estados Unidos, que é o dólar como moeda padrão.
1: Você acha que na cabeça de Abu Dhabi, ficar num cartel liderado pela Arábia Saudita, e depois de ter sido atacado pelo Irã diversas vezes, ou seja, quem tinha base militar americana ali naquela região do Golfo Pérsico, botou um alvo no peito, ficou pequeno demais para os Emirados Árabes Unidos ficar sob um organismo como a OPEP, que é liderada pela Arábia Saudita, na tua opinião? E aí, Emirados Árabes Unidos podem ter olhado e falar: a OPEP já não é tão segura quanto já foi um dia, vou sair daqui primeiro do que antes que afunde?
3: Exatamente, veja. Muito bem, Marcelo, assim, do meu ponto de vista, você pegou também agora, digamos, um ponto nevrálgico, né? As petromonarquias do oeste da Ásia, né? Chamado aqui de Oriente Médio, mas no oeste da Ásia, que é o termo mais adequado, mais correto, o termo não colonialista, né, no oeste da Ásia, elas estão passando por uma crise existencial, né? Uma reflexão existencial, no mínimo. Alguns autores, analistas, como meu amigo José Arbex, por exemplo, dizem que elas vão deixar de existir, elas não vão ter mais condições de sustentar, depois dessa guerra no Irã, né? O John Mersheimer, que eu considero o teórico de relações internacionais estadunidense mais lúcido que eles ainda têm lá, né? Um dos últimos grandes cérebros, que consegue analisar as relações internacionais com frieza e de uma maneira, uma estratégia arguta, né? Ele tem a seguinte frase: o mundo, tô abrindo aspas pro Mersheimer, né? Ipsis literis, o mundo nunca mais será o mesmo depois dessa guerra no Irã. E não será. Não será porque o preço do barril do petróleo dificilmente vai voltar a ser menos de $100, no curto e no médio prazo, pelo menos. Isso impacta toda a economia global, como nós estamos vendo, impacta o Brasil, impacta os Estados Unidos, enfim, influencia e prejudica, né, com pressões inflacionárias, todos os governos que são incumbentes, ou seja, aqueles que vão tentar a reeleição esse ano no Ocidente, eles vão ser impactados pela alta dos custos, né? E também com relação, o mundo mudou com relação a um sofisma que foi criado de que as petromonarquias árabes, elas eram protegidas, né, pelas bases americanas na região. Como eu disse, os Estados Unidos têm 800 bases militares. Eu trago esse número no meu livro, né? Eu trago esse estudo, eles têm 800 bases militares em acordos com 130 países do sistema internacional, e a grande parte dessas bases militares, elas estão justamente no Oriente Médio ou no Oeste da Ásia, né? A maior parte está na Alemanha e está no Japão. Também tem na Coreia do Sul, na Itália, né? Os países ocupados depois da Segunda Guerra Mundial, que são, na verdade, protetorados militares dos Estados Unidos. Mas as petromonarquias são um ponto fundamental exatamente para a hegemonia do petrodólar. E qual é a conclusão dessas petromonarquias agora? E que o Emirado chegou à conclusão, porque, como eu disse também, ele foi o país mais atacado e que teve mais pontos destruídos pelos mísseis e drones iranianos. É que não dá para se fiar mais na proteção do poder militar americano. Veja, o Irã, ele acertou e devastou 80% das bases militares dos Estados Unidos no oeste da Ásia. Algo que era impensável do ponto de vista do Ocidente antes dessa guerra. Então essas petromonarquias estão em crise existencial. Olha, não dá mais para se fiar nos Estados Unidos como nosso protetor.
1: Agora, você acredita que isso possa ser, se não o fim da OPEP, mais o início do fim?
3: Aí é mais difícil dizer, né? Como diz mais uma vez o professor Fiore, nós estamos num quadro de instabilidade radical. Então, todos os cenários estão abertos, é um mundo muito instável com a chamada crise do poder americano, a crise da hegemonia americana. Na verdade, eles não têm hegemonia já há algum tempo, né? Como diz o Giovanni Arrighi, eles têm uma dominação sem hegemonia. Salvo engano, está no capítulo 7 do Adam Smith em Pequim, no livro do Arrighi, né? É uma dominação sem, não tem mais hegemonia. Mas eles ainda têm o poder e o domínio contra de tudo aquilo que nós falamos. Mas eles, nessa crise, né, o quadro vira de instabilidade radical. Os Estados Unidos hoje são os responsáveis por destruir a ordem mundial ocidental, baseada em regras, como eles chamam, que eles mesmos criaram depois da Segunda Guerra Mundial, reafirmaram depois da vitória na Guerra Fria. Eles criaram essa ordem ocidental baseada em regras, ordem internacional ocidental baseada em regras, e mantiveram essa ordem, e eles mesmos destroem essa ordem hoje. O governo Trump, ele ataca todas as instituições multilaterais criadas desde o pós-Segunda Guerra Mundial, que eles controlam, né? A única exceção é que ele não ataca o Banco Mundial e o FMI, justamente porque são responsáveis pela manutenção do dólar como moeda padrão. Então, nesse momento de instabilidade, tudo pode acontecer, né? Há um enfraquecimento direto na OPEP, isso pode abrir terreno para outros países parceiros, né, como a Nigéria, por exemplo, abandonarem, saírem do bloco, mas nós temos que olhar com muito cuidado antes de fazer esse tipo de previsão.
1: Você está lançando um livro onde você fala de Estados Unidos versus China. A gente está acompanhando Golfo Pérsico, um capítulo desse combate, não?
3: Exatamente. Né? Então, eu diria que todas as guerras no mundo hoje, e mais do que guerras, né, as disputas em todo o sistema internacional hoje, em cada pedaço, em cada espaço, em cada, digamos, rincão mais isolado do ponto de vista dos poderes, né, maiores, a cada milímetro, na verdade, cada centímetro de cada milímetro do sistema internacional está sendo disputado por China e Estados Unidos. Isso só vai aumentar nesse segundo quartel do século XXI. A guerra no Irã, do ponto de vista que eu analiso, né, ela não tem a ver só como, digamos, o mainstream tem analisado, de que ela é uma guerra que a China entrou arrastada por Israel e Benjamin Netanyahu, que é uma guerra de Israel e não uma guerra dos Estados Unidos. A guerra do Irã é uma guerra dos Estados Unidos, porque os Estados Unidos, no que eles pensavam que ia conseguir fazer atacando o Irã, de um regime change, né, como eles dizem lá, um câmbio de regime, uma troca de regime, assassinando as principais lideranças do Irã, e enfraquecendo o Irã, tomando o Irã, eles acertar a China. E também a Rússia, os principais parceiros estratégicos do Irã. Vamos lembrar que a Rússia, também analiso esse documento no meu livro, ela assinou ano passado um acordo de parceria estratégica, militar e tecnológica com o Irã. Um acordo que vinha se arrastando muito tempo e que só foi assinado ano passado. Não é um acordo como o da OTAN, que se um for atacado, o outro tem que entrar na guerra, mas é uma parceria de trocas tecnológicas e militares. E a China, a maior parte do petróleo que a China consome, cerca de um quarto do consumo de petróleo que vai para a China, vem do Irã a preços favoráveis, a preços praticados abaixo do mercado, em petroyuan. E a China, como diria mais uma vez o Arrighi, no Adam Smith em Pequim, é a nova fábrica do mundo. Ou seja, 2 em cada 3 produtos industrializados, ou manufaturados, que o mundo consome, são produzidos na China. 75% das manufaturas globais são produzidas na China. Para isso funcionar, a China precisa de petróleo. E quem fornece petróleo para a China, de maneira unilateralmente a maior fonte e mais barata, é o Irã. Então os Estados Unidos acreditavam que acertando o Irã, eles iam enfraquecer a Rússia e principalmente a China. Além das novas rotas da seda passarem, né, diretamente pelo Irã, as novas rotas da seda, que é o principal projeto de política externa do governo chinês desde a ascensão de Xi Jinping em 2013, quando ele lança as novas rotas da seda. Então eles iam machucar também, os Estados Unidos pensou, as novas rotas da seda e enfraquecer, claro, os BRICS, acertando um dos membros dos BRICS, aliado à China, aliado à Rússia. E, inclusive, a Organização para a Cooperação de Xangai, a OCX, é que todos esses três, Rússia, China e Irã, estão diretamente envolvidos, são participantes também. O tiro saiu pela culatra, como nós estamos vendo, né? Mas a estratégia é enfraquecer o Irã nessa luta pelo poder global contra a China, um grande aliado chinês no sistema mundo.
1: E aí eu te pergunto, onde o Brasil pode se beneficiar disso tudo?
3: Veja, o Brasil, ele vai sofrer um assédio, já está sofrendo, cada vez maior. O Brasil é um dos principais pontos na intensidade por essa disputa pelo poder global, né? Um dos principais players, vamos dizer assim. Porque os Estados Unidos estão perdendo a guerra contra a China, que é a guerra das chamadas terras raras e minerais críticos, né, que é o termo mais adequado. Porque as terras raras não são nem terras e nem raras. Não são terras porque são minerais. São aqueles 17 elementos que ficam ali abaixo, tabela periódica. E também não são tão raros. O que é raro, o que é difícil, é extrair eles de maneira que o custo de extração, de produção, não seja maior do que a própria inviabilidade de fazê-lo. E os Estados Unidos estão perdendo para a China porque a China é a maior reserva, em primeiro lugar, de minerais críticos no mundo. E segundo, é ela quem detém o monopólio da cadeia, praticamente um monopólio, né? O Japão está muito avançado nisso, enfim, outros países. Mas ela detém de cerca de 85% a 90% da cadeia de produção dos minerais críticos. Então, os Estados Unidos estão perdendo essa guerra. E por que que os minerais críticos são essenciais? Não é só por causa da economia global, é porque eles fazem as guerras do século XXI. Os mísseis da OTAN jogados pelo mundo afora, eles são feitos pelos minerais críticos, os drones, os mísseis, enfim, do mundo todo. Eles passam por essa tecnologia. E aí entra o Brasil. O Brasil é a segunda maior reserva de terras raras e minerais críticos do mundo. E veja, o Brasil, ao contrário da China, tem só 30% do território mapeado. Ainda falta 70% para a gente mapear, ou seja, o Brasil pode ser a maior reserva do mundo, né? Ao passo que na China, cada polegada do território chinês, cada milímetro, já foi mapeada, né? Isso foi uma estratégia do Deng Xiaoping nos anos 80, em que eles pensaram ali, fizeram uma estratégia para fazer o controle dos minerais críticos do mundo. Então, como os Estados Unidos estão perdendo essa guerra para a China, e a China, depois do tarifaço contra a China declarado pelo Trump, retalha os Estados Unidos, dizendo que não vai mais exportar terras raras e minerais críticos para os Estados Unidos com fins bélicos, isso não pode ser mais exportado. Os Estados Unidos olham para onde? Para o Brasil. E pode ser o escape deles. Então o Brasil vai ser cada vez mais assediado. Nós já tivemos a única mineradora brasileira, a Serra Verde, né, em Goiás, que foi não é isso?
1: É um assunto que ainda vai dar pano pra manga pra justiça brasileira, mas vai botar pressão aqui em cima da gente, né?
3: Isso. E ela foi entregue pros Estados Unidos, pra uma empresa americana, que não é qualquer empresa, é uma empresa intimamente ligada ao Deep State, ao Departamento de Estado. O dono majoritário dessa empresa que comprou a Serra Verde é o secretário de comércio do governo Trump, nada mais e nada menos que isso. E a maior parte, né, quase 100% das exportações da Serra Verde eram para a China. Agora elas vão ser diretamente todas transferidas para Washington. Então o Brasil tem muito a ceder. Agora, para fechar, é muito importante dizer que também isso abre oportunidades para o Brasil. O Brasil precisa de um projeto de Estado, um projeto de nação que hoje não tem. Isso passaria diretamente pela construção de uma estatal, que seria a Terra Brás, né, que tem sido discutido, de uma estatal para poder se controlar e realizar aqui o processo de cadeia produtiva dos minerais críticos. Isso jogaria o Brasil num outro patamar. O Brasil poderia sair de uma potência regional para uma potência global. Agora, os interesses internos também e externos, né, do império, digamos assim, são muito fortes para que isso não aconteça. Mas essa é uma saída do Brasil, né? Portanto, uma estatal, a Terra Brás, que seria uma continuação do petróleo nosso dos anos 50. Quer dizer, os minerais críticos são nossos, as terras raras são nossas e elas são o petróleo do século XXI.
1: A gente teve o prazer de escutar a análise mais uma vez do Pedro Costa Júnior, ele que é cientista político, analista de relações internacionais e autor do recém-lançado livro Estados Unidos versus China, a luta pelo poder global, pela editora Escuta. Pedro, muito obrigado mais uma vez por ter aceito conversar aqui com a gente do Mundioca. Espero que você tenha gostado dessa conversa que faz parte da nossa nova realidade do mundo.
3: Sempre um prazer estar no Mundioca, sempre um prazer estar contigo, Marcelo. Obrigado pelo convite. Bom, o meu livro ele está disponível no site da editora Escuta e, claro, na Amazon, né? Enfim, essas plataformas maiores. Vale a pena porque ali a gente aprofunda tudo isso que a gente discutiu aqui. Muito obrigado.
1: Um grande abraço e até a próxima.
3: Até a próxima, valeu.
1: O nosso programa está chegando ao seu final e com ele vem os nossos recados.
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1: Tchau, tchau, pessoal. Até a próxima.
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2: Agora são 7:01. O presidente da Rússia, Vladimir Putin, afirmou neste sábado, hoje, que o conflito na Ucrânia está chegando ao fim. A declaração aconteceu durante uma coletiva de imprensa após as comemorações do Dia da Vitória em Moscou. Putin lembrou que em 2022, um representante da equipe de negociação ucraniana assinou os documentos discutidos durante as conversas em Istambul, na Turquia. Então, representantes europeus começaram a exercer influência na Ucrânia. Quem é o injusto aqui? Quem decide? Bem, tudo bem, eles, os europeus, prometeram ajuda e começaram a atiçar o confronto com a Rússia, que continua até hoje. A questão está chegando ao fim, mas ainda é grave. Surge a pergunta, por quê? Em primeiro lugar, eles esperavam uma derrota esmagadora para a Rússia. Conhecemos bem esse cenário, o colapso do Estado em poucos meses. Eles falharam. Essa declaração é do presidente Vladimir Putin. Ainda sobre o discurso dele no Dia da Vitória, ele afirmou que Moscou transmitiu à China, à Índia e aos Estados Unidos sua avaliação da situação em torno das comemorações do Dia da Vitória e das ameaças do regime de Kiev de realizar um ataque contra a capital russa, alertando que, em Kiev, os centros de tomada de decisão estão localizados perto de prédios diplomáticos. O chanceler de Cuba, Bruno Rodrigues, parabenizou neste sábado o povo e o governo da Rússia pelo 81º aniversário da vitória do povo soviético na Grande Guerra Patriótica, destacando o heroísmo e o sacrifício. Ele disse: "O heroísmo e o sacrifício demonstrados pelo povo soviético, que incluíram a morte de 27 milhões de seus compatriotas, permitiram derrotar o avanço do fascismo na Europa e ameaça que ele representava para o restante da humanidade, escreveu ele em sua conta no X. A Organização dos Repórteres Sem Fronteira, que monitora a mídia, condenou a suspensão de 9 publicações francesas pelo Níger, em meio à repressão contínua do governo militar contra jornalistas. O Níger anunciou a suspensão na sexta-feira, citando divulgação repetida de conteúdo que pode comprometer seriamente a ordem pública, a unidade nacional, a coesão social e a estabilidade das instituições da República. As organizações suspensas são a France 24, RFI, France Afrique Media, LSI África, AFP, TV 5 Monde, TF1 Info, Jeune Afrique, Mídia Parte, segundo um comunicado televisivo do Observatório Nacional de Comunicação. Acrescentou ainda que a decisão foi imediata, incluiu pacotes de satélite, redes de TV a cabo, plataformas digitais, sites e aplicativos móveis. A RSF descreveu a decisão como abusiva. Em julho de 2023, os militares do Níger tomaram o poder, derrubando o governo democraticamente eleito do presidente Mohamed Bazoum e prendendo. Desde então, o governo tem visado veículos de comunicação locais e estrangeiros, particularmente aqueles críticos de suas políticas, impondo proibições e suspensões.
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2: Trânsito bom, tanto na linha amarela, no sentido Barra e também no sentido Fundão. Melina Saad para o Radar Sputnik. Agora são 7:05.
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6: Breaking History. Incas cercam espanhóis em Cusco. No dia 6 de maio de 1536, começou no antigo coração do Império Inca um cerco aos colonizadores espanhóis liderado por Manco Inca Yupanqui, ex-imperador incaico. Ex-aliado dos europeus também, Manco Yupanqui chegou ao poder após a morte de Atahualpa, com a expectativa de que ele fosse uma espécie de governador fantoche. Contudo, após uma série de humilhações por parte dos irmãos Gonzalo e Juan Pizarro, o imperador se rebelou contra os conquistadores, fugindo para as montanhas de Vilcabamba. Esse local se tornou o foco da maior resistência inca até então. Saiba mais sobre o Cerco de Cusco e a chamada Conquista do Império Incaico em instantes com virada de história.
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6: E aí, apaixonados por história, beleza? Pedro Henrique Lima na área. Hoje é dia de revirar mais um processo de conquista dos espanhóis na América. Foram muitas conquistas deles, né? Mas será que essa palavra conquista é realmente adequada? A gente já desconstruiu aqui no Virada, por exemplo, a ideia de uma conquista dos astecas. E com os incas não foi diferente. O processo de invasão espanhola em território incaico foi bem mais complexo, cheio de idas e vindas e marcado por uma resistência ferrenha. Uma resistência muito simbolizada pelo Cerco de Cusco, quando centenas de milhares de incas cercaram os espanhóis e estavam na cidade, antiga capital do Império. Esse cerco durou aí quase um ano, terminou com fuga e formação de um estado neo-inca que durou mais de 4 décadas. Irado, né? Bora entender mais e dar aquela virada de história com quem saca do assunto. Bom, e agora eu tenho o prazer e a honra de conversar com o Marcel Franco Lopes. Ele é bacharel e licenciado em História pela Universidade Tuiuti do Paraná, historiador, fundador da Flashes e Memórias, autor de vários e-books historiográficos disponíveis no Clube de Autores, também é poeta autônomo, especializado aí em versos livres. Seja muito bem-vindo, Marcel, tudo bem?
7: Muito obrigado, tudo bem.
6: Eu que agradeço a sua participação. Marcel, quando a gente fala do Império Inca, a gente está falando de uma diversidade gigantesca de povos. Eu queria então que você começasse falando pra gente, até para contextualizar os ouvintes, como que era esse império antes e no momento da chegada dos espanhóis.
7: Então, o Império Inca começou com um pequeno agrupamento do que a gente hoje conhece como índios, mas na verdade são nativos, que se reuniram em torno de uma comunidade. E aí se expandiram de uma maneira não violenta. Mas como assim não violenta? Eles através da reciprocidade, ou seja, né, da troca de favores, da troca de bens, de serviços, de acordos de casamentos, conseguiram se expandir na região, se tornando, em menos de 100 anos, o maior império. Aí a conotação de império já cai através desse crescimento. Em menos de 100 anos, eles chegaram a se expandir como o maior império da América do Sul.
6: E pensando no processo de conquista, que começa com a chegada dos irmãos Pizarro em território inca, quais eram os principais objetivos dos espanhóis, que, vale lembrar, já tinham conquistado o México, né, e chegaram também ali na região do Cabo do Panamá? Quais eram os principais objetivos, então, da invasão espanhola em 1532?
7: Os espanhóis, eles já vinham assim, eles tinham se consolidado como um Estado moderno pouco antes desse evento de conquista, através da unificação espanhola, da unificação ibérica lá, ali na Europa, no finalzinho do século XV. E aí começou a corrida da era dos descobrimentos com Portugal, porque a Europa estava numa crise econômica profunda. E aí eles precisavam procurar novos territórios, porque eles já tinham essa ideia de novos territórios, porque essa concepção já vinha de algum tempo antes, através de elaboração de mapas e estudos cartográficos. E aí essa noção eles já tinham essa ideia. Então, aí vem aquela ideia de que não foi exatamente um descobrimento da América, mas foi uma tomada, porque à medida que já tinham essa ideia de que já tinha terras para cá, para esses lados do globo, então essa ideia de descoberta, como a historiografia tradicional vinha concebendo, cai por terra, porque eles tomavam posse de uma terra que eles já sabiam que existia e que, por consequência, eles já sabiam que havia habitantes. Então, basicamente foi por razões econômicas, e acabou também se transformando em razões políticas, porque à medida que eles vieram para dominar o território com o passar do tempo, não foi uma coisa de imediato, na chegada, assim, vamos dominar no que chegaram. Isso foi se construindo ali a partir dentro dos primeiros 30 anos de chegada dos europeus aqui na América. Então, aí eles foram se consolidando aqui na região. Mas por quê? Veja, foram menos de 100 homens que chegaram, menos de 100 europeus que chegaram, menos de 100 espanhóis que chegaram na América aqui, ali em 1492. Então, se a gente pensar pela proporção demográfica, não haveria como, independente do nível militar que poderia se pressupor, não haveria como os espanhóis, nesse número limitado de pessoas, conquistaram um império de milhares de habitantes que já tinham predisposição para a guerra. E aí, então, o que aconteceu? Eu já vou adiantando um pouco, porque vai fazer parte do contexto. A ideia da conquista espanhola, ela é muito maior do que apenas o efeito de Pizarro. Ou seja, quando os espanhóis chegaram, o Império Inca já estava em desintegração, porque já vinha acontecendo um embate entre dois irmãos, o Atahualpa e o Huáscar, que vinham brigando pelo poder. E aí, isso já estava gerando uma crise interna no Império Inca, o que acabou facilitando, além da contaminação pelas doenças que os espanhóis trouxeram dos navios, porque as condições de navegação naquela época eram bem precárias em relação à saúde, eles trouxeram doenças dos navios, e como os indígenas não tinham anticorpos para essas doenças, também facilitou a conquista espanhola nesse sentido.
6: Foi interessante, Marcel, você mencionar o Atahualpa, né, que estava envolvido numa guerra civil com o próprio irmão, como você mesmo mencionou, porque a captura e a morte do Atahualpa foi um episódio marcante, né, desse processo de conquista, e os espanhóis colocam, na verdade, como governante do Império Inca, um imperador que eles achavam que seria meio que fantoche deles, né, que era o Manco Inca, né? Por que ele se vira, então, contra os espanhóis, se havia essa expectativa de que ele seria mais manipulável?
7: Porque, na verdade, embora tenha tido essa captura da Atahualpa, nem todos os incas estavam predispostos a abrir mão para os espanhóis, né? Embora o Atahualpa fosse um líder supremo e tudo mais, havia a ideia de que os incas, eles tinham uma condição para continuar, sabe? E aí, tanto que, apesar da conquista espanhola, o processo ele vai até o final do século XVI, ali, até 1572. Entre 1532 e 1572. Esse é o processo total, esse é o contexto total da conquista espanhola. Ela começa em 1532 e termina em 1572, ou seja, no período de 40 anos. Levou mais ou menos 40 anos para a consolidação espanhola de fato na região.
6: E falando sobre outro momento marcante desse processo, que foi o Cerco de Cusco, né, em 1536, esse grande episódio aí de resistência por parte dos incas, eu queria que você explicasse para os ouvintes o que foi esse Cerco de Cusco e os significados desse episódio para o processo de conquista espanhola.
7: Então, o Cerco de Cusco, ele como parte do processo de conquista, ele foi basicamente uma tentativa do Império Inca de retomar a cidade de Cusco, ou seja, apesar dos espanhóis já estarem na região e tal, já demonstraram interesse de dominar, não foi assim uma coisa definitiva, né? Houve uma resistência dos incas ainda. Então, aí, esse Cerco de Cusco foi uma tentativa de retomada, foi uma tentativa, apesar de que os incas sofreram abusos, exploração, perda de autonomia, e aí, como você falou, Manco Inca foi colocado como um fantoche para tentar controlar a favor dos espanhóis, a insatisfação geral, como eu falei, que nem todos estavam contentes com a chegada dos espanhóis, levou a essa organização dessa grande rebelião. E aí milhares de guerreiros cercaram Cusco, e aí tiveram vários ataques contínuos à cidade, incêndios de estruturas ocupadas pelos espanhóis, uso conhecimento do terreno pelos incas, a resistência espanhola, houve o apoio dos aliados indígenas, que daí houve essa rachadura causada, alimentada pela crise interna do Império, que desestabilizou a unidade do Império. E aí as outras povos dominados pelos incas acabaram se dispersando, seja por medo, seja por acreditarem que eles eram o deus Viracocha. Os espanhóis eram o deus Viracocha, que era um deus que eles acreditavam que vinha do mar, e como eles viram, os espanhóis vinham do mar e eram brancos, aí automaticamente os povos acreditaram que era um deus Viracocha e acabaram preferindo servir ao suposto deus Viracocha contra os incas.
6: Agora, depois dessa experiência do Cerco de Cusco, o Manco, ele consegue fugir, né, dos espanhóis, e se retira nas montanhas de Vilcabamba. E a partir daí, diz inclusive que ele vai instalar um estado neo-inca, né, um foco de resistência ali. Como que foi essa experiência após o Cerco de Cusco? Como a gente pode caracterizar a resistência depois desse cerco?
7: Então, aí entra naquele processo que vai até 1572, né, que aí os incas lutaram bravamente, assim, e aí foi um processo longo, multifacetado, complexo, que se enrolou ao longo do século XVI, e aí houve uma série de fatores, como, por exemplo, forças lideradas pelos incas, que daí marcou um enfraquecimento do poder central inca, mas que não sacramentou o fim da resistência. Os espanhóis, eles tentaram governar por meio dos líderes indígenas subordinados, mas acabou desencadeando revoltas, né? E aí, esse período pode ser dividido em outras em fases, né? Teve a fase da resistência inca, com grandes revoltas, e daí onde o Manco Inca lidera uma grande revolta contra os espanhóis, o cerco de Cusco, um grande exército, uma tentativa de restaurar o domínio inca. Apesar da força inicial dos incas, eles foram derrotados devido à superioridade tecnológica espanhola e às alianças indígenas adversas, ou seja, se não fosse o apoio das outras tribos desesperadas em fuga, os incas provavelmente não teriam perdido assim como perderam. E aí, após o fracasso do cerco, Manco Inca recuou para Vilcabamba, onde ele fundou um estado inca independente, que foi esse que foi até 1572, né, que foi uma última tentativa de talvez manter as tradições incas, apesar da desintegração do império. E o fim da resistência ocorre com a captura e execução do Manco Inca pelos espanhóis em 1572, o que simbolizava o estado inca independente. E a consolidação do domínio colonial espanhol nos Andes foi militar e ocorreu em diferentes dimensões.
6: E Marcel, quando a gente fala das consequências desse processo de colonização, além da questão das doenças que você já mencionou, né, e todo o impacto demográfico que essa presença espanhola teve, quais os outros impactos, então, pensando no longo prazo? Pensando, por exemplo, nas formas de trabalho, como que essa colonização, esse domínio espanhol vai transformando as relações sociais, as relações de trabalho dos incas?
7: Então, além das doenças, teve a miscigenação, né, o surgimento dos descendentes mestiços dos incas, né, que são os atuais habitantes das regiões onde era o império, por exemplo, o interior do Peru, Equador, Bolívia, uma parte da Bolívia, norte da Argentina, Chile, toda essa região aí. No interior, até hoje nós encontramos descendentes bem longínquos, de fato, mas dos incas. E aí, então, a miscigenação acaba sendo também uma grande consequência desse processo de conquista espanhol. Além disso, né, as formas de trabalho também mudaram, né? A região deixou de ser quase que exclusivamente uma região que trabalhava com artesanato, que trabalhava com uma dinâmica de alimentação a ela mesma, né? Eles não conheciam o comércio, sobretudo monetário, né? Eles trabalhavam para autossuficiência. Então, essa questão ligada à entrada da moeda como uma espécie de troca na região começou com a conquista espanhola. Foram os espanhóis que o trouxeram através do mercantilismo, acaba sendo o pai do capitalismo atual, no sentido de sistema econômico, que daí os incas acabaram conhecendo o valor comercial da troca de mercadorias. Então, eu diria que, além das doenças, a miscigenação e a própria economia, como parte da economia, a dinâmica das relações de trabalho, que deixou de ser, como eu falei, estritamente artesanal e passou a ser uma economia de produção de serviços também, né?
6: Agora, Marcel, no seu livro você estuda uma análise bem, bem singular, né, desse processo de conquista, que foi feita pelo José Carlos Mariátegui, que foi esse escritor, historiador, sociólogo, intelectual peruano, muito influenciado pelo marxismo, né, uma leitura marxista do processo histórico. Como que ele leu, então, esse processo de conquista espanhola?
7: Então, para Mariátegui, os incas eram comunistas, só que era um comunismo diferente, né? Como eu falei, eles eram autossuficientes, e aí eles trabalhavam para autossuficiência. Então, para Mariátegui, eles eram comunistas, basicamente, e aí eles trabalhavam para suprir as próprias necessidades, não visavam alimentação comercial com outros povos, a troca comercial, e aí Então, aí, basicamente isso, assim, para Mariátegui eles eram comunistas, só que era um comunismo diferente, ele chamava de comunismo agrário. Tanto que ele falava assim, ó, que eles davam muita importância à terra, eles chamavam a terra como uma divindade, chamada Mama Pátria. E tinha um ditado assim, chamado, eles falavam que a vida vem da terra, ou seja, era uma economia totalmente dependente da agricultura, como a gente concebe hoje em dia, né? Só que era uma agricultura para eles, mesmos. Não tinha uma comercialização de produtos que eles produziam com outros povos. Não tinha essa troca, assim. Não no sentido que a gente conhece no capitalismo hoje, mas uma troca que foi uma das maneiras que eles conseguiram a subserviência de outros povos. Foi através dessa troca alimentar, dessa liberdade dos outros povos poderem cultivar, talvez, ali na terra que oficialmente pertencia a eles, né? Não foi uma dominação que não foi uma dominação autoritária, foi uma dominação de... Ah, vocês adoram nossos deuses, vocês cultuam os mesmos deuses que a gente, mas em troca nós deixamos vocês viverem conforme seus costumes, vamos dizer assim. Foi um tipo de dominação mais leve. Então, nesse sentido, tudo isso influenciava também nos modos de produção, que é aquela coisa, né, desde que vocês honrem os nossos costumes, vocês podem viver a vida de vocês. Então, por isso que os incas não utilizaram da guerra. E aí, talvez,

0: um pouco dessa questão dos corpos marcados como um traço cultural de divindade, do History Channel, chamado corpos marcados, que é basicamente essa ideia da tatuagem como uma forma de cultuar uma seita, uma ideologia, que talvez fosse a maneira com que os incas marcavam seus corpos para utilizar o corpo como um templo vivo. E aí a escravidão, ela, enquanto um sistema opressor de trabalho, que só favorecia o senhor dos escravos, ia contra esse preceito. Então aí os espanhóis, os europeus, achavam que os índios eram preguiçosos. Por quê? Porque se negavam a liberar os seus corpos para beneficiar a economia europeia, que é a economia dominante. E aí, por isso, que daí eles precisaram, mais tarde, importar da África um trabalho que já estava acostumado a esse sistema de escravidão. E daí foram escravizados também aqui na América, né?
1: Sim, eu imagino que isso só tenha contribuído para tornar essa miscigenação que a gente falou agora há pouco bem mais complexa. Marcel, para a gente terminar, você diria que ficou um legado dessa resistência inca? A gente falou de alguns episódios hoje, né? O Cerco de Cusco, esse estado neo-inca e todo esse passado até mesmo pré-colombiano desses povos andinos que desenvolveram, assim, uma civilização bastante extensa e complexa. Mas houve um legado desse passado e dessa resistência inca?
0: Olha, talvez aqui em termos de Brasil, não diretamente. Mas eu diria que o maior legado dessa resistência, não só dos índios, dos incas, mas lá dos aztecas, aztecas ou mexicas, e dos outros povos que foram subjugados pelos europeus, é essa questão da consciência indígena que se tem hoje em dia, né? Hoje em dia está bem mais comum essa importância dada ao indígena, tanto a inclusão deles no sistema escolar, embora a gente saiba que seja um sistema escolar branco, né, com costumes brancos, mas é melhor incluir os índios numa escolaridade, dando a oportunidade deles usufruírem de direitos mais apropriados, mantendo o respeito às suas tradições, mesmo que restritos a seus sistemas de habitação, que são as aldeias, mas dando a eles oportunidade de usufruto médico, de serviços sociais, é melhor isso aí do que deixá-los à mercê do esquecimento, como foi feito por muitos séculos, e tratando eles como uma doença social só porque eles têm umas tradições milenares. E por serem milenares, só por isso deveriam ser respeitadas, mas eles não podem ser subjugados por causa disso, né? Então, essa ideia de tentar, pelo menos uma tentativa em termos de Brasil, vai demorar talvez aí mais algumas décadas, essa tentativa de inclusão social pura e simples seja o maior legado dessa resistência indígena que começou aí nesse período da colonização europeia, né? Não necessariamente com os incas, né?
1: Sim.
0: Eu tenho trabalhado aí em dinâmicas diferentes para combater o uso da linha do tempo como metodologia do ensino de história. E veja, os problemas da linha do tempo, por exemplo, mais clássico de todos, é que ela não dá a ideia da dimensão múltipla que a história tem, né? Tanto que os análises ali desde 1968, para quem não conhece os análises, eles foram no movimento do final da década de 20, do século 20 agora,
1: sim,
0: que revolucionou não só a metodologia, como o próprio ensino de história, que é usado hoje em dia. E aí, a partir dos análises com o conceito de interdisciplinaridade, a história ela praticamente perdeu o seu vínculo exclusivo com o passado, com o que está morto, né, no senso popular até hoje, e ganhou essa multidimensão que eu trato em trabalhos como Tempo Espiral e Árvore, uma perspectiva historiográfica. Aí fica o desejo de vocês aí, se quiserem, num próximo convite aí eu falar sobre essas obras, eu estou à disposição.
1: Ah, maravilha, bom saber, Marcel. A gente pode combinar depois. Muito obrigado e até uma próxima.
0: Eu que agradeço, até.
1: 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Se você já ouviu esse episódio em alguma plataforma de áudio, ignore esse aviso, só deixa aí aquelas 5 estrelinhas que a gente gosta muito.

0: agora que a gente revirou o lado mais factual dessa história, bora desconstruir algumas visões e leituras do Cerco de Cusco com o nosso próximo convidado. Bom, e agora eu tenho o prazer e a honra de conversar com o Marcelo da Rocha Vanderlei, ele que é professor de História da América Colonial da Universidade Federal Fluminense. Ele concluiu o doutorado em História Social pela Universidade de São Paulo em 2005, é mestre em História Social pela Universidade Federal do Rio de Janeiro, especialista em História Latino-Americana pela Universidade Internacional de Andalucia, entre outros temas, tem como foco aí de pesquisa mundo colonial americano. Seja muito bem-vindo, professor, tudo bem?
1: Pedro, é um prazer estar com vocês e passar esse momento para uma conversa que eu creio que vai ser bastante produtiva, principalmente para aqueles que conhecem menos a história do mundo andino.
0: Pois é, uma conversa produtiva e bastante necessária, né, professor? E quando a gente fala desse mundo andino, um mundo assim com uma diversidade enorme, mas muito marcado pela presença do Império Inca, né, essa formação social, política que a gente pode falar depois, em meados do século XVI tem a chegada dos espanhóis, liderados por Francisco Pizarro, que vai dar início a um processo que tradicionalmente ficou conhecido como conquista, né? A conquista do Império Inca. Entre os marcos, enfim, os eventos, né, que permeiam esse processo, está justamente o Cerco de Cusco, que vai acontecer ali entre 1536 e 1537, sendo aí um episódio bem decisivo e bem dramático, né, dessa conquista espanhola e também da resistência do povo inca. Eu queria então, professor, que você começasse explicando para os ouvintes o que foi esse Cerco de Cusco e qual o significado desse episódio no processo maior de conquista, e conquista aqui eu tô colocando entre aspas, tá? Eu sei que é um termo que a gente pode até tensionar aqui, mas eu queria que você falasse então sobre esse episódio do Cerco de Cusco, por favor.
1: Perfeito, Pedro. Eu vou começar falando sobre o, creio, ser o objeto mais importante desse debate do Cerco, que é a própria cidade de Cusco, né? A gente precisa entender, primeiro, que Cusco é entendida dentro da cultura inca, né? A cidade de Cusco é entendida dentro da cultura inca como um ambiente não só paradigmático, exemplar, mas ele é, digamos, o receptáculo de uma série de estruturas que definem a ordem da sociedade dentro do incaico e no mundo andino. Então eu quero começar fazendo justamente essa distinção, porque a gente, sobre a alcunha da ideia do Império Inca, ou do que se chama em linguagem quechua de Tahuantinsuyo, nós imaginamos que o mundo inca é um mundo uniforme, o que não é fato. A historiografia que aborda a dinâmica dessa região já tem mostrado há pelo menos 3 décadas que o mundo andino ele é mais heterogêneo, ele é pluriétnico, né? E pluriétnico significa, em termos muito concretos, para que a gente possa chegar nos termos da conquista, que foi mencionada por você, é uma pluralidade de interesses. Então, na verdade, o Império Inca, ele estrutura, ele constitui uma estratégia e um modelo de vinculação que submete as várias etnias de uma zona que, a princípio, originalmente, circulam ou orbitam em torno de Cusco. Eu não me refiro somente a territórios, porque a gente pode imaginar, falamos de Império Inca, o Império Inca não é um império que tenha continuidade territorial. Em primeiro lugar, ele é descontínuo, né? Ele é atravessado por zonas que, onde há presença de etnias que foram resistentes antes da conquista, da chegada dos espanhóis, e que seguirão sendo resistentes, inclusive como partidários dos espanhóis nos momentos de conflito bélico. É o que explica, por exemplo, toda a trajetória dinâmica do Cerco de Cusco, tendo os espanhóis conseguido em boa medida a vitória, em razão das alianças que eles que constituíram com essas etnias opositoras aos incas. Algo muito semelhante ao que acontece, por exemplo, no caso de Tenochtitlan, no México. Então, a gente não pode perder de vista que A cidade tem uma importância política, ela tem uma importância econômica, mas ela também tem uma importância como símbolo de uma cosmologia, né, de uma ordem cósmica que é muito bem entendida pelas elites cusquenhas. E aí a gente não fala só em elite inca, porque há uma elite inca que não vive em Cusco. Há elites incas que não vivem em Cusco, por exemplo, vivem em Quito, no Equador, ou vivem em Puna, né, na fronteira com a Colômbia, e, na verdade, essas elites elas pensam de forma distinta daquele grupo mais associado às famílias que têm acesso ao processo de sucessão dinástica. Ou seja, os filhos dos incas, os parentes dos incas, que constituem as chamadas panacas reais, né, as famílias reais. Então, Cusco é uma cidade real, é uma cidade construída segundo uma lógica de diferenciação e hierarquização entre etnias, apesar do reconhecimento da pluralidade étnica, é uma pluralidade hierarquizada. Isso é muito importante para a gente entender por que dessa inconstância, por que dessa intranquilidade social trazida pela conquista. Porque não é apenas uma ameaça à sobrevivência de uma cultura. A gente seria um pouco ingênuo em pensar que se trata disso. Na verdade, o que está em discussão, em debate, em confronto, e que leva ao conflito, que leva, por exemplo, ao cerco, é a maneira como as elites administrativas e militares espanholas vão lidar com a descendência dos incas, né, dos governantes, e com as elites que pertencem a esse mundo cusquenho. Então, isso coloca na linha de frente um problema que precisa ser considerado. Qual é a importância de Cusco? Cusco é apenas a cidade capital? Não, ela não é apenas uma cidade capital. Ela é a zona, ela é, digamos assim, o eixo de uma zona que abria a possibilidade, e de fato isso ocorria, de vincular zonas vizinhas. E ao vincular essas zonas vizinhas, você estabelecia o domínio sobre sistemas de distribuição de recursos, de meios de produção, né, de rituais, que é, na verdade, aquilo que a elite inca trata de controlar. Ao mesmo tempo, Cusco também é um centro cerimonial importante para todo o império, né? Ou seja, há peregrinações em razão de cultos feitos aos ancestrais, em particular ao culto dos anteriores, dos incas anteriores ou dos antigos incas, e isso também leva a um redimensionamento do papel que a cidade tem para essa cultura, para a cultura imperial, mas não só para ela, para a cultura dos povos andinos. Então, para completar essa linha de raciocínio, qual é o papel da conquista? Qual é o real impacto da conquista? A conquista, ela descompõe esse cenário de poder das elites cusquenhas, né? Muito mais a forma como essas elites cusquenhas se estruturam, se organizam e, como eu disse, se vinculam os demais grupos étnicos, né? Então, antes, propriamente, da ideia do conflito entre espanhóis e nativos, ou espanhóis e povos andinos, há uma questão que precisa ser considerada, e muito bem considerada, que é o conflito entre os herdeiros do último inca antes da chegada dos espanhóis, que é Juana Capac. Aí aparecem os nomes, né? Mas esse processo é um processo doloroso, é um processo marcado por conflitos todo o tempo, por guerras, e é o processo que reconfigura conflitivamente a todo o império. E o que sobra do Império Inca, e ao mesmo tempo incide, né, tem consequências sobre a própria forma como os espanhóis pretenderam construir a ordem colonial. Assim, pode-se dizer com toda tranquilidade que uma série de obstáculos enfrentados pela manutenção, para a manutenção e para o estabelecimento definitivo da ordem colonial castelhana no mundo andino tem relação direta com esse embate, né, no sentido de controlar essas elites e compor com elas pactos e alianças que fossem interessantes para a conservação da ordem, da nova ordem, mas ao mesmo tempo a reacomodação da ordem anterior. Então, basicamente, são conflitos entre interesses privados de conquistadores, os interesses da coroa e dessas elites cusquenhas. Então, na verdade, isso é uma disputa por controle de vínculos, não só de território. E é isso que é importante. E aí a gente chega, feita essa observação, ao problema que perseguiu os historiadores que trabalham sobre esse mundo e sobre essas temáticas ao longo do tempo, que é uma discussão de ordem teórica e metodológica a respeito da dimensão desses eventos e da interpretação. Quer dizer, o Cerco de Cusco, aparentemente, é um evento militar. Então há uma certa característica de retorcer o nariz para a análise desses fenômenos históricos, porque se trata de uma lembrança das leituras positivistas sobre os feitos da história militar, mas nós não podemos nos esquecer que o período é marcado por conflitos bélicos, por uma dimensão bélica e estratégia que ora descamba em conflito, ora descamba se produz a partir de negociação.
0: Não, inclusive, professor, não só um comentário também, até para os ouvintes entenderem o que estava rolando no momento da chegada dos espanhóis em território inca. Os espanhóis chegam no momento que está havendo uma guerra civil, né? Entre dois irmãos no território inca, né?
1: Exatamente, exatamente isso. Esse é o ponto. Eu estou caminhando exatamente nessa direção da guerra, porque a guerra civil, na verdade, ela tem muitas facetas, são muitas guerras civis. Na verdade, uma das grandes contribuições que a historiografia peruana, propriamente dita, deu para a leitura desses eventos, e particularmente para a questão dos cercos, foi ao considerar o problema das tensões internas, né? E essas tensões internas, elas são já tradicionais, né? Eu poderia dizer que elas são seculares no sentido de que elas já se estruturam ao longo do tempo. A escolha de um inca, a sucessão incaica, não é um processo tão simples, ele é marcado por enorme complexidade e muitas vezes ele resulta em conflitos entre membros da chamada família real, né? E foi exatamente isso que ocorreu quando os espanhóis chegaram, né? Algo que, inclusive, contribuiu imensamente para o sucesso da expedição dos irmãos Pizarro, do Francisco, do Fernando e do Juan Pizarro. Então, esses conquistadores, e do próprio Almagro, do Diego de Almagro, que é um capitão que também compõe essa expedição original. Então, eles se deparam com a disputa entre dois irmãos que, na verdade, um é filho de uma mulher, de uma legítima herdeira do trono, né? Ou seja, de uma família legítima, e o outro irmão, de nome Atahualpa, um primeiro é Huáscar, o outro Atahualpa, é filho já de uma concubina, mas com uma grande projeção, né? Uma aura de carisma e de habilidade militar que leva a Atahualpa ao comando das forças militares no processo de expansão dos incas em direção ao norte, sobretudo na área do que hoje é o Equador, mais especificamente na capital, Quito. Então, esse é o primeiro momento de guerra civil. Segue-se a isso a definição da conquista de Cusco pelos espanhóis, a tentativa da retomada em 536-37, a gente não pode esquecer, são 10 meses de cerco numa tentativa de reação, e em seguida a famosa guerra civil entre os próprios capitães conquistadores, entre os irmãos Pizarro e Almagro. Então a gente tem aí, entre 1530-32, digamos, até mais ou menos 1547, um período sucessivo de guerras, né? Ou um período sucessivo de conflitos bélicos que terminam, ora, com a destruição, a desestruturação de parte do poderio dos senhores incas, ou coloca em dúvida, em xeque, a capacidade dos espanhóis conservarem suas posições dentro desse entorno. Porque aí não é uma questão militar. Superar a visão do conflito militar significa exatamente ponderar sobre como os espanhóis, a despeito da sua hegemonia e da sua capacidade de responder aos ataques dos índios, tiveram uma imensa dificuldade em conservar suas posições e conservar, inclusive, a possibilidade de conversão e de aceitação junto às comunidades com as quais eles tinham contato. Eu estou generalizando aqui, mas para que o ouvinte tenha uma ideia clara de que essa política dos espanhóis é uma política que se faz em muitas frentes. Vai da conversão religiosa, à conversão jurídica, à conversão política, ao entendimento da lealdade ao rei, à dinastia, né? A lealdade aos capitães, aos acordos econômicos, aos negócios que são construídos. E é muito importante observar isso, porque a historiografia, a grande contribuição historiográfica das duas últimas décadas é ter percebido que num primeiro momento, logo após a Guerra Civil, né, entre os incas, entre Huáscar e Atahualpa, os espanhóis se tornam os principais sócios dessa elite cusquenha, desses senhores do incaico. Então, e não só do incaico, mas também do mundo andino. Então, há uma sociedade sendo construída, mas é uma sociedade construída sobre bases bastante instáveis. E é isso que leva ao cerco. O que leva ao cerco é a recusa de Manco, Inca e Yupanqui, o filho talvez menor de Juana Capac, de aceitar ser submetido a um papel menor, ou ser colocado num papel secundário dentro de um tabuleiro de poder onde os incas e as famílias das principais panacas estavam acostumados, por meio de acordos, a governar. Então, o esvaziamento do poder desses senhores é fundamental para que a gente possa entender a própria raiz do cerco. Ela tem uma raiz muito menos cultural, apesar de que as releituras que foram feitas depois destacam os impactos que esse movimento produziu no imaginário do mundo andino posteriormente.
0: E, inclusive, você falou dessas sociedades, dessas alianças, né, entre espanhóis e as populações andinas. Havia até casamentos, né? Tem um caso bem inusitado que, se eu não me engano, é o sobrinho ou neto do Inácio de Loyola que vai casar com uma mulher indígena dessa região. Então, quer dizer, para a gente ter uma ideia, né, professor, do enraizamento dessas alianças. Agora, é interessante porque eu, pelo menos assim, vejo duas versões mais tradicionais que tentam dar conta desse episódio, e aí você vai me corrigir se eu tiver equivocado. Uma destaca, por exemplo, o heroísmo dos espanhóis, né, do próprio Francisco Pizarro, e tem um outro lado que vai também dar um peso muito grande a, por exemplo, uma suposta superioridade das armas dos espanhóis, ou então o impacto das doenças. E nesse caso, essa visão que você trouxe aqui meio que desconstrói, né, essas outras interpretações construídas sobre essa conquista, né?
1: Isso é um tema clássico e importante para ser discutido, né? Na verdade, recuperando um pouco o espaço que os historiadores deixaram em aberto, a discussão da tecnologia e a discussão, que é uma discussão inclusive atual, mas a discussão do papel da tecnologia nos eventos, né, da conquista e da colonização, ele é importante, mas ele não é fundamental, a não ser que a gente queira explicar esses processos desde a perspectiva europeia, onde o elemento técnico é um elemento considerado uma marca do avanço da civilização europeia sobre o mundo com o início da primeira modernidade, né, do início da era moderna. Mas a gente está lidando com civilizações que dominavam processos técnicos de outra natureza. É o mesmo que a gente pensar, por exemplo, quando se comparam as estruturas políticas entre o mundo europeu e o mundo nativo americano. Não dá para você pensar a forma assumida pelo Estado incaico tomando como parâmetro os critérios que os historiadores europeus, por exemplo, utilizam para fazer a leitura do nascimento do Estado moderno. Né, processo de centralização administrativa, centralização militar, territorial. Eu acho que o começo da minha fala já desconstrói um pouco isso, porque os incas não estão preocupados em dominar uma faixa de território nem criar fronteiras. O que eles estão criando, e eu insisto, são vínculos. Vínculos menos institucionais, mas vínculos de ordem cultural que redundam em uma hegemonia reconhecida dos incas e, ao mesmo tempo, a manutenção de um sistema que é fundamental para a criação dessa vinculação, que é o sistema tributário. Quer dizer, é a ideia do tributo, não como pagamento de imposto, mas o tributo como reconhecimento da autoridade e do poder de determinadas instituições e grupos.
0: E aí daí vem a importância de Cusco, então, né, que você estava falando no início, né?
1: Exatamente. É aí que a arquitetura cusquenha, o plano, a ordenação espacial de Cusco, a divisão em bairros segundo hierarquias étnicas, né, o entorno agrário que abastece a cidade, nós estamos falando de uma cidade composta basicamente por uma população de elite que não trabalha, que não está vinculada a trabalhos físicos e que vive dessa máquina de guerra que o Império vai amplificando ao longo do século XV. Quer dizer, o Império Inca tem um tempo curto de vida, mas isso é novo? Não. Essas práticas são resgatadas da convivência histórica que os incas tiveram com os povos do mundo andino. Então isso é muito importante porque parece que assim, os incas criaram aquele mundo, criaram o mundo dos Andes, criaram as culturas, quando não é verdade, né? Quando você tem ali, na verdade, um intercâmbio muito frequente de experiências, de modelos, não há dúvida que os incas estabeleceram sua marca, e talvez a grande marca, reconhecida por toda a historiografia, por exemplo, norte-americana, é ter construído uma máquina de guerra violenta, né? Ou seja, e que, na verdade, dobra os seus inimigos e os seus opositores com muita intensidade a partir da segunda metade do século XV. Porque antes disso, não havia essa tônica de imposição. Havia uma tônica de negociar, uma tônica de estabelecer mecanismos diplomáticos. É um processo muito semelhante, não diria igual, mas muito semelhante ao que também acontece com o Tenochtitlan e com os mexicas, no caso mexicano. Então, é importante observar que o dado técnico ele é relevante na medida em que muitos historiadores, e volto a dizer, tanto europeus quanto norte-americanos, recorreram a uma explicação para a vitória dos europeus, e aí entra o problema da vitória baseada em números. Se a gente pensar, por exemplo, no cerco de Cusco, onde há uma estimativa de participação entre 100 mil a 200 mil soldados, né, por parte dos incas, e um número muito inferior por parte dos espanhóis, e eles tenham saído vitoriosos, e aí há várias leituras, há uma leitura providencialista de que o apóstolo Santiago interferiu, e há uma leitura mais contemporânea que é, bom, manejavam armas com o uso da pólvora, armas de fogo, e isso facilitou a manutenção das posições dentro do forte que os incas procuravam sitiar. No entanto, há um conjunto de fatores muito mais complexos, quer dizer, incide aí o problema da topografia, incide o problema da logística, que os incas não possuíam para manter 100 mil pessoas mobilizadas, ou seja, o processo é bem mais complexo para o entendimento militar. Não é simplesmente eu tenho armas, eu atiro e eu mato um certo número de soldados incas e com isso eu tenho uma vantagem de 1 para 10. Não funciona dessa forma, né? Ou seja, abastecimento de tropas tem implicações, deslocamento de tropas tem implicações, e nós estamos falando de implicações que ocorrem num período extremamente desigual para os incas. Quer dizer, os incas conseguem, num acordo, num pacto em torno do Manco Cápac II, estabelecer essa aliança para tentativa de sitiar a cidade. Mas isso não elimina as diferenças entre as diversas etnias que participam dessa grande frente militar. E isso fica claro depois, inclusive, quando eles saem da cidade, eles saem de Olabambo, né? Ou seja, escapam de Olabambo e vão se colocar, vão residir em Vila Calbamba.
0: Sim, né? eu queria chegar justamente nesse ponto, né? O pós-cerco de Cusco, que termina ali em 1537, com essa fuga, né, do imperador Manco Inca. Como que a gente pode caracterizar, professor, a resistência desses incas depois disso, já nas montanhas de Vilcabamba?
1: Olha, em Vilcabamba, a resistência ela é muito mais duradoura, né? E há o que uma parte dos historiadores chama de criação de um novo estado incaico, né? Que se manteve até a morte de Upanque relativamente estável, né? E depois do desdobramento da diligência de Vilcabamba é que levaram a uma ação mais efetiva dos espanhóis por reconhecerem que havia um estado organizado, armado, capaz de fazer frente as várias tentativas de institucionalização que os castelhanos vinham buscando há certo tempo. Então, em certo sentido, é uma resistência muito regionalizada. Não é uma resistência que se possa dizer buscando recuperar o patrimônio capital da política de articulação do mundo inca. É uma resistência que se restringe a ocupar a região amazônica do Peru. Então, na verdade, é uma interiorização de um movimento de resistência. E essa interiorização, ela, de alguma forma, tem uma marca que é muito diferente do cerco de Cusco. É um refúgio. Eles se refugiam aí nessa região e eles dão início, empreendem as famosas táticas de guerrilha, né? Mas tem um alcance limitadíssimo, né? Ou seja, a despeito da duração. Foram quase 40 anos de perseverança até a morte do primeiro Tupac Amaru, né? Na linha sucessória que se estabeleceu logo após a morte de Yupanqui, né? Que foi o Sari Tupac, né? O Tupac Yupanqui, o Tito Cusi e o Tupac Amaru I, que morre em 1572, e aí fecha esse primeiro ciclo de resistência. A historiografia peruana chama isso de concretização do processo colonial, da ordem colonial, né? É o início da ordem colonial efetiva, mas é também a abertura de um ciclo histórico novo, porque isso vai nutrir uma série de movimentos de resistência, tanto simbólicos quanto efetivamente militares, que vão acabar por explodir no século XVIII, né? Como a famosa rebelião Tupac Amaru II, né? Que marcou profundamente a vida política do vice-reinado do Peru e se converteu num dos fenômenos mais extraordinários do ponto de vista de como as sociedades nativas não só recuperavam ou buscavam recuperar, a partir de uma base mítica, a resplandecência do incaico, como também procuravam, de uma vez por todas, estabelecer uma crítica radical em relação ao sistema colonial no qual eles estavam já imersos há fazia mais ou menos um século e meio, né? Então isso é interessante, quer dizer, como um século e meio depois repercute, né, nas comunidades do mundo andino, e não é na comunidade incaica, mas o incaico como uma forma estruturada de poder se converteu num campo de promissão para essas comunidades do mundo andino entenderem que eles podiam retomar, né, esse princípio de unidade que eles haviam desfrutado nos séculos anteriores e particularmente durante o período do apogeu do Império Inca. Então, assim, é um processo muitas vezes difícil de ser visualizado, dada a distância temporal, mas é aquilo que Fernando Brodel caracterizou bem como a longa duração.
0: Isso, né? Sempre ele.
1: A longa duração, claro que estimulada, né? Ou seja, a qual manipulada também, porque há interesses dessas elites que tinham muito claro que conservar o passado e a memória dos antepassados era fundamental para manter a coerência do grupo, tanto política quanto cultural, mas essa é uma prática comum. Quer dizer, se a gente pensar em termos da própria forma como se passava de geração a geração, né, as práticas de poder, as práticas hierárquicas, as práticas de convivência entre os povos do passado, são as narrativas. Os americanos, os historiadores norte-americanos entenderam isso muito bem. Entenderam com perfeição que era importante analisar os modelos de narração. E essas narrativas que conservam o passado, elas tiveram seus momentos álgicos também no 16. A gente tem os escritos de Garcilasso de la Vega, de Felipe Guamón Poma de Ayala, que comprovam que, seguindo modelos muito tradicionais, de, claro, agora induzidos pela escrita, que é incorporada nessa nova realidade, eles mantinham a genealogia do poder viva. E é isso, é a memória viva, é a memória o que muitos antropólogos, né, trataram de recuperar. Quer dizer, a ideia de que, na verdade, a memória ela não sucumbiu à derrota. ela continua ativa e ela aglutina. Ela pode estabelecer um novo horizonte de promissão em torno de um império inca. É o famoso mito do Incarre, né, que vicejou durante muito tempo e, de alguma forma, se eu posso usar a expressão, deu esperanças àqueles que, de alguma forma, olhavam o passado com uma certa nostalgia.
0: Professor, muito interessante como que hoje a gente conseguiu, né, trazer esse ponto de vista dos próprios incas e também, né, das populações andinas desse processo, e também entendendo que só o ponto de vista militar ele não dá conta de explicar, né, a complexidade desse processo de conquista. Queria muito ter mais tempo aqui para te perguntar sobre esse novo ciclo de resistência, mas infelizmente o nosso tempo hoje acabou, vai ficar para uma outra oportunidade. Inclusive, deixo as portas abertas aí para você retornar aqui no Virada de História. Gostei muito da nossa conversa e quero agradecer a sua participação, professor Marcelo da Rocha Vanderlei. Muito obrigado e até uma próxima.
1: Perfeito, Pedro. Eu agradeço o convite e espero que nesse tempo que a gente teve, né, algumas das questões que eu julguei que eram importantes para serem apresentadas, não discutidas, mas apresentadas, possam chegar ao ouvinte para provocar nele uma curiosidade e, quem sabe, buscar uma leitura mais aprofundada dos temas.
0: Ah, maravilha, professor. É isso que a gente espera aqui também. Um grande abraço. Tchau, tchau.
1: Um grande abraço.
0: E é isso, pessoal. A gente aqui no Virada de História conversou sobre mais um episódio no processo de conquista espanhola da América, que a gente pode entender também como um processo de ocupação e até certo ponto de dominação também. Apesar da resistência dos povos ameríndios, como o caso dos astecas e também dos incas, no fim das contas, os espanhóis acabaram se tornando hegemônicos e controlando politicamente uma vasta região que abrangia esses impérios. Bom, no caso do Império Azteca, o processo da conquista foi entre 1519 e 1521, um processo liderado por Hernán Cortés. A capital, Tenochtitlán, foi destruída, a antiga capital azteca foi destruída após cercos e batalhas intensas. E agora a gente chega então aí à conquista do Império Inca, esse processo que vai acontecer na década de 1530. A gente pode ver aí como uma continuidade dessas invasões e ocupações por parte dos espanhóis. No caso dos incas, liderados aí pelos irmãos Pizarro. A gente sempre tenta trazer aqui no Virada de História o ponto de vista dos vencidos, que no caso foram os incas, que viram o seu império devastado e precisaram ali bolar estratégias para sobreviver e manter vivas as tradições e culturas em cenários tão hostis. Pessoal, espero que tenham curtido esse episódio. Continuem ligados no Virada, que é o podcast diário de história da Sputnik Brasil, sempre começando às 7 da manhã, com reprises às 15 e 23 horas. Depois, os episódios vão para o site metropolitanario.com.br e, em breve, nas plataformas de áudio. Se você já ouviu esse episódio em alguma plataforma de áudio, ignore esse aviso, só deixa aí aquelas 5 estrelinhas que a gente gosta muito. Aquele abraço, galera. Fui!
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4: Ao final de 2025, ao menos 894.900 famílias brasileiras recebiam o equivalente a um salário mínimo ou mais por mês em benefícios sociais, número correspondente a 4,4% do total de beneficiários. Parte desse acúmulo ocorre dentro das regras vigentes, mas há indícios relevantes de irregularidades. Foi o que apontou o levantamento Concentração de Benefícios Assistenciais da empresa Data Brasil, obtidos a partir do cruzamento de bases públicas a pedido do portal Poder 360. A pesquisa considera o valor líquido do piso nacional do período de R$ 1.404,15.
5: Ao todo, 259.800 núcleos familiares recebiam entre R$ 2.000 e R$ 2.785 mensais, enquanto outros 39.200 ultrapassavam os R$ 2.786, um valor superior à renda de metade dos trabalhadores formais do país. A análise leva em consideração o salário mínimo líquido de 2025 para identificar famílias cuja renda proveniente de transferências supera ganhos do mercado de trabalho. Ainda assim, o número pode ser maior, já que estados e municípios não fornecem integralmente os dados de beneficiários.
4: Eu sou o Rafael Costa.
5: E eu sou o Kaique Santos. Você está ouvindo o podcast Jabuticaba Sem Caroço, da Agência Internacional de Notícias Sputnik Brasil.
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4: Mas antes de mergulharmos no tema, eu te peço, ouvinte, para avaliar o nosso programa ao final do episódio. Caso já conheça o nosso trabalho, vai lá na aba Sobre, do nosso perfil em sua plataforma de áudio favorita, e coloca pra gente 5 estrelinhas. Isso ajuda o nosso conteúdo e faz com que o nosso trabalho chegue a mais pessoas.
5: Vamos agora conversar com a nossa primeira convidada.
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4: O Jabuticaba Sem Caroço tem o prazer de bater um papo agora com a nossa parceira de Jabuticaba, Carla Bene, economista e professora da Fundação Getúlio Vargas, falando com a gente novamente. Carla, seja mais que bem-vinda, como vai?
7: Oi, tudo ótimo, olha, sempre um prazer estar aqui com você. Obrigada, Rafael, Kaique, pelo convite.
4: O prazer é todo nosso, Carla. E você chega para falar sobre os benefícios, né? Que a gente vem levantando aqui, o quanto que os benefícios que o governo federal paga para a população, né? Passam às vezes de até um salário mínimo, muito mais de um salário mínimo. E a gente quer entender se essa conta está certa ou o que está acontecendo. Bom, e eu já faço a primeira pergunta para ti, Carla. Como você avalia a evidência de acúmulo de benefícios sociais envolvendo o Bolsa Família e outros programas?
7: A questão aqui é, os benefícios sociais, eles são, primeiro, para a gente entender, fundamentais num país profundamente desigual como o nosso. Então, a gente precisa partir desse pressuposto e aí a gente pode entrar em cada benefício e pensar se o acúmulo deles acabaria prejudicando talvez alguma outra família que não recebe. Então, é sempre importante a gente pensar com dados e pensar na ótica da política pública, porque toda política pública, você precisa de algumas regrinhas, digamos assim. A gente não faz política pública com boa vontade, a gente faz com dotação orçamentária, faz com recorte, se o recorte é etário, se o recorte é regional, e qual é o benefício específico que você vai dar. E também a questão do tempo. Sempre a gente tem que avaliar a questão do tempo de duração e o controle para as fraudes, porque isso daí é fundamental. Então, ou seja, o refino que se faz com os dados. E tem um ponto que muitas pessoas acabam ou não sabendo ou não levando em consideração, que é a questão geracional. Então, quando a gente fala de um benefício público, por exemplo, como o Bolsa Família, que você mencionou, não há possibilidade de pensar nisso com menos de 20 anos, porque a ideia é, a mãe está cadastrada no Bolsa Família, mas é a geração futura que a retira do processo do ciclo de pobreza. Então, eu acho que essas considerações aqui são importantes para a gente pensar política pública de uma forma mais técnica, orçamentária e menos, às vezes, emocional, porque há um certo preconceito na sociedade contra as pessoas que acabam recebendo os benefícios.
5: Carla, pensando nisso, né, acho que é importante também a gente lembrar o quanto alguns benefícios, como o próprio Bolsa Família, evoluíram no sentido de pagar um valor a mais ao longo dos anos, ou na verdade foi se adequando conforme as coisas vão ficando mais caras e conforme, né, cada um tem ali um salário um pouco melhor, a depender de ajustes da nossa economia, mas sempre, né, foi considerado ainda um valor muito insuficiente, para, considerando ali o número de pessoas que fazem parte de uma família e tudo mais. E aí tô trazendo isso para a gente tentar relembrar que esse acúmulo de benefícios como um Bolsa Família ou outro mais também não é proibido, né, aqui no Brasil. Ou seja, é uma complementação que acaba sendo necessária diante desses valores, desses recursos.
7: Isso. Aqui, os padrões, né, que a gente vai conversar, é importante que a gente estabeleça para as pessoas também que estão nos ouvindo entenderem. A gente tem um marco que foi a questão da pandemia. Então, antes da pandemia, qual era o valor médio pago por família do Bolsa Família? Era R$ 198,00 por família. Então, preste atenção nesse valor. Se você hoje me perguntar, Carla, qual é a categoria de patamar de extrema pobreza, eu vou te dar, são R$ 200. É viver com R$ 200 no mês. Essa é a patamar de extrema pobreza. Então, até a pandemia, a ideia, o conceito do Bolsa Família era algo muito baixo, realmente, por família, mas que você, digamos assim, tinha um pacote de outras questões. Então, a criança precisava estudar, e continua tudo igual, tá? Criança precisa estudar, foi uma oportunidade para que essa criança não precisasse fazer um trabalho muito jovem e pudesse estudar, a mãe fazer exames, a calendário de vacinação. Então, é sempre importante lembrar que o Bolsa Família não é só o valor dele. Ele é toda uma teia protetiva que vai se expandindo com o tempo. Veio a pandemia. Na pandemia, você criou o auxílio emergencial. O auxílio emergencial, ele criou uma série de distorções. E ele bagunçou, eu vou usar essa palavra bem popular porque ela é bem fácil para entender, ele bagunçou o CAD único, que é o cadastro único. E depois da pandemia, o valor pago pelo Bolsa Família passou a ser R$ 600, que foi o último valor pago durante a pandemia. Só que agora entenda, desde 2023 para cá, há todo um esforço de se refazer esse CAD único. Então, retirar as distorções, porque ele realmente, o que que aconteceu? As pessoas acabaram fracionando os núcleos familiares, colocaram CPFs distintos dentro do mesmo endereço para poder receber, digamos assim, R$ 600 para cada um do casal, entendeu? E isso acabou virando R$ 1.200. Então, há alguns anos já, há todo um trabalho de depuração desses dados, e ele tem acontecido com eficiência. Obviamente, ele tem o seu tempo próprio, né? A gente pode querer que seja mais rápido, mas ele tem um tempo próprio. Então, Kaique, eu acho importante organizar um pouco essa linha do tempo e entender que R$ 600 por mês, que é hoje o valor que uma família recebe, ele está no patamar de pobreza. E se você pegar, por exemplo, eu vou fazer uma referência com os aposentados. Último material que saiu agora, 66% dos aposentados e pensionistas no Brasil recebem um salário mínimo. Então, nós estamos falando de padrão de renda muito baixo.
5: É isso, né? Tem essa dificuldade, e mesmo quando a gente pensa nesse valor que alcança os R$ 1.200, ainda está abaixo do salário mínimo atual, que já é considerado também um valor difícil para sobreviver, principalmente se a gente coloca o aluguel nessa conta, Rafa.
8: E Carla, a dúvida que a gente tem é: esses benefícios, eles podem ser acumulativos? Por exemplo, tem uma família que tem o Bolsa Família, mas o programa Pé de Meia. Isso é possível? Aí tem também o BPC, né, que é o benefício de prestação continuada, enfim. Esses benefícios, eles de fato, eles podem se somar, ou não? Estamos, se você tem um, automaticamente não pode ter o outro. Como que funciona?
7: Aqui eu vou precisar separar. Então, qual é a regra do Bolsa Família? Você não pode ter dois beneficiários no mesmo endereço. Então, Bolsa Família precisa ser um CPF cadastrado dentro daquele endereço. E o Bolsa Família, para quem não sabe, né, ele é cadastrado na mulher, no nome da mulher. Raramente, em algumas situações, no nome do homem, mas por regra é no nome da mulher. Do mesmo jeito que o Minha Casa Minha Vida também é no nome da mulher. Então, vamos imaginar que esta família tenha uma mulher que recebe o Bolsa Família. E o filho dela está estudando numa faixa etária que poderia receber o pé de meia. Ele vai receber o pé de meia. Então, a mãe pode receber o Bolsa Família e ele pode receber o pé de meia. E vamos imaginar que ela tem um outro filho com alguma necessidade especial, que tenha uma paralisia cerebral ou que seja com algum tipo de deficiência. Ela pode receber o benefício da prestação continuada para aquela criança. Então, você pode ter sim esse acúmulo de benefícios, mas você não pode ter dois Bolsas Famílias dentro do mesmo endereço.
5: Carla, e nesse processo me lembra também que muitas pessoas que recebem, por exemplo, benefícios como o BPC, benefício de prestação continuada, que envolve ali, né, você deu o exemplo, de repente tem um filho ou uma pessoa doente, se eu não me engano, esse é até conhecido como LOAS também, ou é um antigo nome, aí se eu tiver errado me corrija por favor. Que tem uma limitação ali que a pessoa talvez não possa trabalhar, né? Ou seja, quando ela trabalha, ela perde o direito de ter o benefício. Como que é essa relação também? Você acredita que também há uma parte da sociedade que acredita que seja confortável ficar com esse benefício aí, não, né, ficar, não procurar um emprego CLT que fique com o registro, então, para não ter que deixar de receber esse benefício? E às vezes não é por uma, como que eu posso colocar, não é por má fé, mas justamente pelo valor realmente ser menor e às vezes o trabalho que ela conseguiu também não é muito equivalente, muito superior.
7: Esse tema seu é super importante, tem um grande debate a esse respeito e também há uma série de mitos e de fantasias a esse respeito com relação à sociedade no sentido moral, né? Aquele dedo em riste. Então eu vou fazer a separação com o BPC e eu vou pegar o caso específico para a gente. Eu sei que quando a gente faz análise macroeconômica e tudo, a gente não pode ou não costuma fulanizar, né? Que é pegar e pinçar um exemplos, mas isso daí ajuda muito para quem estiver nos ouvindo. Minha mãe trabalha, faz trabalho voluntário numa entidade onde só atende crianças com paralisia cerebral. Aquelas crianças, elas recebem o LOAS, exatamente, recebem o benefício da prestação continuada, que é equivalente a um salário mínimo, um pouco menos. Esta mãe, ela não tem as mínimas condições nem de trabalhar e nem de cuidar dessa criança que precisa de uma cadeira de rodas, que precisa de fralda, que precisa de uma série de cuidados. Então, o fato dela não trabalhar é porque há uma impossibilidade dela operacional. Ela não consegue ter alguém que cuide desta criança enquanto ela trabalha, digamos assim. Então, essa é uma realidade muito dura das famílias que têm essa necessidade. Então, por exemplo, o fornecimento de fraldas para adultos nos postos de saúde, isso é fundamental. Ela precisa conseguir uma cadeira de rodas, que ela talvez consiga numa prefeitura ou numa instituição religiosa, que às vezes acaba provendo isso daí para ela. Então, esta mãe, ela acaba cuidando dessa criança como um trabalho diário da vida dela. Então, ela não ir para o mercado de trabalho é literalmente por causa de uma impossibilidade. Então, ela não teria como pagar outra pessoa para cuidar do filho dela. Então, isso é uma coisa muito específica para a gente entender essa situação. Então, não é que a pessoa não trabalha porque ela não quer. E ela pode, eventualmente, fazer um bico, fazer uma atividade, às vezes, em casa e vender algo, vende um artesanato, vende um bolo, alguma coisa. Porque, obviamente, aqui entre nós, com menos de um salário mínimo, mais ou menos R$1.300, ela também não tem como sobreviver com as necessidades dessa criança. Então, esse é o primeiro ponto. E outro ponto que é uma confusão enorme é que quem recebe o Bolsa Família não pode trabalhar. Pelo amor de Deus, eu adorei essa pergunta, porque é uma chance para a gente poder explicar. Isto não é verdade. O Bolsa Família foi reestruturado, existe uma regra de proteção. Em dezembro do ano passado, a FGV lançou um estudo enorme sobre o Bolsa Família, com um grande ganho para o nosso país, porque o Bolsa Família quebrou o ciclo da pobreza intergeracional. Então, eu separei aqui alguns dados só para passar, para a gente ter ideia do que a gente está falando. Se você pegar jovens de 6 a 17 anos, 79,4% dos jovens que recebem o Bolsa Família, né, porque é a sua mãe que recebe, trabalham com carteira assinada. Esse é um dado fundamental para a gente entender. Então, o fato de você receber o Bolsa Família não te impede de continuar recebendo por um período de transição. O valor reduz um pouco, mas você ainda tem essa segurança por mais de um ano. E em 2024, nós tivemos 1.300.000 famílias que deixaram o Bolsa Família por melhorar a renda. Então, eu acho que são dados importantes para a gente ter conhecimento, né?
5: É, só um comentário rapidinho, porque isso é legal, porque esse período de transição, que eu confesso, eu também não conhecia, porque é um período de transição seguro para que dê tempo, por exemplo, que depois a pessoa passa a ter outras medidas de segurança que já são existentes depois que ela começa e entra no mercado de trabalho, como por exemplo, depois de um ano e meio, se ela está num trabalho e é registrada e tem CLT e ela é demitida, ela tem ali o fundo de garantia por tempo de serviço, pode receber um seguro-desemprego. Então são outros tipos de segurança que passam a existir e aí deixa de contar com esse benefício. Então é importante que a Carla traga isso para nós também, Rafa?
7: Exatamente, isso é muito importante. Aliás, eu te agradeço pela pergunta, porque quanto mais pessoas esclarecidas, melhor para o país.
8: Com certeza, Carla. Bom, e uma situação também que, infelizmente, é muito comum, a gente vê pessoas que foram aposentadas pelo INSS por invalidez, mas que, devido ao baixo valor que elas recebem do benefício, elas precisam trabalhar. E a gente sabe que uma pessoa aposentada por invalidez, ela não pode trabalhar, né? Senão ela perde esse benefício. E Carla, como repensar isso, né? Porque uma pessoa que foi afastada por invalidez, por algum acidente que tenha acontecido ou por alguma doença que tenha surgido no meio do caminho, né? Nesse período de trabalho, essa pessoa precisa pagar suas contas, precisa se alimentar, enfim. Mas o que ela recebe como benefício não é suficiente. E aí?
7: Esse é um grande ponto importante. Nesse caso, aí a gente poderia pensar em mecanismos de reavaliação. Porque um dos grandes problemas que a gente encontra, às vezes, quando a gente abre o noticiário, você lê assim: fraudes no benefício de prestação continuada, fraudes no Bolsa Família, não sei quantos milhões de pessoas foram descadastradas. O que que acontece? O controle, ele precisa ser periódico. Só que no Brasil, a gente muitas vezes, e em vários outros países também, isso acaba acontecendo, você deixa anos sem fazer, digamos, o famoso pente fino. Isso acontece com auxílio emergência, com auxílio doença, que é o que você está falando, com as questões de invalidez. Então, a periodicidade onde se faz essa fiscalização, ela precisa ser menor. Quando você deixa, por exemplo, 4, 5 anos, é óbvio que você vai pegar uma quantidade muito maior de distorções. Então, eu acho que a primeira questão é manter uma regularidade na fiscalização e também atualização de critérios. Porque, às vezes, a pessoa ela teve uma situação de invalidez temporária e depois ela pode ter algum tipo de recuperação. Aí a área médica que vai ter que fazer essa análise e mudar e flexibilizar um pouco mais essa possibilidade, porque aí ele também precisa pensar na sua sobrevivência, né, da sua família, que tipo de atividade que ele vai fazer. Então, eu acho que isso precisa passar por um controle mais periódico e também cruzamento de dados, né? A inteligência artificial está aí para isso. E a gente precisa cada vez mais implementar esses modelos de cruzamento de dados para poder dar o benefício para realmente quem acaba precisando.
5: Como que, né, ajuda nesse processo de fiscalização? Ou seja, isso do período do pente fino que você comentou, o governo faz um bom pente fino? Ou seja, como que é essa metodologia hoje de acompanhar e de saber identificar realmente quem precisa e deve receber e quem não deve receber diante de alguns fatores que a gente colocou aqui, inclusive esse, né, de tentar entender se uma pessoa não trabalha, né, por causa dos benefícios ou por realmente restrições diversas que fazem com que ela não se inclua no mercado de trabalho. E aí tô colocando até às vezes a opção de estar num trabalho informal também.
7: Sim, sim. Há essa possibilidade. Ela costuma ir para um trabalho informal, que ela, vamos imaginar que ela sofreu um acidente e assim algo, vamos imaginar que ela perdeu uma perna, alguma coisa, e ela tem uma dificuldade que ela teria de deslocamento. Ela pode realizar algumas outras atividades em casa e ela acaba fazendo isso. Ela acaba tendo outras atividades informais. Então, como é que funciona esse processo? A gente tem que imaginar que esses processos, eles começam no município, porque nós moramos no município, né? A gente não mora na União, a gente mora no município. Então, toda a estrutura pública do município, os postos de saúde, as escolas, elas têm a obrigação de periodicamente fazer essa avaliação e elas passam essas informações para o Estado também colhe as informações e isso vai sendo alimentado. Então, por exemplo, as fiscalizações do Bolsa Família, eles estão muito atrelados ao próprio município, ao próprio local, saber se essa criança está indo para a escola, se ela está frequentando, porque também tem a questão do pé de meia que precisa fazer esse controle, se esta mãe, se ela está gestante, se não está, se ela fez os exames pré-natais, tudo isso é uma teia, digamos assim, de informações. E é nesse sentido que eu estou falando que sempre a gente pode melhorar, sempre a gente pode

0: aprimorados, né? Porque, infelizmente, a gente precisa também expandir a nossa cabeça para a estrutura de desvios, ela é da nossa sociedade. Eu sei que as pessoas não gostam de ouvir muito isso que eu falo, mas o Brasil é o país da pessoa que anda no acostamento. Então, você anda no acostamento, você compra lá, você leu aquela caixinha que pega aqueles sinais de streaming e tudo para não pagar, só nega imposto, mas o dedo em riste vai para quem? Para quem recebe o benefício social.
1: Exatamente, eu acho que é aí que tá o problema, né, Carla? Porque tá todo mundo errado, mas aí o problema tá em quem tá recebendo o benefício social, né? A gente, e fazendo aqui um mau comparativo, tivemos aí os penduricários do Congresso, né? E os próprios parlamentares criticando os benefícios que a família pobre está recebendo, porém corta para eles. Tivemos o ministro Dino ironizando, falando daqui a pouco vai ter também um auxílio respiração. Haja vista ali que tivemos uma ministra recentemente falando que o ministro é pobre, né? Porque estão querendo
0: tirar. É uma desembargadora.
1: Desembargadora.
0: Ela ia passar fome, ela ia passar necessidade. Ia ter que não ia poder mais ter.
2: Que de repente iam cortar tudo, né?
1: Exatamente.
0: Não, mas... e ela recebeu 91 mil reais no mês, entendeu?
1: É muito louco isso.
0: Então, eu acho que é importante a gente também dar esse, digamos assim, né? Eu sei que quando eu falo isso em sala de aula, porque eu dou aula sobre isso, quando eu falo isso em sala de aula, os alunos ficam me olhando, mas eu falo, olha, a gente precisa entender como sociedade, como que nós somos. Então, o dedo em riste vai para quem? Para a população de baixa renda. Então, eu acho que é uma frase que eu uso sempre, vou repetir aqui com vocês, de uma forma genérica. Quem ganha 100 mil por mês conseguiu convencer quem ganha 10 mil por mês que o problema do país é quem recebe mil reais por mês.
1: É verdade. É vergonhoso saber disso, né? A gente, e pegando um outro exemplo aqui também, sobre os super ricos, né? Tinha gente nas redes sociais achando um absurdo aquilo. E eu li um comentário de uma senhora, que aí eu fui checar pra saber se a pessoa existia mesmo. Ela existe. Ela respondeu pra um cara que tava revoltado. Como assim super taxar os super ricos, não sei o quê? Só pegando um gancho nessa sua fala, Carla, e ela falou assim, meu querido, você trabalha com fusquinha, você tá reclamando do cara que tem um iate que vai pagar muito? Olha quanto que você paga, caramba. Então, assim, realmente, eu acho que o brasileiro, ele não tem muito essa dimensão do quanto, essa discrepância de salários que a gente tem. É uma desigualdade muito grande, gente, é gritante. E, Carla, o fato de pessoas de apenas uma pequena parcela das famílias receber valores próximos ou superiores ali ao salário mínimo, muda a relevância do problema do ponto de vista de política pública?
0: Está acontecendo já um movimento que as pessoas já, né, entenderam isso, quem está contratando as empresas no varejo e tudo, principalmente, que há uma dificuldade maior de contratar uma pessoa numa escala 6-1, que é todo o debate atual, para pagar um salário mínimo. Então, isso daí é uma mudança, e é uma mudança importante que a gente tem dentro da nossa sociedade, né? E também a gente precisa entender o seguinte: se uma família recebe o Bolsa Família, ela recebe R$600 por mês, você não deixou de contratar, ou a pessoa não quer trabalhar porque ela vive com R$600 por mês. E isso é muito importante que seja entendido. Isso é uma falácia, isso é uma enganação, isso é querer colocar o dedo em riste. E a pessoa que costuma reclamar isso, é só oferecer para ela, então viva com R$600 por mês, para ver se é plenamente possível. Isto é um patamar categorizado pelo IBGE de pobreza. Então, é um valor mínimo para que a pessoa não morra de inanição, praticamente, entendeu? Então, a gente precisa tomar também muito cuidado com essa ideia de que a pessoa recebe os benefícios somados e então, aí começa, né, aquela lógica, então ela não quer trabalhar. Não, não funciona desse jeito. Olhem os dados mostram outra realidade, mostram jovens trabalhando e recebendo o pé de meia, e recebendo o Bolsa Família, e trabalhando com carteira assinada. Então, a gente precisa cuidar um pouco com o dedo em riste, digamos assim.
2: Queria trazer aqui também uma diferença. A gente está trazendo benefícios

0: falando de bolsas, de, enfim, né, de uma assistência, porque a gente tem também as bolsas acadêmicas, como as da CAPES, da FAPESP, enfim, temos aí talvez um retorno do CNPq, que essa exclusão do cálculo de renda familiar se justifica, como que é, né? E aí trazendo objetivo também, né, dessas bolsas, porque acredito que quando vem esses comentários que a gente está trazendo aqui, muitas vezes é por falta de desconhecimento do porquê que existem, né? O porquê que precisa um estudante, por exemplo, que faz uma pesquisa científica, ter um auxílio desse, e muitas vezes é para ele não buscar uma fonte de sustento, por exemplo, né? Então, queria que você fizesse também esse paralelo e explicasse como que funciona hoje nesses casos para quem recebe esse tipo de benefício, essas bolsas.
1: Então, nenhum país se desenvolve sem ciência e tecnologia. Isso não existe. E para isso, você tem que ter bolsas de fomento de pesquisa. Porque você fazer um mestrado ou você fazer um doutorado, você precisa de uma dedicação integral. É uma vida de pesquisa aquilo. Então, isso te consome. Como é que você vai sobreviver? Como é que você vai comer? Então, isso acontece e na maioria dos países, você recebe um subsídio do Estado para, ou de uma fonte como, por exemplo, do CNPq, por exemplo, para que você possa continuar produzindo ciência sem morrer de fome, literalmente. E normalmente isso está atrelado às atividades acadêmicas. Então, você pode receber o seu benefício e ser um professor assistente, começar a dar aula, trabalhar em algumas pesquisas específicas. Então, isso é muito importante, ou seja, e é algo inacreditável você querer criticar uma bolsa de mestrado ou de doutorado, porque não há evolução na ciência sem que você tenha alguém disposto a sacrificar uma renda que ele poderia ter no mercado privado, por exemplo, para poder fazer pesquisa. Eu sou eternamente grata ao CNPq, que me ajudou nessa contribuição para poder fazer meu mestrado dentro da Unicamp. Então, obviamente, aí depois você vai ter, alguns têm família para contar, outros não, mas muitos vivem exatamente com esse valor, que é um valor baixo se você dedica a sua vida à pesquisa. Então, é muito importante que as pessoas saibam disso. E um detalhe importante, a China de hoje, que a gente conhece como o país da inovação, esse foi um projeto de longo prazo. Começou em 2009 na China, eles decidiram investir o equivalente a 2,5% do PIB chinês em ciência e tecnologia para que a partir de 2020 você reconheça a China não mais como um país da cópia, mas como um país da inovação. Então, hoje, quando você fala em China, você pensa em tecnologia e inovação. O que que ela fez durante esse processo todo? Um investimento maciço nas universidades e nos financiamentos de bolsas para produção de mestrado e doutorado. E no ano passado, quando saíram a lista das 10 melhores universidades do mundo, as 3 primeiras são chinesas. Então, isso é para a gente entender que investimento em universidade, em ciência e tecnologia é o futuro do país.
2: É isso, e assim a gente finaliza mais uma participação da Carla Bene, ela que é economista e professora da Fundação Getúlio Vargas e é parceiraça nossa aqui do Jabuticaba, né, Carla? Volte sempre trazendo boas novas.
1: Obrigada, queridos, obrigada, Rafael, Kaique, olha, é sempre um prazer trocar e comer essas jabuticabas com vocês.
0: Até uma próxima, professora.
1: Um grande beijo, até. Tchau, tchau.
2: Eu te peço, ouvinte, para avaliar o nosso programa ao final do episódio. Caso já conheça o nosso trabalho, vai lá na aba sobre do nosso perfil em sua plataforma de áudio favorita e coloca pra gente 5 estrelinhas. Isso ajuda o nosso conteúdo e faz com que o nosso trabalho chegue a mais pessoas. A eficácia das políticas de redução da pobreza depende não apenas do volume de recursos, mas também do direcionamento correto da distribuição dos valores pagos e das condicionalidades ligadas ao recebimento do recurso. Quando ocorre acúmulo de benefícios sociais, sem considerar o impacto per capita, há dois problemas.
0: É aumento do gasto público incapaz de reduzir a pobreza na mesma proporção, já que parte dos recursos vai para quem já saiu da pobreza, e redução da focalização, ou seja, os benefícios que deveriam ir para as famílias em situação de extrema pobreza, de acordo com a pesquisa do Data Brasil, são direcionados para quem já saiu dela. Pauta para o nosso próximo convidado.
3: Alguém me explica.
0: A gente conversa agora com o Jimmy Medeiros, professor da Escola de Ciências Sociais da Fundação Getúlio Vargas. Professor Jimmy, bem-vindo aqui ao Jabuticaba Sem Caroço. Como vai?
4: Vou muito bem, agradeço aí a oportunidade de conversar com vocês e contente da gente poder falar de um assunto que acho que é importante para o nosso país.
0: Professor, como que você avalia o desenho atual dos programas de transferência de renda aqui no Brasil, em termos de eficiência e dessa focalização para quem que é destinado, né? Começar com essa forma mais geral para a gente poder depois ir detalhando algumas questões propriamente.
4: Eu vejo muito bem, assim, né? O Brasil, ele construiu uma lógica de transferência de renda que começou com programas municipais, principalmente no interior do estado de São Paulo. Depois isso ganhou muita visibilidade no Distrito Federal, ainda nos anos 90. Logo em seguida isso vai para o governo federal, aí no governo Fernando Henrique, e ganha uma outra dimensão durante o primeiro, o segundo, governo Lula, e segue com o governo Dilma, de crescimento, né, de número de cobertura, né, de número de beneficiados, de valor transferido. E aí eu acho que tem uma outra cara durante a pandemia, quando vem o auxílio emergencial, aí o valor sobe, né, mais ainda, a cobertura foi maior, acho que a gente tem esses marcos aqui no Brasil, né? E mais recentemente a gente tem um conjunto grande de programas municipais, principalmente no Rio de Janeiro, né, com transferência de renda, usando moeda social, emitida por bancos municipais ou bancos comunitários nessas cidades. E a gente tem aí um conjunto ainda de programas estaduais, muitos destinados para a educação, principalmente. Então a gente tem, assim, um arcabouço grande no Brasil. A gente tem um histórico de longa data, né? Pensar, né, o Bolsa Família, mas olhando para o Bolsa Escola antes, né, no âmbito federal, já há bastante tempo. E desde o início, acho que o país aprendeu muito com isso, né? E aí, por quê? Principalmente o Bolsa Família, que talvez um dos programas de transferência de renda mais investigado, seja pela academia, com um olhar dedicado do jornalismo, mas com muitos projetos de avaliação de política pública também, corrigiu problemas de focalização, quando selecionava quem não deveria estar dentro do programa, e foi também se modulando o programa, incluindo novos perfis, né, mudando valores do benefício ao longo do tempo. Acho que a gente tem um aprendizado muito longo nessa esfera aqui no nosso país.
2: Jimmy, o dado de quase 900 mil famílias recebendo aí ao menos um salário mínimo em benefícios, né, de acordo com o levantamento do Data Brasil, indica aí um avanço na proteção social, ou podemos dizer que é um sinal de distorções no sistema?
4: Depende muito de quem são essas famílias, né? Se for uma família que vive em situação de extrema pobreza, situação de pobreza, se for uma família com a composição que tem idoso sem renda, né, tem um integrante da família que tem alguma deficiência que demanda um cuidado maior, eu acho que é um acerto, não tenho nem dúvida disso. Porque, assim, essas pesquisas avaliativas, né, das políticas de transferência de renda, que foram feitas em larga escala no Brasil, México, em vários outros países, apontava que essa transferência de renda, de recurso, essa garantia de recurso de forma constante, né, para essas famílias, proporcionou maior bem-estar, proporcionou melhor alimentação, enfim, né, uma tranquilidade, muitas das vezes, na questão de saúde mental. Então, assim, se o target das políticas está acertado, eu vejo com bons olhos, porque tende a proporcionar bem-estar ao nosso país, né?
0: Quando a gente fala disso, a gente tem observado uma tentativa de fazer um controle maior, um pente fino, para sempre estarem atualizados os cadastros de quem recebe, de quem deve receber, se cumpre o período de permanência depois que talvez já não faça parte mais desse público, né, que deveria receber algum tipo de benefício. Como que é feito esse acompanhamento? Qual que é a avaliação sobre isso, para a gente tentar identificar essas falhas no controle e na integração dos cadastros sociais, como o CPF, o NIS, né, que tem aí essa relação com o cadastro único?
4: Exatamente o instrumento que você mencionou, né, o CAD único, o cadastro único para programas sociais do governo federal, ele é um grande instrumento que o Brasil aprovou durante o final do governo Fernando Henrique, implementou no início do governo Lula, uma passagem de um para o outro, e esse instrumento, ele tende, né, ele deve ser atualizado a cada 2 anos. Ele é um instrumento com muitas informações sobre os indivíduos da família, sobre a residência em que eles residem, enfim, tem uma caracterização muito interessante, e que se ele for de fato atualizado a cada 2 anos, em todas as suas informações, é um instrumento, é um recurso administrativo, né, incrível. O grande ponto é que muito da literatura que investiga essa atualização do CadÚnico único, o que é atualizado é a quantidade de integrantes, o valor, né, mensal declarado por eles, e as demais informações não são atualizadas. E aí por que que eu levanto essa questão, né? A gente pode discutir pobreza de várias formas, né? Acho que a forma mais comum que a gente vai pensar em discutir pobreza é a ausência de renda. Então, não tem dinheiro, é pobre. Mas essa situação que as pessoas, os indivíduos ou as famílias passam, pode considerar outros aspectos, né? Como a característica da residência, a localidade daquela residência, a composição familiar, porque a gente sabe que quando tem um idoso na família, quando tem alguma pessoa com alguma deficiência, vai demandar muito mais de medicamento, vai demandar muito mais da rotina do dia a dia para terapias e etc. Então, a gente entende que o gasto desse tipo de família vai ser maior. Então, assim, a pobreza ela pode ser, na verdade, multidimensional e não somente a ausência de renda. Por facilidades operacionais, a gente acaba adotando, né, nos diversos programas, principalmente aqui no Brasil, esse critério, né, ausência de renda ou não, para identificar se as famílias são ou não são pobres, extremamente pobres ou não é pobre, né? Então, se o cadastro ele é atualizado de forma adequada, a gente tem, de fato, um instrumento excelente para gerenciar as diversas políticas públicas do Brasil, âmbito federal, e os estados e os municípios também fazem uso desses instrumentos, né? Não sei se na totalidade, mas pelo menos em grande maioria. Porque quando o município cria uma política pública de transferência de renda e faz uso do CadÚnico, ele traz uma certa segurança jurídica para aquela prefeitura, né? Estou fazendo em relação ao Tribunal de Contas, Ministério Público, porque está fazendo uso de um recurso, de um instrumento do governo federal, né? Então, se reduz muito os questionamentos, os atritos. Então, eu vejo que a gente tem no Brasil um instrumento que é excelente para operar a política pública, e esse instrumento, em geral, ele é atualizado, né? Tem uma literatura que aponta problemas que nem tudo é atualizado, mas ele é atualizado de forma regular e permite operar a política. E a gente tem que pensar assim, né? Pode-se facilitar essa operação considerando apenas a renda familiar, né, per capita, para selecionar os indivíduos ou não. Mas aí vai ter outros problemas que a gente vai ter que pensar quem é pobre nesse país, né? Se a gente define uma linha de pobreza, e essa linha de pobreza ela vai mudando ao longo do tempo. Então tem que ter um cuidado em jogar a linha para cima, jogar a linha para baixo, dependendo da conjuntura que a gente vive no nosso país.
2: Professor, em que medida a fragmentação federativa, né, com estados e municípios operando aí sistemas próprios, contribui para inconsistências e também possíveis fraudes?
4: Então vamos lá. Eu acho que a possibilidade de estados, principalmente municípios, criarem os seus programas é muito bom. Esses entes, né, essas instituições, né, do poder público estão muito perto da população e elas conhecem os problemas que a sua população vive. Então é muito mais fácil um prefeito diagnosticar um problema que existe no seu município e iniciar uma política pública para tentar solucionar esse problema. A gente tem, nessas últimas décadas, aí, nos últimos anos, confiado que a transferência de renda tem sido um meio, né, de se alcançar a solução de vários tipos de problemas. Agora, há esse risco, né, de você poder ter fraude, mas aí eu acho que a função do uso do CadÚnico, a função dele no funcionamento da política pública é importante. A gente tem que, né, por isso que assim, alguns municípios fazem busca ativa da população em situação de pobreza, extrema pobreza, para poder qualificar o seu instrumento e operar a sua política de uma forma mais positiva. Se o município não faz isso de forma adequada, de forma extensiva, corre-se o risco de deixar de fora quem deveria estar dentro da política, né, se ela for funcionada. Agora, também há esse risco de você incluir quem não deveria estar no perfil. A gente conhece problemas, né, principalmente no início do Bolsa Família, tiveram muitos relatos de políticos, vereadores ou parentes, pessoas que tinham uma excelente condição de vida, né, de riqueza, de patrimônio, recebiam o recurso do Bolsa Família, que eram valores muito baixos frente à condição de vida daquelas pessoas. Hoje em dia, o que a gente tem encontrado, assim, que a gente tem visto com o Tribunal de Contas questionando, né, é muito menos esse erro no perfil do beneficiado, é porque o CAD único ele acaba sendo um instrumento fiscalizado, enfim, tem sido feito visitas a algumas residências para verificar quem é que está cadastrado ali. E muito mais assim, a pessoa faleceu e não foi atualizado no CAD único, o programa não está fazendo uso do CAD único e ele continua transferindo recurso regularmente para o ente que faleceu, né, para o indivíduo. Não necessariamente a família faz uso daquele recurso, às vezes está lá disponível na conta, né? Então, o que eu tenho visto é muito menos o erro do target, muito mais esse tipo de problema de, olha, você ou prefeitura, você está transferindo recurso para uma pessoa que já faleceu. E aí, teve cidade que não usava o cadastro único, tinha cidade que não usava o cadastro único atualizado, né, do mensal. E aí, quando o Tribunal de Contas se aproxima, abre um problema junto àquela prefeitura, ela se adequa rapidamente, porque ela também não quer esse tipo de problema na sua agenda pública, né? Então, o que eu tenho acompanhado, tenho visto, é muito nesse sentido.
5: Infelizmente, a gente depende também do senso, né, ético da população, e muitas vezes esse senso passa longe, né? Tivemos aí recentemente o caso em Minas Gerais, né, que a chuva acabou com o juiz de fora, o bar, e o governo federal liberou aí uma verba de um salário mínimo para toda a população que foi atingida, né? E pessoas que não precisavam, que não foram atingidas, mas que moram nas cidades, pediram esse benefício, né? Para quê? Aí a gente vê que falta um pouco de bom senso e educação por parte da população. Professor, e estamos falando num ano eleitoral. O uso de benefícios sociais como moeda eleitoral em nível local é um problema estrutural? Quais mecanismos institucionais, vamos pensar assim, poderiam mitigar esse tipo de prática?
4: Eu acho que esse é um ponto bom, né? Há essa crença, assim, de que transferir dinheiro é uma garantia de que vai ser eleito. Eu não concordo tanto com isso. De fato, assim, é tentador a gente embarcar nessa ideia, né? Mas eu não concordo tanto. Pensa assim, né? A gente teve durante o próprio governo do Bolsonaro, teve auxílio emergencial, foi a maior política de transferência até então no Brasil. O valor era mais alto, a cobertura era mais alta e ele não foi eleito. Aqui no estado do Rio de Janeiro, a gente tem prefeituras que têm ou criaram, né, política de transferência de renda nesses últimos 6 anos, né, nos últimos 4 anos. Muito pela experiência que Maricá desempenhou, Niterói fez também uma política muito grande, mas várias outras cidades, como Saquarema, Cabo Frio, Iguaba Grande, você tem várias cidades no estado do Rio de Janeiro que têm a sua própria política de transferência de renda. Agora, nem todo mundo manteve o grupo político no poder, teve várias cidades que teve mudança de grupo político no poder, né? Então, por que a gente está falando isso? Porque não é somente o trabalho do prefeito, do governador, do presidente, ele não é avaliado somente pela transferência de renda mensal, né? Claro que isso é um dos fatores. O eleitor, ele vai considerar um arcabouço muito maior do que isso, né? Então, se a gente for colocar a transferência de renda regular, né, como uma política pública da assistência social, ou da Seguridade Social, então você vai ter uma única parte disputando dentro de outros serviços. E você vai ter a saúde, você vai ter a educação, tem a segurança pública, tem o transporte, tem vários fatores. Eu acho que esse é um dos. Aí vamos lá. No trabalho ideal de um gestor público desse, num prefeito, ele teria que ir bem em tudo. Acho que um prefeito que vai bem em todas as áreas, a chance dele ser reeleito ou fazer um sucessor é muito alta. Agora, se ele desenvolve uma política ruim, de um modo geral, em várias áreas, mas vai bem só na transferência de renda, a chance dele ser reeleito, fazer o seu sucessor, é muito baixa. Eu acho que o eleitor, ele entende que tem custos políticos, não só custos financeiros, na implementação das políticas públicas, né? É claro que para o próximo eleitor, retirar uma política pública dessa é um desgaste, entende? Então, ele também joga um pouco nisso, né? E o gestor público diminui, como aconteceu depois da última eleição, 2 anos atrás, algumas dessas cidades aqui no estado do Rio de Janeiro reduziram a cobertura, né, apontando falhas, não estamos selecionando quem não devia, outros dizendo que era uma reorientação na política municipal, vamos beneficiar determinado tipo de política pública, né, e teve cidade que simplesmente fechou, encerrou a política, não quer mais esse tipo, porque mudou o grupo político, ele entende que o recurso que ele está gerindo é melhor gasto com outras coisas do que esse tipo de política pública. Vão se passar 3-4 anos desde que ele encerra essa política municipal para ele ser reavaliado ali e saber se é isso que vai fazer não ser reeleito ou não. Eu acho que se ele encerra uma política e faz um excelente governo, entrega serviços públicos adequados, tem chance de ser eleito. Agora, se ele encerra a política e faz um trabalho ruim em todas as outras áreas, certamente não vai conseguir se manter na cadeira por mais 4 anos. Então, assim, essa é só mais uma das políticas públicas que a gente, eleitor, considera, né, no momento de ir lá na urna e apertar, escolher o nosso candidato e apertar o confirma.
0: E acredito que quando a gente estuda ou tem mais essa consciência, fica mais claro esse ponto que o professor Jimmy está colocando, que é, de repente, foi beneficiado por um programa de bolsa para fazer uma universidade, tudo bem ali, é grato, aquele programa ajudou por determinado governo, né, dando exemplo aqui, mas aí se em outras áreas, se a pessoa sente que está péssimo o atendimento na saúde pública e, enfim, em demais áreas, não é porque ele teve aquela bolsa concedida na universidade que ele vai ser eternamente grato e não vai refletir sobre outros pontos, justamente porque ele teve acesso à educação e ao ensino superior, né?
5: É um termômetro, né, cara?
0: Exatamente, acho que é isso um pouco que o professor colocou. E aí, isso dá uma brecha para outra pergunta aqui, né? Historicamente, professor, a gente tem uma crítica que, vez ou outra, volta mais forte ao assistencialismo. Claro que, queria colocar aqui para você, né? Talvez de forma exagerada isso seja um problema. Mas você vê nesses últimos anos aqui no Brasil um assistencialismo exagerado ou realmente o que está sendo feito até agora foi o que foi necessário ser feito, e até políticas mais recentes, se a gente for trazer ainda para a educação, ou programas como o Pé de Meia para manter o jovem concluindo o ensino médio e não apenas o ensino fundamental básico.
4: Esse caso do Pé de Meia, que é recente, né, já tem esse indicativo de que reduziu a evasão e está contribuindo com que a gente tenha aí uma proporção maior da população com o ensino médio concluído. O que eu vejo é o seguinte, né? O Brasil conseguiu constituir, né, configurar a partir da Constituição de 88, um sistema de seguridade social muito adequado no sentido de a gente conseguir ter uma população idosa, 94, 95% da nossa população idosa, com algum fluxo de renda garantido, mensal. Seja aposentadoria, pensão ou algum benefício social, BPC, Bolsa Família, enfim, aposentadoria rural, você tem vários mecanismos. Então a gente conseguiu configurar um sistema de seguridade social muito interessante quando a gente compara com outros países daqui da América Latina. Por exemplo, o Chile, né, que teve no início dos anos 80 uma construção completamente diferente da proposta aqui no Brasil, eles chegaram no início dos anos 2000 com menos da metade dos idosos com alguma aposentadoria ou fluxo de renda garantido pelo Estado. E aí, por conta disso, os presidentes, né, Bachelet foi uma das presidentes, vários presidentes foram assumindo o Chile, foram criando políticas de transferência de renda para idosos e para a população como um todo, numa escala maior do que a gente tem, né, em número de políticas, né, talvez não de beneficiários ou da cobertura que a gente configurou aqui com o Bolsa Família. Eu vejo o nosso arcabouço muito positivo, né. Agora, é um sistema grande, é um sistema largo, a cobertura é grande, são muitos programas, vai ter problema. Claro que tem que acompanhar, tem que fiscalizar, enfim, tudo isso, porque é dinheiro público, o dinheiro tem que ser bem gasto, bem cuidado, né, tudo isso. Então, eu vejo que a composição do sistema, né, dessas políticas, e cada política de transferência de renda tem o seu objetivo, cada desenho de uma política tem os seus objetivos para cumprir. Volto no Pé de Meia que você mencionou, ele tem um objetivo muito claro lá posto, e aí já tem uma avaliação recente, que eu acho que tem que se ter mais tempo para isso, mas ela já tem uma avaliação indicando que, olha, a política está funcionando, enfim, né? Você tem tem política estadual similar a essa que vem da linha inspiração e fala, olha, lá funciona. Então, a gente pode se valer desses mecanismos de proteção social para constituir um grande sistema de bem-estar social. E, do meu ponto de vista, né, é o que a gente, como sociedade, quer para o nosso país. Né? Eu quero uma sociedade em que cada um cuide do que é seu, então eu vou escolher a minha aposentadoria privada, eu cuido da minha, né, e cada um cuida da sua. No limite, a gente pode alcançar o que foi o Chile ali na virada para os anos 2000. A gente vai ter muitas pessoas que não vão conseguir, ao longo da sua vida profissional, contribuir de forma significativa, decente ou suficiente para que na sua velhice tenha uma aposentadoria. Porque a gente tem um mercado de trabalho muito irregular, as pessoas entram e saem do mercado de trabalho formal, as pessoas não compreendem qual é a função futura da aposentadoria, a gente olha muito para o que é hoje, a gente se preocupa muito para o imediatismo, e se você não tem essa consciência de que lá na frente eu não vou conseguir trabalhar, é muito, do ponto de vista do indivíduo na nossa sociedade, eu acredito que isso é ruim. Então a gente tem que tentar desenhar um sistema que promova isso, né, e que permita que chegou um ponto, você não tem mais condição de trabalhar com aquele afim, se aposente, contribui de uma outra maneira no mercado de trabalho, abre espaço para jovens, para outras pessoas atuarem dentro desse mercado de trabalho, entende? Então, eu vejo desse jeito.
0: Existem, professor, avaliações internacionais com relação a como os países lidam com essa questão dessas assistências, desses tipos de políticas públicas?
4: Então, tem muita publicação sobre, tem diversos desenhos diferentes, assim, tem experimentos feitos, né? Essa modalidade de transferência de renda que a gente está acostumado, né, que no início se criticou muito, transfere como Bolsa Família, transfere dinheiro, exige contrapartidas, né, na educação, na saúde. Em alguns lugares do mundo é na era do trabalho, você faz curso de qualificação profissional, você vai, ó, tem uma vaga aqui que você tem que assumir. E aí, de forma bem característica, né, bem caricata, né, é aquele filme Eu, Daniel Blake, que pega o contexto, conjuntura desse tipo de programa na Inglaterra. Tem aquele outro filme francês, Intocáveis, se eu não me engano, é um funcionário que vai trabalhar com um milionário lá, enfim. E ele só entra naquela vaga porque ele foi obrigado por conta de uma política dessa, também é uma outra, contexto caricato. Então, que aqui no Brasil não tem essa prática de ter contrapartida na questão do trabalho, como tem nesses países. Não, tem algum, já se fez programas voltados para contrapartida na área do meio ambiente. Então você vai criando, né? Alguns anos atrás, mais ou menos 9, 10 anos atrás, a Finlândia fez um experimento que eles chamaram de renda básica. O Alasca tem uma política de renda básica, né, que beneficia todo mundo que reside no Alasca, ele tem lá os critérios de seleção, mas o benefício não é mensal, como as nossas contas chegam todo mês, é um benefício anual, a partir do rendimento de um fundo montado com royalties do petróleo, enfim. Então você tem uma multiplicidade de programas de transferência de renda pelo mundo, né, e tem políticas municipais, enfim, tem muita coisa. São quem constrói, quais são os objetivos, né, quais são os propósitos, né? Por exemplo, o caso da Finlândia, ele foi criticado porque se esperava que quem recebesse o benefício fosse ter uma inserção profissional maior do que quem não recebeu o benefício. E aí o experimento deles pegou quem estava recebendo seguro-desemprego num período e incluiu, né? E eles tinham um grupo controle, que era quem não recebeu o benefício e estava. Então, o esperado era que quem recebia lá o benefício da renda básica fosse ter uma inserção melhor no mercado de trabalho, que não ocorreu, eles criticaram isso. Mas eu fico pensando assim, na literatura, pelo menos a nossa aqui nacional, não se põe esse ponto, né? O aspecto da renda básica, por exemplo, não olha para a inserção no mercado de trabalho, é outras coisas. É uma questão mais de liberdade, uma questão de promoção da cidadania. E é engraçado que a pesquisa de avaliação da Finlândia apontou que quem recebia o benefício tinha as melhores condições de saúde mental do que quem não recebia. Porque você estava muito tranquilo, o fluxo de renda chegava e era suficiente para pagar, de repente, as contas. Você tinha tempo disponível para fazer as atividades que você tem vontade, né, de lazer, de curso, desenvolver capacidade profissional e etc, etc. Mesmo que você não vá desempenhar depois, mas você consegue se dedicar àquilo que você gosta, entende? Mas é uma lógica. Em outros países, a discussão de transferência de renda vem pelo receio que a inteligência artificial e a automação vai causar no mercado de trabalho. Então, muitas pessoas vão perder seus postos de trabalho. E aí, por conta disso, o que a gente faz? Vai ter agora uma taxa de desemprego muito grande, coisa que países da Europa não estão acostumados, que a gente vivencia historicamente aqui na América Latina, por exemplo, né? Então, quando a gente vai falar em transferência de renda Brasil-América Latina, o foco é enfrentar pobreza e extrema pobreza. Nesses países, a transferência de renda são outras coisas, né? E cresceu muito lá como um mecanismo de enfrentar problemas que vão ser causados pela Quarta Revolução Industrial, por exemplo, que não é o nosso foco aqui no Brasil, você não ouve isso.
0: Tá ótimo, professor Jimmy Medeiros, Jimmy que dá aula na Escola de Ciências Sociais da Fundação Getúlio Vargas, a FGV. Muito obrigado por essa conversa, participação aqui no Jabuticaba.
4: Maravilha, agradeço muito o espaço, a oportunidade, desejo sucesso aí para vocês.
5: Obrigado, professor, volte sempre. Tchau.
4: Tchau, tchau.
2: O Ministério do Desenvolvimento Social afirma adotar medidas para identificar fraudes, mas não detalha integralmente os mecanismos utilizados.
0: A pasta disse ainda não cruzar dados de beneficiários com informações de cartões de crédito ou propriedade de veículos.
5: Enfim, Caiquinho, chegou a hora de colocar um ponto final em mais um episódio do Jabuticaba Sem Caroço, né? 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É simples. É só ir na aba sobre do nosso perfil em sua plataforma
2: plataforma de áudio favorita e coloca pra gente lá, ó, 5 estrelas. Isso ajuda muito o nosso trabalho e faz com que o nosso conteúdo chegue a mais pessoas.
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7: Olá pessoal, mais um Mundioca chegando para alegrar sua semana. Hoje, segunda-feira, normalmente a gente fala de BRICS e hoje não será diferente, mas de um outro olhar do BRICS. A gente fala isso porque a obra de Darcy Ribeiro foi